0: no ano até 2029.
1: Hoje na apresentação da Voz do Brasil, Luciano Seixas e Mariana Jungmann.
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1: As eleições no Brasil transcorreram com tranquilidade, segundo o balanço das forças de segurança que atuaram em todo o país.
2: As principais ocorrências registradas se referem à propaganda eleitoral irregular e tentativa de compra de votos.
1: E os eleitores não tiveram dificuldades para chegar aos locais de votação.
3: Mais de 321 mil profissionais foram mobilizados em todo o país para garantir a segurança das eleições de 2026. O ministro da Justiça e Segurança Pública, Wellington César Lima, destacou o trabalho conjunto do efetivo, que reúne agentes de forças estaduais, Polícia Federal, Tropa de Contingência, Polícia Rodoviária Federal e Força Nacional.
4: Demonstra muita integração, muita coordenação das forças de segurança e os números, de fato, são muito pequenos, muito irrisórios no que diz respeito às ocorrências de maior relevo.
3: De acordo com a Polícia Federal, foram apreendidos R$2.850.000 em bens e valores durante a atuação no primeiro turno das eleições. Até o fim do domingo de votação, foram instaurados 49 inquéritos policiais e 204 pessoas foram conduzidas para as delegacias. O delegado Henrique Oliveira Santos, chefe da Divisão de Repressão a Crimes Eleitorais, falou sobre as principais infrações cometidas.
5: O crime que, por exemplo, mais aconteceu, né, o crime de propaganda irregular no dia das eleições, que já era algo esperado. O segundo crime que mais ocorreu no Brasil inteiro foi o crime de compra de votos.
3: A Polícia Rodoviária Federal também divulgou o balanço. O chefe da comunicação social da PRF, Alexandre Castilho, destaca que além do patrulhamento de rodovias, os agentes atuaram na prevenção e no combate a crimes associados ao processo eleitoral.
6: A PRF registrou quase R$1 milhão em dinheiro vivo e cheques bancários. Ainda houve duas interceptações de ônibus que transportavam eleitores irregularmente.
3: A PRF também restringiu no domingo de eleição o tráfego de veículos de grande comprimento e de cargas superdimensionadas. Segundo a corporação, a medida contribuiu para evitar congestionamentos. Reportagem Gabriela Noronha.
2: E termina hoje o prazo para retirar o saldo em sites ou aplicativos de bets.
1: Com a proibição dos jogos, as plataformas de apostas deixam de operar em todo o país a partir de amanhã.
2: Caso o apostador não retire o saldo a tempo, o valor será devolvido pelos bancos a partir do próximo final de semana.
3: São mais de R$1.300.000.000 que ainda aguardam resgate nos sites e aplicativos de bets. O prazo termina às 23h59 desta segunda-feira. A partir desta terça-feira, os sites e aplicativos deixam de operar, conforme o cronograma de implementação da medida provisória que proibiu as bets no Brasil. A orientação para os usuários é acessar as plataformas em que tem cadastro e solicitar a retirada, ainda que o valor seja pequeno. É a situação da maioria das contas. 96% delas tem saldo abaixo de R$ 25,00. E quem possui contas em mais de uma empresa deve conferir em cada uma delas. Os valores que não forem retirados voluntariamente dentro do prazo serão devolvidos pelos bancos entre 9 e 14 de outubro. Caso haja algum impedimento para restituição, a partir de 14 de outubro, os recursos serão transferidos à Caixa Econômica Federal, que ficará responsável pela devolução aos apostadores. Graziela Mendonça para a Voz do Brasil.
1: E o Ministério da Fazenda definiu regras e prazos para encerramento das atividades das empresas de apostas que não possuem mais autorização para funcionar no país.
2: De acordo com portaria publicada pela pasta, as empresas têm até a próxima quarta-feira para enviar saldos finais das contas dos usuários. O levantamento deve considerar os valores que os usuários podem resgatar até hoje.
1: E as plataformas têm até o dia 15 de dezembro para regularizar todas as pendências financeiras referentes ao período em que estiveram em funcionamento.
2: A portaria também exige que as empresas mantenham os dados cadastrais atualizados e tenham um representante legal no Brasil para cuidar de possíveis pendências.
1: Estamos no Outubro Rosa, mês de conscientização sobre o câncer de mama.
2: O movimento reforça informações sobre fatores de risco, métodos de prevenção e apoio às mulheres diagnosticadas.
1: Este ano, o Instituto

0: Instituto Nacional do Câncer reforça a importância dos exames para a detecção precoce da doença.
1: Antônia Josimária de Oliveira Lima, moradora do Rio de Janeiro, descobriu um câncer de mama no finalzinho de 2015 e em 2016 operou o tumor. Fez quimioterapia e ainda hoje segue em acompanhamento no Instituto Nacional do Câncer, o INCA. Para ela, a doença não representou o fim, mas um recomeço.
2: Hoje eu estou bem, graças a Deus. Comecei a ter uma vida diferente. Você aprende a se valorizar, você aprende a se amar.
1: De acordo com o Instituto Nacional de Câncer, o INCA, o câncer de mama é o mais comum entre as mulheres do Brasil e no mundo. A doença se manifesta de várias formas, como, por exemplo, o aparecimento de nódulos, alterações na pele da mama, que fica com aparência de casca de laranja, e secreções no mamilo. O INCA estima 78 mil novos casos de câncer de mama no ano até 2029 e que a detecção precoce da doença é um fator determinante para a cura, como falou a chefe da divisão de detecção precoce do INCA, Renata Maciel.
3: Então, ficar sempre atenta, tocar as suas mamas. Sentiu algo diferente? Procure o mais rápido possível, porque o diagnóstico precoce ele também permite empregos de terapias menos invasivas, né? menos agressivas, e assim a gente consegue também ter maior chance de cura.
1: O Sistema Único de Saúde oferece gratuitamente todo o tratamento para o câncer. Reportagem Cleide Lopes.
4: E hemocentros de todo o país contarão com recursos federais para a qualificação de serviços.
0: Uma portaria assinada pelo Ministério da Saúde estabelece incentivo federal mensal para aprimorar serviços de hemoterapia.
4: A medida também faz parte das ações para fortalecer a produção nacional de medicamentos derivados do sangue, como a imunoglobulina.
0: O Brasil firmou acordo para ampliar o fornecimento e a transferência de tecnologia do medicamento.
5: A portaria estabelece incentivo federal mensal aos hemocentros de todas as unidades da federação. A medida também prevê melhorias na estrutura dos hemocentros, nos equipamentos e nas condições de processamento e conservação do plasma, componente do sangue utilizado na produção de medicamentos. Além da portaria, também foi anunciado um acordo para ampliar a produção de imunoglobulina e alcançar a fabricação 100% nacional do medicamento, utilizado no tratamento de imunodeficiências, infecções bacterianas e alguns tipos de câncer do sangue. Para isso, a empresa brasileira de hemoderivados e biotecnologia, Hemobras, firmou um acordo de cooperação com a empresa chinesa Tiantan Bio. A parceria prevê a cooperação para o registro no país de uma imunoglobulina humana de uso intravenoso. O ministro da Saúde, Alexandre Padilha, comentou a importância desse tipo de acordo de cooperação.
6: Quando a gente tem uma rede mais consolidada, com mais capacidade de incorporação tecnológica, então a gente consegue ter parcerias internacionais e nacionais tão potentes.
5: A Tiantan Bio também vai apoiar a Hemobras na modernização de sistemas e processos, com ações nas áreas de transformação digital, automação e gestão inteligente. Reportagem, Márcia Fernandes.
4: Outubro é também o mês do idoso, um período para dar visibilidade às pautas relacionadas aos direitos das pessoas com mais de 60 anos.
0: No Brasil, essa população cresceu 11,3% em 2012 para 16,6% em 2025, mostrando uma tendência de envelhecimento populacional.
4: Os dados são da síntese de indicadores sociais, realizada pelo Instituto Brasileiro de Geografia e Estatística, o IBGE.
0: E nós conversamos com a pesquisadora Denise Freire, responsável pelo estudo, para saber mais sobre o retrato que ele mostrou da população com mais de 60 anos no Brasil. Acompanhe.
4: Olá, doutora Denise Freire. Prazer ter a senhora conosco aqui. Bem-vinda à Voz do Brasil. A senhora que conduziu aí a síntese dos indicadores sociais do IBGE, que apurou alguns dados sobre o envelhecimento da população. E aí a gente quer falar um pouco sobre isso hoje. O principal dado aqui que eu gostaria de começar trazendo é o que trata da população com mais de 60 anos, que cresceu cerca de 53% entre 2012 e 2025, né? A pesquisa apurou o que provocou esse aumento da população idosa, doutora?

0: Olá, é um prazer participar com vocês dessa entrevista. O estudo da síntese mostrou, né, esse aumento da população idosa no período 2012 a 2024, né? Esse é o aumento que possui vários fatores, né, vários aspectos. Então, a gente pode considerar tanto, né, o aumento da expectativa de vida, a melhoria de saneamento, né, a melhoria também das condições de acesso a medicamentos e à saúde, né? E, por outro lado, também a gente tem uma questão da queda da natalidade, né? Então, reduz a participação de crianças e jovens também na nossa população. Então, cada vez mais tem chamado a atenção esse aumento, né, de pessoas idosas na proporção da população brasileira.
1: Esse crescimento da população mais velha já vinha ocorrendo nas décadas anteriores, né? Foi observado algum tipo de aceleração?
0: Sim, tem havido uma aceleração, né, nesse processo de envelhecimento, nessa participação da população idosa dentro, né, do total da população brasileira, né, de acordo com esses aspectos que a gente citou, já.
2: Agora, a pesquisa trouxe também dados sobre a idade das pessoas no mercado de trabalho, né? Aliás, é um dos principais focos da pesquisa, é o mercado de trabalho. E ela apontou uma presença expressivamente maior de homens do que de mulheres trabalhando após os 60 anos, não é isso, doutora? A que se deve isso?
0: Sim, exatamente. Historicamente, né, no mercado de trabalho existe uma participação maior de homens do que de mulheres, né, não só entre a população idosa, mas de uma maneira geral. Mas quando a gente faz esse recorte de 60 anos ou mais, cerca de metade dos homens ainda permanecem no mercado de trabalho, enquanto que entre as mulheres é cerca de um quarto. Né? Existe essa diferença importante, né, por gênero, principalmente em primeiro lugar por causa das condições previdenciárias, né? Aos homens realmente é exigido ficar mais tempo, né, trabalhando e contribuindo para conseguir se aposentar. A mulher, como tem, normalmente uma dupla jornada, né, ela tem também o trabalho de cuidar de parentes, de cuidar da casa, dos filhos, normalmente tem uma condição previdenciária em que ela exige menos tempo de contribuição do que os homens. Então, aos 60 anos, normalmente é difícil para os homens, né, para a maioria dos homens já ter conseguido se aposentar, então a maioria deles ainda permanece, né, pelo menos metade permanece no mercado de trabalho entre 60 e 69 anos. Né? A partir de 70 anos, que a gente conseguiu fazer esse recorte, aí sim que há uma queda expressiva na proporção de homens que ainda trabalham. E mais significativa ainda entre as mulheres. Mas isso se deve também às condições de, assim, a gente tem um mercado de trabalho que tem uma informalidade, né, importante. Então, para as pessoas conseguirem atingir o mínimo exigido pela Previdência Social para conseguir se aposentar, também demora, né? Nem todo mundo também tem uma continuidade de contribuição ao longo da sua vida laboral. Então, isso faz com que as pessoas, mesmo, né, com mais idade, né, mesmo às vezes já atingindo a idade mínima de aposentadoria, ainda não consigam se aposentar por falta de contribuição ainda à Previdência.
1: Outro dado sobre o mercado de trabalho é que a presença, o percentual de idosos empregados vem aumentando, embora tenha sofrido uma baixa aí durante o período de pandemia. E eles também ganham mais do que a média da população, né? A senhora pode comentar um pouco esses dados?
0: Sim, exatamente. O dado de 2024 apontava que cerca de um quarto das pessoas com 20, 60 anos ou mais ainda estava inserida no mercado de trabalho, né? E foi o percentual mais elevado da série, né? Então, a gente observa que a cada ano esse percentual de idosos que participam no mercado de trabalho vem aumentando, né? Na pandemia foi o menor valor, né, por 2020, porque os idosos justamente precisavam, né, se precaver, né, de contaminação, né, de doença para pegar a Covid, e realmente a sua participação diminuiu em 2020. Mas desde então, a cada ano, a sua participação vem aumentando e está em uma trajetória de alta.

Né? Então, mas assim, são vários fatores. Né? Então, assim, além da questão previdenciária, também, né? E da questão da informalidade, a gente também pode apontar a questão de arranjos, né? Familiares, porque muitos, quando você tem, por outro lado, uma situação.

0: a pessoa mais idosa, que normalmente ganha mais, né, tem mais experiência, então ela vai tender sempre a ganhar uma remuneração mais elevada, né, do que das outras pessoas, das outras faixas etárias, né, e ela acaba também servindo como uma pessoa provedora, né? E no ambiente atual, que, como eu já falei, dessa dificuldade dos jovens, então cada vez mais a gente vai, eu acredito que a gente vai assistir o aumento das pessoas idosas inseridas no mercado de trabalho, tanto homens quanto mulheres.
1: Muito bem, nós conversamos com Denise Freire, pesquisadora responsável pela síntese dos indicadores sociais do IBGE. Muito obrigada, doutora, pela sua entrevista à Voz do Brasil.
0: Muito obrigada.
2: E como a gente ouviu na entrevista, o Brasil tem cerca de 17% da população brasileira acima dos 60 anos e atravessa uma tendência de envelhecimento populacional.
1: Com esse crescimento, além dos cuidados com a saúde e o bem-estar, é preciso estar alerta para golpes ou crimes virtuais.
2: Apenas no ano passado, o Disque 100 registrou 1.000 denúncias de violações virtuais contra pessoas idosas.
1: Além do Estatuto do Idoso, que tipifica crimes contra pessoas com 60 anos ou mais, existem canais de informações e denúncias para proteger esse público.
3: Aos 69 anos, o aposentado Pedro Mesquita não imaginava que pudesse cair no golpe do empréstimo consignado ao atender uma ligação de uma suposta funcionária do banco.
4: Ela propôs que quitava meus débitos no banco com juro bem menor e eu ia pagar parcela bem menor. Foi onde que ela me ganhou. Um empréstimo lá no meu nome com um valor de 24 mil. Não caia nesse golpe como eu caí, porque foi muito fácil. Eu achava que eu não caía em golpe.
3: Crimes virtuais cometidos contra idosos são punidos com maior rigor de acordo com o Código Penal. E o Estatuto do Idoso, criado em 2003, garante que, nesses casos, o idoso tenha atendimento preferencial e que o processo corra de forma mais rápida na Justiça. No ano passado, o Disque 100 registrou 1.000 denúncias de violações de direitos de idosos em ambiente virtual. São crimes como golpes, ameaças e exposição. Para levar mais informações às pessoas idosas, o Ministério dos Direitos Humanos e da Cidadania criou uma cartilha, como explica o secretário nacional dos Direitos da Pessoa Idosa, Alexandre da Silva.
5: Nós precisamos sempre garantir autonomia, independência. Temos uma cartilha também no campo da educação para que as pessoas idosas não caiam nos golpes mais conhecidos. E a gente aproveitou esse material falando também de situações que não são golpes, mas podem ser, na mão de pessoas mal intencionadas, oportunidades, né, enviesadas ali, disfarçadas e para gerar um golpe.
3: Os números do painel de dados da Ouvidoria Nacional de Direitos Humanos mostram que as capitais do Rio de Janeiro e São Paulo concentram a maioria das denúncias de violações de direitos das pessoas idosas. As denúncias podem ser feitas pelo Disque 100, que funciona 24 horas todos os dias da semana. Com locução de Nazi Brum, reportagem Graziele Bezerra.
1: Recuperar uma área degradada vai muito além de plantar árvores. É preciso saber se a vegetação conseguiu se restabelecer e se o ecossistema tem condições de se manter sozinho.
2: Para avaliar esse resultado em todo o país, foi criado um sistema com critérios científicos que mostram se a vegetação nativa está sendo recuperada.
1: Os critérios levam em conta as características de cada bioma brasileiro.
6: Recuperar uma área degradada não significa apenas plantar árvores. O verdadeiro desafio é saber se aquela vegetação voltou a funcionar como um ecossistema capaz de sobreviver sozinho. Em um país com 6 biomas e uma das maiores biodiversidades do planeta, essa avaliação sempre foi um dos grandes obstáculos na restauração ambiental. Agora, órgãos federais criaram um sistema único para medir a qualidade da recuperação da vegetação nativa em todo o Brasil. O pesquisador da Embrapa, Daniel Vieira, destacou que a ideia era conseguir obter indicadores precoces, mas que trouxessem segurança quanto à recuperação da área degradada.
7: Se a gente esperar o tempo ecológico para uma floresta voltar a ser floresta, é um tempo muito grande. Então a gente tem pensado em como utilizar indicadores precoces e que sugerem ou tentam garantir que no futuro essa vegetação vai estar num processo maduro.
6: A principal mudança está na forma de fiscalizar. A avaliação passa a verificar se depois de pelo menos 4 anos a vegetação apresenta condições de se manter sem depender de intervenção humana.

0: Para isso, os técnicos vão observar 4 indicadores principais: a cobertura vegetal do solo, a quantidade de plantas nativas que surgiram naturalmente, a diversidade de espécies e a presença reduzida de plantas invasoras. Juntos, esses fatores indicam se a área degradada está seguindo um caminho de recuperação sustentável. Daniel Vieira, da Embrapa, destacou que os indicadores atendem a todos os biomas brasileiros.
1: A gente encontrou indicadores de sucesso que garantem a autossustentabilidade dessas vegetações para os diferentes biomas e formações, para ter um chão comum nesse processo de regularização ambiental e de recuperação da vegetação nativa.
0: Além de dar mais segurança jurídica para projetos de restauração ambiental e reduzir a necessidade de vistorias presenciais, o modelo ajuda o Brasil a acompanhar uma das metas assumidas internacionalmente: recuperar 12 milhões de hectares de vegetação nativa até 2030. Compromisso ligado ao Acordo de Paris e à década da ONU para a restauração de ecossistemas. Reportagem Luana Karen.
2: A Agência Nacional de Proteção de Dados, a ANPD, acaba de lançar uma página na internet exclusiva para receber denúncias contra redes sociais e plataformas digitais que descumprirem as novas regras do Marco Civil da internet.
3: Através da página da ANPD, qualquer pessoa ou empresa pode usar o canal para denunciar plataformas que não ofereçam meios adequados para reportar conteúdos criminosos, anúncios irregulares ou vazamentos de conteúdos íntimos.
2: Para mais informações, acesse gov.br/ANPD.
3: Atenção, gestoras e gestores de políticas públicas de todo o país.
2: O Ministério das Mulheres prorrogou o prazo para o envio das respostas ao Censo de Políticas para as Mulheres. O preenchimento agora pode ser feito até o dia 19.
3: O levantamento busca mapear a estrutura, o funcionamento e a capacidade de atendimento dessas unidades em todo o Brasil.
2: O mapeamento também vai ajudar a conhecer o perfil de quem está na gestão, entender o trabalho feito nos estados e municípios e identificar os serviços e equipamentos oferecidos às mulheres.
3: Mais informações em gov.br/mulheres.
2: E essas foram as notícias do governo federal.
3: Uma realização da Secretaria de Comunicação Social da Presidência da República.
2: Com produção da empresa Brasil de Comunicação.
3: Fique agora com as notícias do Poder Judiciário e do Congresso Nacional. Boa noite.
2: Boa noite para você, até amanhã.
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6: STF é o guardião da Constituição Federal que completa 38 anos hoje.
7: Presidente do TSE conclui primeiro turno das eleições 2026 e projeta mesma tranquilidade para a segunda fase do pleito.
6: STJ forma a maioria para admitir o primeiro processo da história de acordo com o filtro da relevância.
7: Boa noite, eu sou Marcela Luiza.
6: E eu sou Walter Lima.
7: A Constituição Federal completa 38 anos nesta segunda-feira. Promulgada em 5 de outubro de 1988, ela encerrou o período do regime militar e colocou a dignidade da pessoa humana no centro do ordenamento jurídico.
6: O Supremo Tribunal Federal é o guardião da Carta Magna e promove ao longo de toda esta semana eventos para celebrar a data.
7: O primeiro encontro comemorativo ocorreu hoje, na Biblioteca do STF.
6: Na ocasião, o presidente do Supremo, o ministro Edson Fachin, destacou a importância da democracia prevista no texto constitucional de 88.
8: 38 anos formam o mais longo período de vigência democrática ininterrupta de nossa história republicana. E isso não é obra do acaso nem de uma só geração. É fruto de escolhas diárias da eleitora que compareceu às urnas ontem, do servidor que cumpre a lei, da juíza que fundamenta suas decisões, da cidadania que reclama, da imprensa que informa, das instituições que se respeitam e cooperam pelo bem do Brasil.
7: A Justiça Eleitoral já se prepara para o segundo turno das eleições gerais de 2026.
6: A afirmação foi feita pelo presidente do TSE, ministro

0: Cássio Nunes Marques no balanço do primeiro turno das eleições. Na ocasião, ele também destacou a normalidade da votação, a segurança dos sistemas eleitorais e o trabalho realizado em todo o país para garantir o exercício do voto. Guilherme Firmino.
1: Após a apuração, Cássio Nunes Marques agradeceu aos eleitores e aos profissionais envolvidos na eleição e afirmou que a expectativa é de repetir no segundo turno a tranquilidade registrada nesse domingo.
2: Ressalto, todavia, que a eleição não termina quando a votação é encerrada. Ela se completa quando a vontade soberana do eleitorado é conhecida e respeitada.
3: A segunda sessão do STJ formou maioria para admitir o primeiro processo da história da corte para julgamento pelo filtro da relevância.
0: Nesse novo sistema, a questão federal discutida precisa ter relevância econômica, política, social ou jurídica, para além dos interesses das partes. Fátima Uchoa.
4: A análise da relevância foi proposta pelo ministro Sérgio Coquina, presidente da Comissão Gestora de Precedentes do STJ. A discussão é para definir se o condomínio pode cobrar do condômino inadimplente honorários do advogado contratado para ajuizar a ação de cobrança e se há diferença entre essa hipótese e a referente à atuação do advogado fora da justiça. Os votos para definir se a questão apresenta ou não relevância para posterior julgamento de mérito estão sendo tomados em sessão virtual até 7 de outubro, e os ministros podem mudar o voto até o final.
3: Começou hoje um mutirão da Justiça do Trabalho para analisar processos que envolvem pessoas com 60 anos ou mais.
0: É a ação em pauta a melhor idade, que vai até sexta-feira em todo o país. Rafael Silva.
5: A mobilização em pauta a melhor idade busca ampliar o acesso à conciliação em casos que envolvam pessoas com 60 anos ou mais. Mas essa é uma ação que deve ser tomada por advogados o tempo todo. Eles devem sempre deixar claro à justiça que aquele processo envolve pessoa idosa e assim chamar a atenção do judiciário para a prioridade no caso.
3: Justiça Federal mantém veto a obras de terminal de gás em Barcarena, no Pará.
0: A decisão atende a pedido do MPF. Vanessa Pereira.
6: A Justiça Federal manteve suspensa a construção de um terminal de gás em Barcarena, no Pará, e proibiu a concessão de novas licenças. A decisão rejeitou o pedido da empresa Termogás e determinou que o empreendimento só avance após a conclusão de estudos técnicos e a consulta prévia às comunidades quilombolas e tradicionais da região. A Justiça também deu 5 dias para o governo do Pará e o INCRA prestarem informações atualizadas sobre o caso.
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3: Uma boa noite.
0: E até amanhã.
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1: Eu sou Paula Groba.
2: E eu sou Humberto Pinheiro.
1: E estes são os destaques de hoje do Jornal do Senado, que começa agora.
2: 13 partidos terão representantes no Senado a partir de 2027.
1: Senadores começam a analisar fim da escala 6x1 nesta terça-feira.
2: Mais de 33 milhões de brasileiros não votaram no primeiro turno, mas ainda podem votar no segundo.
1: Boa noite.
2: Boa noite.
1: O resultado das urnas vai redesenhar o mapa político do Senado a partir de 2027. Serão 13 partidos com pelo menos um representante na casa, em uma composição que reforça a força do PL. A legenda terá a maior bancada, com 28 senadores.
2: Mas o que esses números significam na prática para as votações e para as disputas de poder no Senado? O repórter Rodrigo Rezende explica.
3: A maior bancada é a do PL, com 28 integrantes, seguida pela Federação União Progressista, com 12, PT, com 9 e MDB, com 8. Uma das senadoras eleitas pelo PL foi Carol Ditone, de Santa Catarina.
4: Então, o nosso compromisso é com a moralidade das instituições, dos órgãos públicos. Com certeza, nós vamos trazer mais investimentos, mais respeito com Santa Catarina. Acho que o nosso compromisso é esse.
3: O Partido Novo conseguiu eleger 3 representantes e a Rede Sustentabilidade terá novamente uma senadora, com Luiziane, do Ceará. Também terão senadores os seguintes partidos: Republicanos e PSD, com

0: 5 cadeiras, PSB com 4, PSDB e Podemos com 2 representantes cada e PDT com 1 vaga. Dos 32 senadores que tentavam a reeleição, 14 foram reeleitos. Com os dados atuais, a bancada feminina terá 18 representantes em 2027, a maior em um início de legislatura. Uma dessas mulheres é Marília Campos, eleita pelo PT em Minas Gerais.
1: Eu sou uma pessoa que dialogo com todos os segmentos, especialmente aqueles segmentos que são civilizados. E é com essa postura que eu seguirei no Senado.
0: A composição partidária final do Senado será definida com o segundo turno da eleição de governadores em 3 estados, Acre, Amazonas e Tocantins. Nessas unidades da federação, senadores em exercício estão no segundo turno e uma possível vitória dará a vaga para o Senado aos seus suplentes.
2: E o Senado, que toma posse no ano que vem, terá uma combinação de nomes conhecidos e estreantes. 14 senadores foram reeleitos para mais 8 anos de mandato, enquanto 2 ex-senadores estarão de volta à casa.
3: E 38 eleitos vão ocupar o Senado pela primeira vez. É uma renovação que muda o perfil da casa, mas que ainda mantém nomes já conhecidos pelos brasileiros. A reportagem é de César Mendes.
4: Os eleitores de 2 estados decidiram manter os senadores que já estavam no cargo nas 2 vagas em disputa. No Amazonas, foram reeleitos Eduardo Braga, do MDB, e Plínio Valério, do PSDB. Em Sergipe, Rogério Carvalho, do PT, e Alessandro Vieira, do MDB. Outros 10 senadores que já estavam no cargo também foram reeleitos. Márcio Bittar, do PL, no Acre, Lucas Barreto, do PSD, no Amapá, Jacques Wagner, do PT, na Bahia, Cid Gomes, do PSB, no Ceará, Veneziano Vital do Rego, do MDB, na Paraíba, Humberto Costa, do PT, em Pernambuco, Marcelo Castro, do MDB, no Piauí, Eduardo Gomes e Carlos Portinho, ambos do PL, no Tocantins e no Rio de Janeiro, respectivamente, e Stevenson Valentim, do Podemos, no Rio Grande do Norte. Para o senador Alessandro Vieira, o novo Senado terá que ser diferente do atual para atender às expectativas dos eleitores.
5: Ele vai ter que provar para o povo que mereceu essa votação, essa confiança. O Brasil todo espera por um processo de depuração.
4: 2 ex-senadores voltam ao Senado no ano que vem. Renato Casagrande, do PSB do Espírito Santo, e José Medeiros, do PL de Mato Grosso.
2: E na volta dos trabalhos, após o primeiro turno das eleições, senadores vão iniciar a análise da proposta de emenda à Constituição, que acaba com a escala 6x1. O texto define que trabalhadores terão direito a 2 folgas a cada 5 dias trabalhados.
3: A proposta precisa passar por 5 sessões de debates no plenário antes de ser votada em primeiro turno. Repórter Pedro Pincer.
6: Nesta terça-feira, o Senado deve fazer a primeira sessão plenária para debater o fim da escala 6x1, 6 dias de trabalho e 1 de repouso. Depois de 5 debates em plenário, a proposta de emenda à Constituição poderá ser votada em primeiro turno. Se aprovada, segue para o segundo turno com outras 3 sessões de discussão. A senadora Tereza Leitão, do PT de Pernambuco, destacou que a nova jornada permitirá uma nova dinâmica nas famílias brasileiras.
7: Que a mãe e o pai não chegue exausto para sentar, mas que chegue feliz para ainda conversar, brincar, ler com seus filhos e suas filhas.
6: Já o senador Rogério Marinho, do PL do Rio Grande do Norte, lamentou que a PEC obrigue uma forma de contrato entre patrões e empregados.
8: Que quando foi feita a modificação da legislação trabalhista de 2017, o único tema que foi consensualizado entre trabalhadores, empregadores e governo foi a necessidade de que preponderasse o negociado sobre o legislado.
6: O texto permite que as empresas tenham até 2 meses para adaptar a jornada para 42 horas semanais depois que a proposta virar lei. A partir daí, terão mais 1 ano para colocar a jornada em 40 horas.
2: E a Comissão de Constituição e Justiça pode aprovar o projeto que autoriza a divulgação de imagens e áudios de crimes em flagrante dentro de estabelecimentos comerciais.
3: A ideia é que o compartilhamento dessas informações ajude na identificação e denúncia de criminosos. As informações com o repórter Bruno Lourenço.
9: O relator, senador Esperidião Amin, do Progressistas de Santa Catarina, afirmou que o objetivo é combater a impunidade por meio da identificação e denúncia dos infratores.
10: É realmente o reino da maldade você ter uma preocupação maior com o delinquente do que com quem sofre a delinquência.
9: Para evitar abusos, o texto exige que o estabelecimento registre um boletim de ocorrência e proíba a exposição de terceiros que não estejam envolvidos no crime e também

0: prevê a responsabilização do lojista caso haja divulgação indevida de imagens sabidamente falsas. Depois da CCJ, o projeto de lei, que já passou pela Comissão de Segurança Pública, vai ao plenário do Senado.
1: Mais de 33 milhões de brasileiros deixaram de votar no último domingo. E entre os que foram às urnas, quase 6 milhões optaram pelo voto nulo ou em branco.
2: Os números mostram o tamanho da parcela do eleitorado que não escolheu nenhum dos candidatos nas urnas. Repórter Marcela Cunha.
3: O número representa mais de 21% do eleitorado e é o maior desde 1998. Por isso, o TSE informou que vai atuar para aumentar o comparecimento no segundo turno, marcado para o dia 25 de outubro. De acordo com o presidente do TSE, o ministro Cássio Nunes Marques, é preciso intensificar as ações, em especial entre os grupos para os quais o voto não é obrigatório, como quem tem 70 anos ou mais.
4: Não é o ideal, a abstenção de 20%. A ideia é intensificar e aperfeiçoar todos os mecanismos disponíveis para a justiça eleitoral para que a gente consiga diminuir esse percentual num segundo turno.
3: Segundo o presidente do TSE, a abstenção chega a cerca de 50% entre os maiores de 70 anos e a 20% entre os jovens de 16 e 17 anos. Além das ausências, o primeiro turno registrou 2 milhões e 200 mil votos em branco e 3 milhões e 600 mil votos nulos.
1: E quem não foi às urnas no primeiro turno ainda pode votar no segundo. Basta que o título de eleitor esteja regularizado.
2: A Justiça Eleitoral considera cada turno uma eleição independente. Portanto, a ausência na primeira etapa não impede a participação na votação de 25 de outubro, desde que a situação eleitoral esteja regular. Quem explica é a repórter Luísa Mello.
5: Cada turno eleitoral é tratado como um pleito independente. Então, mesmo sem ter participado da primeira rodada de votos, os eleitores podem ir às urnas no segundo turno, basta que o título esteja regularizado. A ausência no primeiro pleito precisa ser justificada pelo eleitor até 3 de dezembro. O presidente do Tribunal Superior Eleitoral, ministro Cássio Nunes Marques, ressaltou a importância da participação no primeiro turno.
4: Quero, antes de tudo, agradecer às eleitoras e os eleitores brasileiros que compareceram às urnas e exerceram, mais uma vez, o direito fundamental de escolher os seus representantes.
5: De acordo com dados do TSE, a abstenção bateu recorde este ano, com 33 milhões e 400 mil pessoas que não compareceram às urnas. No segundo turno, a votação é apenas para presidente da República e, dependendo do estado, para governador.
2: Com edição de Paula Groba e trabalhos técnicos de Eliseu Caires, o Jornal do Senado fica por aqui. Acompanhe agora as notícias da Câmara dos Deputados. Boa noite.
1: Boa noite e até amanhã.
6: Jornal Câmara dos Deputados. Câmara amplia a bancada feminina e passa a contar com 109 mulheres.
7: PL elege maior bancada e terá 121 deputados na próxima legislatura.
6: Nicolas Ferreira e Lucas Pavanato superam os 3 milhões de votos.
7: Boa noite. Os brasileiros foram às urnas neste domingo para participar do processo eleitoral.
6: A eleição presidencial de 2026 registrou mais de 119 milhões de votos válidos no primeiro turno, o maior número já registrado nesta etapa da disputa pelo Palácio do Planalto.
7: Os eleitores também votaram para escolher os próximos governadores, senadores, deputados federais e deputados estaduais.
6: Na Câmara dos Deputados, o PL elegeu a maior bancada para a próxima legislatura. A repórter Silvia Munhato explica como fica a correlação de forças na casa a partir do resultado das eleições deste domingo.
8: O PL elegeu a maior bancada da Câmara dos Deputados neste domingo e vai ter 121 deputados na próxima legislatura, que começa em 1º de fevereiro. Em 2022, o partido havia obtido 97 cadeiras. O segundo colocado para a Câmara foi a Federação PT-PCdoB-PV, com 88 deputados, 6 a mais que na última eleição. Além do PL e da Federação PT-PCdoB-PV, ganharam deputados em relação ao total eleito em 2022, o PSD, Republicanos, Podemos, Novo e Missão. O Novo teve um aumento de 3 para 10 deputados.

0: entre os que perderam destaque para a federação União-PP, que passou de 105 para 87. PSDB Cidadania perdeu 7 cadeiras, chegando a 11, e o PDT ficou com 6 deputados, uma perda de 10 cadeiras. PSB e PSOL Rede mantiveram uma bancada de 15 deputados. Os outros que registraram quedas foram MDB, PRD Solidariedade e Avante. Em entrevista ao programa Painel Eletrônico da Rádio Câmara, a consultora legislativa Manuela Nonô cita o crescimento de partidos como PL e Novo como exemplo de uma eleição ideológica e mais à direita.
1: Eu acho que essa foi a eleição dos partidos ideológicos. Seja de um lado, seja de outro, essas agremiações ganharam, foram premiadas pelos eleitores. Os partidos catch-all, aqueles que vale tudo, o famoso centrão, de uma forma geral ele perdeu, tanto na Câmara quanto no Senado. E isso não se deve somente ao eleitorado, também se deve à reforma do sistema político brasileiro que tem acontecido, que tem colocado aí cláusulas de barreira, que proibiu as coligações nas eleições proporcionais. Isso tudo está depurando o sistema, devagar, mas continuamente.
0: Também em entrevista ao Painel Eletrônico, o professor de Ciência Política da Universidade de Brasília, André Borges, afirma que foi uma eleição plebiscitária, citando a definição de segundo turno para presidente, que será disputado entre o senador Flávio Bolsonaro e o presidente Lula.
2: Ele mostra, né, um certo padrão, né, no comportamento do eleitorado, no que diz respeito ao fato de que quando a gente tem uma eleição, né, em que o presidente em exercício no cargo concorre à reeleição, invariavelmente, né, esse pleito ele acaba se tornando uma espécie de plebiscito sobre o governo. E eu acho que o grande desafio da campanha do Lula, né, sempre foi o fato de que ele não conseguiu, né, ao longo da campanha, melhorar os índices de aprovação do governo, né?
0: Os dois especialistas explicam, porém, que o sistema ainda mantém vários partidos e com resultados diversos nos estados. Portanto, a Câmara manterá, por exemplo, deputados mais voltados para a busca de recursos para suas regiões. E a falta de uma decisão sobre o executivo no primeiro turno deverá, segundo eles, adiar votações mais polêmicas. Dos 513 deputados federais eleitos, 183 vão exercer seu primeiro mandato na Câmara dos Deputados. Esse número representa uma taxa de renovação de 35,67%. Já o número de deputados reeleitos é de 301, 58,6% do total de deputados que foram eleitos titulares nas eleições de 2022 ou suplentes que foram efetivados como titulares ao longo da atual legislatura. Da Rádio Câmara de Brasília, Silvia Minhato.
3: Eleições. Novas deputadas serão 21% do total de parlamentares na Câmara, percentual acima da atual legislatura, mas ainda abaixo do total de mulheres na população brasileira. A repórter Paula Bittar traz uma análise sobre o crescimento da bancada feminina para a próxima legislatura.
4: O número de mulheres eleitas para a Câmara aumentou, mas a representação feminina entre os deputados continua muito abaixo da proporção da população. A partir de 1º de fevereiro do ano que vem, as mulheres representarão 109 dos 513 parlamentares da Câmara, 19 a mais que o número atual. Ainda assim, enquanto são mais de 51% da população brasileira, serão pouco mais de 21% dos deputados federais. 59 delas, ou 54%, foram reeleitas. A federação composta por PT, PCdoB e PV, elegeu a maior parcela de mulheres, somando 34 cadeiras, o equivalente a 31% da representação na casa. Os colégios eleitorais do Sudeste foram os principais responsáveis pela formação dessa nova bancada. São Paulo elegeu 16 deputadas, concentrando 14,7% de todas as cadeiras ocupadas por mulheres na casa. Logo atrás, Minas Gerais e Rio de Janeiro garantiram 11 e 10 parlamentares, respectivamente. Fora do eixo Sudeste, Bahia, Pernambuco e Santa Catarina destacam-se com 6 deputadas eleitas em cada estado. Por outro lado, Distrito Federal, Piauí e Roraima encerraram a apuração sem eleger mulheres para a nova legislatura. A deputada Érica Hilton, do PSOL de São Paulo, foi reeleita como a mulher mais votada da história da Câmara dos Deputados, com 1,5 milhão de votos conquistados. Hilton foi uma das duas primeiras mulheres trans eleitas para a Câmara, ao lado de Duda Salabert, do PSOL

0: de Minas Gerais em 2022. Em Minas Gerais, Duda Salaberti aparece como a terceira mais votada, com quase 230 mil votos, e também deve assumir um novo mandato. Magda Morfato, do PL de Goiás, aos 77 anos, será a integrante com mais idade em exercício na casa. A cientista política Hanna Marussi considera positivo o aumento na bancada feminina e atribui essa elevação ao financiamento das campanhas.
1: Os partidos tinham até 8 de setembro para fazer o repasse para mulheres, pessoas negras e indígenas, e de um modo geral, esse prazo foi cumprido. Claro que tiveram partidos que individualmente não cumpriram, mas no montante geral do Fundo Especial de Financiamento de Campanha, esse dinheiro foi destinado. Então, tanto o montante quanto o momento em que ele entra faz toda a diferença para a eleição de mulheres.
0: Na análise da composição da bancada, a cientista política ressalta que ela se divide principalmente em esquerda e direita, com um centro esvaziado. Hanna Marussi aponta, por outro lado, que no Senado a votação foi expressiva para mulheres de direita.
1: A gente tem um crescimento expressivo também de mulheres eleitas, porém, essas mulheres, muitas delas, se colocaram e fizeram sua campanha deslocada de valores ligados aos direitos das mulheres, algumas até se posicionando contra o voto feminino. Então, a gente tem um crescimento de mulheres muito mais ligadas ao conservadorismo, muito mais ligadas ao espectro de direita no Senado. E isso é uma tendência do Senado como um todo, né? O crescimento do conservadorismo no Senado foi bastante expressivo. A direita agora, pela primeira vez, é maioria no Senado Federal.
0: Para o Senado, entre as 54 vagas em disputa, 12 foram para mulheres. É o maior número de senadoras eleitas em um mesmo pleito desde a redemocratização. Até então, o recorde havia sido registrado em 2002, quando 8 mulheres conquistaram cadeiras na casa. Em 2018, última eleição em que também foram renovados 2/3 do Senado, 7 mulheres foram eleitas. Com o resultado, a bancada feminina deve passar das atuais 15 para 18 integrantes a partir de 2027. Da Rádio Câmara, de Brasília, Paula Bittar.
2: Política. Campeões de votos ajudam a ampliar as bancadas de seus partidos na Câmara. Antônio Vital tem as informações.
3: O resultado final das eleições para deputado federal apontou a existência de candidatos muito bem votados que funcionaram como puxadores de votos para seus partidos e acabaram contribuindo para que outros parlamentares, que não teriam individualmente votos suficientes para se eleger, também conquistassem uma vaga. Puxadores de votos são aqueles candidatos que obtiveram votação acima do chamado quociente eleitoral, que é o cálculo usado para apontar quantas vagas cada partido tem por estado. Foi o caso, por exemplo, de 2 deputados do PL, Nicolas Ferreira, em Minas Gerais, e Lucas Pavanato, em São Paulo. Os dois receberam mais de 3 milhões de votos e ajudaram a ampliar a bancada do PL na Câmara. Em Minas Gerais, o PL elegeu 21 deputados, sendo que 9 deles não teriam sido eleitos sem os votos de Nicolas. Um deles, Sargento Melo Casal, acabou eleito com apenas 25 mil votos. Em São Paulo, os votos a Pavanato ajudaram a eleger 7 deputados que não teriam votos suficientes entre os 19 eleitos pelo PL. Isso porque, na eleição para deputado, os votos são computados para o partido ou federação do candidato. Quanto maior essa soma, mais cadeiras o partido tem. Também em São Paulo, a deputada Érica Hilton recebeu mais de 1,5 milhão de votos, o que ajudou o partido dela, o PSOL, a conquistar 6 vagas na Câmara, uma a mais do que teria direito se não fossem contabilizados os votos para o partido. O ponto em comum entre os campeões e as campeãs de votos é a campanha com forte presença nas redes sociais. Para o cientista político André Borges, da Universidade de Brasília, a campanha pelas redes sociais é uma nova maneira de fazer política que veio para ficar.
4: Candidatos mais localistas, né, ex-prefeitos, ex-vereadores, geralmente eles vão ter aquela votação ali mais concentrada, né, no seu município. E o que a gente observa nos últimos anos é que a campanha através da rede, ela me permite chegar a um custo relativamente baixo, né, a eleitores que estão espalhados ali, né, pelo território do estado, né? Então você passa a ter um tipo diferente de campanha, né? Eu acho que é um novo jeito de fazer política que veio para ficar e que está abrindo espaço também para a ascensão de novas lideranças.
3: Consultora legislativa da Câmara dos Deputados, Manuela Nonô, também relacionou a presença nas redes sociais ao resultado da votação.
5: Quando você se torna conhecido pelas redes sociais, se torna quase natural você ter uma votação, embora essas realmente tenham sido extraordinárias. Eu quero dizer

0: aqui que o Nicolas sozinho teve 27,41% dos votos válidos de Minas. O PL fez 19 cadeiras. Sem o Pavanato, ficaria 12. Então, o Pavanato deu 7 cadeiras para o PL. Ele teve 47,26% de todos os votos do PL de São Paulo. Isso é muita coisa. É.
1: Outros candidatos também ajudaram a ampliar a bancada de deputados em seus estados graças à grande quantidade de votos. André Fernandes, do PL, foi eleito com quase 700 mil votos no Ceará, mais de 12% dos votos do estado. E Júlia Zanatta, também do PL, recebeu 560 mil votos, o equivalente a 13% de todos os votos de Santa Catarina. Também foi eleito com 13% dos votos no Distrito Federal o candidato Fábio Félix, do PSOL. Na Rádio Câmara de Brasília, Antônio Vital.
2: Trabalho.
3: A notícia de que postos de gasolina estavam obrigando as frentistas a trabalharem de biquíni motivou um debate sobre os limites das empresas na definição dos uniformes de seus funcionários.
4: A questão chegou à Câmara dos Deputados, onde uma proposta foi apresentada para impedir que as vestimentas nas empresas violem a dignidade do trabalhador. O repórter Luiz Cláudio Canuto tem os detalhes.
5: Está na Comissão de Constituição e Justiça da Câmara dos Deputados projeto que cria regras para uso de uniformes de trabalhadores. A intenção é evitar a violação da dignidade do empregado. Atualmente, a CLT define que cabe ao empregador definir o padrão de vestimenta dos empregados, sendo permitida a inclusão no uniforme de logomarcas da própria empresa ou de empresas parceiras e de outros itens de identificação relacionados à atividade desempenhada. A proposta proíbe diferenças que destoam da finalidade da profissão e veda a imposição de roupas que provoquem riscos físicos ou ambientais desnecessários. A autora do projeto, deputada Laura Carneiro, do PSD do Rio de Janeiro, explicou o que a motivou a apresentar a proposta.
6: Na verdade, esse projeto surge de uma modinha que apareceu de que as mulheres tinham que estar no posto de gasolina vestidas de biquíni. Como se a pessoa vai pôr gasolina apenas para ver aquelas mulheres seminuas. E isso é um completo absurdo, um desrespeito às mulheres brasileiras, um desrespeito ao corpo, um desrespeito à identidade e, muito mais, um desrespeito à profissional. Você não está tratando de uma mulher que vai vender o seu corpo. Ela está vendendo um produto e ela não tem que utilizar o seu corpo para isso. É um completo absurdo, é entender que a mulher é um objeto. É tudo que a gente batalha, é o que alimenta essa política do machismo, né? O que alimenta essa visão torpe de que mulher é objeto, e é isso que a gente combate todos os dias. Então não fazia nenhum sentido a gente não ter apresentado esse projeto e eu espero que ele seja aprovado.
5: O texto original proibia qualquer uniforme que expusesse o corpo de forma indevida ou que fosse incompatível com a natureza do trabalho e determinava que as normas internas das empresas sobre uniformes deveriam observar critérios de conforto e respeito à diversidade corporal. Na Comissão de Trabalho, a relatora, a deputada Rogéria Santos, do Republicanos da Bahia, optou por uma redação que retirasse o caráter moralizante da proposta e preservasse a autonomia das empresas na gestão da força de trabalho. A comissão acompanhou a sugestão da relatora. Pelo texto aprovado, o empregador não pode exigir dos empregados o uso de vestimentas incompatíveis com a finalidade da atividade. A proposta aguarda a avaliação da Comissão de Constituição e Justiça. Se aprovada, poderá seguir diretamente ao Senado. Para virar lei, precisa ser aprovada pelos deputados e senadores e depois ser sancionada pela Presidência da República. Da Rádio Câmara de Brasília, Luiz Cláudio Canuto.
2: Segurança Pública.
3: Comissão aprova a realização de campanha contra a divulgação de dados de autor de crimes em escolas. A repórter Maria Neves tem os detalhes.
7: A Comissão de Segurança Pública da Câmara dos Deputados aprovou o projeto que prevê a realização de campanhas de conscientização sobre a divulgação de dados pessoais de autores de homicídios em escolas. Pela proposta, as ações deverão incentivar a cobertura jornalística responsável e ética que priorize o interesse público. O texto original do deputado Dr. Jaziel, do PL do Ceará, proíbe a divulgação de informações como nome e foto do autor de crimes cometidos com o objetivo de provocar terror social ou generalizado. Dr. Jaziel propõe

0: inclusive, punições para quem incorrer na conduta, mesmo para os meios de comunicação. O relator na Comissão de Segurança Pública, deputado delegado Paulo Bilinski, do PL de São Paulo, no entanto, recomendou a aprovação da versão apresentada pelo relator na Comissão de Comunicação, deputado Kleber Verde, do MDB do Maranhão. Kleber Verde considera que proibir veículos de imprensa de divulgar nomes de pessoas envolvidas em crimes de terrorismo consiste em censura prévia, o que é proibido pela Constituição.
1: Apesar de reconhecermos os nobres desígnios esculpidos da concepção desses projetos de lei, suas concepções materiais violam o comando constitucional que veda a censura prévia, tornando-se incompatíveis com a sistemática do nosso ordenamento constitucional.
0: O projeto, que prevê a realização de campanhas de conscientização sobre a divulgação de dados pessoais de autores de homicídios em escolas, ainda será analisado pela Comissão de Constituição e Justiça. A proposta também terá de ser votada pelo plenário e, se aprovada, terá de seguir para o Senado. Da Rádio Câmara de Brasília, Maria Neves.
2: Termina agora o Jornal Câmara dos Deputados, produzido pela Rádio Câmara, com trabalhos técnicos de Everson Urani e apresentação de Luciana Vieira e José Carlos Andrade. Uma ótima noite para você.
3: O Jornal Câmara dos Deputados volta amanhã. Fique agora com as notícias do Tribunal de Contas da União.
4: Minuto do TCU.
5: O Tribunal de Contas da União avaliou a atuação do governo federal diante dos apagões de energia em São Paulo. A fiscalização analisou a atuação do Ministério de Minas e Energia e da Agência Nacional de Energia Elétrica no acompanhamento dos serviços da empresa Enel. A concessionária atende mais de 8 milhões de consumidores em 24 municípios, incluindo a capital paulista. O TCU constatou que o tempo médio para restabelecer a energia passa de 10 horas e está acima das médias nacional e estadual. Desde que assumiu a concessão, em 2018, a Enel acumulou mais de 320 milhões de reais em penalidades. O contrato termina em 2028. Por isso, o TCU determinou que o Ministério e a agência reguladora apresentem, em 60 dias, cronograma para garantir a continuidade do serviço. 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
4: 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Boa noite.

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1: 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São 22 horas e mais 3 minutos, 10 e 3. Louvado seja nosso Senhor Jesus Cristo. Boa noite.
2: Boa noite
1: aí, galera boa.
2: Boa noite.
1: Estamos chegando nessa segunda-feira bonita e cheirosa. Depois do muvucaço de ontem, depois da agitação, ainda vai continuar ainda, tá, mas vai ser mais tranquilo, né? Que agora são só dois candidatos. E aí, que é bicho beijo. Pode ser, não. Porque dois é assim, pode ser assim, né? Pode ser assim também, como é? Assim. Pois bem. E o programa segue normal comigo, Silvino Neves, na apresentação, na técnica, Samuel Macedo, DJ Samuca, o Danadá da Tapioca, é o Rasga.
3: Não.
1: Produção musical da Geisano, direção geral de Fábio Ambrosio, coordenação de programação do Kleber Dias. Silvino Neves. Esse que sou eu, lhe convidando para você nos acompanhar, pedir a sua música no nosso WhatsApp. 8887-1306.
4: Anote o número.
1: 8887-1306, que você pode participar digitando, ou então fazendo o quê, tia velha?
4: Mande áudio.
1: Mandando o seu áudio e a gente bota seu áudio no ar, tá bom? Então, ganhando tempo, chegando as músicas com Jair Adriano. E em todas as árvores do mundo, jovem guarda pancada, viu? Nunca pensei, Chico Cassiano. Borboleta Azul, Amado Batista e Amor Primeiro, Rosito de Paulo. Clube do Bre.

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0: família, o nosso Pinho de Ouro, que nos deixou semana passada. Essa música não fez sucesso, e eu mexendo nos arquivos encontrei ela, pedi pro meu secretário número 10 baixar, baixou e deu certo. Música bonita, viu? Como é o título dela? Hein? Amor Possuído? Que bom seria. Pois bem, são 22 horas e mais 20 minutos, 10 da noite mais 22, não, 22 e 20. É o nosso Clube do Brega. Dá pra contar mais só um gásinho aqui, só mais um gásinho pra assim. Isso, aí dentro, um pouquinho só, é bem pouquinho. Ai, ai, ai, eu ouvindo nosso programa, nosso amigo Chacrinha no Jardim Castelo, ele não perde só o nosso programa. Meu amigo Lourival Tavares em Itaitinga, nossa tropa de elite aí, o Jota Costa, o Maturi, o Júlio César. Eita, o pessoal do Riachão. Pois é, alô Décio, cadê tu, Décio? Você ligou, se lembrou aqui. Meu amigo Chico Abreu no São Luís do Curu, a Imaculada também. E o nosso amigo pároco aí da cidade, que é o Luiz Erdegildo. E aqui a nossa amiga Neide, a primeira a ligar. Boa noite, Neide.
1: Boa noite. Você não toca pra mim hoje, é um dia que eu saio de casa, tá? Quero ouvir com você. Ofereço aqui pra Cusco, minha tangueira. Todo turma aqui do sítio.
0: É maçã, decorada.
1: Tá? Valeu. Um outro sonho pra você, Silvio. Um abraço.
0: Pra você também. Outro abraço. Outra aqui do Rio Grande do Norte me chama, é o José Maria Marreta.
2: Boa noite, Silvinho Neves. Show de todos, Rio Grande do Norte. Esse, é o show do Brasil. É o show. Queria ouvir com o Reginaldo Rossi a Raposa e as Uvas. Oferecer do Bom de Touros. Boa noite, bom trabalho. Deus abençoe todos nós.
0: O celular dele tá assim, no dia desse pra cá, tá assim meio falhando, meio coisando aqui. Ah.
3: Clube do Brega com Silvio Neves, aqui é Marreta, João Maria Roberto, Tacoab, Macau, Rio Grande do Norte. Hoje eu quero que você bote a música de Newton César, Ainda Vou de Férias Passear, oferecendo férias a todo o pessoal da Coab, Macau e a todos que faz a Rádio Vezes Mares FM. Uma boa noite, um bom programa, Silvio Neves.
0: Tá certo, meu amigo. Boa noite, já foi. 22:22. Vamos mandar a música agora aí, o Grande Garga. No dia que eu saí de casa, Silvino. Eu cantando. Raposa e Azul, Reginaldo Rossi. Férias na Índia é.

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0: Lembrando que amanhã tem programa, quarta-feira tem futebol, tem jogo, não é isso? É, quarta-feira tem jogo, tava vendo aí. E é às 8:30 PM. Veja aí, depois você me diz, tá bom? São 10:40. E abraço aos meus amigos que trabalham à noite, os porteiros, os vigilantes, falando já tô vendo o Clodoaldo aqui. Os heróis da noite, estamos com vocês, viu? Rio de Janeiro me chama, eu vou pra lá, boa noite, quem é? Pessoal da Lapa? Quem é?
1: Boa noite, meu amigo, Silvio Neves, Nenê Palmeiras, Vazia do Norte.
0: Ah.
1: Olá, meu amigo, hoje eu gostaria de ouvir Sérgio Reis, Tocamos em Frente.
0: Tocando em Frente.
1: É, ofereço toda a galera aqui do Balso São Miguel, todos estão na escuta, Bosquinho. E obrigado, meu amigo, Silvio Neves.
0: Tá certo, meu jovem, tá é valendo, boa noite aqui, cadê? Acabou, mandou um retrato. Um vídeo. Como é que você passa um vídeo no rádio, hein? Alô?
2: Meu, boa noite para o programa de maior audiência, Manel, no Ceará e em todo o território brasileiro.
0: Fala, Manuel de São Paulo.
2: Silvino Neves, Manuel de São Paulo. Silvino, hoje eu quero pedir, se você estiver aí com a Rosemeire, se eu for embora, é pro nosso bem.
0: Sei.
2: Se não tiver com ela, desce aí com o Bartô Galeno.
0: Se qualquer dia.
2: Muito obrigado, tenha uma boa noite e uma ótima semana para você e toda a equipe sua.
0: Valeu, Mané, você é o cara. Alô, boa noite. Oi.
3: Boa noite, Silvio Neves. Aqui quem tá falando é o Tim Gomes. Sexta-feira que passou, o senhor estava lá na Rui Barbosa. Na hora que eu desci do carro, eu perguntei para o senhor onde é o hospital aqui. O senhor me ensinou.
0: Ah!
3: Eu estava com a minha esposa.
0: Eu me lembro.
3: O senhor me levou até o hospital, tirou a ficha para mim e para ela.
0: E vai, tá
3: o
0: bem?
3: Senhor me ajudou muito.
0: Que é isso, rapaz?
3: E o senhor tem um coração muito bom. O senhor é muito gentil, muito simples, Silvinho.
0: Olha aí, mãe. Pessoa.
3: Quero agradecer por tudo.
0: Faz as coisas, nem sabe.
3: De todo o coração pelo que o senhor fez.
0: Como é que tá o seu filho?
3: Eu tô com
0: tá
3: meu
0: bem?
3: Filho lá no hospital. No...

0: UTI no sétimo andar.
1: Aham, deu certo.
0: A situação dele é complicada, mas com fé em Deus.
1: Deus é mais.
0: E vai melhorar.
1: Vai.
0: E eu quero pedir uma música, Paulo Sérgio, Última Canção.
1: Uhum.
0: Pois valeu, Silvinho.
1: Já tem uma canção.
0: Muito obrigado por tudo.
1: De nada, não
0: senhor
1: fiz
0: tem um
1: nada.
0: Coração muito bom. Tchau.
1: Eu não fiz nada, apenas o senhor estava sem saber, era o hospital. Ao lado do hospital, eu ia para lá também. Mostrei, né? Pelo jeito de rapaz, esse pessoal do interior. E o pessoal do interior, quando chega na capital, assim, fica meio atarentado. Não sabe das coisas. Eu já sabe, bora aqui. Ele ia visitar o filho dele, aí tem que pegar aquela senha para ir lá na recepção. Eu só adiantei um pouco, não fiz nada mais do que o meu dever. Olha aí, mano. Ai, ai. Pois tá bom, meu irmão. Obrigado pela sua audiência e saúde. Boa recuperação pro seu filho. Chegou aí 8887306, nosso telefone, nosso WhatsApp, você manda a sua música. Diga aí. Tocando em frente, Sérgio Reis. Se eu for embora, é pro seu bem, pro nosso bem, com original, a Maís, é? Bartô Galeno. Última canção, Paulo Sérgio. Lenita Costa, te amei demais.

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0: alô, Zé Caipira aí nas Pedrinhas, um abraço, meu irmão. Boa noite, como é que tá aí o frio, como é que tá o calor, tá tudo bem? Abraço aos meus amigos porteiros, os vigilantes, os padeiros, a turma que trabalha à noite. E o pessoal pedindo música, a gente tocando. Alô?
1: Meu amigo Silvio Neves.
0: Oi.
1: Aqui é o porteiro Clodoaldo do Edson Queiroz.
0: Diga, Clodoaldo.
1: Confirmando a audiência. Gostaria de ouvir Evaldo Braga, A Cruz Que Carrego. Uhum. E oferecer para todos os porteiros corujas e para meu amigo Braguinha. E que Deus abençoe a todos vocês da rádio.
0: E?
2: Dudu! Dudu!
0: Olá. Silvio Neves, gostaria de ouvir a música Alguém Me Diz, com Anísio Silva, é o Américo. Valeu, Américo. Outro. Alô, oi.
3: Silvio Neves, aqui é o João Paulo, aqui do Canindé. Ei, eu queria ouvir, se possível, com a música com Márcio Greig, Vivendo por Viver.
0: Sei. Vivendo por Viver. Já fechou aí ou ainda cabe mais um? Fechou. 11-2, Clube do Brega, a Verdes Mares com você, meu rei. Todos os dias de 10 aqui é meia

Do Raimundão se reelegeu, meu primo véi. Um abraço a vocês aí, viu? Obrigado pela atenção, obrigado pela audiência, toda a turma, Raimundo Espetinho, Jucimar Leite, colega radialista, Marley Duarte também, Roberto Burão, meus companheiros que nos dão uma atenção danada quando eu chego por lá. E aí, chegou? Diga! Cruz que carrega Valdo Braga. Alguém me disse, Anísio Silva, vivendo por viver com, tá certo, e Ana Paula Brígida, viver bregamente, pronto, fechou.

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0: Vamos do brega, lembrar que amanhã tem programa, quarta-feira não tem programa, tem jogo. É, e a gente tá aqui no batente, mandando alô pra todo o pessoal da região norte através da 103.7, Sobral, pessoal daí de Massapê, pessoal de Senador Sá, turma aí da de Uruoca, Itapajé, Santana, do Acaraú, um abraço. Toca pra mim o fim com o tema Dutra. O fim. Sou o Rafael Miranda aqui em Mossoró, Rio Grande do Norte. Valeu, Rafa. Outro de Rio Grande do Norte. Não, é outra coisa aqui. Vá ligando, vá participando, deixando aqui o seu alô. Tá aqui, mensagem de voz. Oi, boa noite.
1: Boa noite, meu amigo Silvio Neves. O programa está excelente, do primeiro ao décimo.
0: Obrigado.
1: Silvinho.
0: Oi.
1: Gostaria de ouvir a Aeromoça com o Amado Batista. Ofereço todos os ouvintes aí, todos os porteiros, vigilantes, zeladores aí do noturno, da noite, né? Faz esse plantão aí agora. Plantão aí abençoado aí. Todos os profissionais. E um abraço aí a todos os ouvintes, torcedor do Ceará, Fortaleza Ferroviário.
0: Tá amanhã. Amanhã não, mano. Quarta.
1: Amanhã o Ceará joga, né?
0: É quarta, viu?
1: É, Fortaleza, se eu não me engano, amanhã mesmo. Souvenir é isso. Aí, o próximo jogado aí do Fortaleza Ceará, aí que ele tem aí.
0: Abraço, um abraço, boa noite. É, aqui é o Walter de Messejana. Quem é cadeira cativa, eu sei, Walter. Do programa Dona Ivone, a Ivone, irmã do Edmilson Pereira, Lua Cheia. Manda um alô para ela, a Ivone. Bota a música naquela mesa com Nelson Gonçalves para eles lembrarem do seu Zezé da Saga. Aí, rapaz. Essa turma todinha foram os meus amigos de infância, meus colegas, gente pequena, brincando lá nos terreiros do Arraial. Fechou? Então bora. O fim é o tema Dutra. Aeromoça Amado Batista. Naquela mesa, Nelson Gonçalves. E falta um daqueles. Será? Pois é, não? Já. É. Não, falta não. Bora. Agora você bota Jorge Lan. É, essência do nosso amor.

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0: todo mundo é brega, dizia o grande filósofo, cantor e compositor Ismael Rabelo. Todo mundo é brega. Alô, boa noite, você é brega também? Alô?
1: Boa noite, meu amigo Silvino Neves e esses ouvintes maravilhosos, desse horário maravilhoso.
0: É o
1: aqui
0: Luiz.
1: Quem fala é o Abreu da Lagoa do Apaia.
0: Abreu.
1: Silvino, coloca essa música aí oferecendo meus amigos aí da Lagoa do Apaia.
0: Quem?
1: E do bairro Vila União, Francisca, Salete, Gordinho, que estão na escuta nesta hora. E eu também, sentadinho aqui no meu canto. Coloca a música aí do Valdir Soriano, Perfume de Gardênia.
0: Valeu, Cabo Bom.
2: Boa noite, Silvino Neves.
0: Boa noite.
2: Eu gostaria de ouvir uma música de Valdir Soriano.
0: Qual é?
2: Meu primeiro beijo.
0: Ah.
2: É Maria José de São Benedito do Rio Preto.
0: Certo.
2: Se não for assim, tu sabe como é, que você é doutores da música.
0: Eu sei. Aí.
3: Fala, Fortaleza.
0: Atrasou. Oi.
3: Fala, Silvino Neves.
0: Oi.
3: Boa tarde. Aqui é o Miguel da Moderna. Gostei de ouvir Roberto Miller. Fui numa noite de...
0: Não, essa aí foi de sábado. Você que entrou aqui, não sei, doidou aqui o computador. Entrou na... Alô, boa noite.
4: Só dou quando termina o seu programa.
0: É mesmo, rapaz? Mas teve um áudio dele antes. Quem é?
4: Boa noite, Silvino Neves. Aqui é o Irã do Bairro das Pedrinhas. Pô, tô ouvindo aqui seu maravilhoso programa. Esse todas as noites eu tô ouvindo, mas a minha esposa, Terezinha. Um alô aí pra todos que estão ouvindo, seu maravilhoso. Bote uma música aí bem bonita do Genival Santos.
0: Boto.
4: Tudo de bom aí pra vocês. Cheio de paz.
0: Obrigado.
5: Boa noite, Silvino Neves, meu amigo, rapaz de educação, que tem um programa de rádio e televisão.
0: Aí,
5: melhor tô... radialista do Norte Nordeste, viu vocês?
0: Não,
5: viu,
0: deixa com o resto.
5: Ei, Silvio Neves.
0: Oi.
5: É o Juventude Aeroel Macho, rola naquela música para nós aí do Walter de Maranhão, Menino do Amor. Viu?
0: Tá certo.
5: Deus te abençoe, Deus te proteja você e todos nós os vídeos da Verdezinha.
0: Amém. Bora a última rodada musical. Samuel Macedo com você, grande Garga.

Pronto, meus amigos, terminamos o nosso programa Clube do Brega. A todos vocês, muito obrigado pela audiência, muito obrigado pela atenção. Fique agora com o Show da Madrugada aqui na Verdinha.

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1: 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Seu Direito, Renato Soares.
2: É com ele que a gente vai conversar e temos aqui várias pessoas sintonizadas esperando esse momento para esclarecer as dúvidas. Tem inclusive a Maria Flor, que tá indo pra escola, viu, doutor Renato? É uma criança linda que tá com cabelo maluco hoje. Maria Flor, achei lindo seu cabelo.
3: Maria Flor, um abraço, Maria Flor. Tá bonito mesmo.
2: Tá lindo. E também o Urbano, que tá tomando um café agora e esperando esse momento para tirar as dúvidas. Urbano, um abraço.
3: Abraço, Urbano.
2: E olha, uma decisão de um juiz do Distrito Federal anulou uma norma do INSS que permitia a oferta de crédito consignado por apenas uma instituição financeira. Segundo o argumento, a restrição tornava o consumidor dependente das condições oferecidas por uma única instituição. Antes dessa edição dessa norma, o INSS proibia toda e qualquer instituição de firmar empréstimos consignados durante os primeiros 90 dias de concessão benefício. Então, para explicar mais sobre o que significa essa norma, nós vamos conversar com o advogado previdenciarista, que é o Renato Soares. Bom dia, doutor Renato.
3: Bom dia, seja bem-vindo.
4: Muito obrigado, bom dia aos nossos ouvintes, né? Na verdade, é uma decisão muito interessante no sentido de que ele não limita ali apenas a uma instituição para que ali o segurado fique obrigado a fazer, né? Vamos dar um exemplo simples para o nosso ouvinte. Se você fosse comprar um carro financiado, você seria obrigado a comprar esse carro apenas com uma instituição, com juros que ele oferece, com a quantidade de parcelas que ele oferece, né? Então, a grosso modo, obviamente que o benefício previdenciário não é o financiamento de carro, mas você fica ilimitado a pedir esse valor só de uma instituição. Então, essa liminar, que foi confirmada posteriormente com a decisão judicial, com a sentença, né? Proibiu essa prática, né? E que, por segurado, é uma coisa muito boa.
2: Agora, como é que o INSS operava antes dessa determinação?
4: Na verdade, o INSS, nos 90 primeiros dias de benefício, ele permitia apenas o banco pagador. Por exemplo, você, o benefício, quando você tem o benefício implantado, o próprio INSS, você escolhe o banco que você vai receber. Aquele banco que você escolheu, você ficaria obrigado a pegar o empréstimo só com o banco que era responsável pelo seu pagamento. E essa norma abriu o leque para todas as instituições, não só o seu banco pagador.
3: Interessante, muito interessante. Há a possibilidade, inclusive, de o benefício ser bem melhor para quem está negociando, né? Porque
4: isso,
3: ele vai ver as taxas, né?
4: Isso. Agora, o que o INSS alega é que visa o quê? O não endividamento, né, das pessoas. E um dos motivos que eu também não concordo que ele alega é que há uma grande, eu não sei se vocês já ouviram falar, todo mundo que se aposenta, há uma enxurrada de ligações de instituições financeiras oferecendo, né? Então, um dos argumentos que eu não concordo é que o INSS fala que todos os bancos ficam atrás dos aposentados para oferecer empréstimo. Mas, ora, se é um direito dele e se há condições no mercado e ele não quer o empréstimo, obviamente ele não aceita.
3: Ô, Renato, me diz uma coisa com relação ao tempo. Você, por exemplo, é aposentado hoje.
4: Sim.
3: Saiu lá a decisão, pronto, a partir de hoje você é aposentado. Claro que o cara vai receber esse bombardeio de telefonemas.
4: Sim.
3: A que você está se referindo. Qual o tempo que ele tem? Ele tem quanto tempo para poder negociar com outros bancos?
4: Na verdade, sim, quando ele tem o benefício dele implantado, né?
3: Agora, já pode direto?
4: Pode, tem um mecanismo de segurança que todos os benefícios já vêm bloqueados.
3: Sim.
4: Principalmente depois daquela farra lá das associações, que houve aqueles descontos, né?
3: Isso.
4: Então, todos os benefícios, eles vêm bloqueados, você precisa ir no aplicativo, fazer o desbloqueio com a biometria, né? Para poder você acessar esse crédito, mas imediatamente você pode fazer o pedido.
2: Agora, tem possibilidade de ter menos segurança com essa norma? Como é que os beneficiários, eles podem se proteger, Renato?
4: Na verdade, a segurança é autorização para empréstimo consignado, que ele é feito com a sua biometria no próprio site do INSS, né? Você vai lá, faz a sua biometria e aquela biometria é a sua segurança, né? Um caso que acontece muito, interessantíssimo lá no escritório, os clientes chegam lá no escritório e falam assim: doutor, ele tem um empréstimo aqui, eu não reconheço esse empréstimo, né? A gente faz o levantamento, então, e por incrível que pareça: ah, doutor, agora que eu lembrei, o meu sobrinho pediu para bater uma foto minha, para atualizar o meu benefício. Então, quer dizer, acontece isso.

0: isso em casa também. Então é uma segurança que precisa se ter, pessoal. Bater uma foto, biometria, você pode estar pedindo um empréstimo que você nem sabe. Né?
1: Isso é muito.
0: Existem os golpes, as pessoas vão na sua casa para a prova de vida, que não existe isso. Também batem a sua foto, com aquela foto e seus documentos, eles mesmos fazem os empréstimos e colocam em outra conta. Né? Então todos os cuidados são necessários.
2: O uso de cartão de crédito, como é que pode ser feito?
0: O cartão de crédito, ele também é uma. Eu não vou dizer que é um termo golpe, né? Mas o INSS, ele inclui, os bancos incluem um consignado de cartão de crédito que é descontado mensalmente do benefício. A pessoa não nota, mas está lá aquilo dali. Você pode utilizar esse crédito, mas você não autoriza aquilo. Então quando você vai ver, aquele consignado está lá. Tanto nós estamos falando de empréstimo, estamos falando de cartão de crédito que a instituição pagadora oferece sem você pedir. E desconta lá todos os meses, lá no seu benefício. Então tem que ter cuidado,
2: Renato,
0: também.
2: Renato, a diferença que a gente pode estabelecer com relação ao cartão de crédito, porque você está aposentado e vem uma empresa que negocia essa questão de consignado, faz a proposta, você aceita, tudo bem, está lá. Isso é uma coisa. Outra coisa é se através do cartão de crédito. Como é que é feito isso, hein?
0: Na verdade, o cartão de crédito é como se você estivesse oferecendo um cartão de crédito para uma pessoa física, né? O INSS vincula o cartão de crédito ao benefício, a uma garantia, né? E ali você tem uma margem que ele inclui ali no seu pagamento, um descontozinho. Aquela margem é o seu crédito rotativo. E você não nota que aquilo está sendo cobrado, né? Então, o cartão de crédito em si, ele é um cartão de crédito como outro qualquer. Só que a garantia daquele cartão de crédito é o pagamento do beneficiário.
2: Sei, pagamento dele, não é? Tem limite para empréstimo? Tem?
0: Aí depende muito do valor do benefício, né? Porque a maioria dos benefícios é um salário mínimo, tá certo? Ele fica com aquele consignado ali, a média de descontos por mês é entre R$40 e R$60, tá certo? Mas você não recebe um cartão de crédito da sua conta, não. Você tem aquele crédito que é descontado do seu benefício como um valor que você pode utilizar. Não é um cartão de crédito como os outros, tá certo? E ele também é diferente do empréstimo consignado.
2: Esse acompanhamento pode ser feito normalmente? Pode?
0: Pode, pelo aplicativo do meu INSS, lá você vai no extrato de pagamento, tudo relativo ao seu benefício, seja empréstimo, sejam descontos, sejam consignados de cartão de crédito, tudo está lá, todos os meses está lá.
2: Mas esse acesso não é através
0: do aplicativo meu INSS.
2: Meu INSS aí exige aquela história da fotografia?
0: Para acessar, não. Para contratar serviços, sim. Só para o acesso simples, basta a senha, basta o CPF e pede aquele fator de dupla proteção, que você vai no Gov e gera o código para você entrar. Tem esse duplo fator.
2: De qualquer maneira, não é tão fácil, não. Essa operação eu tenho visto lá em casa, tentando com esse meu governo aí. É a maior loucura que eu já vi. Renato, acredita? Eu não consigo.
0: Eu acho engraçado é porque a gente tem dificuldades para entrar, mas para quando é para fazer alguma coisa errada,
2: a negada
0: o benefício, eles conseguem fácil. É isso que me deixa...
2: É interessante, muito interessante.
1: Mas não é aquela história, quando você quer entrar numa agência bancária, aí você quer passar com a sua bolsa, você tira a chave, você tira celular, você tira... cartão, você tira tudo. Você falta tirar a roupa pra passar naquela porta giratória. Aí o bandido consegue entrar com arma, agora como é que consegue?
0: É verdade, a mesma coisa é o aplicativo do meu INSS. Mas eu acho assim, pessoal, é interessante o assunto abordado hoje, no sentido da gente ter os cuidados, né, com os empréstimos, dizer que eu acho que a livre concorrência é uma importância muito grande para que a gente possa escolher o melhor pra gente, né? Obviamente que os juros do INSS são juros muito altos, né? As pessoas passam praticamente aí 4 anos pagando, pagam o dobro da dívida do oferecido. Eu acho aquela questão da limitação do valor que pode ser emprestado interessante, porque você limita ali a 35% do que você ganha, porque se deixar as pessoas também emprestam o salário inteiro, né? E o que eu mais escuto é, doutor, vou pagar 4 anos, por que que eu fiz esse empréstimo? Então, tem muita atenção, pessoal, se vale a pena fazer esse empréstimo consignado, porque os juros é alto, o tempo é longo e ali é de onde o segurado, o aposentado sobrevive, né?
1: E pode se transformar numa dívida impagável, né?
0: Com certeza. Na verdade, não impagável, porque, Daniel, ele vai ser descontado na folha, né? E há um limite de meses, geralmente são 48 meses, né? E ali, o que vem acontecendo, esse seu termo impagável, ele se aplica no sentido de quando as pessoas acham que a parcela tá alta, aí elas renegociam com outra instituição, tentando diminuir a parcela, mas esquecem que a quantidade de parcelas aumenta.
1: É, porque às vezes você tem uma dívida, aí os juros

0: essa dívida 5 vezes maior. Então você fica sem conseguir realmente. Tem aqui um ouvinte, Walter, lá da Cidade 2000. Na verdade, é um elogio. Consegui minha aposentadoria rapidinho. Doutor Renato se garante. Isso é bom, né? Porque o trabalhador que passa a vida toda esperando esse momento e conseguir se aposentar é um alívio, né?
1: É um alívio. E também a gente deixa uma dica aqui para os nossos ouvintes que há, pessoal, também um planejamento previdenciário. Importante você fazer. Tem pessoas que, por exemplo, chegam lá no escritório que eu faço um cálculo, o valor dele daria um salário, daria R$2.000 e ele ainda tem uma estrada pela frente. Então, qual a ideia do planejamento também? É você planejar quanto você quer ganhar para você também contribuir um pouco mais, né? Então, o planejamento é tão importante quanto a concessão na hora da aposentadoria, né?
0: Porque se você não se planejar lá na frente, você vai ter um valor
1: que... E às vezes você está pagando ali uma alíquota pequena, você poderia estar pagando sobre 2, sobre 3, lá na frente isso faz uma diferença.
0: Pois é.
1: E a pessoa fica num salário, no final vai só ganhar um salário.
0: E aí por isso que muita gente acaba se aposentando, mas precisando continuar trabalhando, né?
1: Não agora, tem mais jeito, né?
2: Agora
1: não
2: o detalhe que tem com relação ao INSS, eu acho uma coisa terrível, é porque você mesmo pagando acima do salário mínimo para ter um benefício maior, depois que você se aposenta, aí começa a diminuir. Todos os anos com relação ao salário mínimo vai tendo uma redução. Se você viver muito, mesmo que você tenha dado uma contribuição maior, vai terminar basicamente perto do salário mínimo.
1: Verdade.
2: É um absurdo isso que acontece.
1: Realmente o salário mínimo tem uma atualização, os benefícios têm
2: maior,
1: né? E aquilo vai depreciando, né?
2: É.
1: E assim, graças a Deus que nenhum benefício pode ser menor do que o mínimo, porque eu acho que se pudesse,
2: eles iam,
1: as pessoas estariam ganhando até menos.
2: O mínimo pelo mínimo é corrigido, mas se ganhar alguma coisa acima do salário mínimo, se você viver muito, você vai ter problema.
1: Sim.
0: Eu vejo se você entende essa pergunta.
1: Vamos lá.
0: Eu tenho um cartão consignado, pago há mais de 10 anos e a dívida não tem normal uma redução. São 120 parcelas. É o David Coelho do Jardim Cearense.
1: David, assim, eu acho que interessante seria você. Eu indico muito esse tipo de serviço à Defensoria Pública da União, né? Por quê? São serviços para pessoas, às vezes, que não tem como pagar honorários de advogado. E a Defensoria Pública da União, ela tem um ótimo serviço, ela presta os cálculos, ela lhe ajuda. Eu acho que você tem que primeiro ir na Defensoria ou num advogado, que seja a sua preferência, fazer o cálculo, saber se isso está correto, né? E se tiver correto, aí você não tem o que fazer. Se tiver errado, você pode pedir uma impugnação aí desse empréstimo, você pode entrar com uma ação pedindo a modificação desse empréstimo, diminuição de parcelas. É como se fosse um revisional de carro. É uma revisional para uma dívida de cartão de crédito. Então eu indico, procure um especialista, né? Ou um especialista, um advogado, ou a Defensoria Pública da União.
0: Pois é, acho que as perguntas foram respondidas, né? Tem alguma outra questão, doutor, que o senhor acha importante
1: a
0: gente trazer?
1: Sim, eu acho que é mais a importância do perigo, né? Dos empréstimos consignados, do cuidado que a pessoa tem que ter.
0: E com esse negócio da foto que você falou, né?
1: Da biometria, se você for escolher um empréstimo, escolha uma instituição realmente que seja um juros melhor, apesar de não ter nenhum melhor, né? Mas que seja um pouco menor para você, né? E as dicas são essas, pessoal, cuidado tanto com a biometria como contratar empréstimos que não sejam pro resto da vida comprometendo seu benefício.
0: É isso aí, doutor Renato Soares, muito obrigado.
2: Obrigado, doutor Renato Soares.
3: Saúde e bem-estar.
0: Olha, vamos agora falar de saúde, porque até 2028 o Ceará deve registrar mais de 3 mil novos casos de câncer de mama por ano. A estimativa é do Instituto Nacional do Câncer e aponta ainda para 1.200 diagnósticos anuais em Fortaleza. Nesse Outubro Rosa, a campanha chama a atenção para a prevenção, a mamografia e a importância de identificar a doença de forma precoce. Quanto antes souber, mais chances de cura, né? É o que os médicos sempre dizem.
2: É verdade.
0: Então, para a gente falar sobre esse assunto...
2: Vamos lá, a gente falar sobre esse assunto, nós vamos conversar com quem? Daniela de Lavor. Nós vamos conversar a partir de agora, ao vivo, com a oncologista Lucíloa Borges. Lucíloa, um abraço, bom dia.
4: Olá, bom dia. Obrigada pelo convite para estar aqui hoje, falando sobre esse tema tão importante.
2: É um tema importante mesmo e também preocupante, não é? Serve de alerta esse mês de outubro, porque os números, como a Daniela acabou de ler aqui, cenário também exige muita atenção, esses números do INCA. 78.600

0: 210 novos casos, hein, Lucila?
1: É isso mesmo, chamando a atenção para a importância da prevenção, né?
0: O trabalho que está sendo realizado para conscientizar as pessoas.
1: Então, a gente realiza a campanha do Outubro Rosa, né? Ela é anualmente para chamar a atenção no mês de outubro para essa incidência alta de câncer de mama e para chamar a atenção das mulheres para a necessidade da mamografia anual a partir dos 40 anos como forma de rastreamento, que é o que a gente chama prevenção secundária, né? Que é a detecção precoce da lesão na mama. Ei. Porém, a gente também não pode esquecer da prevenção primária, que é aquela que previne o aparecimento da doença. Né? A secundária, ela detecta precocemente, mas a primária, ela é que é responsável por evitar a doença. Que o que é isso? São principalmente os hábitos de vida, né? A gente atuar naqueles fatores de risco modificáveis. Então, aqui a gente está falando da questão da obesidade, da paciente manter um peso adequado, uma alimentação saudável, o exercício físico, que a gente sabe que sedentarismo aumenta o risco de câncer, né? Questão de álcool e cigarro. Uma coisa que a gente está chamando muita atenção é para essa questão do álcool. Sei. Porque até então a gente já conhece há muito tempo a informação de que o tabagismo ele é cancerígeno, né? Tem substâncias carcinogênicas ali no cigarro. Porém, o álcool, até pouco tempo atrás, se tinha uma ideia de que existia uma dose segura, que se você beber pouco não tinha problema. Hoje em dia a ciência já bate muito na tecla de que não existe essa dose segura. Qualquer quantidade de álcool já aumenta o risco de surgimento de tumores, né, de neoplasias. Então, a gente chama a atenção para isso também. Em relação ao câncer de mama, também uma outra medida protetora de hábito de vida é a amamentação. Né? Então, a gente foca e incentiva esses hábitos de vida, que eles são a prevenção primária da neoplasia, e a mulher deve fazer isso não só, claro, no Outubro Rosa, mas todos os dias do ano. Né? Então, essa é a mensagem.
0: A senhora falou em duas etapas bem distintas, né? Uma prevenção e a outra já quando o câncer está instalado para atendimento imediato. Com relação à prevenção, a partir de que idade?
1: Então, em relação a hábitos de vida, qualquer idade, né? Porque essa exposição ela começa muitas vezes na infância. Mas a prevenção secundária com a mamografia, ela está indicada a partir dos 40 anos de idade. E aí, para pacientes que têm um risco, uma história familiar, uma mãe que teve, ou que tem diagnosticado uma síndrome genética de predisposição a câncer, aí essa idade ela pode ser reduzida, né? Dependendo de cada caso. Mas para a população geral, a idade indicada é 40 anos.
0: Essa questão das alterações hormonais, como feito o acompanhamento e a partir de quando?
1: Das alterações hormonais?
0: Sim.
1: Eu acredito que o senhor esteja falando sobre a questão da reposição hormonal.
0: Tem a fase de menopausa, geralmente as mulheres buscam a reposição hormonal e a partir daí a orientação para um maior cuidado sobre o risco que há. Qual é esse risco?
1: Então, esse risco hoje ele vem sendo muito discutido na literatura para a questão de pacientes que nunca tiveram câncer de mama, apenas história familiar, né? Isso tem passado por revisões, né? Existe um risco aí um pouco aumentado, mas isso tem que ser colocado na balança junto com esses outros fatores de risco e também junto com a questão dos riscos de uma menopausa levar aí, sem reposição hormonal, a mulher ela pode ter aumento de risco cardiovascular, aumento de risco para um comprometimento da saúde óssea. Então, reposição hormonal, ela não é proibida para todas as mulheres. Ela tem que ser bem indicada, né? E aí, quando essa mulher precisa, que é na fase da menopausa, que acontece ali em torno dos 50 anos, falando de população geral, não paciente que está tratando câncer, aí precisa cuidar, manter esse rastreamento com mamografia anual, né, com essa atenção. E outro ponto muito importante que a gente sempre chama a atenção é da mulher se autoconhecer, né, conhecer o seu corpo, perceber alterações, porque infelizmente a gente também tem alguns diagnósticos que eles acontecem nesse intervalo. A mulher faz a mamografia

demografia anual, né? Então, fez, por exemplo, no mês de outubro, ela só vai fazer em outubro do próximo ano. Nesse intervalo, acontece de surgirem lesões, né? E aí, como poderia ter esse diagnóstico de forma precoce?

0: o nódulo, né? Então, tudo isso deve chamar a atenção da mulher. Quando a mulher se conhece, ela vai perceber que aquilo ali não é o normal dela e ela vai buscar ajuda médica, ela deve buscar ajuda médica, mesmo que ela tenha feito uma mamografia ali, vamos dizer, há 4 ou 5 meses atrás, né? Então, isso é muito importante de deixar as mulheres conscientes dessa importância de se conhecer.
1: O índice de cura do câncer de mama é elevado, é?
0: É elevado quando a gente tem essa detecção precoce, né? Então, diagnóstico precoce de câncer, a gente vai ter mais de 90%, em alguns casos até 95% de chances de cura, né, dessa mulher. Por isso que é tão importante esse rastreamento.
2: Doutora, em relação a mamas densas, tem alguma dificuldade no diagnóstico quando você faz uma mamografia para perceber algum nódulo, alguma coisa?
0: Sim, a mama densa, ela é mais difícil de perceber alterações através da mamografia, né? Por isso que mamografia para mulheres mais jovens, que é quando a mama tem essa característica de maior densidade, é mais limitado essa avaliação diagnóstica e muitas vezes é necessário complementar essa avaliação com a ultrassonografia das mamas. Ou em alguns casos, especialmente quando a mulher usa prótese ou algum outro detalhe, como eu falei também já das pacientes com síndromes genéticas, de predisposição ao câncer, às vezes a gente precisa lançar a mão da ressonância das mamas. Mas aí são casos individualizados, né, que vão ser avaliados pelo profissional que está acompanhando a paciente.
2: Tem uma pergunta para você de uma ouvinte que não está identificada. Ela disse que está sentindo recentemente um ardor na mama, na lateral, e o bico do peito duro. Ela pergunta se tem alguma explicação para isso.
0: Muitas vezes essas alterações, como as que eu citei também na mama, né, secreção, vermelhidão, podem ser causas benignas. Não necessariamente vão ser lesões malignas, que é o que a gente chama de câncer. Mas são quando a mulher percebe qualquer alteração, como eu falei, é muito importante ela ser avaliada por um profissional de saúde, né? Para ser identificado, avaliado e diagnosticado essa alteração da forma mais precoce possível.
2: Bom, tem um ouvinte também que fala sobre, você citou, um dos sintomas também poderia acontecer com o bico do peito invertido. Ela disse que já nasceu assim e que sempre foi assim. Pergunta se tem alguma preocupação a mais para isso, porque eu nunca tinha parado para pensar.
0: Não, de jeito nenhum. Se ela sempre teve essa constituição, isso aí é o natural dela, né? É o normal dela. Por isso que quando a gente fala de normal, a gente tem que sempre avaliar o que é o normal para cada pessoa, né? Então, quando eu falo de o bico invertido, é quando isso acontece ao longo da vida. O meu menino não é invertido,
2: né? Ele era de um jeito.
0: Isso, por que isso? Porque quando tem um nódulo, o nódulo pode estar nessa região localizada retroareolar, que a gente chama, né? Que é atrás do mamilo. Então, quando ele vai crescendo, ele vai fazendo o que? Ele vai retraindo os tecidos em volta. Então, o que é que ele faz? Ele tem essa capacidade de puxar o mamilo, de inverter o mamilo. Então, isso é uma alteração que acontece ao longo da vida. E nem todas, como eu falei, vão ser por causa. Existem casos de inversão de mamilo de forma benigna. Mas pode ser por conta dessa descrição que eu acabei de fazer do nódulo retraindo o tecido em volta ali da sua região e fazendo a retração do mamilo. Mas se é uma coisa que a mulher sempre teve, ela nasceu assim, isso não é algo para preocupá-la em relação a uma lesão mamária, não. E também não é o fato dela ter um mamilo invertido que aumenta o risco por si só dela ter câncer, dela vir a ter câncer.
2: Então não,
0: certo?
2: Precisa fazer nenhum tipo de intervenção para colocar.
0: Não.
2: É normal, então. Se nascer,
0: é normal.
2: Assim.
0: Ela sempre teve, é normal.
2: Perfeito. Agora, se a família já tem algum caso, e aí uma adolescente precisa começar a se preocupar em fazer exames a partir de que idade?
0: Então, caso familiar não é sinônimo de diagnóstico de síndrome genética de predisposição ao câncer, tá? 80 a 90% dos cânceres de mama, eles têm origem adquirida, uma mutação genética adquirida ao longo da vida pela exposição ambiental a carcinógenos, que são aqueles fatores de risco que eu citei no começo. Apenas 10 a 15% dos casos

0: vão ser de origem genética hereditária. Então, não é porque uma mulher teve um câncer de mama que necessariamente a sua filha tem predisposição genética a ter, certo? Existem indicações para fazer essa pesquisa genética para saber se aquela paciente, aquele caso de câncer, teve essa origem genética e se essa filha vai ter um diagnóstico também dessa mesma mutação. Então, a pesquisa genética, ela começa pela paciente índice, né? O caso índice, caso da mulher que teve o câncer ou o paciente que teve o câncer, ele é pesquisado para a presença de uma mutação genética. E se essa mutação é identificada, que mais uma vez é de 10% a 15% dos casos, então segue a cascata de investigação nos demais familiares, né? Então, não é por conta que teve um câncer que necessariamente uma filha adolescente precisa de um rastreamento diferenciado, a não ser que tenha esse diagnóstico de síndrome genética hereditária. A mulher que é essa filha, assim, ela pode ter um risco maior, mas não necessariamente antecipa a necessidade do rastreamento, certo? A não ser que tenha um diagnóstico realmente da síndrome genética. O que essa menina, essa adolescente pode e deve fazer é atentar para os seus hábitos de vida, né? Ter cuidado com peso, atividade física, a exposição a álcool e cigarro e a amamentação são algumas coisas que podem protegê-la.
1: Doutora, e para a gente falar também sobre o câncer de mama masculino, tem algum tipo a forma de se descobrir? Como é que é? O que que o homem precisa fazer para observar se está tudo bem? Porque a gente sempre fala muito do autoexame feminino, né? Seria a mesma coisa?
0: Para o homem é basicamente o autoconhecimento, né? A gente antes já usava muito esse termo do autoexame, mas é além disso, é se autoconhecer, conhecer o seu corpo, porque a gente não tem um padrão de rastreamento para esse paciente homem, né? A não ser que, mais uma vez, ele tenha um diagnóstico de síndrome genética hereditária, que inclusive é uma questão que às vezes as pacientes perguntam: ah, doutora, mas eu só tenho filhos homens, eu preciso fazer essa investigação genética? Precisa, porque alguns genes de predisposição ao câncer, eles não predispõem só a câncer de mama, pode predispor a outros tipos de câncer, como inclusive o câncer de próstata. E também, um homem que tem uma mutação genética de predisposição, ele vai ter um risco maior de desenvolver um câncer de mama, né? Então, isso tem que ficar como alerta. E esse homem, o homem que não tem esse diagnóstico genético, ele precisa fazer o quê? Se autoconhecer para, percebendo alguma alteração, buscar uma avaliação médica de um profissional de saúde de forma precoce.
1: Perfeito. Bom, a gente queria lhe agradecer pela sua disponibilidade de conversar de um assunto tão importante, principalmente em todos os meses do ano, né? Mas no Outubro Rosa a gente
0: Isso.
1: acaba falando mais sobre isso e é deixar claro de que a gente precisa desse diagnóstico precoce, né, Lucila? Porque quanto antes souber, mais chances de cura, né?
2: Obrigado, Lucila.
1: Pode falar.
0: Obrigada, sem dúvida, é super importante. E o que eu sempre gosto de convidar as pacientes, as pessoas nesse momento de prevenção é: cada um ele deve ser protagonista da sua saúde, né? Então a gente tem oportunidades de cuidar da nossa saúde a cada dia nas escolhas que a gente faz, de todos esses pontos de hábito de vida, né? Comer melhor, se exercitar, dormir bem. Então, que essa fique a mensagem, que todos os dias do ano a gente precisa fazer isso, cuidando melhor da nossa saúde.
1: Com certeza.
0: Obrigada pela oportunidade de estar aqui.
1: Obrigada,
2: Bom dia,
1: Lucila
2: Lucila.
1: Borges,
2: Um
1: médica
2: abraço.
1: oncologista. Obrigada.
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1: Apesar de ser direito e dever individual, intransferível e secreto, a escolha do voto é motivo de discussão nos mais diversos níveis de relação. Familiares, amigos, colegas de trabalho, relacionamentos amorosos, ninguém passa ileso. A polarização que tomou conta de grande parte da sociedade. O período abala essas relações que, em alguns casos, são de uma vida inteira. Imagina? E a pergunta que fica é: ainda é possível discordar e manter por perto quem apoia ou quem é inaceitável pra gente? O que que a escolha ao candidato diz sobre o eleitor? Conversar com a gente agora sobre esse assunto é o psicólogo, professor da UFC, doutor em teoria e pesquisa do comportamento, João Ilo Barbosa. João, seja muito bem-vindo.
2: Obrigado.
1: Quando a gente fala sobre essa polarização, a gente hoje teve até ouvinte dizendo assim: eu não aguento mais essa polarização, eu não aguento mais esse tipo de discussão. Famílias que apartaram, famílias que não se falam mais há anos. Como é que fica uma situação como essa, dias de eleição, os ânimos à flor da pele, né?
2: Sim, sim. Acaba que essa questão eleitoral virou uma coisa muito mais emocional do que racional. Muitas vezes você vota ou tenta fazer o seu candidato ser aquele privilegiado em relação aos demais como uma questão muito meramente emotiva, né? E isso é que gera os grandes problemas.
1: Pois é. Agora, como é que a gente pode... Porque, assim, teve até um ouvinte mais cedo que pediu, dizendo que não aguentava mais a situação, e um outro disse que parou de falar com a boa parte da família, que a família se desestruturou completamente. Como é que as pessoas podem fazer para perceber isso e para tentar refazer esses laços? Ou depois que aparta, fica mais difícil?
2: Uhum. Olha, eu acho que o... Se você tivesse a capacidade de conseguir controlar suas emoções e discutir de forma racional ou de forma menos apaixonada, eu acho que senão teria nenhum problema você estar discutindo questões políticas, questões de ideologia no seu grupo. Porém, como a coisa às vezes extrapola o emocional e nem todo mundo tem esse controle emocional, muitas vezes é mais interessante de não se discutir esse assunto, ou seja, discutir de uma outra forma, outras questões. Porque acaba que vira essa questão de torcida organizada e aí começa a ter os ataques, né? Começa a ter a exaltação e aí isso não leva a nada. E o mais interessante perceber, né? Dificilmente você consegue convencer alguém que já tem sua posição de mudar. Então, não é muito produtivo, sabe?
1: Pois é, aí aqui as mensagens que chegam é pedindo para não ser identificada, mas a pessoa disse que na família uma parte vota candidato X, outra parte vota candidato Y, e que eles pararam de se encontrar por conta disso. Antigamente o problema era o futebol, aí ele fala que hoje em dia o problema é a política. Ele pergunta para você: como é que a gente pode fazer para ter uma relação pelo menos tranquila com essas pessoas?
2: Então, se a gente olhar as estatísticas, né, o país está dividido. Então, é provável que você encontre em cada grupo metade de um lado, metade de outro. É bem provável. Então, muitas vezes, se não há essa capacidade de você realmente discutir de forma tranquila, calma, não a questão de o meu é melhor, mas assim, cada um tem pontos positivos e pontos negativos. Se não há essa capacidade, o melhor mesmo é você realmente discutir de uma forma mais geral, discutir política de uma forma... diferente, que não seja aquela coisa polarizada, porque o problema é que o nosso comportamento é muito movido pela emoção. Então, qualquer assunto pode estar associado à emoção, time de futebol, né? E a política está virando esse tipo de coisa, ou seja, não importa muito discutir quais são as propostas de cada candidato, o que importa é que o meu é melhor do que o seu. Então, quando chega nesse nível, nem adianta discutir, não vamos chegar a canto nenhum.
1: Pois é, porque o que o ouvinte também está pedindo aqui para não ser identificado é que antigamente as pessoas brigavam por futebol, mas depois se entendiam. E que agora ele percebe que realmente as pessoas brigam e não conseguem mais continuar.
2: Acontece essa questão porque a política está sempre presente no nosso dia a dia, né? E acaba que...

0: E mesmo que você tenha, por exemplo, o resultado final das eleições, ainda existe uma repercussão muito grande que acontece porque a gente está constantemente sendo também estimulado a discutir a esse respeito, porque os noticiários estão sempre falando a respeito, as leis são muito importantes para cada desenvolvimento do país, da sua profissão, enfim. Tem uma série de repercussões que a política tem a sua palavra final. Então isso não acaba somente com a eleição, né? E é um tema que perpassa toda a sociedade, mas é isso, a gente tem que aprender a lidar com isso de uma forma muito melhor do que simplesmente se identificar com um time ou com outro.
1: Aí a pergunta aqui para você é, professor, por que que antigamente as pessoas até conseguiam falar de eleições, embora tenha essa sensação de que o meu é melhor do que o seu, mas hoje em dia a sensação é de que as pessoas não conseguem nem dialogar? Eu fui tentar conversar com uma pessoa e eu não conseguia argumentar com a pessoa, ela simplesmente não quis me ouvir.
0: Existe algumas possibilidades de a gente explicar isso, mas eu diria que o mais importante é uma certa polarização, ou seja, com o tempo as posições políticas se tornaram antagônicas e não apenas diferentes, né? Então a gente tinha antigamente uma candidatura à presidência, a gente tinha às vezes 3, 4 candidatos que poderiam concorrer e às vezes as ideias não eram tão radicalmente contra. E hoje em dia não, é direita contra a esquerda, posicionamento muito claro, muito radical. E tem mais, às vezes eu percebo que para o candidato conseguir mais votos, ele tem que apresentar um discurso radical para poder conseguir votos de uma parte da população que tem aquele pensamento. Então, se você for muito moderado, parece que você não encampa as ideias da direita ou da esquerda. Então, é necessário que você se apresente como candidato radicalmente em tal posição ou de outra, e aí emerge um conflito.
1: Mais um ouvinte que participa também sem assinar. A quem serve a polarização que nos divide em extremos irreconciliáveis? Quem ganha quando a política deixa de ser espaço de diálogo e se torna um campo de batalha, onde não se pode nem questionar e nem permitir que o outro questione? Fica difícil, né?
0: Isso, e esse é um ponto que eu acho que é fundamental. Enquanto se fica discutindo isso, pouco se fala a respeito, por exemplo, de programas de governo, a respeito de reformas que são necessárias por quem quer que entre no governo. Então eu acho que essa polarização, ela tem, talvez a gente não pode afirmar categoricamente, mas ela acaba tendo a função de desviar, né, a população de questões muito relevantes a serem discutidas em troca dessa polarização que às vezes não tem não vai resolver a situação. Ou seja, se você entende que a economia é uma ciência que precisa ter alguns parâmetros para ela poder caminhar e o país se desenvolver, tanto faz se for direita ou de esquerda, se não tomar as medidas adequadas para a economia, a coisa não vai funcionar.
1: E como é que as pessoas podem também orientar os pequenos aí, professor? Porque tem muita criança que está vivendo nesse universo já nessa polarização, né?
0: Uhum.
1: Como educar esses meninos?
0: Eu acho que o mais importante é você tentar desde cedo orientá-las de que não existe 100% certo, não existe 100% errado, ideias são divergentes, mas não quer dizer que são intoleráveis de se conviver, e é importante você conviver com a questão das diferenças. Isso se faz tanto no campo político, como no campo social, com outras diferenças que existem de pessoa para pessoa.
1: Agora, professor, até que ponto os políticos, eles se beneficiam dessa polarização?
0: Sim, pois é. Então, quando se fica discutindo essa polarização, o meu é melhor do que o seu, fica em segundo plano as questões mais relevantes. Por exemplo, quantos de nós vamos buscar num candidato a produção que ele teve, por exemplo, no mandato que ele já teve? Quantos projetos teve, quantos foram aprovados, o tipo de matéria que ele aborda, né? Quantos de nós fazemos isso? Eu tô lá com a minha colinha lá e pesquisando para ver quem que eu vou votar. Mas, geralmente, a gente fica mais no discurso, na fala, ou no posicionamento que tá ali definido já de antemão, e você não vai investigar melhor realmente o que aquele político está fazendo pela sociedade.
1: É como que a sensação fosse que a gente tá mais preocupado em provar que o nosso lado está certo do que, na verdade, encontrar uma verdade ou até dialogar sobre isso, né?
0: Isso. Muitas vezes a gente quer que as nossas ideias, que sejam representadas por alguém, que às vezes a gente nem sabe se realmente ele pensa da forma como nós pensamos, porque tem candidato que a gente nem conhece muito bem,

0: nunca vi uma entrevista mais demorada dessa pessoa, mas a gente tem aquela ideia de que as minhas ideias são coerentes, fazem sentido, são as corretas, e aí eu acabo torcendo para aquele candidato para quem eu acredito que tem as minhas ideias, e às vezes nem é dessa forma.
1: É possível discordar profundamente sem perder o respeito? Pergunta aqui do nosso ouvinte Ricardo.
0: Se isso não fosse possível, não existiria democracia, né? Então, é uma questão muito mais de desenvolvimento e amadurecimento pessoal, de entender que uma discussão não precisa descambar numa ideia de que eu sou certo, você é errado. Tudo tem dois lados, entendeu?
1: Como tudo na vida, né, professor?
0: Como tudo na vida.
1: Pois é. E aí a gente tem aqui os nossos... Se você quiser também participar dessa conversa, manda agora, que a gente já está quase encerrando. Dá tempo ainda você participar. Tem uma pergunta também aqui que a pessoa pede para não se identificar, que é, quando é que a gente... Professor, como é que a gente pode distinguir uma crítica que seja legítima de uma tentativa de manipulação?
0: Bom, uma crítica legítima, eu acredito que ela tenha uma argumentação, ela tenha, por exemplo, uma análise de pontos positivos e pontos negativos de uma proposta e de outra, né? E a manipulação, quando você tenta manipular alguém, você desmerece o ponto de vista da pessoa com quem você está conversando. Você apenas tenta fazer de uma forma em que aquela pessoa se convença daquilo que você está colocando. E a manipulação pode acontecer de várias formas, né? Se você não votar, não falo mais com você. Sou eu que mantenho essa questão aqui em casa, então tem que votar naquele que eu escolher. Essas manipulações são terríveis, né? Essa situação aí extrapola completamente a racionalidade e o sentido de democracia e de eleições.
1: Bom, para a gente encerrar então, a nossa ouvinte diz o seguinte: minha tese é que os partidos precisam existir, mas o que mais deveria ser colocado em primeiro plano, em primeiro lugar, é o plano do governo, as entregas, a história do candidato. Mas realmente essa polarização traz exatamente o oposto, e ela faz com que a briga faça esquecer o que realmente importa.
0: Exatamente, né? Isso é estimulado às vezes em redes sociais, a gente é bombardeado por essas informações curtas, breves, tá? Às vezes descontextualizadas. Então isso tudo não colabora para um diálogo e para uma discussão mais saudável a respeito do tema.
1: Olha, eu queria lhe agradecer por ter vindo aqui conversar com a gente sobre esse assunto. João Ilo Barbosa, psicólogo e professor, muito obrigada, tá?
0: Eu agradeço.
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1: Bora conversar com o Inácio Aguiar, porque os brasileiros foram às urnas, né, para votar para deputado estadual, federal, senador, governador e presidente. E no Ceará, o Mano de Freitas do PT foi o escolhido para o governo do estado. No Senado, os cearenses elegeram Cid Gomes e Luiziane Lins. Já a lista dos deputados estaduais e federais eleitos foi bem diversa. No caso da presidência da República, o pleito vai ser decidido agora para o segundo turno. Inácio, chegando para fazer uma análise de todo esse cenário, né, Inácio Aguiar? Bom dia.
3: Bom dia, Inácio, tudo bem?
2: Inácio Aguiar.
4: Oi, Daniela, bom dia para você. Tom Barros também.
3: Bom dia.
4: Um abraço para todo mundo que tá com a gente. Tivemos dia de apurações, né, de votação e de apuração. Sempre fico feliz em participar desse processo, porque, sem dúvida nenhuma, é o momento mais simbólico da democracia brasileira, né? O momento que as pessoas vão às urnas, né? Saem das suas casas com as suas esperanças, com as suas frustrações e depositam ali na urna a esperança de que a gente tenha um futuro melhor, né? Não imagino que tenha alguém que vote sem uma esperança de que as coisas possam melhorar. Então, isso é sempre muito importante. A gente já falou, Dani, mas nunca é demais, né? O governador Mano de Freitas está reeleito para um mandato de mais 4 anos. Ele teve uma votação de 2.875.573 votos. Então teve 53,19% do total de votos válidos no Ceará, se elegendo então em primeiro turno. Lembrando que para ganhar em primeiro turno, um candidato precisa ter 50% dos votos válidos mais um. Ele teve 53%, né? Então, garantiu a eleição. O segundo colocado foi Ciro Gomes, do PSB, com 46% dos votos, ou seja,

0: seja, 2.498.000 votos.
1: E Inácio, você fazia sempre o levantamento acompanhando a posição dos candidatos nas pesquisas que eram divulgadas. Você vinha para cá falar sobre isso. Esse crescimento na reta final estava previsto pelos partidos que estavam acompanhando, hein?
0: Tom, a gente pode dizer o seguinte, no começo da campanha foi marcado por um Ciro Gomes bastante resiliente na frente das pesquisas, tá? Quando chegou nos 15 dias finais, as pesquisas, a nossa pesquisa Quest, né, contratada pela TV Verdes Mares, mostrou o Elmano crescendo, tá? Cresceu na primeira pesquisa, cresceu na segunda pesquisa, cresceu na terceira pesquisa, que foi a décima, a véspera, e na véspera deu, Tom, o Elmano com uma perspectiva de se eleger com 50% dos votos, mas em um cenário de empate técnico com Ciro, que apareceu com 49%. A pesquisa, Tom, muitas vezes, mais importante do que o número que ela crava, é a tendência que ela mostra, tá? E nas três pesquisas que nós fizemos pela Quest, mostrava uma tendência de crescimento do governador Elmano de Freitas, como mostrou também uma tendência de crescimento dos candidatos ao Senado. Cid Gomes à frente, né? Esteve, Tom, liderando de ponta a ponta, né?
1: De ponta a ponta.
0: A disputa ao Senado.
1: Isso.
0: E a Luiziane crescendo. O Wagner começou ali empatado tecnicamente com o Ciro, aliás, com o Cid, mas a Luiziane também mostrando essa tendência de crescimento. O que nos diz que a eleição dos dois senadores pela chapa governista mostra que a estratégia do governo foi correta, de atrelar os dois nomes, a Lula e a Elmano, né? O nome de Cid e de Luiziane acabou sendo uma estratégia vitoriosa. Então, Elmano renova esse mandato por mais 4 anos, Tom. Agora, eu sou da seguinte tese, sabe, Tom? O resultado das urnas, o resultado negativo, Dani, nas urnas, ele pode ensinar aos políticos mais do que os resultados positivos. A votação que o Ciro teve, mesmo na oposição, Dani, 2.498.000 votos, mostra que esse percentual de 46% da população do eleitorado cearense rejeitou a proposta de reeleição do governador Elmano. Isso não é pouca coisa, tá, Tom? É muita coisa. E isso precisa ser encarado, penso eu, pelo governador, por um processo de readequação de rumos, tá? O que é que o governo fez que não conseguiu convencer essas pessoas? Por que que um quantitativo tão grande de pessoas não optou pela reeleição do governador Elmano de Freitas? Tudo isso deixam recados. E o principal deles, Tom, na minha avaliação, sem dúvida, é a política de segurança pública. Há uma insatisfação das pessoas com a política de segurança pública que está em curso aqui no Ceará, e o governador Elmano de Freitas, a despeito de ter ganho, a despeito de ter sido eleito no primeiro turno, vai ter que dialogar com essas pessoas, né? E mostrar que está disposto a corrigir rumos, porque a vida é sempre assim, né, Tom? A gente está sempre tendo que corrigir rumos.
1: Verdade.
0: Então, quem olhar só para o número da vitória vai estar tendo uma avaliação parcial do que foi essa campanha eleitoral, né? Então, a gente sempre disse aqui, uma campanha dura, né? Uma campanha com a possibilidade de um governador perder no primeiro turno, porque isso foi até a véspera, né? Embora o Elmano tenha ganho, a gente destacou, porque se você olhar o resultado das urnas, então, fora Ciro e Elmano, todos os outros candidatos, Dani, não tiveram nem 1% dos votos.
1: É. Né? É, a disputa era ali mesmo.
0: A disputa era entre os dois. É. Então, Tom, é isso. É, governador Elmano de Freitas, uma vitória histórica, importante, contra um personagem muito forte da política cearense, é bom que se diga. Ciro foi um candidato muito duro a ser batido, mesmo estando na oposição, né? Sem as benesses da máquina pública, Elmano com a maioria dos prefeitos aliados, mas Ciro fez um resultado. Então, ao Elmano cabe comemorar o resultado que saiu das urnas, mas sem dúvida nenhuma, Tom, tentar entender por que esse quantitativo tão grande de cearenses não quiseram votar nele.
1: Inácio, né? Agora a pergunta é com relação ao Ciro Gomes. Ciro é um nome que já foi ministro da Fazenda, governador do estado do Ceará, enfim, tem toda essa trajetória, não preciso nem dizer aqui, porque o cearense conhece. Sim. a partir de agora, qual a situação dele na política, que rumo na política, ele já foi candidato à presidência da República, tem umas três vezes,
0: quatro vezes já,
1: então fala o rumo.
0: Tom, essa é uma pergunta de R$1 milhão, né? Veja, o Ciro, ele sai das urnas com o potencial de ser o nome a liderar a oposição nesses próximos 4 anos, mas o Ciro já tem 67 para 68 anos, ele vai ter energia para isso, né? Para liderar essa oposição aqui, não sei se haverá. Até porque, Tom, o Ciro terminou a apuração. O que é comum? O candidato derrotado vir a público dizer que parabenizou o vitorioso, né? Que desejou sucesso no próximo governo e dá suas explicações, dá sua palavra aos que confiaram nele. Afinal de contas, foram quase 2,5 milhões de cearenses. Isso não aconteceu, tá? Ciro não se manifestou. A assessoria apenas disse que ele não ia falar naquele momento. Não se sabe se haverá um posicionamento dele. Mas o que se tem, então, nesse momento é muitas dúvidas, né? Porque você não sabe quem vai conduzir a oposição. Quem saiu forte das urnas na oposição foi o deputado federal André Fernandes, o deputado federal mais bem votado da história do Ceará, com mais de quase 700 mil votos. Tom, isso não é pouca coisa, é muita coisa. Uma liderança política que se construiu praticamente sozinha aqui no Ceará. Conseguiu eleger também 2 deputados estaduais dele, André Fernandes, e é um nome que aponta no cenário estadual como uma liderança de oposição forte. Lembrando que ele já foi candidato a prefeito em 2024, perdeu por apenas 10 mil votos para o candidato do PT, Evandro Leitão, e em 2028 tem de novo eleição para prefeito, né? E aí a gente vai agora ver como é que vai ficar essa correlação de forças aqui no Ceará. Na bancada da Assembleia Legislativa, o governador ficou com 36 dos 46 deputados lhe apoiando. Então, é uma maioria muito grande, forte.
1: Muito forte. Muito
0: e dos grande. Deputados federais, 15 são aliados do governador Elmano de Freitas e 7 são de oposição. Então também teve uma maioria. Lembrando que o governador também vai ter maioria no Senado. Os 3 senadores do Ceará são aliados dele. Camilo Santana, que não precisou renovar o mandato agora, e os 2 eleitos, Cid Gomes e Luiziane Lins, do isso. PT.
1: E o destino agora do Roberto Cláudio?
0: Aliás, Luiziane Lins da Rede.
1: Da Rede, é.
0: Pois é, Tom, a gente tá nessa dúvida. Vamos lá, sabe qual é a primeira dúvida, Tom? A gente vai ter segundo turno na campanha nacional. É. Lula contra Flávio Bolsonaro. Naturalmente a gente já sabe quem são os aliados do Lula aqui no Ceará. É o Mano, Cid, Camila, esse pessoal todo. Mas do Bolsonaro, quem vai fazer campanha? Ciro e Roberto Cláudio, que formaram a chapa majoritária da oposição e foram derrotados, vão fazer campanha para o Bolsonaro? O Flávio Bolsonaro? Não se sabe ainda. Em 2024, o Roberto Cláudio fez esse papel, né, de se aproximar do André Fernandes. Como é que vai ser agora? Não se sabe. O fato, Tom, é que eu vou tratar também na minha coluna, é que essa parceria da oposição fez com que Ciro, Roberto Cláudio e Capitão Wagner perdessem todas as cadeiras que tinham na Câmara dos Deputados e na Assembleia Legislativa, e deu espaço para que o PL de André Fernandes crescesse. Então, quem saiu vitorioso dessa conjunção de forças aqui no Ceará da oposição foi justamente o PL e o André Fernandes, que desponta como essa nova liderança. Qual vai ser o papel dessas outras lideranças, como Roberto Cláudio, Capitão Wagner e Ciro? Não sabemos. Vamos ter que aguardar. Alcides teve uma boa votação. 1,7 milhão votos. É pai do André Fernandes,
1: isso,
0: que é essa liderança que vai tocar esse momento e, muito provavelmente, no futuro próximo aí, deve aparecer novamente nos cargos eletivos ou também nos cargos aí ao executivo, né? Vamos ver como é que vai ser. O fato é que Ciro se enfraqueceu, embora tenha tido uma grande votação, e André Fernandes saiu forte pela oposição. Elmano de Freitas se elegeu, fez a maior bancada na Assembleia, a maior bancada na Câmara dos Deputados e barba, cabelo e bigode no Senado. Então, esse foi o resultado das eleições no Ceará, meus amigos.
2: Obrigada, Inácio. A gente vai seguindo então agora para o segundo turno.
0: Grande abraço.
1: Um abraço, Inácio. Muito obrigado, hein?
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1: A eleição no Brasil foi assunto na imprensa internacional. As informações estão com Alânio Pereira.

0: Veículos de comunicação de diferentes países destacaram a polarização política presente no Brasil. The New York Times, El País, a revista inglesa The Economist e a agência internacional de notícias Reuters também fizeram menção a uma possível interferência do governo de Donald Trump nas eleições brasileiras. O The New York Times disse que a votação no Brasil pode definir o futuro da América Latina. Já o espanhol El País acredita que o eleitorado brasileiro está apático diante do acirrado cenário político. O The Economist chamou o próximo a assumir a presidência no segundo turno de herdeiro político vingativo ou esquerdista fragilizado pela idade. A agência Reuters destacou que uma vitória de Flávio Bolsonaro ampliaria a onda de triunfos de candidatos de direita na América Latina. Já a reeleição de Lula, conforme o veículo, poderia gerar uma dor de cabeça para Donald Trump, que tem histórico de atritos com o governo do petista. O El País foi mais enfático sobre o eleitorado brasileiro. O jornal disse que a disputa segue acirrada entre os dois candidatos mais votados, mas ainda assim o clima é de apatia. Alânio Pereira para Verdinha FM 92.5 e TV Diário.
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Há uma solidão que ninguém vê. É a solidão de quem envelheceu e passou a ter mais tempo do que pessoas com quem conversar. Os filhos trabalham, os netos estudam, têm suas vidas, seus compromissos. Os amigos foram embora, alguns para outras cidades, outros para dentro das suas próprias limitações. E muitos já não estão mais aqui. E a casa, ela vai ficando cada vez mais silenciosa. Não é necessariamente uma solidão de abandono. Às vezes existe família, existe carinho, existe amor. Mas existe também a vida acontecendo longe. E entre uma visita e outra, existe um telefonema e outro. Ficam horas inteiras em silêncio. E é nesse espaço que o rádio entra. Para muitos idosos, o rádio ele não é apenas um aparelho ligado em cima de um móvel. Ele é uma presença. Ele acorda junto, faz companhia no café da manhã, continua falando enquanto a pessoa prepara o almoço, varre a casa, toma o remédio, costura, fica sentada na cadeira, olhando o movimento na rua, no balançado da rede. E talvez o mais bonito seja que o rádio, ele não precisa, ele nem parece falar com a multidão. Ele parece falar para alguém. Bom dia, madrugadores. Estou com você, hein? Bom dia. Você já mandou sua mensagem para o nosso WhatsApp? Bom dia para você que acorda junto com a gente. Pois é. Para quem está sozinho, essas frases, ela tem peso diferente. Porque quando se passa

0: muitas horas sem ouvir alguém chamar pelo seu nome, qualquer voz humana ganha importância. E o rádio ele ocupa um lugar que a tecnologia nem sempre consegue ocupar. O lugar da companhia, sem nenhuma obrigação. A pessoa ela não precisa responder, não precisa explicar nada, não precisa estar disponível, basta ficar ali, ouvindo. E existe também uma memória afetiva nisso. Aquela voz que chega pelo rádio, ela pode lembrar a juventude, o tempo que a casa era cheia, os filhos eram pequenos, que o marido ou a esposa estavam vivos, os amigos ainda se encontravam na calçada. Uma música, ela pode trazer de volta uma época inteira. Por isso, talvez, desligar o rádio seja mais do que desligar um aparelho. Para algumas pessoas, é deixar a casa silenciosa outra vez. E há silêncios que são grandes demais. A gente costuma falar muito sobre envelhecer com saúde, né? Com dignidade, com segurança. Mas talvez a gente precise falar também sobre envelhecer com companhia. Porque a solidão também envelhece uma pessoa. E nesse mundo em que quase tudo virou tela, mensagem, notificação, ainda existe uma pequena caixa falando ali no canto da sala. Ela não sabe quem está ouvindo. Mas quem está ouvindo muitas vezes sente que ela sabe. E talvez seja por isso, para tanta gente idosa, que o rádio continue ligado. Não apenas para escutar, mas para não se sentir sozinho. Porque, no fim das contas, o rádio ele não espanta apenas o silêncio. Ele faz companhia a quem já não tem com quem conversar. E ao ligar o rádio, é a certeza de escutar uma voz familiar dizendo: bom dia, madrugadores. Estou com você nas próximas horas, hein? Por aqui até às 9 da manhã nós estamos juntos. Bom dia.
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2: Bom dia. Estamos começando o programa de hoje.
0: Bom dia, madrugadores.
2: Dia 6 de outubro de 2026. Eita, rapaz, tempo passando ligeiro. Daniela de Lavoura, bom dia, parabéns
0: bom
2: pelo
0: dia.
2: Seu comentário.
0: Bom dia para os madrugadores, para a nossa Aline, equipe.
2: Alô, Aline Mariano. Aline Mariano, bom dia. Bom dia, William Fortunato. Sara de Queiroz, a turma aqui de baixo. Lá no alto, Thiago Nobre, Diego Castro, Robson Cacau, é o trio elétrico maravilhoso. Estamos começando nesta manhã. Um pouquinho de neblina para começar o dia aqui na cidade de Fortaleza. Alô, quem está no Nordeste brasileiro, nosso abraço. Ali de Bahia, né? Começando lá da Bahia, alô Bahia. Cidade de São Salvador, da Bahia de Todos os Santos, Sergipe, Aracaju, Alagoas, Maceió, Pernambuco, Recife, Paraíba, João Pessoa. Rio Grande do Norte, Natal, Ceará, Fortaleza, Piauí, Teresina, São Luís, no Maranhão, Nordeste brasileiro, esta região maravilhosa do Brasil. Oi!
0: Vamos e aí, você dormiu bem?
2: Maravilhosamente bem. Quase
0: tá ligado no 220,
2: quase,
0: hein?
2: Quase que não acordo pra vir pra cá hoje.
0: Por quê?
2: Não sei. Hoje
0: deu preguiça?
2: Não foi. Eu acordo geralmente 3h15, 3h20, sem despertador. Sem despertador. Hoje o despertador tocou, eu acordei e dormi de novo.
0: Você botou a soneca.
2: Aí, quando foi assim, 5 para as 4, eu acordei. 20, já foi 5 para as 4. Mas deu tempo. Vamos tomar um pãozinho legal para despertar, um cafezinho bom, né?
0: Pãozinho gelado, né?
2: É, beleza.
0: Beleza pura.
2: Vamos nós, Dandã.
0: Tá conversando aí, cadê suas besteiras muitas?
2: Agora que eu tô vendo.
0: Cadê suas besteiras muitas, né não, Sara?
2: Rapaz, que coisa! Olha lá, vamos começar o nosso passeio pelo nosso, já são 5 horas e 7 minutos, pelo Diário do Nordeste, o nosso
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2: Eita, presidente da Câmara de Juazeiro do Norte, eleito deputado, é alvo de nova operação policial. Hermano diz que não houve contato com Ciro após resultado. Temos que deixar a poeira baixar. Ciro continua sendo a mesma pessoa que respeito e admiro, decide após derrota do irmão no Ceará. Lista dos deputados estaduais não reeleito. Tem decano, pastor, 85% do PSDB e sobrinho de Eunice Oliveira. 3 candidatos.

0: Os candidatos do Ceará superaram 100 mil votos e ficam fora da Câmara dos Deputados. Roberto Cláudio se pronuncia após derrota de Ciro Gomes ao governo. Abre aspas, campanha heróica e corajosa. Flávio comemora eleição no Congresso. Está configurado para um presidente como Flávio Bolsonaro. Cúpula do PT responsabiliza Sidônio por erros na campanha de Lula e quer guinada na comunicação. Mulher de 26 anos morre após ser baleada em Itapajé. Homens tentam assaltar policiais em viatura descaracterizada e acabam presos no Ceará. Postos de combustíveis e locadores de veículos irregulares são autuados em Fortaleza e região metropolitana. Capela de São Pedro em Pacajus tem sacrário e peças de bronze furtadas após arrombamento. Grupo Edson Queiroz participa do painel no 27º Congresso Brasileiro de Governança Corporativa. Diabinho, Arara e mais dois acusados de latrocínio contra taxista são condenados a 111 anos de prisão. Morrinhos é a única cidade cearense que deu vitória a Flávio Bolsonaro. Além da ocorrência, novo podcast do Diário do Nordeste debate a segurança pública no Ceará. Censura, bordão e audiência. Como Rock Santeiro marcou a história da televisão brasileira. Motor de avião pega fogo após colisão com pássaro no Grande Recife. Embaixada e consulados dos Estados Unidos no Brasil reabrem após fecharem por segurança antes do primeiro turno. Aos 25 anos, Carmelo Neto é deputado federal mais jovem eleito no Ceará em 2026. Fortaleza reduz chance de acesso direto na Série B. Confira a projeção das estatísticas. Taça Fares Lopes. Veja quando o seu time estreia tabela completa e regulamento. Risco de rebaixamento do Ceará reduz para 1%. Veja a projeção dos estatísticos na Série B. Lateral do Avaí acusa meio do Ceará de racismo. Confira nota oficial dos clubes. Nobel de Medicina de 2026 premia avanços na optogenética, técnica que combina luz e genética. Garotinho desiste de recursos sobre candidaturas no TSE e Douglas Ramos, do PL, pode vencer no primeiro turno no Rio de Janeiro. Donald Trump elogia sistema eleitoral brasileiro e afirma que eleições nos Estados Unidos são corruptas. Balanço final das eleições 2026 no Ceará tem 43 pessoas conduzidas para delegacias e 34 procedimentos. Ana Carolina Oliveira, mãe de Isabel Nardoni, é eleita deputada federal. Veja a lista completa dos novos senadores e como ficará a bancada a partir de 2007. Quem é a atriz brasileira presa pelo ICE em aeroporto dos Estados Unidos? Primeiro turno encerra com 25,85% de abstenções, votos nulos e em branco. Cidade cearense é a maior produtora de pimentão do Brasil. Candidatas à Câmara dos Deputados receberam apenas um voto nas eleições de 2026.
1: Dela mesma.
0: Será que foi o dela mesmo? Será só que, ela, será que elas votaram nela mesma, hein?
1: Oxe, mas por que não?
0: Será?
1: Tu não votaria em ti, não?
0: Eu não sei, não. Eu tenho a impressão que não foi o voto delas, não.
1: Mas, rapaz...
0: Nem elas acreditaram nela.
1: Não é possível.
0: Depois a gente vai ver nas curiosidades, né?
1: É.
0: Saber como é que foi isso aqui. Prontinho. Passeamos pelo Diário do Nordeste, o nosso jornal. Vamos agora começar o nosso giro pelo Nordeste brasileiro. Começando lá por São Luís do Maranhão. Imigrantes, vamos ver como é que está.
1: Maranhão tem concursos
0: com
1: salários de até 14 mil reais. É o Imirante que traz essa notícia. tem ainda, faltou no primeiro turno.

0: das eleições, saiba como justificar o voto. Os deputados estaduais eleitos no Maranhão têm ainda... Lula vence em 211 dos 217 municípios do Maranhão no primeiro turno. Lista dos deputados federais eleitos também no Maranhão. Micro e pequenas empresas geram 67% dos empregos no Maranhão. Esses são os destaques do Imirante.
1: Agora o Jornal Meio Norte da cidade de Teresina. Jovem morto a tiros na zona sudeste foi perseguido por criminosos, diz delegada. Jovem de 22 anos é morto a tiros em estabelecimento na Vila da Guia, em Teresina. Mega Sena sorteia 92 milhões de reais terça-feira, hoje. Eita, tá um bocado de dinheiro. Pronto, meu norte de Teresina.
0: Vamos agora para o Diário de Pernambuco. Gol confirma que avião teria colidido com pássaro após decolagem do Recife. Mesmo com proibição, reservatórios de Abdias de Carvalho vão ser usados para banho e pesca. Prazo para sacar dinheiro das bets terminou, hein? Trump diz estar acompanhando eleições do Brasil e que disputa será muito acirrada. Não desistirei do Brasil nem de Pernambuco, diz João Campos após derrota para Raquel Lira. E esses são os destaques do Diário de Pernambuco.
1: Agora o Jornal Tribuna do Norte de Natal. Acordo entre Mercosul e EFTA abre novas frentes para exportações do Rio Grande do Norte. Pedro e Estevão comemoram a boa performance com Ancelotti. Prejuízo de 3 milhões com incêndio faz escultor atrasar a entrega de estátua de Nossa Senhora de Fátima. Isso daqui é Natal, no Rio Grande do Norte. Olá, Dandan.
0: Bora lá. Portal à Tarde traz notícia de Salvador, lá na Bahia. Lula eleva o tom contra o STF e defende mudanças no judiciário. Jerônimo avança em Salvador e amplia a votação na capital. Tem mais um destaque aqui. Jogo de despedida de Messi, ingressos esgotam em 90 minutos. Joias da base voltam da seleção e ficam à disposição do Bahia. E Vitória não terá titulares à disposição para enfrentar a Chapecoense. E esses são os destaques do Portal à Tarde de Salvador, lá na Bahia.
1: Agora vamos para o Jornal da Paraíba. Abstenções na Paraíba. Mais de 564 mil deixaram de votar no primeiro turno na Paraíba. Lucas Ribeiro mantém apoio a Lula após vitória na Paraíba e participa de reunião em Brasília. Quem são os deputados mais jovens e mais velhos eleitos para a Câmara, para a Assembleia Legislativa da Paraíba em 2026? São as chamadas do Jornal da Paraíba.
0: Agora, Infonet, ele traz notícia de Aracaju, Sergipe. Trânsito na Avenida Simeão Sobral vai sofrer bloqueio e saiba quais são as rotas alternativas. Após derrota nas urnas, Valmir diz que faria um Sergipe muito melhor. Tem ainda Fábio Mitidieri, vence Valmir em 67 dos 75 municípios de Sergipe. Professores da rede estadual fazem nova assembleia e decidem manter a greve. Polícia Civil identifica suspeito de maus tratos contra ganso em Itabaiana. E esses são os destaques do Infonet, que traz notícia de Aracaju, Sergipe.
1: Muito bem. Vamos agora para o Gazeta de Alagoas. JHC vence Renan Filho no primeiro turno e é eleito governador do estado. Michele Bolsonaro e Bia Kicis são eleitas senadoras pelo Distrito Federal. Brasil tem 20 governadores eleitos no primeiro turno, são chamadas do Gazeta de Alagoas. Muito bem, vamos ver agora a temperatura, como estava pela madrugada e como está a previsão para hoje aqui na cidade de Fortaleza.
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1: Uma hora da madrugada, 26 graus. 2 horas da madrugada, 25 graus. 3 horas da madrugada, 24 graus. 4 horas da madrugada, 24 graus. Então já temos 5 e 18. Quanto é que está aí, hein, ô Fortunato?
3: 25 graus.
1: Subiu um pouquinho, 25 graus. Vai ficar com 25 graus até... Não, 8 horas só.

0: Lá 27. 10 horas 30, 12 horas 32, 14 horas 32, 4 horas da tarde cai para 30. 18 horas chegada da noite cai para 29, 8 horas da noite cai para 27 e fica 27 até 22 horas. Aí passa para o dia seguinte. Umidade relativa do ar 57% a mínima, 86% a máxima. Não é? Sol nasce, já nasceu. 5:18, já são 5:19. Sol já nasceu. E o sol se põe às 17 horas e 27 minutos. Prontinho, a gente faz um pequeno intervalo, são 5 horas e 19 minutos. E já já a gente volta para saber quem foi aquela mulher que já teve um voto e talvez nem o dela seja. Vamos lá.
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1: 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São 5 horas da manhã, mais 22 minutos.
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2: O Ceará elegeu, nesse domingo, a maior bancada feminina para a Câmara dos Deputados e a Assembleia Legislativa. Foram eleitas 14 deputadas estaduais e 5 deputadas federais no estado. Quem vai trazer os detalhes para a gente é a Luana Barros.
3: O Ceará elegeu a maior bancada feminina na história do parlamento cearense. Ao todo, 5 mulheres foram eleitas para representar o estado na Câmara dos Deputados e 14 conquistaram um mandato para a Assembleia Legislativa do Ceará. A nível federal, isso significa que a bancada feminina cearense quase dobrou de tamanho. Isso porque, em 2022, apenas 3 mulheres haviam sido eleitas deputadas federais. Na eleição de 2026, foi conquistada outra marca inédita. Duas das mulheres eleitas também estiveram entre os 5 deputados federais mais votados do Ceará. Estreante em mandatos eletivos, Tainá Marinho, do PSB, garantiu inclusive a maior votação de uma mulher para a Câmara dos Deputados na história do Ceará. Ela ficou atrás apenas de André Fernandes, do PL, que bateu o recorde de maior votação do estado com mais de 683 mil votos. As mulheres também se destacaram entre os deputados estaduais mais votados do Ceará. Bela Carmelo, do PL, ficou na terceira colocação, enquanto Lisiane Medeiros, do PT, e Laís Nunes, também do PT, ficaram entre os 10 deputados estaduais mais votados. Em comparação a 2022, agora as mulheres conquistaram 5 cadeiras a mais.

mais na Assembleia Legislativa. Há 4 anos foram eleitas 9 mulheres, enquanto agora esse número é de 14. Apesar disso, o tamanho das bancadas femininas cearenses nas duas casas legislativas ainda não equivale ao percentual de mulheres da população do estado.

0: receber o pagamento no dia 18 de dezembro. Isso porque a data limite do pagamento de 20 de dezembro cairá em um dia de domingo, fazendo com que o valor seja depositado no último dia útil, que é uma sexta-feira. De acordo com a lei, o pagamento não pode ficar para segunda-feira, dia 21, porque ultrapassa o limite. A primeira parcela mantém seu cronograma usual e deve ser paga no dia 30 de novembro. Em geral, essa parcela representa cerca de metade do salário, sem os descontos. O pagamento da segunda parcela do 13º costuma ser menor porque é nela que incidem todos os descontos obrigatórios acumulados sobre o total do benefício. Quem recebeu o adiantamento durante as férias não terá uma nova primeira parcela no mês de novembro.
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0: Antes aí do Minuto Mundo, uma empresa de terceirização de mão de obra realiza um feirão com 300 vagas ofertadas para os profissionais da área de manutenção, auxiliar administrativo e serviços gerais. O diretor da Singular Serviços, Gustavo Lima, ele traz todas as informações a respeito deste feirão. Vamos ouvir.
2: São mais de 300 vagas para contratação imediata, principalmente na função de portaria e zeladoria, administradoras de condomínios e jardinagem. Foco maior na região do Meireles e Aldeota, mas também com vagas para a região metropolitana, Eusébio, Maracanaú e Caucaia. O ideal é que o candidato ele venha com o currículo atualizado e os documentos pessoais, RG e CPF. E existe sim a possibilidade de contratação imediata. Na verdade, do processo evoluir de uma forma imediata, dependendo do perfil do candidato e do perfil da vaga. Se o time de RH identificar que existe uma conexão, o funcionário já sai daqui com o direcionamento para a segunda etapa. Caso você não seja selecionado nessa primeira etapa, fica tranquilo porque o nosso RH vai cadastrar o seu currículo no nosso banco de talentos e assim que surgir uma vaga com o seu perfil e a sua disponibilidade, nós entraremos em contrato para você vir novamente para a entrevista e aí sim avançar as etapas para a contratação.
0: São 5 horas e 26 minutos.
3: O resultado da eleição no Brasil repercutiu nos principais veículos de comunicação internacionais. Jornais destacaram a disputa acirrada entre Flávio Bolsonaro e Lula. Quem vai trazer esses destaques é Rodrigo Miranda.
4: O pleito foi destaque nos principais jornais. O britânico The Guardian e BBC ressaltaram que Flávio Bolsonaro saiu na dianteira da disputa. Flávio conquistou 47% dos votos e Lula 45%. O argentino Clarim classificou o resultado do primeiro turno como uma reviravolta surpreendente e dramática. O The New York Times apontou que a corrida eleitoral poderá ter grandes consequências que vão muito além das fronteiras do país, podendo mudar o cenário futuro da América Latina. O temor de interferência do governo Trump também foi citado. Uma vitória de Flávio Bolsonaro foi apontada pela Reuters como mais um trunfo de candidatos de direita na América Latina, aliados ao presidente Trump. O jornal pontuou ainda a reeleição de Lula, que por sua vez poderia gerar uma dor de cabeça para Washington, devido aos atritos em questões de comércio e segurança. A revista inglesa The Economist foi mais incisiva ao dizer que o próximo presidente do Brasil será um herdeiro político em busca de vingança ou um esquerdista fragilizado pela idade. A publicação ainda citou a polarização política e uma possível estagnação econômica. Já o principal jornal europeu El País destacou a forte polarização com o Brasil dividido, apontando a força do bolsonarismo, estando próximo de um retorno ao poder. Rodrigo Miranda para a Verdinha FM 92.5 e TV Diário.
0: São 5 horas e 28 minutos, 5 horas e 28 minutos, nós estamos com o Bom Dia Nordeste. Curiosidades dessa parlamentar que ganhou apenas um voto, teve apenas um voto. E eu até brinquei aqui com a Daniela dizendo, rapaz, não foi o voto dela, não.
3: Será que não foi o dela mesma? Eu acredito que tenha sido, porque se não acreditar em você mesmo, quem vai acreditar, né? E esse destaque aqui, as candidatas à Câmara dos Deputados que receberam apenas um voto nas eleições de 2026. E esses votos eles foram computados no domingo, durante o primeiro turno das eleições. Concorrer a um cargo público nas eleições acaba gerando uma expectativa pela quantidade de votos, né?

0: Mas e quando apenas um voto é computado? Pelo menos duas candidatas à Câmara dos Deputados passaram por isso nesse primeiro turno das eleições. Foram as candidatas Rosângela Santos, do Democrata, lá do Acre, e Joelma Tavares, do DC de Alagoas. Elas só receberam um voto nas urnas dessa vez. As duas já participaram das eleições duas vezes. A Rosângela Santos, ela tentou o cargo de vereadora lá no Rio Branco, pelo Partido da Mulher Brasileira, que é o PMB, que se tornou o Democrata logo depois. E nessa ocasião, ela teve dois votos. Enquanto isso, Joelma também concorreu como vereadora em 2024, mas em Maceió, e naquele ano ela conseguiu vaga como suplente pelo Partido União. Sabe quantos votos ela teve nessa época? 1.253.
1: 1.253.
0: Uma queda grande, né?
1: É.
0: Aí as duas elas fizeram campanha pública em 2026. Segundo o TSE, a Joelma foi a única que disse possuir um site. Que, na verdade, o site que ela fala é um perfil no Instagram e que não está atualizado desde o dia 22 de novembro de 2024. Tá, pensou um negócio desse?
1: Um bocado de tempo.
0: Eu tava vendo ontem, não sei se vocês viram na internet, o filho daquela... Eu não sei nem o que ela é. Antônia Fontinelli. Eu não sei o que ela é. Eu sei que ela foi casada com um diretor de novela. O filho dela chorando, dizendo que era uma injustiça, que era uma falha no sistema a mãe dele ter recebido 1.200 votos, não ter sido eleita, porque ela acordava todo dia, 7 horas da manhã, atrás de voto. É. E que era um absurdo, e que se ele descobrisse que era uma falha no sistema, ela ia exterminar um por um.
1: Daniela.
0: Aí ele disse isso, e os comentários é... Bem-vindo, tá com medo de ser CLT... Bem-vindo ao mundo real. Eu acordo todo dia 5 horas da manhã, 4 da manhã para trabalhar e nem ganho voto e ganho um salário mínimo. O pessoal foi para cima.
1: Essa questão de política, por exemplo, eu trabalho em rádio há 61 anos, 61. E claro que eu já fui chamado várias vezes para ser candidato a deputado. Mas eu nunca tive vocação. Quando foi em 1989, eu fui ao Cambeba, chamado lá na época em que era o governador do estado, Dr. Tasso Gereissati. Lá estava o Byron Queiroz me esperando. O Egídio Serpa era assessor, estava inclusive lá, foi ele que ligou. E pediram para eu ir lá, não sabia o que era, eu fui. Aí estava o Byron, na época, como eu disse, o governador era o Tasso Gereissati. E o Byron, aí estava o Haroldo Mota, que é o homem encarregado dessa parte de direito eleitoral, ele conhece muito. Aí o Byron perguntou para mim qual era o meu objetivo no ano seguinte. Eu digo, rapaz, meu objetivo é transmitir a Copa do Mundo. Eu cheguei agora da Itália, onde fui fazer a parte de preparação para a transmissão da Verdinha. Nós vamos transmitir a Copa do Mundo. Eu vou ser o responsável por essa transmissão. Então, eu vim da Itália agora, porque fui preparar lá a transmissão. A gente tinha ido até eu, o Sérgio Pinheiro e o Carlos Silva, nós tínhamos ido numa partida amistosa Brasil-Itália, lá em Bolônia. Nós fomos lá para fazer essa preparação, ver como é que estava a coisa lá na Itália para a Copa do Mundo. Tudo bem. Aí ele olhou para mim e disse assim, você não quer trocar Roma por Brasília? Aí eu disse, como é? Você não quer trocar Roma por Brasília? Eu disse, como assim? Ele disse, no lugar de ir para Roma na Itália, você ir para Brasília como deputado federal? Eu digo, eu? Não sou da política, não. Não, nós fizemos uma pesquisa, o programa Crime Não Compensa tem uma audiência extraordinária, e você é eleito se você for. As condições, nós fizemos a pesquisa. Eu digo, rapaz, não faz parte da minha vida isso, não. Eu disse, não, faça o seguinte, você assina uma filiação, porque isso, por isso nós chamamos você hoje aqui, você assina uma filiação, porque o prazo termina hoje, o Haroldo Mota está aí para fazer todos os detalhes, apenas você assina e decide depois. Aí, diante daquela situação, eu assinei uma ficha, que eu, se não me falha a memória, era do MDB, não me lembro mais, eu acho que era MDB na época. Aí eu vim embora. No dia seguinte, procurei o Dr. Mansueto Barbosa. Dr. Mansueto, aconteceu isso, isso e isso. Aí ele olhou para mim e disse, você tem vontade de ser político? Eu digo, não. Você então não vá. Você não tem nenhuma vontade? Eu digo, nenhum.

0: doutor Mansueto. Rapaz, pois não vá. Não vá. Aí ele tinha me dado 7 dias para eu responder lá. A verdade é que eu não fui lá. Eu liguei, delicadamente, liguei, né? Expliquei que não tinha vontade, eu tinha compromisso aqui com a emissora, ia cobrir a Copa do Mundo no ano seguinte. Eu tinha feito toda a preparação. Então, não estava com vontade, agradeci muito e não fui. Aí depois, 2 vieram falar comigo. Vieram não, eles vieram aqui dar uma entrevista na televisão e falaram comigo. Me lembro bem quando o Ciro Gomes se encontrou comigo e disse: mas rapaz, como é que você deixa o cavalo selado passar na sua frente e não aceita a proposta de uma candidatura dessa? Eu disse: Ciro, rapaz, você é um homem da política, tem a família tradicional lá de Sobral, não é? O seu Euclides, aquele negócio todo. Eu não sou. Rapaz, não se deixa o cavalo selado passar, Tom Barros. Aí pronto. Aí depois foi o Lúcio Alcântara. O Lúcio Alcântara também falou comigo. Chegou aqui para dar entrevista. Tom Barros, rapaz, você não aceitou uma proposta dessa? Você tinha condições de ser eleito? Pronto. Foi a única vez que eu tive assim um chamado mais direto para ser candidato a deputado. Mas como eu não tinha essa vocação, aí eu desisti. Tempos depois, agora não recordo o ano que foi, tempos depois, também o pessoal do PDT me ligou. Mas aí esse foi um contato muito, muito rápido, pelo telefone mesmo. Eu não recordo quem foi do PDT na época, do PDT. Não recordo, não. Estou tentando lembrar aqui, mas não recordo. Mas aí a coisa foi desfeita assim, logo no telefone. Eu expliquei, eu disse: olha, eu já tive uma proposta em 89, uma proposta até da época em que o governador era o Tasso Gereissati, estava no comando do Estado, eu acho que era o MDB, e eu não fui, então não tenho, não é a minha vocação, não é a minha vocação. E pronto, eles respeitaram e até hoje eu estou aqui, não me arrependo. Por quê? Porque é preciso ter vocação para ser político, eu não tenho. Eu não tenho vocação para ser político. E assim, muita gente diz que eu fui um bobo, muita gente diz, até da minha família: mas rapaz, como é que você perde uma oportunidade dessa? Digo: mas meu amigo, aquilo seria, para mim, uma violência muito grande. Eu ia me meter na política, que eu não gosto. Eu gosto de acompanhar a política, para vocês terem uma ideia. As maiores transmissões feitas pela Rádio Verdes Mares, eu comandei. Modéstia à parte, eu comandei aqui na Rádio Verdes Mares as maiores transmissões dos pleitos das eleições, porque na época nem computador tinha. Nada do que tem hoje. E nós montávamos, eu e o Solon, né? Nós montávamos aqui a equipe. Então, era a única coisa que eu gostava de política, assim, de acompanhar no dia da eleição. Abria bem cedo e até a última urna. A disputa entre Ciro Gomes e o Edson Silva durou bem uma semana. E eu aqui na luta, tá? Aquele negócio todo. Mansueto Barbosa até me deu um prêmio por causa disso. Passamos uma semana, demos o resultado primeiro do que o TRE, porque na época era contagem de papel. E foi a vida. Mas é vocação. Você tem que ter vocação para ser político. Se não tem, não se meta que você vai dar mal. Eu conheço algumas pessoas que entraram na política, aguentaram um mandato, quando depois desistiram, né? Desistiram. Vários amigos meus foram eleitos e conseguiram ali um mandato, quando muito 2, e desistiram porque não tinha vocação para estar naquela situação, dessa disputa política que é muito forte. Né? Disputa política é muito forte. Era você estar aliado de um, daqui a pouco não está mais, está aliado do outro e começa uma confusão danada. Então cada pessoa tem o seu espírito. A minha vida eu resumo em 2 coisas que eu amo intensamente, em 2 coisas: a minha profissão dentro dos meios de comunicação, com extremo amor ao rádio, principalmente, que foi o primeiro meio de comunicação onde eu trabalhei, depois vieram os outros. E a minha loucura, paixão pelo avião, pela aviação, coisa que começou bem antes do rádio, porque a aviação na minha vida entrou quando eu tinha mais ou menos uns 6 anos de idade. E quando eu ingressei num TB lá na Praça do Ferreira, uma exposição estática da Força Aérea Brasileira, me levaram para lá e ali nasceu minha paixão por avião. De forma, você, Daniela de Lavô, algum dia seria candidata a alguma coisa?
1: Jamais.
0: Jamais, também não tem vocação?
1: Detesto, tem mais o que fazer. A pensou? Acredita que nessas
0: nossas... Eu gravaria a sua chamada.
1: Não quero. Grave minhas chamadas no teatro, que aí eu acho mais negócio.
0: Ah, sim, quando é que é, hein?
1: Mas eu vou ver aí a data, mas aí é mais negócio você gravar minhas chamadas no teatro.
0: Gravarei com o maior prazer.

0: Tom, eu tava vendo aqui a notícia no Diário do Nordeste sobre a novela Rock Santeiro. Você já assistiu? Você é noveleiro?
1: Eu me lembro da Rock
0: Santeiro. Você é noveleiro?
1: Não, mas eu tenho algumas novelas que eu acompanhei.
0: Pois é, eu também não sou noveleira, mas algumas eu acompanhei. E essa eu ouvi muito falar na época, né? Eu tava vendo aqui a história do Rock Santeiro, que eu achei tão legal. Um protagonista que ele foi morto, né? Tipo, não foi morto, mas a cidade pensa que ele morreu pra defender a cidade, o território. Ele vira santo, vira um mártir. E aí fazem estátua dele. Imagina a história. O cara vai embora. Quando ele volta, ele descobre que tem um busto dele na cidade e que ele é tido como um santo. Só que, na verdade, que ele, as pessoas pensam que ele é um santo popular e adorado pelos habitantes, ele não é nada disso. E aí a história gira mais ou menos em torno disso. E é uma história que deu muito o que falar, né?
1: Deu muito o que falar.
0: Deu muito.
1: Interessante,
0: e aí,
1: eu não lembrava mais nem dessa história.
0: Eu também vi. Não. Aí eu tava vendo aqui no diário a história, que são três atores incríveis, né? O Lima Duarte, o Zé Wilker e a Regina... Como é o nome dela? Regina Duarte, né?
1: É.
0: E aí é uma edição especial, a partir de 2h15 da tarde. E começou ontem. Rock Santeiro.
1: Isso fez um sucesso grande.
0: Fez um sucesso grande. Marcou a história,
1: marcou,
0: né?
1: A história
0: da teledramaturgia.
1: Foi.
0: E aí quem quiser acompanhar... Os detalhes todos estão aqui no Diário do Nordeste. Eu acho incrível, é um elenco maravilhoso, viu? Então vale a pena a gente dar uma olhada. Deixa eu só dar o play aqui pra gente ir. Ah, não, musiquinha.

0: ouvindo, vem da paz. 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
1: Não sou nenhum São Tomé. 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
0: Essa abertura aí é de 1985. É a abertura original da novela.
2: É.
0: Então, quem quiser matar a saudade, é só acessar o diário, porque essa abertura também está no diário. A história, fotos e também como é que você pode fazer para assistir. 5 horas e 41 minutos. Bora pro intervalo?
3: Intervalo, a gente volta com Egídio Serpa.
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1: 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São 5h44.
2: Bora conversar com o Egídio Serpa, né?
0: Negócios com Egídio Serpa.
1: Bom dia,
2: Egídio. Bom dia, Egídio.
3: Bom dia, minha querida Daniela Delavô, cada vez mais linda, muito bem maquiada. Bom dia, meu querido e estimado amigo Tom Barros.
1: Obrigado.
3: Com o qual tenho muito prazer de dividir esse espaço. E eu digo que estou pronto para mais uma jornada. Muito
2: pois bem, Egídio, aqui. Se você souber de onde vem essa maquiagem...
3: Pois não é.
2: Vem de longe, deve ser de um viu?
3: Lugar, vem de um lugar especial.
2: Vem.
3: Do coração. Vem do coração.
2: É
1: verdade. Com certeza. Egídio Serpa, vamos entrar nos assuntos de hoje. Cortou o cabelo, né? Agora que eu estou vendo, cortou o cabelo, está bem. Fez a maquiagem bem direitinho hoje de manhã, beleza? Colocou o batom aí, está tudo beleza, graças a Deus, tudo bem. Egídio, a Expo Cariri, grande exposição da agropecuária na região sul do Ceará, terá participação de empresas estrangeiras. E você tem mais detalhes sobre isso, hein, Egídio?
3: Tenho sim. Famosas marcas nacionais e internacionais confirmaram presença na terceira Expo Cariri, grande feira da agropecuária cearense, que se realizará nos dias 29 e 31 deste mês em Barbalha, mais precisamente no campo experimental da Embrapa Algodão, cuja área mede 1 quilômetro de comprimento por 380 metros de largura. Entre essas marcas estará a centenária Caterpillar, maior fabricante mundial de tratores de esteira, além da JCB Máquinas, uma empresa inglesa fabricante de escavadeiras, cujo estande no ano passado registrou vendas superiores a R$5 milhões. Nertan Nicodemos, que é o coordenador-geral da Expo Cariri, promovida pela Federação da Agricultura e Pecuária do Ceará, a FAEC, e pelo capítulo cearense do Serviço Nacional de Aprendizagem Rural, o Senar Ceará, revelou ontem a mim outros impressionantes números do evento deste ano. Na sua primeira edição, em 2024, a Expo Cariri teve 36 estandes. Em 2025, o ano passado, esse número saltou para 176. Agora, o número de expositores com estandes passou para 250, o que revela a importância e a força que a exposição ganhou em apenas 3 anos, produto de sua boa organização e ainda do prestígio alcançado pelo setor agropecuário cearense. Tem mais, nas áreas cultivadas do campo experimental da Embrapa Algodão em Barbalha, onde o evento vai ser realizado, onde a Expo Cariri será realizada, registrou-se a presença de 19 empresas produtoras de sementes. Neste ano serão 29, que em autênticas vitrines vivas mostrarão áreas cultivadas de girassol, sorgo, trigo, soja, algodão, milho, gergelim e alfafa, entre outros. Haverá à amostra 9 variedades de trigo cultivados por diferentes empresas aqui no Ceará, com um detalhe relevante: o ciclo do trigo nas grandes regiões produtoras do país, como o Paraná, é de 100 dias. Em Barbalha e em outras regiões do Ceará, como as Chapadas do Apodi e do Cariri, esse ciclo é de apenas 72 dias. E a causa disso é o alto índice anual de luminosidade do Ceará, que tem 3 mil horas de sol por ano. Este é um dado importante que orienta quem deseja investir na triticultura do Ceará, como me disse o Nertan Nicodemos, que é o coordenador da Expo Cariri. Outro detalhe que as vitrines vivas da Expo Cariri apresentarão neste ano é o uso da mais moderna tecnologia ligada a scanners, que são equipamentos que fazem um autêntico PET scan, método avançado de diagnóstico por imagem, que consegue levantar as mínimas e as máximas necessidades de nutrientes das plantas. É um negócio muito chique. Na área dos cultivos agrícolas da Expo Cariri 2026, haverá também outra atração, um pivô

0: central operando ao vivo, mas sem aspersão de água. E mais outra, uma gigantesca carreta da Chevrolet, que, procedente da fábrica em São Paulo, trará para a exibição na feira da Expo Cariri uma loja itinerante pronta para atender a qualquer tipo de atividade da área comercial, incluindo o da venda de frutas, legumes e verduras. Bertão Nicodemus também anuncia que a Rio Verde, empresa que tem vinícola no polo produtor de fruticultura de Petrolina Juazeiro, em Pernambuco e na Bahia, respectivamente, terá um estande no qual promoverá degustação dos seus vinhos. Da mesma maneira, a Vinícola Nova da Serra Gaúcha, lá no Rio Grande do Sul, reservou espaço para fazer a mesma coisa com seus produtos, que incluem também espumantes, além de vinhos. A Tijuca Alimentos, que no ano passado teve um estande de 5 metros por 5 metros, dobrou essa área para 10 metros por 10 metros. A pecuária terá espaço especial na Expo Cariri. Haverá exposição de animais da raça zebuína, alguns dos quais com o selo PO, ou puro de origem, né? E todos os eventos da programação técnica da exposição serão animados ao ritmo do forró, como me disse o Nertan Nicodemus, coordenador da Expo Cariri, meu caro Tom Barros.
1: Regide, segundo assunto de hoje, primeiro turno das eleições, passou o primeiro turno, e vem aí, claro, o segundo turno, dia 25. Mas as urnas eletrônicas garantiram a rapidez de todo o processo? E o que você pode nos dizer mais sobre esse assunto, hein?
0: Olha, Tom, eu posso dizer o seguinte: ficou provado mais uma vez que o sistema eleitoral do Brasil é o mais moderno e confiável do mundo. Em apenas 3 horas, o resultado da eleição para deputado estadual, deputado federal, senador, governador e presidente da República foi oficial e tonitruantemente anunciado. Nenhum país do mundo tem essa agilidade com 100% de confiabilidade. É a tecnologia a serviço da democracia aqui no Brasil. A teoria da conspiração, que tentava encontrar cabelo em ovo, foi desmoralizada domingo passado, mais uma vez. Realizado há 48 horas, o primeiro turno da mais disputada e tumultuada eleição de que se tem notícia no Brasil, expôs, para a alegria de todos, a alta capacidade de que é dotada a elite brasileira da tecnologia e inovação. Que venha, pois, meu caro Tom Barros, o segundo turno desta eleição presidencial, cujo resultado será conhecido na metade do tempo, meu caro Tom.
1: Regi, terceiro assunto de hoje, a M. Dias Branco está patrocinando a Ceará Tech Summit, que começará amanhã em Fortaleza. O que você sabe mais sobre isso?
0: Olha, isso é uma boa novidade. A M. Dias Branco, que é a líder brasileira, a líder do mercado brasileiro de massas e biscoitos, estará presente como patrocinadora no Ceará Tech Summit 2026, evento promovido pelo Sebrae do Ceará, que acontecerá amanhã, dia 7, de amanhã até sexta-feira, dia 9, das 14 às 22 horas, no Centro de Eventos do Ceará, em Fortaleza. Com mais de 300 startups expositoras, mais de 90 rodadas de negócio e expectativa de 50 mil inscritos, o encontro consolidar-se-á como um dos principais palcos de inovação e tecnologia do Nordeste, conectando empresas, investidores, universitários e empreendedores. Criado em 2022, o Ceará Tech Summit, já em sua primeira edição, destacou-se como referência regional, reunindo milhares de participantes e movimentando milhões de reais em intenções de investimento. Desde então, o evento consolidou-se como espaço para impulsionar o ecossistema da inovação do Ceará e do Nordeste, oferecendo áreas temáticas sobre inteligência artificial, transformação digital e educação, além de promover conexões estratégicas entre startups, grandes empresas e instituições de ensino. Além de patrocinadora, a M. Dias Branco participará da programação com especialistas em diferentes painéis e contará com estande e lounge próprios voltados para networking e troca de experiências com visitantes e parceiros. Durante os 3 dias, serão apresentados casos de sucesso e aprendizado sobre inteligência artificial, transformação digital e aprendizado e transformação digital na relação entre indústria e varejo, democracia.

0: democratização do acesso a dados, inovação corporativa e cultura de inovação, reforçando a jornada da empresa em direção à geração de valor e resultados sustentáveis. A presença da empresa M. Dias Branco será marcada pela divulgação do Bora Inovar, assinatura que conecta todas as iniciativas voltadas à transformação do negócio. Em 2025, o programa ganhou força com a realização do Bora Inovar Week, que promoveu capacitações e disseminação de conhecimentos em novas metodologias de trabalho, inteligência artificial e transformação digital. Estar no Ceará Tech Summit reforça nossa missão de transformar o setor de alimentos por meio da inovação e da tecnologia, como me disse a Daniela Freitas, que é gerente executiva de estratégia e gestão de M. Dias Branco. Pois aí, Tom, a presença da tecnologia na vida cotidiana, não apenas das pessoas, mas também das grandes empresas como M. Dias Branco. Isso é uma boa notícia e uma boa novidade. Aliás, a tecnologia invadiu mesmo até a política. Veja aí os grandes vencedores, os grandes campeões de votos, como aquele menino de Minas Gerais, o Nicolas, e aquele menino também de São Paulo, que tiveram juntos 6 milhões de votos. Por quê? Porque sabem usar a tecnologia da informação e principalmente as redes sociais. Meu caro Tom.
1: Você é bom nisso, é, de tecnologia?
0: Não, não, não sou mais meu neto, meus netos são. Os meus netos dão show. Um de 13 anos resolve todos os meus problemas aqui.
1: É, não é? A Sara está dizendo aqui que te ajuda também, é verdade isso?
0: Com certeza, se não fosse ela, eu não estava por aqui.
1: Tá bom, gente. A gente, para terminar o nosso papinho de hoje, o governador Elmano de Freitas telefonou para Amílcar Silveira e agradeceu o apoio dos produtores rurais à sua reeleição. Você tem detalhes disso, hein?
0: Sim, tenho. Isso é informação realmente interessante e importante para o setor do agro. Conversei hoje cedo com o presidente da Federação da Agricultura e Pecuária do Ceará, o Amílcar Silveira. Ele me disse que o governador Elmano de Freitas telefonou-lhe ontem agradecendo o apoio do setor da agropecuária à sua reeleição. Eu preciso explicar que logo no início da campanha eleitoral do Ceará, o presidente da FAEC anunciou seu apoio pessoal ao governador Elmano de Freitas, argumentando que ele atendeu durante seu primeiro mandato a todas as reivindicações dos produtores rurais. Amílcar Silveira lembrou que Elmano de Freitas, o governador, obteve do Poder Legislativo a aprovação de sua proposta de permitir o uso de drones na pulverização aérea das lavouras cearenses. Algo que só foi possível porque o próprio governador se esforçou para isso, contrariando inclusive os seus aliados ideologicamente, as pessoas, os políticos, os deputados alinhados ideologicamente ao governador Elmano. Ele teve coragem de confrontar os seus aliados para poder atender ao pedido do setor da agropecuária, que solicitou e obteve a aprovação de um projeto permitindo o uso de drones na pulverização aérea das lavouras do Ceará. Além disso, o presidente da FAEC, o Amílcar Silveira, explicou que o governador Elmano de Freitas isentou do ICMS toda a cadeia produtiva do leite e também reduziu ao mínimo as exigências para o licenciamento ambiental para os pequenos criadores de camarão. Mas Amílcar Silveira fez questão de dizer a mim: eu sou um homem, diz para mim, o Amílcar Silveira, que ele, vou abrir aspas, eu sou um homem de direita, não votei em Lula, mas votei em Elmano de Freitas, porque ele atendeu à reivindicação dos produtores rurais do Ceará, fecha aspas, falou o Amílcar, foi quem me disse. E essa notícia, essa informação é para colocar a ordem, para colocar um pouco de paz no setor da agropecuária do Ceará, meu caro Tom Barros. E com essas informações e comentários, eu encerro aqui minha participação no Bom Dia Nordeste desta terça-feira de céu nublado por enquanto. E prometo voltar amanhã com a graça de Deus.
1: Ok, Egídio, um abraço para você e bom dia,
2: Um
1: hein?
2: abraço, Egídio.
1: Valeu.
0: Bom
1: São
0: dia.
1: 5 horas e 58.
3: Que dia é hoje?
2: Hoje é dia 6 de outubro. Hoje é dia de São Bruno. Ele nasceu numa família nobre na Alemanha em 1030. São Bruno começou a dar aulas na escola da catedral da cidade onde nasceu. E ele foi nomeado em 1056 reitor da Universidade de Reims, depois de adquirir o grau de doutor.

0: Hoje também, dia 6 de outubro, é o Dia Mundial de Conscientização sobre a Paralisia Cerebral. Esse é o tipo de deficiência mais comum na infância. A paralisia cerebral é caracterizada por alterações neurológicas permanentes que afetam o desenvolvimento motor e cognitivo, envolvendo o movimento e a postura do corpo.
1: Hoje também é dia do prefeito. Os prefeitos e as prefeitas são aqueles que dedicam o seu dia a dia à busca de melhorias para a população. Além da festa, no dia 6 de outubro, o dia do prefeito também é comemorado no dia 11 de abril. A data em abril faz alusão ao dia em que foi criado o primeiro cargo de prefeito no Brasil, em 1985. Agora são 6 horas em ponto, a gente vai virar essa hora para a gente partir para a próxima. E na próxima a gente já volta conversando com você, já já.
2: Bom dia, Nordeste! 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

0: Bom Dia Nordeste. Daniela Delavô, Tom Barros.
1: 2,5, a rádio do meu, do seu coração. Já são 6:03. Daniela, deixa eu fazer um registro aqui de saudade, meu querido amigo Sérgio Pinheiro, grande comentarista aqui da casa. Viajamos tanto para coberturas nacionais e internacionais, Copa da Itália, Copa dos Estados Unidos, grandes transmissões do Brasil pelo mundo afora. E hoje o Serginho, ele estaria vivo, estaria completando 82 anos de idade. 82. E eu tenho uma saudade muito grande dele. Agradeço até a Sâmia Pinheiro, que mandou um texto belíssimo falando sobre o pai dela. A Sâmia é de uma sensibilidade muito grande e, né, claro, sentindo muita saudade do Serginho, convivência muito forte que eles tiveram. Maria Luísa, um abraço para ela, o Ricardo, o Sérgio e a Maria Clara. Mas eles têm uma coisa interessante nessa mensagem que a Saminha me mandou. É a imagem de um homem que fez bonito o seu trabalho aqui na Terra. Eu acho legal. Grandes lembranças, grandes recordações, como ela diz. E daqui, Saminha, vai o meu abraço de saudade também do meu querido e grande comentarista Sérgio Pinheiro, dos maiores comentaristas do estado do Ceará, que morreu aos 75 anos de idade em 2019. Já 7 anos já. E hoje, se bem fosse, estaria completando 82. Um beijão aí para essa família que eu quero tanto bem.
2: Bora aqui para os madrugadores acordados, mandando mensagem no WhatsApp da Verdinha. Liberar o microfone para vocês. Então a gente vai

0: escutar aqui os nossos ouvintes. Vamos lá, liberar esse microfone. Fala, Batista.
1: Bom dia, Nordeste. Bom dia para Daniele. Bom dia para Tom Barro.
2: Bom dia.
1: Quem está falando aqui é Batista do Rio de Baú.
0: Valeu, Batista.
3: Bom dia, Daniele. Bom dia, Tom Barro.
2: Bom dia. Eu
3: sou Maté de Jijoca de Jericoacoara.
0: Todo bom dia.
3: Dia eu assisto o programa de vocês.
2: Ocorreu boa.
3: Eu gosto muito da Daniele e do Tom Barro. Manda um alô
2: para
3: mim aqui em Jijoca de Jericoacoara.
2: Alô, Jijoca.
3: Acordo cedinho para fazer meu café. A mulher já tem feito cuscuz, aí eu fico ouvindo vocês.
0: Combinação perfeita, né, Arimatea?
4: Bom dia, Tomás.
2: Bom dia,
4: bom dia,
2: meu irmão.
4: De lavô. Bom dia, a garota da Messejana. Aline Mariano. A blusa o quê? Para vir na metrópole.
0: Bom dia.
5: Bom dia, Daniela de Lavor. Bom dia, Tom Barros. Bom dia, Nordeste.
0: Bom dia, Sueli.
5: Realmente, Dani, o rádio e a TV são uma companhia para todos nós, né? Eles nunca nos deixam sozinhos. Sempre tem uma palavra amiga, sempre tem uma informação, sempre tem alguma coisa para nos fortalecer, né? E é muito bom, tanto o rádio como a TV. E é como você disse, tem as lembranças. Lembro muito da época, né? Que era criança, juntamente com meus pais, meu irmão. E ficam as boas lembranças. Né, os ensinamentos.
0: Verdade, Sueli.
5: Dani, manda um alô para Angelina Cavalcante, para Dona Nirã, Sueli Gomes, no Montes.
2: Um abraço, Sueli. Um abraço, hein, Sueli. Boa
1: bom
2: sorte.
1: Dia, Nordeste. Bom dia, Tom Barro. Bom dia a toda a equipe da Verdinha.
0: Valeu, João.
6: Bom dia, Daniela de Lavô e Tom Barro. Estamos aqui na Fazenda Vaca Brava, ouvindo aqui o programa.
2: Que bom.
6: Bom dia, Nordeste. Bom dia.
2: Bom dia.
6: Giovanni Cruz da Fazenda Vaca Brava. Daqui a pouco descendo pro lado de fora, Fortaleza, Maracanã.
0: Um abraço,
2: hein?
7: Ah, meu nome é Alexandre, moro aqui no Purão, município de Trairi.
0: Um abraço para você.
8: Bom dia, Daniela, com a de amor.
0: Bom dia, Rochinha.
2: Bom dia.
8: Bom dia, Tom Barros.
2: Bom dia, meu irmão.
8: E a Rochinha do Cambeba. Faz tempo que eu não mando, não ligo. Mas eu sou ouvinte assíduo. E hoje é uma homenagem à língua portuguesa, como se falar e pronunciar correto. Também ao estado que fala mais corretamente o português, que é Maranhão.
0: É, o Maranhão é.
8: Lá se pronuncia galinha com LH.
0: Maranhão.
8: Lá se pronuncia dinheiro com LO. Aqui vai ser uma homenagem à nossa querida Daniela. Para que as pessoas não pronunciem Daniele.
0: Tão simples, né, Rochinha?
8: Amiga, e essa mensagem que você falou aí do idoso, do rádio, tem tudo a ver com Rochinha, viu? Eu já perdi a garantia. Já sou idoso, 60 anos. É uma maravilha.
0: Perdeu nada.
8: Bom programa. E que vocês fiquem com Deus.
2: Obrigado, irmão. Um abraço.
0: Sua garantia é vitalícia, Rochinha. Ainda mais depois de acertar meu nome, é que é vitalícia mesmo. Eu ganhei um poema de um grande autor, teatrólogo, que é Ricardo Guilherme. Que
2: meu
0: ele
2: amigo,
0: disse,
2: gente boa, Ricardo Guilherme.
0: É, um grande homem, grande. Meu vizinho, inclusive.
2: Fui vizinho dele durante muito tempo também. Foi meu amigo, gente. Dei muita entrevista para ele aqui na TV Educativa, na época.
0: Isso, ele tá lá ainda.
2: Ele tá lá, né?
0: Tá. Aí, ele é meu vizinho, meu amigo de muitos anos, foi meu professor de teatro na UFC, aí ele fez um poema pra mim. Daniela, menina que de tão feminina tem no nome o pronome ela. Aí ele disse, quando lhe chamarem de Daniele, fale do meu poema. Eu falei, eu vou tatuar na minha testa, ela, pra se lembrarem que é ela, não é ele. Fala, Steve.
9: Bom dia, Daniela de Lavô. Bom dia, Tom
2: Barros. Bom dia!
9: Steve Marley, aqui na Bahia. Assisto todo dia, sou fã de vocês. Bom dia para todos os ouvintes.
2: Bom dia!
9: Estou aqui, trabalho aqui na padaria São Luís.
0: Bom dia para você.
9: Dona Luiz e meu signo é Leão.
0: Steve Marley.
10: Oi, Daniela.
0: Oi, hein?
10: Oi, Tom Barros.
0: Oi, Heitor.
10: Indo agora para minha escola, que é o CMCB. Eu quero mandar um alô pro Heitor Torres, que também é do meu colégio.
2: Beleza.
0: Um beijo para você, Heitor, e pro Heitor Torres.
11: E Daniela e Tom Barros. Boa sorte para vocês.
0: Bom dia.
2: Bom dia.
11: Bom dia.

0: E aí, Toinha?
1: Bom dia, Nordeste.
2: Bom
1: dia, Danilo Vera Boa.
0: Bom dia, Manuel.
1: Bom dia para essa equipe maravilhosa da nossa querida Verdinha. Aqui é quem fala, é o Manuel Lobão da Jangada da Vela Branca do Mucuripe. O Mucuripe está excelentemente, muito bem.
0: Coisa boa.
1: Trânsito fluindo muito bem, semáforos funcionando normalmente. Os ventos estão bem moderados.
0: Valeu, hein?
3: Bom dia, como é que vocês estão, meu povo? Como é que está aí, lavou você, Tom?
0: Bom dia, dona Zilda. Roxinha também está aqui, ó. Roxinha, com esse vozeirão aí que você tem. Pois é, a Mazé dizendo para chamar só de Dani para facilitar. Mas é porque é tão simples,
2: né?
0: Com a dificuldade, realmente, eu não sei não, viu?
2: Sei não, um abraço.
0: Bom dia, vamos enfrentar o dia já. Cuida, Maria José. Valeu. Bom dia. Tom, tenho aqui uma mensagem para você. Essa é a nossa ouvinte, que é a Mazé, mandou um abraço aqui.
2: Vem, Mazé.
0: Pro Luiz e para Consola. Casal querido de Horizonte. E para Leinha. A Leinha estudou com você na UFC. Aí ela pergunta se você lembra dela.
2: Leinha na UFC.
0: Deve ter feito o direito com você
2: lá. Eu acredito que ela fez o básico comigo. Não, foi o...
0: Na UFC.
2: Porque na Universidade Federal do Ceará, na minha época, quando entrava, não entrava direto para a faculdade. Tinha que fazer o curso básico.
0: Aí era.
2: Era tudo misturado. Aluno de medicina, direito, filosofia, o que fosse. Era tudo misturado. Ali onde é hoje o shopping fica. Depois é que a gente ia.
0: Ela tá mandando um abraço para você.
2: Ela desse tempo aí, um abração para ela, um beijo forte.
0: Raimundo Nonato de Juazeiro do Norte. Quando o almoço não vai parar, meus irmãos que estão assistindo vocês lá no Rio de... Manda um abraço para os meus irmãos que estão assistindo vocês no Rio de Janeiro. Um abraço para os seus irmãos, Raimundo Nonato.
2: Aniversário...
0: Um abraço para Madalena também.
2: Aniversário antes de hoje, médico Rafael Queiroz Campos, bom dia. Maria José Mendes Pinto, bom dia. Marina Madeira, no bairro de Fátima. Rita Angélica, jornalista. Olha aí a Rita Angélica, aniversariante. E Tiago Vara, do Conjunto Ceará. E Inês Cabral está mandando um abraço. Parabéns para toda essa turma.
0: Bom dia também para o Betinho, que está no São Gerardo. Bom dia lá para Sobral. Está o Edivaldo lá sintonizado. Sobral, bom dia para você. Tem também aqui mais ouvinte, que é... Deixa eu ver aqui. Lá do São Gerardo também, que é o Petrônio, que está por aqui sintonizado.
2: Olha o Petrônio, um abraço.
0: Rose Espíndola, nossa querida Rose Espíndola também está por aqui.
2: Rose, bom dia,
0: Rose que faz aniversário já, viu? Quinta-feira é aniversário
2: quando
0: dela.
2: Quando é o aniversário dela?
0: Quinta.
2: É, quinta-feira.
0: Dia 8.
2: Coisa boa.
0: Aniversário de Rose Espíndola.
2: Rose Espíndola.
0: Teliana Barra também está aqui. Gomes no Conjunto Ceará, bom dia. Flaudique de Maranguape, bom dia.
2: Bom dia, Flaudique.
0: Carvalho, bom dia, Carvalho.
2: Bom dia, Carvalho.
0: Bom dia para o nosso ouvinte, mais uma vez por aqui na Feira de Messejana. Bom dia. Dia Nacional da Neuropsicologia, Dia do Tecnólogo e Dia Mundial da Paralisia Cerebral. Essa é a Ana Clara Feitosa.
2: Essa daqui até nós registramos. Nós vamos a Marta Duarte ali no Meireles, César Freire na Aldeota. Aqui também com a gente, o Neguinho, lá no Planalto Calcaia com a Ana. Tem também o Leite e a Golda Bay, lá do Ipalmirim. Tem a Ivoneide, o Nilo Veloso Filho. Um abraço, o Titico do Oroz. O Dr. Álvaro Andrade também está com a gente. A desembargadora Nailde Pinheiro, um abraço para ela. E bom dia, Socorro Cunha, na Rua da Paz. Federalina, lá do Ipalmirim. Essa turma toda que está com a gente. O Jackson Peixoto também mandando agora. Eduardo Paiva Vidal, lá no Rio Grande do Norte. E o Roberto Ribeiro, um abraço para esses nós. Ah, sim, o Alberto Vieira também, mandando valor aqui para a gente.
0: Tem a Francisca no Bom Jardim, a Aninha na Calcaia. Mais um ouvinte aqui também, sintonizado, é o Davi, lá de Baretama. E quem quiser sua voz aqui nos nossos microfones ou mandar sua mensagem para cá, só escrever no nosso WhatsApp, hein? 98887-1306, e aí você registra a sua audiência por aqui. Então, se você está acompanhando a gente agora e manda sua mensagem para a gente, 98887-1306.
2: Fernando Bastos, o FBI, já aqui ligado com a gente também, mandando seu alô.
0: Vamos saber quais são as previsões do horóscopo de hoje?
2: Na
0: são
2: hora!
0: 6h14.
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2: Áries, este período com Lua em conjunção com Júpiter na área dos prazeres e do social pode trazer um notável bem-estar coletivo. Há espaço para conexões gratificantes

0: em divertimento e intercâmbios culturais, enquanto o círculo de amigos pode ampliar o olhar para novas oportunidades. Mensagem para quem é de Áries.
1: Para quem é de Touro, o bem-estar na vida em família ganha um destaque com a conjunção entre Lua e Júpiter na área doméstica. Isso pode trazer um envolvimento mais prazeroso com as tarefas cotidianas e com as pessoas que convivem com você. Há espaço para uma maior consciência sobre os desafios e as necessidades do lar, o que favorece o planejamento e a tomada de decisões. Mensagem para você, que é de Touro.
0: Agora, Gêmeos, o encontro entre Lua e Júpiter na área da comunicação fortalece o potencial dialógico, sendo um ponto de força para defender ambições e articular-se com pessoas de interesse. Intercâmbios intelectuais podem ser um canal poderoso para identificar oportunidades. Mensagem para quem é de Gêmeos.
1: Quem é de Câncer? Seguinte, há espaço para um olhar mais apurado sobre as demandas financeiras, o que permite otimizar recursos e aproveitar oportunidades de investimento, como sugere a conjunção entre Lua e Júpiter na área material. Esse período convida a perceber o potencial de pequenas iniciativas, transformando-as em algo grandioso. Mensagem para você que é do signo de Câncer.
0: Agora, Leão, há espaço para fortalecer o senso de identidade enquanto a Lua e Júpiter se encontram no signo de Leão, levando a um empenho em prol de conquistas individuais. Nesse processo de autovalorização, há uma percepção clara da importância de seu papel no mundo, motivando a trilhar percursos conectados às vocações e ao potencial profissional que você tem. Mensagem para Leão.
1: Agora a gente chega em Virgem. Para você, a conjunção entre Lua e Júpiter na área da crise sugere um momento de renovação ao lidar com desafios complexos, o que pode trazer mais leveza para conduzir a vida em direção a horizontes mais amplos. Há espaço para avaliar o que não serve mais e o que pode impedir as suas conquistas, buscando promover os ajustes aí necessários para você, que é do signo de Virgem.
0: Agora, Libra. Os laços de amizade tendem a um fortalecimento significativo neste momento de conjunção entre Lua e Júpiter, abrindo portas interessantes para a sua vida. Há espaço para valorizar seus relacionamentos, reservando momentos para integração. Este é um período importante de troca, onde a força e a sensibilidade das pessoas envolvidas podem se complementar. Mensagem para quem é de Libra.
1: Quem é de Escorpião? Com Lua e Júpiter na área profissional, esse é um momento de realizações que podem elevar a autoconfiança e valorizar sua imagem e meio em que atua. Há um brilho especial na sua disposição para o trabalho, que pode oportunizar contatos e parcerias em prol de ambições comuns. Mensagem para você, de Escorpião.
0: Agora, Sagitário. As energias de Lua e Júpiter se encontram na área espiritual, favorecendo um fortalecimento de seus valores e uma abertura aos acontecimentos ao redor que se mostram como uma importante fonte de aprendizado. Este período convida a buscar aprimoramento por meio de estudos e viagens, especialmente se estiverem conectados às suas vocações. Mensagem para os sagitarianos.
1: Quem é de Capricórnio, mensagem para você é que o encontro da Lua e Júpiter na área íntima pode fortalecer a sua capacidade de renovação diante dos desafios. Mesmo que algumas situações difíceis surjam, há espaço para você se aprimorar e superar, vivenciando um aprendizado bem significativo. Esse período também convida você a organizar e estruturar suas questões patrimoniais, hein? Mensagem para você, de Capricórnio.
0: Aquário, as relações tendem a ser importantes, abrindo portas interessantes para vocações e ambições profissionais. A interação entre Lua e Júpiter na área de parcerias ilumina o potencial das associações, convidando ao diálogo e à colaboração. Mensagem para os aquarianos.
1: Mensagem para quem é do signo de Peixes. Pois Peixes pode se guiar por um apurado senso de oportunidade que leva a realizações importantes, com reflexos positivos na gestão do dia a dia, como indica aí a conjunção da Lua com Júpiter na área das rotinas. As parcerias de trabalho, elas tendem a prosperar, pois o esforço em grupo pode trazer melhores resultados. Vale valorizar os talentos de todos, hein, Pisciano? Mensagem para você de Peixes. Essa foi a previsão do personagem para hoje, que é terça-feira, dia 6 de outubro.

0: E nós vamos agora para um rápido intervalo, são 6h19. A gente volta já, dando um giro na cidade e conversando mais um pouquinho com você. Já, já.
1: Bom dia, Nordeste!

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0: Bom Dia Nordeste. Daniela Delavô, Tom Barro.
1: Verdinha 92,5, o jornalismo que fala a nossa língua, são 6 horas e 22 minutos.
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1: Há um giro pela cidade de Fortaleza, Avenida Heráclito Graça, tranquilidade absoluta nos dois sentidos. Aldeota Centro, Centro Aldeota, cruzamento ali com a rua Idelfonso Albano, bem pertinho do ginásio Paulo Sarazati. Tudo tranquilo na Heráclito Graça. Vamos a outra avenida da cidade, Avenida da Universidade. Indo lá da Parangaba, na direção do centro de Fortaleza, movimento pequeno, portanto, sem problemas, tráfego de veículos normal, ângulo a partir da Avenida 13 de Maio, cruzamento com a 13 de Maio, ali na reitoria da Universidade Federal do Ceará. Avenida Washington Soares, movimento bom, às 6 horas e 23 minutos, nos dois sentidos. Vindo ali da curva da OAB na direção das Seis Bocas, ou então das Seis Bocas na direção da Aldeota. Movimento muito calmo, muito tranquilo na Avenida Washington Soares. São 6 horas e 23 minutos. Daqui a pouquinho tem o Rádio Notícias Verdes Mares, o mais antigo noticioso do Brasil.
2: É isso aí. Antes disso, a gente tem aqui os nossos madrugadores, gente gravando áudio. Então vamos liberar esse microfone para você, ouvinte. Vamos ouvir a Filomena? Filomena é costureira, tá sempre sintonizada.
3: Bom dia, Daniela.
2: Bom dia, Filomena.
3: Deus abençoe vocês dois e a saúde, viu? Porque uma gripe horrorosa me pegou.
2: Pois não é?
3: Tô deitada. Mas tão bem acompanhada que se chama melhoras.
2: Coisa boa.
3: Daniela é maravilhosa. Então diz assim, eu também. Aí vamos. Daniela, rádio, por rádio, assim, coisa sem explicação, sem palavras. Porque rádio é comunicação, é interagir, né?
2: É.
3: A gente conversa, a gente fala as coisas boas da gente. É maravilhoso.
2: É verdade, é
3: tudo de bom que eu tenho a partir deles. É a comunicação.
2: E ela é costurando e ouvindo o radinho.
1: Um abraço, bom dia.
3: Eu tenho uma caminha aqui na minha casa, aí eu tô deitado na minha

0: cama e você falando na outra caminha do meu neto, deitado na caminha do meu neto, como se você estivesse ali. E é você me fazendo companhia.
1: Tá,
0: sabe?
1: Vendo? Isso é maravilhoso, isso é incrível, Filomena. E olha, eu lhe digo uma coisa, quando eu escrevi esse texto hoje,

0: Daniela, com ar de amor.
1: Isso é bom demais.
2: Bom dia, Daniela de Lavoie, Tom Barro. Já bom tô voltando de novo, viu? Paulinho, motorista, caminhoneiro de Morada Nova. Essa aqui é... nas proximidades do Cuaçu. Chegando aqui nas proximidades do Cuaçu, fazendo uma entreguinha aqui. Um abraço a vocês, bom trabalho.
1: Um abraço, Paulinho.
2: Tudo de
1: abraço,
2: bom. Paulinho.
1: Pioneiro. Ai, esse ouvinte aí que gravou é lá de Barbalha e essa foi a minha vinheta durante muito tempo aqui no programa Conexão Verdinha de sábado, era a minha vinheta. Ô, saudade, viu?
3: É Veraldo Magalhães, bom dia.
4: Tom Barros, bom dia, Daniel Delavô. É o Neto da Quadro Moral.
3: Fala, Neto.
4: Um grande abraço pra vocês, um bom programa.
3: Muito obrigado.
1: Bom dia pra você. Fala, Socorro.
5: E Daniela, e o Tom Barro, estou ligada em vocês, eu sou Socorro do Aeroporto. Vamos dar alô para a família Barroso.
1: Um abraço.
3: Um abraço.
5: Oi, princesa. Bom
1: Oi,
5: dia.
1: Oi, Zaira. Bom dia.
5: Bom dia pro Tom Barro, bom dia para todos.
3: Bom dia.
5: Zaira do Jardim Guanabara, que o Divino Espírito Santo nos proteja.
1: Amém. Beijo, amém.
3: Um beijo, minha filha.
6: Bom dia, Daniela Delavô.
1: Bom dia, João.
3: Bom dia, João.
7: Bom dia, Daniela. Bom dia, Tom.
1: Bom dia, Fábio.
7: Acabando de acordar. É um bom dia, aqui é o Fábio Roberto, direto de Oroz. Um grande abraço a vocês aí no estúdio.
3: Obrigado,
1: bom
3: hein?
1: Dia, valeu.
7: Que Deus.
8: Bom dia, Daniela.
1: Bom dia, Luiz.
3: Bom dia.
8: Bom dia, Tom Barros.
3: Bom dia.
8: No auge dos meus 80 anos, ainda fui votar domingo.
1: Muito bem.
8: Para fazer um Brasil melhor. Luiz Carioca, Dionísio Torres.
3: Bom dia, Luiz. Um abraço.
9: Daniela, esse nome é tão lindo que quando eu fui batizar minha filha, procurar o nome para ela, né, pessoal? Eu fechei os olhos, respirei e foi o primeiro nome que veio na minha mente. Que maravilha, Dani.
1: Que lindo.
3: Aí, rapaz, Daniela.
1: Gostei.
3: Gostei.
1: Mas é um nome tão forte, né? Aí querem botar um E no fim. Silvana Figueiredo, bom dia, Dani. Manda um abraço pro Tom Barros.
3: Fala, Silvana.
1: Admirável. Bom dia, Silvana. Silvana também é muito amiga de Ricardo Guilherme.
3: Ah, é? Boa, rapaz. Um abraço aí pra Silvana e pro Ricardo Guilherme. Gente boa, Ricardo Guilherme.
1: Saudade José dele, Malveira, pai. De Castro, no bairro das Cajazeiras. Estou aqui assistindo a TV Diário. Sou apaixonado pelo rádio, a evolução da comunicação, que nos dá a oportunidade de ter imagem do rádio na TV. Um abraço.
3: Mas é tempo que eu não vejo o Ricardo Guilherme. É um abração para ele.
1: É, ele troca o dia pela noite.
3: É.
1: Quando eu chego em casa, umas 2 horas da tarde, ele está acordando. Um gênio, um grande homem do teatro cearense. Fala, Gilberto.
10: Daniela, Tom, bom dia.
1: Bom dia.
10: Pelo amor de Deus, fale no nome da Laurinha aí, minha irmã.
3: Laurinha?
10: Senão ela não sossega, viu? Gilberto Filho e Claudinha aqui, messejando.
1: Laurinha, nossa mascote.
3: Fala, Laurinha.
1: Laurinha praticamente nasceu dentro da Verdinha.
3: Foi.
1: Quando a mãe dela tava grávida, que é a Cláudia, ela mandou mensagem pra gente dizendo que Laurinha já tinha acabado de nascer. Foi numa madrugada de sexta pra sábado, viu, Laurinha, que eu me lembro. A gente tava entrando no ar no sábado quando você nasceu.
3: Um abraço, Laurinha.
1: E aí hoje quem manda mensagem pra gente aqui é a Laurinha. Então, um beijo, Laurinha. Lá da Vila Manuel Sátiro, nós temos aqui... Eu tô aqui costurando e vendo vocês.
3: Quem é?
1: Bom dia, que Deus abençoe. Trabalho com alfaiataria lá na Vila Manuel Sátiro. Lúcia. Um abraço, Lúcia. Obrigada pela mensagem.
3: Rutênio na Vila Manuel Sátiro. Um abraço para você, Rutênio.
1: Bom dia. Para Francisca também, lá da Lagoa Redonda. Aquela ouvinte maravilhosa que foi lá para o Teatro José de Alencar.
3: Aí é a Francisca.
1: Beijo, rapaz. Francisca.
3: Beleza.
1: Bora pro Rádio Notícia?
3: Vamos lá.
1: 6h29, eu volto às 7. Tem uma foca na porta ali dando tchau pra gente. Eu volto 7 horas, viu? Então me aguarde aí que eu volto já.

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1: 6 horas e 32 minutos. Bom dia. Hoje, terça-feira, dia 6 de outubro, ano 2026, manchetes do Rádio Notícias Verdes Mares.
2: Pelo menos 43 pessoas foram autuadas durante o primeiro turno das eleições no Ceará.
1: Primeiro turno encerra com mais de 25% de abstenções, votos nulos e em branco.
2: Após reeleição, governador Eumano de Freitas promete intensificar o combate ao crime organizado.
1: Ceará vai implementar projeto para industrialização da construção civil.
2: E no futebol, Ceará tem retrospecto positivo contra o Criciúma.
1: E o Fortaleza segue os trabalhos de olho no América de Minas Gerais.
2: Essas e outras notícias a partir de agora.
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1: 6 horas e 33 minutos.
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2: Nesse primeiro turno das eleições, no Ceará, pelo menos 43 pessoas foram autuadas.
1: Rodrigo Miranda é quem traz o balanço das ocorrências.
4: No total, o Gabinete de Gestão de Eventos Complexos contabilizou 34 procedimentos em 28 cidades, com 43 pessoas conduzidas para as delegacias da Polícia Civil. Balanço das operações referentes ao primeiro turno das eleições de 2026 foi atualizado nesta segunda-feira pela Secretaria da Segurança Pública e Defesa Social. Entre as 0 hora e 8 da noite desse domingo, foram registradas 3 prisões por crimes eleitorais, uma em Tabuleiro do Norte, outra em Juazeiro do Norte e a última em Itapajé. Os registros estão relacionados à boca de urna, distribuição de santinhos, transporte irregular de eleitores, aglomeração, compra de votos, entre outros crimes. O secretário de Segurança Pública, Roberto Sá, deu detalhes durante coletiva de imprensa concedida na sede do Tribunal Regional Eleitoral do Ceará sobre a atuação da Força da Segurança Estadual no combate a irregularidades.
5: Nossa avaliação é de que a eleição ela transcorreu de forma que a gente considera tranquila, uma sinergia, uma integração muito forte com o Tribunal Regional Eleitoral,

0: com o Ministério Público Estadual e Eleitoral, com as polícias federal, rodoviária federal, com as Forças Armadas, com a BIM e, no nosso caso em especial, trabalhando com 24.885 servidores da segurança pública ao longo deste final de semana.
1: Já a Polícia Federal, durante a operação no Ceará, realizou 6 ações relacionadas a possíveis crimes eleitorais durante o primeiro turno. A maior parte dos casos envolve suspeita de compra de votos. Na capital, a PF apreendeu em 2 procedimentos materiais de campanha e celulares. Em Itapipoca também houve apreensão de material de campanha, além de R$6 mil em espécie. Já no município de Baturité, a ocorrência está relacionada à suspeita de oferta de combustível em troca de votos. Em Maracanaú, a PF cumpriu um mandado de busca e apreensão a pedido do Ministério Público Eleitoral. Em Fortaleza também foi cumprido o mandado de busca pessoal, dessa vez no sábado. Em todo o Ceará foram 14 operações policiais para reprimir crimes eleitorais, com cumprimento de 148 mandados de busca e apreensão, bem como 34 pessoas presas cautelarmente. Para o pleito de 2026, mais de 23 mil urnas foram distribuídas pelos 184 municípios cearenses. No domingo, 91 foram substituídas, 15 delas em Fortaleza e 76 em 46 cidades do interior. O procedimento é comum, conforme explicou a secretária de eleições do TRE Ceará, Lorena Moraes.
2: As ocorrências, elas são muito razoáveis no sentido de quantidade, né? Assim, seguem um padrão que a gente já vivenciou em pleitos anteriores e as urnas eletrônicas, de mesmo modo, também têm se comportado conforme o esperado. As substituições, elas não fogem ao padrão e elas são esperadas, tendo em vista que nós estamos lidando com um equipamento eletrônico que, dadas as circunstâncias de utilização, podem apresentar intercorrência.
1: Rodrigo Miranda, para a Verdim FM 92.5 e TV Diário.
3: A Polícia Rodoviária Federal fez um balanço da atuação nas rodovias federais do Ceará durante o primeiro turno das eleições, realizado no último domingo.
4: Ao todo, 3 acidentes foram atendidos pelas equipes.
3: 2 deles tiveram vítimas fatais.
4: O acidente mais grave aconteceu na BR-020, em Caucaia.
3: 4 carros se envolveram na ocorrência.
4: Um homem de 60 anos morreu e outras 6 pessoas ficaram feridas.
3: A principal suspeita é de que uma ultrapassagem proibida tenha provocado a colisão.
4: Na BR-222, em Umirim, uma batida frontal entre um carro e uma motocicleta matou o condutor da moto.
3: Já em Quixadá, na BR-122, uma colisão entre carro e motocicleta deixou o motociclista gravemente ferido.
4: Apesar das ocorrências, a Polícia Rodoviária Federal informou que não houve flagrantes de crimes eleitorais nas rodovias federais do Ceará, nem registro de situações que impedissem o acesso dos eleitores aos locais de votação.
3: A corporação também destacou que manteve o monitoramento em tempo real e integração com os órgãos de segurança e a Justiça Eleitoral durante todo o domingo.
4: O primeiro turno encerrou com mais de 25% de abstenções, votos nulos e em branco.
3: Os detalhes agora com a Milena Gadelha.
5: Foram 33.466.783 abstenções, o que corresponde a 21,08%. 3.673.830 votos nulos, somando 2,93%, e 2.300.704 votos em branco, ou seja, 1,84%. O Ceará registrou a menor abstenção do Brasil. No estado, 1.085.522 pessoas que estavam aptas a votar não compareceram ao pleito, o que representa o índice de 15,53% abaixo do nacional, que foi de 21,08%. Já os 3 estados com maior abstenção e que ficaram acima da média nacional foram Mato Grosso do Sul, Rio de Janeiro e Minas Gerais, todos com cerca de 23% de abstenção. O segundo turno das eleições deste ano será realizado no dia 25 de outubro. Disputam a presidência da República Flávio Bolsonaro, do PL, e Lula, do PT. Os 2 avançaram para o segundo turno com 47,3% e 45,16%, respectivamente. Os números correspondem a 56 milhões, 103.003 pessoas e

0: 53.870.724 eleitores, respectivamente. Milena Gadelha, para Verdinha FM 92.5 e TV Diário.
1: Após a reeleição, o governador Eumano de Freitas prometeu intensificar o combate ao crime organizado e reforçou que deve seguir com novos investimentos na área da saúde.
2: Nossas prioridades é enfrentamento ao crime organizado no estado do Ceará, com muita força e intensidade para derrotar as organizações criminosas. Nós garantimos que o estado do Ceará tenha 100% das escolas de tempo integral e profissionalizantes, garantirmos o crescimento de emprego e oportunidades para essa juventude das nossas escolas e nós avançarmos na interiorização da saúde pública.
3: Nós vamos concluir agora o Hospital de Crateús esse mês, o Hospital de Iguatu e Baturité vamos continuar trabalhando e agora fazer o projeto do Hospital do Idoso, que deve ser em Fortaleza, o Hospital da Metropolitana, que eu quero um local que facilite o acesso da população de Maranguape, da população de Caucaia, da população de Maracanaú e, evidentemente, que isso ajuda a Fortaleza porque desafoga a nossa rede de hospitais aqui na capital.
4: Vamos conferir agora uma lista de artistas e influenciadores que concorreram a vagas do Legislativo, mas não conseguiram votos suficientes.
1: João Gabriel Tres tem os nomes.
5: Mesmo com projeção nacional, diversos nomes famosos do Brasil não conseguiram se eleger a cargos do Legislativo nas eleições deste domingo. Um caso simbólico é o do deputado federal por São Paulo e humorista cearense Tiririca. Ele mudou de domicílio eleitoral para tentar vaga pelo Ceará nas eleições deste ano. No entanto, conseguiu apenas 5.536 votos e não foi eleito. Tiririca havia sido eleito pela primeira vez em 2010, tendo sido um dos deputados federais com maior número de votos daquele pleito. Foram mais de 1,3 milhão. Além da fama, ele ficou conhecido nas eleições pelo slogan "Pior do que tá, não fica". Além do cearense, outros famosos, incluindo apresentadores, atores, cantores e influenciadores, também não obtiveram sucesso nas urnas. O apresentador da Atena, por exemplo, disputou o cargo por São Paulo, conseguiu 51 mil votos, mas não foi eleito. Foi o mesmo caso da jornalista Raquel Sherazade e da apresentadora do SBT, Silvia Abravanel, que conseguiram pouco mais de 22 mil votos cada, mas não emplacaram. O ator Humberto Martins, que disputou o cargo eletivo pelo Rio de Janeiro, somou apenas pouco mais de 1.100 votos. João Gabriel Tres para Verdinha FM 92.5 e TV Diário.
1: O Ceará elegeu nesse domingo a maior bancada feminina da história do estado para a Câmara dos Deputados e a Assembleia Legislativa.
4: Foram eleitas 14 deputadas estaduais e 5 deputadas federais cearenses.
1: A Luana Barros tem os detalhes.
6: O Ceará elegeu a maior bancada feminina na história do parlamento cearense. Ao todo, 5 mulheres foram eleitas para representar o estado na Câmara dos Deputados e 14 conquistaram um mandato para a Assembleia Legislativa do Ceará. A nível federal, isso significa que a bancada feminina cearense quase dobrou de tamanho. Isso porque, em 2022, apenas 3 mulheres haviam sido eleitas deputadas federais. Na eleição de 2026, foi conquistada outra marca inédita. 2 das mulheres eleitas também estiveram entre os 5 deputados federais mais votados do Ceará. Estreante em mandatos eletivos, Tainá Marinho, do PSB, garantiu inclusive a maior votação de uma mulher para a Câmara dos Deputados na história do Ceará. Ela ficou atrás apenas de André Fernandes, do PL, que bateu o recorde de maior votação do estado com mais de 683 mil votos. As mulheres também se destacaram entre os deputados estaduais mais votados do Ceará. Bela Carmelo, do PL, ficou na terceira colocação, enquanto Lisiane Medeiros, do PT, e Laís Nunes, também do PT, ficaram entre os 10 deputados estaduais mais votados. Em comparação a 2022, agora as mulheres conquistaram 5 cadeiras a mais na Assembleia Legislativa. Há 4 anos foram eleitas 9 mulheres, enquanto agora esse número é de 14. Apesar disso, o tamanho das bancadas femininas cearenses nas 2 casas legislativas ainda não equivale ao percentual de mulheres da população do estado. Hoje, elas são 51,4% do total de cearenses, mas a presença feminina é de apenas 30,43% das 46 vagas da Assembleia Legislativa e de 22% do total de cadeiras que representam o Ceará na Câmara dos Deputados. Luana Barros para Verdinha FM 92.5 e TV Diário.
4: 6 horas e 45 minutos.
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1: A Polícia

0: federal cumpriu ontem mandados de busca e apreensão contra o presidente da Câmara Municipal de Juazeiro do Norte e deputado estadual eleito.
1: A ação é resultado de uma investigação do Ministério Público do Ceará.
0: A repórter Claudiana Mourato traz agora os detalhes.
2: O Ministério Público do Ceará investiga supostos crimes eleitorais e peculato envolvendo o presidente da Câmara Municipal de Juazeiro do Norte e deputado estadual eleito, Felipe Vasquez. A apuração resultou no cumprimento, nesta segunda-feira, de mandados de busca e apreensão expedidos pela Justiça Eleitoral e executados pela Polícia Federal. A investigação apura denúncia de utilização da estrutura da assessoria de comunicação da Câmara Municipal para, em tese, favorecer a imagem de Felipe Vasquez. As diligências tiveram como objetivo reunir elementos que possam esclarecer o possível uso indevido de recursos e serviços públicos em benefício do agente político, o que pode caracterizar peculato. Durante a ação, foram apreendidos aparelhos celulares, notebook e documentos. Também é objeto da investigação a denúncia de que diversos serviços da Câmara Municipal teriam sido paralisados após a Operação Aletheia, deflagrada pelo MP do Ceará e que teve Felipe Vasquez entre os alvos. Segundo as informações encaminhadas à Promotoria Eleitoral, servidores comissionados da Casa Legislativa teriam participado de evento em apoio ao presidente durante o horário de trabalho, o que teria contribuído para a interrupção dos serviços públicos. Felipe Vasquez ainda não se pronunciou sobre o assunto. Claudiana Mourato para a Verdinha FM.
0: Dois homens foram presos após tentarem assaltar policiais em uma viatura descaracterizada em Martinópolis, no interior do estado.
1: Taina Martinez explica mais sobre o caso.
3: Os homens de 25 e 18 anos foram presos na localidade de Lagoa do Curral, em Martinópolis, interior do Ceará. Também foram apreendidos um revólver com numeração raspada, 5 munições, uma espingarda artesanal, uma balaclava e uma motocicleta com a numeração suprimida. A ação ocorreu quando uma equipe se deslocava para o reconhecimento de um local de votação para o pleito eleitoral de 2026, realizado no domingo. Os policiais militares estavam em deslocamento quando foram abordados pelos dois homens que estavam em uma motocicleta. Um deles anunciou o assalto com uma arma de fogo. Diante da situação, os policiais realizaram a abordagem e efetuaram a prisão dos dois indivíduos. Na sequência, as equipes realizaram diligências nas proximidades e localizaram uma espingarda artesanal nas imediações de uma residência de um dos presos. Também foi apreendida uma balaclava preta. Todo o material foi recolhido e apresentado à autoridade policial para a adoção das medidas cabíveis. Os dois homens foram conduzidos à delegacia de Camocim, onde permaneceram presos após serem submetidos a exame de corpo de delito na UPA de Camocim. O homem, de 25 anos, foi autuado com base nos artigos 12 e 16 do Estatuto do Desarmamento, enquanto o homem, de 18 anos, respondeu pelo artigo 311 do Código Penal, referente à adulteração de sinal identificador de veículo automotor. Tainá Martinez para a Virgínia FM 92.5 e TV Diário.
1: 6:49.
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1: Um giro pela cidade de Fortaleza neste começo de manhã. Avenida Washington Soares com movimento intenso, mas sem engarrafamento nos dois sentidos. Tanto vindo lá do Eusébio na direção da Aldeota, como também da Aldeota na direção das Seis Bocas. Avenida da Universidade, sentido Parangaba Centro, também com movimento intenso, mas sem problemas de engarrafamento. Imagem a partir do cruzamento com a Avenida 13 de Maio, bem em frente à reitoria da Universidade Federal do Ceará. Tráfego de veículos normal. 6:49.
0: E no próximo bloco, segunda parcela do 13º será antecipada em 2026.
1: Ceará vai implementar projeto para industrialização da construção civil.
0: No futebol, o Ceará tem retrospecto positivo contra o Criciúma.
1: E o Fortaleza segue os trabalhos de olho no América Mineiro.
0: Voltamos em instantes aqui na Verdinha, o jornalismo que fala a nossa língua.

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0: 6:52.
1: Região.
2: A Capela de São Pedro, localizada às margens da BR-116 em Pacajus, na região metropolitana de Fortaleza, foi alvo de arrombamento e teve objetos furtados.
0: A informação foi confirmada pelo padre Almeida Neto e em nota publicada pela Arquidiocese de Fortaleza.
2: O espaço é administrado por missionários católicos que estavam ausentes em período de recesso e, ao chegarem à capela, depararam-se com um local violado.
0: De acordo com a Arquidiocese, entre os itens levados estão algumas peças de bronze e o sacrário do altar.
2: Apesar do prejuízo, a comunidade confirmou que o sacrário estava sem as hóstias consagradas no momento do crime.
0: A Polícia Civil do Estado do Ceará informou que o inquérito policial foi instaurado para apurar as circunstâncias do furto.
2: O caso é investigado pela Delegacia de Polícia Civil de Pacajus, que realiza diligências e oitivas com o intuito de entender os fatos e localizar possíveis suspeitos.
0: 6:54.
1: Negócios com Egídio Serpa.
0: O Ceará será um dos primeiros estados do país a implementar o projeto para a industrialização da construção civil.
2: Egídio Serpa traz agora as informações.
3: Bom dia, teleouvintes do Rádio Notícias Verdes Mares. Uma boa informação. O Ceará está entre os 4 estados escolhidos para o início da implantação de uma metodologia voltada à industrialização da construção civil no Brasil. Além do Ceará, estão o Distrito Federal, a Bahia e o Paraná. A iniciativa, desenvolvida pelo Instituto de Tecnologia e Inovação para Edificações, o ITIE, a partir de contratação do SEBRAE Nacional, foi apresentada a cerca de 40 empresários e representantes do setor reunidos na Copercom Ceará. Hoje, segundo o ITIE, a construção industrializada responde por apenas 3% do mercado brasileiro, enquanto os métodos

0: dos tradicionais concentra 97%. Para o presidente da Copercon Ceará, engenheiro e empresário Emanuel Capistrano, a participação cearense no grupo pioneiro coloca o Estado na dianteira de um movimento que busca aumentar a produtividade, otimizar os processos e modernizar as obras da construção civil. Egídio Serpa, para o Rádio Notícias Verdes Mares.
1: 6:55.
2: Economia.
3: A segunda parcela do 13º salário de 2026 chegará ao bolso do brasileiro mais cedo do que o tradicional.
1: Neste ano, trabalhadores com carteira assinada devem receber o pagamento no dia 18 de dezembro.
3: Isso porque a data limite do pagamento de 20 de dezembro cairá em um domingo, fazendo com que o valor seja depositado no último dia útil, que é a sexta-feira.
1: De acordo com a lei, o pagamento não pode ficar para segunda-feira, dia 21, porque ultrapassa o limite.
3: A primeira parcela mantém seu cronograma usual e deve ser paga no dia 30 de novembro.
1: Em geral, essa parcela representa cerca de metade do salário, sem os descontos.
3: O pagamento da segunda parcela, do 13º, costuma ser menor, porque é nela que incidem todos os descontos obrigatórios acumulados sobre o total do benefício.
1: Quem recebeu o adiantamento durante as férias não terá uma nova primeira parcela em novembro.
3: Agora 6:56.
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3: Uma empresa de terceirização de mão de obra realiza um feirão com 300 vagas ofertadas para os profissionais da área de manutenção, auxiliar administrativo e serviços gerais.
1: O diretor da Singular Serviços, Gustavo Lima, traz todas as informações a respeito do feirão.
4: São mais de 300 vagas para contratação imediata, principalmente na função de portaria e zeladoria, administradoras de condomínios e jardinagem. Foco maior na região do Meireles e Aldeota, mas também com vagas para a região metropolitana, Eusébio, Maracanaú e Caucaia. O ideal é que o candidato ele venha com o currículo atualizado e os documentos pessoais, RG e CPF. E existe sim a possibilidade de contratação imediata. Na verdade, do processo evoluir de uma forma imediata, dependendo do perfil do candidato e do perfil da vaga. Se o time de RH identificar que existe uma conexão, o funcionário já sai daqui com o direcionamento para a segunda etapa. Caso você não seja selecionado nessa primeira etapa, fica tranquilo porque o nosso RH vai cadastrar o seu currículo no nosso banco de talentos e assim que surgir uma vaga com o seu perfil e a sua disponibilidade, nós entraremos em contrato para você vir novamente por entrevista e aí sim avançar as etapas para a contratação.
1: 6:58.
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3: O Ceará volta a enfrentar nessa quinta-feira o Criciúma.
1: O cenário é favorável para o time do Vovô, já que a última derrota contra o Tigre aconteceu em outubro de 2015.
3: As informações do Alvinegro com Daniel Farias.
5: Bom dia para você ligado na programação da Verdinha e da TV Diário desta terça-feira, data em que o Ceará dá continuidade à sua preparação para o jogo importante que terá na quinta-feira contra o Criciúma na 32ª rodada da Série B do Brasileirão. O Ceará vive um momento mais confortável na tabela, abriu 9 pontos de vantagem para a zona de rebaixamento, mas está buscando somar mais 3 pontos que podem ser decisivos para encaminhar a permanência do time na segunda divisão ou até mesmo manter vivo um sonho de um possível acesso, mas a situação é bem difícil, o Ceará teria que vencer praticamente todos os jogos e ainda depender de outros resultados. Mas o foco do técnico Daniel Paulista é preparar a equipe jogo a jogo e a próxima partida é justamente essa quinta-feira contra o Criciúma. O técnico para essa partida deve contar com 2 retornos importantes, o lateral esquerdo Sanches e também o volante Júlio César. Os 2 jogadores cumpriram suspensão na última partida contra o Avaí e agora voltam a ficar à disposição. Lembrando que os ingressos já estão sendo vendidos com preços promocionais, gratuidade para crianças em memória, né, em celebração ao Dia da Criança, ingressos promocionais para mulheres em praticamente todos os setores e expectativa de um bom público na Arena Castelão para essa partida importante. Lembrando, quinta-feira, 7:30, Ceará e Criciúma, um adversário difícil que está na parte de cima da tabela, mas com o Ceará buscando ampliar essa sua sequência positiva de resultados e somar pontos importantes na sua luta pela permanência. As informações do Ceará, Daniel Farias, para a programação da Verdinha e da TV Diário.
3: O Fortaleza treina com foco no confronto diante do América Mineiro.
1: A equipe tricolor de aço caiu para a 5ª colocação na Série B do Campeonato Brasileiro ao término da última rodada.
3: De

0: todos os times do G6. O último que não venceu foi justamente o Fortaleza.
1: O próximo compromisso será fora de casa, em Belo Horizonte, na quarta-feira.
0: A partida acontece às 20h30 da noite.
1: O adversário do Fortaleza é o vice-lanterna da competição, que vem de uma derrota para o Atlético Goianiense. 7h. Acabamos de apresentar o Rádio Notícias Verdes Mares. 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Colaboração de Luana Moura e Clara Cesarino.
0: Na técnica de som, William Fortunato, direção de imagens de Tiago Nobre, Diego Castro nos caracteres e no master, Carla Rodrigues. A supervisão de jornalismo é de Tainá Martinez e Maiara Mourão. Coordenação de jornalismo de Karine Zaranza, gerência de jornalismo de Ivila Bessa e diretoria de jornalismo e esporte de Gustavo Borto.
1: O Rádio Notícias Verdes Mares volta amanhã às 6h30. Continue com Daniela Delavore, o Bom Dia Nordeste.

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Para você, ouvinte, bom dia. Para todo mundo que está sintonizado por aqui no Bom Dia Nordeste. Você que chegou na madrugada, você que chegou no escuro da noite. Bom dia, que maravilha ter a sua audiência. Que bom ter a sua companhia por aqui. Muito obrigada, viu? Muito obrigada pela sua audiência e pela sua companhia. Nós vamos juntos até as 9 horas da manhã, começando agora mais uma hora junto com você. E é muito bom ter você por aqui e ter a sua audiência. Então, você que está sintonizado pela Verdinha FM 92,5, você que está ligado na TV Diário no canal 22, você que escolhe o Bom Dia Nordeste, você escolhe o rádio, você escolhe a TV, nessa sinergia do Sistema Verdes Mares, é você que diz aí como é que a gente fica por aqui, como é que você acompanha a gente. Então, você que está sintonizado agora, nós vamos juntos até as 9, então bom dia para você, sintonizado aqui com a gente. Nosso WhatsApp está aberto para você mandar sua mensagem, nosso WhatsApp é o 98887-1306, 98887-1306. Vamos juntos, porque você pode mandar sua mensagem pelo nosso WhatsApp, através de áudio, através de texto, do jeito que você quiser mandar a sua mensagem pra gente. Então você pode participar, porque nesse horário a gente fala do trânsito, né? A gente atualiza o trânsito. Então vamos atualizar o trânsito pra gente saber como é que está, como é que estão as ruas e as cidades de Fortaleza, como é que a gente pode trazer informação aí pra quem tá saindo de casa, né? Pra quem tá trafegando pela cidade. Então vamos atualizar, porque é mais uma hora que a gente fica junto com você, mais uma hora que a gente fica com você aqui para atualizar o trânsito nesse momento, dando bom dia para toda a nossa equipe. Então, bom dia para você que faz com a gente o Bom Dia Nordeste, começando aqui por você, ouvinte madrugador, você que começa a fazer o Bom Dia Nordeste junto com a gente, porque esse programa ele acontece, claro, de acordo aí com a sua ajuda, que é você que faz esse programa acontecer. Então, bom dia para você que escolhe o rádio ou a TV, mas escolhe o Bom Dia Nordeste. Bom dia. Bom dia para nossa equipe, para Sara de Queiroz, que é a nossa produtora, Sara de Queiroz. Bom dia para você, Sarinha. Ela é a nossa produtora, viu? Se você quiser também sugerir pautas, aproveita a chance aí, traz sugestões para a gente, que a gente traz aqui os especialistas no assunto que você sugerir. Quem comanda também aqui o nosso estúdio, Sinergia, na produção também, na assistência de estúdio, é a Aline Mariano. É com ela, com esta cacheada aí que você fala. Quem manda mensagem no WhatsApp, quem chega por aqui também, os convidados, os nossos ouvintes, a Aline Mariano que abre as portas da nossa casa. Olha, quem comanda todas as câmeras de monitoramento, quem comanda todas as nossas câmeras é o nosso diretor de imagem. Quem está acompanhando a gente pela TV Diário está vendo o trabalho do Thiago Nobre. Bom dia, Thiago Nobre. Diego Castro, na operação dos caracteres, tudo que você vê escrito na sua tela, o trabalho aí do Diego Castro. E a Carlinha é, Sara? Carlinha Rodrigues nos colocando no ar para a TV Diário. Bom dia, Carlinha. Na redação integrada do Sistema Verdes Mares, contamos ainda com todo o trabalho de Sofia Leite na produção, nosso estagiário também, o João Duarte e Maiara Mourão. Viu aí como a equipe é grande? Pois é, pois isso tudo só faz sentido se você chegar. E aí é quando você chega, quando você manda a sua mensagem, quando você vai lá no WhatsApp e diz, tô aqui, tô registrando a minha audiência. Aí sim, o trabalho dessa equipe inteiro faz sentido. Como o Vidal, do Jockey Clube. E é tão bom quando vocês também não costumam escrever e escrevem no WhatsApp da Verdinha, é maravilhoso. Então o Vidal, por exemplo, ele não tem costume muito de escrever, porque a gente também conhece os ouvintes que participam. É muito bom te ver. Bom dia. É a Mazé que tá aqui sintonizada. A Mazé tá aqui de carona. De carona hoje? Olha, tá bom demais, Mazé. Nem pegou o trânsito difícil, né? Tá só de carona. Tá na BR. Bom dia pra você. Bom demais te ver. Ricardo na Parquelândia. Um beijo, Ricardo. Bom dia para você. Se você tiver informação de trânsito, mas diz aí como é que tá a BR-116. Já tô de olho em você, Dani, tomando um café com um bolo mole, mais de olho. Bom dia para você, viu? Obrigada pela sua mensagem, que é, deixa eu ver aqui o nome dele, Marcos Oliveira. Um beijo, Marcos. Pois coma seu bolinho mole aí e me dê notícia também, se você for sair de casa, viu? Se tiver alguma informação,

0: de trânsito, só mandar no nosso WhatsApp 988871306, porque é nesse momento que tem tanta gente na rua, tem tanta gente nas estradas, nas BRs aí, tem tanta gente nas avenidas. Só é você dizer qual é o cruzamento que você tá, qual é o ponto da cidade que você tá, que a gente já sinaliza a sua mensagem e ela já vai ajudar muita gente, porque se você fala de um trânsito complicado em um ponto da cidade, quem tá escutando vai desviar o caminho, vai evitar aquele trecho. E aí você já ajuda muito, porque é um carro a menos no congestionamento. Facilita para todo mundo, né? Para quem tá preso no congestionamento, tendo menos gente, e para quem não vai entrar. E assim a gente vai tentando fazer um trânsito melhor. Olha só, João Davi hoje tem feira de ciências e vai apresentar. Qual o trabalho, João Davi, que você vai fazer? Ele tem 5 anos, tá de carro com o pai, tá escutando a Verdinha, porque daqui a 10 anos, com certeza, João Davi, ele vai ser o nosso ouvinte. Vai ser igual a Laurinha de Messejana. Ela que manda mensagem hoje, agora vai ser o João Davi. Um abraço para você, viu? Vamos lá, então, dar um giro nas câmeras de monitoramento, porque a gente quer saber como é que tá o trânsito em Fortaleza.
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0: Olha, tomando café da manhã na sua companhia, Edson Inácio de Tejuçuoca, no Ceará. Pois é, Edson, você tá tomando um cafezinho aí em Tejuçuoca? Eu vou te levar junto comigo para dar um giro em Fortaleza, para a gente saber como é que estão as ruas e avenidas, para ajudar outros ouvintes que estão saindo de casa também. Bora lá então, Thiago Nobre, começando aí o nosso giro pela cidade, direto para a Avenida Heráclito Graça. Como é que tá, hein, Heráclito Graça? Quase, quase um trava-língua, não é, Sara? Heráclito Graça agora tá como? Movimentada, viu? Nos dois sentidos, quase não sai. Heráclito Graça movimentada nos dois sentidos, tanto para quem vai para o centro, como para quem vem do centro e vai para a aldeota. O movimento maior é para quem tá vindo do centro da cidade. Então, para quem vai para o centro, o movimento está um pouquinho maior. Essa é a Heráclito Graça, bem no cruzamento com a Ildefonso Albano. Saindo agora da Heráclito, vamos lá para a Avenida da Universidade. Para quem vem lá da João Pessoa, a Avenida da Universidade está com o trânsito movimentado. Está com o trânsito movimentado. Então, é no cruzamento com a 13 de maio, só para você se situar. Na altura ali da reitoria da UFC, das casas de cultura. Então, a Avenida da Universidade aí com o trânsito movimentado para quem vem lá da Avenida João Pessoa. Mais um ponto, vamos lá? Washington Soares, cruzamento com Oliveira Paiva. Super movimentado para quem vem da região metropolitana chegando aí pela Washington Soares, seguindo para a aldeota. Bem movimentada a avenida. No outro lado, para quem está saindo da Washington Soares, indo para a região metropolitana, o trânsito está bem mais tranquilo. Mas aí no cruzamento com a Oliveira Paiva, o cruzamento aí com a Washington Soares, o trânsito está movimentadíssimo. Vamos sair desse ponto agora? A gente vai agora com você, ouvinte. Vamos lá. Eu falei que a Sara, nossa produtora, aceita também as sugestões de vocês, né? E aí o nosso ouvinte já mandou aqui para a gente falar sobre olfato. Eu conheci uma pessoa que não sentia cheiro, sabia? Ela não sentia cheiro. Isso interfere de nada. Isso interfere também no paladar, né? Não sente cheiro, também dificulta o gosto. Podemos pensar aí num especialista que fale sobre isso, viu? Obrigada pela sua sugestão. Bom, sobre notícias da BR. Tá bem lenta. Estou me distraindo aqui com a paisagem, porque a ouvinte está de carona. E aí pode se distrair com a paisagem. Pessoal da BR, fujam, viu? Fujam. Em frente ao macro teve uma colisão aí no sentido interior-centro. Fujam da via rápida, tá difícil. Uma batida lá na BR-116 e deixando o trânsito complicado ali em frente ao macro. Bom dia para você, Mazé. Obrigada pela informação e pelo alerta também. Bom dia, amiga. Tô aqui te ouvindo da cidade de Aragarças, em Goiás. Paulo Prozé, Guajajara. Tô ligado nas notícias. Um abraço para você, Paulo. Obrigada, viu? Você que tá na cidade de Aragarças, no Goiás. Obrigada pela informação também. Tem o Cícero também no Aquiraz. Bom dia,

0: Tô montando aqui a barraquinha do meu carrinho de pipoca para vender lá em frente ao mercantil em Aquiraz. É o Cícero do Aquiraz. Ô, Cícero, se não fosse tão longe, eu ia comer tua pipoca. É o melhor lanche que eu acho, a pipoca. É o melhor lanche do mundo. Um beijo para você e boas vendas, viu? Quem tiver no Aquiraz, compra a pipoca do Cícero. Mais um ouvinte aqui sintonizado. Bom dia, Daniela. Aqui no túnel Beniveras, o trânsito está fluindo bem. Obrigada pela informação. Quem fala para a gente é a Ana Cleide. Obrigada, Ana Cleide, pela boa notícia. Quem vai passar ali pelo túnel Beniveras pode ir tranquilo, que o trânsito por lá está bom. Então, se você tiver informação de trânsito para trazer para a gente, já sabe, né? 988871306. É por esse número que você traz aqui a sua informação. E aí você pode compartilhar com a gente o seu trajeto também. Então, como é que você vai fazer? Você está passando agora em algum ponto da cidade que está com um trânsito mais complicado? Tem alguma colisão, como a BR-116 que aconteceu aí, que é em frente ao macro, que a nossa ouvinte disse? Aí você vai mandar sua mensagem para cá e vai dizer onde é que você está, qual é o cruzamento, qual é o ponto de referência, que aí isso vai nos ajudar a alertar o nosso ouvinte que está trafegando agora pela cidade. Então, manda sua mensagem aqui para a gente e diz como é que está o trânsito. Tem aqui mais um ouvinte. Deixa eu ver aqui quem é. Olha. Deixa eu colocar aqui o Cione. A Cione mandou um áudio para a gente. Deixa eu liberar aqui o áudio da Cione. Que é a Cione que vai falar agora com a gente, né? Vamos ouvir, Cione. Se você também quiser a sua mensagem aqui, manda mensagem no nosso WhatsApp, tá? 988871306.
1: Bom dia, Daniela de Lavô, Tom Barros, grandes apresentador da Rádio Verdes Mares. Tô fazendo aquele cafezinho com cuscuz e ovo de galinha caipira, que é forte. Desejo a vocês um bom dia, toda a equipe da Rádio Verdes Mares, principalmente vocês, apresentador nota 10. Daniela, por seu favor, mande um alô para Dona Vera, na Mangabeira, é ouvinte de vocês. Bom dia, Sione.
0: Bom dia, Cione. Tem mais um ouvinte.
2: Daniela de Lavô e Tom Barros. Bom dia.
0: Bom dia.
2: Dani, eu insisti tanto, liguei tanto para a direção da Verde Mário para organizar, calibrar essa sintonia que está uma maravilha. Eu sei que muitas pessoas disseram, ô véi besta, ô véi besta. Sou besta. Não. Sou besta, mas eu quero as coisas bem bonitinhas, assim que nem tá o som da Verde Mar. Tá uma lindeza. Escuta só.
0: Olha, gostei, viu? Que coisa boa. Eu lembro da sua mensagem. Estava dizendo que não estava conseguindo ouvir, né? A Verdes Mares, depois do setor de engenharia, eu lembro que eles entraram em contato com você. Tá aí o som maravilhoso. Esse aí é o nosso ouvinte José Antônio. Um abraço para você. E que bom chegar com esse som bom aí na sua casa. Bom dia para mais um ouvinte aqui que está sintonizado também. Lá na dia 15 de outubro, agora, 18 horas, lá no Palácio da Luz, sede da Academia Cearense de Letras, vai ter uma palestra. Os 300 anos de fundação da cidade de Fortaleza, com ênfase na história do teatro. Entrada franca, hein? Acesso livre. E é o Ricardo Guilherme, que a gente falou tanto nele aqui hoje de manhã cedo, né? Silvana Figueiredo aqui manda essa informação. Ele que vai estar lá fazendo palestra. Então, dia 15 de outubro, 18 horas, na sede da Academia Cearense de Letras, os 300 anos da nossa cidade, com a palestra do teatrólogo Ricardo Guilherme. Obrigada, Silvana, pela sua mensagem. Então é isso. Se você quiser falar de trânsito e quiser trazer informação para a gente, é só você mandar no nosso WhatsApp, que é o 988871306. Só lembrando que você tem várias formas de participar. Se você quiser gravar um áudio, aí você grava um áudio lá de 20 segundinhos que a gente coloca a sua voz aqui nos nossos microfones. Se você quiser escrever um texto, dá certo também. É só você mandar a sua mensagem aqui para a gente.

0: Vou liberar aqui mais um áudio pra gente, vamos lá.
1: Bom dia, Daniela. É o Antônio aqui do Potira.
0: Oi, Antônio.
1: Tô só passando pra deixar minha audiência. Deus abençoe seu programa. Deus abençoe o seu dia. Gosto muito de você e do Tomás. Fica na paz de Deus. Bom dia.
0: Bom dia pra você. Muito obrigada pela mensagem. Então, mande sua mensagem aqui pra gente e registre a sua audiência. Marquinhos Carreteiro também tá aqui. Bom dia. Tudo de bom. Tô aqui na Guaiúba. Um abraço pra você, Marquinhos. São 7h20 da manhã. Nós vamos agora pro intervalo rapidinho. Tô aqui em Riacho Fundo 2. Parabéns. Você só nota mil. Francisco de Assis. Um abraço pra você, Francisco. Trânsito bom na Leste. Que coisa boa. Trânsito bom, então, aí na Leste, mensagem aqui do nosso ouvinte, é o Ocean, que já conversou comigo no Bom da Madrugada. Bom dia pra você, Ocean, obrigada, viu, pela sua audiência e pela sua carona. Temos aqui mais um ouvinte sintonizado. Bom dia, o Everaldo, lá de Alcântara. Carlinha tá trabalhando, Everaldo. Carlinha que tá colocando a gente no ar pra TV Diário. Quem tá nos acompanhando pela TV Diário está vendo o trabalho de Carlinha Rodrigues. Bom dia pra você. Bom dia, que Deus ilumine seu caminho, um abraço, que Deus ilumine o seu também, Chico Fraga, um abraço pra você. Intervalo, né, Sarinha? Bora pro intervalo, porque depois do intervalo tem aí nosso Descomplicando o Trânsito com a MC, as dúvidas que foram feitas por vocês, perguntas que foram feitas por vocês vão ser respondidas depois do intervalo, eu volto 2 minutos.
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0: 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Daniela Delavô.
1: Agora são 7 horas e 24 minutos, estamos de volta.
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1: É esse o momento que a gente tira sua dúvida, que a gente responde aí as suas questões. Vocês que estão mandando mensagens no nosso WhatsApp, mandaram na semana passada, mandaram ao longo dessa semana. Essas perguntas são todas reunidas e a gente compartilha com você a partir de agora, porque é o momento do nosso Descomplicando o Trânsito com a MC, que a MC vai responder essas questões para vocês que

tem aqui alguma dúvida? Então, é o momento da gente tirar a nossa dúvida e esclarecer direto com a fonte. E aí, as perguntas já estão por aqui. Então, vamos começar aqui o nosso quadro Descomplicando o Trânsito. Bom dia! Bora para mais um dia?

0: apenas nas rodovias fora dos perímetros urbanos de pista simples. Aquelas que não têm canteiro central, por exemplo. Então, ela é uma pista simples, um único pavimento asfáltico, dois sentidos, fora da zona urbana. Então, nesse caso, sim, é obrigatório o uso do farol. Agora, se você está numa rodovia que ela é duplicada, ela tem canteiro central, aí, ou dentro da cidade, cruza a cidade, então não é obrigatório o farol.
1: Agora a gente vai responder a Solange, que quer saber como identificar quando o pneu do carro tá careca e quando é que isso causa multa.
0: Pronto. O jeito mais fácil, Solange, de você verificar, você vai olhar para o pneu e tem os sulcos, as reentrâncias. Dentro desses sulcos vai ter uns ressaltos de borracha. Geralmente eles têm um indicativozinho no flanco do pneu, na lateral, ou com o triângulo ou com a sigla TWI. Então você vai olhar ali esse ressalto que fica dentro do sulco do pneu, e se ele tiver interno, o pneu ainda está em condição de uso. Então você vai passar ali o dedo, por exemplo, se ele já estiver na mesma altura do pneu, essa saliência que fica dentro do sulco, então seu pneu já está passível de ser autuado e já é considerado totalmente desgastado.
1: Perfeito. Agora a gente vai responder um outro ouvinte, que é o Cláudio Rodrigues. Ele está perguntando qual é a utilidade das câmeras que estão sendo instaladas ali nos sinais. Ele diz que no Montese já tem essas câmeras em todos os sinais.
0: Pronto. As câmeras, elas são compartilhadas tanto com a Secretaria de Segurança Pública, como a MC e outros órgãos. Então, elas são principalmente de segurança pública para fazer a leitura OCR dos veículos, verificar se eles têm queixa de roubo, se eles têm algum tipo de restrição. Mas elas também podem ser usadas pela MC ou outros órgãos.
1: Roberto, eu vou fazer uma pergunta aqui que também tem complemento com a outra que a gente já respondeu, que é ainda sobre o assunto dos faróis. Se essa exigência é nova, por que que não tem sinalização que ligue os faróis?
0: Pronto. Na verdade, ela já tem 6 anos. A Lei 14.071, ela fez essa alteração em 2020. Então, o farol, durante o dia, ele vai ter a função de sinalizar e não necessariamente de iluminar. Por isso que ele é obrigatório em pistas simples, que é onde os veículos se cruzam. E sobre a colocação ou não de sinalização, então eu acho que é importante seja colocado algumas rodovias federais. O DENIT coloca assim essa placa informando a obrigatoriedade da luz baixa acesa. Mas ainda seria bom reforçar essa sinalização.
1: Bom, vamos seguindo aqui com as dúvidas aqui dos nossos ouvintes. Outro ouvinte está querendo saber se uma caminhonete de carroceria é considerada um carro de carga. Ele pode estacionar nas vagas de carga?
0: Pronto, aí a população ela tem uma pequena confusão em relação a isso. Quando nós temos, por exemplo, no centro da cidade, uma vaga de carga e descarga, é proibido o estacionamento. E qualquer veículo pode fazer uso dessa vaga para aquela imobilização temporária para executar uma carga e descarga. Então, uma motocicleta, um automóvel, um carro comum, ele pode sim imobilizar temporariamente ali para fazer a manobra. E uma caminhonete, ela é veículo de carga. Mas só o fato de ser um veículo de carga não quer dizer que possa fazer uso da vaga contínua. Essa vaga ela é rotativa. Então, tenho que fazer uso dela enquanto eu estou carregando ou descarregando meu veículo.
1: Seguindo aqui com as nossas perguntas dos nossos ouvintes, o Ricardo Lima, ele é socorrista voluntário e, ao presenciar um acidente de trânsito, ele resolveu parar e prestar os primeiros socorros às vítimas. Ele contou que chamou o SAMU para socorrer a vítima, mas que um carro se recusou a liberar a passagem da ambulância. E a pergunta dele é: se num caso assim, se ele pode chamar a MC para multar esse motorista que acabou dificultando o socorro?
0: Nesse momento, a gente tem que ter solidariedade com aquela vítima que se encontra na via, abrir caminho, e sim, é obrigatório, é infração de natureza gravíssima. Você não dá passagem para ambulância ou qualquer outro veículo de emergência, seja a polícia ou até mesmo um veículo de fiscalização de trânsito. Então, ele deve sim fazer o acionamento, mas no caso do órgão de trânsito que for ao local, ele só pode lavrar um auto de infração se ele presenciar o fato. Mas é importante que ele faça a denúncia sim.
1: Aqui mais um. Mas aí, nesse caso, ele chamaria a MC na hora como.

0: É.
1: A probabilidade da MC flagrar o cometimento da infração é muito pequena.
0: Sim.
1: Então, ele vai acionar a MC mais no intuito de dar um apoio para aquela ocorrência, para isolar a área, para fazer o controle de tráfego. Mas, para fiscalização, o agente ele é obrigado a presenciar o fato.
0: Que aí então, não aconteceu na hora, ele não pegou na hora, aí não fica, não tem como, né? E se filmassem?
1: Infelizmente, hoje a nossa legislação não permite isso. Então, eu sou obrigado a presenciar o fato, seja fisicamente ou através de uma câmera, mas tem que ser ao vivo.
0: Entendi. Bom, mais uma pergunta aqui é: quando o agente de trânsito deixa a via do auto de infração de trânsito no para-brisa, já é uma multa?
1: Não é uma multa. Quando a gente faz ali a lavratura do auto, ele está fazendo uma notificação. Essa notificação vai ser encaminhada para o condutor, seja através de carta ou do aplicativo CNH do Brasil, e ele vai ter o tempo da defesa de autuação, a defesa prévia. Por enquanto, ainda não virou multa, apenas uma notificação. Se ele impetrar um recurso e ganhar, não vira multa. Então, a multa propriamente dita é quando é uma penalidade, ou seja, já tem um boleto para poder fazer o pagamento.
0: Bom, vamos para mais uma pergunta aqui de ouvinte, que é: quais são as regras para transportar crianças no carro?
1: Isso. A criança no veículo, ela tem que ser transportada obrigatoriamente em um dos dispositivos de retenção. Então, por exemplo, bebês até um ano de idade tem que estar no bebê conforto com o sentido contrário à marcha do veículo. Então, a criança ela vai literalmente de costas para proteger a região da cervical. Quando ela já tem um tamanho superior, ela já passou de um ano até 4,5, ela já vai para a cadeirinha, onde ela vai ter ali um cinto de 3 pontos, vai estar bem fixa ao veículo, seja através do Isofix, que os veículos novos já têm, ou presa apenas pelo cinto de segurança mesmo. Então, ela é obrigatória. Passou dos 4,5 anos, ali vai mais ou menos até os 7 anos, 7 anos e meio, dependendo do tamanho da criança. Enquanto o cinto ainda pegar na região do pescoço, ela vai ter que usar o assento de elevação. Então, ela só vai deixar de usar esses dispositivos quando ela já tiver um tamanho onde a colocação do cinto de 3 pontos não vai pegar na região do pescoço e vai estar totalmente acomodada na clavícula.
0: Aí a gente tem aqui também mais uma pergunta, que é do Helder, lá do Gereissati. E ele pergunta como é que ele pode fazer para tirar a credencial do idoso. Ele tem a CNH digital e ele quer saber, tem que deixar no para-brisa interno do carro quando estacionar ou não precisa mais?
1: Pronto. Se ele tem a CNH digital, CNH do Brasil, ele vai abrir lá na habilitação e vai abrir na credencial. Ele vai emitir digitalmente a credencial de idoso, que é automática, através da CNH do Brasil. Quando se tratar de PCD, tem que ter um anexo de alguns documentos, mas no caso do idoso, não. Então, ele vai baixar lá no próprio aplicativo dele a CNH ou a credencial do idoso. Nesse caso, ele não precisa nem ir ao órgão de trânsito para tirar, a não ser que ele queira. E ele vai vincular essa credencial a um veículo. Então, ela vai ser vinculada digitalmente, não havendo a necessidade da presença física dela. Agora, se ele for para outro veículo, fazer uso em outro veículo, e a credencial dele não está vinculada a esse veículo, aí sim, ele é obrigado a ter ela impressa e colocar no painel do veículo.
0: A gente tem aqui uma pergunta sobre aquelas motos que são elétricas, né? Tipo as bicicletas elétricas e as motinhas elétricas sem placa. Se elas forem para trafegar na BR-116, como é que funciona esse tráfego?
1: Pronto. Esses veículos autopropelidos, eles só podem transitar em vias locais de até 40 km por hora. Então, eles podem transitar em ciclofaixas e alguns até 25 km por hora, mas eles não poderiam, por exemplo, transitar em avenidas, em vias arteriais e principalmente em rodovias. Problema maior é a ausência da placa, ou seja, não tem registro nem licenciamento, mas o órgão de trânsito, flagrando esse tipo de conduta, ele pode apenas fazer a remoção para o pátio, onde o condutor, o proprietário, posteriormente vai levar a documentação comprovando a propriedade e retirar esse veículo lá após o pagamento das taxas.
0: Ah, então se por acaso o órgão perceber um tráfego desse no local indevido, aí vai recolhido?
1: Pode ser recolhido, sim.
0: Sim.
1: Pode ser recolhido, levado. Agora não tem multa, pelo fato dele não possuir.

0: registro e licenciamento. Ele
1: Vai
0: vai
1: pagar.
0: pagar a taxa de estadia e reboque.
1: Certo. É, ficar em cima da faixa de pedestre para a ambulância passar leva multa?
0: Aí ele deve estar falando em local que tem fiscalização
1: Deve ser,
0: eletrônica.
1: deve ser.
0: Isso. Então, com certeza, vai ser retirado a fotografia, porque existe um laço indutor magnético que vai pegar a massa metálica do veículo e vai fazer o registro fotográfico. Agora, esse registro vai virar uma multa? Tudo depende da conduta. Então, se a ambulância aparecer na imagem, com certeza não fará. Ou até mesmo a forma como ele parou sobre a faixa. Ele abriu, ele retirou o veículo ali para o lado da calçada. O agente que está avaliando aquela imagem vai perceber claramente que o intuito dele foi abrir caminho. Então, nós já passamos orientação aqui para os agentes que nesse tipo de situação, essa imagem deve ser analisada pela diretoria para não se transformar numa multa.
1: Mas aí vamos supor que na hora da multa, né, já que ele ficou em cima, não apareceu a ambulância na foto, na imagem lá. Vai ter que recorrer? Como é que vai funcionar essa
0: Pronto.
1: burocracia?
0: Essa é o principal motivo das pessoas não abrirem caminho.
1: Sim.
0: Então, é como eu digo, uma coisa é ele sair reto, parar sobre a faixa e parecer uma situação comum do dia a dia. Outra coisa é ele abrir caminho, ou seja, ele vai fazer o giro para a direita ou para a esquerda e vai jogar o seu veículo para a lateral. Então, ele provavelmente ficará em diagonal. Então, esse tipo de abertura de caminho é o que vai mostrar para o agente que está analisando aquela imagem que ele não parou ali simplesmente porque perdeu tempo ou porque está querendo avançar, e sim porque abriu caminho para algum veículo.
1: Colocar um áudio aqui de um ouvinte, tá?
2: Bom dia, eu já tenho 62 anos. Quando eu vejo um estacionamento privativo ou permissível para o idoso, eu posso estacionar ou eu preciso de alguma permissão, algum documento?
1: Você entendeu a pergunta?
0: Sim. Ó, para fazer uso da vaga de idoso, não basta apenas ter a idade. É obrigatório ter a credencial de idoso. Então, essa credencial você pode tirar no CNH do Brasil, automaticamente, ou se dirigir a uma das centrais de atendimento da MC, ou até mesmo no site, e fazer o protocolo da solicitação dessa credencial. Então, se você não tem CNH do Brasil, não possui veículo, você pode também tirar essa credencial e utilizá-la em qualquer outro carro de um parente, de um amigo. Mas é obrigado, sim, ter uma credencial.
1: Nosso ouvinte Mauro Melo pergunta assim: como é que funciona a legislação para os ciclistas na faixa de rodagem ali da CE040? Porque é muito comum um carro escoltando um grupo de ciclistas. Isso pode?
0: A bicicleta, ela também possui regras específicas relacionadas aos locais que ela pode ou não transitar. Então, nesse caso, ela teria que estar no acostamento, em fila indiana, nessas rodovias. E esse veículo que escolta, ele também está cometendo uma infração de trânsito, seja a questão de andar com a velocidade inferior a 50% do limite da via, ou até mesmo colocando em risco a segurança de outros veículos. Então, tudo depende da situação. Muitas vezes, por exemplo, eles fazem uso do pisca-alerta. Então, pisca-alerta não se trata de uma situação de emergência, ele já está cometendo uma outra infração. Então, cada caso tem que ser avaliado com um pouco mais de cuidado.
1: Olha, chegou uma pergunta aqui interessante para você, que é a seguinte: eu vi um carro estacionando com numa vaga para pessoas com deficiência, uma vaga para PCD. Mas a dupla que desceu do carro não tinha nenhuma deficiência motora. E aí eles foram questionados por outras pessoas que tinham parado numa vaga para PCD. E aí eles disseram: o carro tem credencial para isso. E a pergunta é: o veículo é que fica credenciado para vaga PCD ou é para a pessoa que está dirigindo o carro?
0: Isso é para pessoa. Então, quem faz o uso irregular de uma credencial, sendo flagrada essa credencial aqui no nosso setor de estacionamento, ela vai ser cancelada. Então, nós já tivemos alguns casos, sim, de denúncias onde a nossa viatura foi ao local, aguardou a chegada do condutor e constatou o uso irregular de uma credencial. Então, essa credencial ela foi apreendida e cancelada. Então, nesse caso, mesmo sendo uma credencial vinculada digitalmente, é obrigatório.

0: que a pessoa esteja presente. Então, não é simplesmente porque ele vinculou uma credencial ou ele possui uma credencial de um parente que ele vai fazer uso da vaga.
1: Tem aqui uma pergunta para você, que é meio uma pergunta com uma sugestão para perguntar aqui para a MC, que é o seguinte. Na rotatória ali da Aerolândia, carros vindo no sentido aeroporto Aldeota, tem a opção de ir por cima e por baixo do viaduto para Aldeota. Os carros que seguem por baixo acabam causando um congestionamento quilométrico de quem vem no sentido uniforme BR-116. Aí, a sugestão é, no sentido aeroporto Aldeota, ficaria somente por cima do viaduto. A MC tem pensado nisso ou numa solução para aquela área?
0: Não faz nem muito sentido o veículo que vem pela Raul Barbosa, por exemplo, ir por baixo, pegar a rotatória e continuar reto na Raul Barbosa. Então, a maioria desse fluxo que vai entrar na Raul Barbosa sentido Aldeota, ele é proveniente da rua Capitão Aragão e não necessariamente da Raul Barbosa. Então, assim, não teria como fazermos um bloqueio, uma triagem veicular para um veículo que vem na Raul Barbosa do aeroporto, não sobe o viaduto, adentra na rotatória e sai novamente na Raul Barbosa. Mas eu volto a enfatizar, não faz muito sentido o veículo fazer essa manobra, porque ele vai perder muito tempo e é muito mais rápido ele simplesmente subir o viaduto.
1: Temos aqui mais um ouvinte para conversar com você, que é o motoqueiro que vai empurrando moto no prego com o pé direito. Isso é proibido? Porque eu já vi acontecer em algumas avenidas.
0: Isso. Em 2022, houve uma alteração da manobra de fiscalização de trânsito, tornando essa conduta uma infração de trânsito. Então, é conduzir motocicleta rebocando outro veículo. E sim, é uma infração, mesmo com os pés. O único veículo que uma motocicleta pode rebocar seria um semi-reboque apropriado. Então, nesse caso, além de perigoso, é uma infração de trânsito.
1: Perfeito, então tá aí todas as dúvidas respondidas. As que não foram respondidas, a gente vai guardar para a próxima semana, próxima terça-feira. Temos aqui mais ouvintes para conversar com a gente sobre as dúvidas da MC. Se você também tiver alguma questão que não tiver sido respondida hoje, é só você mandar, porque toda terça-feira temos o nosso quadro com a MC Descomplicando o Trânsito. Hoje, com Roberto Garcia. Obrigada, Roberto.
0: Estou aqui sempre à disposição e é um prazer estar no programa com você.
1: Um abraço para você. Vamos para o intervalo? São 7 horas e 43 minutos. Rapidinho, estamos de volta, hein? Fica por aí.
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2: Vamos falar de carreira agora com o Renato Bezerra, que traz agora para a gente mais dicas para esta... Hoje é terça, né? Para esta terça-feira. Renato Bezerra traz informações para a gente agora. Então, vamos lá, Renato.
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3: Olá, pessoal. A Singular Serviços realiza nesta terça-feira, dia 6 de outubro, um feirão de emprego com 300 vagas disponíveis em Fortaleza e no Eusébio. Esse evento vai acontecer na sede da empresa, que fica na rua Fausto Cabral, número 1031, no bairro Papicu, de 8 da manhã às 3 da tarde. Interessados devem comparecer ao local com currículo impresso, RG, CPF e laudo médico no caso de pessoas com deficiência. São ofertadas vagas para auxiliar administrativo, auxiliar de manutenção, auxiliar de serviços gerais, além de cargos de recepção, portaria e para serviços operacionais. Para mais informações, acesse o site do Diário do Nordeste clicando na editoria Papo Carreira. Renato Bezerra para a Rádio Verdinha FM 92.5 e TV Diário.
2: Valeu, Renato.
1: Obrigado, Renato. Um abraço, Renato. 7 horas e 47 minutos. Olha aí o que está chegando.
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0: 7h48.
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2: A compra de medicamentos para depressão e ansiedade cresceu 12% em um ano. Dentro desse aumento, o destaque é para a geração Z, que é formada pelas pessoas nascidas entre 1995 e 2010. Nesse primeiro semestre de 2026, esse público comprou mais do que o mesmo período de 2025. Então, para a gente entender melhor o que é que está levando esse aumento, nós vamos conversar agora com a médica psiquiatra Valéria Portela. Bom dia para você, Valéria.
0: Bom dia, Valéria. Bom dia, seja bem-vinda.
3: Olá, bom dia, Daniela. Bom dia, Tom. É um prazer estar aqui falando sobre saúde mental.
2: Prazer é nosso, Valéria, para falar de um assunto tão importante, né? Porque e me surpreendeu quando eu falei que a geração Z, né? Pessoas jovens que nasceram em 95 até 2010, que são e têm sido aí grandes consumidores, né, de remédios para depressão e para ansiedade. Como é que você pode analisar esse aumento?
3: Bom, a gente tem dois pontos em relação a isso. O primeiro é que essa geração, a geração Z, é uma geração mais aberta, mais disponível a conversar sobre saúde mental, a buscar tratamento de fato. Então, esse é um ponto importante. Mas a gente tem um outro ponto que é uma geração que vive num contexto muito específico. Assim, é a primeira geração que não aprendeu a usar o celular, né? Eles já cresceram ali expostos a telas, enfim, então é algo ali diferente de tudo que já se viveu. E aí, junto com esse maior acesso a informações rápidas de redes sociais, a gente tem também ali mais acesso à informação sobre saúde mental, o que é algo positivo, de certa forma, porque serve como uma ponte para buscar ajuda, mas aí a gente também tem aqueles conteúdos curtos, conteúdos superficiais, que falam sobre transtornos mentais ali de forma realmente muito sim,

0: glória. E aí que pode acabar levando também a autodiagnóstico e às vezes até medicações ali prescritas por si, né, sem acompanhamento profissional.
1: É uma geração que pegou uma situação completamente diferente, por exemplo, daquela que eu peguei, extremamente diferente, tanto no espírito relativo ao trabalho, com relação à família, as coisas mudaram muito. E esta geração me parece uma geração um pouco mais ansiosa, um pouco mais ansiosa. Então, isso é uma decorrência, naturalmente, dessa expectativa de vida que eles têm. Como é que você analisa?
0: Isso, sim. De fato, parece que o papel das redes sociais nesse aumento de ansiedade é relevante, no sentido que eles estão expostos a informações rápidas o tempo todo, a muitos prazeres ali imediatos decorrentes das redes sociais, privação crônica de sono pelo uso, né, frequente de telas e, às vezes, troca, né, de atividades ao ar livre, a contatos, né, sociais pela tela. Né? Isso também gera um fator ali no desenvolvimento de ansiedade.
1: Eles também têm, por exemplo, uma resistência àquele modelo corporativo no trabalho, aquele modelo mais rígido, mais antigo. Querem, por exemplo, uma flexibilização maior, é?
0: Existe uma discussão sobre isso, né? Que, por um lado, parece que é algo importante, sim, de questionar ali, né? Enfim, de buscar por melhorias dentro do ambiente de trabalho, mas também tem o outro lado disso, que seria talvez uma menor tolerância à frustração, menor tolerância ao desconforto, que a gente imagina ali que essa questão das redes sociais e de estímulos ali prazerosos o tempo todo também interfira ali nessa baixa tolerância à frustração.
1: Eu sei. Agora, o que eu observo também é que essa geração chamada geração Z, ela tem uma facilidade muito grande, coisa que a minha geração não tem, pelo contrário, tem até dificuldade, é na utilização de inteligência artificial, essas tecnologias novas que estão aí. Isso traz muito prazer, mas traz também frustração, né?
0: Isso, com certeza. Porque se eu estou o tempo todo ali adaptado a ter respostas rápidas e que não me levam a um desconforto, isso também diminui a tolerância à frustração, né? Assim, a gente ali precisa de um certo grau de desconforto, de energia mesmo ali para ter um aprendizado, para que isso se consolide de fato, né? Para que a gente crie algo próprio. E aí, quando isso é sempre ali trazido de forma externa e rápida, a gente acaba perdendo essa tolerância ao desconforto.
2: Agora, também tem um caso, porque tem aqui um ouvinte comentando que na pandemia percebeu um aumento também muito grande de vários remédios, né, que foram usados. Inclusive, aquele remédio que induz ao sono teve um disparo também de vendas, né, de procura. E o problema é que as pessoas ficaram dependentes desse tipo de remédio. Aí, a questão da pandemia, essa questão também desse isolamento e de tudo que aconteceu, né, emocionalmente com as pessoas, foi também um fator determinante para isso?
0: Essa é uma pergunta interessante, porque existem alguns dados que já indicam que antes da pandemia já havia ali um crescimento de fato ali no tratamento de saúde mental de jovens, mas de fato ali, especialmente para crianças e adolescentes, a pandemia desempenhou um papel importante. Porque é ali naquele período, na né, infância e adolescência, que a pessoa está aprendendo habilidades sociais, convivendo com outras pessoas, e aí foi algo muito agudo, né, muito rápido, e aí, de fato, gerou um sofrimento importante nisso.
2: E como é que as pessoas podem perceber, Valéria, que estão ficando dependentes de um remédio como esse, por exemplo? Pessoas que até quando têm uma orientação médica, mas começam a aumentar a dose por conta própria, ou então pega remédio de um amigo, que é muito perigoso também, né?
0: Isso, exato. Então, assim, os remédios, a gente tem alguns remédios psiquiátricos que causam dependência e tem alguns outros que são bastante seguros, né? Então, a gente, primeiro, né, precisa de fato que qualquer tratamento psiquiátrico com medicação seja feito sob supervisão de um profissional para te direcionar, mas para você perceber essa dependência,

0: quando você nota que você não consegue funcionar sem o remédio, que você está precisando tomar doses cada vez maiores daquela medicação, que se você não toma a medicação, você se sente mais irritado, você se sente mais sonolento, você não consegue funcionar durante o dia. Ou então que você está tomando, às vezes é um remédio para dormir, né? Mas aí você está tomando ali, mesmo sem o contexto de dormir, mas para se acalmar, né? Para se tranquilizar. Então você já consegue perceber aí que o uso já não é mais para a função inicial, entendeu? Então, essas são ali alguns pontos de atenção para o risco de dependência, para que
1: É
0: você
1: difícil
0: pode estar dependente.
1: sair da dependência dos remédios, né?
0: Olha, assim, é algo muito particular e individual. No geral, das medicações, né, existe tratamento ali adequado, tratamento correto, né? Assim, então, no geral, é possível, mas você precisa ali identificar, né, o quanto antes, buscar ajuda, se disponibilizar, né, a ter ajuda e também se envolver em uma série de contextos para reforçar a sua saúde mental. A gente sabe que o tratamento não é só medicamentoso, né? A gente tem ali a psicoterapia, a gente tem ali a questão do estilo de vida mesmo, assim, estilo saudável, fazer exercício regular, né? Ter um sono regular, conviver com outras pessoas, né? Ter essa interação social. Então, tudo isso faz parte do tratamento, né? Não é um tratamento fácil, mas é um tratamento muito possível.
2: É como a gente sempre fala, né? A gente sabe na teoria como é que as coisas funcionam, é preciso colocar na prática. Tem até uma pergunta para você aqui. Valéria, como é que é os padrões de consumo desses medicamentos para a saúde mental, né? Trazendo aí a geração Z, como é que isso tudo se reconfigura na prática psiquiátrica contemporânea? Pergunta aí do Reginilton.
0: Bom, assim, o que a gente precisa especialmente é que qualquer uso de medicação, né, lembrando as medicações psiquiátricas, os psicotrópicos, são medicações controladas, né, são medicações que exigem receita médica, que exigem acompanhamento. A gente tem medicações psiquiátricas que são usadas por um período, que não causam dependência, que você tem começo, meio e fim, né? Mas isso precisa de um acompanhamento e a gente tem as medicações que de fato causam dependência e que tem ali sua utilidade em contextos específicos, né? Mas precisam de um acompanhamento. Então, a configuração que eu diria é essa, assim, qualquer uso de medicação de fato deve ser orientado por um profissional qualificado para isso.
2: Eu queria que você reforçasse a importância, porque tem aqui um ouvinte falando sobre trocar remédios. E disse que já tomou umas gotinhas de um remédio para tranquilizar de um amigo. Então, eu queria que você falasse sobre os riscos de se fazer isso. Porque pode não aparecer na hora um risco maior, né? Mas isso se repetindo, Valéria, qual o problema?
0: O que eu costumo conversar muito com os meus pacientes é que um risco muito grande ali tem a ver com a expectativa, né? Então, assim, para que que eu estou tomando esse remédio? Vou dar o exemplo aqui do psicoestimulante. Então, eu realmente preciso desse psicoestimulante ou eu estou usando porque eu quero produzir muito, porque eu quero trabalhar 10 horas por dia, 12 horas, 14, 16. Se eu tenho uma expectativa que é irreal, o consumo também provavelmente vai ser irreal, né? Então eu posso ficar mais propenso de fato a aumentar a medicação sem de fato ter uma indicação clínica. Então, assim, de fato, não é o ideal você usar medicamentos assim, né, emprestados, sem prescrição médica, porque a gente precisa entender qual é o seu contexto. Assim, quando você pega uma informação de um amigo, uma informação da rede social, aquilo ali está envolvendo ali a realidade de outra pessoa, mas qual é o seu contexto, né? Por que que você está ansioso? Você está ansioso porque você foi demitido do trabalho? Bom, eu acho que é normal você ficar ansioso por isso. Será que você precisa de medicação? Pode ser que sim, pode ser que não, mas aí é que entra de fato a ajuda profissional para que você tome a medicação pelo motivo certo e pelo tempo certo.
1: O controle dos remédios é muito rígido, a fiscalização é intensa com relação a esse tipo de medicamento. Como é que às vezes as gerações conseguem ter acesso a esse tipo de remédio? Se é necessária a receita, o controle através de um profissional?

0: Eu acho que essa é uma pergunta difícil de responder, assim. A gente sabe que existem pessoas ali que emprestam, né, que dão um pouco do seu remédio para outra pessoa. E a gente sabe que existe também ali, enfim, mercados paralelos, né, outras questões aí que eu não tenho como eu falar especificamente, mas, enfim, a gente escuta falar, né?
1: Agora, eu queria também que você falasse sobre a questão, porque tem um ouvinte que pede para não ser identificado, sobre ansiedade e depressão em criança. A gente ouve muito pouco, né, Valéria, falar sobre depressão em criança, mas quais são o que os pais precisam ficar atentos para esses sinais que uma criança pode dar e que não é uma tristeza normal, uma chateação normal, mas que pode ser uma coisa mais séria, que precise aí de uma intervenção com um psiquiatra, de um cuidado mais atento.
0: É uma pergunta muito importante, porque essa população de crianças, adolescentes, às vezes eles manifestam os transtornos mentais de uma forma diferente, da que o adulto manifesta. Então, alguns sinais ali de alarme são, por exemplo, a criança que começa a querer faltar à escola, a criança ou adolescente que começa a ter uma queda de desempenho, que começa a ter alteração do sono, alteração do apetite, maior irritabilidade, né? Choro mais frequente. E aí, com isso, a gente vai lembrar. É óbvio que é normal uma criança se irritar, chorar por algum motivo específico, mas a gente vai compreender na ótica da intensidade, da frequência, né? O quanto que isso aumentou, o quanto que a criança ou adolescente gostava de fazer certas coisas e não quer mais, e está mais isolado, né? O isolamento social também é um ponto de atenção muito importante.
1: Pois é, então é preciso ter toda essa atenção, independente da idade, né, em relação aos medicamentos, todo cuidado. E, se for o caso, procurar um médico, procurar um especialista para que as medicações sejam passadas diretamente para você e para o seu caso. Inclusive com a quantidade, né, Valéria?
0: Isso. Exatamente. É isso, assim, o tratamento tem começo, meio e fim. Existe uma programação, né? Então, uma vez que você vai começar uma medicação, existe a expectativa do tempo de tratamento. É um tratamento mais crônico, é um tratamento mais ali pontual, né? Tudo isso tem que ser discutido, né? Para a gente
1: Sim.
0: entender de fato para onde está caminhando.
1: Com certeza. Olha, Valéria Portela, médica psiquiatra. Muito obrigada, hein, pelo
2: Obrigado, hein,
1: alerta.
2: Valério. Um abraço para você e bom dia.
0: Foi um prazer, Tom, Daniela. Muito obrigada pela atenção.
1: Obrigada, Valéria. Vamos agora para o intervalo, né? Bem rapidinho. A gente volta já já. Fica por aí.
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3: A 20ª edição dos Jogos Estudantis de Juazeiro do Norte, Jejunos, contará com uma plataforma digital que reúne informações sobre a competição, como programação e locais das partidas, chaves e grupos das disputas, tabelas de jogos, detalhes das modalidades coletivas e individuais, além de dados dos atletas participantes. O sistema, que começou a ser implementado após o período de inscrições para o evento, já está disponível para estudantes, professores e árbitros. De acordo com a Secretaria Municipal de Educação, responsável pelo desenvolvimento da plataforma,

0: forma, o sistema foi criado para facilitar o acesso às informações e tornar a gestão da competição mais transparente, prática e eficiente. Ainda segundo a SEDUC, a implantação da plataforma representa um avanço na organização dos rejunos. A expectativa é que o sistema continue sendo utilizado nas próximas edições, contribuindo para a modernização dos Jogos Estudantis de Juazeiro do Norte. Considerado uma das principais competições estudantis da região, o Jejunos é realizado pela Prefeitura de Juazeiro do Norte por meio das Secretarias Municipais de Educação e de Esporte e Juventude. Ao longo de 20 edições, os jogos têm contribuído para o desenvolvimento de talentos esportivos e para a integração entre escolas, estudantes e a comunidade escolar do município. Tadeu Gomes para a Verdinha FM.
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2: A Anvisa publicou ontem uma lista de produtos de higiene pessoal, de cosméticos e de perfumes que vão poder ser produzidos de forma artesanal aqui no Brasil. Essa medida, ela define 7 categorias de produtos autorizados, além de regras para rotulagem, publicidade e segurança. Entre os produtos liberados estão odorizantes de ambiente e sabonetes sólidos para o corpo. A professora do Departamento de Farmácia da UFC e responsável pela disciplina de produção de cosméticos, que é a Tamara Gonçalves, ela vai conversar agora com a gente sobre quais são os produtos dessa lista e o que, que muda, né, com essa nova regra. Bora entender, então? Professora Tamara, seja muito bem-vinda ao Bom Dia Nordeste.
1: Bom dia, professora Tamara.
3: Bom dia, Daniela. Bom dia, Tom. Bom dia a todos que estamos escutando aqui. Obrigada pela oportunidade de falar um pouquinho dessa nova regra da Anvisa.
2: Obrigada por ter aceitado, professora, porque a gente queria entender por que, que a Anvisa precisou montar essa lista, Tamara.
3: Então, isso é muito importante, porque é uma forma até de regularizar alguns produtos, né, para os produtores artesanais que podem estar, sim, produzindo e vendendo, tá? Mas com algumas regras, como você bem falou. São produtos sólidos, né? Você vê que é shampoo, sabonete, condicionador sólidos, desodorantes sólidos também. Por quê? Porque não teria água na formulação. Não tendo água, não tem contaminação microbiológica. Certo? Então, esse é um ponto importante. Então, isso está passível de fabricação artesanal e vendas. Como também perfumes de base alcoólica. Quando tem o álcool na formulação, esse próprio álcool também é um conservante, protege a formulação. Então, isso é outro fator que favorece muito tanto a sociedade como a esses produtores artesanais. Certo? Por outro lado, a Anvisa deixa muito claro que não pode para crianças, não pode para gestantes, não pode para uso de idosos, que são categorias, digamos assim, que requer mais cuidado na produção. Além disso, também, para os rótulos, aí muita atenção para os rótulos, não podem fazer promessas enganosas, porque são produtos de limpeza, apenas de limpeza. Tá? Limpeza ou de odorizar o ambiente, ou odorizantes, como o caso dos perfumes. Mas não podem fazer promessas como clareamento de pele ou acne, combate à acne, porque qualquer alegação precisa de estudos comprovatórios. E aqui a Anvisa deixa muito claro que não é o caso para essa categoria de cosméticos artesanais. Então, isso também favorece a comunidade, a sociedade, ao consumidor, porque ele vai estar mais atento na hora de comprar, né?
2: Pois é, agora, quais são esses cosméticos que são vistos aí como normais, né, de serem produzidos de forma artesanal, mas que não estão nessa lista?
3: Não, nessa lista aqui é a única lista que foi realmente liberada pela Anvisa. Então, cosméticos art-

0: artesanais, né, que podem ser produzidos pelo fabricante artesanal, é absolutamente apenas a lista que foi liberada pela Anvisa.
1: Só essa.
0: Qualquer, só essa, tá? Aí respondendo aqui a sua pergunta, por exemplo, um creme. Creme que todos nós conhecemos, digamos um creme corporal, ele não pode ser produzido artesanalmente, porque um creme corporal, ele leva água, né? E quando leva água, tem que ter um acompanhamento ali de conservantes, de crescimento microbiológico. Então, a Anvisa deixa muito claro que o que pode ser produzido artesanalmente são esses produtos sólidos, ou, como ela até tem na lista, uma manteiga ou um óleo corporal. Você vê que a manteiga, o óleo corporal, eles não têm água. É apenas a manteiga ou o óleo corporal. Então, esse também pode. Mas um creme, que todos nós conhecemos, né? Um creme para corpo, um creme para rosto, esses não podem ser produzidos artesanalmente. A Anvisa, ela é muito clara. Então, a única lista, tá? E aí é bom a comunidade, a sociedade também ficar muito atenta a isso. A única lista que pode ser produzida artesanalmente pelos, né, produtores de cosméticos artesanal, é essa lista com esses produtos que foram liberados.
1: E a gente tem até essa lista aqui dessas sete categorias, até que é importante a gente
0: Exatamente.
1: falar, né, professora, para que
0: Isso.
1: as pessoas não tenham dúvida. Produtos de perfumaria com base alcoólica, como ela já falou, com perfumes, colônias e águas perfumadas. Odorizantes de ambiente, que é o que também você disse, incluindo velas aromáticas, aqueles sachês perfumados, difusores e sprays para uso para casa. Produtos sólidos para banho e imersão, como sais e bombas de banho. Os sabonetes sólidos para o corpo, shampoos e condicionadores sólidos, óleos, manteigas corporais e bálsamos e desodorantes axilares em barra sem sais de alumínio. Somente
0: Exatamente.
1: isso.
0: Somente esses produtos. A Anvisa, ela é muito clara. E nesses produtos não podem ter alegações, né? Como a gente comenta, o que são alegações? São promessas. Promessas de que esse produto vai ser combatendo acne, ou vai ajudar no clareamento da pele, né? Ou rejuvenescer, né? Combate as rugas. Isso não pode. Então, são rótulos que trazem produtos para limpeza. Apenas isso, né? São produtos que a gente considera, que a Anvisa considera, e que nós trabalhamos com cosméticos, consideramos, são produtos de baixo risco,
1: Sim.
0: tá? Que ele é mais envolvido mesmo para uma limpeza, para uma odorização, tanto da pessoa, que é o caso perfume, né? Ou um desodorante em barra, que não leva água, né? Só ali para conter o odor, então são para pessoas que transpiram pouco, por exemplo, e só para conter ali o odor, ou no caso de ambientes.
1: Agora,
0: Somente.
1: aqui no Ceará, quais desses cosméticos, né, que são liberados e que são produzidos aqui?
0: Desses cosméticos que são liberados, todos esses cosméticos aqui, eles podem ser produzidos aqui. Aqui a gente tem várias empresas no Ceará que têm essa produção artesanal.
1: Mas a
0: Claro
1: gente
0: que
1: tem todos eles sendo produzidos aqui no Ceará? Shampoo.
0: sim. Tem muitas empresas aqui no Ceará, que nós temos, inclusive, quiosques em feiras, né? Você
1: Sim.
0: vai, às vezes, em feiras locais, e sim, ali temos várias produções artesanais. O que sim vai mudar, claro, é que com essa nova legislação que entrou em vigor ontem, o produtor tem até 60 dias para normalizar. Por exemplo, se aquele pequeno produtor produzia um shampoo líquido, então ele vai ter que retirar do catálogo dele e vai
1: Certo.
0: ter que vender só o produto sólido. Isso muda, né? Então, a Anvisa, ela dá aquele tempo para que os produtores passem a regularizar a própria situação, né? Nesse sentido, porque até então não tinha isso tão claro como tem a partir de agora. Então, nós temos aqui várias empresas, sim, né? Como falei, às vezes em shopping você tem ali os quiosques que vendem perfumes, que
1: Sim,
0: vendem
1: nas
0: odorizantes,
1: feiras
0: e
1: também.
0: nas feiras também, né? Muitas feiras é comum você chegar lá, e principalmente a base de produtos naturais, nossos
1: É.
0: extratos, né? Mas o que é que o produtor vai ter que fazer agora? A partir dessa legislação, retirar todos os produtos que ele fazia à base de água, também para limpeza, como eu falei, o shampoo, o condicionador líquido, né? Ou um creme corporal, ele vai ter que retirar do catálogo e deixar exclusivamente esses produtos que a Anvisa liberou, que são produtos basicamente sólidos, como eu falei, não contém água na sua formulação e, por essa razão, não teria riscos de contaminação microbiológica.
1: Agora, para quem ligou o rádio ou a televisão agora, a gente está conversando com a professora do Departamento de Farmácia da UFC e ela também é responsável pela disciplina de produção de cosméticos, que é a professora Tamara Gonçalves. Tamara, vamos supor que você está

0: na feira, numa banquinha dessas de cosméticos artesanais, e tem lá essas promessas no rótulo de tirar mancha, de deixar os, sei lá, deixar os dentes mais claros, a pele mais limpa. E aí, o que que a gente faz enquanto consumidor ao ver um produto desse no rótulo com essas promessas?
1: Excelente pergunta. Primeiro é saber, ali a gente não poderia comprar esse produto, tá? Segundo, de fato, é conversar com a empresa ou levar realmente isso para a Anvisa, tá? Então, a Anvisa é o órgão, ela tem um canal, isso é, essa pergunta foi excelente, porque ela tem um canal, que é um canal chamado de cosmetovigilância, né? A gente pode até deixar disponível para o consumidor, é um
0: Sim.
1: canal que ele pode acessar pela internet, pelo WhatsApp. Tem um canal de WhatsApp também, que é pela Anvisa, é um canal de cosmetovigilância, onde os fiscais da Anvisa entraram em contato com essa empresa para averiguar essa situação. O que é que acontece? Qualquer promessa que não seja de limpeza, ela tem que ser averiguada. A Anvisa exige testes de comprovação daquela promessa que o fabricante está dizendo que tem. Se ele promete clarear sua pele, ela tem que comprovar. Ainda mais. Comprovar que não causa riscos à sua pele. Porque além da promessa que o fabricante fala na embalagem, ele tem que comprovar que aquele cosmético não é toxicologicamente prejuízo, que não causa um prejuízo toxicológico à pele daquele consumidor. E isso, Daniela, a gente está vendo muitos casos, né? Nós sabemos muitos casos de produtos que às vezes queima a pele do paciente, do consumidor. Ou às vezes piora uma acne ou piora alguma consequência. Isso porque ou a empresa não trouxe todos os testes que a Anvisa pede, né, ou não está regularizada junto à Anvisa. Então, é importante que sim, nós, enquanto consumidores, tenhamos essa atenção, né? Porque na hora que a gente fala, não vou comprar um produto que não é para estar prometendo algo que não deve. E junto à Anvisa, dizer, ó, Anvisa, tem essa fabricante aqui que está fazendo isso. Então a Anvisa vai tomar a frente e conversar com a empresa e saber o que está acontecendo.
0: E
1: Mas
0: você
1: enquanto
0: faz
1: consumidor.
0: é, e você fazendo isso, né, Tamara? Você está até ajudando que outras pessoas possam passar por um problema, né, de ter, como você disse, pode acontecer uma reação alérgica, pode ter a pele queimada, acontecer alguma coisa. Eu tava qual o é pelo site que faz a denúncia?
1: Sim, é o site Notivisa, né? É o Notivisa, tá? Eu posso mandar tudo direitinho para vocês deixarem aí, mas tem um site do Notivisa, que é um site que ele é próprio da Anvisa, onde você faz toda essa denúncia de algum fabricante que não está conforme às resoluções da Anvisa.
0: Pronto, aí você entra no site NotVisa, que aí você
1: Isso.
0: vai precisar fazer um cadastro, não é isso?
1: Exatamente, um cadastro, e aí logo após o cadastro, você já passa as informações que ela vai perguntar o que aconteceu, qual produto, se puder tirar foto do produto, melhor, né? E aí já direciona bastante isso para a Anvisa. Mas a principal é o que fazer? Não comprar, tá? Porque na hora que o consumidor não compra, ninguém vai vender.
0: Pois é, é não contribuir com isso,
1: Não
0: né?
1: contribuir com isso.
0: Eu abri aqui o site da Notivisa, mas eu também joguei no Google o que você falou da cosmetovigilância,
1: Isso.
0: que aí vem a página aí da Agência Nacional de Vigilância Sanitária, da Anvisa, que leva para vários links e um deles é notifique problemas com produtos de higiene pessoal, cosméticos e perfumes também. Aí você clica lá no link e já te leva direto para outra página, que aí tem quais são as suas queixas, os eventos adversos, qual o seu perfil. Então, é tudo bem didático, intuitivo. Olha, a gente queria lhe agradecer pelo alerta. Então, vamos ficar atentos aí a esses produtos, né? Esses produtos artesanais. A Anvisa liberou 7 produtos nessa lista. As categorias foram essas que a gente falou. E a gente queria agradecer você, professora do Departamento de Farmácia da UFC, responsável pela disciplina de produção de cosméticos, a Tamara Gonçalves. Tamara, muito obrigada.
2: Amara, muito obrigado e bom dia, hein?
1: Obrigada, Daniela. Obrigada, Tom. Bom dia para vocês, para todos
0: Bom dia
1: vocês.
0: para você.
2: 8h20.
0: A gente vai já para o interior do estado conversar com o Tadeu, mas antes disso, eu vou trazer aqui uma informação da nossa ouvinte que estava lá na BR. Aí ela disse assim: olha, pessoal da BR, fujam da via rápida, porque aquela colisão que aconteceu ainda está causando uma lentidão lá no trânsito, viu? Trânsito ainda complicado por lá. Então, obrigada pela informação, viu? Então, se você também quiser.

0: compartilhar, pode mandar sua mensagem. Vamos lá pro interior agora?
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0: Dois homens foram presos em Martinópolis, no interior do Ceará, depois de tentarem assaltar policiais que estavam numa viatura descaracterizada. Quem vai trazer os detalhes pra gente é ele, Tadeu Gomes. Bom dia pra você, Tadeu.
2: Bom dia, Tadeu Gomes.
3: Bom dia, Tom. Bom dia, Daniela. Bom dia a todos. Olha, conforme a polícia militar, os suspeitos têm 18 e 25 anos. Os nomes deles não foram repassados. Com eles foram apreendidos um revólver calibre 38 com numeração raspada, 5 munições, uma espingarda artesanal, uma balaclava e uma motocicleta com a numeração do chassi suprimida. O caso aconteceu na localidade de Lagoa do Curral. A equipe policial estava em deslocamento para o reconhecimento de um local de votação para o pleito eleitoral de 2026. Os agentes foram ao município reforçar a segurança pública durante o fim de semana do pleito. Durante o deslocamento, os policiais foram abordados por dois homens que estavam em uma motocicleta. Um deles estava na posse de uma arma de fogo e anunciou o assalto. Diante da situação, os policiais realizaram a abordagem e efetuaram a prisão dos dois suspeitos. Durante a ação, foi apreendido um revólver calibre 38 municiado, com 5 munições intactas, além da motocicleta, que estava sem a placa e apresentava a numeração do chassi raspada. Na sequência, as equipes realizaram diligências nas proximidades e localizaram uma espingarda artesanal do tipo socadeira nas imediações de uma residência relacionada a um dos presos. Também foi apreendida uma balaclava preta. Todo o material foi recolhido e apresentado à autoridade policial para a adoção das medidas cabíveis. Os dois homens foram conduzidos à delegacia de Camucim, onde permaneceram presos após serem submetidos a exame de corpo de delito na UPA de Camucim. Apesar da tentativa do roubo, os suspeitos não foram autuados pela Polícia Civil pelo crime. O homem de 25 anos foi autuado por posse ou porte ilegal de arma de fogo, enquanto o suspeito de 18 irá responder por adulteração de sinal identificador de veículo automotor. A Polícia Civil foi questionada sobre o motivo de os suspeitos não terem sido autuados por tentativa de roubo, mas até o momento a polícia ainda não se pronunciou. E olha, Tom e Daniela, a Universidade Federal do Cariri está com inscrições abertas para a terceira turma do Programa de Residência em Tecnologia da Informação e Comunicação, uma oportunidade para quem deseja se qualificar em computação e também programação avançada. São ofertadas até 250 vagas para estudantes de graduação formados em cursos técnicos e graduados de áreas das ciências exatas, sem necessidade de vínculo com a UFCA. As inscrições seguem até o dia 2 de novembro. A formação será dividida em duas etapas. Na primeira, os participantes terão aulas remotas de nivelamento. Já os melhores colocados avançam para a fase da imersão, com as atividades híbridas e desenvolvimento de projetos voltados às demandas do mercado de tecnologia. Os 50 selecionados para a etapa final receberão bolsa mensal de R$ 1.500 e empréstimo de notebook durante o curso. As atividades presenciais acontecerão no campus da UFCA, em Juazeiro do Norte, com início previsto para março de 2027. Portanto, uma ótima oportunidade aí para quem é dessa área de tecnologia da informação e comunicação. São essas as informações. Daniela e Tom, bom dia para vocês, bom trabalho. Até amanhã.
0: Tadeu,
2: bom dia, Tadeu, bom dia.
0: São 8h25, temos mais um intervalo aí pela frente. Na volta a gente tem a Ana Alves para conversar com a gente ao vivo. Vamos falar aí como organizar as finanças para 2027, hein? Estamos na reta final do ano, né? Em outubro. A gente conversa com ela já já.
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1: Ana Alves, bom dia.
2: Quando o novo ano se aproxima, boa parte da discussão econômica costuma girar aí em torno das disputas políticas, né? Em torno de Brasília, das eleições, das disputas, mas existe uma outra forma das famílias olharem para o orçamento de 2027. É preciso acompanhar 5 variáveis que chegam diretamente ao bolso: a inflação, os juros, o emprego, a renda, o crédito e o imposto. É sobre tudo isso que a gente vai conversar agora com a Ana Alves, que é a nossa colunista especialista em finanças. Ana, estamos na reta final, né? Outubro já chegou, falta só novembro e dezembro. Dá tempo arrumar o orçamento aí para o ano que vem? Bom dia.
3: Bom dia, Daniela Delavaux. Bom dia, Tom Barros.
1: Bom dia.
3: Eu trouxe esses pontos exatamente por isso. Como você falou, nós estamos aí no momento, né, das eleições, disputa política, mas é tão importante que a gente entenda o que cada uma dessas situações pode afetar no nosso bolso, né, no bolso das famílias, no orçamento das famílias. Então, isso é uma visão para o fim do ano, para o ano que vem, que são 5 pontos fundamentais para que toda a família fique atenta ao andamento disso e como isso afeta a sua realidade. Então, assim, a primeira delas é a questão da inflação. A gente sabe, assim, que o Banco Central ainda trabalha com uma trajetória de desaceleração desses preços e com a expectativa para 2027 ainda um pouco acima do que a gente chama de centro da meta, né? Porque existe a meta da inflação, então está sempre nessa corrida. Mas para o consumidor, para a família, o que é importante observar? Não só esse índice que está lá, né? Aparece a taxa da inflação mensal, mas assim, perceber a movimentação dos preços no supermercado, por exemplo, né? Alimentos, serviços, energia, transporte, moradia. A gente já falou aqui que a inflação de cada família ela é diferente, porque cada um tem um tipo de consumo, né? Mas o que hoje está sob seu controle, na verdade, é comparar os preços na hora de comprar, substituir esses produtos quando for possível e olhar periodicamente os tipos de despesa para preservar o seu orçamento. Então, a inflação ela é um ponto fundamental que afeta a minha vida e que eu posso fazer com isso, né? Analisar antes de comprar. Um outro ponto, uma variável fundamental aí para você acompanhar ao longo do ano que vem, por exemplo, são as taxas de juros, né? A gente sabe que a Selic está num processo aí de redução até o final do ano, mas a gente não sabe como será ano que vem. Então, lembrando que essa queda dessa taxa da Selic não significa de imediato uma redução de juros quando você vai comprar ou parcelar alguma coisa. O importante é saber que temos que ter uma cautela para o próximo ano em relação a preservar o que você tem, às vezes, de reserva, e também não é o momento de fazer aquisições aí, porque a gente não sabe muito bem como vai se comportar os juros no próximo ano. Então, esse é um ponto também de atenção. A terceira variável que eu diria é o emprego e a renda. A gente sabe que agora, no final de 2026, a gente teve uma situação historicamente favorável. O IBGE mostrou que a taxa de desemprego

0: chegou a 5,3% em agosto desse ano, né? Então, é um recorde de redução do desemprego. Mas a gente sabe que não basta só perguntar se vai ter emprego ano que vem, vai ter mais emprego. É importante saber como é a minha renda, a renda da minha família, que sempre tem que ser acima das nossas despesas, né? Então, esse cuidado com emprego e renda também é um cenário que vai afetar a gente. Uma quarta variável que é muito significativa seria o crédito, né? Em agosto, o Banco Central, para vocês terem uma ideia, calculou os juros médios de 61% ao ano. Ou seja, a gente fala da Selic que está em 13,75%, mas os juros são muito maiores, né? Então, não tá, a relação não é tão direta, porque, na verdade, isso é o mínimo. Então, a gente sabe que o cartão de crédito chega a mais de 400% ao ano, e isso, assim, é um custo Brasil, né, na verdade. Em 2027, é importante a gente acompanhar esse custo efetivo total e continuar com aquelas orientações, né, gente? Renegociar uma dívida cara, comparar onde você vai comprar pegar crédito e ter muito cuidado com o cartão de crédito. E, por fim, no quinto item, eu falaria sobre os impostos. A gente sabe que agora, em 2027, também temos aí a reforma tributária. Isso não quer dizer que todos os produtos vão subir ou cair de preço. Isso é importante, né? Mas é importante que o consumidor também acompanhe esses preços para poder entender melhor, né? E os empreendedores, pequenos empreendedores, com certeza vão ter que ter mais atenção com as emissões de documentos. Isso tudo é importante. Então, eu diria que o desafio para começar em 2027 é você olhar seu orçamento, e sim, Dani, é o momento de se fazer o seu orçamento para o ano que vem, né? Ainda diante de tantas incertezas políticas, mas a economia, a gente precisa, alguma coisa a gente ter controle. Então, o ponto central é simples. A gente não controla inflação, não controla a Selic, não controla o desemprego, nem os tributos. Mas a gente consegue controlar o quanto a gente deve, o quanto a gente poupa, né? Quais os tipos de despesa eu assumo e qual a margem que eu consigo enfrentar as mudanças. E mais que tudo, eu sempre falo, a gente pode controlar também o nosso voto. Então, é importante que esse momento a gente entenda essas variáveis em relação aos candidatos que estão aí, que possa decidir com cautela.
1: Ana, de todos esses itens que você citou, inflação, juros, emprego, renda, crédito e impostos, eu creio que para começo de 2027, a maior preocupação do brasileiro deve ser efetivamente com relação aos impostos, porque eles vêm de uma forma muito forte no mês de janeiro. Você vai ter um IPVA, vai depender do seu carro, se é um carro mais novo ou não, o valor vai lá para cima se é um carro mais novo. Você tem o IPTU, que da mesma forma está sendo anunciado uma possível mudança no cálculo, então você já deve ficar atento, será que vai aumentar ou não, são dois impostos que pesam. Além disso, você não tem um imposto imediato no caso do imposto de renda, mas, de qualquer forma, ali pelo mês de abril, você vai ser chamado a prestar contas com a Receita Federal e não é barato, e não é barato imposto. A carga tributária do Brasil é muito forte, diga-se. Então, eu creio que esse foco para a questão dos impostos deve ser fundamental. Por quê? Porque você tem no mês de dezembro, estamos chegando aí, a Daniela já está fazendo as contas aqui do meu lado, outubro, novembro, dezembro, ela disse, rapaz, Tom Barro está bem pertinho, só 2 meses.
2: Está bem pertinho.
1: Bem pertinho. É o quê? Porque você fala no 13º salário. E o 13º salário, por mais incrível que pareça, é um 13º salário que você recebe em dezembro, mas muita gente, por previdência, guarda logo uma pontinha porque sabe que a cobrança do imposto vem depois. Então eu pergunto, na questão de inflação, juros, emprego, renda, crédito e impostos, o que mais o brasileiro deve ficar atento com relação à maneira que ele vai agir diante dos desafios que aí estão?
0: Na verdade, Tom, muito bem lembrado. Na verdade, todas essas variáveis estão interligadas, né? Quando a gente fala da inflação, ela afeta a Selic, que afeta os juros, que afeta o crédito e afeta o desemprego. Então, elas estão bem conectadas, mas é importante entender isso dentro da sua realidade. Então, como você falou muito bem, a gente sabe que, primeiro, início do ano é sempre significativo. A gente sabe tudo o que vai acontecer em termos de concentração de despesas, né, de impostos, de matrícula, de colégio, tudo isso, IPVA, IPTU, e mesmo assim a gente não, muitas vezes, se aperta. E aí a gente tem, realmente, no final do ano, o 13º. O que acontece hoje é que o 13º ele não é considerado como uma renda extra.

0: que a gente pode reservar para a futura coisa. Mas hoje ele está significando, na verdade, um pequeno alívio para uma subsistência que já vem apertada, muito apertada ao longo do ano. Então, assim, eu diria, Tom, que sempre, né, sempre que possível, obviamente, conseguir separar uma partezinha do salário mensalmente como hábito de reserva e conseguir ter o cuidado de controlar o que é possível. Como eu falei, a gente não controla a inflação, mas controla o que consome em casa, o tipo de alimento que teve menos inflação. A gente não controla os juros, mas a gente pode controlar qual tipo de crédito que a gente está tomando. Será que eu uso sempre o cartão de crédito que tem os juros mais abusivos do mercado? Então, a gente não controla várias coisas, mas controla a nossa vida dentro do orçamento familiar, tentando sair, driblar aí todos esses desafios que vêm.
1: Ana, quando você faz a compra pelo cartão de crédito, mas vai pagando o valor total, até que essa questão de cobrança de juros não pesa tanto não, não é? Quando você paga pelo total. Se você vai pagar pelo valor parcial que eles permitem, aí dependendo do que você paga, aí é que o cacete vem, porque o juro vem pesado, não é isso?
0: Exatamente, Tom. Na verdade, a gente sabe que cartão de crédito é o maior juros do mercado, né? Chegando a mais 400% ao ano, e 400%, e isso significa o quê? Que o cartão é um péssimo meio de pagamento? Não, não é. Né? Ele, na verdade, sabendo utilizar, ele é ótimo. Na verdade, se hoje você compra numa data ideal, você pode ter até quase 40 dias, né, para pagar sem juros nenhum. Desde que você, quando vier a fatura, você pague ela integralmente.
1: Integralmente.
0: Não adianta pagar o mínimo, porque o mínimo, né, como eu sempre falo, você está só acenando para o banco que, ó, estou vivo, eu estou aqui, mas sobre todo o saldo incide multa, juros e ainda para a próxima fatura ele ainda vem com a fatura referente ao próprio mês. Então é um acúmulo de dívida, um juros muito significativo.
1: Nessa parte... Pois não, pode dizer.
0: Se você não estava conseguindo pagar essa fatura anterior, você precisa verificar se na próxima você consegue. E aí o que, que acontece? Muitas vezes o próprio aplicativo do banco te oferece ali imediatamente um parcelamento. Na hora que você vai pagar a fatura, aparece já lá, quer parcelar? Né? Então, assim, a tentação é muito grande para quem está com um aperto financeiro. Só que a gente precisa lembrar que isso é realmente impagável, porque isso vai se tornando, tudo que você paga vai se perdendo apenas com juros.
1: Com relação ao emprego e renda, por que essa preocupação?
0: Boa, porque, na verdade, também é o que afeta diretamente todo o resultado econômico. Né? Quando a gente tem uma situação de emprego, né, de queda de desemprego, como está agora efetivamente, isso pelo menos possibilita que a geração de renda seja maior. Com famílias empregadas, tem uma renda que podem, obviamente, ter um melhor planejamento ou orçamento. O nosso medo é realmente que a taxa de inflação aumente junto com um aumento do desemprego. Né? Com um aumento do desemprego, obviamente, os recursos que vão rodar na economia são menores, a economia se enfraquece e uma coisa vai levando consequência a outra. Lembrando, né, Tom, que a economia não é uma ciência exata, então, na verdade, tudo depende do comportamento do que a gente chama dos agentes econômicos, né, que somos nós, as pessoas, que o tempo todo tomamos decisões e fazemos escolhas que afetam diretamente tudo isso. E cada escolha nossa tem uma consequência.
1: É isso, verdade, Ana. Vamos então tomar cuidado. Daniela, cuidado com os teus gastos, Daniela.
2: Coitada de mim.
1: Cuidado que janeiro vem aí.
2: Vem
1: e
2: aí.
1: Ela faz as contas dizendo, Tom, mas passa muito ligeiro, né? Eu digo, passa.
2: No instante janeiro acaba, chega, né, já, Tom? Já. Olha, tá aqui no diário, viu? Se você quiser ler com calma e compartilhar com alguém esse assunto, você vai lá em Colunistas, aí você clica no nome da Ana Alves, aí tem aqui já, olha, o que, que realmente deve preocupar o seu bolso em 2027. Aí você vai, lê esse conteúdo, compartilha. Inclusive, você pode também lá no Instagram da Ana sugerir temas para ela trazer aqui pra gente na semana que vem, nas próximas semanas também. Ana, muito obrigada.
1: Obrigada, hein, Ana. Um beijo para você, saúde e paz.
0: Eu que agradeço, ótima semana para você, gente. Grande abraço.
1: 8:41, olha aí o que está chegando. 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
1: 8h41.
2: Intervalo, a gente volta já já.
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2: No último domingo, a gente teve o primeiro turno ainda das eleições de 2026. E o Mano de Freitas, do PT, superou Ciro Gomes, do PSDB, ainda no primeiro turno, na corrida pelo governo do estado. Dentro do Ceará, os eleitores de cada município ficaram divididos. E é justamente sobre essa divisão que a gente vai conversar agora com ele, Inácio Aguiar. Bom dia, Inácio.
1: Inácio, bom dia, Inácio Aguiar.
3: Oi, Dani, tudo bem com você?
2: Tudo bem, Inácio?
3: Tudo bem, comigo tudo bem.
2: Você teve uma semana
3: mas
2: puxada,
3: calma,
2: né?
3: Agora, né? Mas nós tivemos uma semana de muitas emoções, viu?
2: Pois foi.
3: Pouco sono e muito trabalho.
1: Muito. Eita.
3: Tanto, rapaz, ontem, Dani, à noite, eu, umas 8 horas, eu me deitei com a minha filhinha pra conversar, né? A gente
2: Qual das duas?
3: Sempre tem a Isabela, mais velha. Sempre tem esse momento que a gente fica juntos lá, né? Pra... Porque eu passo o dia fora, né, amiga? Aí, 8h30, ela pediu... Pra colocar um desenho na TV. Aí eu coloquei, a gente começou a assistir e ela sempre faz essas perguntas, né? É o tempo inteiro fazendo pergunta. Aí, quando deu com 10 minutos, já não tava conseguindo responder mais pergunta nenhuma. Então, ontem foi um dia que eu dormi cedo e quase acordo tarde hoje, meu amigo?
2: Porque o corpo pede, né?
3: Foi pesado, exatamente. Agora, Dani, falando sobre o resultado da eleição em Fortaleza, aliás, no estado do Ceará, teve uma curiosidade, né? O governador Elmano de Freitas, então, ele venceu a disputa em 151 dos 184 municípios. Foi muito expressivo,
1: muito,
3: né?
1: Tá doido.
3: 82% dos municípios deram maioria, né, ao

0: Mano de Freitas, governador reeleito. Outra coisa que me perguntaram ontem nas redes, sabe, Dani? Às vezes as pessoas não acompanham muito bem a política. Inácio, o governador, ele já toma posse agora. Eu disse, calma. É assim que funciona. Quando o governador está no cargo e ele é candidato à reeleição, ele pode ser candidato no exercício do mandato, né? Ele continua governador e ele é candidato à reeleição.
1: Isso.
0: Passada a eleição, ele foi reeleito, então o TRE vai fazer então, agora o procedimento de validação dos votos, depois vai fazer a diplomação dos eleitos. Sabe como é, Dani, a diplomação?
2: Como é?
0: É um diploma mesmo, como esse de universidade. A Justiça Eleitoral pega um diploma com o nome do candidato eleito, isso vale para todos, tá? Presidente, governador, deputado, todos. Aí tem uma solenidade que os deputados, inclusive o governador, os deputados, levam as famílias lá para o Tribunal Regional Eleitoral. Isso acontece ali por volta, Dani, do dia 15 de dezembro, tá? Aí as famílias vão, tem aquela sessão de fotos e a Justiça Eleitoral chama de um por um para entregar o diploma de eleito. Então esse é um procedimento importante porque nós estamos falando, Dani, dos nomes, né, das pessoas que foram escolhidos pela população, né, para o próximo ciclo. Então isso tem uma importância. Depois da diplomação é que vem a posse. No caso do Elmano de Freitas, o novo mandato dele começa no dia 1º de janeiro, tá? O novo mandato. Daqui até lá ainda é o mandato que foi conferido a ele nas urnas em 2022, tá, Dani? Muito bem, desses 151 municípios, Tom, tem uma curiosidade para quem olhou o mapa, né, da eleição. Do meio do mapa do Ceará para baixo, Tom, o Ciro só ganhou em um município, que foi o município de Parambu, na região dos Inhamuns, em que o Ciro teve 53% dos votos contra 46% do Elmano. E esse município, Tom, como foi a peculiaridade lá? O Ciro era aliado do grupo político que domina a cidade, que é a família do ex-deputado Genesias Noronha. Além de ter dado maioria ao Ciro, o município e aquela região, naturalmente, elegeu o filho do Genesias como deputado federal. O deputado federal Matheus Noronha, ele renova o mandato, né? Já era deputado federal, agora vai para mais um mandato. Mas assim, então, do meio para baixo, só deu Elmano. Certo? Foi assim, do Sertão Central até o Cariri, foi, e juntando ali os Inhamuns, né? Todos os municípios deram maioria ao Elmano de Freitas. Agora, Dani, teve outra peculiaridade nessa eleição. Dos 5 maiores municípios do estado, o Ciro ganhou em 4, tá? Dos 5 maiores, inclusive em Fortaleza. Na capital cearense, a vantagem do Ciro foi de 52,9% contra 46% do Elmano. Veja, então, se você analisar, o resultado em Fortaleza foi inversamente proporcional ao que aconteceu no Ceará. O Ceará foi 52% para o Elmano, 53%, na verdade, né? A 46%. Aqui em Fortaleza foi 52% para o Ciro, 46% para o Elmano.
1: Inácio, aproveitando essa sua colocação, minha pergunta é: o Ciro vence aqui na cidade, na capital, sim, com essa vantagem que você citou. Projeção para daqui a 2 anos, o que isso pode ser analisado?
0: Isso pode ser analisado, Tom, como um recado ao grupo do governador Elmano de Freitas, que detém hoje a prefeitura de Fortaleza, com o prefeito Evandro Leitão. Isso mostra que, naturalmente, há uma insatisfação, né, da população de Fortaleza com a gestão petista no governo do estado, tá? Agora, tem duas observações, Tom, que é importante a gente fazer sobre Fortaleza. A primeira é que eu mesmo conversei com o governador Elmano. Ontem ele esteve aqui conosco, né, no Sistema Verdes Mares, após o resultado das urnas. A gente fez uma entrevista com ele no Bom Dia Ceará. E eu achei, Tom, a postura do Elmano bastante sóbria. Inclusive, uma das perguntas que eu fiz a ele foi justamente isso. Governador, o senhor teve essa vitória em primeiro turno, mas o senhor teve, o adversário do senhor, o principal, teve 2 milhões e 400 mil votos.

0: desprezível, né? Então é um número considerável. O que é, como é que o senhor avaliou esse resultado, né? Eu achei a resposta dele muito sóbria, então ele disse, olha, nasceu durante a campanha, eu conversei com muitos cearenses e recebi de vários críticas ao meu governo, tá? Principalmente na área da segurança pública. E o que a gente tem que ter é humildade para entender por que que essas pessoas não votaram, né, no nosso projeto, saber, tentar entender delas o porquê que não votaram e onde é que a gente pode melhorar. Né? Diz que passou a eleição, agora é momento de olhar para a população, diz Tom que é governador de todos os cearenses, indistintamente, e essa é a postura adequada. Né? Inclusive, Tom, quando você passa a eleição, sempre tem um protocolo, né, que não está escrito em canto nenhum, Tom, mas é um protocolo. O que perde, Dani, o adversário, né, liga, dá um telefonema para o vencedor, para desejar boa sorte, né, para, né, dizer que, de repente, o projeto que ele apresentou pode contribuir de alguma maneira. Isso é uma praxe. Só que o Ciro não fez isso, tá? O Elmano disse para a gente ontem que o Ciro não entrou em contato com ele para fazer. Mas ele, aí foi uma atitude também, então, que eu achei sóbria do governador. Como ele ganhou nas urnas, outros fariam algo como criticar a oposição e tudo mais. Não, ele disse, olha, foi uma campanha muito dura, a gente entende que esse momento ainda está de decantar, né, Tom? Entender como é que foi esse resultado, não vamos polemizar, nem dizer, entendemos a dor de cada um e tal.
1: Ele disse que iria baixar a poeira, né?
0: Exatamente. Para conversar vamos depois. Deixar baixar a poeira. Se for o caso, depois a gente pode conversar também, não tem problema e tal. Então, eu achei a postura do Elmano, Tom, muito sóbria. Primeiro, reconhecer os problemas, né? Reconhecer que recebeu muitas críticas durante a campanha das pessoas, né? Da população. E que vai começar imediatamente, Tom, a implantar medidas que ele sugeriu na campanha eleitoral. Um detalhe importante sobre segurança pública, Tom, é quando a gente olha... Naturalmente, o problema de segurança, Daniel, ele está espalhado em todo o estado, mas ele é muito maior nas grandes cidades. Né?
1: Muito maior.
0: Então, nos 5 maiores municípios, então vamos lá, Fortaleza, Caucaia, quais são os 5 maiores municípios do estado? Fortaleza, Caucaia, Juazeiro do Norte, Maracanaú e Sobral, são 5 maiores. Desses 5, o Elmano de Freitas ganhou apenas em Juazeiro do Norte. Nos outros 4... Fortaleza, Caucaia, Maracanaú e Sobral, o Ciro ganhou. Tá? Isso mostra que esse problema de insegurança nas cidades, principalmente nas cidades maiores, é uma coisa que incomoda e afeta muito a população e é um sinal de desaprovação ao governo que está. Não é isso, Tom? Agora, eu conversei exatamente sobre isso com o governador e ele disse, olha, Inácio, estamos cientes do problema, estamos agarrados com o problema... Porque assim, então, na campanha, você pode fazer um balanço das coisas que foram feitas. Isso é natural para quem está no governo. Agora, importante a gente deixar isso claro. Para mim, as urnas do estado do Ceará, eu falei ontem aqui, então, e repito. Muitas vezes, os resultados negativos das urnas podem ensinar muito mais do que os resultados positivos.
1: É verdade.
0: Não é isso?
1: É.
0: Então, assim... Se teve 2 milhões e 400 mil cearenses, quase 2 milhões e meio, que não votaram no governador, para mim tem um recado implícito aí, muito claro, de que algumas coisas não estão dando certo, né, Tom?
1: É verdade.
0: E aí o Elmano falou para mim também, então assim, não pretende no primeiro momento fazer reforma administrativa, que é muito comum, né? O governador fazer uma reforma, modificar secretarias, ver aquelas que não deram certo, fundir, enfim, né? Fazer uma reacomodação. Ele disse que não tem planos de fazer isso por enquanto. Naturalmente, vai conversar com os partidos aliados. Veja, Tom, Dani, a coligação do Elmano tinha 14 partidos, tá? Foi uma das maiores entre os governadores do Brasil, a quantidade de partidos que o Elmano conseguiu reunir ao redor dele. Mas... Isso tem uma implicação, que é no, na gestão. Os partidos, eles fazem o apoio, né, em troca de dividirem os cargos, né, e conseguirem participar da gestão.
1: Isso.
0: O Elmano disse que vai chamar os partidos para conversar.

0: Mas não agora. Diz que agora é momento de consolidar as políticas que estão em andamento aqui no estado e também focar na campanha de reeleição do presidente Lula, que vai para o segundo turno, que é o aliado dele, né? Mas, Tom, em resumo, o panorama eleitoral foi esse. Uma grande vitória do Elmano no interior, né? E os sinais de alerta que os grandes municípios deram, né, em relação ao governo do PT aqui no estado. É uma oportunidade, naturalmente, para que o governador e seu grupo político possam fazer as reflexões necessárias, porque, então, assim, nada é absoluto, né? Então, assim, não é porque um candidato ganhou que está tudo resolvido.
1: É verdade.
0: Não é isso?
1: É.
0: E não é porque o candidato perdeu também que é terra arrasada.
1: Exato.
0: Ciro e a sua coligação deixaram aí grandes recados e grandes lições ao Ceará. E eu acho que o momento é de fazer o rescaldo disso, né?
1: É
0: entender
1: verdade.
0: Como é que isso aconteceu.
1: É
0: então,
1: verdade.
0: 151 municípios deram vitória a Elmano de Freitas. Em 33, Ciro Gomes ganhou. Só que, entre esses 33, 4 foram entre os maiores municípios do estado. Um detalhe interessante, Tom, aqui é o seguinte: se você pegar daí só a região norte, só para a gente encerrar, na região norte, Tom, Sobral deu a maior vitória a Ciro Gomes, né? O maior número de votos.
1: Sim.
0: 70% dos votos ao Ciro Gomes e 29% a Elmano. E aí, lá pertinho, Dani, em Granja, que é o município comandado pela família do presidente da Assembleia, Romeu Aldighieri, o irmão dele lá, o Aníbal, é prefeito lá em Granja, foi exatamente o contrário, Tom. Deu 69% para o Elmano e 30% para o Ciro. Foi uma cidade, quase vizinhas, né?
1: Com situação
0: e com
1: diferente.
0: Um resultado praticamente oposto, né? Então,
2: perfeito.
0: Isso mostra que a coisa foi dura, viu,
1: foi
0: Tom?
1: Foi dura, é verdade.
0: O próprio governador assumiu ontem. Olha, a gente ganhou e tudo, mas não foi uma campanha fácil. Então, isso já mostra que a coisa...
1: É verdade.
0: O negócio, Tom, agora é trabalhar para corrigir os problemas e tentar melhorar a vida das pessoas.
1: Isso. Perfeito,
0: é a responsabilidade,
2: Inácio,
0: que tem. Falei mais do que o homem da cobra. Um abraço.
2: Obrigada,
0: tchau.
2: Inácio.
1: 8h59.
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2: Até às 6 da noite de quinta, estão abertas as inscrições para uma oficina de exercícios com desenho modelo vivo na Escola das Artes. Essa formação é voltada para pessoas com ou sem experiência que buscam criar desenhos de figuras humanas em movimento. A inscrição você vai fazer em fortaleza.ce.gov.br.
1: O Instituto Federal do Ceará está com o processo seletivo para conceder títulos acadêmicos de notório saber em artes, ofícios, conhecimentos e cosmologias tradicionais. A ação reconhece pessoas que tenham experiência ou atuação na transmissão de conhecimentos tradicionais. Mais informações podem ser consultadas no portal ifce.edu.br.
2: E estão abertas as inscrições para a terceira edição do concurso Minha Escola Ensina Direitos. Essa ação propõe que adolescentes de 12 a 19 anos transformem os conhecimentos discutidos durante a atividade com textos, fotografias, desenhos, vídeos ou podcasts. O concurso terá 5 categorias e vão ser selecionados 15 trabalhos, 3 em cada categoria. Quer saber mais detalhes? Então acessa defensoria.ce.def.br.
1: 9 horas. Terminou o programa. Bom dia. Vem aí o Gleudson Rosa com o seu programa. Tchau. Até amanhã, 5 da matina.
2: Obrigada à nossa equipe e a você principalmente. Até amanhã. Tchau.
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4: Atenção para o tempo seco em Juazeiro do Norte. O Instituto Nacional de Meteorologia, o INMET, emitiu um alerta amarelo de perigo potencial por baixa umidade do ar para o município e cidades da região. Segundo o órgão, a umidade relativa pode cair para até 20%, muito abaixo dos 60% considerados ideais pela Organização Mundial da Saúde. O aviso segue válido até a noite desta terça-feira. Com o ar mais seco,

0: aumenta o risco de incêndios em áreas de vegetação e também de problemas de saúde, como irritação nos olhos, nariz e garganta, além de dificuldades respiratórias. A recomendação é reforçar a hidratação, evitar a exposição ao sol e atividades físicas ao ar livre nos horários mais quentes do dia. Também é importante não provocar queimadas e acionar o Corpo de Bombeiros pelo telefone 193 em caso de focos de incêndio. Lorena Tavares para Verdinha FM.
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1: São 9h04 e aí já te desejo um bom dia, uma boa terça-feira, uma satisfação, uma alegria muito grande ter você aqui na Verdinha, também na tela da TV Diário. E aí, pensando hoje sobre economia, sobre novos rumos, sobre novos dias, impostos, já pagamos valor absurdo de imposto, né? Só esse ano, eu vou te trazer os números exatos. Quanto do valor gerado pela sua empresa ou pelo seu trabalho já virou imposto esse ano? A pergunta exige mais do que indignação, exige conhecer quanto se arrecada, sobre conhecer exatamente isso para se ter uma ideia, sobre quem recai a cobrança e o que a sociedade recebe em troca. Na verdade, o Tesouro Nacional estima que a carga tributária brasileira alcançou 32,40% do Produto Interno Bruto em 2025. Esse percentual representa a arrecadação das três esferas de governo em relação à economia. Não significa que toda a empresa ou família tenha pago essa mesma proporção, mas para comprar e comparar, digo melhor, países, precisamos usar uma metodologia bem comum. Na série da OCDE para 2024, o Brasil aparece com 33,7% do PIB, próximo à média de 34,1% da organização e acima dos 21,7% da América Latina e do Caribe. A diferença em relação ao Tesouro envolve critérios estatísticos. Misturar essas bases produziria uma comparação imprecisa. O problema brasileiro também está na composição da cobrança. Segundo o Tesouro, os tributos sobre bens e serviços corresponderam a 13,78% do PIB em 2025. Isso equivale, por cálculo sobre a carga total, a aproximadamente 42,5% da arrecadação. Na OCDE, essa categoria representava cerca de 31% em 2023. O consumo ocupa, portanto, um espaço maior do financiamento do Estado brasileiro. Essa estrutura pesa proporcionalmente mais sobre quem ganha menos. Famílias com orçamento apertado destinam praticamente toda a renda às necessidades cotidianas. Quem consegue poupar preserva uma parcela maior da renda dessa incidência. Estudo do IPEA, baseado na pesquisa de orçamento familiar em 2017-2018, identifica esse mecanismo de regressividade. O imposto embutido na compra pode ser igual, o sacrifício financeiro é diferente. Na empresa, o efeito depende do regime tributário.

0: dos créditos aproveitáveis e também da capacidade de repassar custos. Uma cobrança pode levar o preço, reduzir a margem ou pressionar o caixa. Por isso, faturamento não pode ser confundido com dinheiro disponível. Conhecer os tributos por produto, conferir créditos e planejar pagamentos são decisões de gestão. A reforma do consumo torna essa preparação ainda mais necessária, com mudanças nas regras e nos sistemas. Ao poder público cabe demonstrar eficiência e qualidade na aplicação dos recursos. Ao empresário cabe conhecer a própria operação, gestão competente, protege o negócio, mas não substitui um sistema tributário. E aí, o que nós precisamos analisar é para onde vai aquilo que pagamos como impostos. Aquilo que colocamos, que sai direto muitas vezes da fonte e muitas vezes reclamamos, para onde vai o nosso dinheiro. O desafio econômico é muito grande. Quem vencer a próxima eleição vai assumir em janeiro um país que gasta mais do que arrecada e cobra a diferença pagando e pegando dinheiro emprestado, levando uma dívida pública que não para de crescer e que já equivale a 80% de tudo que a economia brasileira produz em um ano. Mesmo assim, o tema ficou praticamente fora dos últimos debates. Em reais, a dívida bruta passou de 2,7 trilhões no fim de 2013 para 11 trilhões em agosto desse ano e só nesse ano cresceu mais de 1 trilhão. Como parte desse salto vem da inflação, a comparação mais ousada é com o tamanho da economia. Por critério, a dívida subiu de 51,5% para 82,9% do PIB no período, com pico perto de 88% na pandemia. Lá no período da pandemia, é preciso analisar não só os números, mas os reflexos desse número. É preciso entender que caminho queremos dar. Se você não sabe quanto imposto existe dentro do seu preço, como é que a gente pode afirmar que conhece o lucro do trabalho? Essa é uma pergunta que devemos nos fazer todos os dias e acompanhar a cada instante. Pelo menos, é assim que eu penso.
1: Leão de São Rosa.
0: Muito bem, são 9:09. Cá estamos nós. Terça-feira chegou. Hoje é o dia 6 de outubro, né? 6 de outubro. Estamos juntos mais uma vez com alegria, com a paz de Cristo, com a paz de Deus nas nossas vidas. Assim eu espero. E ficaremos juntos até as 11 horas da manhã com o nosso time já pronto, preparado. Glauber Souza já está na técnica da Verdinha. William Fortunato agora vai para sua mansão ou casa de praia ou casa de serra, ele vai pensar para onde vai ainda, mas o fato é que nós estamos juntos e ficaremos até as 11 horas da manhã. Quem atende a sua mensagem, quem recebe sua mensagem é o 988871306, é a Línia Mariano. Hoje aqui no estúdio, na coordenação do estúdio, tenho a alegria e o prazer de receber aqui a minha querida amiga Alice Rodrigues. Vamos juntos até as 11 horas da manhã. O Newton também está aqui conosco, o Newton, que é primo legítimo do Jaci. Na TV Diário nós temos aí o nosso trio Tiago Nobre, nós temos também o Diego Castro e quem é hoje, hein, Glauber? É a Carlinha ou é o Francisco de Moraes que está conosco nessa manhã? É a Carla Rodrigues também nessa manhã conosco. A supervisão de Kleber Dias, direção de programação de Fábio Ambrósio. A produção e apresentação de Gleudson Rosa, nós vamos juntos até as 11 horas. Eu já quero, com toda certeza, te agradecer por isso, por essa questão que sempre nos ajuda, sempre nos traz, com certeza, a oportunidade de estarmos sempre aqui te levando aí, pedindo a sua participação também. Nosso 988871306. A pergunta é sobre o que você espera, né? O imposto está na conta da energia, no supermercado, no preço da sua empresa, né? Naquilo que você vende, naquilo que você recebe. Mas você consegue identificar quanto paga e avaliar o retorno que recebe em serviços? Você participa 988871306 e também o arroba Gleudson Rosa. Nós vamos juntos até as 11 horas da manhã e eu quero também contar com você. Agora são 9:11. É o nosso radar econômico. Hoje o Brasil apresenta, nessa terça-feira, dia 6 de outubro, um movimento excepcional nos mercados. Ontem o Ibovespa subiu 7,70% e fechou aos 206.900.

206.911.89 pontos, né? Um recorde histórico e maior alta diária desde 2020. Durante o pregão, chegou aos 209.605.70 e o dólar à vista caiu 4,12% para 5,0022, na maior queda diária desde junho de 2018. Esses são os valores do fechamento de segunda-feira, ou seja, anterior à abertura do mercado de hoje, né? O principal motor foi a surpresa eleitoral. A vantagem, obviamente, aí desse pregão de ontem é que se venha trazer uma estabilidade, né? Pelo menos nos próximos dias. A leitura predominante foi de maior possibilidade de ajuste fiscal e de apoio nas reformas. O mercado passou a cobrar menos para assumir determinados riscos brasileiros e isso apareceu simultaneamente na valorização das ações, na queda do dólar e também no recuo dos juros futuros. O comportamento do câmbio ajuda a separar o efeito brasileiro do cenário internacional, enquanto o dólar ganhou força contra moedas importantes do exterior e perdeu valor diante do real. Os juros futuros brasileiros ao longo do prazo chegaram a recuar mais de 1,35 pontos percentuais, né? Portanto, a intensidade do movimento esteve ligada principalmente à revisão das expectativas sobre o Brasil. O real apareceu como a moeda de maior valorização e levantamentos que acompanham 31 divisas negociadas internacionalmente. Esse recorte deve acompanhar a informação. Não representa uma comparação com todas as moedas existentes, mas a procura por ativos brasileiros já era visível antes da abertura local. Segundo o portal UOL, o fundo EWZ, negociado em Nova York, avançava 11,9% às 6h40 da manhã de ontem, né? E a distribuição dos ganhos mostra que os investidores esperam. Magazine Luiza, por exemplo, avançou 24,18% na B3, que ganhou 22,63%, e o BTG Pactual subiu 22,52%. Empresas dependem de crédito, né, e de atividade doméstica, que foram beneficiadas pela perspectiva de juros menores. Já na outra ponta, lá, Suzano caiu 5,39% e a Embraer perdeu 3,31%, pressionadas pela valorização do real, que reduz valor em reais de receitas recebidas em dólares. Na avaliação ou nas avaliações internacionais, o UBS destacou a possibilidade de melhora nas expectativas fiscais. O JP Morgan elevou a recomendação para ações brasileiras. A síntese dessas análises é que o mercado antecipou um cenário que ainda depende de confirmação. Para empresas e consumidores, a combinação de câmbio mais baixo e juros menores pode aliviar importações, investimentos e financiamentos, e a gente acompanha cada um desses movimentos aqui no Movimento e Mercado. Agora, 9 horas e 14 minutos, está na hora da gente saber também como é que está o tempo e temperatura para essa terça-feira. Fortaleza, com imagens que você vê agora na TV Diário, com céu entre nuvens, né? O céu claro, o sol bem forte nessa manhã. A Fonseca indica máxima próxima a 33 graus para Fortaleza e região metropolitana. A temperatura desse momento não pode ser ainda confirmada que pode haver algum tipo de chuva, mas pelo clima vai ser solzão para hoje, viu? No Ceará, a previsão é de máxima entre 33 e 38 graus em grande parte do território, com calor mais intenso no centro-sul e temperaturas mais amenas nas serras. No litoral de Fortaleza, litoral do Pecém e maciço de Baturité, ainda existe possibilidade de chuva isolada pela manhã. Nas demais regiões, predomina tempo parcialmente nublado, a poucas nuvens, seguido de tarde ensolarada. O destaque do interior é a combinação de calor e baixa umidade. Entre uma da tarde, 4 horas da tarde, a umidade pode ficar entre 25% e 35%. Agora queria passar junto com você sobre o trânsito, né? Muita gente agora indo para o trabalho, muita gente já também aí nas ruas circulando, indo a um compromisso, uma consulta médica, enfim. Nas ruas de Fortaleza, a gente já tem imagens da TV Diário mostrando a Avenida Washington Soares. Para quem sai de Messejana em direção à Aldeota, vê um trânsito bastante intenso nesse instante, que inclusive com até um certo engarrafamento, né? Nessa região ali da Cidade dos Funcionários, que é Washington Soares com Oliveira Paiva. Sentido contrário, o trânsito é intenso, mas fluindo também normalmente para o horário 9:16. Vamos para outro ponto de Fortaleza, agora é a Avenida 13 de Maio, no cruzamento com a Avenida da Universidade. Aí a região é tranquila, pelo menos agora, com essa imagem registrando um trânsito bem fluido, né, ligando os bairros Parquelândia à Aldeota, nessa área da cidade. Outro ponto que a gente costuma mostrar e registrar é a região central de Fortaleza, Heráclito Graça com a rua Ildefonso Albano,
mostrando o trânsito como de costume intenso para quem sai da Aldeota em direção

São ao centro da cidade e nessa região, próximo ao Paulo Sarasate, o trânsito é tranquilo, pelo menos nesse instante. Agora, quem está mandando mensagem para nós aqui é o Marcos de Souza, que está nos dizendo que nesse instante é a confusão danada, ali na Via Expresso, né? Para quem sai do sentido Mucuripe em direção a Raul Barbosa, vai encontrar muito trânsito mesmo, assim que você chega ali próximo ao VLT da Parangaba Mucuripe, né? Que fica ali à sua direita para quem sai no sentido Raul Barbosa. E aí esse engarrafamento segue até descer para chegar propriamente dito na Raul Barbosa, né? E aí dá uma aliviada. No sentido contrário, você também tem um trânsito tranquilo. Complicado também na Rua Capitão Aragão, dando acesso a Murilo Borges, ali até chegar no sentido da... no cruzamento com a Rua Rogaciano Leite. E por falar na Rogaciano Leite, quem sai da Cidade dos Funcionários para chegar ali na Murilo Borges, como de costume, também encontra um travamento no trânsito ali próximo à APAE. Esse é o trânsito de momento em Fortaleza que você acompanha com a gente. Agora são 9h18. A gente vai agora dar uma passadinha para entender como é que estão nesse momento os aeroportos brasileiros. E ontem uma intercorrência, né? Um avião, uma emergência, perda de um motor, acabou trazendo aí muita preocupação. Um avião da Gol que saiu do aeroporto de Recife com destino a Guarulhos no início da tarde desta segunda-feira enfrentou muita dificuldade logo após a decolagem. Uma das turbinas do Boeing 737 com capacidade para 230 passageiros que fazia o voo Gol 1587 pegou fogo. A suspeita é de que a explosão no motor ao lado direito da aeronave tenha sido provocada pela colisão com um pássaro. Moradores da região metropolitana de Recife registraram vídeos nas redes sociais que mostram a aeronave com fogo em uma das turbinas e também com fumaça. A suspeita é de que o piloto precisou gastar combustível em cidades do Grande Recife para conseguir pousar em segurança por volta das 13h47. Equipes do Corpo de Bombeiros e do SAMU também aguardavam pelo pouso. Devido à ocorrência, o aeroporto de Recife ficou fechado por cerca de uma hora, mas as decolagens já foram retomadas, obviamente, uma hora depois. Em nota, a AENA, que administra o aeroporto de Recife, diz que está logo uma hora depois que voltou a operar normalmente, né? O voo da Gol 1587, que decolou da capital pernambucana com destino a Guarulhos nesta tarde, solicitou retorno ao aeroporto de origem. Disse em nota, não foi declarada emergência. A aeronave pousou às 13h47 e encontrava-se em solo quando se realizou o desembarque dos passageiros. Por nota, o Corpo de Bombeiros também informou que a aeronave realizou o pouso em segurança, sem necessidade de intervenção. A Gol, por meio de nota, informou que a aeronave retornou ao aeroporto da capital pernambucana após a decolagem devido a um bird strike, ou seja, colisão com pássaro. O pouso ocorreu normalmente, sem intercorrência à aeronave, que seguiu para manutenção. Essa aí foi a intercorrência de ontem registrada na aviação brasileira. O Pinto Martins, nessa manhã, registra tranquilidade e pontualidade nos voos chegadas e partidas. Guarulhos, Congonhas, Brasília, Galeão e Santos Dumont também não teve nenhuma intercorrência, também tudo dentro da normalidade. Muito bem, graças a Deus, dentro dessa tranquilidade, a gente vai aí trazendo os detalhes para você que acompanha aqui o nosso movimento e mercado. São 9h20. Daqui a pouco nós vamos falar sobre saúde ocular, né? Dia 8 agora, quinta-feira, é dia da visão, né? É dia de cuidar da visão, é o dia de cuidar da visão. Aumentar a fonte do celular. Semicerrar os olhos para tentar ler placas na rua, afastar ou aproximar demais o livro da vista, sentir a visão pesada ao fim do dia ou terminar a jornada de trabalho com dor de cabeça. Quais desses sinais você já incorporou no dia a dia achando que é apenas um cansaço? A verdade é que milhões de pessoas não estão enxergando bem, mas simplesmente se acostumando a enxergar mal. Segundo a Organização Mundial da Saúde, cerca de 2,2 bilhões de pessoas no mundo têm algum tipo de deficiência visual ou erro de refração e pelo menos 1 bilhão desses casos poderiam ter sido evitados ou ainda não foram diagnosticados e tratados. Esse é um assunto para a gente conversar daqui a pouco no nosso Movimento e Mercado. É rapidinho, intervalo só de 2 minutos, a gente volta na sequência. 9h21, Verdinha.

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1: 9:24, agora há pouco nós havíamos mostrado imagens da Avenida Washington Soares no sentido Messejana Aldeota, e agora você vê a Aldeota Messejana aí na Avenida Washington Soares com prêmio para quem sai de casa nesse horário, né? Porque mais cedo estava congestionado, complicado, mas agora está fluindo muito bem. Gente, daqui a pouco eu vou falar sobre o prêmio Nobel, né? Que trouxe aí três cientistas como destaque, e mais interessante que tudo começou numa alga verde. Regman e Nagel descobriram que a canalorodopsina, uma proteína que abre canais da membrana ao receber luz, e viram que qualquer célula que recebesse se tornava sensível à luz. E aí eles inseriram a proteína em neurônios específicos, e os cientistas passaram a ativar ou silenciar circuitos cerebrais com precisão em animais vivos. Nascia, então, a optogenética, técnica que hoje ajuda laboratórios do mundo inteiro a mapear os circuitos por trás do medo, do aprendizado, do vício e do movimento. Pela primeira vez, foi possível testar causa e efeito dentro do cérebro. E aí vai ajudar muitas pessoas nas questões das complicações clínicas que ainda engatinham, obviamente, segundo as pesquisas, mas a ideia é restaurar parcialmente a visão em doenças degenerativas da retina e para estudar novos caminhos contra Parkinson e epilepsia. Um tema que a gente vai abordar daqui a pouquinho para você que está acompanhando também aqui o nosso Movimento e Mercado. Agora são 9:26.
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1: Muito bem, quinta-feira agora, dia 8, Dia Mundial da Visão, celebrado.

nesta quinta-feira, nessa semana. E aí a gente vai entender um pouco mais do impacto no contínuo, né, do uso de telas, a evolução das cirurgias refrativas e como também identificar o cérebro se está mascarando uma perda gradual de visão

0: ou se acostuma a enxergar mal, ou a vista só vai piorando sem a gente perceber?
1: Perfeito. Importante a gente destacar, né, Gleidson? Na nossa vida, a gente é acostumado muito ao conforto. Então, você às vezes está vendo mal, está vendo embaçado, e você vai adaptando o seu dia, vai forçando um pouquinho mais, vai aumentando a tela do celular, vai criando ali confortos diários, e o seu olho está pedindo uma consulta para a gente poder ver aqui com o médico oftalmologista, para a gente poder ver a sua saúde ocular. Várias doenças, como elas glaucoma e muitas vezes até diabetes, podem ser diagnosticadas e essa pessoa está vendo bem. É uma doença silenciosa que vai perdendo e só vai mostrar alguma coisa ou um sintoma quando ela já estiver bem avançado.
0: E aí, quais são os sintomas iniciais, aqueles que são perceptíveis e que você ignora, vai deixando passar, e quando você se dá conta já está bem complicado?
1: Pronto. O embaçamento, principalmente, a gente vai notar muito à noite. À noite, muitas vezes, você olha para a lua, você vê um halo, ou você vê duas luas. Aquele espalhamento de luz, você está vendo o farol do carro e tem um espalhamento de luz no carro, um embaçamento quando essa luz bate no olho. Ou então você está forçando muito, ou então muitas vezes, e o principal é, você coloca seu óculos e mesmo assim você fica vendo embaçado. E são sinais que deve procurar um médico oftalmologista para fazer a avaliação da saúde ocular.
0: Dor de cabeça no final do dia significa que o grau do óculos está desatualizado, você precisa trocar de lente, fazer um novo exame. O que a dor de cabeça, sim, ela pode significar?
1: Perfeito. Pessoal, uma coisa muito importante. Existe a dor de cabeça em si, ela é multifatorial. Pode ser causada por várias coisas na nossa vida. A dor de cabeça causada do óculos é um pezinho na testa ao final do dia. É muito comum chegar no meu consultório pacientes que têm uma dor de forte intensidade, muitas vezes acorda de manhã ou de madrugada com essa dor, precisa ir numa UPA ou então numa emergência, ou então muitas vezes tomar um remédio para a dor de forte intensidade. Essa dor de cabeça geralmente não é dos olhos. A gente precisa fazer essa avaliação. Então nem toda dor de cabeça é devida aos olhos. Então tem várias outras causas que podem causar. A dos olhos bem típica é, você usou o olho o dia todo ali, forçou a musculatura do olho e você sente um peso na testa. Mas o mais importante, para ficar claro, é a gente deve consultar um médico oftalmologista todo ano. Não só para ver o óculos. A gente não faz só uma consulta para ver óculos. Tá? A gente faz uma consulta completa, a gente avalia a retina, a córnea, os vasos, vê a pressão do olho, para saber se tem alguma alteração que está silenciosamente agravando a sua visão.
0: Miopia e presbiopia. Após os 40 anos, se costuma dar aquela esticada no braço, porque vai aumentando, vai tendo aquela dificuldade. E aí, como é que se resolve?
1: Perfeito. Hoje em dia, nós temos técnicas cirúrgicas, tem a cirurgia refrativa, tá? Que é uma técnica de segura moderna, laser, completamente indolor, rápida e altamente segura, fazendo com um profissional especialista. Então nós conseguimos devolver a visão para esse paciente sem ele ficar dependendo do óculos para tudo. Óbvio, aquele paciente que não consiga fazer a cirurgia, temos o óculos, temos lentes de contato que vão resolver essa situação. E a gente costuma brincar, né, que vai passando os 40 anos, o braço vai ficando curto, né? Aí, então você vai afastando, tem hora que o braço fica curto, a visão não vai chegar lá mesmo, não.
0: Agora, tem uma outra questão, aquela vista cansada, aquele jeito, enfim, eu não sei, tem gente que atribui a passar horas e horas na tela do computador ou do celular, isso realmente vai deixar a visão pior ou é apenas um cansaço, uma fadiga natural do excesso, do uso em demasia?
1: Perfeita, boa pergunta, Gleidson. Eu costumo falar com meus pacientes, eu sou bem espontâneo, né, nas minhas consultas. Então eu costumo falar, às vezes o paciente não tem nada, o olho está ótimo, mas ele sente aquele ressecamento, aquele peso ao final do dia. E aí pode ser um ressecamento devido ao excesso do uso de telas. E aí a gente já avalia, eu costumo dizer, imagina o seguinte, você é um jogador de futebol, passou o dia jogando bola. Aí chega para mim, doutor, passei o dia jogando bola, tô com peso nas minhas pernas. Eu falei, rapaz, você passou o dia jogando bola.
0: Natural.
1: Então, natural, né? Então no olho é a mesma coisa, tá? Pra gente poder ver com melhor qualidade, a gente tem um músculo dentro do nosso olho que ele é usado durante, você tá usando tela, vendo computador, celular, nas mídias digitais. Então a gente recomenda hidratar bem, lembrar de piscar consciente, pessoal. Lembra de piscar, porque é automático, mas muitas vezes você esquece. Hidratar bem e dar uns intervalos de 20 minutos, olhar pro horizonte, olhar ali pra uma coisa, um local longe, para dar uma relaxada nessa musculatura e poder dar um conforto a mais para você.
0: Quando a gente tá olhando, tá ali, eu tô vendo ali a Alice olhando na

0: tela do celular, parece que você automaticamente pisca menos. E pelo fato de piscar menos, doutor, isso aí pode trazer algum tipo de complicação, ressecamento do olho, prejudicar, cansar mais.
1: Perfeito. Quando a gente está concentrado, ou fazendo um trabalho, ou roletando ali, scrollando no Instagram, no Facebook, você fica muito concentrado e esse piscar automático, muitas vezes você não pisca. Então fica muito tempo com o olho aberto. Isso resseca o olho. E aí você sente embaçamento, peso no olho, ou então um embaçamento, um desfoque enquanto você está observando. Por isso que eu falo, tem que lembrar, caramba, eu vou dar uma piscada aqui consciente. Então você conscientemente dá umas piscadas no olho, você vê que até fica mais nítido.
0: Perfeito. Bom, tem uma outra questão agora falando sobre cirurgia refrativa. Quem tem miopia ou astigmatismo hoje consegue zerar o grau com cirurgia em 100% dos casos?
1: Sem dúvida nenhuma. Agora, a gente consegue tratar miopia, astigmatismo e hipermetropia com total segurança.
0: A partir de que grau?
1: A gente tem assim, a partir dos 18 anos, com pelo menos um ano de grau estável, e grau depende do embaçamento que você sinta. Por exemplo, a miopia é um dos que embaça mais. Então, um grau de miopia já embaça muito. Agora, um grau de hipermetropia não embaça tanto. Tá?
0: Entendi.
1: Mas pode ser que essa pessoa não esteja vivendo de perto. A gente tem técnicas para avaliar se há necessidade ou não de cirurgia. O ideal é consultar para a gente poder fazer todo esse exame para saber se a cirurgia é ideal para o seu caso.
0: Você falou da idade mínima e a idade máxima.
1: Aí, assim, dentro da refrativa nós temos a laser, que é aquela que a gente comentou, que até uns 52 anos dá para fazer. A partir dos 55, Gleudson, uma coisa importante aqui, só um parênteses. Todo mundo vai ter catarata, tá, pessoal? Não tô desejando mal aos ouvintes, não, viu? Mas
0: é fato.
1: Eu quero que todo mundo chegue nos seus 60, 70, 80, 90, 100 anos.
0: E por que todo mundo vai ter catarata?
1: Porque nós nascemos com lente dentro do olho. E essa lente é transparente. Só que aí vai passando o tempo, vai ficando amarelado.
0: Ela
1: vai ficando
0: envelhecida. A íris.
1: Não, é uma lente lá dentro do olho.
0: Ah,
1: a íris é a parte de fora.
0: Tá.
1: Então, a minha filha de 2 anos, ela tem o cristalino dela, é transparente. Eu quero que ela tenha a catarata dela, porque eu quero que ela chegue com 60, com 70 anos. Eu costumo falar para meus pacientes, doutor, o senhor está me desejando mal, dizendo que eu vou ter catarata? Tá bom, você não quer ter ruga? Doutor, eu vou ter ruga com meus 60, 70, então pronto. É como se fosse a catarata, é a ruga dentro do olho. É a lente dentro do olho que vai ficando mais envelhecida.
0: Então, é uma consequência. Corpo,
1: perfeito, é uma consequência natural. Aí você perguntou da idade. Eu sou especialista também em cirurgia de catarata com lentes premium. Então, quando a pessoa tem uma catarata, eu consigo tirar essa catarata e eu coloco uma lente que ela permita ver longe e perto em computador com total nitidez. Então, quer queira, quer não, também é uma cirurgia refrativa, mas eu não uso laser, eu uso uma lente dentro do olho para poder melhorar a visão desse paciente.
0: Ô, Dr. Gustavo, me fala uma coisa. O Dia Mundial da Visão, dia 8 agora, quais conselhos, quais cuidados, quais recados que você deixa para a nossa audiência em relação a esse dia específico, dia 8, mas que você precisa fazer ao longo da vida?
1: Perfeito. Deixar aqui o mais importante, o conselho que eu quero dar a todos é, mesmo você vendo bem, mesmo você faz seu óculos e está enxergando, tem que procurar um médico oftalmologista para avaliar sua saúde ocular. A consulta oftalmológica não é só ver óculos, não é só a pessoa estar enxergando bem com óculos. A gente precisa avaliar a sua retina, precisa avaliar a córnea, precisa avaliar se tem. Muitas vezes a gente dá diagnóstico, Gleudson, de diabetes, de pressão alta, de glaucoma, que são doenças silenciosas que podem estar afetando a sua visão. Então, mais importante, o recado que eu quero deixar. Importante fazer uma consulta oftalmológica todo ano, desde bebês até pacientes adultos e idosos.
0: Perfeito, doutor Gustavo, quero te agradecer pela gentileza, pela vinda, pela prestação de serviço aqui conosco. Um abraço grande, boa semana.
1: Muito obrigado, pessoal. Prevenção é o mais importante na vida de hoje. E muito obrigado pelo convite, é um prazer sempre participar aqui desse ilustre programa com você.
0: Muito obrigado. São 9 horas e 36 minutos. O Ceará, vou trocar de pauta para te trazer um assunto interessante. O Ceará se consolidou nos últimos anos como um dos principais polos de tecnologia, inovação e empreendedorismo do Norte e Nordeste. E vai acontecer a partir de amanhã aqui no Ceará Summit Tech. Você vai entender esse assunto. Hoje a gente vai adiantar alguns das principais pautas que irão ocorrer nesses 3 dias de evento no Centro de Eventos do Ceará. Tá? Daqui a pouco eu falo sobre isso. São 9h37, Verdinha, jornalismo que fala nossa língua.
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1: 9:40, como é bom ter você, sua audiência aqui na Verdinha, na tela da TV Diário. Nós vamos juntos até as 11 horas da manhã e você, claro, participando conosco, falando aqui sobre o Prêmio Nobel da Medicina de 2026, que reconheceu uma descoberta que ajudou a desvendar como o nosso cérebro funciona, né? Esse avanço abre caminho para terapias revolucionárias. Essa história começou com uma pergunta bem simples. O cientista alemão Peter Hagmann queria descobrir como uma alga de uma célula só nada sempre em direção à luz. Ela sempre nada em direção à luz. A resposta provocou uma revolução. Há quase 30 anos, Hagmann e o colega George Nagel descobriram na alga uma proteína sensível à luz. O americano Carl Dessenroth aplicou a descoberta em cérebros de ratos. Ele introduziu essa proteína em neurônios que também se tornaram reativos à luz. Ao iluminar esse neurônio com uma fibra óptica inserida no crânio, desencadeou uma reação. O movimento dos bigodes do ratinho nascia então ali a optogenética. Agora, a optogenética começou a ser investigada em aplicações médicas para estudar transtornos psiquiátricos, por exemplo, que é uma grande necessidade do ser humano hoje, né? Segundo o Comitê do Nobel, ela está sendo usada em estudos que buscam restaurar a visão de pessoas cegas e vai trazendo aí descobertas incríveis e como é bom, né? Essa luz agora que acendeu o cérebro. E se fosse possível ligar e desligar neurônios com um simples feixe de luz, hein? Já pensou? A ciência caminha para isso, né? As aplicações clínicas ainda engatinham, é claro, mas há pesquisas para restaurar parcialmente a visão em doenças degenerativas de retina e para estudar novos caminhos contra Parkinson e epilepsia e outras doenças do cérebro. Interessante, que bom, e que tenhamos mais investimentos na ciência no mundo todo para

trazer mais e mais oportunidades para pessoas saírem aí desse sofrimento diário, né? Ai, ai. A governadora Kathy Hochul fez declaração nesta segunda-feira, dia 5. Ela declarou o estado de emergência por surto de sarampo lá em Nova York. Surto de sarampo. A primeira do tipo feita por um estado americano desde que os casos começaram a aumentar em 2025. Nova York registrou 108 casos nesse ano até 3 de outubro agora. 92 deles entre 15 de julho e o início de outubro em comunidades rurais com baixa cobertura vacinal em 18 condados, bem acima dos níveis atuais típicos. A vizinha Pensilvânia enfrenta um surto de rápida propagação com 977 casos e 5 mortes até agora, registrado dia 2 de outubro, sexta-feira, principalmente em condados rurais na fronteira com Nova York, segundo o decreto. A medida amplia o número de profissionais autorizados a vacinar. Enfermeiros registrados podem solicitar exames para suspeitas de sarampo e farmacêuticos podem vacinar crianças a partir de 2 anos de idade. Todas as doses contra sarampo, caxumba e rubéola devem ser registradas nos sistemas de imunização em até 72 horas. A vacinação continua exigindo o consentimento do paciente ou do responsável legal. Há um estado de emergência decretado pela governadora de Nova York e esse estado de emergência foi até domingo agora, dia 4, mas a atenção continua total lá no estado de Nova York, né? E é claro que nossa atenção também, porque a gente imagina que isso aconteça só em país de terceiro mundo, né? Olha lá, as coisas acontecendo em Nova York, um surto, né, de sarampo, coisa que nós não temos aqui há muitas décadas, graças a Deus. Voltando a falar sobre a economia, o Brasil alcançou um novo recorde na produção de camarão em 2025 com 172.000,4 toneladas, uma alta de 18,2% em relação ao ano anterior. O valor gerado pela atividade também cresceu 19,4%, chegando a 3,6 bilhões. No cenário nacional, o Nordeste praticamente domina a produção, concentrando 99,7% do total. O Ceará aparece como principal destaque, responsável por mais da metade, 53,3% da produção, enquanto Aracati lidera entre os municípios brasileiros com expressivas 21,3 mil toneladas produzidas. Um grande destaque, o Nordeste dominando o camarão e movimentando aí cerca de 3,6 bilhões de reais após alta de 19,4%. Um assunto de destaque que a gente sempre traz debater aqui no nosso Movimento e Mercado, principalmente quando a gente fala sobre agronegócio. Outro dia recebi aqui pessoas ligadas, engenheiro de pesca e vários outros envolvidos nessa situação, trazendo exatamente esse crescimento do Nordeste, e não é de hoje. Nós temos aqui criadores a nível mundial, produzindo com qualidade e também com muita geração de emprego. São 9h46, o Grupo Marquise avançou 99 posições na edição de 2026 do Valor 1000, ranking do valor econômico que reúne as maiores empresas brasileiras a partir dos resultados do 2025. No segmento da construção e engenharia, o Grupo Cearense alcançou a segunda posição. Já a Marquise Infraestrutura manteve pelo segundo ano consecutivo o posto de construtora brasileira mais bem colocada na avaliação setorial. Com mais de 10 mil colaboradores, o Grupo Marquise atua em infraestrutura, incorporações, engenharia e soluções ambientais. Entre os projetos conduzidos pela empresa, estão lotes da Ferrovia Transnordestina, as barragens de Pedreira e Duas Pontes, obras do sistema hídrico da Copasa, o Pier Zero, no complexo do Pecém, e a planta de dessalinização de Fortaleza. Então está aí um orgulho para os cearenses e também para a geração de emprego, de renda e tudo mais. Agora há pouco nós estávamos falando sobre o acidente envolvendo o avião da Gol lá em Recife, que teve que retornar para o local, né, para o aeroporto de Recife. E eu estava lembrando as pessoas que têm jato. Você sabe, você tem ideia, Alice, quanto é que custa um estacionamento, um hangar em um aeroporto para um jato? Lá em São Paulo, por mês,

0: para colocar o seu jato, Glauber, lá, sabe quanto é o aluguel? R$100 mil, valor mensal, para um mês, só para hangaragem, só para colocar o hangar. São Paulo, R$100 mil. Esse mesmo jato, se for lá no Galeão, no Rio de Janeiro, vai R$90 mil o aluguel. No Santos Dumont, também no Rio, cai para R$70 mil. É, em Santa Catarina, cai para R$60 mil. Em Jacarepaguá, também no Rio, cai para R$40 mil. Lá no Campo de Marte, vai para R$35 mil o valor do aluguel mês. Na Pampulha, lá em Minas, vai para R$30 mil mês. Em Jundiaí, interior de São Paulo, vai para R$20 mil. Ou seja, entre o aeroporto mais caro e o mais barato do ranking, a diferença passa de R$80 mil por mês, ou quase R$1 milhão por ano, só de aluguel, para deixar lá guardadão lá o seu jato. Um reflexo direto de localização, infraestrutura e demanda de cada aeroporto. E aí, esses valores são apenas de referência para jatos leves. Então, vai de R$5 mil a R$100 mil mês, passando de R$1 milhão por ano. Ou seja, não é para qualquer um, não é só ter o dinheiro para comprar o avião, não. É para comprar o avião, para pagar o piloto, o combustível, as taxas, o aluguel. E outra coisa, se você deixa lá em São Paulo, por exemplo, pagando R$100 mil por mês, mas quando você pousa aqui em Fortaleza, você vai pagar para pousar, viu? Não é de graça, não. Não, você paga para pousar. E os dias que você ficar aqui parado, também pagam. Tem o aluguel diário, né? Não é fácil, não, meu amigo. Não é moleza, não. Não é coisa para liso, não. É por isso que o Glauber tinha um e vendeu. São 9h49, vamos dar chance para quem quer chance de trabalho.
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0: Oportunidade para trabalhar como consultor de vendas. Você pode trabalhar e receber aí um salário de R$ 1.621 e, claro, ter vale refeição de R$ 11 dia e mais um vale lanche de R$ 5 por dia também. Se você tem interesse nessa vaga de consultor de vendas, você entra em contato agora com 85 99172-7699. 99172-7699. Também tem oportunidade de trabalho agora para você que quer e tem habilidade como operador de caixa, operador de câmaras frias, balconista de frios, repositor de FLV. Outro dia eu perguntei aqui, nem o Cauã sabia, nem o Assunção sabia. É repositor de FLV. Você sabe o que é? FLV? Se eu te disser, frutas, legumes e verduras, né? É um tema, a gente pensa em mil coisas, menos frutas, legumes e verduras, né? Repositor de FLV. Repositor de mercearia, balconista de carnes, açougueiro, balconista de padaria, forneiro, auxiliar de depósito e conferência de perdas. Tem todas essas vagas disponíveis. Agora precisa ser maior de idade, disponibilidade de horário, vontade de aprender e residir em Fortaleza. Benefícios como plano de saúde odontológico, cartão Sexta, convênios com SESC e faculdades, refeição no local, folga de aniversário, rotas para colaboradores no fechamento. E se você tem interesse, você vai mandar seu e-mail com currículo para josewalter.frangolandia@gmail.com. josewalter.frangolandia@gmail.com. Boa sorte para você, tá? Também tem vagas aqui de auxiliar de tributos, assistente de tributos, recepcionista, motorista, estagiário de gente e gestão, estagiário financeiro, lavador de veículos e auxiliar mecânico. Se você tem interesse, quer trabalhar em uma dessas vagas, você vai mandar seu currículo para doitvagas@doitvagas.com.br. doitvagas.com.br. Já desejo sorte para você. Tem outra oportunidade aqui para operador de cobrança. Vaga para operador de cobrança para trabalhar aqui em Fortaleza com a carga horária de 6 horas diária. Aí você vai fazer seu currículo e enviar para comercial@btcob.com.br.

Tá bom? Tem vaga também aqui para trabalhar como consultor de vendas. Consultor de vendas. Anote o número 99172-7699. 99172-7699 para você que quer trabalhar nessa área. Não perde tempo, é uma chance que você tem aí de mudar, né? Sair desse emprego, talvez que você não esteja gostando muito ou querer uma outra coisa melhor. Então vai lá, 988-87-1306, se você quer ofertar vaga de emprego, pode mandar para nós aqui que a gente divulga. 988-87-1306. Falando em avião, falando em aeroporto, Alice, tem uma imagem aí da Polícia Federal prendendo dois passageiros com 1.900 ampolas de tisê partida no aeroporto de Foz do Iguaçu. 1.900 frasquinhos. Olha, há uma chuva de frasquinhos de tisê partida. O IBGE já está mostrando aí na tela da TV Diário. Essas ampolas e esses medicamentos anabolizantes foram apreendidos pela Polícia Federal no Aeroporto Internacional de Foz do Iguaçu. Dois passageiros, um de 25 e outro de 31 anos, foram presos em flagrante durante essa fiscalização realizada na madrugada de sábado. Eles tinham como destino final Ilhéus, na Bahia. Os produtos estavam nas bagagens despachadas e foram encaminhados junto com os suspeitos para a delegacia da Polícia Federal. E se a Polícia Federal não apreende, imagina onde eles estariam agora, hein? Nas clínicas espalhadas por aí e vendendo fracionado, né? Vendendo por doses. Aí você pergunta, mas Gleudson, se eu consigo comprar barato fracionado, porque lá fora, no Paraguai, é mais barato... O problema não é ser mais barato por lá, o problema é você avaliar a qualidade desse produto, né? Saber de que forma foi armazenado e, enfim, se vai ter ou não garantia daquilo que está oferecendo. Essa é a grande questão, essa é a grande dúvida. Vamos falar de negócios, né, Alice? Pode botar essa imagem aí. O Ceará está deixando de ser apenas um estado com potencial para se tornar, então, um dos grandes protagonistas da nova economia digital do Brasil. Você tem imagens aí da chegada dos data centers que já movimenta construção, infraestrutura e serviços com uma nova projeção de 44,8 bilhões de impacto no PIB durante a implantação e 176,2 mil empregos sustentados ao longo desses processos ou desse processo. O impacto não termina quando as obras acabam. Com até 2,7 gigawatts de capacidade instalada, os empreendimentos podem acrescentar mais 7,3 bilhões ao PIB cearense e sustentar até 112,3 mil ocupações, principalmente em áreas como energia, conectividade, refrigeração, manutenção, computação em nuvem, inteligência artificial e cibersegurança. O mais importante é que esse futuro já começou, né? Investimentos estão chegando cada vez mais e as obras estão avançando e uma nova cadeia de negócios está sendo formada. O Ceará não quer apenas acompanhar a transformação digital. Está construindo a infraestrutura que pode colocar o Estado no centro da próxima grande revolução econômica. E os projetos aí que somam 7,3 bilhões que podem somar ao PIB cearense, né? Com até 112,3 mil ocupações. Isso aí é interessante e mostra, né, como tudo pode trazer novos negócios. E por falar nisso, a multinacional Angola Cables, especializada em conectividade ambiental e conectividade internacional e responsável por uma extensa rede de cabos submarinos, pode vir para mim aqui, está reformulando o seu projeto com um segundo data center no Ceará. O empreendimento inicialmente anunciado com investimento de 40 bilhões de dólares pode então ganhar uma nova dimensão de hiperescala voltada a grandes demandas de processamento e armazenamento de dados. Com a reformulação, a região do Pecém aparece entre as localidades avaliadas pela empresa ao lado da Praia do Futuro, aqui na capital cearense. O valor atualizado do investimento ainda não foi divulgado, mas a possibilidade de levar uma infraestrutura desse porte ao Pecém ocorre em meio à expansão do complexo como destino de projetos ligados à infraestrutura digital e ao elevado consumo de energia. A movimentação também reforça uma possível complementariedade entre Fortaleza e Pecém. Enquanto a capital concentra importantes cabos submarinos que conectam o Ceará internacionalmente, o Pecém reúne disponibilidade de área e infraestrutura energética para grandes projetos.

0: E a escolha pela localização do novo data center da Angola Cables, no entanto, ainda não foi definida, mas a expectativa é que possa ser Prato Futuro, onde já tem 18 cabos, ou mesmo o Porto do Pecém, com toda essa infraestrutura aí. E ainda falando sobre esse movimento de crescimento, o mercado imobiliário de Fortaleza e região metropolitana superou a marca de 5 bilhões em valor geral de vendas entre janeiro e agosto desse ano. Crescimento de 28% em relação ao mesmo período do ano passado. Ao todo, foram comercializadas 12.106 unidades, um avanço de apenas 1%, viu? A diferença entre o crescimento do FGV e o número de imóveis vendidos aponta para o aumento do ticket médio, impulsionado principalmente pelos empreendimentos de maior padrão. Na Avenida Beira-Mar, por exemplo, o metro quadrado médio dos lançamentos chegou a R$24,9 mil, quase R$25 mil em agosto. Dos empreendimentos mais caros, já alcança R$30 mil o metro quadrado. Em 2020, a média ali na Orla era de R$14.500, com valorização superior a 70% em menos de 5 anos. O alto padrão também ganhou força. Somente em agosto foram vendidas 112 unidades entre 1,5 milhão, 1 milhão e meio de reais e 3 milhões de reais, em áreas como a Aldeota, concentrando assim 81 negociações. Ou seja, o FGV, né, valor geral de vendas aqui para Fortaleza, superou os 5 bilhões de reais até agosto agora desse ano, uma alta de 28%. Mais de 12 mil unidades comercializadas, ali na Beira-Mar, o metro quadrado custando quase R$25 mil e os imóveis prêmios chegando a R$30 mil o metro quadrado. E os dados são do Flash Imobiliário, relatório mensal de inteligência de mercado que a gente acompanha também por aqui. Agora já são 10 horas, um intervalo rapidinho para a gente voltar falando mais sobre negócios, sobre o mercado, porque aqui, ó, dá negócio. 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
1: As equipes do interior estão se reforçando para a disputa da Taça Fares Lopes de 2026, que começa no fim de outubro. O Vila Real, o Vaqueiro Real, contratou o volante Diego Viana. Ele retorna por empréstimo do Souza e vai reforçar o Vila na Fares Lopes. Ele foi campeão paraibano de 2025 e foi bicampeão da Fares Lopes em 2020 e 2022. Os títulos foram por Ferroviário e Pacajus, além de ser campeão da segunda divisão cearense em 2024. É o primeiro reforço do Vila Real para disputa da Copa Fares Lopes, que a equipe pretende fazer uma grande campanha. Outro clube que também anunciou reforço foi o Icasa. O Verdão do Cariri oficializou o zagueiro Ítalo. O Ítalo defendeu o Vila Real nessa temporada, e o Ítalo ele já jogou por Calcaia, Ceará, Atlético Cearense, Tiradentes, Crateús e Tirol. Ou seja, o Verdão do Cariri também segue se reforçando forte para a disputa da Taça Fares Lopes. Vladimir Marques para Verdinha FM.
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1: 10 horas e 3 minutos, estamos juntos e ficaremos até as 11 horas da manhã. E eu tenho aqui só para te dizer, você que está nesse instante acompanhando aí o trânsito de Fortaleza, 988-87-1306, nos conta aí como é que está o seu caminho, né? Eu tenho aqui o Luiz Paulo que está dizendo o seguinte: Gleudson Rosa, eu estou na Governador Raul Barbosa, meu amigo, para chegar na Aldeota, para encontrar desembargador Moreira até a Santos Dumont, tá terrível. Saindo da Raul Barbosa, na direção da Sertão Praia, até chegar na Santos Dumont, é um engarrafamento só. Quem vem também pela Avenida Almirante Henrique Saboia, que é a Via Expresso, sai do Mucuripe em direção ao aeroporto, também vai encontrar bastante dificuldade até a descida ali da Via Expresso para chegar na Raul Barbosa. Sentido contrário, saindo da Raul Barbosa e entrando na Almirante Henrique Saboia, vai encontrar uma lentidão também até bem próximo ali do VLT Parangaba Mucuripe, ali já chegando, passando por sobre a Dom Luiz. Lentidão também nessa região. Avenida Padre Antônio Tomás, lentidão também para quem sai do Papicu em direção à região central de Fortaleza. No cruzamento ali com a desembargada Moreira também, esse trânsito continua, essa intensidade também é bem presente. Outro ponto também que chama a atenção nesse instante de engarrafamento é na desembargador Leite Albuquerque, no cruzamento com a desembargada Moreira, e prossegue até a Leonardo Mota. Lentidão também na Avenida Santos Dumont, nesse instante, Rua Torres Câmara, como de costume, também bem engarrafado. Avenida Barão de Studart, no sentido Sertão Praia, também bastante engarrafado. Ali, cruzando a Antônio Salles até a Bárbara de Alencar, também tem trânsito pesado na rua Doutor José Lourenço, naquele quarteirão entre Pinho Pessoa e Avenida Heráclito Graça. Outro ponto também é na Avenida Antônio Salles, a partir da Barão de Aracati, até chegar na rua Doutor José Lourenço, também tem lentidão. E você pode ajudar com dicas de trânsito pelo seu caminho, 988-87-1306. Avenida Domingos Olímpio, então, hein? Engarrafamento gigante, já a partir da Major Facundo, até chegar no início ali da Antônio Salles, no cruzamento com a Avenida Visconde do Rio Branco. E a Avenida Visconde do Rio Branco também tem trânsito lento, engarrafado, a partir da rua Adolfo Siqueira, até o início ali, no cruzamento com a Avenida Antônio Salles. Nesse instante, esse é o trânsito de Fortaleza, bastante pesado, e você acompanhando com a gente. Tem dicas? 988-87-1306 e também o arroba Gleudson Rosa. Agora são 10 horas e 6 minutos.
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1: A Secretaria de Segurança Pública e Defesa Social do Ceará divulgou o balanço da atuação das forças de segurança durante o primeiro turno das eleições de 2026. Ao todo, foram registrados 34 procedimentos relacionados a crimes e irregularidades eleitorais em 28 municípios cearenses, com 43 pessoas conduzidas para a Delegacia da Polícia Civil. O levantamento reúne as ocorrências registradas entre meia-noite e 8 horas da noite do domingo, dia 4. Entre os casos identificados pelas forças de segurança estão ocorrências de boca de urna, distribuição irregular de santinhos, transporte irregular de eleitores, aglomeração e suspeitas de compra de votos. Ao todo, 3 pessoas foram presas em flagrante por crimes eleitorais. As ocorrências foram distribuídas por diferentes regiões do estado e a operação contou com grande efetivo de segurança aqui no estado do Ceará. Segundo a Secretaria de Segurança Pública, 24.800

0: 285 agentes das forças de segurança foram mobilizados durante o primeiro turno com atuação nos 184 municípios cearenses. Falar sobre obras, né? Fortaleza deve ganhar 6 novos viadutos e túneis para melhorar a mobilidade urbana. As obras estão previstas para começar em 2027 e vão contemplar agora alguns dos principais corredores de trânsito da capital. Entre os pontos de que receberão intervenções estão os cruzamentos das avenidas Senador Fernandes Távora com José Bastos, Silas Munguba com Germano Franco, Silas Munguba com Bernardo Manuel e Ministro Albuquerque Lima com a linha férrea a Guanambi com Domingos Olímpio e Antônio Salles com a Monsenhor Catão. Segundo a Prefeitura de Fortaleza, os projetos foram planejados para reduzir os congestionamentos, melhorar a circulação de veículos e dar mais fluidez ao transporte coletivo. Os editais para a contratação das empresas responsáveis pelas obras já foram publicados e as licitações estão previstas para acontecer entre novembro e dezembro desse ano. A expectativa é que depois da contratação e do cumprimento das etapas preparatórias, os trabalhos comecem agora, já no comecinho de 2027. Estudantes que ainda não conseguiram uma vaga pelo Fundo de Financiamento Estudantil, o FIES, terão uma nova oportunidade nesse segundo semestre. O Ministério da Educação divulgou o cronograma para ocupação das vagas remanescentes do programa. As inscrições para os estudantes serão abertas entre os dias 26 de outubro e 3 de novembro pela internet, por meio do Portal Único de Acesso ao Ensino Superior. Podem participar candidatos que tenham feito o Enem a partir de 2010, tenham alcançado pelo menos 450 pontos na média das 5 provas e não tenham zerado a redação. Também é necessário atender ao critério de renda familiar, que deve ser de até 3 salários mínimos por pessoa. As vagas remanescentes serão aquelas que não foram preenchidas nas etapas anteriores do processo seletivo. E o resultado da chamada está previsto para ser divulgado no dia 16 de novembro. A nova etapa pode beneficiar estudantes que ainda buscam uma alternativa para financiar a graduação em instituições privadas. Muito bem, são 10 horas e 9 minutos. 10 horas e 9 minutos, Globo. Dá uma olhadinha no roteiro aí. Pois é, eu preciso do microfone. São 10 horas e 10 minutos, 10 horas e 10 minutos. É hora da gente começar a falar de coisa boa, falar de dinheiro, falar de grana. São 92 milhões de reais.
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3: 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São 10 horas e 13 minutinhos. 10 horas e 13 minutos. Eu vou fazer um intervalo, mas é rapidinho, tá? Daqui a pouquinho a gente volta. Nós vamos falar sobre o Ceará Summitech, que começa amanhã. E são 3 dias de tecnologia, de eventos. Eu estava até anotando aqui, não sei se eu consegui guardar, a quantidade de assuntos, de coisas que vão acontecer por lá. São 138 palestras. São 138 palestras. É tanta coisa acontecendo que eu tive que anotar para não perder a oportunidade de, quando a gente for falar mais sobre esse assunto aqui, não deixar passar de jeito nenhum o que vai rolar nesse summit que começa amanhã, que é uma realização do Sebrae. São 138 palestras, 300 startups, 12 fundos de investimentos de fora do Brasil e meta de 135 milhões em negócios. O maior evento de inovação do Nordeste começa amanhã no Centro de Eventos e as inscrições são gratuitas, viu? É fantástico e, obviamente, nós do Movimento e Mercado estaremos por lá. Será Tech Summit, que abre amanhã com 12 fundos internacionais e meta de 135 milhões em negócios, tá? Amanhã nós estaremos por lá e quinta, sexta e sábado estaremos conversando com várias das personagens que estarão participando lá, como expositor, como palestrante, os assuntos dos mais diversos e oportunidades para todo tipo de negócio com muita tecnologia, muita inovação e muitas oportunidades. A gente vai estar compartilhando isso. São 10 horas e 15 minutos. 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
1: Dez horas e 18 minutos, estamos juntos na Verdinha, vamos juntos até as 11 horas da manhã, 988-87-1306, 988-87-1306, e a sua audiência que é fantástica, aonde você for, me chama que eu vou, com toda certeza, a gentileza da sua audiência em qualquer lugar do Ceará é sempre muito bom e nos ajuda a levar a informação, a levar o serviço, a todo mundo que está querendo saber cada vez mais do que acontece no Brasil todo e no mundo todo, principalmente em relação a mercado, negócios, emprego, oportunidade de negócios. E você também que está com a gente pode registrar sua audiência através do nosso 98887-1306, 98887-1306. Quero mandar um abraço aqui para quem está com a gente em São Luís do Maranhão, que é o meu amigo Fábio, está lá em São Luís do Maranhão. Um abraço para ele, né? São 10 horas e 19 minutos. 10 e 19. Você que está aí agora... aqui é Caxias, no Rio de Janeiro. Em Caxias, no Rio de Janeiro. Um abraço para vocês aí de Caxias, no Rio de Janeiro, né? Um abraço, muito obrigado também pela gentileza da audiência. Empresas privadas com 100 ou mais empregados têm até a próxima... o prazo é até dia 10 agora, né? Para mudar a empresa do simples ou para lucro presumido, tá? Então, esse prazo vai até o dia 10. Inclusive, nós conversamos com a Rosita Lavoa semana passada, falamos sobre esses prazos, sobre essas atualizações, e você não perde a oportunidade não, tá? Não perde essa oportunidade de atualização. São 10 horas e 20 minutos agora, 10 e 20.
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1: Certa vez uma empresária compartilhou um conceito que mudou radicalmente uma visão que eu tinha sobre oportunidade e ação, a chamada teoria do aeroporto, né? E o debate era sobre expansão de negócios, velocidade de execução, e ela pontuou: a diferença entre quem constrói a vida e os negócios que deseja e quem passa a vida apenas planejando é bem simples. Um grupo embarca no avião, o outro continua estagnado no portão de embarque. E a grande maioria das pessoas trata o time como algo maleável. Esperam acumular mais capital, conquistar mais confiança ou obter certezas absolutas. Ocorre que o mercado opera como uma aviação, né? A janela de oportunidades tem horário fixo de partida. O avião decola, independentemente da sua hesitação, do seu medo ou do seu nível de preparação. Se você não embarcar, a parceria avança com outro player. O cliente assina com o concorrente e a ideia, aquela sua ideia, fica lá engavetada e ganha escala nas mãos de quem teve a coragem de decidir sobre o que fazer enquanto você só tinha incerteza. Ninguém entra em uma aeronave sabendo exatamente cada evento do percurso. Descobre-se e ajusta-se a rota em pleno voo. E aí não se trata de ter menos medo.

0: trata-se de ter menos espera. Ou seja, é hora da gente conhecer mais sobre si. E tem uma teoria que eu digo, se você tem 70% do conhecimento daquilo que você pretende fazer, você já tem conteúdo demais para não deixar de fazer. E aí, para falar sobre negócios, falar sobre sucessão, falar sobre experiência não só de empresário, mas também nas palestras aos quais ele tem proferido de Brasil afora, meu convidado de hoje, ele comanda uma operação industrial, a operação industrial da Romase, e ao mesmo tempo desenha o futuro de grandes grupos familiares pelo país. Especialista em governança, transição geracional e eficiência operacional em ambientes complexos, Rodrigo Cunha conversa conosco hoje sobre coragem executiva, sucessão e velocidade que o mercado exige na liderança moderna. Ô Rodrigo, bom dia, meu amigo, tudo bom?
1: Bom dia, meu amigo, tudo bem.
0: Rodrigo, eu estava falando aqui sobre essa questão de estar no portão de embarque e não conseguir embarcar, e eu digo que oportunidade não se perde, ela se transfere. Se você não segura, ela vai para uma outra pessoa. É bem assim no comércio também?
1: É assim, mas eu gosto de falar que a gente não precisa ter pressa.
0: Claro.
1: Tá? A pressa é inimiga da perfeição, é um dos ditados mais certos que existem. Então, oportunidades, elas aparecem para todo mundo o tempo inteiro. A diferença é que você tem que estar preparado para pegar a oportunidade que te aparece.
0: E aí, quando você se sente preparado, qual é a sensibilidade que você tem ou quais são os dados que você tem para dizer, bom, estou preparado, agora posso dar o próximo passo, não vou ficar no portão de embarque?
1: A gente não tem todas as informações necessárias para aproveitar uma boa oportunidade, mas a gente tem que ter coragem e tem que ter minimamente a noção de que aquele é o momento correto. Mas você não precisa estar 100% pronto, porque senão pode ser tarde demais.
0: E aí, Rodrigo, eu te pergunto, onde é que termina a análise de risco responsável e onde começa a covardia operacional na liderança?
1: Cara, essa pergunta é complexa, porque as pessoas ficam com medo de tomar decisões difíceis, com medo de errar e com medo de ter prejuízo. E eu gosto de falar de decisões convexas, que é quando a chance daquela decisão, o bônus daquela decisão de dar certo, ele supera muito o risco de dar errado. Então, se você tem uma probabilidade de ganho muito maior do que se perder, você conhece o prejuízo ali e você está disposto a perder aquele se der errado, vá para a decisão, mesmo não tendo 100% de certeza de que vai dar certo.
0: Eu ainda estou aqui me baseando na analogia desse conto do aeroporto, e aí eu te pergunto, ajustar a rota com o avião, com a empresa, voando, é bonito no discurso, mas na prática, Rodrigo, na sua visão, qual foi a maior turbulência que você teve que resolver com o mercado cobrando, com a cobrança ali de margem bem apertada? Qual foi a decisão mais difícil?
1: Cara, foi pós-pandemia. A pandemia foi bem complexo, né? Mas acho que para todo mundo, mas o pós-pandemia foi muito difícil porque o mercado começou a ter o que a gente chama de rebordosa aqui, né? Então, tanto que em 2021 para 2022 foi uma época onde a gente teve que se reinventar de novo. Descobrir novas formas de fazer aquela mesma coisa, porque os clientes estavam todos com medo, né? A gente tinha tido um boom de demanda muito grande, a gente tinha contratado muito, tinha feito grandes investimentos e de repente o mercado deu uma retraída. Então ali foi um momento que a gente precisou reajustar a rota, com o carro em movimento mesmo, com o avião em movimento, o avião em subida plena, e de repente ali faltou um pouco de combustível, e aí a gente teve que se reinventar.
0: Muito bom, agora já que a gente chegou aí nessa virada de chave da sua empresa, ali por volta de 2021, 2022, pós-pandemia, vamos retratar um pouco, né, do que se chama de governança, onde você tem uma larga experiência nessa transição familiar. Por que a maioria das empresas familiares, Rodrigo, ela perde o voo da expansão na hora de fazer a transição de bastão para a próxima geração?
1: Legal. Gleudson, apenas 30 empresas de 100 passam da primeira para a segunda geração. E, no entanto, só 28% das empresas no Brasil hoje têm alguma governança focada em gestão familiar. Então é aquele contraponto interessante. As empresas quebram por falta de governança e não estudam governança, não implementam governança dentro dos seus negócios. Porque o risco de uma família brigando, o risco de uma família desalinhada, ele não aparece na DRE. Né? E geralmente a gente olha muito para financeiro. Tanto que uma premissa que eu tenho é rituais de gestão bem definidos, papéis e responsabilidades bem definidos e caixa funcionando, o caixa rodando.

0: geração de caixa.
1: Essa tríade é a base.
0: É a base de qualquer trabalho. Porque se o caixa não estiver rodando bem, não existe família no mundo que se sustente no negócio. Se os papéis e responsabilidades não estiverem bem definidos, não existe o que ser feito. É a base de tudo.

0: Vamos lá colocar o meu caso. Eu sou filho, né? Então eu entrei na empresa do meu pai e ele me amou muito, mas ele não confiava em mim para assumir a operação. A confiança, ela parte do princípio de que eu confio que você tomará uma decisão no futuro que vai de acordo com o que eu penso.
1: Isso você não
0: confiança.
1: Estaria preparado.
0: É, cabeça exato, dele. Exato. E o amor não, o amor é incondicional. Mas a confiança, ela parte do princípio que aquela pessoa vai tomar as decisões que eu tomaria. Então, quando um fundador ele reluta em passar o comando, é porque ele ainda não sente que aquele sucessor está preparado para tomar as decisões que ele mesmo tomaria. E aí é onde vem o problema do fundador e do sucessor, né? O fundador ele precisa entender que o sucessor não vai tomar as mesmas decisões, porque não é uma cópia fiel dele, vai tomar decisões com base no novo mercado, na nova cultura. Mas o sucessor também tem que entender que o fundador é a base da cultura e ela precisa ser preservada.
1: E aí, Rodrigo, qual é o erro clássico do sucessor que assume o comando achando lá que a empresa, que o avião, né, já decolou e não precisa pilotar?
0: Quando ele não constrói a confiança, né, que é o building trust, ele não constrói isso de forma clara dentro da equipe, ele não vai ter autonomia suficiente, ele não vai ter reconhecimento, melhor dizendo, da equipe para tomar as melhores decisões. Então, antes dele sentar em qualquer cadeira, ele precisa ter construído a confiança e o respeito de todos os membros do time, principalmente aquelas pessoas que já estão no negócio há muito tempo, antes dele. Certo? Foi um passo muito importante para mim.
1: Rodrigo, eu tive um exemplo de um amigo que o filho dele, ele tinha uma grande empresa de máquinas, equipamentos, mecânica, e aí ele colocou o filho mais velho para trabalhar como auxiliar de mecânica, que todo mundo imaginava que ele colocaria no escritório para trabalhar com a área financeira, por ser uma pessoa de confiança. E aí esse rapaz passou muito tempo, cerca de 3 a 4 anos, no setor de mecânica, no setor bem pesado. E aí, com o passar do tempo, todo mundo... Ah, isso aqui vai ser o sucessor, esse vai ser o sucessor e tal. E mais adiante, veio uma fatalidade. O dono da empresa, o criador da empresa, veio a óbito. E esse rapaz que herdou a empresa, que conhecia desde o chão de fábrica até o setor industrial, ele não conseguiu manter a empresa. A empresa durou 2 anos, 3 anos, ele vendeu todo o patrimônio. Mesmo conhecendo a operação, onde é que empresas acabam falhando na sucessão? Porque o pai imaginou que tinha preparado ele, né? Preparado nessa questão de conhecer custo, precificação, pessoal, e acabou falhando.
0: São duas coisas importantes. A primeira é que tratar o filho como um funcionário qualquer também não é correto. O filho é o sucessor, ele tem que ser preparado como sucessor, tem que ter um programa específico para isso. Ele não pode ser tratado de forma, vamos dizer assim, privilegiada, mas também não pode deixar de ser tratado de uma forma especial. Mas a segunda coisa, que todo empresário, e eu percebo isso muito no Ceará, no Nordeste como um todo, os empresários não gostam de pedir ajuda,
1: uhum.
0: Certo? Então, assim, no momento de uma sucessão, de uma transição, a melhor coisa a se fazer é trazer uma boa consultoria para dentro do negócio, porque você fica com todas as arestas cobertas. Então, se talvez esse sucessor tivesse ajuda externa durante esse processo, muito provavelmente ele teria conseguido manter o negócio de pé.
1: Para muitos, pedir ajuda é sinal de fracasso, quando na verdade é fortaleza, né?
0: É inteligência maior que tem, porque ninguém nasce sabendo de nada e a gente se torna forte juntos. O ser humano é um ser social. Não adianta querer fazer tudo sozinho. As pessoas têm medo de pedir ajuda achando que serão taxadas de incompetência. Pelo contrário, eu acredito muito em ter ajuda, acredito muito em mentores e eu sempre busquei isso a minha vida inteira.
1: Rodrigo, hoje, depois de tantos anos ali à frente da operação da empresa, você hoje já prepara, abre aspas, uma certa transição entre você e sua esposa, que já lhe acompanha já há bastante tempo, seus pais são muito presentes dentro da empresa, mas hoje você já se vê como uma pessoa que pode ajudar a tantas outras empresas, tantas outras famílias que não tiveram essa oportunidade que você teve. Nessas andanças que você tem feito pelo Brasil, quais são os principais gargalos que você escuta e pode ali transferir sua experiência?
0: São justamente esses três pilares que eu te falei. Então, papéis e responsabilidades. Geralmente começa daí. Então, o filho, a mãe, o pai, o primo não sabem exatamente o que tem que fazer e eles não estão colocados na posição de acordo com o perfil de predisposição que eles têm. Então, por exemplo, se alguém tem uma predisposição para a área comercial, não, mas é porque é de confiança, eu vou pôr no financeiro para emitir boleto. Aí você vai.

0: desencantar aquela pessoa, aquele sucessor da posição dele. Então, a primeira coisa é fazer uma análise comportamental naquele sucessor, naquele familiar, e colocar as pessoas certas nos lugares certos.
1: Perfeito. Tem umas perguntas aqui que eu vou fazer de forma bem, bem objetiva aqui para entender um pouco mais da personalidade do administrador e também do agora palestrante Rodrigo Cunha, né? O maior vício da liderança brasileira, Rodrigo, é o excesso de reuniões ou é falta de execução?
0: Falta de execução.
1: Perfeito. Outra aqui. Se você pudesse mandar uma mensagem para o Rodrigo lá do início da carreira no portão de embarque, qual seria?
0: Baixa a bola.
1: Muito bom. Você que está agora acompanhando a gente, vou fazer mais três perguntas e isso vai muito da vivência do Rodrigo. O nó do fundador. O que é que dói mais na prática? É ensinar o herdeiro a ser líder ou convencer o fundador a largar o osso e ir para casa ou então ir participar do conselho?
0: A segunda é mais difícil, mas às vezes nem é o momento correto, mas é mais difícil, com certeza.
1: Rodrigo, como é que você reage quando a competência técnica de um executivo de mercado se choca com a ansiedade de um herdeiro preparado pela metade?
0: Cara, muita conversa, muito alinhamento e papéis bem definidos.
1: Onde é que fica então, Rodrigo, a linha tênue entre respeitar a história de quem construiu a empresa e ter a coragem de destruir processos antigos para o negócio novo começar e não falir?
0: A gente precisa ser complementar. A cultura nova vai se chocar com a antiga, vão se fundir e formar uma coisa ainda mais grandiosa.
1: O que é que pesa mais? É o afeto, a confiança ou o respeito por aquele que fundou a história que você irá tocar dali para frente?
0: O respeito sempre. Tudo à base de respeito. Tem que respeitar as origens, respeitar a cultura e usar ela como base para novos crescimentos.
1: O que é que mais pesa na herança? É o legado construído por aquele idealizador ou o lado financeiro?
0: O legado é importante, mas legado sem financeiro, também plausível, também não importa. Um legado pode ser bom e pode ser ruim. Então, o legado bom é aquele legado que deixa patrimônio, é o legado que deixa crescimento.
1: Muito bom. Conversamos aqui, então, com o Rodrigo Cunha. Eu fico até acanhado para chamar de Rodrigo Cunha, mas assim, o Rodrigo Cunha hoje é um palestrante, um empresário que eu estou acostumado a chamar Rodrigo Romazzi, né? O Rodrigo da Romazzi, porque tem essa identidade, né? Você consegue já se ver assim, o Rodrigo Cunha ou o Rodrigo da Romazzi, ou tá tudo bem, tá tudo em casa?
0: Mudaram o meu Instagram lá na Romazzi para Rodrigo Romazzi. Agora.
1: Foi?
0: Você vê, né? Eu acho que está muito atrelado pelo sucesso da empresa, fico muito feliz com isso. Para mim, Romazzi é um sobrenome, porque eu vivi isso a minha vida inteira e pretendo viver por muito mais anos, então eu fico muito contente de ser conhecido por Rodrigo Romazzi, não tem problema nenhum.
1: Rodrigo, quero te agradecer pela oportunidade, sei que sua agenda é bastante cheia, viagens, enfim, o dia a dia da empresa, clientes, fornecedores e tudo mais. A gente já conversou um pouco de como a empresa foi construída, como a empresa foi solidificada, e isso nos dá muito orgulho. Talvez hoje seja uma das maiores do Brasil, maior com certeza do Norte-Nordeste, isso a gente sabe, em termos de infraestrutura, de tecnologia, de trabalho e, acima de tudo, de visão. Olhando para a sua empresa, para a sua indústria, daqui a 5 anos, o que é que você quer ver, Rodrigo?
0: Daqui a 5 anos nós seremos, no mínimo, aí, top 3 nacional. Tá? Esse é um desafio que a gente tem para cumprir. Já temos o planejamento para isso, agora é executar.
1: Maravilha. Meu amigo, muito obrigado. Sucesso cada vez mais. Deus continue abençoando você, suas duas famílias, né? Suas três famílias. A sua com sua esposa e seus filhos, seus pais e seus colaboradores. São três famílias.
0: É isso. Eu gosto de falar que o colaborador não é família, é time, né?
1: É time.
0: E o time é pressão, é trabalho, é recompensa, mas também tem muita parceria, muita colaboração.
1: E você tem um timaço, então.
0: Timaço.
1: Obrigado, meu amigo. Sucesso cada vez mais.
0: Pra nós.
1: São 10 horas e 37 minutos. Conversamos, então, com o empresário e palestrante Rodrigo Cunha, o Rodrigo Romazzi, aqui no nosso Movimento e Mercado. E já a gente volta para conversar mais sobre o Ceará Tech Summit, que começa amanhã no Centro de Eventos de Fortaleza. Agora são 10 horas e 37 minutos. 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
1: 10:40, Ceará Tech Summit começa amanhã, abre portas no Centro de Eventos do Ceará, promovido pelo Sebrae Ceará. O evento reúne startups, investidores, grandes empresas e mentes brilhantes do mercado de inovação em 3 dias de conexões fortes e geração de valor. Para entender um pouco mais sobre tudo que vai acontecer, a gente está recebendo aqui a articuladora da unidade de eventos do Sebrae, que é Alice Mesquita. Alice, muito bom dia, tudo bem contigo?
2: Tudo bem, será um prazer a gente falar desse grandioso evento aqui do estado do Ceará.
1: Alice, 138 palestras, mais 135 milhões esperados em negociações, vários expositores, os números são gigantescos, né?
2: É, só para você ter uma ideia, ontem à tarde a gente já estava com 37 mil inscritos. Então a gente acredita, a nossa meta era chegar em 40 mil, então a gente vai conseguir chegar nos 40 mil rapidinho. Ontem a gente já estava com esse número.
1: Eu estou vendo que você chegou aqui já na correria, né? Os preparativos, imagino que seja cada vez mais de refinamento, mas não deixa de ter aquela expectativa. Agora, Alice, o que é que torna o Ceará Tech Summit diferente de uma feira tradicional de negócios e tecnologia?
2: Olha, esse é um evento que ele não é feito só pelo Sebrae. Então, ele é feito a várias mãos. A gente tem em todo o estado do Ceará o que foi denominado de ecossistema regional de inovação. Então, nós temos várias instituições em todo o estado e essas instituições é que fazem, junto com o Sebrae, esse evento ser grandioso. Então, nós temos faculdades, nós temos escolas, nós temos o Ministério da Educação, nós temos instituições de pesquisa, grandes empresas, outras empresas e o público em geral que abraçam esse evento. Por isso é que ele é grande, é porque ele é feito a várias mãos.
1: Heterogêneo não só na formação, mas também na visitação, né?
2: Sim, na visitação também. Esse ano a gente dividiu o evento para que ele pudesse atender todos os públicos, que ele vai desde a educação do ensino fundamental até as empresas que trabalham com inovação aberta. Então, nós temos vários ambientes que estão prontos para receber esse público, tem a parte da economia criativa com os games, tem a parte da internacionalização com as câmaras de comércio que nós atraímos esse ano para o evento. Então, esse evento ele tem todo um modelo diferenciado que é para a gente poder trazer conhecimento para o público em geral.
1: Um evento desse porte ele acontece antes, durante e depois, né, Alice? O que você acha que deixa de herança dentro desse ecossistema

0: startups aqui para o Ceará?
1: Esse já é a quinta edição. Então, a cada edição, a gente vem crescendo. Antes, a gente nem falava em ecossistema de inovação dentro do estado do Ceará. Então, hoje, ele já é um ambiente que ele já vem se consolidando. Então, cada ano que a gente desenvolve esse projeto e que a gente traz essas parcerias, fazem com que o público em geral ele entenda. E também aquelas pessoas que ainda não estavam se agregando, como são... Antes a gente achava que isso era uma coisa só para o Sebrae, para a universidade, porque a gente tratava de startup. Mas hoje a gente já tem várias empresas grandes, inclusive, que abraçaram esse mote, né, da inovação e que trazem inovação para dentro dos seus sistemas, trabalhando com inovação aberta, trazendo a startup para dentro dos seus ambientes de trabalho, para que ele desenvolva a inovação e a gente consiga consolidar toda essa temática da inovação no estado.
0: Depois de 5 feiras, a gente acredita que a maturidade do ecossistema já está implantado, né, Alice? As startups cearenses hoje, elas já nascem prontas para captar investimentos de fora ou o Summit ainda cumpre um papel pedagógico?
1: Ele ainda cumpre um papel fundamental, porque nascer pronto é assim, uma palavra muito forte, né? Então, nós temos nascedouros aí de diversas formas. Tem empresas que nascem, que são spin-off de outras empresas, mas tem aquelas que nascem ainda dentro do ambiente de faculdade, dentro do ambiente de escola e de alguns pesquisadores. Então, essas ainda precisam muito do nosso apoio. Então, dentro dessa questão de apoiar esses que ainda estão na fase de nascimento, a gente tem rodadas de negócios com financiadores, nós temos os hackathons, que é para poder incentivar o desenvolvimento de tecnologias, e nesses hackathons tem toda uma premiação para aqueles que tenha a melhor desenvoltura. Nós temos pitch de startup, que durante 3 dias, as startups que estão ainda lançando os seus embriões, né, eles apresentam o pitch, passam por um processo de seleção, que essas também são premiadas, e muitas dessas premiações é premiação em dinheiro mesmo, para poder investir no desenvolvimento da ideia.
0: Falando em dinheiro, qual é a expectativa em números de negócios gerados, presença de público e investidores para a edição desse ano, Alice?
1: Ano passado, nós tivemos mais de 127 milhões de investimento dentro das startups, que foi investimento da hora e investimento projetado. E esse ano, nós estamos atraindo outros players, como é o caso das Câmaras de Comércio Internacional, também vem com essa temática de fazer investimento. Então, o que a gente espera é que a gente supere os números de 2025.
0: Alice, como é que o Sebrae consegue colocar no mesmo ambiente o pequeno empreendedor tradicional e as deep techs de inteligência artificial?
1: Esse é o nosso grande desafio. Mas o Sebrae, ele trabalha costumeiramente com os pequenos negócios. E a gente espera fazer essa aproximação da inovação que é desenvolvida nas startups dos pequenos negócios. Porque se a gente não tiver quem compre essa inovação, não adianta a gente trabalhar o desenvolvimento da inovação. Então, ele precisa estar disponível para os pequenos negócios, para as empresas, para que elas apliquem.
0: E toda essa expectativa gerando negócios, gerando também troca de experiências, né? Gerando novos contatos, network, durante 3 dias. Os nomes convidados para palestrar durante esse evento que você pode destacar?
1: A gente tem, né? No primeiro dia nós temos logo o Ricardo Chaves, né? Que é um cantor que vem se reinovando nessa temática de negócios. Mas nós vamos também...
0: O Ricardo Chaves, aquele baiano?
1: Aquele baiano.
0: Ah, como é que chama aquela música dele, que a Yara dançava muito, Nando Fortal? É o bicho, né? O bicho dele mudou agora.
1: Mudou, então ele agora...
0: O bicho agora é dinheiro.
1: É dinheiro, então ele está se voltando muito mais agora para o ambiente dos negócios, e ele quer mostrar essa trajetória de crescimento que ele teve de artista. Legal. Né? Que ele não deixa de ser um artista, claro. Mas agora ele é um artista da área de negócios.
0: Tem que ser mais artista do que nunca.
1: Então ele tem que ser, né? Ele está se reinventando dentro dessa temática. Mas além dele, nós temos também palestras com o pessoal do Canvas, do TikTok, da Shopee. E nós temos também grandes outros nomes que estão trazendo conhecimento na área da segurança de dados, na área da inteligência artificial. Então, esse ano a gente está focando muito na inteligência artificial, mas também nós estamos trazendo a segurança de dados, que é para as pessoas entenderem que a gente tem que trabalhar a parte da inovação do que está se apresentando no mercado com inteligência artificial, mas não esquecer da segurança. Né? Então, a gente também traz essa temática que é para que o público entenda que a gente precisa ter esse cuidado, né, na hora do desenvolvimento.
0: Alice, nós temos

0: aqui, eu não vou lembrar os nomes, mas outro dia recebi aqui uma pessoa de uma startup que está indo para os Estados Unidos receber lá um prêmio, e ela, junto a empresa dela, desenvolveu um bioadubo a partir das fezes do camarão. A gente já tem o exemplo do capacete Elmo, a gente já tem aí da pele da tilápia, nós temos diversas outras e tantas outras empresas e tantas outras startups aí no mercado. Ou seja, o Ceará é um celeiro, né, dessas pessoas que investem nesse campo da ciência e da tecnologia, né?
1: Sim, esse inclusive é uma bandeira, né, que nós do estado do Ceará a gente coloca aqui como sendo um grande feito da gente aqui. A gente tem muitas mentes brilhantes aqui no estado do Ceará, né? E essa questão da inovação, do desenvolvimento, ele é intrínseco do cearense. Lá no Ceará Tech Summit, nós temos um ambiente lá que a gente está colocando como sendo a inteligência artificial aplicada na prática, e que um dos focos é a parte do agronegócio.
0: Muito bom.
1: Então, tem toda a parte de drones, de fertilizantes, de embriões, que vai ser apresentado lá. Então, toda a parte do agronegócio e a parte da saúde são dois focos grandes que nós estamos trazendo lá para dentro do Ceará Tech Summit, mostrando inovação dentro dessas duas temáticas.
0: Duas áreas estritamente importantes, né? E que a gente precisa estar atento cada vez mais. Bom, o Ceará Tech Summit resume-se a Fortaleza apenas ou também acaba abraçando o Ceará?
1: Não, ele abraça o Ceará inteiro. Então, todo o ecossistema de inovação de todo o estado do Ceará, ele vai estar presente dentro do evento. Nós temos até ontem, tinha agendadas 81 caravanas de todo o estado que virão durante esse período, porque não tinha como o Sebrae trabalhar só Fortaleza, tá? O Sebrae, o nosso lema, inclusive, é estar presente em todo o Ceará. Então, essa nossa presença nos 184 municípios faz com que a gente atraia o público desses municípios para virem para cá, para Fortaleza. Então, é uma oportunidade para que o município do Ceará inteiro esteja presente, trocando experiências, se conectando, entendendo um pouco mais do que está sendo, o que o Ceará tem para apresentar para o mundo, né?
0: Alice, além da feira, além do evento, o Sebrae tem um acompanhamento diário, mensal, quinzenal, enfim, ali um acompanhamento ao lado dessas startups ao longo do ano?
1: Nós temos vários projetos, que nós temos inclusive startups abrigadas dentro do Sebrae. É lançado um edital a cada 6 meses, e a cada 6 meses a gente vai mudando, né, esse público que vem ficar instalado dentro do Sebrae. E essa instalação, ela recebe durante os 6 meses, recebe mentorias, capacitação, incentivos para que elas se desenvolvam. E a gente está agora fazendo um ambiente que é anexo ao Sebrae, que é um ambiente muito maior, que ele vai se conectar, inclusive, com outros ambientes de desenvolvimento de tecnologia dentro aqui de Fortaleza.
0: Eu estou conversando aqui com Alice Mesquita, que é articuladora da unidade de eventos do Sebrae Ceará e uma das mentes por trás da estruturação desse evento que está na... Vai para a sexta edição, Alice?
1: Essa é a quinta.
0: Essa é a quinta, né? E que tem sido aí algo muito forte, presente não só na questão da tecnologia, mas também na questão dos negócios. Quem também está conosco aqui é o Felipe César, que é CEO e fundador da Hub Local, e vai também nos falar sobre a expectativa desse ano, dessa quinta edição. Tudo bom, Felipe? Bom dia.
2: Bom dia a todos que estão nos ouvindo também aqui, nos vendo. É um prazer estar com vocês. Eu sou um das startups aí, participantes da Ceará Tech Summit, mais um grande evento. Que ano passado nós fomos startup destaque.
0: Olha lá, aí que legal.
2: E foi incrível, né? Porque nós tivemos a oportunidade de representar também o estado do Ceará lá em Lisboa, através do evento, tem essa conexão internacional que é muito bacana, né? De trazer a tecnologia para cá e a gente também levar a tecnologia também do nosso estado para fora. E assim, a expectativa é muito grande porque é um evento incrível, né? Tá crescendo cada vez mais, chegando a mais de 50 mil pessoas aí participando. A minha startup sempre participa dentro com um stand, fazendo pitch, né? Apresentando a nossa solução. Então, para a gente é uma expectativa imensa para apresentar a nossa solução. Nós somos uma empresa emergente, uma empresa em crescimento, então precisa estar apresentando a nossa solução, a nossa tecnologia para todo o nosso estado, para fora também, e aproveitar essa oportunidade para fazer essas conexões, né, com a nossa sociedade, com a instituição como um todo, e aproveitar para poder gerar negócios, que eu acho que é isso que é o mais importante.
0: E aí, você falando sobre levar as startups brasileiras para outros países, esse ano que tem a novidade aí das

0: câmeras de comércio, é que vai ser uma vitrine ainda maior para não só para Portugal, mas outros países da Europa, América do Norte, por aí vai, né?
1: É, a minha startup, que ajuda empresas a serem encontradas em buscadores e inteligências artificiais de mercado, conseguimos entrar no mercado europeu, principalmente através do Ceará Tech Summit no ano passado.
0: Uhum.
1: Nós tivemos uma imersão lá em Lisboa, participamos do Web Summit de Lisboa também.
0: E como é que foi a recepção por lá?
1: Olha, foi incrível, porque a tecnologia, né, a gente consegue trabalhar à distância e levar para fora também, ser uma empresa multinacional.
0: Uhum.
1: E o que nos basta, às vezes, é só uma conexão, um aperto de mão com uma pessoa lá, um parceiro que consegue distribuir o nosso produto. E assim a gente consegue difundir. Foi exatamente o que nós fizemos. Hoje eu tenho uma operação em Portugal, graças a essa iniciativa do Ceará Tech Summit, que a gente conseguiu fazer as conexões necessárias. E não só isso, eu consegui entrar também em outros países, como Suíça, Dubai também, graças a exatamente esse evento que acontece aqui com a gente.
0: Por isso que a Yara falou que você estava rico. Mas ó, eu estava falando o seguinte, que as startups, normalmente, elas nascem de uma dor de cabeça de alguém, muitas vezes do idealizador. Eu estou com essa dificuldade, então eu vou trabalhar para resolver o meu problema e os problemas dos outros. Foi assim que você desenvolveu a sua tecnologia, não?
1: Exatamente. Na verdade, eu tenho 15 anos empreendendo e trabalhando nesse mercado de buscadores e IAs, né? Na época não tinha inteligência artificial ainda, mas estava se difundindo. A primeira vez que eu vi a IA foi em 2018.
0: Não era IA, era AI, né?
1: Exatamente.
0: Era o contrário, nem AI.
1: Né? E AI, né? O que, é que vai acontecer? É. Mas as IAs, né, em 2018 já existiam, né? E eu tive acesso a isso lá no Vale do Silício. E vendo aquilo que ia acontecer no mercado, eu quis exatamente resolver esse problema, que seria a visibilidade digital de pequenas e médias empresas. Pequenas e médias empresas têm dificuldade de acesso à visibilidade digital. Eu vendo que existia um problema muito grande ali, eu resolvi desenvolver um produto para facilitar a vida de pequenos empreendedores que não têm conhecimento técnico, que não têm, às vezes, não sabe como fazer, né, como faz para ser encontrado ali pelo seu produto, serviço, segmento. E nós automatizamos esse processo, vendo essa problemática. E hoje a gente atende 120 mil estabelecimentos em todos os estados brasileiros, em 8 países.
0: Muito bom. Felipe, eu quero te agradecer pela oportunidade, porque esse seu testemunho acaba também estimulando a tantos outros que ficam ali com a ideia na cabeça e não transfere aquilo para um papel, para colocar em prática. E vendo o seu exemplo, né, vendo essa porta que se abre através de um grande evento como esse a nível mundial, é mais do que estimulante. Então, obrigado pela vinda, sucesso cada vez mais, e a gente se vê lá durante esses próximos 3 dias.
1: Eu que agradeço, um sucesso para todos aí, para o Ceará Tech Summit também.
0: Bom, você aqui, dá para a gente fazer o programa junto aqui a semana inteira, que você sabe tudo, conhece tudo, né, Liz?
2: São 5 anos, né, já com o Ceará Tech Summit, então a gente precisa entender um pouquinho, apesar de que eu ainda tenho muito que aprender, tá? Então, cada ano que a gente realiza...
0: Se você tem o que aprender, imagina eu, hein?
2: Cada ano a gente aprende mais, e esse ano, nos anos anteriores, como foi dado o testemunho aqui, a gente levava 3 startups para fora do Brasil, esse ano a gente vai levar de novo outras 3, tá? Tomara que ela tenha mesmo desenvolvimento. Mas aí, esse ano, a gente trouxe as câmeras para dentro do evento. A gente está com a Câmara Brasil-Argentina, Canadá, Portugal, dos Estados Unidos e da Alemanha. Então, essas estarão lá dentro do evento, além de uma outra empresa que faz as conexões entre o Ceará e a Europa, fora essas aqui que a gente já comentou. Então, quem não puder, quem não conseguir ser premiado, né, para ir lá para Lisboa, vai aqui mesmo dentro do Ceará Tech Summit, aproveita que o público está lá dentro, conversa e já faz essas conexões aqui ainda.
0: Alice Mesquita também conversando conosco. Alice, que é articuladora da unidade de eventos do Sebrae Ceará e uma das mentes que está aí lutando, e a gente vê a vibração da Alice por esse evento. É muito bom ver esse amor com que você faz seu trabalho. Obrigado também, sucesso, viu?
2: A gente é que agradece e espera que o público esteja lá participando. Porque
0: é gratuito, né? Entrada.
2: O bom para a gente é o resultado que a gente deixa para as empresas. Você estava perguntando qual era o legado que, sim, o Ceará Tech Summit deixava. Está aqui uma prova viva,
0: verdade,
2: né? Então, espero que amanhã a gente tenha tantas outras que possam também estar sendo gratificado, né? E ter participado desse evento, que para a gente é isso que importa.
0: Alice, para participar, para entrar, para viver esses dias de Ceará Tech Summit, como é que faz? É acesso ou é só chegar lá no
2: centro? O evento é aberto, tá? Uhum. O evento é aberto. Basta se inscrever. stssebrae.com.br
0: stssebrae,
2: tudo junto,
0: tá.
2: .com.br. Caso não consiga fazer a inscrição antecipada, pode chegar lá que a gente tem lá uma bancada lá com uma porção de pessoas esperando para fazer a inscrição de todo mundo.
0: Das 2 da tarde às 10 da noite?
2: Das 2 da tarde às 10 da noite.
0: Quarta, quinta e sexta.
2: É.
0: Perfeito. Obrigado, parabéns, sucesso, viu?
2: Obrigado.
0: Obrigado, Felipe. São 10 horas e 58 minutos. Hora de ir embora, mas a gente volta amanhã, às 9 horas da manhã, falando mais de Ceará Tech Summit e, claro,

0: com você aqui na audiência da Verdinha, também na tela da TV Diário. Vem aí Denise Santiago com jogada primeiro tempo. Fiquem todos em paz com Deus e até amanhã. Tchau.
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1: O tratamento de varizes será ofertado pela Secretaria de Saúde de Várzea Alegre. O novo serviço já foi comunicado aos agentes comunitários e enfermeiros da atenção básica e detalhado como será o fluxo de atendimento, critérios de identificação e encaminhamento dos pacientes. A organização desse processo deve facilitar o acesso ao tratamento e tornar o atendimento mais ágil para a população. As varizes são veias superficiais dilatadas, tortuosas e alongadas que aparecem principalmente nas pernas e dos pés, perdendo a capacidade de bombear o sangue de volta ao coração de forma correta. Tadeu Gomes para a Verdinha FM.
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2: Pode, aperta o play que nós já estamos aqui, juntinhos e misturados. O gato hoje tá histérico. Que gato é esse, Brasil? Pisaram no rabo do bichinho.
3: Gato histérico.
2: O gato tá com fome. Não tô botando ração pra esse gatinho, não, é?
3: Tô jogando ele na água.
2: Eu fico imaginando, sabe o quê? O Glauber Souza, ele gosta da esculhambação aqui, né, nesse programa. Oh, meu
3: é,
2: Deus.
3: Porque ele é padre.
2: Mas ele gosta de baldear esse programa, como diz o cearense. Eu fico pensando, você que está no carro, dirigindo, escutando a FM 92.5 Verdinha. Aí você para no sinal e escuta um gato miando. Tem algo estranho aí. Aí, não, menino. Qual é o programa da rádio, da TV brasileira, que tem um gato miando? Eu vejo um papagaio, um louro, né? Às vezes tem um cachorrinho no estúdio,
3: tem,
2: né?
3: Tem um porco, um bode.
2: Um bode?
3: Fale disso, não. Eu não falo disso, não.
2: Mas algo diário. Mas algo diário. Um gato de forma diária aqui. É só que, eita, o bode deixa o bode pra depois.
3: Até o piru aí. O galo. Não quero ver o piro, não.
2: Menino? Vale, meu nosso ó. Tem um cavalo, tem tudo aqui, minha gente.
3: Tu é Noé, Éden.
2: Ei, a mesa de efeitos, ela tá bem atualizada, viu, amigo?
3: A arca da Denise aqui,
2: arca
3: viu,
2: da Gata Show, bom dia, gente. 11 horas. 5 minutinhos até a abelha tem...
3: Onde o zoológico é aqui, não.
2: Eita, esse programa é bagunçado. Quando eu digo que esse programa é animado, vocês não acreditam. Aí vocês sintonizam na FM 92.5. Aí vocês têm a confirmação que o negócio é organizado. É aquela bagunça organizada. O que não pode ser bagunça são os clubes de futebol, né, minha gente? Por falar em organização, tá rolando neste momento, acontecendo neste exato momento, lá no Fortaleza, torcedor, a gente pega até uma carona aqui da TV Leão, uma coletiva sobre a modernização do Estatuto do Fortaleza. Uma coletiva sobre a SAF, uma coletiva sobre quem é que vai comprar e quem é que não vai comprar. Né? Isso, até neste momento aqui falando, tem o presidente Rolim falando, o Armando Júnior, que também faz parte aqui da comissão.
3: Ele é o vice-presidente do Conselho Deliberativo.
2: Exatamente, o Armandinho, Armandinho, a intimidade. Vice-presidente do Conselho Administrativo. E temos também o Eduardo Salles, né? O advogado Eduardo Salles, que também faz parte dessa comissão aí, falando sobre esse momento do Fortaleza. De uma forma resumida, está acontecendo agora, gente. Nós estamos tentando aqui acompanhar para trazer até informação para você. O que é que eles querem? Eles querem modernizar o estatuto com o intuito principal de que é? Quer vender aquela parte majoritária da SAF. Que não é uma proposta rápida de se resolver, até porque tem a participação dos sócios torcedores, tem os outros conselheiros também, há necessidade de mudar toda essa documentação, então não é algo fácil de se resolver. A gente coloca até imagens aqui, aproveitando a caroninha, diretor aqui da TV Leão, lembrando que, ó, tá aqui, eles estão neste momento ao vivo, tá? Quem tá na televisão e quem tá no YouTube também pode dar uma olhadinha, a gente tá aqui no OBS, tá, diretor? Neste momento, eles estão comentando sobre essa possibilidade de mudança. Alexandre Mota, enquanto eles falam aí, Ale, você acredita? O que você acha dessa possibilidade? Não vai ser resolvido nada hoje, mas pelo menos é uma proposta, um início, um momento aquele ali, um pouco embrionário para poder fazer essa modernização, hein, Alexandre? Chama o Alexandre aí, chama meu querido Glauber Souza.
3: E aí, Denise,
2: fala,
3: Lê, tudo
2: bom
3: bem?
2: Dia.
3: Bom dia, prazer falar contigo.
2: Prazer, meu querido.
3: Também com o Liuê, que é isso também.
2: É que eu peguei e olhei aqui pra saber se...
3: Prazer falar contigo, com o Liuê, com todo mundo ligado aí no Jogada Primeiro Outro. Tempo. Também um abraçaço pro nosso padre, super inspirado hoje,
2: hoje,
3: né?
2: Tá
3: nessa
2: demais.
3: Terça-feira. Mas assim, Denise, a gente tá nesse momento tendo realmente esse tira-dúvidas, né? integrantes aí desse processo de modernização do Estatuto do Fortaleza estão falando com a imprensa. Cada profissional de comunicação tem direito a fazer uma pergunta e dirigir uma pergunta a um deles três. Então eles estão tirando alguns pontos, né, fazendo alguns apontamentos. Eu estava acompanhando, Denise, desde mais cedo, para também até tentar entender qual é o processo. E assim, né, foram feitas algumas perguntas. Quanto é que o Fortaleza vale? Se for vendido, é quanto?
2: Se for vendido. Se eu puder comprar, o Miguel Júnior fez essa pergunta.
3: Pois é, né?
2: Se eu pudesse comprar, quanto é que seria?
3: Eles não sabem responder.
2: É.
3: É, e aí, vai ser vendido quanto? Até 90% da associação. E o que é, o processo? Né? O que é a modernização do estatuto? Basicamente, é você pegar o documento que rege, né, as regras internas do clube e fazer um arranjo, uma mudança de regra. O Fortaleza passou por isso 3 anos atrás, quando ele era uma associação, mudou o estatuto para virar uma SAF. Agora ele está fazendo uma nova mudança. 3 anos depois, o Fortaleza vem a público novamente falar: gente, a gente quer mudar o estatuto. E aí o Fortaleza está apresentando isso. Por que ele quer mudar o estatuto? Porque ele quer permitir, né, regras mais fáceis para uma venda. O atual estatuto do Fortaleza, Anísio, que foi criado 3 anos atrás, ele não tem uma flexibilização para venda, né? O Fortaleza tinha um plano de vender apenas ações minoritárias, ou seja, ele nunca teria um dono. O dono sempre seria a associação. Passados 3 anos, ele não conseguiu arrumar nenhum comprador. Ninguém quis comprar dessa forma. E eu acho que realmente faz sentido, Denise. Tu vai botar dinheiro num negócio que tu não vai mandar?
2: Não, é.
3: Tu vai comprar um clube de futebol que tu não tem impacto nenhum, tu não tem interferência? Tu só vai receber receita como se fosse bolsa de valores. No futebol brasileiro, isso não vingou. Na Europa, o Bayern de Munique é assim. O Fortaleza se inspirou no Bayern de Munique para criar o mesmo estatuto similar. Acabou que na Alemanha tem um pensamento, a cultura brasileira não. A SAF no Brasil tem dono. A gente viu o dono do Botafogo, o dono do Cruzeiro já foi o Ronaldo.
2: Sim.
3: A gente viu no Vasco, a empresa 777. A gente viu isso em outros panoramas, como o próprio Bahia, que hoje é do Grupo City, ele tem um dono. Então, isso é o mecanismo do futebol brasileiro. E aí, por conta disso, o Fortaleza está fazendo esse panorama. O que é que eles falaram, né, Denise? Que eles vão criar um comitê. Esse comitê vai ser aberto aos torcedores. O torcedor que quiser fazer parte, ele pode se inscrever, a comunicação do clube vai divulgar. E aí vão ser selecionados os torcedores para fazer parte. Daqui para as próximas semanas vão criar também assembleias, né? Um espaço aberto para o torcedor ir lá perguntar, como eles fizeram 3 anos atrás com o Marcelo Paes. Marcelo Paes fez esse mesmo plenário, mesmo modus operandi, Denise. E aí, qual é a grande questão, né? É tentar compreender que eu acho que o Fortaleza vai mudar o seu estatuto, mas eu não consigo cravar que ele vai ser
2: vai
3: vendido.
2: Vai ser logo, é isso
3: não,
2: que eu...
3: Não, porque quem decide isso, Denise... É o torcedor.
2: O sócio.
3: É o torcedor. No caso do Fortaleza, eles têm a intenção de modernizar o estatuto, eles vão criar uma comissão, e eu acho que o estatuto, todo estatuto pode ser flexibilizado, Denise. Por exemplo, uma coisa que eu não sabia, o Eduardo Salles, que está ali falando, né? Ele está, para quem está assistindo, teoricamente à direita ali da imagem do Rolim Machado, que é o presidente, que está no meio.
2: Gravata vermelha.
3: É, gravata vermelha, o terno mais cinza. Ele estava falando, Denise, que o estatuto hoje do Fortaleza não tem permissão para voltar a ser associação.
2: Mas ele pode mudar.
3: Não, esse é um dos temas da mudança do estatuto. Hoje, se a torcida disser assim, acaba a SAF, eu não quero mais SAF não, ele não tem como voltar a ser associação. O estatuto que eles fizeram 3 anos atrás não tem isso. 3 anos atrás, Marcelo Paes, o mesmo movimento do clube, ele não criou uma ferramenta para voltar a ser associação.
2: Sim.
3: Ou seja, a mudança era definitiva. Então essa é uma pauta também que eles vão debater. E aí, Denise, no dia da votação, a torcida vai votar se quer mudar o estatuto ou não. E no futuro, se alguém inventar de tentar comprar o Fortaleza, vou pagar tanto. Aí vai ter uma outra votação. E a torcida novamente vai aparecer para votar. Hoje eu acho que o Fortaleza precisa fazer isso mesmo, porque ele não tem mais a torcida nas mãos. 3 anos atrás, tudo que o Fortaleza quisesse fazer, o torcedor ia embarcar junto, porque o torcedor estava totalmente em sintonia com aquela diretoria. Passados 3 anos, ele viu que as coisas não foram como ele pensou. Passados 3 anos, ele viu que não foi vendido o que ele imaginou, que a SAF, em termos jurídicos e financeiros, não vingou. Então, eu não sei se o torcedor do

0: Fortaleza embarque em qualquer coisa, não. Acho que ele vai precisar realmente de um convencimento e de um entendimento. E o Fortaleza está disposto a fazer isso.
1: Você acredita, Alexandre? Liuê também que está aqui com a gente. Chama o Liuê também, ô Glauber. Chama o Lili, chama.
2: Liuê Góes.
3: Ah, gostosão.
1: Vixe. O que é que ele é, além de balançar as redes?
3: O gostosão.
4: Valeu, padre.
1: Como é o nome da esposa? Para ela não... Vou perguntar.
4: Dona Bia.
1: Dona Bia. O gostosão é na brincadeira, viu, Dona Bia? É o seu gostosão. Ô, Liuê aqui com a gente também. Liuê, boa tarde, meu amor. Bom dia, né, que a gente não almoçou.
4: Bom dia, gata.
1: Você.
0: Ela, o tic-tac dela, mancha, é assim. Ela vai dar. É aí, acelerado. Bom dia, não, mas é boa tarde, mas eu nem almocei.
1: Não almocei, então.
0: Sei,
1: então ela consegue reagir rápido.
0: Ela reage. Poder de reação da Denise, 99.
1: Se me colocar no gol, meu filho, eu dou. Sou melhor do que o João Ricardo e o
0: ela
1: Richard. E o Richard juntos.
0: Maria. Seleção brasileira, Copa do Mundo próximo ano. Ela tá treinando, tá?
1: Todo meu coraçãozinho pro João Ricardo e pro Richard, não, viu? Vocês.
0: Bolada,
1: vocês. Vocês têm o meu respeito, eu nem posso,
0: que
1: eu sou toda montada, ó, os cabelos montados, as unhas montadas, os cílios montados, não pode, né, jogar bola. Ei, Liuê, amigos, vocês acham que, já que esse, o poder de decisão também tá na mão dos sócios torcedores, que é boa parte, a gente pode fazer até um exercício aqui com os nossos ouvintes tricolores que estão nos acompanhando, mas que boa parte não iria aceitar a venda?
4: É,
1: ou
4: tem,
1: não?
4: Tem alguns torcedores, eu tava acompanhando...
1: Pelo
4: essa,
1: termômetro que a gente
4: coletiva,
1: escuta, né?
4: A coletiva, o torcedor do Fortaleza opina muito que o Fortaleza é da torcida. Então esse comentário dá a entender que boa parte dos torcedores do Fortaleza, pode ser até a maioria, não querem que o time seja vendido. Tem uma porcentagem que acredita que o Fortaleza tem que ser vendido em razão do momento que o time vive. Mas eu vejo que esse processo ele tem que ser transparente, Gata Show. O processo que o Fortaleza passou antes não foi totalmente transparente. A gente está sabendo a informação que o Alexandre trouxe aqui, que a maioria não sabia que o Fortaleza, no processo atual, no estatuto atual, não poderia voltar a ser associação. E agora, com o novo estatuto que estão planejando, existe talvez um novo mecanismo. Então, tem que ser transparente. O que o Fortaleza quer fazer com esse novo processo? Então, o processo vai acontecer para o time pagar as dívidas, para o Fortaleza ser o melhor time em comparação ao futebol brasileiro? Então, isso tem que ser um processo transparente para a torcida, porque a torcida fica em dúvida. O torcedor ficou em dúvida no processo anterior, que foi um processo muito ligado à motivação que o Fortaleza estava fazendo, às conquistas, o Marcelo Paes, e teve a aprovação. Para aprovar algo tem que ter a maioria, e tivemos a maioria, mais de 90%. E o processo atual, ele precisa dessa transparência para a gente entender quais as razões que o Fortaleza está fazendo isso. E o momento de venda, né, que vai acontecer, o Fortaleza tem esse pensamento de vender, era para ter tido esse pensamento antes, quando o Fortaleza estava bem na sua saúde financeira, bem no cenário nacional do futebol brasileiro e internacional, já que disputou Copa Sul-Americana e Libertadores, mas o Fortaleza tem o pensamento atual quando o time está em baixa, está em uma Série B e com a saúde financeira totalmente comprometida. Isso acaba acarretando no valor final, que a gente ainda não sabe, mais para baixo do que para cima. Porque quando um time está com dívidas, se ele for vendido, ele vai ser vendido abaixo do que poderia ser vendido se estivesse em uma Série A com a grande saúde financeira. Então esse é o momento do Fortaleza. Vamos aguardar os próximos capítulos, mas eu sempre vou defender a transparência em qualquer processo que o clube passe a viver.
1: E aí, gente, olha, por falar nisso em relação à saúde financeira, o presidente, né, o Rolim, ele fez questão de falar que os salários estão em dias, né, que salário de funcionários está em dia, o salário está em dias, né, que não está tendo nenhum problema em relação a atraso nessa esfera, nessa natureza, tá? Mas que há, sim, uma necessidade de ter mais receita na equipe, né? De ter mais receita no grupo, no time, de um modo geral, e por isso que haja essa discussão. O que eu espero, gente, assim, falando, e pelo que eu escuto até dos próprios torcedores, e eu até vou abrir aqui o nosso WhatsApp também, e o nosso YouTube para ficar aberto para vocês, que, como o Alexandre disse, e que seja mais clara, ser mais objetiva, Alexandre. Pronto, um exemplo... Vamos mudar o estatuto, modernizar o estatuto para pegar aquela parte majoritária e colocar à disposição de venda. Isso vai ser feito? Não, não vai ser feito. Isso depende de quê para ser feito? Ah, depende de uma

0: quantidade X de votantes, de pessoas que votem e escolham por essa opção. Beleza, então vamos deixar isso na mesa. Vamos colocar aqui na mesa, parte bem democrática, e eles vão escolher. Não, vamos vender a SAF, vamos vender. Como se fosse uma votação? A maioria decidiu por venda. Pronto, já tem um investidor, que é importante também fazer essa pesquisa. Não. Né? Já tem uma empresa que vai poder investir, uma empresa séria, para evitar o que houve com o ferroviário. Porque o ferroviário, né, praticamente ele caiu na conta do vigário. Exatamente. Porque foi prometido mundos e fundos. Eu estive até presente na apresentação do ferroviário nesse novo momento de SAF, né, do grupo português. E a gente tem que até atualizar essa questão, viu, Ale, Lili? Saber como é que tá essa... Lili, ó, tu viu aí?
1: Armandinho, Lili.
0: Armandinho, Lili, Dudu. Ale, Dudu.
1: Um abraço Lelê, pro Marcos Montenegro. Maravilhoso Marcos Montenegro. O verdadeiro? Também, um abraço pra ele. Não, tava lá em cima debatendo, né?
0: É o Divo. Maravilhoso, não, o Divo.
1: O Divo, né?
0: Tava lá. E aí, gente, voltando aqui ao pensamento, ao raciocínio, eu acho que a gente tem que fazer essas perguntas. Vai ser vendido? A quantidade de pessoas que vai votar ou não para essa decisão, para essa modernização, se já tem um investidor para comprar essa parte majoritária, se não tem, qual tipo de investidor que o Fortaleza está à procura, né, para poder fazer essa negociação, e quando é que pode começar tudo isso? Eu acho que são essas quatro bem básicos, Alexandre.
1: Denise, eu estava até pensando aqui, ó. O estatuto atual do Fortaleza, ele permite uma venda majoritária. O que é uma venda majoritária? Vender mais de 50%, isso. 51% para cima.
0: Isso.
1: Ele permite? Permite, Denise. Mas olha aqui o que está escrito, né? O estatuto, que eu estou com ele aberto aqui.
0: Vai lá,
1: lembra. Aprovação de 85% dos sócios presentes e comparecimento mínimo de 50% do quadro social. Ou seja, para a mudança do estatuto do Fortaleza atual, na regra atual, Denise, ele precisaria de 85% dos presentes votando sim, né, no dia da votação, sim. E 50% de todo o quadro social. Vamos imaginar que Fortaleza tenha 500 sócios. Teria de ter pelo menos 250. E a gente sabe que esse movimento é um movimento muito difícil. Porque a gente vê esse movimento acontecer, por exemplo, no ferroviário. O ferroviário tentou mudar o estatuto, você não tem um comparecimento de todo mundo. Nunca isso vai acontecer. Então,
0: é difícil.
1: Dentro do regimento, né, eles julgam que isso foi feito para dificultar mesmo, para impedir, né? Porque 3 anos atrás não era o plano do Fortaleza. Então, hoje, já que é o plano do clube, eles vão tentar mudar essa regra, né? Certamente vão escrever aqui, 30%. 20%. Vamos ter
0: quem tem essa autonomia de escolher?
1: Quem tem autonomia de escolher a
0: quantidade?
1: É o
0: presidente?
1: Não, é essa comissão. É uma comissão formada por 5 pessoas. Eles vão ler o estatuto, vão escrever um novo estatuto e vão convocar uma reunião com conselheiros e sócios e dizer assim: gente, a gente reescreveu o estatuto. Quem aprova a mudança?
0: Certo.
1: Aí eles vão conceder, Denise, geralmente é feito isso, um prazo aí de 15 dias para todo mundo ler e estudar e saber se é aquilo que quer mesmo, se aprova aquela mudança ou não. Aí no dia, depois que todo mundo tiver regimento e certeza do que quer, vai lá e vota. Aí pode perder ou pode ganhar, né? Se perder, mantém o estatuto do jeito que tá. Se ganhar, muda o estatuto. Esse é só um estágio. Aí vão, né? São estágios, né, escalonados. Depois disso, vai pro outro. A pergunta que a gente precisa fazer é: o que é que a torcida do Fortaleza quer? Porque quem está no poder, né, quem está dirigindo o clube, tem um entendimento. 3 anos atrás tinha um entendimento também. Naquele momento o entendimento era mudar para SAF. O Marcelo Paes era presidente e se tornou CEO, né? Não tinha mais a história do estatuto, do mandato, né? No caso dele. Ele estava livre dessas amarras. O time poderia ali buscar mais empréstimos, buscar investidores minoritários. E quando a gente foi ver, 3 anos depois, esses investimentos eles não chegaram da forma como o torcedor gostaria. Então, aquela mudança ela acabou sendo um movimento que a diretoria quis, a diretoria conseguiu, porque o clube estava totalmente, né, envolvido com aquele movimento de trabalho. Hoje não é desse jeito. Então, o que é que o torcedor quer, né? Ele tem desejo que o clube seja vendido? Ele tem desejo que o clube seja negociado mesmo, que tenha um dono? Ele quer voltar para o modelo antigo, virar associação de novo? Tudo isso pode ser feito. E acho que essa é a grande dúvida aí que o torcedor do Fortaleza vai precisar esclarecer quando essa votação ocorrer.
0: É, e não tem previsão para isso não, tá, gente? Eles ainda estão ainda discutindo, a gente está aqui de forma simultânea, escutando. Nossa equipe está lá também, mas a gente está aqui de forma simultânea, querendo entender, né, o que é que está acontecendo durante esse processo inicial, para trazer para você, torcedor tricolor que nos acompanha. Você é a favor da venda, torcedor? E aí, o que é que você acha, hein? Participa com a gente, só pra gente ter esse termômetro aqui no 988-87-1306. Tem TikTok, jogada no TikTok também. Tem jogada lá no Instagram, que é o @jogadasvm. E claro, no YouTube, onde você bomba, viu? No YouTube, torcedor, o negócio tá demais. Inclusive, nós estamos aqui com quantos inscritos no nosso Ioiô, Tutu, Bebê? Tu viu que hoje eu tô toda no...
1: Denise, a gente tá com...
0: Quantos ali?
1: Batendo a casa... dos 80 mil. Hoje, a gente vai chegar nos 80 mil.
0: Hoje?
1: É, hoje.
0: Hoje, porque nós vamos fazer o que, Alexandre?
1: A gente vai fazer, nesse momento...
0: Cuidado com o que você vai dizer, Alexandre!
1: Uma grande, uma mega operação pra você votar, né? Pra você se inscrever, pra você fazer parte aqui do nosso YouTube Jogado, porque hoje temos exclusiva com o Ceará. Daqui a pouco chega a turma aí, foi campeão no Sub-20. Tem informação do Ceará, Fortaleza, Ferroviário, tem tudo por aqui. Então, meu povo, participe aqui, é de graça. E você ainda ajuda o nosso trabalho, viu, Denise?
0: Exatamente. Vamos falar também sobre o Fortaleza Futebol. Ainda de acordo com o presidente Rolim...
2: Futebol!
0: Ele disse que nada está impactando o grupo, não, tá? Vamos ver, né, Rolim? Porque o que é que tá acontecendo com esse grupo que tá vacilando tanto? Rapaz, tá se enrolando de graça. De graça. Com o time que eu digo Fortaleza... O Fortaleza, nos últimos 5 jogos, ele perdeu o quê? Deixou de ganhar, na verdade, uns 12 pontos, Liuê.
3: É, ainda tá invicto, mas não tá vencendo, né, Gata Show?
0: O empate,
3: o importante
0: não...
3: é você vencer.
0: Empate
3: não muda a situação do Fortaleza, não. Empate é bom quando você consegue uma boa sequência de vitórias. Mas hoje o Fortaleza não consegue isso. Tropeça e acaba perdendo pra si, porque perde jogos em casa, não deixa de vencer jogos em casa. Então, o tricolor de aço do PC precisa desse melhoramento. E com os resultados, se complica na tabela de classificação. Hoje o Fortaleza está na 5ª colocação, onde já esteve no G2, se classificando direto à próxima Série A do Campeonato Brasileiro.
0: Vamos falar também do Ceará, hein? Como o Alexandre já nos antecipou, hoje tem a galera da base. Vamos dar uma moral para esses meninos. Vai vir aqui o Gustavo Martins, que o Gustavo já teve um período que ele esteve entre no profissional, né? E agora tá na base. O Gabriel também é atacante. O Gabriel já teve no profissional.
1: Ele foi titular contra o Criciúma, né? Quando o Batatais era o treinador.
0: Ainda na primeira fase. Ainda no primeiro turno. É, que ele vai jogar agora no segundo, né?
1: É. Ele foi somente no primeiro turno, mas ele já entrou em alguns partidos também profissional. Ele tá nesse processo de transição.
0: Tá no processo de transição. Esses meninos estão dando um baile, viu? A gente vai conversar com eles, vão já estar por aqui. Vão falar sobre esse momento importante da base do Ceará. Eu digo que não é só esse ano, não. Já tem tempo que o Ceará, lá em Taitinga... traz muitos valores, sim. Formação de valores, a gente pode falar assim. Vamos falar um pouco sobre essa base. O técnico também vem, não é isso? O Rogério vem aqui também bater um papo com a gente. Então, muito bacana. Então, já, galera do Vozão, faz a pergunta aí. Esses meninos da base têm que ter mais chance? Tudinho. Eu tiro, botava era logo tudinho da base, viu, Liuê? Oura, marra.
3: Tem goleiro. Gabriel Amaral é a situação dele. Ele acaba concorrendo com muita gente. Eu até entendo que o nível... é baixo dos nomes que ele está concorrendo. Mas quando você vai ver, o Ceará tem muitos centroavantes, né, Gata Show? E o garoto aí, o Gabriel Amaral, acaba ficando um pouquinho lá embaixo nessa fila. Mas é um jogador que precisa de mais sequência, de mais oportunidades no time principal do Ceará. E sem contar que o Gustavo Martins é um baita goleiro. Tem um futuro promissor, apenas 20 anos. 20 são dois
0: anos,
3: atletas aí de 20 anos. Gustavo Martins, que era o terceiro goleiro do Ceará recentemente com a lesão do Matheus Nogueira. Mas tem um futuro para lá de promissor e tem muito a ajudar o Ceará. O Ceará que acaba não revelando tantos goleiros assim para o time principal, né? O Ceará que revela nomes que acabam sendo negociados, saindo da base do clube para ir defender outras equipes, principalmente do estado do Ceará. Mas o Gustavo Martins está aí, é uma opção para o técnico Daniel Paulista, mostrando que a base do Alvinegro é muito forte, não só pelo título do campeonato estadual, mas por tudo que está fazendo nessa temporada de 2026, colocando os jogadores no time principal e ajudando o time a se manter na Série B do Campeonato Brasileiro.
0: É isso aí. Vamos falar também de Meritelo, hein, Meritelo? Será que o Meritelo deve ser titular para essa partida? A gente vai fazer...

0: partir de amanhã contra o América Mineiro, a gente vai fazer aqui um exercício, torcedor, e vamos dar três opções de escalações, tá? Opções aqui nossas, inclusive uma matéria muito bacana no Diário do Nordeste, Vladimir Marques, eu vou até espelhar aqui pra vocês, onde...
1: A produção fez três opções e eu fiz a minha...

0: dessa matéria do Fortaleza, tem outras matérias também envolvendo o nosso futebol cearense no cenário nacional. E aí, o Vlad colocou 5 opções de escalação para o jogo contra o América Mineiro. A gente vê, né? As opções que o Paulo Autuori tem, o desespero que o time tá para jogar contra o outro time que já está matematicamente, moralmente rebaixado. Fortaleza é para ir amanhã, Alexandre? Na Não, tranquilidade, assim,
1: Denise, sabe? O Fortaleza rebaixa o América se ele ganhar.
0: Pois é, por isso que eu digo, o Fortaleza...
1: Matematicamente.
0: Mas você acha, hoje, a gente conversar com o torcedor tricolor, ele tá tranquilo pra ver uma partida como essa?
1: Tá lá tranquilo, Denise. O time tava em um tempo de ficar líder, agora já é o quinto.
0: Tá vendo? Tá
1: perigando
0: vendo?
1: Perigando aí, perigando o G6, perigando tudo.
0: É isso que nós estamos, ó. Nós estamos discutindo as opções que o Fortaleza tem pra melhorar o ataque, dando várias condições, você ainda complementando com o seu raciocínio maravilhoso.
1: Opção número 5, Band, Sal Grosso, Praia do Futuro, Abraulândia, Praia da Redonda, que o Niue conhece.
0: Aí é loucura.
1: Leva esses caras tudinho pra
0: leve
1: lá.
0: Leve tudinho. Ui. Tá vendo, minha gente? 6 de outubro, Fortaleza podendo estar com a vida já bem caminhada nesta Série B. Poderia. Ai, gata show, é porque foi jogo difícil. Foi incompetência. Incompetência do time. Poderia estar bem melhor. E hoje nós estamos discutindo as possibilidades de jogar contra o América Mineiro. Quando a nossa discussão poderia ser, amanhã Fortaleza. O técnico Autuori pode até optar, colocar os reservas, que ele não está tão atuando, para poder poupar os atletas profissionais no jogo na segunda-feira contra o CRB dentro de casa. Mas nosso discurso não está sendo esse. Eita, vamos fazer o seguinte, o intervalo é bem ligeirinho e a gente volta já aqui no nosso Jogada Primeiro Tempo, lembrando que já os meninos do Vozão vão estar aqui, hein, batendo um papo ao vivo, hein, com a gente, falando sobre esse trabalho da base do Ceará, não sai daí.
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0: minutos. A Gata Show tá passando na área. Eu tô escutando a Gata Show. Ixi. A Gata Show fala assim, é? Ah, a Gata Show era... Oh.
1: É a tia, né?
0: É a tia. Bora lá escutar, galera. Vamos lá, vai. Vai.
1: A benção do padre.
0: A benção, padre. Não pedi sua benção. Por isso que eu tava um pouco perdida hoje. Me abençoe.
2: Deus te abençoe, cabeça de boi.
0: O padre tá chamando tanta Gata Show de cabeça de boi que eu tô começando a acreditar mesmo que tem uns chifrezinhos rondando aqui na cabeça da gata. Ainda tem um tom mais alto, ó. Ai, minha Nossa Senhora. Bora lá, Gata Show. Perdi a esperança de que o Fortaleza pode ser pelo menos o segundo colocado. Bora escutar, galera, vai.
3: Você na jogada.
0: Hoje a realidade é garantir no mínimo o sexto colocado. Eita, Maria.
1: E hoje tem um jogo importante, né? O Fortaleza vai estar torcendo para a Ponte contra o Juventude.
0: Sim.
1: Juventude vai pegar essa moleza aí. 21h35 esse jogo hoje, lá em Campinas. Jogo complicado. É, Fortaleza vai ter que torcer contra um adversário que é o último colocado, já está rebaixado a Série C do Campeonato Brasileiro. E o Juventude deve encontrar muitas facilidades. Então, se o Juventude fizer a sua parte, complica ainda mais a vida do Fortaleza. E o Fortaleza também vai encontrar um adversário mais frágil, porém não é garantia de nada. Pelo momento que o time vive os últimos jogos, esperávamos vitórias do Fortaleza em casa. Essas vitórias não aconteceram. E agora o Tricolor encara o América, que venceu o Fortaleza no primeiro turno em plena Arena Castelão pelo placar de 3-0.
0: O torcedor comenta aqui, concorda com a Gata Show, o time do Fortaleza foi incompetente. O Joaquim Valber, lá do Joaquim Távora, li sua mensagem, meu querido. Um beijo pra você e obrigado aí pela sua participação. A galera do áudio também tá aqui com a gente, hein?
4: Denise, você falou tudo. Meu nome é Lauro, torcedor do Fortaleza.
0: Que foi, Lauro?
4: Você
0: que
4: falou
0: eu disse?
4: A palavra correta, incompetência.
0: Mas foi, né, amigo?
4: Rapaz, é o seguinte, dá tristeza assistir o jogo do Fortaleza, você vê o jogo jogadores perdendo gol assim de frente. Ah, meu Deus do céu, é muita incompetência realmente, viu? O cara, na hora que chega de frente pro gol, que é o momento mais especial que existe, o cara faz uma porcaria.
0: É complicado.
4: Valeu, um abraço.
0: Um abraço, meu querido. Esse é o sentimento do torcedor, viu, gente? O Mauro, lá da rua Antônio Pereira, na cidade de Missão Velha, também tá aqui com a gente. Um beijo, Mauro, pra você. Obrigada pelo carinho. Mais um,
5: bom
0: vai.
5: Bom dia, Denise. Bom dia, Alexandre Mota. Bom dia, New Way Góis. Aqui é o Ed Maracanaú. Denise, um alerta aí pro Paulo Atuori.
0: Diga.
5: Manda ele botar um time competitivo pra ganhar do América, porque, pelo amor de Deus, se não ganhar do América...
0: Aí eu te digo, viu, amigo?
5: Pode dizer que Fortaleza ainda pode correr o risco de rebaixamento, viu?
0: Não,
5: quer que ele vá pra Série A, não quer que ele fique na B nem rebaixe pra Série C de novo, não.
0: Opa!
1: Não, Denise, Moto, esse risco aí não existe.
0: Rebaixamento não, amigo Hélio, rebaixamento não.
1: Eu vi, inclusive, outra pessoa falando aqui no YouTube também, né? O meu nome é Davi, sou torcedor do Ceará e Fortaleza vai cair, o Davi tá falando aqui, mas não existe essa possibilidade.
6: É, Davi?
1: Matematicamente não tem essa chance do Fortaleza ser rebaixado, né? Já o Ceará, segundo os matemáticos, pelo menos a UFMG trouxe esse dado ontem, ele tem hoje 1% de chance de cair. Não é...
0: Aquele 1% vagabundo.
1: É, o Ceará, né? Ceará tem problema com esse 1% vagabundo.
0: É,
1: mas ele hoje, teoricamente, ele tem 1% de chance de ser rebaixado pela projeção de pontos que o Ceará pode fazer até o fim do campeonato.
0: Bora lá para mais um torcedor aqui com a gente.
7: Boa tarde, Capachol.
0: Boa tarde.
7: Mota e Luei Góes.
0: Luei.
7: Fortaleza está no caminho certo.
0: Não certo?
7: Está tudo transparente e já pensando em 2027.
0: Tá,
7: a chave do negócio, achar um grande investidor.
0: Tem que achar.
7: Certo? Então concordo plenamente. Agora, vamos pensar no jogo contra o América.
0: Uma coisa Carlos é uma Veras. Coisa, né, Carlos Veras? Outra coisa é outra coisa.
8: Bom dia, Gata Show.
0: Bom dia.
8: Eu sou Miranda, do bairro Nossa Senhora das Graças.
0: Nossa Senhora.
8: Olha, eu vou falar com relação aos nossos gloriosos narradores. Às vezes eu percebo que eles têm vergonha de interromper os comentaristas para narrar um lance.
0: Ai, tu tem vergonha?
8: Às vezes quando é gol, quando eles vão gritar gol, a torcida já tá vibrando. Ou seja, não narrando só para dar satisfação. Eles devem interromper os comentaristas.
1: Às vezes a gente tem que interromper.
0: Diga,
1: Liuê. Não, a gente interrompe. Tem
0: você
1: que
0: tem vergonha de interromper o Igor Bezerra?
1: Isso é para você, Liuê.
0: Isso não. É para você, Liuê.
1: Foi você, Liuê. Eu sempre interrompo o WB. Todos os comentaristas aí. Mas faz parte, né? O jogo é muito corrido, tem um comentário. E a jogada do gol

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1: Olha a hora pra você não perder o almoço. Olha a hora pra você não pisar no rabo do gatinho. 11 horas.
2: Vou matar esse gato.

0: acaba acontecendo do nada.
1: Do nada.
0: Às vezes tá no campo de defesa, um chute vai pra grande área, acontece tudo. Então a gente tem que interromper mesmo, ninguém tem vergonha aqui não, viu?
1: Ô, André Almeida e WB, não interrompa na hora.
2: Não fale
1: na hora.
2: Interrompa
1: na hora que o Liuê for balançar a rede, viu? Deixa o Liuê balançando em paz, né, não, Liuê?
2: É, isso,
1: rapaz. Balançou,
0: tem que Liuê. Balançar, gata, show. Balançou. É de rede que ela gosta, hein, padre?
2: Eu não acho que... Pelo menos assim, né? Quando eu estive em transmissões com
1: você
2: o Liuê...
1: Você atrapalha o Liuê, Alexandre?
2: Não, nem o Breno também não. Eu não tô nesse bolo aí não, viu? Aí o WB e o André tem que se explicar, né?
1: Eita, eu recebi um vídeo aqui de Kleber Fernandes. Menina, tu é com medo de colocar. Coloca ou não coloco?
0: Coloca.
1: Ai!
3: Alô, Brasil, tudo bem? Eu sou o comunista Kleber Fernandes, faço de papolete pesado, do amigo, o homem dos troféus.
4: É lá de Cabral, artesanato e pirografia. Os é troféus. O homem que faz os troféus.
3: Troféus ou troféus?
4: Os 36 anos que estou na praça. Fiz o ano passado e fiz esse ano novamente. E é uma satisfação imensa conhecer esse rapaz aqui.
1: Foi?
4: Da Patrulha.
3: Olha aí.
4: Faz aí a voz do João Inácio Júnior para ver.
3: Oba, oba, oba, fulê, compadre. Oba,
4: Cuida, menino.
1: Gostosão. Como é o nome dele?
5: O Gostosão.
1: Gata Show, o Cantígio deveria começar jogando, porque por pouco tempo ele traz mais minutos, faz muito mais do que o titular. Ele vai entrar no lugar do vamos apostar? No lugar do Pedro Henrique.
0: Era pra ser, Gata Show. Ele, no primeiro jogo, na estreia dele, ele entrou pra fazer aquela função. Já no segundo jogo, no jogo seguinte, o último contra o Náutico, o cara que acabou de chegar... É ponta de origem, apesar de jogar de centroavante, já foi deslocado para ser o 9 do Fortaleza.
1: Sim.
0: Então ele merecia jogar pelo lado esquerdo. Então dá essa oportunidade, já coloca para enfrentar o América, o jogo fora de casa, sem tanta pressão assim do estádio. O Independência não vai estar lotado pelo momento que o América vive, mesmo com o América em grande momento em outros anos, o Independência nunca esteve lotado. Então coloca o Cantígio. Ele tem potencial, pode ser titular e ajudar demais o Fortaleza.
2: Sem saber o que vai acontecer no jogo, se o Fortaleza iniciar a partida com Luiz Fernando e Pedro Henrique, o autor já tá errado.
1: Já, né?
2: É, já tá errado, Denise. Assim, independente se eles vão fazer 5 gols, 50 mil e o jogo vai terminar 1-0.
1: Concordo contigo.
2: Com 500 gols de cada, ele já errou. Porque assim, ele não é justo, olhando pro desempenho deles, a manutenção deles com a camisa titular do Fortaleza.
1: Concordo.
2: Eles não têm jogado bem. E aí é uma avaliação que o treinador faz no dia a dia. Nós não temos acesso aos treinos, mas eu acho que de antemão, independente do resultado final, ele já não conseguiu prestigiar outros atletas. Ele tá bancando atletas que estão vivendo um momento técnico muito ruim.
1: Mas o torcedor vai.
6: Boa tarde, Denise, Gata Show, amigos da mesa. Eduardo Taveira, do Sérgio Luiz.
1: Fala, Eduardo.
6: Deixa eu dar uma sugestão.
1: Fala.
6: Não poderia ser no ataque. Pedro Henrique no lugar do Vitinho. Luiz Fernando do outro lado. E um Miriteiro no ataque. Eduardo Taveira, do Sérgio Luiz.
1: Ele falou aqui, vamos lá. Pedro Henrique na vaga do Vitinho, na direita.
2: É o time
1: Luiz
2: titular.
1: Fernando ali na esquerda e o Miriteiro na frente.
2: É, o time que foi mais utilizado foi esse. O Vitinho teve um momento que ele perdeu, né, posição. O Pedro Henrique ficou jogando, o Luiz Fernando também do outro lado. E o Miriteiro ainda jogava com a camisa do Fortaleza, né? Essa escalação, esse trio, ele foi muito utilizado. Ele foi, inclusive, acho que naquela vitória, Denise, diante do Criciúma, foi esse trio que jogou. O Meritelho, o Vitinho e o Pedro Henrique, né? Que até o Pedro Henrique fez um gol com assistência do Vitinho. Ou com assistência do Luiz Fernando. E no segundo tempo, o Paulo Baia fez o outro gol que decretou a vitória, né? É uma possibilidade. Eu já sou favorável aos dois pontas não estarem nesse time.
1: Agora me mandaram uma imagem, Alexandre Mota, com licença. Né? Liuê, com licença também, pra machucar o coração da Gata Show. Quem tá no rádio, olha isso aí, minha gente. Quem tá no rádio? Descreva aí, meu narrador.
0: Espetinhos, Gata Show.
1: Rapaz, agora
0: espetinhos
1: eu vou...
0: De várias qualidades.
1: Aí é o quê, tia?
7: Aí é loucura.
1: Tu é doido, machucou o coração da Gata Show agora. Do jeito que eu tô aqui, com fome, barriga roncando. Esse de carne com a cebola em cima e o limãozinho.
2: Tá rendendo agora, é?
1: Porra!
2: E aí, quanto é um?
1: Não, eita, eu quero no arroba. Eu quero de graça, viu, Alexandre?
2: Mandei três.
1: Mandei só três?
2: Um bracado, né, Denise?
1: Ainda mandou um áudio sobre
8: boa
1: espetinho,
8: tarde,
1: é?
8: Gata Show, pessoal da bancada. Quem fala é o Popó e as Popozete.
1: Popó e as Popozete.
8: É, amanhã dá vozão, viu? Estamos lá com o espetinho do Popó.
1: Tá!
2: Boa!
1: Ai, agora
2: ele
1: eu
2: tá
1: entendi.
2: Preparando pra amanhã.
1: Tá preparando pra amanhã, ainda fez

0: vídeo. Ei, Popó, vou dar moral pra tu agora, viu? Presta atenção aí, ó.
1: Pra quinta-feira, né?
0: Quinta-feira é o jogo do Vozão e o Popó do churrasco, é? Que ele falou? É o Popó do
2: churrasco? A gente vai dar os ingressos, né? O espetinho é por sua conta,
0: ué,
2: tá? Mas procure lá o Popó.
0: Torcedor Alvinegro.
2: Chegue lá com a arroba do jogado,
1: tá bonito,
2: arroba
1: tá
2: Gato Show, que você ganha 10% de desconto.
3: É toco, né?
0: Ó, quando você... Ó, amanhã a gente vai lhe presentear com o ingresso do jogo, viu, torcedor do Vozão? Aí você chega lá no estádio e vai procurar o espetinho do Popó. Olha, olha o que, é que ele preparou aí, olha.
3: Salve.
0: Aí, ó. Eita, Zé Vaqueiro. Menina Bia. Eu não digo que é nada.
1: É medalhão de carro.
0: Esse com bacon. Menina.
2: Rapaz.
0: Esse com bacon.
1: Olha o medalhão ali, sensacional.
0: Ave Maria, gente, que coisa linda.
2: Bonito, hein?
1: O padre chega, ficou salivando.
0: Menina, esse tá melhor do que dinheiro na conta, Bia.
1: Tem que beber água o padre ali,
0: menina,
1: viu?
0: Menina do céu.
2: Quase eu sinto até o cheiro.
0: Ai, ai. Ui, ui, tô com fome. Alexandre. Bora. Bora falar, bora fazer. Você que pediu foi o rumo da prosa. Vamos fazer, você, a gente tem aqui algumas opções da escalação do Fortaleza.
4: Me dê, babado.
1: Baiãozinho cremoso, hein, gata?
0: Ai, vem lá de...
1: Farofinha.
0: E eu vinagrete.
2: Ai. E a loura.
0: Ai!
2: De assassino é doido. Cada comida que fala... Ai.
0: Bandeira é o nome do homem. Ele
2: bandeira?
0: Dava... É.
2: Ixi, Maria. Ixi. Qual é o outro nome pra gente chamar de bandeira?
0: Eita, menino, prepara esse espetinho que vai pro jogo do Vozão. Sou eu, só pra comer teu espetinho, viu? Popó do espetinho. Vamos fazer o seguinte, bora pro intervalo. No próximo bloco a gente fala sobre as prováveis escalações aqui do lado da nossa cabeça, tá? Vamos deixar o Paulo Autuori sentado, ele só observando a gente, que quem vai mandar agora somos nós. A gente volta já.
4: Já terminou?
0: Já, querido, se acalme. Quer dizer, terminei ainda não, vou terminar já.

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1: Estamos de volta, 11 horas 48 minutos. Lembrando que ainda hoje, na edição desta terça-feira do Jogado Primeiro Tempo, teremos os garotos da base lá de Itaitinga, do Vozão, batendo papo aqui com a gente. Bora voltar a escutar, galera. Aperta o play, menino. Aperta o

0: Ei, vai.
1: Você na jogada. Você
0: o cara mandou jogada. Uma mensagem 11h47, são 11h49. Ele falou assim, cansei de esperar. Macho, 2 minutos. Tá no intervalo, macho. Eu vou dizer uma coisa pra tu. O povo tá agoniado, viu, Alexandre?
2: Era ansioso.
0: A turma tá ansiosa, que só.
2: Era 2 minutos, mano.
0: 2 minutos.
2: Você é injuriado, viu? Só luta 2.
3: Boa tarde, Alexandre, Liu, um abraço aí pra todo mundo. E quem fala é o Francisco de Taitinga.
0: Fala, Francisco.
3: Com a Maria Cecília.
0: Tá Maria Cecília, um beijo pra você, meu amor.
3: E a minha esposa, Daniela.
0: Daniela, um beijo também.
3: Coisa, porque vocês deveriam também convidar também o Fortaleza, não só o Ceará, né? Pra vir fazer
0: amigo.
3: Entrevista, né?
0: Técnico
3: da base, né? Fazer com o jogador da base, né? Ou até mesmo o técnico mesmo. Porque essas pessoas precisavam ouvir o torcedor, né?
0: Sim.
3: O que o torcedor cobra, o que o torcedor quer, de que forma... porque às vezes também a decisão também do torcedor ajuda muito, né? Quem está dentro do campo realmente às vezes não vê muita coisa, vê porque está ali, né? Mas nós que estamos assistindo, nós estamos vendo onde é que está o Z, onde é que está as falhas, né? Então eu poderia também convidar também essas pessoas também a vir aí até a jogada primeiro tempo para participar também de uma entrevista. Faça isso, em nome do torcedor.
0: Pronto. Aí o Fortaleza atende rapidinho, não é assim não, que toca a banda. Convite é feito, falta só o time aceitar, né, não, Alexandre?
2: Denise, assim, né, a gente tem um bom diálogo, eu diria, com todos, né?
0: É.
2: E é evidente, só que no caso da base, pra falar só da base, o Fortaleza, ele esteve em 2 decisões e perdeu as 2, né?
0: É.
2: Ele foi vice-campeão da Copa do Nordeste.
0: Exatamente.
2: E também foi vice do estadual, enquanto o Ceará foi o campeão estadual, né? Por isso que eles estão vindo pra cá. E eventualmente, né, Denise, quando tem um resultado que é um resultado negativo em uma decisão, aí a própria assessoria do clube impede, né, esse processo. Mas a gente tinha, assim, conversado, né, para conversar com alguns jovens do Fortaleza. Ao longo da temporada, a gente vai ter outras oportunidades, assim como teremos também com jogadores do profissional.
0: Exatamente. Deixa eu melhorar aí um momento. Vai lá.
4: Bom dia. Aqui é Gilson, da Maraponga.
0: Fala, Gilson.
4: Eu estou ouvindo vocês aí criticando o ataque do Fortaleza o tempo todo, mas eu não vejo ninguém criticar o treinador por ter colocado esse menino, Caio Henrique, no lugar do Mucuri.
0: Olha, Liu, foi pra tu.
4: Esse menino é ruim demais. Ele nem ataca e nem defende.
0: Liu, eu tô passada com o que eu escutei agora, porque todo dia o Liu fala do Mucuri. Eu acho que ele...
5: Volta, Mucuras.
0: Eu acho que ele tá com alguma amizade com o Mucuri.
2: Não,
0: tá, amigo, tá...
2: Tem 10% do
0: passo. Tem 10% aí do salário do Mucuras.
5: Eu sou defensor do retorno dele ao time titular, Gata Show.
0: Todo
5: Caio
0: dia.
5: Henrique no banco. Porque o Caio Henrique, ele nem ataca e nem defende. Eu gostei desse comentário. Como é o nome dele?
0: Vamos voltar. Gilson Oliveira.
5: Gilson, alô, Gilson. Muito bem. Eu vejo que o Caio Henrique... É um jogador que tem algumas limitações. Não entendi o motivo da titularidade absoluta. Mucuri sequer entra nos jogos. E o Mucuri pode jogar nas 2 laterais. Pelo lado direito não tem condições, porque o Maílton é titular absoluto. Pelo lado esquerdo, o Caio Henrique não mostra o potencial de ser titular. Então já voltaria com o Mucuri para esse próximo compromisso do Fortaleza na Série B contra o América Mineiro. Um adversário mais frágil. O Mucuri tem um alto poder de... chegar ao ataque, né, em comparação ao próprio Caio Henrique. E eu vejo também que é uma válvula de escape para o Fortaleza, porque quando você só joga na lateral pelo lado direito, né, o Maílton, os times já estão começando a marcar.
0: Verdade.
5: E o lado esquerdo tem que sair jogando. E quando saiu jogando, o Caio Henrique foi muito mal.
0: Tá aí, volta, Mucuras. 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
0: 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Parceiraça aqui do nosso Jogada Primeiro Tempo. Alê, Liuê, Daniel Faria já está por aqui, já tem um bate-papo bacana com os meninos do Ceará, já estão se preparando, eles estavam treinando agora de manhã, vão tomar um banhozinho, né, para não chegar aqui suado, e almoçar, né, para chegar cheirosos, bonitos e joiados. Vamos cheirar eles, Alexandre, para ver se eles são cheirosos.
3: De longe, né, Daniel? De longe, para não infringir ali o espaço individual de cada ser, né?
0: Oxi, não infringir o espaço individual de cada ser.
4: É o nosso poeta, mas o nosso mentor, né, Daniel?
0: É o nosso
4: Paredes.
0: Paulo Autuori, meu irmão.
4: É o nosso mentor.
3: Calma aí, né? Vamos arrumar outro filósofo.
0: Paulo Autuori do Jogada. Bora ver as opções aqui que a gente tem aqui, Paulo Autuori. Primeira opção. Number one. Vou falar em inglês agora.
3: Feita aí pela nossa produção, tá?
0: John Ricardo. Mayuto, vou falar em inglês. Gazal, Cardona. Caio Henrique, mas quem vai é o amigo do Liuê.
4: Mucuras neles.
0: Lucas e Sasha Pierre, esses dois ninguém mexe não, viu? Vocês podem mexer em todo mundo, menos nesses dois. Não tira esses dois do time, não. Vitinho do lado, Pedro... Ixi, Mari, vou nem falar mais, não. Vou deixar pra tu aí agora.
4: Pedro Henrique e Luiz Fernando, eu já não voto nessa escalação.
0: Eu também não. Vai, continua aí, Liuê, que eu
3: essa
0: já não gostei.
3: Essa escalação aí, Denise, foi... A produção fez aí com base no último jogo,
0: sim,
3: né?
0: Sim.
3: A última
0: Mas
3: partida...
0: continua, quem tá no ataque, vai, continua.
3: Na última partida, o Paulo Autuori escalou 4 atacantes e a nossa proposta aí da produção era Pedro Henrique, Luiz Fernando, Vitinho e Militelho, né? Ele iria substituir o Nathan Fogaça, que foi o titular do último jogo, por essa opção aí da produção.
0: E aí... Qual a nossa votação?
3: Não.
0: Não, torcedor, vai, bate o print aí, torcedor, vai, bate a foto e no final você escolhe uma opção melhor pra você. Aí, Liuê, essa opção?
4: É, a mesma formação que o Fortaleza jogou praticamente, com a exceção do Nathan Fogaça, que foi titular, né? A presença
0: do
4: Militelo.
0: Mas você, vota ou não vota?
4: Não voto. Eu acredito que o Fortaleza tem que fazer diversas mudanças nesse time, né? Na lateral, já defendi aqui a volta do Mucuri. No setor de ataque... A não presença do Pedro Henrique, também do Luiz Fernando. Você tem outras opções no banco do Fortaleza. Queria ver o Cantillo pelo lado esquerdo, a volta do Rodriguinho no meio. Pois. E o Tinho pode continuar pelo lado direito. Então mudaria aí 3 peças no time do Fortaleza.
0: Bora para a segunda opção, ver se essa segunda opção se encaixa aí no pensamento, no raciocínio do nosso narrador, Liuê Góes. Number 2, Alexandre.
3: A segunda opção, Denise, é literalmente idêntica à primeira, só com uma exceção. A entrada do Cantillo no time titular, né?
0: Na vaga de Pedro Henrique.
3: É, ele iria jogar pelos lados do campo, né? E ele, a produção aí manteve o Luiz Fernando e o Meritelli e o Vitinho na frente. E o restante do time é idêntico. Eu acredito que fizeram isso porque o Luiz Fernando fez gol no jogo passado. E o autor já tinha elogiado o jogador, né?
0: Ele fez gol e perdeu o...
3: Mas de perdas em perdas, né? Ele fez um gol. O Pedro Henrique não fez nenhum. Então esse é um aspecto que o autor pode levar em consideração.
0: Quem vota nesta escalação? Eu não vou votar nesta escalação.
4: Ela já é um pouco melhor do que a primeira.
0: É, mas ainda não é a minha melhor escolha, não.
4: Não é a ideal ainda.
0: A sua?
4: Não é.
0: Estamos falando de João Ricardo, Maílton, Gazal, Cardona e Caio Henrique, Lucas Gazal e Pierre, Vitinho de um lado, Juan Cantillo do outro, Militelo e Luiz Fernando. Você vota nessa opção, Alexandre?
3: Não.
0: Vamos para a terceira opção. Arrocha o nó, menino. Como aí nós temos a opção 3. Daniel, dá um help pra nós. A opção 3. Daniel não tá querendo ser nosso amigo, não. Foi um susto, Bia. Na opção 3.
3: Um botão ele resolveu o problema.
0: É, gente.
3: Como é que pode? Ele só

0: É assim?
1: Sim!
0: É. Nem olhou pro lado.
1: Cuidado que um botão você pode explodir muita coisa, hein, meu amigo? Ixi, é, vai com calma.
0: É o Trump
1: com
0: aqui.
1: Esse dedo aqui. Pelo amor
2: de emergência.
1: Pelo amor de Deus.
0: É o botão de emergência do Daniel Paulista.
1: É o botão de emergência. É o botão do paredão. Gente, ó, vamos fazer o seguinte pra ficar até mais prático e pro torcedor que tá no rádio entender. A base a gente não vai mexer. Por mais que o nosso querido Liuê queira um mucuri. Vamos deixar o Caio Henrique, Liuê?
3: Bora, Caio Henrique. De novo.
1: Né? A base a gente vai deixar, ó, com João Ricardo, Maílton, Gazal, Cardona, Luiz e Caio Henrique.
2: Gazal é outro, se o torcedor pudesse tirar, tirava, viu?
1: Tirava, né?
2: Bastos. Assim como o Caio Henrique.
1: É, mas quem não viajou, né? Aí o Bastos...
2: Não, mas a gente fala tantos nomes e se esquece que Fortaleza ainda tem um Luan, né? Luan Freitas,
0: mas
2: foi
0: também
2: titular
0: nem
2: durante
0: viajou.
2: Muito
1: não
2: tempo.
1: Não viajou.
2: Não, é. É, mas, sim, assim, é uma opção, dentro, né? Do plantel, mas assim, é das opções que o Fortaleza tem, o Neres entrou contra o Londrina, fez gol. Deve ir Gazão, deve ir Caio Henrique, eu creio que ele não vai fazer essa mudança.
1: É, a gente vai mudar, gente, só do meio campo pra frente, tá? Vamos deixar Pierre e Lucas Sacha também, essa base vai ser a nossa base em todas as escalações.
0: Exceto a última.
1: Que a gente trocou?
0: Eu fiz a minha escalação.
1: A tua, tá.
0: Mas
1: tá.
0: Aí a base da produção...
1: A base da produção.
0: A produção manteve a defesa igual, Maílton, Gazal, Cardona, Caio Henrique e João Ricardo. A dupla de volantes, Pierre e Sacha. Mas aí, Denise, a mudança, né, desse time foi porque trouxe o Rodriguinho para a equipe titular. Então joga com 3 atacantes e 3 no meio campo. E lá na frente, Vitinho na ponta direita, Luiz Fernando na ponta esquerda e o centroavante é o Cantígio. Ou seja, foi uma escalação que mudou o esquema tático e também mudou algumas peças individuais.
1: Aí vamos para essa escalação do meio para frente, com Rodriguinho, Vitinho do lado, Luiz Fernando do outro e Cantígio. E aí?
2: É uma formação que Fortaleza adotou no segundo tempo.
1: Sim.
2: E não deu certo. Fortaleza foi mal com essa escalação. Cantígio entrou para fazer uma função que ele faz, mas não é a sua principal. Então não vejo que é a escalação ideal.
1: Não gostei também não.
2: Analiso que o meu campo ganha força com o Rodriguinho.
1: Sim.
2: E é o meu campo ideal. Talvez ali a presença do Rodrigo também, no lugar do Rodriguinho. Mas hoje é o meu campo ideal. Sacha, Pierre e Rodriguinho melhoram o meio campo. Mas eu vejo que o ataque dá para sofrer alterações e tentar vencer o América Mineiro. O Fortaleza não pode jogar sem um camisa 9. Né? Quando o Fortaleza jogou dessa maneira, não foi bem. Então eu colocarei o Cantígio para jogar pelo lado esquerdo e a presença do Militello lá para fazer a função de 9 no lugar do Luiz Fernando Gattaccio.
1: Vamos para a opção de Alexandre Mota, o nosso Paulo Tuori do Jogada, o filósofo.
0: Eu.
1: Tu vai escalar?
0: Tem
1: a quarta.
0: Tem que mostrar a imagem, rapaz.
1: Tem a quarta. Ah, não brinque
0: tá
1: com,
0: aí, ó.
1: Não
0: eu
1: brinque com Daniel Farias.
0: O Fortaleza desse jeito, Denise.
1: Ah, mas o Prior não viajou, Alexandre.
0: Não, eu sei, mas tipo, esse é o time que deveria ser escalado.
1: Diga seu time aí, Alexandre.
0: João Ricardo no gol, lateral direito, Maílton, dupla de zaga, Gazal, Cardona e o lateral esquerdo, Mucuri.
1: Olha,
0: 3 volantes na equipe, Sacha, Pierre e Rodrigo e um meia para ajudar o meio campo bem povoado com Luca Prior. E lá na frente, Juan Cantígio e Militello.
1: Rapaz,
0: minha defesa,
1: boa.
0: O Mucuri hoje merece retornar ao time, porque sim, o Caio tem se titular e não está bem. Minha defesa também sobre o meio campo. Acredito que o Fortaleza precisa melhorar seu aspecto criativo mesmo, né? Ter mais lucidez por ali e até também ser defensivamente mais robusto. Porque todo time faz gol no Fortaleza e com muita facilidade, né? Então botaria ali os 3 volantes. Rodrigo, Sacha e também o Pierre. E...
1: Ixi, o Pierre tá
0: é verdade,
1: diferente.
0: O Pierre tá diferente. Colocaria ali esse trio,
1: é porque
0: trio,
1: eles
0: né?
1: são parecidos, eles são quase
0: Rodrigo,
1: irmãos.
0: Rodrigo, Sacha e também o Pierre. Deixaria o Prior, porque sempre que entra e entra poucos minutos, entra bem. E lá na frente eu mudaria, deixaria o Militello pra jogar junto do Cantígio, né? O Cantígio já jogou de centroavante, de segundo atacante,
1: sim,
0: ponta pela esquerda ou ponta pela direita. E assim, Denise, se os pontas estão mal, tira eles
1: tira,
0: do time.
1: Tira, claro.
0: O futebol, ele é interessante porque ele não é estático. Ele permite as variações. Ele permite que você possa fazer novos arranjos táticos, né? E acho que se você tem um monte de extrema que não está contribuindo, joga sem. Tenta fazer com que o Prior tenha mais liberdade de posicionamento.
2: E o próprio Maílton também, que é um
0: que
2: extremo.
0: Que o Maílton,
2: né,
0: possa chegar mais à frente. E com 3 volantes. Dá mais liberdade.

0: liberdade para usá-las.
1: E é isso que eu ia dizer, que o Mucuri, ele não é aquele defensor exemplar, né, com a grande qualidade, mas ele, ofensivamente, ele é melhor do que o Caio. Acho que dá Sim. um apoio. Ele, ó, o Maílton de um lado, o Mucuri do outro, Liwei, eles livres, esse meio campo mais povoado dá uma consistência melhor
2: claro,
1: na defesa, né?
2: Porque os volantes, eles vão ajudar
1: recompor, né?
2: Nessa recomposição, quando os dois laterais estiverem no campo de ataque. E sobre essa formação, é uma formação semelhante àquela vitória do Fortaleza contra o Palmeiras, que eu julgo que foi um dos melhores
1: Sim,
2: jogos
1: o melhor
2: do, Fortaleza
1: jogo do Fortaleza
2: na temporada contra um adversário de alta qualidade.
1: Segundo jogo que você fala, né?
2: Exatamente, segundo jogo que o Fortaleza vence por 3-2. Fortaleza estava escalado dessa forma, mas com algumas mudanças. Por exemplo, na ala esquerda era o Fuentes. No meio campo, no lugar do Prior, era o Rodriguinho. E no lugar do Cantígio, era o Wellington. Então foi mais ou menos esse Fortaleza que conseguiu vencer o time do Palmeiras e jogando bem, com variações táticas, né? O meio campo, praticamente todo mundo ia ao campo de ataque, o Sacha atacou, o Rodrigo atacou, o próprio Rodriguinho também. Então a gente faz essa análise e vê que é uma escalação muito diferente do que o Fortaleza vinha adotando nos últimos jogos, e é uma escalação que pode ser a ideal para enfrentar o América fora de casa.
1: É, tem algumas questões. Gente, só lembrando que o Pierre não é o Rodriguinho, nem o Rodriguinho, nem o Pierre. Eles são amigos juntos e separados, mas foi só na hora da nossa digitação aqui que a foto saiu diferente. Mas é o Pierre, tá? É o Pierre aí, você que está acompanhando na TV e no YouTube. Tem algumas questões que eu faço. E perguntas até que gostaria de... O Alto Ora é o que comanda, ele sempre deixa claro, né? Eu não quero, o time, o jogador que eu quero, eu coloco, eu não quero, não coloco. Enfim, ele que tá mandando, tá todo dia lá, a gente, né, tem que respeitar a decisão do comandante. Mas, nós aqui podemos analisar, né? Tem algumas questões que eu não entendo. Por exemplo, o Mucuri, como eu já falei, tem aquela mais força ofensiva que pode dar um apoio ali ao lado com o Maílton. Prior fora desse time. Por que o Prior não está nesse time, né?
2: É, o Luca Prior não jogou praticamente com o técnico. Ele só entrou contra o Atlético. Entrou naquela
1: lá
2: partida.
1: No final
2: da partida.
1: Do negócio, né? Outro detalhe, como reforçando o que o Alexandre comentou aqui. Se ele continuar com o Pedro Henrique e com o Luiz, ele tá assinando mais aí, ó. Se perder, pode botar na minha conta aí, que fui eu que fui agora irresponsável em colocar dois atletas que não estão rendendo. Acredito que ele não vai fazer isso, Alexandre.
0: Ainda bem, Denise. Eu acredito. Você é uma mulher de muita fé, Denise. A gente vê todo dia, né?
1: Eu acredito que ele não vá repetir o Pedro Henrique com o Luiz Fernando, gente. Eu acho que não é possível. Agora, o Juan Cantígio poderia ter mais oportunidade, sim. Ao lado de Militeiro, o Militeiro tem que ir. Que, quando tá ruim, amigo, sem o Militeiro, eu vi uma coisa, viu? Se eu criticava o Militeiro aqui, sem ele, aí que eu tô criticando mesmo.
0: O Fogaça, ele jogou mal o jogo passado?
1: Não, mal. Não, a gente não vou responsabilizar o Fogaça. Eu acho que o time todo não foi legal, Alexandre.
0: Pois é, mas acho que individualmente ele ainda tentou, né, lá na frente.
2: Teve pode bola ser no travessão.
0: É, botou uma bola no travessão.
1: Foi afoito, né? Foi agressivo.
0: Então pode ser que o Autori conceda mais minutos a ele, né? Dê mais uma oportunidade pra ele ser o titular.
1: Ao
0: o
1: lado do Cantígio?
0: Talvez sim, Denise. Colocando o Vitinho. Eu acho que ele vai jogar no esquema que ele vem adotando mesmo, né? Talvez devolvendo o Rodriguinho pro time. Apesar do Rodriguinho ter entrado muito mal contra o Náutico. Mas o Fogaça parece que hoje é a alternativa imediata, né? Se você tem o Chico da Costa machucado, o Fogaça foi titular, o Militello não foi nem relacionado. Agora o Militello voltar de titular, então acredito que ele vai manter o Fogaça, né? Pelo menos é o que parece, né? Quando a gente olha para a hierarquia do além.
1: O torcedor fala aqui, ó, Fortaleza não perde mais esse ano, Gata Show, e eu voto sim no retorno do Militello. Tem uma galera que tá mandando mensagem aqui pra gente, mandando mais comida. Ó, já eu abro, viu, a comida. A gente tá com fome, torcedor. Gata Show, agora não é momento pra mudar. Quem fala que é o Jair, hein? É, vai ter que ir como tá. Não tem tempo mais pra mudar nada. Já se puder mudar pra melhorar, a gente, né? A gente opta por isso, né? É, vamos ver aquele futebol, quem sabe que vê o futebol do Fortaleza contra o Palmeiras. Quem sabe? Nem colocou meu áudio, Gata Show. A gente coloca o programa, não acabou não. Se acalme, meu filho, pelo amor de Deus. Arrocha nós e o Glaubinho, vai pra escutar aqui o torcedor.
3: Dia, Gata Show.
1: Bom
3: aqui
1: dia.
3: É o Carlos da Barra do Ceará.
1: Fala, Carlos.
3: Gata Show, eu tava imaginando aqui como seria esse programa sem você e esses gatos.
1: Vixe, Maria.
3: Imaginando aqui no dia que você...

0: Foi chamado também para apresentar.
1: Ainda bem, pensei que ele fosse dizer. Imaginando o dia que você for de arracha pra cima.
2: Não,
1: não é,
2: isso.
1: Bata a madeira.
2: Não, que é isso.
1: Os divos.
0: Vale,
1: tá falhando.
0: Esporte TV.
1: É porque estão ligando na hora que
0: como
1: eu tô
0: vários,
1: não liguem, não,
0: como
1: meus amores, senão
0: pessoas
1: falha.
0: Que já trabalharam aí na bancada.
1: Beijo, meu amor. Obrigado por. Olha, estão ligando. Não liguem, não, senão acabou. Atrapalha aqui o áudio do colega. Manda mensagem que a Gata Show escuta, viu, gente? Se ligar, acaba atrapalhando aqui um pouco o áudio do colega. Vamos lá, escutar outro áudio aqui, vai.
3: Boa tarde, galera da Grande Jogada.
1: Boa tarde.
3: Eu queria saber de vocês, assim, principalmente do Alexandre. Será que não tá na hora do Luiz Fernando e do Vitinho?
1: Aí estão ligando. Não pode ligar, não.
3: Pegarem banco no Fortaleza?
1: Certeza.
3: E outra coisa, a gente reclamava tanto do Vojvoda, né... do Carpini, pela teimosia em certos jogadores, e a gente tá vendo com o Antuori a mesma coisa, né? E em relação às contratações, né? Será que o Fortaleza não tá fazendo errado? Porque contratar três jogadores pra, com pensamento em Série A, sendo que o Fortaleza tá em Série
1: A. Eita, mas estão ligando na hora do programa aqui. Não liga não, homem, ele aqui. Quem tá ligando aqui, eu vou atender, viu? Como tá ligando na hora do programa, viu, Daniel? Alô! Não liga
2: enquanto
1: não,
2: tu vai falando
1: homem.
2: Com esse cidadão aí...
1: Fala aí, Alexandre.
2: Um abraço, viu, pro torcedor tricolor que mandou a mensagem. Ele fez três perguntas, né?
1: Sim.
2: Vitinho e Pedro Henrique poderiam ser banco? Foi isso, né? Foram
1: isso.
2: Esses dois jogadores. Pra mim, sim. Eu até nessa escalação que a gente acabou de mostrar, né? Que me foi pedido. Eu até tirei os dois da equipe, né? Tiraria os pontos, já que eles não estão rendendo tanto. Então, acredito que sim, seria uma possibilidade. E podem contribuir com o time, podem entrar no decorrer do jogo. E podem até ser decisivos na partida. Eu estou apenas avaliando os jogos anteriores. Formação, né? A insistência. Eu acho que todo treinador tem um pouco desse viés, né? Porque todos nós somos um pouco treinador também, né? Culturalmente, a gente tem essa característica de olhar para um time e dizer... Rapaz, eu escalaria diferente. Se fizesse assim, seria melhor, né? Todo mundo é um pouquinho treinador, um pouquinho comentarista. Mas o trabalho do dia a dia, né? É deles. Eles são muito bem remunerados para pensar na equipe, né? Então, tudo que a gente faz é apenas sugestão. E todos eles possuem um pouco dessa insistência, né, Denise?
1: Sim.
2: A insistência acaba coroando quem tem convicção, né? Se você acredita naquilo, você mantém. Mas concordo que o Vojvoda, o Altuori, o Carpini, todos tiveram um pouco disso. Sobre os reforços, que foi a última pergunta, os reforços, eles são parte de uma estratégia da diretoria do Fortaleza. O Fortaleza primeiro foi ao mercado dizendo que não ia contratar ninguém, só três jogadores.
1: Sim.
2: E eles mantêm a mesma ideia. Lá, internamente, eles julgam que o elenco é suficiente para lutar pelo acesso. Né? Não à toa, o Fortaleza é um elenco mais caro da Série B. E tem um plantel com muitos jogadores. O próprio Paulo Autori, quando chegou, Denise, ele falou que gostava de trabalhar com 25 jogadores, 27. E o Fortaleza tem mais jogadores do que isso.
1: Sim.
2: Ou seja, ele tem mais jogadores do que necessariamente ele precisaria na avaliação da diretoria. Por isso que eles se deram ao luxo, né? Ou a possibilidade de estratégia de trazer gente pensando também no fim do ano, mas no próximo ano. Que aí foi o Jailson e o Bastos, porque o Fortaleza descobriu, Denise, que em janeiro, fevereiro, ele deve sofrer transfer ban.
1: Mais de 10, né?
2: Tem uma previsão de 10 para 2027. Então, eles alegam que, se não conseguirem resolver a parte financeira, pode ser que eles não possam contratar. E aí, os jogadores já precisariam estar chegando em dezembro para uma eventual nova temporada. Então, isso é ruim, porque quando você anuncia alguém, Denise, você acaba mexendo com a expectativa.
1: Sim,
2: né?
1: Verdade.
2: A cobrança, ela é proporcional à expectativa. Quando você não acredita em nada daquilo, você não sente nada, não cobra. Ah, eu nem esperava. Agora, quando você vê um jogador como o Bastos, né? Que é um jogador que foi eleito o melhor da Série A, o melhor zagueiro, foi campeão no Botafogo, e você tem o Gasal no time titular mal, aí você diz, pô, contratou um zagueiro. Aí a expectativa fica lá em cima. E o cara não jogar gera esse tipo de pergunta e cobrança.
4: E sobre
2: não.
4: A questão de transfer ban, né? Eu tava acompanhando aqui uma notícia que envolve o São Paulo na Série A do Campeonato Brasileiro. São Paulo, mais uma vez, se envolve em questão de transfer ban. E por ter essa recorrência, Gata Show, o time paulista tá correndo um risco de perder 6 pontos no Campeonato Brasileiro.
1: Eita,
4: da Série A.
1: Pesado,
4: então é algo,
1: hein?
4: Que já vai começar... Até no futebol brasileiro, Fortaleza mais uma vez se envolve nessa

0: questão de transfer ban.
1: Pesado,
0: e
1: isso
0: vamos,
1: aí.
0: Vamos aguardar aí as novas políticas da FIFA e também da CBF.
2: A punição, né? O transfer ban, ele é uma punição aplicada quando você é acionado na FIFA, você tem um acordo de pagamento e você não executa o pagamento. Então o clube vai lá, reclama, a FIFA olha a reincidência do clube, né? Ah, esse clube ele deve muito, ele tem muitos atrasos, tem muitos problemas. Aí ela aplica um transfer ban ou dois ou três. A proporção da punição é decorrente da quantidade de erros que cada clube tem. Aí o que, que vai acontecer, né, Denise? Depois que você chega lá na FIFA e vocês apertam as mãos, gerando um acordo, ei, rapaz, tu vai me pagar, né? Vamos, vou te pagar 4 vezes parcelado. Meia banda agora, meia banda no fim do ano. Vamos lá. Tu apertou a mão do cara, a FIFA diz, show, gente, pode ir embora. Se tu não pagar de novo, Denise, aí existem as outras sanções. E perda de pontos é uma sanção. O Cruzeiro sofreu perda de pontos. E o Pedro Martins já trabalhou na SAF do Cruzeiro. Então isso também faz com que ele seja alguém que tem muito medo desse tipo de punição para o Fortaleza.
1: Temos aqui mais torcedores aqui com a gente. Gata Show, tem que ser o Meritelo, porque o Chico da Costa e Natan Fogaça não fizeram nenhum gol e o Meritelo perde chances, mas ele sempre tá deixando aí o dele. É o vice-artilheiro do Fortaleza, hein, gente? Com 12 gols marcados na temporada, Juan Meritelo. Gata Show, você é inesquecível igual o Belmina. Oh, um beijo pra você, Osvaldo do Planalto, Ayrton Senna. O Clodoaldo, que é o porteiro do Edson Queiroz, que sempre tá aqui com a gente. Eu estive no Edson Queiroz esse final de semana, hein, Clodo? Um beijo, Gata Show. Dudu, o Vozão ainda tem chance matemática de chegar pelo menos no G6? Não, né, Liwe? Não dá.
0: Tem a chance de chegar com 60 pontos, que os matemáticos colocam ali como uma pontuação limite, mas é muito difícil, Gata
1: Show. De chegar, né? Vamos botar pezinho no chão, né? Realidade.
0: Pés no chão, realidade do Ceará é se livrar do rebaixamento. Alexandre trouxe aí o dado de acordo com a UFMG, Universidade Federal de Minas Gerais. O Ceará tem só 1% de chance de rebaixamento, em razão do histórico, da pontuação que está nesse momento. Então, o time alvinegro tem o pensamento de se livrar da Série C do Campeonato Brasileiro, que seria o maior vexame de sua história. E agora não tem esse pensamento de ficar entre os 6 melhores, porque é uma situação muito difícil. Para a gente ter noção, quando pegamos a classificação, né, o primeiro ali da zona de classificação do G6 é o Atlético Goianiense, que tem por volta de 52 pontos, que precisa de 8 pontos nas próximas rodadas. Então, mostra um pouquinho dessa dificuldade que o Ceará tem que alcançar, além do time alvinegro ter que vencer todos os jogos daqui pra frente, Gata Show.
1: Um abraço aqui para o José Guilherme, decorei o nome dele só pela foto, exatamente. Ele mandou aqui a provável escalação dele com João Ricardo, Maílton, Gazal, Cardona e Mucuri, Sacha, Pierre e Prió, Wellington, Juan Cantillo e Pedro Henrique. Eita, essa escalação.
0: Tirou
1: Vitinho e outro. Prió não viajou, amigo. Prió aqui é a nossa provável escalação, assim, ideal, uma possibilidade, tá? Só trazendo aí com mais detalhes pra vocês.
0: O Vitinho tá em baixa, viu? A gente falou aqui sobre a possibilidade de ser titular e deve ser titular, não acredito que vai sair, Gata Show. Atuou, inclusive, no último jogo como um meia, né? Jogando mais por dentro. E o Vitinho é um meia, porque ele não é um ponta que leve a linha de fundo, ele faz jogada cortando pro meio. E o Vitinho, ele tá em baixa. Ele que foi reserva no Fortaleza, volta naquele jogo contra o Goiás, marca, depois volta a marcar no Clássico Rei, e depois disso sumiu, né? Tá em baixa, e jogador em baixa acaba indo pro banco de reservas, resolveu com o Vitinho. Vamos ver se vai resolver com o Meritelo, que tá de volta na relação do Tricolor.
1: Mais um torcedor aqui, vai!
3: Olá, boa tarde, Denise.
1: Boa
3: Gata
1: tarde.
3: Show.
1: Tamo junto,
3: Gata
1: e misturado.
3: Tarde aí para Alexandre Mota, Liuê Goi.
0: Opa!
3: Rapaz, não tá na hora de botar o PH como centroavante, não?
1: Não.
3: Eu acho que estaria na hora.
1: Homem.
3: Um abraço para vocês todos aí. Quer falar que é o Zé Carlos aqui do Otávio Bonfim?
1: Zé, o Pedro Henrique foi um tiro de meta ali na área para fazer o gol, homem.
0: Já foi ponta na direita, na esquerda. Pode jogar também nessa função. Mas tá embaixo, assim como o Vitinho, que eu tava analisando agora há pouco, Gata Show. E o último jogo do Pedro Henrique foi contra o Criciúma. Ele só jogou aquele jogo mesmo com a camisa do Fortaleza. Todos os jogos, nível baixo. Aquele jogo, ele realmente subiu a média e acabou ajudando o Fortaleza naquela vitória pelo placar de 2-0.
1: Mais um torcedor,
4: boa
1: vai!
4: Tarde, jogador do primeiro tempo aqui, eu acho, do Pan-Americano, rapaz. Bota aí Vitinho, Militeiro e Maiuto no ataque. O Maioto tem 7 gols, eu acho, dentro da série do Fortaleza. Bota Mucuri e o Luiz Henrique.

0: de lateral ali. Um lado direito, lado esquerdo.
1: Vai mudar, foi tudo. Vou botar o Mucuri, Luiz Henrique com pontas e bota o Maiotto lá na frente. O Alexandre, opa, o Alexandre é a favor dessa mudança. Ele quer botar o Maiotto como ponta, né, Alexandre? O Alexandre é a favor dessa mudança.
2: Eu acho que ele precisaria, ao longo da sua trajetória profissional, né, participar dessa migração, né, de posição. Chegasse um técnico que dissesse: rapaz, você não gosta de defender, então só ataque. Vai lá pra frente, faz seus gols, cruzamento, assistência e tudo, porque ele gera muito volume de jogo, né? Ele hoje, Denis, quando a gente assiste a um jogo do Fortaleza, ele é o único jogador do Fortaleza, ele e o Pierre, que são capazes de fazer algo diferente.
1: Sim.
2: O Pierre, porque ele tem uma boa visão de jogo, um bom controle da partida, e o Maiotto, porque o Maiotto sempre faz um jogo progressivo. Ele pega a bola e vai pra frente. É muito difícil você ver o Maiotto tocar pra trás, tocar de lado. Ele sempre olha o jogo pra frente. Então esses dois jogadores são muito importantes e eu potencializaria o Maiotto.
1: 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Show de bola! Meus amigos, vamos fazer o seguinte, já tem a galera do Vozão, hein? Tem a galera do Vozão e o Ronaldo Oliveira já me mandou um oi aqui, viu, Dandan? Já tá indo buscar aqui os meninos do Ceará. Show de bola, estamos aqui. Ai não, ele tá aqui na série. Eu pensei que tu tava era aqui. Tu tá assistindo, né, Ronaldo? Eu pensei que tu tava era
3: grande
1: aqui.
3: Grande Ronaldo, tu gente boa demais.
1: Tu conhece o Ronaldo?
3: Conheço demais.
1: Ele é gente boa, é?
3: Demais, viu?
1: Conheço ele, não conheço ele não, eu.
3: Qualidade pura.
1: É?
3: Ronaldo Oliveira é o nome da fera.
1: É o nome
3: hoje
1: da fera?
3: Hoje fazendo grande trabalho no Ceará, mas passou muitos anos lá no Floresta.
1: É, conheço, tô brincando. Conheço, dava um baile nos retratos, viu? Ele tá aqui na sala com o gerente, o Sandro Queiroz. Ao lado do seu... O Sandro deu nome à taça, não foi? O Sandro tá estourado, né? Foi o Sandro que descobriu o Melk também, não foi?
2: É, o Sandro é um dos principais personagens dessa trajetória vitoriosa à base do Ceará, né?
1: Sandro tem que estar aqui também, homem,
2: porque
1: com
2: já,
1: a gente.
2: Já está nesse processo aí de organização da cidade de Vozão, né? Lá em Itaitinga há muitas temporadas. E é um cara realmente que sabe muito sobre o processo de formação.
1: Pois ele tá aqui nos escutando. Olha aí, Sandro, depois tu passa o Pix pro Alexandre, viu?
2: Não,
1: nessa
2: que é isso. É, mas eu tô falando isso, Anísio.
1: Tô brincando, tô brincando.
2: Ele é referência mesmo, a Seleção Brasileira
1: Sub-20. Sim, sim.
2: É, acabou de ter uma passagem do Sandro por lá, né?
1: Sim.
2: Ele foi chefe de delegação.
1: Não é à toa por conta desse trabalho. E a gente brinca aqui, mas tem que ressaltar esse trabalho da base, não só de hoje. E hoje a gente tá vendo bem mais forte, né? Com a utilização desses atletas na equipe profissional. Mas é um trabalho, gente, de... tempos. Eu lembro, vocês mesmo, minha memória não vai me trair, um ano, já tem, acho que tem uns 5, 6 anos essa história, eu fui fazer um trabalho, a gente tinha um programa aqui chamado Jogo Certo. Eu falei, eita, quase que eu mudo pra outra emissora, hein, o nome do programa. Opa, Bia, aí não dá, né? Era Jogo Certo, era um programa de entrevistas exibidas na TV Diário, isso já tem um tempinho. E a gente fez um trabalho, uma entrevista, uma série de entrevistas com a base do Ceará. Um ano foi vitorioso. Liuê, tu que é boa de tempo? Foi um ano que o Ceará foi campeão do Sub-10, Sub-11, Sub-12, que foi um ano vitorioso em todas as categorias de base do Ceará. Eu não tô me recordando o ano específico aqui, eu vou já dar uma pesquisada aqui, que a gente fez um trabalho muito bacana. E foi assim, o que eu digo de bacana, gente, é de mostrar que não é um...

0: trabalho realizado de um dia para o outro. Ainda era o Oliva, responsável ali pelo CT na época, né? O Oliva que vendeu a parte, né? Não faz parte desse processo da gerência. Era o Oliva que era responsável ali pelo Itaitinga. Então já é um trabalho de tempos que o Ceará faz nessa formação desses atletas. Aí a gente dá um beijo aqui pro Sandro Queiroz e os supervisores Romero Neto e o Robson Marinho. Ronaldo Oliveira, um beijo pra vocês, hein? Parabéns aí pelo trabalho. Estamos aguardando aqui os feras aqui no nosso Jogado Primeiro Tempo. Bora fazer o seguinte, vamos para o intervalo ligeirinho, viu, Glauber Souza? A gente volta já aqui, viu, no Jogada. Tem uma galera que tá mandando áudio. Eu vou escutar. Glauber, vamos separar aqui uns 10 minutinhos pra galera pra gente escutar mesmo, valendo? Se eu não tô escutando direito, é a culpa do Glauber, viu, padre? Que não quer deixar vocês falarem, viu, padre? Botei a responsabilidade no operador.
1: Não.
0: Vamos fazer disso, bora pro intervalo ligeirinho. Já a gente conversa com os meninos do Vozão e com você também, viu, torcedor do Fortaleza, torcedor do Ceará, todos os torcedores que estão juntinhos e misturados aqui no Jogada Primeiro Tempo. A gente volta já.

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1: Fala, garotos, gatos miantes, cachorro latinas, vaca mugindo. E é o Jogado Animal aqui pra você, meu dia 28 28 minutinhos. Olha, gente, 28, 12 e 28.
2: Vamos apresentar o Jogado no dia desse zoológico, gente?
1: Bora? Eu queria ver uma girafa.
2: Aí tem que ser um zoológico diferente, né? O daqui eu acho que não tem, não.
1: Girafa tem não aqui, uma girafinha.
2: Acho que girafa é fácil assim, né? É um bicho assim que é fácil.
1: Não, boi não, boi. Afasta boi de mim. É, pelo amor de Deus.
2: É uma fazenda.
1: Nem mano. De chifre eu gosto. Ó, deixa eu. Ó, eu fiz a pesquisa aqui rapidinho, gente, do programa que a gente fez a entrevista com as categorias de base do Ceará. Foi em 2019. O Ceará venceu em todas as categorias de base nesse período. Do sub-11 ao sub-20. Tá aí. 2019 aí, parabenizar aí. Tô dizendo que não é um trabalho realizado de hoje, né? Já é um trabalho realizado há tempos.
2: E assim, a maior prova disso, né, Denise, é com relação a os jogadores revelados, né?

0: Sim.
1: Isso aí é uma constatação, porque o Ceará revela gente há muita temporada, há muitas temporadas, né? A gente vai conseguir lembrar aqui de cabeça.
0: Arthur Cabral.
1: Arthur Cabral, número 1 da lista. É. Aí você vai lembrar do Arthur Vitor. Você vai descobrir que o

0: campo contra o Havaí, o Jefferson estava jogando no Havaí. Mas ele saiu da base, sem ser pro jogador no profissional. Ele foi da base direto pro Botafogo por 2 milhões, né? Um valor 2 milhões e meio. A SAF do Botafogo comprou. Então, o Ceará, inclusive, que é especializado em formar zagueiro. Zagueiros de boa estatura, muita velocidade, bom controle de jogo. Marcos Vitor, outro que passou pela base. No passado ainda, Pablo, que passou por Ferroviário, também jogou base do Ceará. Então, Denise, foi uma série de atletas aqui para a gente não citar 2026. Porque 2026, o Ceará tem é só a base. É o Mel, que o João Gabriel, o Enzo Ludovico, o Júlio, que já foi vendido. E essa turma que a gente vai conversar
1: Pedro
0: logo
1: Gilmar,
0: mais.
1: Né?
0: Pedro Gilmar, outro bom defensor também, com potencial de venda. Então, assim, realmente é um trabalho de formação de um perfil de jogador. Alguns anos atrás, o Ceará, ele criou, Denise, e foi pioneiro nesse sentido, um documento, que era um documento formador, né? Foi até o Armando, que na época passava lá pela cidade de Vozão. E nesse documento, Denise, eles projetavam, assim, característica de jogador para jogar no Ceará. Se for ponta, a gente vai investir nesses meninos. Se for zagueiro, é esse outro perfil. Então, realmente, eles moldavam o que eles chamavam muito de DNA alvinegro, né? O DNA do Vozão e tudo mais. E uma vez eu conversei com o Sandro e ele estava falando que esse processo de base é tão forte que muitos jogadores saem do Ceará e eles se tornam torcedores, né? O Arthur Cabral, que não é natural da cidade, é da Paraíba, né? Acabou tendo uma relação tão grande assim com o time do Ceará que ele se tornou um torcedor do Ceará, né? Como o Mel, que é, e tantos outros. Então você forma um torcedor, um atleta e um ativo. O Ceará consegue fazer esse processo muito bem integrado. É, sem sombra de dúvidas, na região Nordeste, pelo investimento que tem, né? Que não se compara ao time do Bahia, o time tem o melhor processo de transição. Não existe na região Nordeste um time que tem uma transição tão conectada como tem o Ceará Sporting Clube. Entendo, né? Que você que está em casa sempre vai tentar fazer paralelos e comparar time com time, né? Mas a grande realidade dos fatos é essa. E no momento que eu estou falando, a base do Ceará vai chegando por aqui, os meninos
1: vão se organizando,
0: né?
1: Minha mãe desses meninos, Alexandre.
0: Tem que ser goleiro, Denise. Goleiro é assim.
1: Tudo bem, mãe. Queridos. Se aproxime, Daniel Farias, onde é que tu vai ficar, Daniel Farias? Sentadinho, pois apresenta aqui a turma toda que está aqui conosco, de pegar um pouquinho d'água pra eles, hein? Acabaram de chegar, já treinaram, já tá tudo tranquilo?
2: Já treinaram de manhã?
1: Ah, então tá de boa. Já almoçaram?
2: Já.
1: Ah, então tá tranquilidade. Pode ficar aqui até 1h, né? Eita. Sejam bem-vindos. Daniel Farias apresenta aqui os meninos aqui do Ceará pra gente bater um papo aqui falando. Tô brincando, já olhou pro relógio. Tô brincando, amigo. Não vai ficar até 1h, não, viu? Fica tranquilo. Aqui conosco a gente faz aqui o teste do microfone pra conversar com eles. E o Dani Farias apresenta a galera. Começa, faça as honras da casa, Daniel Farias.
3: Daniel Farias. Tudo bom, Gata Show? Boa tarde, um abraço para você, para os companheiros de bancada e para todo mundo ligado no Jogada Primeiro Tempo. Hoje nós estamos recebendo três personagens especiais para a torcida do Ceará: o técnico Rogério, também o goleiro Gustavo Martins e o atacante Gabriel Amaral. Eles três conquistaram recentemente o Campeonato Cearense Sub-20, defendendo o Ceará. Conquista muito importante, vitória ali nos pênaltis no Clássico Rei e uma campanha muito positiva do Ceará, campeão invicto dessa competição. E hoje a gente vai ter a oportunidade de conversar com o técnico Rogério, com os jogadores do Ceará. Então, sejam bem-vindos e passo a palavra também para você, Denise, fazer as saudações aos nossos convidados.
1: Isso aí, gente. Nós estávamos falando aqui, sejam bem-vindos, viu? Rogério, a gente estava falando aqui, o técnico aqui da equipe, como o Ceará ele tem essa característica de revelar grandes valores da base, né? Não só desse ano, que eu acho que esse ano está chamando até mais atenção, mas a gente trouxe aqui resgate, não que a gente... que eu comecei nova, viu? Mas assim, um tempo em 2019 que a gente estava fazendo aqui algumas matérias especiais. E o ano onde o Ceará, desde o Sub-11 até o Sub-20, isso em 2019, meninos, ele conquistou títulos em todas as categorias e revelando. E aqui a gente fez um exercício aqui de cabeça, rapidinho, citando alguns nomes, desde aquela época até um pouquinho antes, até hoje, alguns nomes que são revelados. E eu queria até saber, assim, de vocês, assim, como comandante, comandando esses meninos hoje, né, entre outros que já passaram também por esse setor, como é que vocês veem esses futuros desses atletas em relação a isso, né? Como é que o Ceará tá abraçando, continua abraçando, e uma perspectiva mesmo de futuro desses jogadores? Eu não,

0: falo só no aspecto do ativo economicamente falando, não, mas assim, da possibilidade do desempenho deles assim em campo, possibilidade de estarem entre os profissionais que eles já tiveram essa oportunidade. Então, assim, como é que a gente pode avaliar e fazer essa projeção para o futuro? E seja bem-vinda aqui ao Jogada, tá, Rogério?
1: Obrigado, obrigado. É um prazer. Eu tenho 7 meses de clube, né? Mas obviamente conhecendo toda a história do Ceará e da formação e da utilização de atletas, a gente sabe que quando a gente chega com uma responsabilidade de dar sequência nisso que tem sido feito. Eu acho que é um conjunto de algumas coisas. O serviço que é bem feito, o trabalho, a captação, uma análise de mercado importante, né? Porque uma predominância de atletas de fora do estado, embora desde as menores categorias, a gente tem uma quantidade grande de jogadores e também uma necessidade, né, de equilíbrio financeiro, de oportunizar jovens jogadores para que a conta feche no final das contas. E tudo isso não seria possível se a resposta dentro de campo não acontecesse. Acho que quanto mais atletas chegam ao profissional, consigam desempenhar, e os olhares para aqueles que vêm nas próximas fileiras, eles são diferentes, né? Então a gente entende que isso é peça fundamental no atual cenário do clube, e acredito que não só esses atletas que já treinam junto ao profissional, outros que transitam entre sub-20 e profissional, e outros que a gente já vê lá em sub-17, sub-16, com uma perspectiva muito boa de dar sequência a todo esse histórico do clube.
0: O Gustavo e o Gabriel já estão com as medalhas ali no pescoço, né? Cadê o troféu, minha gente? Olha, vai. Que foi? Por que vocês não trouxeram pra gata chover, tirar um retrato? Pega o microfone assim, vai, vai.
2: Também não.
0: Ah,
2: Também não sei, não.
0: obrigado com Israel, viu?
2: Depois do título lá, não vi mais esse troféu, não. Nem no
0: Vi?
2: CT, nem na sala de
0: Olha!
3: Onde é que tá aí, mano?
0: Esconderam, esconderam. Não pode esconder, não. O troféu tem que ficar bem exposto, tá? Assim, na galeria dos títulos. E aí, meninas, como foi essa conquista aí pra vocês, hein? Fala aí.
2: Cara, uma
0: Gustavo e Gabriel.
2: Felicidade imensa, mais do que prazeroso. Acho que mais prazeroso do que ganhar o título, acho que foi a forma e o grupo, né, que a gente pôde conquistar o título. Acho que os meninos lá na base são muito trabalhadores. A gente que tá no dia a dia com o Rogério, Gabriel Amaral sendo essa liderança, primeiramente, né? Mas eu acho que foi muito importante, acho que foi de muita felicidade. Tira um alívio, um peso. Mas também acho que dá mais confiança para, igual você falou, para quem sabe um dia ser visto à tona no profissional, quem sabe valorizar cada vez mais o trabalho do sub-20, né?
3: Exatamente, irmão. É um motivo de grande felicidade conquistar um título dessa magnitude, né? Como o Martins falou, o nosso grupo é muito fechado, um grupo que já está habituado a entregar o que é de verdade todo dia. E todo dia pra gente é uma final e a gente continua trabalhando, fazendo o que é de verdade. Como o Martins falou também, a gente busca essa oportunidade profissional, mas nós estamos prontos e alegres, felizes pelo título.
0: Muito bom.
4: E falando com vocês também, é um prazer, viu, estar recebendo vocês aqui no Jogada. Denise, tem um aspecto que é muito interessante do Ceará, que ele valoriza realmente o estágio do atleta e também do profissional. O Rogério chegou para trabalhar no Sub-17. Em pouco tempo de trabalho, o Alisson foi ao profissional, ou seja, se valoriza o Alisson e depois valoriza o Rogério quando ele vai para o Sub-20. Então isso é mais uma característica que explica como o trabalho na base do Ceará é tão integrado. E eu ia perguntar para vocês dois, os atletas em si, né? Vocês dois estiveram envolvidos em uma decisão em que vocês são personagens principais. Fez gol decisivo e é artilheiro do Sub-20, todo mundo sabe disso.
0: E a defesa também,
4: e
0: né?
4: Série B, também, Sub-20 Ceará foi campeão esse ano. Ele também estava dentro desse rol. E o Gustavo especializado também ali, tanto pegador de pênalti, tanto também jogando, né? Sendo decisivo nas cobranças. Eu ia te perguntar para vocês dois, como é o processo de ir ao profissional e depois precisar voltar também ao Sub-20? Porque é um processo de transição que ele vai acontecendo, né? O Gabriel foi titular, por exemplo, contra o Criciúma, na Série B. O Gustavo foi titular contra o Floresta no primeiro jogo da temporada, em que era o time ali do Sub-20, mas foi muito bem naquele jogo. Então, como é que é para vocês também, como é que é a conversa ali interna com o clube de, poxa, agora eu vou servir ao Sub-20, porque eu vou me valorizar e quando o professor precisar, eu também vou trabalhar no profissional. Como é que vocês trabalham isso?
2: Cara, eu acho que é o início de uma conclusão de trabalho, né? De formação do atleta em si, nossa, né? Eu acho que passa muito mais pela cabeça do atleta de saber lidar com esse momento, de saber acatar as ordens que o profissional dá,

0: sub-20 dá, entender que tudo é um processo. Eu acho que ultimamente, né, recentemente, a gente vê muitos jovens atuando no futebol brasileiro, né? A gente vê Endrick, Estevão e muito mais outros que não são tão conhecidos. E acaba que dentro fica aquela expectativa de, poxa, porque também quero ir mais cedo, mas eu acho que cabe ao atleta entender que tudo é um processo, né? Que antigamente nunca foi assim, de subir tão rápido, de ser decisivo tão rápido, como tem tanta gente sendo decisivo hoje no profissional. Eu acho que não é só porque a gente não tá lá que a gente não faz parte daquilo, ou que a gente não vai desfrutar daquele um outro momento. É, eu penso particularmente que passa muito mais pelo atleta, de saber acatar as decisões, de saber respeitar as decisões do sub-20 e do profissional, para conseguir trilhar melhor esse caminho de transição entre base e profissional.
1: É, eu concordo plenamente com as palavras do Martins. É, cabe muito do atleta ter essa cabeça, ter esse entendimento, que é um processo, é um processo de aprendizado, de maturidade. E é tranquilo pra gente descer pra ajudar nossos companheiros em jogos decisivos. É até bom pra pegar uma minutagem e tá pronto pra quando precisar, a gente dar o nosso melhor.
2: Deixa eu aproveitar até essa... Rapidinho, eu vou passar o microfone pra vocês e pro Dani. Aproveitar essa pergunta do Alexandre, que quando a gente vê vocês, assim, pouca oportunidade vocês tiveram, mas eu vou até estender pros que estão lá, né? Mel, que João Gabriel, que estão tendo mais oportunidades também. A gente... Não é que vocês não tenham esse... Sabem da responsabilidade, mas a sensação que dá, Roger, assim, que eles não estão com peso. Estão livres, leves para jogar numa situação difícil. A gente viu isso na estreia do Ceará na Série B, onde o Moza optou por todo mundo da base. A gente não sentiu peso nenhum. Em alguns momentos aqui, até nas discussões aqui, até falou: menina, pega esse time da base todinho e coloca no profissional, que eles estão jogando mais que os homens do profissional.
3: Ia ter mais pontos hoje, viu?
2: E até, Alexandre?
3: Eu não tenho dúvida.
2: Olha aí, tá vendo? A gente está analisando aqui, mas assim, a gente não percebe, pelo menos eu imagino que deve ser uma ansiedade da louca, né, na cabeça, assim, em momentos decisivos, mas vocês não mostram isso, é uma maturidade que vocês têm em campo, que isso é muito bacana. Não sei se isso parte, olha, de vocês mesmos, esse comportamento, ou se alguém ali do Ceará já deixa vocês preparados para isso, como essa leveza que vocês têm aí quando veste um profissional.
3: E depois da fala de vocês, o Rogério também pode falar, né? Porque ele acaba convivendo com isso. Porque, Denise, o Ceará foi campeão e ele tinha basicamente 9 jogadores que poderiam estar no sub-20 que não estavam.
2: Sim.
3: Inclusive o Janderson, que é também lateral esquerdo, né? Precisou viajar para um compromisso importante do profissional e acabou que ele também precisa trabalhar e manejar isso, né? Mas os meninos falam e depois o professor.
0: Eu acredito que a oportunidade que foi dada no jogo contra o Floresta foi um ponto de partida muito importante. Acho que na roda lá no vestiário, antes de começar o jogo, o Moza até deu uma palavra que não tinha idade para jogar futebol. E eu acho que também passando pela vitória sobre o Floresta, que deu muita tranquilidade para todo mundo. Eu acho que a maioria dos que foram titulares nesse primeiro jogo contra o Floresta estão atuando hoje no profissional, ou estão inseridos lá no profissional. Então acho que passou bastante confiança, a gente pôde entender que não é todo esse bicho de 7 cabeças que inventam quando sobe profissional. Claro que é mais difícil, tem outros aspectos que são diferentes da base, mas eu acho que essa confiança que foi dada no primeiro jogo do estadual fez muita diferença. Acho que o grupo em si, todos os atletas individualmente também, geraram muita confiança, muita responsabilidade sobre isso, para quando chegasse no profissional, assim como o Melco, João Gabriel, Gabriel Rocha, que também foi muito bem, pudessem desempenhar o melhor futebol.
1: Perfeito, é um...
2: Tranquilidade, na paz, suave na nave.
1: Tranquilo sempre. É um processo de preparação. A gente joga futebol a vida toda, a gente sonha com esse momento sempre. E a gente não pode se assustar com quando o momento chegar. A gente sabe que quando a gente pisar lá no profissional, como eu já pisei, como o Martin já pisou, a gente tem que mostrar, a gente tem que entrar concentrado, entrar sabendo o que nós temos que fazer. E isso que nos define.
4: Acho que é um conjunto de coisas. Primeiro, como a gente falou da seleção, primeiro seleção das pessoas, né? São pessoas muito conscientes, muito trabalhadoras, e o cenário é muito real. Uma coisa é você contar a história para qualquer atleta de categoria de base que você precisa estar preparado, porque a oportunidade pode chegar amanhã, mas se ele está dentro de um cenário em que ele não vê isso acontecendo com os outros, provavelmente ele vai assustar quando aquilo acontecer. Então, um conjunto de coisas, a primeira pergunta que a gente respondeu sobre esse histórico recente e até mais antigo de jogadores sendo aproveitados, há alguns clubes que têm essa característica, o Ceará é um deles. Então, o atleta ele vem para essa oportunidade já sabendo que não é uma

0: conversinha que alguém está contando. Pode ser que amanhã seja necessário e ele tem que estar pronto. E isso também influencia na maneira com que a gente trabalha com eles no dia a dia. E uma coisa que eu acho que é um ciclo muito importante para a gente lá dentro do clube é que treinar é igual para todo mundo. Porque se amanhã, com o caso do Janderson, que teve que viajar, o Kaique jogou, viajou. Então, assim, a gente não pode depender, categoria de base é isso. Você citou os 9 jogadores que teriam idade para jogar. E a gente já tem jogadores nascidos em 2009 treinando com sub-20. Se precisar, a gente não tem medo de colocar para jogar, porque o trabalho é feito para todo mundo igual. Então isso cria uma certa expectativa e aquela sensação de eu preciso estar preparado, porque a oportunidade... muitas vezes tem um jogador numa posição que está desempenhando num nível acima de outros, mas a oportunidade é para outra posição. Então o futebol não escolhe muito essas situações e é necessário que eles estejam preparados para abraçar da melhor maneira, né?
1: Fala, Liwei.
2: Pergunta aí para o professor Rogério Ferreira, Liwei Góes aqui. Rogério, analisando seu currículo, né, você passou por algumas equipes na base, Bahia, Palmeiras, Ibrahima, que é uma referência lá no interior paulista, e o Palmeiras hoje é o time que provavelmente mais revela para o futebol brasileiro, e você teve essa experiência. E analisando a estrutura que o Palmeiras tem, a estrutura também que o Ceará tem, e esse teu início de trabalho, a gente pode afirmar que o Ceará tem uma metodologia semelhante em alguns sentidos com a equipe paulista, no sentido de aproveitar esses atletas no time profissional?
0: Eu acho que se a gente pensar hoje no que virou o Palmeiras, em termos de aproveitamento, até existe uma certa semelhança. No momento em que eu começo a trabalhar no Palmeiras, foi bem no início da mudança, o Palmeiras não tinha uma categoria de base forte, foi um processo construído através dos anos, e demorou-se também para ter o espaço, né? O Palmeiras já produzia jogadores de um nível alto, mas as portas do profissional não estavam abertas. Hoje é uma coisa que foi conquistada através de muito trabalho, principalmente na figura do João Paulo Sampaio, que é o cara que realmente mudou muito o patamar. Eu acho que o Ceará e o Palmeiras se assemelham em algumas coisas, pela minha experiência. O trabalho é mais importante. Estrutura física... Eu garanto a você que do início do processo do Palmeiras, a do Ceará hoje é muito similar àquele início. Hoje, não. Hoje o Palmeiras já tem instalações mais modernas e tudo mais, porque conquistou isso e virou uma certa prioridade. Agora, a essência, por exemplo, da pessoa do Sandro, né, do nosso gerente, de entender que o principal é o trabalho, as pessoas com quem você trabalha, nisso a gente se assemelha muito, e nos conceitos que a gente tem enquanto clube, o que a gente espera dos atletas, a gente quer formar jogadores decisivos que não dependam muito do cenário daquele treinador, daquele modelo, daquele momento para subir. A gente conhece o futebol brasileiro, sabe o quanto é caótico, as quantas mudanças que acontecem num ciclo, e se a gente forma um jogador para um modelo muito específico que dependa dos outros que estão ao seu redor, pode ser que naquele momento em que ele for oportunizado, naquele cenário ele não vai funcionar. Então a gente tenta usar essas ferramentas para que o cara, ao bater no profissional, independente da situação, ele consiga ser decisivo e conquistar o espaço dele no elenco, né?
1: Já com os meninos da base aqui do Ceará, o técnico também, o Rogério. Daniel Farias. E aí, Dani?
3: Queria fazer uma pergunta para os três, na verdade, tanto para os atletas como para o treinador Rogério, né? Conquistou o Campeonato Cearense Sub-20, mas tem outros desafios pela frente. Tem Copa do Brasil amanhã, jogo, inclusive, confronto local, né, com o Ferroviário. Tem outras competições, tem a Copinha, né, que é no início do ano que vem, mas é a conclusão da temporada de vocês. Queria que vocês, né, tanto os atletas como você, Rogério, projetassem um pouco sobre isso. E especificamente para o treinador também. Existe um DNA que vocês buscam construir nos atletas do Ceará? Existe algum direcionamento, até mesmo por parte da direção, né? O que, que nós queremos formar, uma característica específica, um estilo de jogo, ou é algo que vocês realmente vão sentindo temporada a temporada?
4: Assim, em questão dessa última pergunta que você fez sobre o DNA, acho que não só o DNA dos garotos da base, mas o DNA do clube também, é um DNA formador de caráter, né? Quer formar ser humano, porque o futebol, querendo ou não, é uma coisa virtuosa, é uma coisa muito boa, só que é passageiro. E o Ceará visa muito formar seres humanos de caráter, que vão entrar em campo, vão entregar o melhor. E é isso que é o nosso DNA.
5: Eu concordo com o Amaral. Para mim, o Ceará por si só já tem esse DNA embutido em suas categorias de formação. Acho que só pelo fato de estar presente ali no grupo, seja em qualquer categoria, eu acho que já é

0: incluído esse ganho a mais desse DNA, né? essa personalidade, essa formação diferente. Referente à primeira pergunta sobre as competições, é esperar o melhor do Ceará. Eu acho que a gente trabalha todo dia para cada vez mais nos jogos dar o nosso melhor. A gente agora foi campeão, se a gente tivesse perdido, talvez a gente passaria a semana falando sobre o quanto esse jogo já passou, que não vale a pena mais ficar remoendo os sentimentos, e não foi porque a gente ganhou que a gente entra nas próximas competições com o pé alto, achando que vamos ganhar de qualquer jeito, achando que o Ceará é maior que tudo, e a gente tenta priorizar cada vez mais as pessoas, o trabalho, para que a gente possa desempenhar um melhor futebol nas competições.
1: Bom, eu concordo com tudo que eles falaram assim, em termos de DNA, e eu acho que o DNA ele tem muito mais a ver com o torcedor. O clube só existe por conta do torcedor, então a torcida do Ceará é uma torcida marcante, que, óbvio, toda equipe quer ter um time de qualidade, toda equipe quer entrega. Acho que se você conversar com os torcedores de todos os clubes do Brasil, você vai escutar isso. Mas há algumas equipes com uma particularidade que liga um pouco menos para a qualidade técnica e muito mais pela entrega. Então, ou seja, se o cara está ali se entregando, pondo a cara no chão para evitar um gol, o torcedor se identifica com isso. Então, se você não tiver isso, você não tem nada para aquele clube. Então, a gente parte desse princípio. Obviamente, trabalhando para que os atletas evoluam, desempenhem. Quanto melhor você desempenha, acho que mais próximo de vencer e ser campeão você está. Mas eu não consigo entender num futebol tão competitivo como hoje, você não competir a cada bola. E isso é o tipo de coisa que ele existe em cada treino, de toda a categoria. Então, você vê os pequenininhos, eu já cheguei a ver treino do futsal, e é o tipo de situação que, mesmo um jogador técnico, ele vai ser cobrado para ele competir, porque caso contrário ele vai ter dificuldade ao vestir a camisa da equipe principal. Então isso não tem como a gente tirar do nosso processo. Em relação ao ano, o futebol não tem passado, né? A gente sempre vai para a próxima, a gente tem esse jogo importante contra o Ferroviário amanhã, eliminatória, partida única, e um campeonato nacional é importante para a gente, que já conquistou o acesso, conseguiu esse título, e a gente quer mirar o lugar mais alto de todas as competições, como a Copa São Paulo que você mencionou. A gente percebe que nos últimos anos muitas equipes não têm direcionado a principal equipe, porque uma grande maioria já é envolvida nas primeiras rodadas dos estaduais para que o profissional consiga fazer uma pré-temporada adequada. Isso a gente não sabe. Eu entendo que naquele momento que a gente tiver melhor para ir, a gente vai. Nós temos a Fares Lopes também, né? Aí no próximo mês já iniciando. E tem uma série, como eu disse, tem atletas assim, de várias idades que a gente já tem capacidade de desempenhar no sub-20. É importante que todos esses jogadores eles vão ter minutagem e possibilidade de se desenvolver. Então a gente espera fazer o melhor aí e quando a gente vai entrar para vencer.
2: Aí, a gente está conversando aí com a equipe da base do Ceará, parabenizar pelo título, pelo trabalho, desejar boa sorte aí do restante da temporada, e eu descobri aonde está a taça.
3: Aonde?
2: Quem pegou a taça? Vocês imaginam?
4: Não sei, Sandro.
2: Olha,
0: tá na casa dele, isso aí.
2: Na tela. E ele é tão cara de pau que ainda mandou pra mim, ó. Olha aí, ó.
5: Tava ouvindo e mandou.
2: Tava ouvindo, Ronaldo.
0: Mas tá na sala do Sandro lá,
2: então. Na sala do Sandro, né? Ai, tá, Ronaldo. Já dizia, a cara nem treme, né, do Ronaldinho. Ronaldo. Valeu, viu, Ronaldo? Obrigado aí pela parceria de sempre. Menino, sucesso, viu? Parabéns.
4: Obrigado.
2: Sejam
4: obrigado.
2: Sempre bem-vindos aqui ao nosso programa. A gente sempre gosta de valorizar, assim, esse trabalho. Como a gente vem falando, é um trabalho de hoje, já tem um trabalho já que perdura, né, há alguns anos, e a gente sempre está trazendo aqui, é importante, tem milhares de mensagens aqui, a gente, que o nosso tempo está corrido, muitos torcedores aqui, desejando aqui boa sorte, parabenizando pelo trabalho, a base vem muito forte, a turma mandando um beijo aqui para vocês, sintam-se abraçados pelos torcedores, e boa sorte, precisamos vê-los mais em campo.
1: Obrigado pela oportunidade, é um prazer aqui estar com esses caras aqui, falar um pouquinho sobre a nossa base e pelo trabalho tão bacana e bonito que o clube tem.
2: Show de bola, bora fazer o seguinte, um intervalo é ligeirinho aqui no Jogada, hein? A gente volta já, viu, Bia? Calma, Bia já tá com raiva de mim. Calma, muita calma, quem corre a bola, Bia, calma, vai dar certo. Um intervalo é ligeirinho, a gente volta já.

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1: Olha a hora! Se eu tô imitando, não sei. Já dizia Chacrinha. Na TV nada se cria, tudo se copia.
2: Oh, rapidinho, viu, Gata Show? Só informação. Lá. Ronaldo passa essa informação pra gente.
1: Pronto, passou aqui também.
2: Quinta-feira, a torcida do Ceará vai ver esse troféu de perto, né? A taça de campeão cearense Sub-20 2026.
1: A volta olímpica,
2: antes,
1: né?
2: Do jogo, né? A volta olímpica antes do jogo contra o Criciúma, que acontece às 19h30 na Arena Castelão.
1: Exatamente. Valeu, Ronaldo. Show de bola. 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
1: 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Reta final aqui do nosso programa, meio-dia e 58. Eu já vou logo me despedindo aqui da turma. Foi muito bom o papo aqui com os meninos da base. Às 5 horas da tarde a gente continua o papo com André Almeida, Breno Rebouças e WOB. E às 8 horas da noite tem jogada terceiro tempo, viu, gente? Amanhã a gente volta às 11 horas. Combinado, fechado e misturado?
4: Combinado, fechado e misturado.
1: Combinado, fechado, frio e misturado.
2: Gelado e misturado.
1: Ave Maria, meu Deus do céu, vai. Pode eu até balançar meu braço, que, ó, tá, que a malhação da gata tá em dia.
4: Uma oração,
1: vai, pra esquentar.
4: Pra esquentar, não, pro

0: ganhado. Estão precisando aqui, o time ganha.
1: Duas vitórias no meio de semana.
2: Tava nem lembrando disso.
1: Vai sair.
0: Quarta e quinta,
2: tava
0: rapaz.
2: Nem lembrando.
0: E aí, estende o rosário até o fim de semana que o Floresta pode subir, meu povo.
2: Minha nossa, você tava nem lembrando. É quando me lembro que eu tenho jogo, eu já fico preocupado, chorando, triste, amargurado.
0: É isso. Pra lá.
2: Amanhã tem, viu? Amanhã tem. Fortaleza e América Mineira aqui na Verdinha. E a gente vai falar mais sobre esse jogo amanhã. Beijo grande. Até amanhã. Boa terça-feira.
0: Tchau.
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0: Alô, alô, Brasil! Eita, que eu tô todo assanhado, deixa eu ajeitar o cabelo. Alô, alô, Brasil, Brasil, Brasil! Alô, alô, mundo, mundo! Nós estamos iniciando mais um programa Bafulê, com muita energia, com muita alegria, com muita força, com muita fé, com muito ânimo, com muito otimismo, na certeza de que seu futuro vai ser lindo, que o meu futuro vai ser lindo, que nós vamos superar os problemas, suplantar os dilemas e vamos ser felizes de verdade. Hoje, a nossa mensagem de ânimo é da Cláudia Leite, mas eu vou dar uma manchete e a Cláudia dá outra. Antes da mensagem, olha gente, atenção. Dois bandidos numa moto bastante armados, com um revólver e com espingarda, foram assaltar um carro que ia passando. Se lascaram, se arrebentaram, se ferraram. Dois bandidos numa moto, um com uma espingarda, outro com um revólver, foram assaltar um carro que ia passando. O carro era da polícia. Cheio de policiais. Os caras foram assaltar os policiais que estavam armados até os dentes. Se ferraram. Porque o carro era descaracterizado. O carro não tinha aquela cor, nem aquela cor que a gente conhece dos carros de polícia, né? Não tinha aquela cor, não tinha aquela sirene em cima, era um carro descaracterizado, tipo um carro comum, agora lotado de policiais armados. Cláudia, me diz uma, Cláudia. Boa tarde, Claudinha.
1: Boa tarde, João Inácio Júnior. Bom, um homem foi morto a tiros depois de perder a caminhonete numa aposta. Ele apostou que um dos candidatos à presidência da República levava agora, no primeiro turno. Perdeu. E perdeu a vida também. Você acredita nisso?
0: Ai, Deus.
1: É uma situação muito braba que aconteceu, a uma violência sem tamanho.
0: E só mais essa aqui. Vocês viram a imagem? Vocês viram o que já tá na internet? Vocês viram? O camarada invadiu a igreja, o bispo tava pregando. O bispo tava na missa. O camarada invadiu a igreja, meteu o bofete no bispo e gritou: avisa para Jesus. Ei, bispo, avisa para Jesus. Rapaz, é muito doido nesse mundo. Claudinha, uma mensagem de felicidade, Claudinha.
1: Vamos lá. Olha, a gente não pode pular a parte mais difícil da nossa vida, não. Primeiro, porque a gente não é mágico. E segundo, se ela está lá, foi permissão de Deus para que a gente possa aprender, para que a gente possa crescer, para que a gente possa estar maduro e preparado o suficiente para quando a bênção vier. Então, quem é que gosta de dificuldades? Quem é que gosta de momentos desafiadores, como eu gosto de dizer? Nenhum de nós. Que tem o juízo perfeito, gosta ou se sente confortável de passar por momentos assim, desafiadores, difíceis mesmo, mas são esses momentos que fazem com que a gente cresça, com que a gente amadureça. Eles não são dados por Deus, não. Deus é só amor e misericórdia, mas na permissão do amor de Deus, eles acontecem exatamente para que a gente aprenda, para que a gente se modifique, para que a gente melhore, cresça, evolua, para enfim receber a grande bênção, a grande graça que Deus, nosso Pai, tem para cada um de nós. Então, na próxima vez em que a gente passar por um momento de desafio, não murmuremos, choramos sim, claro, somos humanos. Não nos desesperemos, porque tudo passa e Deus está conosco. E quem diz isso? Eu hoje passo uma situação com o meu pai que, graças a Deus, está se resolvendo. Mas há quase 20 dias, meu pai está internado no hospital, inclusive a maior parte desses dias foi na UTI e foram momentos desafiadores. Apresentando aqui o programa e meu coração assim desse tamaninho. Mas ao mesmo tempo, a minha fé, Senhor, vai, faz. E faz segundo a Tua vontade. E me dá a graça de receber a Tua vontade. Porque normalmente a gente quer que as coisas aconteçam como a gente quer. Então, pela misericórdia de Deus, pela graça de Deus, clamando também a Deus, por que não? Meu pai está melhor e com a graça de Deus irá para casa em breve. E aí, essa situação desafiadora que eu falei no geral e puxei para mim, ela serve exatamente para que eu construa, para que eu cresça, para que eu amadureça.

0: para que eu seja mais sábia, para que o meu coração seja mais empático, para que a minha vida seja de maior doação, porque quanto mais a gente fizer o bem, mais a gente recebe de volta, e essa é a lógica, é a matemática de Deus. Então que a gente cada vez mais, quando passar por um desafio, não murmure, não perca energia, mire-se em Deus, peça, clame pela graça, pela bonança, pelo resultado, e aproveite, é sim um tempo de graça. Então, com essa fé, com a força de que vai dar tudo certo, a gente começa o Bafulê de hoje, né, João?
1: Verdade, Cláudia Leite, eu recebo essa mensagem maravilhosa, porque com Deus luta sem desistir, ô Glória, a gente vai acelerar para a vitória e estourar o champanhe da alegria, do sorriso, do ânimo, da paz e da felicidade, em nome de Jesus Cristo.
0: Amém.
1: Bate palmas aí para o futuro lindo que você terá, porque o que Deus tem para você, ninguém pode tomar. Valeu, Cláudia. Bom, gente, como a gente já disse algumas manchetes, vamos entrar logo em assuntos. Há informações de que Patrícia Abravanel está em crise no casamento dela e estaria dando um tempo no casamento dela. A Patrícia Abravanel é casada com um deputado. É deputado? Ele é deputado?
0: É.
1: Pelo Rio Grande do Norte ou pela Paraíba?
0: Rio Grande do Norte.
1: Pelo Rio Grande do Norte. Fábio Faria, né? E o Fábio Faria já está comprovado que ele esteve nas festas do Vorcaro. O Vorcaro fazia festas com prostitutas que ele mandava buscar até fora do Brasil. Só numa das festas do Vorcaro tinha 20 homens para 120 raparigas. Tudo linda, tudo bonita. Tudo vindo de. A maioria vinda de fora do Brasil. E já está comprovado de que o Fábio Faria participou de algumas dessas festas com raparigas. Então, a Patrícia Abravanel, a filha do Silvio Santos, apresentadora do programa Silvio Santos no SBT, teria sido traída nesses casos aí por Kengas. Ele teria traído a Patrícia Abravanel, o marido dela, Fábio Faria, com Kengas. Isso teria gerado uma crise no casamento. Por exemplo, aqui no Alfinetei está escrito: acabou? Perguntando. Acabou? Patrícia Abravanel aparece sem aliança após repercussão da exposição de mensagens e vídeos do marido com Vorcaro. Ela muito feliz, cantando e sem aliança. Vamos ver o vídeo. Olha aí, espia.

0: Então, aí ela tá se mostrando assim, para quem não tá com a gente na TV Diário e não vê as imagens, né? Para quem tá com a gente na Rádio Verdinha 92.5 FM, ela tá dançando com a música e se perfumando toda. Como quem diz, estou sem aliança no dedo, estou me perfumando, me preparando para novos voos, para um novo tempo na minha vida, né? Agora, eu fui pesquisar e há muitas informações. Algumas dizem que o casal está dando um tempo, está separado de fato, né? E também há uma outra informação dizendo que o casal está separado, está dando um tempo, mas está numa tentativa de reconciliação. Que o casal Fábio Faria e a Patrícia Bravanel estaria planejando uma viagem de cerca de 40 dias no exterior com os filhos para preservar a família e focar na reconstrução do casamento. Então vamos aguardar exatamente o que vai acontecer. A gente não sabe porque ela não fala, a vida dela particular é muito fechada, mas há essas informações que estão em alguns sites de notícia muito importantes. O casal estaria dando um tempo, estaria separado, mas planejando uma reconciliação. Ô Cláudia, é sua vez.
1: Olha, vamos contar o que aconteceu aqui em Fortaleza. Aconteceu uma tragédia, uma ocorrência policial envolvendo atropelamento, queda na avenida e morte. Aliás, não foi aqui em Fortaleza, perdão, foi em Quixadá, aqui no Ceará.

0: Ceará. Uma bebê de apenas 6 meses de vida morreu num acidente de moto aqui no Ceará, no município de Quixadá. E nesse acidente, uma idosa também saiu ferida e a mãe da bebê também saiu ferida. E o que que a polícia falou sobre esse caso que aconteceu por volta das 10 horas da manhã no último domingo, dia de eleição aqui no Ceará e no Brasil, né? A mãe da bebê vinha com a bebê de 6 meses na moto e quem vinha pilotando era um motociclista. E aí ele perdeu o controle da moto, atropelou a senhora, a idosa, que ia atravessando a rua. E aí nesse atropelamento ele perdeu o controle da moto e os três caíram. Ele caiu, a mãe da bebê caiu e a bebê também caiu no chão. Resumindo, o impacto da batida no chão foi tão grande que a bebê de apenas 6 meses sofreu um traumatismo crânioencefálico e morreu ali na hora. O SAMU foi acionado e levou a mãe da bebê e a idosa para a unidade de pronto atendimento 24 horas, Dr. Antônio Moreira Magalhães, em Quixadá mesmo. E lá elas foram medicadas, foram socorridas e não há uma atualização sobre o estado de saúde delas. O motociclista causador de toda essa tragédia fugiu. A polícia registrou a ocorrência policial na delegacia de Quixadá. Agora procura pelo motociclista, não há uma informação precisa se ele foi preso, se ele se apresentou e nem se mãe e a idosa, a mãe da bebê e a idosa já receberam alta também. Uma tragédia, né?
1: Que coisa!
0: Agora, em que pese
1: sim.
0: A tristeza, a dor do luto dessa mãe, todo mundo sabe que uma criança tem de ter pelo menos 10 anos de idade ao andar em cima de uma moto.
1: Ou seja, proibido levar criança de 10 anos.
0: Menos de
1: 10 anos em motocicleta?
0: Exatamente. Aí você diz, mas Cláudia Leite, a necessidade, é só o que a gente vê. Sim, mas a gente está falando do que é seguro e do que é a lei, para que casos assim não aconteçam, né? Infelizmente.
1: Pois é, mas infelizmente, realmente, as pessoas têm uma necessidade enorme de locomoção.
0: É.
1: E a gente sabe que o povo está passando por dificuldade, muita dificuldade. A pessoa não tem um carro, às vezes não tem dinheiro para pagar um táxi ou um Uber para transportar a criança para algum local e as pessoas transportam mesmo, principalmente no interior, de moto, né? É lamentável, mas é uma verdade. Essa criança morreu. Olha, gente, agora presta atenção nessa outra doidice aqui. Um carro ia passando quando dois bandidos numa moto, um com uma espingarda e outro com um revólver, anunciaram um assalto. É um assalto, é um assalto. Eles não sabiam que o carro era da polícia. Um carro descaracterizado. Carro descaracterizado é aquele tipo de carro de polícia, mas que não tem nenhuma característica de carro policial. Não tem as cores da polícia, não tem aquela luz intermitente que fica piscando, aquelas luzes intermitentes que ficam piscando, não tem. Então os policiais iam num carro descaracterizado. Quando dois bandidos numa moto apareceram, anunciaram o assalto. O que que aconteceu? Os policiais disseram, ah é? Aí apareceram 5 policiais que estavam dentro do carro apontando fuzis e pistolas pros bandidos. O bandido, ai pelo amor de Deus, o que é isso? É polícia, seu sem vergonha. Respeita a polícia. E os dois foram presos. Isso aconteceu em Martinópolis, aqui no estado do Ceará. 2 cabras safados, um de 25 e outro de 18 anos, foram presos após abordarem uma viatura descaracterizada da Polícia Militar do estado do Ceará no sábado passado em Martinópolis, no interior do Ceará. E o resto da história é só isso mesmo, né? O carro da polícia ia passando numa zona rural, os caras apareceram com a moto, os bandidos para assaltar, anunciaram o assalto, mas tinham 5 policiais armados de fuzil e de pistola, e aí prenderam os 2 malacas. Claudinha, a gente vai fazer um rápido intervalo comercial e a gente vai voltar. Olha aí, a gente está mostrando uma foto aqui para quem está com a gente na TV Diário e quem está com a gente na Rádio Verdinha. Claro, não veio a imagem, mas claro, a gente conta para você. Nós estamos mostrando aí a viatura da polícia, que os bandidos tentaram assaltar os policiais na viatura, e a moto que os bandidos andavam nela, né, fazendo assaltos, a espingarda, o revólver. Ah, eles estavam também com a balaclava, que é uma espécie de máscara que cobre o rosto todo e deixa só os óculos de fora, né? E muita bala.

0: Gente, a gente traz o que depois do intervalo comercial, Cláudia?
1: A história que acabou em morte por conta de uma aposta no resultado das eleições para presidente no Brasil. Um homem apostou que um dos candidatos, o dele, iria ganhar para presidente do Brasil já no primeiro turno. Apostou com o outro e apostou a caminhonete dele. Acontece que todo mundo viu que deu, foi segundo turno. E o que ganhou a aposta foi lá cobrar a caminhonete. A história acabou em morte.
0: Eita. É. Gente, atenção, tem outra coisa aqui. Um bispo aqui no Brasil estava fazendo a missa, estava pregando na missa, quando entrou um homem na igreja, deu um bofete no bispo e falou: avisa para Jesus que eu te dei um tapa. Meu Deus do céu, o negócio tá louco, hein?
2: Meu Deus.
0: E tem outra aqui, gente. É mais um caso envolvendo um motorista de Uber. E esse caso não é bacana. Eu respeito demais os trabalhadores do Uber, os trabalhadores do táxi. A maioria é formada por gente muito decente, muito honesta. Mas tem os malucos, tem os doidos, né? Você vai ficar de boca aberta quando você souber o que, que esse motorista de Uber fez com a passageira.
1: Meu
0: Deus.
1: Vem
0: com a gente.
1: Essa é braba.
0: Essa é braba, né,
1: Cláudia? Essa é muito braba.
0: Estamos aqui, Cláudia Leite, eu, João Inácio Júnior e Alisson Marques, e a gente volta já.
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0: TV Diário, canal 22 aqui de Fortaleza. Estamos em outras emissoras que nos retransmitem, estamos pelos aplicativos de rádio, estamos pelas TVs por assinatura, estamos nas parabólicas digitais e em alguns canais de streamings. Estamos abraçando o Brasil com o programa Bafolê, com a TV Diário. Cláudia.
1: Oi.
0: Me conta uma, Cláudia.
1: Vamos contar agora o caso?
0: Deixa eu só dar um toquezinho bem rapidinho. Acabou mais um casamento.
1: Foi mesmo?
0: Mais um casamento famoso. Nós contamos há poucos instantes que tudo indica que o casamento da Patrícia Abravanel, filha do Silvio Santos, apresentadora do programa Silvio Santos no SBT, está em crise com o marido...
1: Fábio Faria.
0: Fábio Faria, né? Por causa daquelas festas que o Vorcaro dava. Cheias de quengas, e ele participou das festas, né? Então o casamento estaria em crise, é o que se comenta, né? Pois agora, um outro casamento muito famoso no Brasil, papocou, e a gente vai trazer os detalhes daqui a pouco para você. Cláudia.
1: Vamos até o bairro Genibaú, aqui em Fortaleza. Ontem pela manhã, uma mulher esfaqueou o marido no peito, dentro de casa.
0: Ixi.
1: E ela não fugiu. Os vizinhos chamaram a polícia porque o marido gritou demais dentro de casa, sendo agredido, e ela não fugiu. Quando a polícia chegou e o serviço também de socorro, o SAMU, ela disse para os policiais: olha, era ele ou eu. Ele sempre chega em casa bêbado, ele sempre me agride com palavras e também com gestos. E aí eu não aguentei, não. Hoje ele chegou da mesma forma, bêbado, brigando comigo, me xingando, e aí partiu pra cima de mim, e eu só pude me defender. Eu peguei uma faca que tava perto e me defendi, e a faca, o golpe, atingiu o peito do homem, do marido. Ele foi socorrido para o hospital, foi exatamente socorrido, ela foi levada pra delegacia, e aí então tudo foi registrado na delegacia, e a delegacia apura essa situação, né, João? Que situação? Pois marido é. Sempre bêbado, chega em casa, bate na mulher, ainda destrata com palavras ofensivas várias vezes. Ontem pela manhã chegou de novo do mesmo jeito e ela, então, para se defender, pegou a faca e esfaqueou. E ela disse pro delegado: era eu ou ele? Incrível, né?
0: Pois é. Vamos agora, gente, para essa história aqui. Lamentável acontecida com um motorista de Uber. Eu respeito muito os trabalhadores do Uber e as trabalhadoras, os motoristas e as motoristas, parceiros e parceiras do Uber e de qualquer plataforma, né? Os motociclistas por aplicativo também, né? Da Uber, da 99 ou de outras empresas de entrega. Eu tenho muito respeito por vocês, pelas famílias de vocês. Vocês fazem um papel muito importante na nossa sociedade no Brasil, né? Transportando encomendas, transportando pessoas, bacana. Mas no meio dos bons, muitas vezes há os maus. A história que você vai acompanhar, que inclusive você vai ver imagens, é a seguinte. A mulher pegou um Uber, certo? Então, quando a pessoa pega o Uber, o motorista já sabe onde vai lhe pegar e onde vai lhe deixar, né? Tá lá tudinho no mapa. Acontece que no meio do caminho, o motorista diz para a mulher: eu tô doido para ir no banheiro, eu vou parar em algum local para ir no banheiro. Aí, a mulher diz: tudo bem, o senhor tá precisando ir no banheiro, não tem problema, o senhor para num lugar e vai. Só que o cara parou num lugar e deixou a mulher sozinha dentro do carro, ela ficou com medo. Ela diz: pô, moço, eu pensei que o senhor ia... parar num posto de combustível ou num local em que me deixasse segura. Mas o senhor tá saindo do carro, vai me deixar aqui sozinha? Eu tô com medo. E ela foi reclamar. Não, não aceito. O senhor tem que parar o seu carro para fazer o seu xixi ou o seu cocô num lugar seguro. Pode ser num posto de combustível que tenha uma loja de conveniência, que tenha um banheiro. Pode ser num local seguro. Mas o senhor motorista tá me deixando aqui e tá indo pra acolá? Eu tô com medo, eu não quero ficar aqui sozinho. O motorista perdeu a cabeça, abriu a porta, pegou ela e arrancou ela de dentro do Uber e jogou

no chão e disse: pô, no meu carro você não anda mais, tchau! E deixou a mulher naquele local sozinha, desesperada, e ele foi embora. Eu vou ler a notícia aqui para você e nós vamos mostrar as imagens.

0: ir fazer uma parada para ir fazer xixi ou cocô. Estava apertado. A mulher, então, pediu que ele não estacionasse em um local considerado perigoso. Mas ele parou o carro e falou para mim que precisava ir ao banheiro. Eu falei, mas eu vou ficar aqui sozinha? Ele cancelou a corrida, veio até minha porta, eu soltei o cinto, mas ele me arrancou do carro, disse que o carro era dele, quem mandava era ele, e me jogou no chão, e eu fiquei lá no chão. Vamos ver as imagens? Além de xingar a mulher. As imagens são de uma câmera de segurança, a gente está vendo ali, ele puxando ela do carro, jogando no chão, e ele vai embora. Né? Essa notícia está no portal Metrópolis, que é um portal que averigua as coisas, não é notícia falsa, não é notícia feita por inteligência artificial, né? A internet está cheia de notícia mentirosa, mas essa é verdade, a gente pode ver, ela foi averiguada na realidade pelo Metrópolis. Então você vê, ele puxando ela do carro, jogando no chão, porque ele queria fazer xixi, parou o carro no local, ia deixar ela sozinha, aí ela estava com medo. Gente, que violência. Meu Deus. Claudinha, é você. Me conta mais uma. Né?
1: Que violência gigante. Bom, vamos falar sobre Fábio Júnior e a filha, a Cléo. O Fábio Júnior tem aquela música famosíssima, né? Pai. É um dos grandes sucessos do Fábio Júnior. Pois ele gravou com a filha, a Cléo Pires, e ela mudou a letra da música. Eita, será que ele gostou? Qual foi a reação do Fábio Júnior, hein? É incrível, porque essa informação dá conta de que os dois foram, porque eles se reconciliaram, né, já há um bom tempo, e graças a Deus, o nível de amizade, de integração entre pai e filha, hoje, graças a Deus, é muito bom, é excelente, eu diria até. O Fábio Júnior tem 72 anos e compartilhou o vídeo que ele fez com a filha, a mais velha, a Cléo Pires, cantando o grande sucesso dele, Pai. Um dos maiores sucessos dele. Você sabe como o tempo passa rápido, João? Essa música, Pai, foi de 1978, não é? Pois então, e aí a Cléo Pires, na hora que foi cantar uma partezinha da música do Fábio Júnior, Pai, cantou diferente. Será que o pai gostou? Será que o Fábio Júnior gostou ou não? Vamos acompanhar.
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0: Na música original, é pra você ir lá em casa brincar de vovô com meus filhos, né? Como ela não tem filhos, ela tem gatos.
1: Ela é casada com o Leandro De Luca. Os dois já disseram que filhos, por enquanto, não. Talvez um dia, quem sabe. Eles disseram, sabe o quê? Que esse mundo tá muito maluco para colocar bebês no mundo. É uma responsabilidade muito grande. Por isso é que talvez nem tenham filhos. E para, como é que a gente diz? Para que o instinto materno da Cléo Pires continue aflorado, porque ela gosta muito de bebês, mas não quer ter os dela agora, eles criam gatos.
0: Eu acho difícil ela querer ter bebê. Deixa eu falar uma coisa para vocês. Muitos jovens hoje não querem mais ter filhos. Querem gatos, cachorros. Porque é uma responsabilidade muito grande. E a geração Z não está muito interessada em cuidar de outras pessoas, como filhos, por exemplo. Geração Z é mais interessada em cuidar de si própria, né? Isso aqui não é um pensamento meu. Isso aqui é uma constatação. É claro que tem muita gente da geração Z, ou seja, esse pessoal mais novo que quer ter filhos, sim. A grande parte não quer, não quer mesmo. E é isso. A Cléo talvez seja uma que não quer ter filhos. Gente, vamos lá para a história do homem que invadiu a igreja. Há informações de que ele deu um soco no padre. E outras informações de que ele tentou dar o soco no padre. Pelas imagens, não dá para perceber bem se ele conseguiu dar o soco ou se ele

0: quase consegue, mas a gente vai ver aqui. A manchete da revista Veja, que está na internet, é: homem invade igreja, invade e dá soco no bispo. E depois dele dar o soco, ele diz: grita, avisa para Jesus.
1: Aí é loucura.
0: Você vai ver as imagens, o bispo está pregando a missa, rezando a missa, quando de repente o homem entra na igreja, vamos ver as imagens, se aproxima do padre, ou dá o soco, ou tenta dar o soco, e depois diz: avisa para Jesus. Eu entendo, eu não tenho aqui mais detalhes a respeito dessa história, mas eu entendo. Ou, volta para mim, o bispo estava fazendo uma pregação política contra o candidato do cara e o cara foi lá dar um tapa e dizer avisa para Jesus. Ou é um doido. Ou é um doido. Vamos ver as imagens se isso aconteceu. Deixa eu ler logo onde aconteceu. Deixa eu ler. Um homem invadiu o altar de uma igreja católica e tentou agredir o bispo Dom José Carlos durante uma missa na manhã de domingo na Catedral do Divino Espírito Santo no bairro Indaiá, em Caraguatatuba, lá em São Paulo. Imagens de câmera de segurança registram o momento. Vamos ver, vamos acompanhar você que está com a gente pela TV, mas quem está com a gente pela rádio já entendeu o que eu contei, né? Vamos nós. Ele está entrando na igreja, a gente está vendo ali. Aí ele vai lá perto do padre. Eu não consegui saber se ele deu o soco ou se ele tentou dar. A revista diz que ele deu o soco no padre. Outras pessoas correm e tiram o homem, né? E ele vai embora. Claro que foi feita uma denúncia e a polícia está investigando. É isso. Cláudia,
2: oi.
0: Nós estamos na hora do intervalo, né?
2: Sim.
0: Então a gente vai fazer um rápido intervalo comercial e logo depois, que casamento acabou. Mais um casamento de famosos acabou, gente. Eita, meu Deus. E o que mais, Cláudia?
2: Pois é, também vamos contar uma sobre Vini Júnior que você vai ficar impressionada. É número em cima de número. O patrimônio do Vini Júnior é algo assim... Ah, pois é. É incrível. E mais, vamos contar a história do homem que apostou a própria caminhonete, que o candidato dele à presidência da República ia ganhar no primeiro turno. Houve o segundo turno, ele não entregou a caminhonete para quem ganhou a aposta e a história acabou em morte.
0: Gente, nós vamos mostrar uma imagem para vocês aqui muito impressionante. O homem espanca a esposa e fere a esposa. Presta atenção, porque isso aqui é totalmente diferente do que a gente está habituado a saber e a ver. O homem violento espanca a esposa, bate na esposa e fere a esposa, tira sangue da esposa. Os vizinhos chamam a polícia. A polícia chega, prende o homem. E quando o homem está preso dentro da viatura da polícia, você vai ver o que a mulher faz. Você vai se impressionar com o que a mulher agredida faz depois que o marido dela está preso dentro da viatura da polícia. Eu estou muito impressionado e sei que você também vai estar. Vamos falar aqui da nossa equipe? Bom, a Cláudia Leite.
2: Sim.
0: Eu, João Inácio Júnior. O Alisson Marques. E o nosso operador, Fabiano Soares, fazendo a sonoplastia da rádio. E quem está com a gente na parte... dos controles, Cláudia.
2: Nosso diretor de imagens, Eli Gomes. Boa tarde, Eli. Nos caracteres, Carlos Ferreira. Boa tarde, amigo. E no master, Francisco Moraes. Grande abraço, Francisco. Essa turma toda vai com você para o próximo bloco. 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

0: Gente, daqui a pouco nós vamos abordar o seguinte. Você sabe que a Virgínia Fonseca vende perfume e ela faz uns sorteios durante as lives. Ela faz lives para vender perfumes e também faz alguns sorteios. E uma moça que participou da live, que comprou perfume da Virgínia Fonseca, ganhou o direito de se encontrar pessoalmente com a Virgínia Fonseca. Bom, Virgínia Fonseca sorteou o direito de alguém se encontrar com ela. Acontece que a Virgínia Fonseca não cumpriu com essa parte do negócio, porque isso é um negócio, né? Se você participa da live, se você compra os produtos da Virgínia Fonseca e ela diz que vai sortear entre os compradores alguém para se encontrar com ela, isso é um negócio. E ela não cumpriu com a parte dela, não foi se encontrar e nem chamou a moça para se encontrar com ela, Virgínia Fonseca. Pois a moça entrou na justiça contra a Virgínia Fonseca. E o que foi que a justiça determinou agora? A gente vai saber daqui a pouco. Volta para mim, porque nós recebemos mais detalhes. A Cláudia Leite vai trazer mais informações a respeito do bispo que estava pregando domingo passado, no dia da eleição, na cidade, na Igreja Católica, na Catedral de Caraguatatuba, em São Paulo. Quando um homem entrou na igreja, e eu fiquei em dúvida se ele deu um murro ou se ele tentou dar um murro no bispo. E depois ele disse o quê, Cláudia?
1: Ele disse a seguinte frase.
0: Avisa pro teu Jesus.
1: Avisa pro teu Jesus que a condenação dele está próxima.
0: Bem, agora chegaram mais informações dizendo, porque eu não consigo ver nas imagens que a gente já vai mostrar de novo, se ele deu um murro ou se ele tentou dar um murro no bispo, mas estão chegando mais informações
1: ele
0: dizendo...
1: Ele dá um murro, efetivamente.
0: Dá pra ver? Dá pra ver?
1: Chega o bispo, faz assim.
0: Ah, então na imagem dá pra ver, né?
1: É.
0: Diz que ele realmente... E aí, como a Cláudia já está vendo nas imagens, ele deu um murro no bispo... E tem informações de que ele deu mais de um murro no bispo. A Cláudia recebeu mais informações e vai passar para a gente a respeito desse caso.
1: Tudo aconteceu no último domingo, durante a missa, na Catedral do Divino Espírito Santo, em Caraguatatuba, interior litoral de São Paulo. Segundo que a polícia apurou, esse homem já invadiu a igreja fazendo ameaças.

0: antes e durante o gesto em que, a atitude, melhor dizendo, que ele subiu lá no altar e deu vários socos no bispo, Dom José. E antes dele ir embora, ele gritou, avisa para o seu Jesus que a condenação dele está próxima. Aí as pessoas, os fiéis que estavam na missa, tentaram deter o homem. Outra parte, outros fiéis, saíram da igreja e chamaram a guarda municipal. Essa sim, a guarda municipal, guarda civil municipal, foi até a catedral, prendeu o homem e levou para a delegacia. O bispo foi levado para o hospital, não quis fazer boletim de ocorrência contra o seu agressor. E o caso foi registrado lá na delegacia de Caraguatatuba para os devidos procedimentos legais.
1: Bem, o bispo acha, aliás, a polícia acha que não há motivação política na agressão que o padre, que o bispo recebeu, né, Cláudia?
0: Exatamente, muito embora tenha sido no dia das eleições, primeiro turno, mas a polícia não vê uma conexão com esses fatos.
1: Acabou mais um casamento de gente famosa no Brasil e durou pouco. Que coisa, gente. Nós contamos há poucos instantes que o casamento da Patrícia Abravanel com o marido
0: Fábio Faria
1: está em crise. De fato, eu não sei se está em crise, porque eu não estou lá dentro da família, eu não estou em contato com o casal. Contudo, há informações na internet que depois do que aconteceu, né, a Patrícia Abravanel ficou sabendo que o Fábio Faria, marido dela, participava das festinhas com o Vorcaro. Regadas a muitas raparigas, quengas, prostitutas. Há informações de que só numa festa que o Vorcaro deu para pessoas famosas, para políticos, para autoridades, havia 20 homens para 120 prostitutas belíssimas, trazidas inclusive de fora do Brasil, da Europa. E o marido da Patrícia Abravanel teria participado de algumas dessas festas. Já há a informação. Não teria participado, não. Participou mesmo. Já há a comprovação. E comenta-se, como nós dissemos há poucos instantes, que o casamento dela está em crise. O casal está dando um tempo. É essa a informação que se tem. Mas, ao mesmo tempo, o casal está tentando se reconciliar e está programando uma viagem para fora do Brasil com a família inteira para se reconciliar.
0: Por 40 dias, né?
1: 40 dias. Isso é o que está na internet. E o casamento deve estar em crise. Porque qual a mulher que descobre que o marido saiu com a ruma de quenga que não vai ficar chateada? Pode até não haver separação. Mas o pau vai cantar, o pau canta. E qual é o marido que descobre que a esposa se danou, traiu, que não vai ficar zangado? O pau vai cantar. Eu não estou dizendo que é para ter briga, confusão, mordida, tapa, bufa na cara, assassinato. Não. Mas chateada a pessoa fica, né?
0: Confiança.
1: Ou você vai levar um baita de um chifre e vai dizer, oba, oba, que beleza, que alegria. Não. Eu não ficaria, não. Agora.
2: Não?
1: Eu não. Alegre, negócio de traição, né? Agora vamos lá. Qual é? Agora vamos esquecer o caso aí da Patrícia Abravanel e vamos para o outro caso. Esse aqui, a esposa anunciou a separação. Estão separados Arthur Aguiar e a esposa Jenny Santucci. Vocês sabem quem é Arthur Aguiar? Foi ator da Rede Globo durante muito tempo, foi ator por um pequeno período da Record, ganhou um Big Brother, ele foi ganhador de um Big Brother, ele foi casado com uma mulher muito famosa e separou dela. Vocês lembram quando ele foi casado com aquela Mayra Cardi? Quando Arthur Aguiar foi casado com a Mayra Cardi, a Mayra Cardi descobriu que ele traiu ela com 50 ou 60 pessoas diferentes. Olha, volta pra mim. Tô falando agora. Volta para mim. Eu estou falando agora do casamento anterior do Arthur Aguiar. A Mayra Cardi era casada com ele. Ele tem até um filho, uma filha, né? Uma filha ou é um filho? Filha com a Mayra Cardi. Acontece que a Mayra Cardi descobriu que ele traía ela sempre, sempre, sempre. Inclusive com prostitutas. E a Mayra Cardi conseguiu pegar o fio da meada, foi atrás e descobriu que ele traiu ela

0: Doutor Aguiar traiu a Maíra Cardi, não foi com uma, com duas, com três pessoas. Foram mais de 50 pessoas diferentes. Não foi assim que ele saiu com três pessoas 50 vezes diferentes. Ele saiu centenas de vezes com essas pessoas. Foram 50 ou 60 pessoas com as quais o Arthur Aguiar traiu a Maíra Cardi. A Maíra Cardi não aguentou, sofreu muito, se separou. Acontece que o Arthur Aguiar se casou com essa menina, essa Jenny Santucci. Pois bem, a Jenny Santucci anunciou que o casamento dela com Arthur Aguiar acabou. Vou ler para você. Jenny Santucci anunciou oficialmente a separação de Arthur Aguiar. Em publicação feita nos stories, hoje, a influenciadora afirmou que os dois seguirão caminhos separados e que a relação, a partir de agora, será voltada exclusivamente aos filhos e às responsabilidades como pais. Jenny também fez questão de esclarecer que a decisão não tem relação com as recentes notícias ou especulações envolvendo questões financeiras. Ela escreveu no textão dela, numa parte, diz o seguinte: eu e o Arthur iremos seguir caminhos separados. Não pretendo estender o assunto ou expor detalhes agora sobre uma decisão que pertence à nossa vida particular. Gente, está grávida do segundo filho, olha aí. Separar durante uma gravidez é uma coisa terrível. Ele deve ter feito uma merda total. Talvez metido o chifre de novo nela e ela resolveu não lamber o chifre. Ela resolveu... ele fez alguma coisa ruim. Porque, gente, num momento tão difícil, a mulher grávida do segundo filho, aí anuncia a separação, ela descobriu uma coisa muito terrível sobre ele. Tá aqui, grávida do segundo filho do casal, eles já têm um filho. Jenny pediu respeito e privacidade nesse momento, destacando que existem crianças envolvidas. Os dois se casaram formalmente no papel há 2 meses. Estavam vivendo amancebados, ou seja, casados, mas sem papel passado, sem cartório, e se casaram oficialmente há 2 meses. E agora separaram. Eita, mundo velho doido! Nós estamos atrasados no tempo já? Não. É tua vez agora de contar uma, minha amiga Cláudia Leite.
1: Então vamos contar a tragédia que aconteceu envolvendo um menino de apenas 12 anos de idade.
0: A Rocha.
1: O menino de 12 anos de idade morreu. E como é que ele morreu? Ele morreu porque estava participando de uma brincadeira com os colegas na hora do recreio, na hora do intervalo,
0: na escola.
1: E aí, o que aconteceu? Um menino, uma brincadeira que até a polícia está procurando entender. Muito comum na internet. Os meninos ficam todos uns ao lado dos outros. No caso, eram esse menino de 12 anos e mais 6 outros colegas. E eles tentam se deitar para trás e se levantar e são jogados. E aí a ideia é você conseguir, quando é jogado, sair andando em pé, certo? Acontece que ele não conseguiu e ele foi jogado. E quando ele foi jogado, ele tacou a cabeça no chão e ali mesmo ele já ficou.
0: Peraí, é uma brincadeira que está tendo agora entre rapazinhos,
1: aqueles,
0: é?
1: Aqueles desafios que tem na internet, né?
0: Então, um se sujeita a ser jogado pelos outros, ele aceita
1: ele
0: isso.
1: Ele se joga para trás, aí todo mundo empurra. Quando empurra, a ideia é ele cair em pé e sair andando. Só que o menino, segundo a polícia já apurou, o menino não conseguiu cair de pé, caiu com a cabeça no chão e ali mesmo ele ficou já desmaiado.
0: Ufo!
1: Luiz Gabriel da Cruz Salles, 12 anos. Essa brincadeira que acabou em tragédia aconteceu no dia 25 do mês passado. E ele foi socorrido, ficou internado mais de uma semana, morreu sábado passado, dia 4, no hospital para onde foi levado. Agora a polícia investiga se houve demora entre os alunos, os amigos deles comunicarem à direção do colégio o que havia acontecido. E aí a direção do colégio também teria demorado, será? Para socorrer o menino até o hospital. O fato é que houve sim uma demora, a polícia está investigando e quem perdeu a vida foi ele. O pequeno de 12 anos, o Luigi, essa tragédia aconteceu, o Luigi...

0: Gabriel da Cruz Salles. E essa tragédia aconteceu no Colégio Estadual Professor Basílio Krum, no município de Castro, nos Campos Gerais do Paraná, no dia 25.
1: Rapaz, esse tipo de brincadeira violenta não se deve aceitar. Os pais devem dizer para os seus filhos o seguinte: se forem no seu grupo de amigos, fora da escola ou na escola, com brincadeiras violentas contra você, corra e saia do local, chame a polícia. E você não participe de brincadeira violenta com os outros. Eu sempre aconselhei meus filhos a isso. Se os meninos quiserem fazer uma brincadeira de doido, saia fora. Se quiserem lhe pegar, corra. Chame a direção da escola, ligue para mim, para sua mãe. Faça isso. Agora, você também não vai fazer brincadeira pesada com os outros, não. Porque senão aqui em casa você vai encontrar a resistência do pai. Tem que orientar os filhos. Eu sei que às vezes os pais orientam, mas não adianta de nada, eles fazem mesmo, né? Amigos e amigas, Claudinha,
0: Oi.
1: Vamos mostrar aqui um caso de uma mulher.
0: Sim.
1: Presta atenção nessa matéria. Essa mulher, ela foi agredida pelo marido. Isso é diferente o que você vai ver aqui. Porque agressão, assassinato, morte, a gente vê lamentavelmente a toda hora. Mas aqui o caso é diferente. Houve agressão, isso é igual. Mas depois da agressão, uma coisa é diferente. O marido bateu na mulher, espancou a mulher. Não sei se cortou ela com faca. Eu sei que ela está toda ferida e sangrando. Chamaram a polícia e o marido foi preso. Foi preso. Mas, quando o marido está dentro da viatura preso, imagina o que a mulher fez. Claudinha, vamos fazer o seguinte.
0: Bora.
1: Vamos chamar um intervalo comercial?
0: Sim.
1: Eu vou ali fora comer um pouquinho, gente, que eu tô morrendo de fome. Eu só tomei café hoje, mas eu volto bem ligeirinho. Essa aqui é incrível, viu?
0: É mesmo.
1: Estamos aqui, Cláudia Leite, João Inácio Júnior e Alisson Marques. E a gente volta já, meu Brasil.
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1: As eleições deste ano no Ceará tiveram registro de crimes eleitorais em 28 municípios, incluindo cidades da região do Cariri, como Juazeiro do Norte, Assaré e Mauriti. De acordo com a Secretaria da Segurança Pública, 43 pessoas foram conduzidas para delegacias e 3 acabaram presas em flagrante. Uma das prisões ocorreu em Juazeiro do Norte. Ao todo, foram instaurados 34 procedimentos relacionados a suspeitas de boca de urna, distribuição irregular de santinhos, transporte ilegal de eleitores, aglomerações e compra de votos. A Operação Eleições 2026 mobilizou quase 25 mil agentes das forças de segurança nos 184 municípios cearenses durante o fim de semana do primeiro turno. Segundo a Secretaria da Segurança Pública, as ocorrências foram registradas entre a madrugada e a noite do domingo de votação. O balanço foi divulgado nesta segunda-feira, um dia após o pleito, e aponta que a maioria das eleições ocorreu de forma tranquila, apesar dos registros de infrações eleitorais. Lorena Tavares para Verdinha FM.
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1: Brasil, Brasil, Brasil.
2: 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Vamos começar esse... o Alisson agora colocou informação, daqui a pouco a gente traz, sobre a separação do Arthur Aguiar da Jane Santucci, né? Ixi, parece que tem um bafulê envolvendo a sogra, é, Alisson? Eita, né? Ou coisa braba.
3: Bafulê!
2: É, Fabiano, o bafulê a gente conta na sequência, esses detalhes do que Alisson trouxe para nós agora. Mas vamos falar sobre a mulher, a esposa, que morreu depois que entrou num bar para defender o marido. Ela levou um golpe de taco de sinuca na cabeça e acabou apaulada, né? Usada com o taco de sinuca para defender o marido, e ela acabou morrendo de traumatismo crânioencefálico.
4: Meu Deus!
2: Essa tragédia aconteceu no município de Imperatriz, no Maranhão. E o que a polícia apurou é que ela, Hélia das Chagas Barbosa, morreu no último sábado, dia 3, portanto, véspera das eleições aqui no Brasil, porque foi atingida na cabeça com a paulada. Mas a paulada foi por meio de um taco de sinuca. É duro, né? É muito duro. Durante uma briga em que o marido dela foi envolvido com outras pessoas no bar. Tudo aconteceu num bar na região de Lagoa Verde, em Imperatriz, no Maranhão. O que a polícia apurou é que todos estavam no bar, se divertindo, né, tomando umas e outras, quando houve a discussão. Da discussão partiu para a confusão. E o marido da Hélia se envolveu nessa confusão. Resultado, um dos que estavam participando da partida de sinuca, jogando sinuca com o marido da Hélia, partiu para cima do marido dela e ela foi intervir para socorrer, pois a paulada que era para o marido dela bateu na cabeça dela e ela já caiu desmaiada. O suspeito fugiu, ela foi socorrida para o hospital, mas infelizmente não resistiu à gravidade da paulada. Ora, um taco de sinuca é bem forte. E morreu no hospital. A polícia foi acionada. O suspeito foi preso pela polícia militar. Sabe onde? Em casa. Em casa. Ele se envolveu na confusão. Bateu na cabeça da mulher. E o golpe era para ser para o marido dela nessa confusão. Depois foi embora e foi para casa. A polícia militar então chegou até a casa dele. Ele foi preso em flagrante. Ele não resistiu à voz de prisão. E foi levado para a central de flagrantes de Imperatriz, no Maranhão, onde foi autuado por homicídio. Agora, por que eles discutiam, hein? A polícia investiga. Agora, eu acho, Alisson, João e quem nos acompanha, pode ter sido por conta de política, né? Era o assunto do fim de semana. E, infelizmente, as pessoas, algumas pessoas, né, não têm o equilíbrio necessário. E aí partem para agressão verbal, depois agressão física, confusão. E aí tá aí, a confusão tá formada e, infelizmente, dessa vez acabou com a morte com a morte da Hélia, e o envolvido na confusão foi o marido dela.

0: E vamos continuando com o bafulê, vamos agora falar sobre uma mãe que foi presa. E ela chegou para os policiais e disse, olha, eu preciso ir lá em casa, porque eu tenho os meus filhos, crianças. E a polícia disse, tá certo, vamos lá. E acompanharam. Quando ela chegou em casa com os policiais, o que é que a polícia descobriu? Um verdadeiro arsenal de armas e de munições dentro da casa dessa mulher. Incrível, né? Ela traficante, integrante de uma facção envolvida com tráfico de drogas e outros crimes. Ela foi presa em Teresina, no Piauí, quando a polícia fazia aquelas rondas, né, de rotina e viu e abordou essa mulher. Essa mulher, então, estava com drogas, ela ia ser levada para a delegacia, quando ela disse, oh, por favor, eu preciso ir em casa ver meus filhos que são pequenos, que são menores e estão em casa. E aí, então, a polícia acompanhou até a casa dela. E quando chegou lá, a polícia descobriu, encontrou um verdadeiro arsenal. Quem está acompanhando pela TV Diário vê a quantidade de armas e de munições que estavam escondidas na casa dessa mulher. A polícia apreendeu 5 fuzis, uma pistola, centenas de munições e mais drogas na casa onde ela mora com os filhos pequenos. A abordagem foi feita ontem à noite, quando ela estava na rua. A polícia a levou até a casa dela porque ela disse que os filhos eram pequenos e a polícia encontrou todo esse material. A ação foi realizada pelo Batalhão de Rondas Ostensivas, com apoio de motocicletas em Teresina, no Piauí. Segundo a Polícia Militar, foi exatamente o que aconteceu. Ela foi presa, as crianças foram encaminhadas ao Conselho Tutelar e todas essas armas e munições foram apreendidas pela polícia. Segundo o delegado Laércio Evangelista, coordenador do Departamento de Repressão às Ações Criminosas Organizadas, a DRACO, ela foi encontrada, ela foi levada para casa, tudo foi apreendido e ainda tem mais. Quando a polícia estava quase saindo, o companheiro dela estava chegando e ele também foi preso porque ele é integrante de uma facção criminosa e tinha fugido para o sul do país. E tinha retornado para Teresina, no Piauí, no início de agosto. E aí, então, estava fazendo todo esse tráfico de droga e esses crimes. Todo o material foi apreendido. Ele também foi levado para a delegacia. E as crianças, como dissemos, foram atendidas pelo Conselho Tutelar e encaminhadas para outros parentes. Como é que pode, né? Tanto arsenal. Alisson, tanta munição. Tanta arma, inclusive de armamento pesado, né? Imagine, e ela deve ser apenas, como a gente diz, e não é pouco, um dos elos dessa quadrilha, né? De facção criminosa. Impressionante. E vamos continuar com o bafulê? Bora, né, Alisson, quem nos acompanha?
1: Bafulê!
0: Fabiano, bafulê! Vamos agora falar sobre a atriz Isvalverde? Isis Valverde é uma das atrizes mais charmosas e mais talentosas do Brasil. Inclusive, tem carreira internacional, né? Conseguiu afirmar o nome dela no mundo, nas artes internacionais, de cinema principalmente. E as novelas que ela faz já ganharam o mundo, né? Então, Isis Valverde é uma figurinha carimbada, né? Talentosa. Mas nós não vamos falar sobre as personagens da Isis Valverde. Vamos falar sobre uma coisa que está no corpo dela, que é grande e ela não gosta.
1: Eba, como é que é? Grande, é?
0: É.
1: Aqui é seu Jereba, deixa a imagem da Isis Valverde aí. João Inácio Júnior tá lá dentro do banheiro cagando e eu cheguei no lugar dele aqui para falar um pouquinho. O que você vai mostrar da Isis Valverde é o que? Grande, é?
0: É uma coisa que ela tem no corpo, na verdade foi ela quem fez e ficou grande.
1: Eu acho que é o Bedegueba, porque uma mulher do Bedegueba grande é a coisa mais linda do mundo. Quanto maior, mais papudo e mais coisado e cabeludo é o Bedegueba, mais melhor, mais bonito. E quem é eu?
2: Seu Jereba.
1: Uau, Arapambu.
2: Seu Jereba.
1: Eita, Pingorá.
2: Seu Jereba.
1: Uau, Maldaguafu.

0: Tarupemba.
1: Seu Jereba.
0: Uou, Bafulei. Ô, Cláudia Leite, minha filha, diga logo o que essa menina tem, que é grande, que eu já tô sentindo até o cheirinho bom. Oh, que negócio desse grande é bom demais.
2: É. Você tá pensando?
0: Eu tô pensando que é um pé da gueba.
2: Errou. É uma tatuagem que ela tem e ela considera.
1: Acertou.
2: A Isvalverde considera essa tatuagem muito grande. Ela fez na época que tinha 21 anos. A tatuagem são duas máscaras que se beijam, representando o teatro, né, representando a felicidade e a emoção também. E ela diz: eu fiz numa época que eu estava muito revoltada, foi uma época revoltada da minha vida. Eu tinha 21 anos e palavras dela, é uma M.
0: Uma merda.
2: Exatamente, e ela repete, é uma M. Quando eu fiz essa tatuagem, era até um diretor amigo meu que fez. E quando ele viu, aliás, um diretor amigo meu que viu, e quando ele viu, ele disse, não é possível, você com 21 anos e me faz uma tatuagem desse tamanho. E ela disse que chorou de arrependimento do tamanho que fez. Por quê? Porque como ela é atriz, muitas vezes, várias vezes, ela tem que cobrir a tatuagem para poder exatamente não sair nas personagens que ela faz na TV e nos filmes. E ela disse que se arrependeu, mas agora não tem mais jeito, tá lá. E ela disse mais, eu tenho 8 tatuagens com essa 9, mas eu não tenho tatuagem nos braços nem nas pernas. Não dá pra ver e é mais fácil de esconder. Agora, essa aí, uma das primeiras que eu fiz, eu me arrependo.
3: É exatamente nas costelas, né, Cláudia?
2: Exatamente.
3: Do lado, ali abaixo do sovaco, indo até perto da cintura. É. Gente, vamos lá.
2: Agora só um detalhe,
3: João. Sim, Cláudia.
2: Por que essa moça não faz uma sessão de laser e apaga essa tatuagem? Pra virar notícia,
3: não,
2: né?
3: Não é pra virar notícia. Sim, a gente vai fazer intervalo ou já foi feito?
2: Não.
3: Ah, então foi feito quando eu estava ali, né? Que o seu Geraba disse que eu estava no banheiro fazendo um negócio que eu não estava. Eu aproveitei para comer uma comidinha e comi uma comidinha e fui no banheiro fazer xixi, né? Porque a gente tem que beber água, né? Fiz o número 1, o 2 não. O 1 é o xixi, né? É isso? E o 2 é o... Não, não fiz o 2, eu fiz o 1. Gente, vamos lá falar daquela notícia que eu prometi aqui no programa. Uma mulher, amigos e amigas, levou a surra do marido. Eu não sei se ele a esfaqueou, mas as imagens que nós vamos mostrar têm sangue. Fique tranquilo, porque as imagens podem ser mostradas. Como eu disse para vocês, esse fato não é comum, mas acontece de vez em quando. O quê? Agredir mulher? Não. Esse é comum demais. É o que aconteceu depois que ela apanhou. Agressão à mulher acontece a cada minuto aqui no Brasil. Ela foi ferida, agredida pelo marido. E aí os vizinhos chamaram a polícia e o marido foi preso. Quando o marido estava dentro da viatura do carro da polícia preso, ela fez uma coisa. Será que ela aproveitou e pá, deu um tiro na cara dele? O que foi que ela fez? Ela começou a chorar, ferida e espancada, pedindo pelo amor de Deus que os policiais soltassem o companheiro dela. Ela chorava, chorava, chorava. Veja, perceba. Ela apanhou dele que sangrou. Como eu disse, eu não sei se ele a cortou com faca, com punhal. Ela sangra e chora depois que ele foi preso para que os policiais o soltassem. Vamos ver a cena e depois eu quero fazer um comentário sobre isso. Acompanha, meu Brasil. Parou. É um vídeo. Os vídeos geralmente têm áudio, né, gente? Pra você ver. Mesmo ferida, a mulher implora para que a polícia, para que os policiais soltem o companheiro dela, acusado de agredi-la. Vamos lá, 1, 2, 3, agora!

0: bem, a gente está soltando o vídeo, mas a gente não está ouvindo ela chorar e dizer: soltem ele, por favor. Pelas imagens que nós estamos mostrando aqui pela TV Diário, você já vê que o ombro dela, o braço dela, o peito dela, o rosto dela tem bastante sangue, né? Ela grita para que soltem o marido dela. Vamos ver se a gente consegue colocar o áudio, porque... Bom, então vamos fazer o seguinte. Vamos tentar dar um jeito nesse vídeo, né? Mas volta para mim, porque eu quero fazer um comentário sobre isso. Nós vamos colocar ela implorando para que o marido fosse solto. Chorando para que o homem que a espancou e provocou sangramentos nela seja solto. Ela pede aos policiais. Chegou, vamos acompanhar agora, porque depois eu quero fazer um comentário sobre isso. Acompanha, meu Brasil, 1, 2, 3, já.
1: É, mas a gente precisa abre primeiro cuidar da senhora.
2: Abre aí pra mim, por favor.
1: Senhora. Senhora, a gente vai abrir. A gente vai soltar, a gente vai soltar. Mas a gente precisa primeiro cuidar da senhora.
3: Deixa eu falar.
1: Mas a gente precisa primeiro cuidar da senhora.
2: Abre aí pra mim, por favor.
0: Olha, para um pouquinho. Para quem não tá vendo as imagens na TV, quem tá escutando a gente pela Rádio Verdinha, é o seguinte: ele está preso dentro de um carro de polícia. Ele está preso dentro de uma viatura da polícia e ela quer abrir a porta para que ele seja solto. Ela implora, chora, abre para mim, querendo que soltem o marido que a espancou. Vamos acompanhar.
1: Mas a gente precisa primeiro cuidar da senhora.
2: Abre aí para mim, por favor.
1: Senhora. Senhora, a gente vai soltar. Mas a gente precisa primeiro cuidar da senhora.
3: Deixa eu falar.
0: Volta aqui. Sinceramente, uma cena dessa me emociona tanto. Eu vou dizer onde isso aconteceu e por que isso me emociona. Porque essa coitada tem uma doentia dependência emocional desse cara. Eu tenho tanta pena dessa mulher que eu fico chorando por dentro. Coitada, meu Deus. O cara a espancou. E que a gente vê, ela tem sangue nos braços, ela tem sangue no ombro, ela tem sangue no peito, ela tem sangue no rosto. Mas ela pede para soltar o marido preso após a agressão. E quem chamou a polícia, pelo que eu sei, foram vizinhos. E quando o marido está preso, ela implora para que o marido seja solto. É uma... Que pena. Uma doentia dependência emocional. E na vida, há pessoas que passam a vida inteira sofrendo de outra pessoa má, perversa, por causa da dependência emocional. Há mulheres que passam a vida inteira sofrendo abusos, sofrendo traições, sofrendo mentiras, sofrendo pancadas. E nem denunciam muitas vezes, porque tem uma dependência emocional daquele homem. E elas acham que se perderem aquele homem, elas morrem. E tem homens também, o contrário também é verdade, homens que passam a vida inteira sofrendo humilhações por parte de mulheres. Tem isso também. O homem não admite, porque o homem quer ser o machão. Mas, claro que não são todas as mulheres que fazem isso. Mas tem homens que têm uma dependência emocional doentia da esposa. E a esposa trai, e a esposa mente, e a esposa engana, e a esposa faz o diabo. Mas o cara não tem condição de separar, porque tem a dependência emocional.

0: e é humilhado, é traído, é enganado, mas não tem condição de separar. Não tem condição de dizer, não aceito mais essa vida por causa da doentia dependência emocional. É o caso dessa mulher, né? A única explicação por ela estar desesperada quando o marido foi preso, o que o espancou gravemente, que ela está sangrando. E no momento dele, e no momento que ele está preso dentro da viatura, ela chora, implora, abram a porta para ele ser solto. A porta, o portão, a tampa lá, a porta da viatura da polícia. Onde que isso aconteceu, gente? No Pará. Uma cena registrada em Igarapé-Açu, no Pará, ganhou grande repercussão após a mulher, mesmo ferida, pedir aos policiais que libertassem o próprio companheiro, preso após uma ocorrência de violência doméstica. Ele é cantor lá no Pará, Ladson Barros. Foi preso domingo passado. Aliás, ele foi preso já há algum tempo. Isso está sendo recolocado na internet como algo que deve ser visto, comentado. E a gente tem que pedir a Deus para a gente não ter dependência emocional de ninguém, para que a gente sofra dessa forma, mesmo da forma mais cruel, e nem a gente ser aquele agente que vai fazer o outro sofrer, né? Pronto, é isso. A gente vai para o intervalo? Cláudia, o que é que a gente vai ter em seguida?
1: Vamos contar o caso de morte que envolveu exatamente uma aposta sobre o resultado do primeiro turno para presidente da República. E como eu disse, a história acabou em morte, João Inácio Júnior.
0: Eita, meu Deus. Deixa eu ver o que, é que tem mais aqui, gente. Ixi, eu mudei aqui de lugar sem querer. Bom, a gente vai trazer várias informações para você. Deixa eu ver o que é essa aqui. Peraí. Bom, a Virgínia Fonseca. A Virgínia Fonseca é um sucesso. Eu sou fã da Virgínia Fonseca. Acho ela um fenômeno e é, de fato. Agora vamos por um caso em que uma fã da Virgínia Fonseca, que ganhou uma coisa da Virgínia Fonseca e não recebeu, colocou a Virgínia Fonseca na justiça. E qual o resultado da ação judicial? Seguinte, a Virgínia Fonseca faz umas lives, e nessas lives ela vende muito perfume. E ela sorteia iPhone. Na live, ela sorteia iPhone. Ela sorteia perfumes nas lives para vender perfume, para dar mais audiência, né? O pessoal já gosta dela, por ela ser ela. E já vai ver, mas ele ainda motiva com mais atrativos. Então ela sorteia iPhones, ela sorteia perfumes. E nesse dia da história que eu estou contando, ela sorteou se encontrar com uma fã. Ela prometeu que entre os compradores e que estivessem participando da live, algumas pessoas iam se encontrar pessoalmente com a Virgínia Fonseca. E uma moça ganhou e nunca se encontrou. Então a Virgínia Fonseca não cumpriu com o negócio. E aí a moça botou a Virgínia Fonseca na justiça, cobrando uma baita de uma indenização. O que a justiça decidiu? A gente já tem aqui para você e a gente traz logo depois do intervalo comercial.
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0: porque eu vou contar bem dali o negócio da Virgínia Fonseca. É pau de dar em doido, é doido de dar em pau.
1: Você já deu em pau, Alisson Marques? Ou um pau deu em você? Gente, uma vez largaram um pau em mim. Eu era garoto, tinha 12 anos. A gente tava tudo brincando na rua. Quando apareceu um doido com um pau, correndo atrás da meninada. Mas foi peia.
2: Tu é doido, é?
1: O cabo largou o pau num dos meninos. Tava com uma vara, uma espécie de pau na mão. E eu levei uma paulada nas costas do doido. Eu tinha 12 anos. Naquele tempo a gente brincava na rua, né? Hoje ninguém pode brincar mais na rua, porque é assaltado, é assassinado, né? Bom, deixa eu contar aqui a história pra vocês aqui da Virgínia Fonseca. Amigos e amigas, o negócio aqui é brabo, viu? A fã e cliente da Virgínia Fonseca colocou a Virgínia Fonseca na justiça. Eu vou repetir bem rapidinho, porque eu tô com tudo aqui pra você já. É o seguinte, a Virgínia Fonseca, ela é um sucesso. Eu sou fã da Virgínia Fonseca, sou louco pela Virgínia Fonseca. E a Virgínia Fonseca vende perfumes da We Pink através dos quiosques que ela tem, né? Ela vende através dos quiosques, que estão espalhados em todo o Brasil. São as lojinhas pequenininhas. Ela vende também pela internet, né? Inclusive, faz lives para vender pela internet. Nessas lives que a Virgínia Fonseca faz, que são um grande sucesso, ela sorteia iPhones, sorteia outras coisas e ainda por cima, ela sorteia perfumes e sorteia o direito da pessoa que comprou o perfume e está assistindo a live. Vamos dizer assim, as pessoas concorrem a um encontro com a Virgínia Fonseca. E uma moça ganhou. Carla Ramalho, de Rio Bonito, Rio de Janeiro. Assistiu a live, comprou alguns produtos da Virgínia Fonseca. Não ganhou iPhone, mas ganhou o direito de se encontrar com a Virgínia Fonseca. Isso aconteceu em 2025. Carla Ramalho.

da cidade de Rio Bonito, Rio de Janeiro. O que que a Virgínia Fonseca prometeu para ela? Que a Virgínia Fonseca receberia a Carla Ramalho lá em Goiás, Goiânia, com a Virgínia Fonseca pagando

0: negócio, porque isso é negócio. E a moça passou 10 anos tentando, 10 meses entrando em contato com o pessoal da Virgínia Fonseca, com as empresas da Virgínia Fonseca, e não teve nenhuma resposta. Ou seja, simplesmente a Virgínia Fonseca esqueceu a moça chamada Carla Ramalho. Aí a Carla disse, ah é? Pensa que é brincadeira enganar as pessoas? Eu ganhei na live, ela falou meu nome, ia pagar todas as despesas para ir do Rio de Janeiro para Goiânia para me encontrar com a Virgínia Fonseca. Que decepção. Então a moça, Carla Ramalho, entrou na justiça cobrando uma indenização de 30 mil reais da Virgínia Fonseca. A Virgínia Fonseca colocou os advogados dela para defenderem ela. E a justiça decidiu, sabe o quê? Que a Virgínia Fonseca não vai pagar 30 mil. A justiça decidiu que a Virgínia Fonseca não deve pagar os 30 mil. A justiça do Rio de Janeiro negou a indenização de 30 mil pedida por uma seguidora que ganhou o sorteio num concurso feito pela Virgínia Fonseca. Agora a Virgínia Fonseca mandou uns negócios para ela. Olha, você não vai ter o encontro comigo, mas eu vou te dar uma ruma de perfume. Você vai ganhar um monte de perfume. Olha o que a Virgínia Fonseca prometeu. Você não vai ter o encontro comigo, mas você vai ganhar um monte de perfume. O que ela prometeu? 1.500 em dinheiro, 20 perfumes da We Pink. A justiça considerou que isso era o suficiente, em primeira instância. A Virgínia Fonseca, então, mandou para a moça R$ 1.500, 20 perfumes. Pronto. Acabou. R$ 1.500 e 20 perfumes. Dinheiro, R$ 1.500 em dinheiro e 20 perfumes. Aí, a justiça entendeu que era o suficiente e o caso está encerrado em primeira instância. A moça... Como é o nome dela aqui, a Carla Ramalho, tem o direito de recorrer na justiça, né? De pedir um novo julgamento ao Tribunal de Justiça do Rio de Janeiro. É isso, acabou. Por enquanto acabou, né? Vamos ver o que é que vai acontecer.
1: João, se fosse com você, o que você faria? Vamos perguntar para os nossos queridos internautas. O que você faria? Olha, nós acompanhamos a história que o João contou. A pessoa é fã da Virgínia Fonseca. A Virgínia Fonseca bota as regras de uma promoção. Ela ganha a promoção. E aí ela espera quase um ano, né? 10 meses, uhum, e zero de encontrar com a pessoa que ela admira, que ela inspira, né? Enfim, aqui a Virgínia Fonseca inspira e tal. E aí a Virgínia Fonseca, a moça coloca na justiça, a Virgínia Fonseca diz, vai para os advogados, a justiça diz que... R$ 1.500 e 20.
0: Não, a Virgínia Fonseca ofereceu.
1: Ah, a Virgínia Fonseca ofereceu.
0: E mandou. 20 perfumes e mais a quantia de R$ 1.500 em dinheiro.
1: Pronto.
0: A justiça achou suficiente e pronto. Em primeira instância, acabou o caso.
1: Sim, muito bem. E aí, você, se fosse você, você acharia que estava bom? Você achou? Acha que tá bom? Ou você ia recorrer? Porque se fosse eu, posso dizer?
0: Pode.
1: Eu pegava esses 20 vidros de perfume e jogava tudo fora. E os 1.500 eu doava porque ninguém joga dinheiro fora. Assim, jogar fora pelo desprante, sabe? E nunca mais seguia a Virgínia Fonseca, e nunca mais fazia nada pela Virgínia Fonseca. Nem dava nem assim, nem uma curtidazinha. Porque é tratar a minha admiração, o meu respeito, o meu tempo como lixo.
0: Não é?
1: Não, eu pedi era uma indenização de 3 milhões de reais, 30 milhões de reais. Você sabe o que equivale o meu carinho e o meu respeito por alguém? Nossa senhora, e você, João?
0: Bom, eu acho muito interessante a gente perguntar às pessoas e depois eu dou minha opinião. Então, se você tivesse comprado o produto da Virgínia Fonseca, tivesse participado da live e na live você tivesse ganho o direito de se encontrar com a Virgínia Fonseca e você não tivesse se encontrado, você ficaria satisfeita com R$ 1.500 mais 20 vidros de perfume? Ou você tomaria outra atitude, já que a moça pediu 30 mil reais, mas a justiça, em primeira instância, não deu. O que você faria? Participe. O que você faria? A Cláudia falou um negócio muito interessante. O amor...

0: de fã, o respeito, o carinho. Quando caem, é de uma vez. Quando há uma decepção, é de uma vez. Então, vamos lá. Participe pelo nosso WhatsApp. As 10 primeiras pessoas que derem suas opiniões terão suas opiniões lidas aqui no programa. Mas participe rápido.
1: É 85, é o código de Fortaleza, 98887-1306. 85-98887-1306. Participe.
0: Agora é você, Claudinha.
1: Agora sou eu e vamos contar a história da caminhonete da posta no período de uma questão eleitoral e que acabou em morte. Essa tragédia aconteceu aqui no Brasil. Essa tragédia aconteceu exatamente no estado do Pará, quando dois homens estavam conversando sobre política e um deles disse: eu aposto a minha caminhonete, eu te dou a minha caminhonete porque o meu candidato vai ganhar no primeiro turno para a presidência do Brasil. Aí o outro disse: você tem certeza que você vai? Tenho, e ele vai ganhar. As eleições do primeiro turno aconteceram domingo.
0: E ninguém ganhou no primeiro turno. Houve
1: um empate.
0: Quase um empate, né?
1: É.
0: Vai pro segundo turno.
1: Exatamente. E aí, depois que o resultado saiu, o que ganhou a caminhonete foi até a casa do que apostou a caminhonete, pedindo exatamente, né?
0: Você dizendo, me dê a caminhonete.
1: Me dê a caminhonete.
0: Você perdeu.
1: E aí, a vítima, o dono da caminhonete, o Antônio Jardim, disse: não, vou dar nada. Não vou dar mesmo. Sabe o que o outro fez? O outro sacou o revólver e atirou. Descarregou o revólver na cara do outro. E o outro morreu. Aí, o que ganhou a caminhonete na aposta foi para casa. A polícia foi acionada. Ele foi preso, levado para a delegacia, onde foi autuado em flagrante por homicídio. E o outro está no cemitério. Pode uma coisa dessa, uma história tão assim, tão louca? Essa tragédia aconteceu no município Belo Monte do Pará, na zona rural do Novo Repartimento, exatamente no sul do Pará, nesse fim de semana.
0: Coisa, hein, gente?
1: E já aconteceu, né? Já do domingo para segunda, porque saiu o resultado que levou a votação para presidente para o segundo turno. E aí, simplesmente, Antônio Jardim Gomes morreu com 6 tiros e o outro que atirou foi preso. E agora a caminhonete ficou para ninguém.
0: Pois é. Gente, vamos lá. O que a gente vai ter depois do intervalo comercial, Cláudia?
1: Depois nós vamos contar sobre um carro, uma batida que envolveu 4 carros aqui em Caucaia e a vítima acabou morta.
0: Aqui no Ceará, mais uma mulher é assassinada. Ela estava andando no meio da rua quando chegou um cara e pá, pé, pim, pou, pim. Mulher assassinada aqui no Ceará. Deixa eu ver outra aqui para passar para você. Aqui no programa Bafolê. E a Joelma? A Joelma tem muitos fãs, né? E você vai ver o que aconteceu com ela. Nós vamos mostrar as imagens do que aconteceu com a Joelma. E atenção, tem mais. Será que... Ah, gente, eu vou falar da Patrícia Abravanel de novo.
1: Certo.
0: A Patrícia Abravanel, nós falamos há poucos instantes que tudo indica que ela e o marido estão separados, porque estão dando um tempo. Patrícia Abravanel, filha do Silvio Santos, e o marido, deputado Fábio Faria, estariam, segundo informações, separados no momento, estão dando um tempo. Inclusive, ela apareceu num vídeo, sem aliança, cantando, dançando e se perfumando. Alisson, bota aí de novo esse vídeo. É um vídeo, olha aí, tem som, vamos lá, 1, 2, 3, já.

Bem, nesse vídeo, a Patrícia Bravanel aparece. Pode deixar, eu vou falar para quem está na rádio, não está vendo o vídeo. É importante que a pessoa que esteja na rádio também tenha a narrativa do que está acontecendo. Ela está numa sala, eu acho que no SBT, talvez. Ela está dançando com essa música, com esse forrozinho. E ela está se perfumando com vários perfumes. Ela pega um perfume,

0: Pega outro perfume e ela vai jogando no corpo, dançando e sorrindo e tá sem aliança. Algumas pessoas analisaram essa foto e dizem assim, ó, eu tô sem aliança, eu estou sem compromisso no momento, eu tô solteira e tô me perfumando, eu tô indo pra pista. Porque quando uma pessoa tá se perfumando e muito perfumada, ela tá saindo pra festa. Claro que quando a gente vai trabalhar, a gente pode botar perfume. Quando a gente vai para a igreja, bota perfume. Quando a gente vai para restaurante, bota pouco perfume, né?
1: É, pra por favor. Não...
0: Por favor, né?
1: Pelo amor de Deus.
0: Agora, quando a pessoa se perfuma muito, é porque ela vai para balada. Então, é como se ela estivesse dizendo, tô livre, tô solteira, tô partindo para a vida. Muita gente avaliou isso. E ela tá sem aliança. A Patrícia Bravanel, né? As informações dizem que ela está separada no momento... do marido, né? Estão dando um tempo, mas estão tentando uma reconciliação, como a gente falou. Estão planejando uma viagem de 40 dias com a família inteira para colocarem os pontos nos is. Mas vamos lá. Vamos para depois do intervalo comercial. Eu tenho outra da Patrícia Bravanel que a gente vai encher os olhos de lágrimas. Não vá perder. Envolve o pai dela, Silvio Santos.
1: Eita.
0: Hoje olha, é dia de emoção aqui, né?
1: É, verdade. Você se lembra da Jennifer Lopez, né?
0: Sim.
1: Atriz americana, inclusive cantora. Aliás, americana não. Ela mora nos Estados Unidos, mas ela não é americana. É, e cantora de sucesso. Ela deu uma entrevista e disse que descobriu qual é o segredo para ter a pele linda que ela tem.
0: Jennifer Lopez.
1: E ela disse o seguinte, que não é caro. Ao contrário, é muito barato. Ela disse que gastou muito dinheiro a vida inteira, inclusive ainda gasta, para manter a pele jovem, né? Porque ela é atriz de sucesso, tem que manter a imagem.
0: Mas
1: ela descobriu uma coisa que é de graça e que ela disse que é praticamente a fonte da juventude. Olha, e ela está procurando fazer.
0: Eu tô querendo
1: eu
0: saber.
1: Eu posso fazer, você, João, pode fazer.
0: Eu vou fazer.
1: Alisson Marques também.
0: Vamos fazer.
1: Custo zero. É, fonte da juventude.
0: Você vai falar logo?
1: Não, depois do intervalo.
0: Ah, agora tá na hora do intervalo?
1: Sim.
0: Pois então?
1: Se não...
0: Tá é? Bom.
1: Ah, sim.
0: Pronto, porque... então dá logo essa, Cláudia.
1: Vamos falar sobre Jennifer Lopez. Jennifer Lopez deu uma entrevista nos canais de TV e falou ela gastou já muito dinheiro com muito tratamento caro na vida. Ela disse, nunca fez plástica.
0: Mas o que é o bafo?
1: Procedimentos estéticos.
0: Qual é esse agora que não gasta dinheiro e o bicho é bom pra deixar a pele bonita
1: ela
0: e renovada?
1: Ela disse, meu rosto rejuvenesceu 10 anos. Sabe com o quê?
0: Com o quê?
1: Dormindo. Uma noite de sono. Se puder, ela disse, se você puder, durma de 7 a 9 horas de sono por noite. Não é por dia, é por noite. E aí ela disse, hoje ela tem 50... Ela que tem 57 anos... Ela disse que descobriu há pouco tempo que esse é o grande segredo da fonte da juventude. Dormir, claro, se alimentar e outras coisas, mas dormir bem. Ela disse que está procurando dormir bem. Dormir de 7 a 9 horas e ela já tem visto, sim, os efeitos na pele de dormir bem, de dormir uma noite que realmente restaure, né, a beleza, restaure o vigor.
0: Sim.
1: Em tudo, enfim.
0: Ô, Cláudia, você se lembra de uma outra pessoa? A Xuxa, por exemplo. Ela falou um tempo que o que fazia ela ficar com a pele jovem era outra coisa. Embora ela sempre disse que sempre dormiu muito bem.
1: Sim,
0: é. Você lembra o que ela disse que era bom pra pele, pra deixar a pele bonita?
1: É.
0: Lembra? Fala. Fazer aquilo.
2: Oh,
0: a Xuxa diz que pra deixar a pele... Faz tempo que ela falou isso, mas pra deixar a pele bonita é fazer aquilo bem feito. Eu chamo agora. Olha, atenção, nós temos essa informação a respeito da Patrícia Bravanel e do pai dela, Silvio Santos. É tão incrível essa notícia. É tão bacana que você vai encher os olhos d'água, porque toda vida que eu vejo isso aqui, eu encho os olhos de água. Toda vida parece que faz tempo, não. Ela falou agora, mas às vezes que eu vi, eu fiquei bem emocionado. Amigos e amigas, hoje é terça-feira, é dia de ganhar dinheiro. Terça-feira hoje, Mega Sena acumulada, 92 milhões de reais.
2: Cris, olha que coisa bacana. 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
0: 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Deixa eu dar essa notícia aqui, Alisson. Eu prometi que ia dar. E quem promete dar, tem que dar. A informação sobre a Patrícia Bravanel, ela que é a filha do Silvio Santos, que ele disse bem antes dela virar apresentadora que ela seria a sucessora dele na apresentação, né? Ah, ele tinha ainda uma... ele estava bem jovem, mas a Patrícia não era apresentadora de programa de televisão ainda e o Silvio Santos disse, é ela que vai me substituir na apresentação. E acertou, ela está excelente nos domingos. Agora, presta atenção no que a Patrícia Bravanel fala do pai Silvio Santos. Isso me emocionou, acompanha meu Brasil.
3: Pra cá gravar o programa, eu fiquei me lembrando de quando meu pai, no aniversário de 25 anos do SBT, eu nem trabalhava no SBT e ele ali, muito visionário, nem ele eu acho que entendeu as palavras faladas ali naquele momento. Mas é muito louco hoje eu estar aqui no palco do programa Silvio Santos comemorando 45 anos. Olha o que ele disse. Não, olha o que ele disse. Claro que a gente gostaria de estar com ele aqui, claro. Mas olha o que ele disse há 20 anos, olha só.
4: Hoje são 25 anos, bodas de prata. Daqui a 25 anos, nós estaremos comemorando as bodas de ouro. Eu tenho certeza que eu não estarei nas bodas de ouro. Eu tenho certeza, eu estou com 76 anos. Daqui a 25 anos, eu devo estar com o Papai do Céu. Mas eu também tenho certeza que esta empresa vai continuar com os meus filhos, com as minhas filhas, porque eu não tenho filhos homens, vai continuar com as minhas filhas. Elas já estão entrando na empresa e já estão sendo aprovadas ou reprovadas por vocês que são colegas delas. Então, daqui a 25 anos, quando estivermos reunidos, quando vocês estiverem reunidos, comemorando as bodas de ouro, provavelmente essa moça que eu vou trazer aqui, estará no meu lugar, falando com vocês, creio eu. E ela então gostaria de hoje, aproveitando esta solenidade, gostaria de abençoar a empresa e de abençoar vocês. Patrícia, é a sua vez.
3: Oh, é muito incrível. 20 anos depois, a gente continua na missão de levar alegria, emoção e momentos inesquecíveis para você. E eu quero agradecer pelo carinho que vocês me recebem na sua casa todo domingo. Quero agradecer porque vocês me abraçaram, abraçaram as minhas irmãs, abraçaram essa nova geração com muito amor. E eu quero aqui agradecer e celebrar esse aniversário. E você é o nosso convidado especial. Então, sejam muito bem-vindos ao aniversário de 45 anos do SBT.
0: Gente, eu achei esse momento incrível. E o Silvio Santos, naquele momento, tinha 75 anos. Tão jovem, não era?
5: Não é?
0: Então, parece um homem.

0: 11h45. Mas ele falou exatamente: eu não estarei no futuro com vocês, mas a Patrícia estará. E é verdade.
1: Ele é um visionário, Cláudia, né?
0: E a emoção, hoje eu estou muito emocionado. Estou aqui super emocionado com isso, né? Eu acho que muita gente que viu esse vídeo da Patrícia Abravanel aqui no programa Bafolê, com você, Cláudia Leite, comigo, João Inácio Júnior, e com Alisson Marques, encheu o coração de emoção e os olhos de lágrimas. Mas é isso. A gente volta. E a gente volta com o que, Cláudia, depois do intervalo comercial?
1: A gente volta exatamente com o carro que capotou em Caucaia, envolvido num acidente com outros três, e acabou na morte de um idoso de 60 anos.
0: Eu vou mostrar duas coisas para vocês. Uma mulher que aqui em Fortaleza namorava com homens importantes e inventava que estava grávida. Conseguia testes de gravidez falsos e exames da gravidez falsos para arrancar dinheiro dos homens. Ah, meu Deus do céu! Sem estar grávida, porque a gente conhece o tal do golpe da barriga, né? Quando a mulher aplica o golpe. Tá namorando com um cara e eles não estão planejando ter filhos. Ele não quer filhos, ela diz que também não quer. Ele é rico, ela não é. E aí ela engravida. Isso chama-se golpe da barriga. Engravida para pegar uma pensão boa sempre, né? Esse é um caso. Mas o dessa moça não é o golpe da barriga. É o golpe do exame falso. Ela não estava grávida em nenhum dos casos dos homens que ela enganou. Mas ela apresentava para eles exames de outras mulheres, dizendo que estava grávida. Ela falsificava tudinho, né? Então, por exemplo, a ultrassonografia era de outra mulher, mas ela botava o nome dela. Aqui em Fortaleza, a gente vai passar essa notícia para você. E a Paola Oliveira, dias após ser anunciada como rainha da Imperatriz Leopoldinense, ela apareceu num local jogando futevôlei. Sim, com a roupinha curtinha, jogando futevôlei, que é vôlei com os pés. E vocês vão ver o que que aconteceu, o que que é o bafolê. É curioso, você não vai perder. Tá gerando muitos comentários na internet. Vem com a gente.
1: Sim, o resultado da nossa pesquisa.
0: Já,
1: Alisson e a turma toda é bem rápida. São rápido, né? O Alisson e a turma toda. E mais, a polícia concluiu o inquérito sobre o caso Isabelle Caracristi. E a gente traz tudo no próximo bloco para você.
0: Isabelle Caracristi, para quem não se lembra ou não tá sabendo, é aquela moça que há alguns dias ela saltou de cima de um prédio. Ela se jogou de cima de um prédio aqui em Fortaleza e o namorado dela foi preso. Como tendo induzido-a a se jogar lá de cima? A conclusão da polícia agora você vai saber. A gente, depois do intervalo, né, Cláudia?
1: Sim.
0: Depois do intervalo comercial, Cláudia Leite, eu, João Inácio Júnior e Alisson Marques.
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0: Brasil, Brasil, Brasil.
1: Espia o que chegou aqui, espia, espia. Atenção, envolve o Gustavo Lima, envolve uma mulher em Fortaleza, envolve justiça. Acabou de chegar a notícia, Cláudio Leite.
2: Foi?
1: Acabou de chegar a notícia, Alisson Marques. Meu filho, o negócio aqui é quente. A justiça tomou uma decisão após um fato que aconteceu em Fortaleza envolvendo o Gustavo Lima. O Gustavo Lima e uma mulher. Eita. Bom, isso é já já. Tu fica aí, porque aconteceu. Será que o Gustavo Lima pegou uma comadre aqui em Fortaleza, traindo a esposa dele, a Andressa Suíta? Será que o Gustavo Lima assediou uma mulher em Fortaleza e ela entrou na justiça por assédio, importunação? Será que ele engravidou uma mulher aqui de Fortaleza? O caso... será que ele... O que foi que aconteceu? Engravidou a mulher? Justiça toma uma decisão envolvendo Gustavo Lima, uma mulher em Fortaleza. A mulher entrou na justiça contra o Gustavo Lima. Não sei se você já sabe. Olha, minha mão. E você vai saber tudo daqui a pouco. Mas, Cláudia, vamos para o caso Isabelle Cara Christie. Isabelle Cara Christie, só repetindo, para quem ligou o rádio ou a televisão, agora é aquela moça que se jogou de cima do prédio. Se matou aqui em Fortaleza. E o namorado dela foi preso por obstrução à justiça. Obstrução ao trabalho da polícia e da justiça, por violência psicológica contra ela e por ter induzido ela a se matar. Bom, isso foram as primeiras acusações ao namorado dela,
2: João Munhoz.
1: João Munhoz. O que a justiça decidiu agora? O que a justiça considera que é fato nessas acusações?
2: Bom, o inquérito foi concluído e a polícia chegou à seguinte conclusão. O João Munhoz Neto não foi responsável, não induziu, não ajudou, não precipitou no suicídio da Isabelle Cara Christie. Por isso, ele não foi indiciado. O indiciamento não responsabilizou o João Munhoz Neto por induzimento, instigação ou auxílio ao suicídio de Isabelle Cara Christie. Isabelle Cara Christie morreu após uma precipitação voluntária do terraço do edifício onde morava, ou seja, ela mesma tirou a própria vida se jogando lá da cobertura. E a Polícia Civil indiciou, sim, inquérito fechado.

0: fechado, terminado, concluído, a Polícia Civil indiciou o João Munhoz Neto pelos crimes de violência psicológica e obstrução de justiça no inquérito que investigou a morte da Isabelle Caracristi. Isso.
1: Amigos, o negócio é brabo aqui, viu? Aconteceu em Fortaleza com Gustavo Lima e uma mulher. Ela entrou na justiça contra o Gustavo Lima. O que ele fez com ela em Fortaleza, meu povo? Eita! E ela ganhou. Aconteceu em Fortaleza, Gustavo Lima e uma mulher. Ela então botou o Gustavo Lima na justiça, ela ganhou. A justiça acabou de decidir. Deu ganho de causa para ela. Será que ela foi assediada sexualmente pelo Gustavo Lima? Será que ela foi, como é a outra expressão?
0: Induzida.
1: Importunada sexualmente pelo Gustavo Lima? Será que o Gustavo Lima engravidou ela? Pegou ela e ela engravidou e o Gustavo Lima disse: não, eu não sou o pai não, se afaste de mim. E ela conseguiu agora na justiça que Gustavo Lima tem que fazer o teste de DNA. O que foi que aconteceu? Você vai saber aqui no programa Bafulê. É aqui no Bafulê que você fica sabendo de tudo. Mas antes, eu prometi outras, não foi?
0: Sim, vamos dar o resultado da pesquisa?
1: Ah, nós fizemos uma pesquisa.
0: Sim, fizemos.
1: Qual foi a pesquisa, Cláudia?
0: A pesquisa foi sobre aquela fã da Virgínia Fonseca, que ganhou um sorteio. E no sorteio era um dia com a Virgínia, né, com tudo pago, e não aconteceu. A fã, então, procurou por 10 meses para resolver, para ter direito ao sonho, né, que ela conquistou, o sorteio, e tudo que aconteceu foi nada. Ela entrou na justiça e a justiça então disse que Virgínia Fonseca daria 20...
1: Não, a Virgínia Fonseca já tinha dado. Perdão, e a justiça isso. Considerou que valeu.
0: Muito importante, João. Nesse meio tempo, a Virgínia Fonseca tomou atitude. Mandou 20 vidros de perfume, R$1.500, para a fã, para resolver a questão. E aí, a justiça então entendeu que essa atitude da Virgínia estava legal.
1: Tava legal. Deixa eu...
2: Eu
1: gostei.
2: O que foi? Eu gostei porque a Cláudia Leite se pronunciou sobre esse caso de uma maneira que ele ficou bem interessante quando a gente deu a notícia. Escuta aqui. Virgínia Fonseca estava fazendo uma live e eu já assisti várias lives da Virgínia Fonseca para vender perfume. Mas nessas lives em que a Virgínia Fonseca está vendendo perfume, ela faz vários sorteios. Ela sorteia alguns perfumes, sorteia vários iPhones e nesse dia, em 2025, quando aconteceu o sorteio, quando aconteceu essa live, ela disse que ia sortear pessoas para se encontrarem com ela, Virgínia Fonseca. Pagava a passagem de avião, pagava o hotel, pagava a alimentação, pagava toda a logística na cidade. A pessoa ia para Goiânia, Goiás, de qualquer lugar do Brasil. E uma moça do Rio de Janeiro ganhou. Uma moça do Rio de Janeiro ganhou o direito de se encontrar com a Virgínia Fonseca. Então a Virgínia Fonseca ia pagar avião, hospedagem, alimentação, translados e toda a infraestrutura para a moça se encontrar com a Virgínia Fonseca. Mas a Virgínia Fonseca não cumpriu o que prometeu e a moça passou 10 meses tentando de todo jeito se encontrar com a Virgínia Fonseca, que era o sonho dela, né? Era o sonho da Virgínia Fonseca. Era o sonho da moça lá. Como é o nome dela? Carla Ramalho, do Rio de Janeiro. Aí a Carla Ramalho disse: ah, é, Virgínia Fonseca, você me enganou, né, minha filha? Pois eu vou lhe meter na justiça. E botou a Virgínia Fonseca na justiça, querendo 30 mil reais de indenização pelo desaforo de não ter cumprido a promessa. Só que nesse tempo, como a Cláudia diz, nesse meio tempo, a Virgínia Fonseca mandou R$ 1.500 para Carla Ramalho, para a moça que não se encontrou com ela, a Virgínia Fonseca, e mais 20 frascos de perfume. Mas 20 perfumes. 20 perfumes mais R$ 1.500. E a Virgínia Fonseca colocou na defesa dela, que tinha mandado isso para a moça. A justiça agora decidiu que a Virgínia Fonseca...

0: Não tem direito que a moça, a Carla Ramalho, enganada, a bichinha enganada, não tem direito à indenização de 30 mil reais, ou seja, a justiça negou a indenização de 30 mil reais. E mais, a justiça disse que os 1.500 reais e mais os 20 perfumes que a Virgínia Fonseca mandou para a moça, quita a dívida. Aí a Cláudia Leite teve uma ideia de fazer uma pesquisa. Pois é. Inclusive se mostrou muito indignada, total, né, Cláudia Leite? A rocha, Cláudia.
1: Total. Vamos dar o resultado da pesquisa?
0: Vamos.
1: Vamos.
0: Nós perguntamos o quê?
1: Você ficaria satisfeita com o que a Virgínia ofereceu, deu, né? R$ 1.500 em espécie e 20 frascos de perfume, ou tomaria outra, sim, atitude?
0: Ou tomaria outra atitude?
2: Não.
1: Bora lá para as respostas.
0: Rocha.
1: A Ieda Tabosa de Uruoca disse, eu mandava tudo de volta para ela.
2: Não.
1: A Socorro Nucrato disse, eu dava desprezo para ela. Virgínia Fonseca, né? Fabíola em Maracanã disse, isso é uma propaganda enganosa. Eu iria até a última gota de suor brigando na justiça. Ana Paula no Quintino Cunha em Fortaleza disse, pelo que ela ganha, R$ 1.500 é um desaforo. Eu tentava na justiça brigar com ela até o fim. A Rosa em Chapadinha Maranhão disse, passaria a ignorar totalmente a Virgínia Fonseca. Silva, o Silva em Juazeiro do Norte, obrigaria ela a passar um dia inteiro comigo só para fazer raiva. Allan Kardec na Serrinha falou, não aceitaria essa esmola, brigaria por uma indenização maior, mas acho que é pouco para essas fãs que idolatram pessoas tão fúteis como a Virgínia Fonseca. Rosiane da Lagoa Redonda em Fortaleza disse, eu pediria, era milhões, parava de seguir a Virgínia no Instagram e nunca mais curtia nada dela. A Luísa Costa na Parangaba em Fortaleza disse, eu ficaria muito satisfeita com o dinheiro e os perfumes. E por fim, o João Neto no Genibaú disse, eu aceitaria o dinheiro, os perfumes, pois sou fã da Virgínia, mas eu continuaria tentando um encontro com ela. Obrigada pela participação.
0: É isso.
1: Eu derramava os perfumes tudo fora. O dinheiro eu comprava em doação, dava pra alguém que tava precisando.
0: Anja,
1: e nunca riscava assim, Virgínia Fonseca da minha vida. Jogou fora o meu tempo, não me respeitou, não quis saber de mim. Ora, bora.
3: Cláudia, se tu for derramar, eu pego uma bacia pra tu derramar. Na bacia pra mim, que eu gosto da bichinha.
4: Deixa eu falar uma coisa pra vocês.
1: Diga. Na força do ódio, viu? Eu levei essa história pro coração.
4: Tá certo. Deixa eu falar. Sabe que eu gosto dos perfumes dela?
1: Sim.
4: Eu gosto.
1: Ah, você ficaria com os perfumes?
4: Eu ficaria com os perfumes, ficaria com os R$ 1.500, mas eu receberia os R$ 1.500, eu receberia os 20 perfumes,
1: sim,
4: e eu recorreria na justiça, porque foi decisão de primeira instância, de um juiz de primeira instância, pode ser recorrido, eu recorreria ao tribunal, pediria um novo julgamento pelo tribunal. Eu queria me encontrar com a Virgínia Fonseca. Gente, deixa eu falar pra vocês. Eu sou fã da Virgínia Fonseca. Eu gosto dos perfumes dela. Eu acho muito bons. Fixam. Mas tem um pessoal aqui do Ceará que tá fabricando perfume também. Né? É, a Raíssa Buch e outra moça. Elas estão fazendo perfume também, viu, gente? Estão vendendo. São as Virgínia Fonseca aqui do Ceará.
1: Ah, Alisson Marques. João já disse, né? Ficava com os 1.500, ficava com os 20 perfumes e recorria da decisão, né?
4: É.
1: E você, Alisson?
3: Eu acho que eu faria, Cláudia, igual o Silva do Juazeiro do Norte. Eu ficaria com dinheiro, com perfume, mas ia pra justiça pra passar o dia inteiro com ela e ia colocar pra ela o meu lado mais chato possível. Ia ser muito chato, muito mal educado pra ela ficar com raiva de mim e nunca mais querer me ver.
4: Agora vamos pra Paola Oliveira e tem a ver com a Virgínia Fonseca. Gente, apareceu uma imagem da Paola Oliveira que vocês têm que ver. Eu acho que muita gente já viu porque tá na internet, mas quem não viu vai ver, quem já viu vai ver de novo, né? Porque tem coisa que a gente vê e quer ver de novo, né, Alisson Marques?
5: É verdade.
4: Cláudia Leite, tem coisa que a gente vê, mas a gente quer ver todo dia, né, Alisson Marques? Ô, Cláudia Leite.
1: Muito obrigada pela honra de ser trocada. É uma grande honra.
4: Tem,
1: é verdade.
4: Não tem coisa que a gente...
1: Tem, inclusive você até grava, você coloca salvo, bota o favorito, né? Pra você, sempre que puder, você tá vendo. É verdade.
4: Ela sempre se faz de besta. Tem coisa que a gente nunca enjoa de ver. A gente quer ver hoje, quer ver amanhã, quer ver depois da manhã, né?
1: É
4: muito bom. Então, vamos lá. Se você não viu, vai ver de novo. Negócio é o seguinte. Você se lembra que quando a Virgínia Fonseca foi ser... Foi numa das exibições da Virgínia Fonseca como rainha de bateria da escola de samba...
1: Grande Rio.
4: De repente, chegou lá de surpresa Paulo Oliveira e tomou conta do pedaço. E todo mundo disse... Ela chegou com um maiozinho cavadinho na frente, a bunda toda de fora, fio dental e bem cavado na frente, né? E a Paola Oliveira exibiu um corpo fenomenal. Negócio incrível que o Brasil inteiro comentou. Lembram disso?
1: Sim.
4: Nós até lembramos aqui. A Virgínia Fonseca é muito bonita, estava lá dando o show dela, quando de repente, de surpresa, chegou Paola Oliveira e dançou e o pessoal ficou louco. E se comentou a extrema beleza do corpo da Paola Oliveira. E a Paola Oliveira já vinha sendo, há muito tempo, rainha de bateria daquela escola de samba. E ela sempre arrasava no corpo, né? Agora, o seguinte. Olha a imagem que apareceu. Poucos dias depois de ser anunciada como nova rainha da Imperatriz Leopoldinense, lá do Rio de Janeiro, ela foi participar de um jogo de futevôlei. Na praia, como se fosse voleibol, mas é voleibol com os pés. E o pessoal disse, ela tá bem gordinha. Eu não tenho nada contra mulher gordinha, eu acho as gordinhas lindas. Eu sempre fui louco por mulher gordinha. Bem gordinha, é lindo. Mas o pessoal comentou, poxa, mas ela tava tão bonita um dia desse, ela já comeu muito, o que foi que aconteceu? Acompanha, meu Brasil, as imagens. Quando entrar, já acabou o vídeo. Tá lá. Ali é ela. E ela joga. Você pode bater com o ombro na bola, pode bater com a coxa, com a cabeça, só não pode pegar com a mão, com o pé, com o joelho. Olha ali a Paola Oliveira, Claudinha.
1: Oi.
4: Ela tá bonita, ela é uma mulher bonita. Eu não, em nenhum momento nós falamos que a mulher cheinha, gordinha é feia. Não, eu acho a mulher gordinha linda, maravilhosa. Aliás, mulher linda de todo jeito. Magra, gorda, forte, bombada, sem ser bombada. De todo jeito a mulher é bonita. Mas ela tá bem cheinha, né, Cláudia? Ali, ó.
1: É, e é verdade. Paola Oliveira, nós até que já contamos aqui... Ela sofre de uma doença, aliás, de uma condição chamada lipedema. Lipedema é uma doença crônica. É uma inflamação no acúmulo. Aliás, é uma inflamação anormal pelo acúmulo de gordura. Principalmente nas pernas, nas coxas, nos quadris e às vezes até nos braços. Ela mesma, a Paola Oliveira, já disse, ela sofre de lipedema. E o lipedema é diferente da obesidade. A gordura do lipedema, como é a da Paola Oliveira, não é causada por excesso de peso, não. E não desaparece fácil com dietas e exercícios. Os sintomas mais comuns de quem tem lipedema é sensação de peso nas pernas, inchaço persistente, facilidade para formar hematomas, sabe aquela mulher que bate nos cantos e de repente fica roxo? Uhum. E também dor. Quando você toca assim, quando você aperta as suas pernas, as suas coxas, onde tem lipedema, dói sim.
4: Olha.
1: Dói sim. Uhum. E aí ela faz tratamentos, por exemplo, ali na Grande Rio, ela fez um tratamento gigante, inclusive. Há informação de que ela fez até uma harmonização na parte íntima.
4: No Bedegueva, né? Pintava bonitinho, mas o Bedegueva...
1: E ela tava com o maiô branco e ela teme dizer que não, mas é difícil não acreditar, né? Pois é, Paola Oliveira tem lipedema e tá aí, ó. Quem tem lipedema, não se sinta constrangida, não confunda com celulite, procure uma ajuda médica se você puder, porque não tem cura, é uma doença crônica, mas... Tá aí, Paola Oliveira, que é lindíssima, tem lipedema.
4: Ela controla. Então, o negócio dela é o seguinte, ó. Veja aí, nós estamos mostrando agora as imagens dela lá na Grande Rio, quando ela foi lá se exibir de surpresa. Quase que ofuscou a Virgínia Fonseca. Nós já quase estamos mostrando imagens. Ela estava perfeita. Mas o seguinte, ela se trata, né? É. Então, assim, ela relaxa, mas fica cheinha por um tempo. mas daqui a pouco ela procura os meios, os jeitos e os formatos, se trata e o lipedema desaparece. Ela fica

0: Fica controlado, né?
1: É, olha, um negócio desse aí, Cláudio.
0: Pois é.
1: Um negócio desse aí é pro seu... Ah, oh, meu Deus do céu, aqui é seu Jereba, quem é eu? Um negócio desse vai mais pra eu. Ela... Quem tá mais nós na TV Diária tá vendo uma foto dela parada e um vídeo dela dançando, Paola Oliveira. Pô, bicha boa, ô bicha bonita, ô bicha. Um negócio desse aí não cai na minha rede.
0: Não mesmo.
1: Cai rato, cai barata. Dia desse o cão queria cair na minha rede, ele sai pra lá. Diabo, satanás. Até o cão queria cair na minha rede. Mas uma mulher dessa gostosa, desse jeito, que nem Paola Oliveira não cai. Mas eu sonho toda noite com ela. E ainda dou, no meu sonho, eu ainda dou um cheiro bem cheirado no bichinho cheiroso. Mas é o cheiro. Chega, ô, perfume bom, meu filho. Cheirinho do Medegueba.
2: Seu Jereba. Cláudia, a gente vai pro intervalo comercial.
0: Voando depois dessa, seu Jereba, né?
2: E a gente volta já, já.
0: Já, já.
2: E a gente tem aqui várias informações pra você no programa Bafulê.
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1: No Crato, a Escola Luiz de Gonzaga da Fonseca Mota realizou o projeto Uma Escola Sem Bullying por uma Cultura de Paz, uma ação do Previne que mobilizou estudantes do 6º ao 9º ano e todo o corpo docente da instituição ao longo do ano letivo. A iniciativa, desenvolvida de forma interdisciplinar e contínua, teve como objetivo promover a conscientização, a empatia e o respeito no ambiente escolar, contribuindo para a prevenção e o enfrentamento do bullying por meio do diálogo, da reflexão e de práticas pedagógicas transformadoras. Durante o ano, professores de todas as áreas trabalharam a temática em sala de aula, utilizando diferentes estratégias, como rodas de conversa, debates, momentos de escuta ativa, exibição de análise de vídeos, filmes e curtas-metragens, além da produção de materiais, dinâmicas de grupo e atividades criativas relacionadas à cultura de paz. O encerramento reuniu a comunidade escolar em um momento de socialização dos conhecimentos e experiências construídos durante o projeto. Tadeu Gomes para a Verdinha FM.
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0: A gente falou de uma condição da Paola Oliveira, que ela tem uma facilidade muito grande, vamos dizer assim, de engordar, mas é o que algumas mulheres têm, chama-se lipedema, não é isso?
1: Exato.
0: Que é um acúmulo de gordura em algumas partes do corpo. Então a Paola Oliveira tem, mas quando ela vai se apresentar com pouca roupa nas escolas de samba, ela faz um tratamento muito forte e ela consegue eliminar todo o lipedema e ficar realmente com um corpo muito bonito. Há poucos instantes nós mostramos a Paola Oliveira jogando uma partida de futebol e a gente viu que ela estava bem cheia. Agora, a Cláudia explicou que lipedema é um problema que muitas mulheres têm. Então, amiga, se você incha as pernas, olha, isso aqui é muito importante, porque talvez você tenha, não saiba, não está tratando e está sofrendo. E como a Cláudia Leite falou, tem que haver tratamento. Então, se suas pernas incham com rapidez, se suas pernas doem e vivem doendo, inclusive quando se pega, se aperta, elas doem mais, e também ficam com manchas com qualquer batida,
1: hematomas, né?
0: Com hematomas, você tem que procurar um médico, porque isso pode ser lipedema, e com o tratamento, eu acredito que vai melhorar muito, e a Cláudia Leite está falando agora, vai falar agora de algumas mulheres brasileiras que têm lipedema, muitas famosas.
1: Pois é, você acredita que a Yasmin Brunet tem lipedema?
0: Yasmin Brunet, eu já vi. Ela é magra, mas de vez em quando ela incha.
1: Pois
0: aí ela não tira foto, ela não se mostra. Mas ela faz tratamento.
1: Sim, a Bárbara Reis também.
0: É?
1: Bárbara Reis também sofre de lipedema. E aí outras... a Juliane Massaoka, que é aquela repórter do Mais Você, a oriental, né? A de traços orientais, ela também sofre de lipedema. A Rafa Brits, apresentadora, também tem essa condição, lipedema. A ex-Big Brother Brasil, a Andressa Ganassin, também. A Tatiana Maranhão, ex-Paquita, lembra dela? Ela falou abertamente sobre a questão do lipedema que ela sofre. E famosas internacionais também. A cantora Kelly Clarkson também sofre de lipedema. Kim Kardashian, ou Kardashian, né? Aquela mulher lindíssima, com aquele corpo de violão, tem lipedema. E a Alicia Keys também tem lipedema.
0: É, Cláudia, tu tem?
1: Não.
0: Tá certo.
1: Não tenho. É.
0: Bora pra frente. Gente, tem aqui uma mulher em Fortaleza que está sendo processada por alguns homens porque ela inventava que estava grávida sem estar grávida. Bonita. Você sabe que a beleza encanta. Né? A beleza atrai e uma mulher bonita é fácil arranjar um namorado. Ela começava a namorar com homens que tinham dinheiro, mas ela não dava o golpe da barriga. O golpe da barriga é aquela mulher que não tem dinheiro, começa a namorar com um cara que tem dinheiro, o cara não quer filho, ela diz, tudo bem, não vamos ter filhos, eu estou tomando anticoncepcional, podemos transar à vontade, mas ela engana, para de usar os contraceptivos, ou seja, os métodos anticoncepcionais para engravidar. Aí engravida, dá o golpe da barriga porque agora vai ter uma gorda de uma pensão. Isso é uma coisa. Essa mulher, que o Diário do Nordeste faz uma reportagem sobre ela, ela enganava os homens de outra forma. Era o golpe do exame falso, não é isso? Falsificação de exames e estelionato. Como agia a falsa grávida em Fortaleza? Então, vou falar rapidinho, vou dar alguns detalhes para você. A história é longa, mas eu vou resumir muito. Essa manchete que você já está vendo pela TV Diário, né? E que você, pela Verdinha Rádio, não vê, mas acompanha a nossa fala, né? Essa manchete é do Diário do Nordeste, tá aí. Falsificação de exames e estelionato. Como agia a falsa grávida em Fortaleza? O que é que ela fazia? Conhecia uns caras bacanas, que tinham dinheiro. Uns, ela saía só para furufufu. Porque você sabe como é que é, né? Mulher bonita, o cara vê por aí. Vamos dar uma furufufu. E ela saía com o cara para dar um furufufu. E quando ela furufufu, ela, algum tempo depois,

pois aparecia dizendo que estava grávida. Sem estar grávida. Ela falsificava documentos de teste de gravidez. Ela também pegava

0: exames de pré-natal, assinaturas e carimbos de ginecologistas, chegando a utilizar ultrassonografias de parentes com dados adulterados para enganar os homens dos quais ela queria arrancar dinheiro. Segundo apurações da polícia do Ceará, divulgadas pelo jornal Diário do Nordeste, a operação, o modus operandi da mulher era sempre esse. Fazia toda a falsificação e começava a arrancar dinheiro dos homens. Ah, você vai ser papai. Volta pra mim. Você vai ser papai. O cara, pelo amor de Deus, nós demos só um. Não era pra engravidar. Mas eu tô grávida. Mas não era pra engravidar, não. O cara dizia, pelo amor de Deus. Pelo amor de Deus.
1: Socorro, Deus.
0: A gente não era só uma transa. A gente saiu. Ninguém combinou. Não, mas eu tô buchuda, tô amojada, eu tô grávida. Tá aqui os exames. Não. Aí começaram a exigir dinheiro. Aí já namorou com outro, com um cara rico aqui de Fortaleza. Aí namorou. Apresentava, arrancando dinheiro. Só que esses filhos nunca nasciam. E aí os caras começaram a desconfiar e deram parte dela e ela está sendo investigada. O nome dela não foi divulgado pelo jornal Diário do Nordeste. Eu não sei se o Alisson Marques conseguiu o nome desta comadre ou a Cláudia Leite, mas a gente vê que nesse mundo dá de tudo, né? É. Tem o golpe da barriga, que é aquele que eu expliquei antes, e tem o golpe da falsa grávida, né? Para arrancar dinheiro dos machos. Agora diz que às vezes ela namorava com um, com outro, com outro. Com outro e com outro. E arrancava dinheiro de tudinho. Calavinha, pegava um, o outro não sabia. E pegava o outro e o outro não sabia. E pegava o outro e nenhum sabia. E de repente, perepepepepepepepepepepepepepepepepepepepepepepepepepepepepepepepepepepepepepepepepepepepepepepepepepepepepepepepepepepepepepepepepepepepepepepepepepepepepepepepepepepepepepepepepepepepepepepepepepepepepepepepepepepepepepepepepepepepepepepepepepepepepepepepepepepepepepepepepepepepepepepepepepepepepepepepepepepepepepepepepepepepepepepepepepepepepepepepepepepepepepepepepepepepepepepepepepepepepepepe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meia. Eu tô grávida. E não tava grávida de nada, só arrancando dinheiro dos abestados. Mas é desse jeito, né, Cláudia?
1: É, o mundo tem cada morador.
0: Tom! Como é que é?
1: O mundo tem cada morador, né?
0: Fala aí, Claudinha, dá uma, vai.
1: É, olha, vamos dar, aqui, dar uma informação aqui interessante sobre as eleições, mas não tem nada a ver de para um lado nem para outro, nada. É só um dado estatístico e interessante que a gente descobriu, e o TSE, Tribunal Superior Eleitoral, confirmou, e essa notícia está em todas as grandes agências importantes do Brasil. Em dois municípios do Brasil, Flávio Bolsonaro e Lula, Lula e Flávio Bolsonaro tiveram exatamente o mesmo número de votos.
0: Foi?
1: É atípico, né? Foi. É diferente? Nós estamos falando dos municípios de Trabiju, no interior de São Paulo.
0: Trabiju.
1: No interior de São Paulo.
0: E Mangibu.
1: E Crixás do Tocantins, no Tocantins. Em Trabiju, tanto Flávio Bolsonaro como Lula tiveram 574 votos cada um.
0: Eita.
1: A cidade possui 1.682 habitantes.
0: Onde é?
1: Trabiju, no interior de São Paulo.
0: Trabiju.
1: Trabiju, 574 Trabiju. Votos.
0: É, lá em cada Trabiju. Um.
1: Exatamente. E no outro município foi em Crixás do Tocantins, no Tocantins. Lula e Flávio Bolsonaro. Flávio Bolsonaro e Lula tiveram cada um 679 votos. A cidade tem 1.470 habitantes, segundo o IBGE. Não é um fato diferente, interessante?
0: É. Cláudia, já que você está falando em Flávio Bolsonaro e Lula, eu vou lhe fazer uma pergunta.
1: Sim.
0: Eu pergunto?
1: Pergunte, eu não garanto responder.
0: Em quem você votou? Não precisa, não. Não precisa responder.
1: E bem rapidinho,
0: ô, Cláudia.
1: Em alguns outros municípios ficou bem próximo. São João de Bicas, em Minas Gerais. Flávio Bolsonaro
0: de
1: teve...
0: Que, menino?
1: São Joaquim de Bicas.
0: São Joaquim de quê?
1: São Joaquim de Bicas.
0: É Bicas?
1: B-I-C-S.
0: Você é chegada a uma Bicas?
1: É.
0: Obrigado, boa tarde. Aqui é seu Jereba.
1: Em São Joaquim de Bicas, Minas Gerais, Flávio Bolsonaro teve 8.139 votos. Lula teve 8.138 votos, uma diferença de um voto apenas. Interessante, né?
0: Tá bom, né, de política, né?
1: E só pra gente, o pau d'arco em Tocantins.
0: A tola.
1: Flávio Bolsonaro teve 1.331 votos e Lula 1.333, dois a mais.
0: Cláudia.
1: Oi.
0: Você gosta de homem ou de mulher?
1: Eu sou hétero, eu gosto de homens.
0: Eu gosto de homem e de mulher. Assim, pra amizade.

0: Alisson Marques, o que é que a gente faz além dos 20?
1: Alisson Marques, você gosta de homem
0: de perfume, hein? Que a gente vai jogar tudo em cima dele.
1: Alisson Marques, você gosta de homem ou de mulher?
2: Gosto aqui.
1: Hein?
2: Dos dois.
1: Dos dois. Amizade, que eu tô falando.
0: Aham, uhum, vida de sua pessoa, né?
1: Mas a Anitta...
0: Anitta é diferente.
1: Será que ela gosta mais de mulher ou mais de homem? Ela disse.
0: Ela disse.
1: Ela falou de ela que, falou. Que ela gosta. E porque um tempo desse, ela disse que pegava... Um tempo desse, a Anitta disse, eu pego é tudo. Eu gosto é de tudo. Ela falou. Mas na prática mesmo, ela gosta mais de homem ou de mulher? Anitta... Ela fala, eu tô com o videozinho dela dizendo aqui. E você vai saber. Ô, Cláudia.
0: Oi, nós temos uma notícia sobre Vini Júnior, o jogador brasileiro, e também a batida que aconteceu entre quatro carros e, no final, um motorista morreu, um idoso de 60 anos, em Calcaia. 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

0: Deixa eu só falar uma coisa aqui, gente. É muito importante, meu diretor, perdão. Eu tô prometendo uma matéria, vou dar agora, depois do intervalo comercial. Aconteceu em Fortaleza um caso envolvendo, sabe quem? É ele mesmo, Gustavo Lima. E uma mulher. O caso foi parar na justiça e a mulher ganhou. Aconteceu em Fortaleza uma bomba envolvendo Gustavo Lima e uma mulher. Será que ele assediou sexualmente essa mulher? Será que o Gustavo Lima perdeu as estribeiras, bebeu um pouco e... Como é o outro? É assediar e...
1: Importunar.
0: Importunou sexualmente essa mulher? Ou engravidou essa mulher e não quer fazer o teste de DNA e a mulher conseguiu agora na justiça que ele vai fazer o teste de DNA? O que é envolvendo Gustavo Lima e essa mulher aqui em Fortaleza? Você vai... E é o cantor Gustavo Lima, não é outra pessoa. É o Gustavo Lima, sucesso em todo o Brasil, o cantor número um do Brasil. A gente vai contar para você... Depois do intervalo comercial.
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0: vocês querem saber agora, eu vou dizer a bomba sobre Gustavo Lima e uma moça aqui do Ceará, chamada, uma moça chamada Virgínia Nogueira. Essa é pancada. Mostra a foto do Gustavo Lima para ninguém achar que é um outro Gustavo Lima, que é um homônimo do Gustavo Lima, ou seja, uma pessoa que tem o mesmo nome, mas não é o Gustavo Lima. É o Gustavo Lima, sim. É o cantor Gustavo Lima, o cantor mais famoso do Brasil, que se envolveu num teretetê com a moça aqui em Fortaleza, uma mulher, o nome dela Virgínia Nogueira, e aconteceu no Marina Park. Eita! Olha o pau, olha o cacete! O Marina Park também entrou no pau na justiça. Porque a mulher processou o Marina Park e processou também o embaixador Gustavo Lima. O bafulê teretetê aconteceu no Marina Park na noite de 22 do dia 31 de dezembro de 2022 para o dia 1º de janeiro de 2023, ou seja, foi na madrugada da virada do ano. Foi na madrugada da virada do ano que aconteceu esse teretetê entre o Gustavo Lima e essa mulher no Marina Park. O Gustavo Lima fez o show. Será que depois do show ele pegou ela e... Tome! E depois ela disse que foi abusada? É isso? Não! Não é isso. Bora pros fatos. Foi assim, gente. O que aconteceu... Não foi assédio sexual do Gustavo Lima, ele é um cara sério. Não foi importunação sexual, não foi relação sexual, não foi. Foi durante o show. O que estava acontecendo? Presta atenção, porque agora você vai saber de tudo. Na virada de 2022 para 2023, o Gustavo Lima fez um show no Marina Park. E essa mulher estava jogando água na cara do Gustavo Lima. Ela jogou água uma vez com um copo na cara do Gustavo Lima, ela jogou água na cara do... no palco o Gustavo Lima fazendo o show e essa mulher jogando água. Quando jogou água, algumas vezes o Gustavo Lima pegou o microfone e disse pra botarem ela pra fora. Você vai ver o vídeo. O Gustavo Lima disse, botem pra fora, peguem essa mulher e tirem ela daqui. Ela tá jogando água na minha cara. Respeito o artista. Tem um vídeo aí, Alisson. Vamos ver o momento que aconteceu, porque este caso foi parar na justiça e o Gustavo Lima e o Marina Park perderam. Acompanha.
1: Mas é presente. Como é que eu vendo o presente? Pode tirar. Você jogou água em mim uma vez, duas vezes e três vezes. Estou te tratando aqui com o maior amor, com o maior carinho do mundo. Isso é sacanagem que você está fazendo. Tira ela do evento agora, pode tirar.
0: Bem, então, gente, é isso que aconteceu. O som não é muito bom, mas foi gravado no momento. Ela joga água na cara do Gustavo Lima, né? Ela pega com um copo, joga água a primeira vez, a segunda e a terceira. Da terceira vez, o Gustavo Lima senta na beirada do palco e manda tirar ela de

0: do show. Eu acho que ele agiu certo.
1: Só que ela se sentiu constrangida e humilhada. Olha bem, ela vai pro show de um artista aqui em Fortaleza, no Marina Park, joga água na cara dele 3 vezes, aí ele diz, pô, que é isso? A primeira vez, tipo, aguentou. A segunda vez, tipo, aguentou. A terceira vez, ele pediu para tirarem ela do show. Ela foi retirada. Ela se sentiu humilhada. Ela se sentiu injuriada. Ela acha que sofreu um grande vexame público e um grande constrangimento e entrou na justiça contra o Gustavo Lima e contra o Marina Park, exigindo uma indenização de R$500.000. Mas, minhas colegas de trabalho, mas quem quer dinheiro? R$500.000? Ela entrou na justiça exigindo uma indenização de R$500.000, de R$500.000. E ela entrou na justiça do Piauí, porque ela é do Piauí. Ela veio assistir o show do Gustavo Lima aqui em Fortaleza. Gustavo Lima perdeu, mas não perdeu. O Marina Park foi réu também, né, juntamente com o Gustavo Solidário. Lima, né? Os dois responderam ao processo, ela exigia R$500.000 dos dois, por danos morais, né, tal. O que é que aconteceu? O Tribunal de Justiça do Piauí julgou parcialmente procedentes os pedidos da autora, da mulher, mas disse, não, minha filha, 500 mil você não merece, não, minha filha. 500 mil é demais, minha filha. Você vai receber apenas 5 mil. 1 mil, 2 mil, 3 mil, 4 mil, 5 mil. 5 mil. Então, o Tribunal de Justiça do Piauí julgou parcial. Blá, blá, blá, então ela vai receber 5 mil. Tá aí.
2: Posso dizer uma coisa?
1: Sim.
2: Ainda é muito. Imagine quem pagou o ingresso para ver o show. Gustavo Lima, pacientemente, ainda aguenta 3 vezes, como você falou. Aí para o show. Aí se senta. Aí fica aquele forduço, aquele bafulê lá. E até que o show seja restabelecido. E eu, que se eu tivesse comprado esse ingresso, eu ia entrar contra essa mulher aí que fez isso. Não,
1: Cláudia,
2: é, não?
1: Eu acho que ela deveria pagar uma indenização pra ele. Porque um artista vem cantar, fazer um
2: também
1: show. Aí a doida começa a jogar água na cara do cara. A gente já viu artista cantando e ter a cara ferida, porque alguém jogou um copo de vidro, alguém jogou uma lata de cerveja com tudo. Jogou um celular na cara do artista. Isso é uma falta de respeito.
2: É.
1: Isso é uma esculhambação.
2: Ela devia, exatamente.
1: Devia pagar a multa pra ele ainda ser presa, porque isso é um desrespeito e uma agressão.
2: Exatamente.
1: Mas pro Gustavo Lima, 5 mil, 2.500 pra cada um, porque os dois foram condenados. O Marina Park, já que o show aconteceu no Marina Park, e o Gustavo Lima, vão pagar, se eles não recorrerem, ou a mulher não recorrer, 5 mil reais, cada um vai dar R$2.500, e o Alisson Marques está dizendo, acaba, pelo amor de Deus, esse bloco acaba, que estão chamando aí o intervalo.
2: Essa alecrina dourada que devia pagar para as pessoas que estavam lá e para o Gustavo.
1: Devia até me pagar também.
2: Exatamente,
1: só pela
2: se você estivesse lá,
1: eu
2: ia, exatamente.
1: Podia me pagar também, só pela raiva que
2: só
1: eu tô.
2: Só pela raiva que eu tô também, sabe? Eu detesto injustiça. Verdinha,
1: valeu.
2: Jornalismo que fala a nossa língua. Para, tá.

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0: Gente,
1: Brasil,
0: tem uma sobre câncer aqui pra você que é boa. Uma sobre câncer que é boa. E você sabe quem é Emmanuel Macron?
2: Sim.
0: Quem é Emmanuel Macron?
2: Sim.
0: É o presidente da França. Pois bem, eu tô vendo aqui um teste. Olha, será que tu consegue baixar rapidinho? Ele fez um teste nuclear com míssil atômico.
2: Opa.
0: Diz que é pra se defender do doido do Putin. Que o Putin é doido. Mas não é só o Putin que é doido, não. Tem um monte de presidente doido aqui. Não tem? Nesse planeta? Tem ou não tem? Tem. Dizem que o fulano é doido. Eu não vou dizer o nome aqui. O outro fulano é doido. Será que eu mandei, Alisson? Você consegue baixar? França testa novo míssil nuclear em resposta à Rússia. O presidente Emmanuel Macron assistiu ao lançamento. Deixa eu voltar aqui. Assistiu ao lançamento. Deixa eu chegar. Eu tô vendo aqui pelo vídeo. Você vai ver também. Assistiu ao lançamento feito por um submarino a partir de uma fragata no Atlântico Norte. E tem mais, é poderoso. O míssil tem capacidade de levar 6 ogivas atômicas, cada uma com potência, olha o tamanho da potência aqui, cada uma com potência até 10 vezes maior do que a bomba que destruiu Hiroshima no Japão na Primeira Guerra Mundial. São 6 ogivas nucleares. 6 ogivas atômicas. Cada uma destrói uma cidade inteira. Aliás,
3: meu
0: destrói
3: Deus.
0: 10 cidades inteiras. Cada uma.
2: Isso é pra gente não dormir, né? Uma coisa dessa.
0: Não, eles têm que construir os troços dele pra se defenderem mesmo. Tem que construir bomba atômica. Pra mim não tinha nem guerra. Pra mim não tinha espada. Pra mim não tinha revólver, não tinha fuzil, não tinha bomba atômica. Por mim o mundo viveria em paz. O vizinho respeitaria o vizinho, as pessoas respeitariam a propriedade do outro, todo mundo se respeitaria, os governos seriam justos e honestos, os ladrões políticos não roubariam e haveria justiça social em todos os países do mundo. Ditaduras não, roubalheiras não. Quando eu falei políticos ladrões, eu sei que tem político honesto, mas uma grande parte é ladrona. Então, por mim, não existiria nem arma, mas as pessoas precisam se armar para se defender. Tem um doido do Putin que invade país e o país não tinha feito nada contra ele, a Ucrânia, o cara invadiu, já tomou umas terras da Ucrânia, depois tomou de novo outra parte da Ucrânia. Os países têm que se armar para se defender mesmo, né? Infelizmente, eu sou contra andar armado, eu não ando armado, né? Mas o mundo vai doido. Se um país não tem como se defender, o outro vem e toma conta. Mostra aí.

0: O experimento aí da França testando um míssil nuclear. Lá vai. Ali o Macron, bota aí, bota o som. O Macron, Emmanuel Macron, tá lá. Cadê? Olha ali o míssil rei andando aí, subindo. Isso aí cai na Rússia, destrói 60 cidades. É desse jeito. Ô, Claudinha, me conta aí uma, Claudinha. Eu acho que...
1: Vini Júnior tem uma fortuna avaliada em 400 milhões de reais. É dinheiro que não acaba mais. Ele que tem 26 anos... Ele tem uma vida de rei, né, na Espanha, onde ele se firmou como jogador de futebol. E ele tem uma coleção luxuosíssima, sabe de quê?
0: Sim.
1: De carros, que custa em torno de 8 milhões e 600 mil reais. A fortuna de 400 milhões, assim, 400 milhões de reais, né, claro, moeda brasileira. Ele tem 26 anos, fora dos gramados ele chama atenção por compras exclusivas da coleção de veículos que ele possui. São veículos caros, às vezes, até muitas vezes ou a maioria, de edição limitada, e são carros, assim, caríssimos, como a Lamborghini, Urus, Performance, a BMW 4i, Audi, Strom e outros carros caríssimos.
0: Eu prometi para vocês falar de uma notícia boa sobre câncer. É o seguinte, amanhã vou dar mais detalhes. Novo exame de sangue chega ao Brasil e detecta mais de 50 tipos de câncer. Ou seja, faz o exame de sangue na pessoa e detecta se ela tem câncer. Esse exame consegue detectar 50 tipos de câncer e esse exame chegou no Brasil. Eu vou dar mais detalhes sobre isso amanhã, porque nós estamos encerrando o programa Bafolê para voltar amanhã, 1 da tarde, não é, Cláudia Leite?
1: Sim, com todo o gás, 1 da tarde amanhã. Tchau, João.
0: Tchau, Cláudia.
1: Tchau, tchau, gente. Alisson Marques. E tchau você, até amanhã, faça o que te faz feliz. E vem aí mais um campeão de audiência, A Hora da Verdinha, Sávio Manfredini. Rodrigo Miranda, até amanhã. Faça o que te faz feliz.

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2: Acontece em outubro, em Sobral, uma nova etapa do projeto Ultrassonografia Itinerante. A ação percorre os territórios do município, levando exames voltados à saúde da mulher e contribuindo para a diminuição das filas de espera. De hoje até sexta-feira, uma médica especialista realizará exames ginecológicos nos centros de saúde da família. O objetivo é ampliar o acesso das mulheres de Sobral a esse tipo de atendimento. Serão realizados cerca de 30 exames em cada unidade. O centro contemplado hoje é o Expectativa. Amanhã é a vez do Coab 3. Na quinta, os atendimentos acontecem no Sinhá Saboia. E por fim, na sexta, o centro onde vão ocorrer os exames é o Padre Palhano. A oferta dos exames de forma descentralizada nos centros de saúde da família proporciona mais comodidade às mulheres, que podem realizar o atendimento na unidade onde já são acompanhadas. Sofia Leite para a Verdinha FM.
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1: Agora em Fortaleza, 4 horas e 3 minutos. Uma ótima tarde para você que acompanha aqui a nossa programação. Seja muito bem-vindo e muito bem-vinda a mais uma Hora da Verdinha. A partir de agora, a gente segue juntos por aqui com muita informação para você. Tem muita prestação de serviço e, é claro, a sua participação aí do outro lado. Você que está nos acompanhando aqui pela Verdinha FM nos 92.5, na tela da TV Diário, vai deixando aí o seu recado aqui pra gente, pode pedir o seu alô, mandar o seu abraço. O importante é você participar aqui da nossa programação, tá bom? Os números, nosso Fabiano Soares está aqui na operação de áudio, agora reforça como é que você participa.
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1: Hoje, terça-feira, minha gente, dia 6 de outubro de 2026. Feliz demais em estar de volta depois aí de quase 2 semanas, viu, Fabiano? No departamento médico, meu amigo. A situação tava complicada, minha gente. Mas é esse mesinho, esse finalzinho de setembro, nessas chuvas que estavam caindo aí na cidade. Muda aí a temperatura, sobe aquele mormaço. Para quem tem as suas ites, sofre um bocado, né? Que nem é o meu caso. Mas tá tudo certo agora, vamos em frente, com muita saúde, se Deus quiser, e trazendo, é claro, muita informação para você aqui no Hora da Verdinha. E sem perder tempo, a gente traz agora para você os destaques do programa de hoje. Olha, sites e aplicativos de apostas online, as bets, ficam fora do ar a partir de hoje. As empresas devem informar aos bancos os valores mantidos pelos usuários. E logo mais, o Luciano Rodrigues vai contar para a gente os impactos dessa medida no nosso Giro Economia de hoje. E milhões de brasileiros foram às urnas no último domingo para escolher 2 representantes para o Senado Federal. Mas você sabe qual a importância histórica dessa casa legislativa? É o que o P.A. Damasceno vai trazer para a gente logo mais. Vamos bater um papo também sobre a história do Senado Federal e, especialmente, a importância do papel que os senadores desempenham na nossa República. E começa amanhã aqui em Fortaleza uma grande manifestação de fé, devocional, cultural e de tradição. É o Círio de Fortaleza, em homenagem a Nossa Senhora de Nazaré. E os detalhes da programação a gente conta para você logo mais aqui na programação da Verdinha. Tem ainda nossa reportagem em Brasília, a previsão do tempo, as informações do trânsito, tudo isso e muito mais a partir de agora. A Hora da Verdinha desta terça-feira já está no ar.
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1: Olha, trazer aqui para você uma notícia boa. Segunda parcela do 13º salário de 2026 vai chegar ao bolso do brasileiro mais cedo que o tradicional, tá? Neste ano, trabalhadores com carteira assinada devem receber o pagamento no dia 18 de dezembro. Isso porque a data limite do pagamento, de 20 de dezembro, vai cair então em um domingo, fazendo com que o valor seja depositado no último dia útil, que é a sexta-feira. De acordo com a lei, o pagamento não poderá ficar para a segunda-feira, dia 21, porque aí já ultrapassa, então, o limite. A primeira parcela mantém o seu cronograma usual e deve ser paga até o dia 30 de novembro. Em geral, essa parcela representa

0: representa aí cerca da metade do salário sem os descontos. O pagamento da segunda parcela do 13º costuma ser menor, porque é nela que incidem aí todos os descontos obrigatórios, né, acumulados aí sobre o total do benefício. Quem recebeu adiantamento durante as férias não terá aí uma nova primeira parcela no mês de novembro. Então, já fica essa boa notícia, né, para você que tem carteira assinada em relação aí ao 13º salário. Vai chegar dois dias antes aí do prazo final. No prazo final, mas pelo menos aí fica essa boa notícia, né, essa expectativa. Vamos seguindo com mais informação para você. Agora às 4 horas e 8 minutos. Um cabo submarino em Fortaleza será estendido até a Guiana Francesa e vai ligar o Caribe até a Europa. A informação foi confirmada pela Elalink, que é a empresa que opera a infraestrutura. A Mariana Lemos é quem traz aí os detalhes para a gente.
1: Fortaleza ganhará conexão de dados diretamente com a Guiana Francesa por meio da extensão do cabo submarino da Elalink, que será concluída até o fim de 2026. A infraestrutura liga a costa de Fortaleza à costa de Sines, em Portugal. Com a extensão de aproximadamente 2 mil quilômetros, a Guiana Francesa terá rotas óticas diretamente para o Brasil e a Europa. A Elalink também pretende expandir o cabo para países do Caribe. Instalado em 2021, o cabo submarino foi o primeiro a interligar diretamente o Brasil e a Europa. A expansão permite a atração de novos negócios para o hub de Fortaleza. A capital tem a segunda maior infraestrutura de cabos do mundo. A Elalink quer seguir fortalecendo seu ponto em Fortaleza e acompanha o desenvolvimento do mercado de data centers no Ceará, com negociações comerciais em curso. As informações foram confirmadas pelo CEO da empresa, Felipe Dumont. Mariana Lemos para Verdinha FM 92.5 e TV Diário.
0: Agora, 4 horas e 9 minutos. A gente segue aqui com mais informação para você. O DECOM autuou 38 estabelecimentos por violação dos direitos dos consumidores na região do Cariri. A Mayara Mourão é quem traz aí os detalhes para a gente.
2: Alvará de funcionamento vencido, produtos fora do prazo de validade e ausência de documentação obrigatória. Essas foram algumas das irregularidades constatadas pelo Ministério Público do Ceará por meio do Programa Estadual de Proteção e Defesa do Consumidor, o DECOM, de Juazeiro do Norte, durante fiscalizações realizadas nos últimos 3 meses no Cariri cearense. No período, 38 estabelecimentos comerciais foram autuados em 12 cidades da região: Aurora, Barbalha, Brejo Santo, Campos Sales, Crato, Farias Brito, Jardim, Jati, Juazeiro do Norte, Milagres, Missão Velha e Porteiras. Entre os autuados estão postos de gasolina, supermercados, restaurantes, farmácias, bancos e parques de diversões. Entre julho e setembro, também foram fiscalizados outros 14 estabelecimentos comerciais que estavam regulares. Nos postos, o DECOM verificou se as notas fiscais estavam sendo emitidas e analisou os preços de revenda dos combustíveis. Produtos vencidos ou impróprios para o consumo encontrados em estabelecimentos como supermercados e farmácias também foram recolhidos e descartados pela equipe do órgão. Já uma associação privada foi autuada por propaganda enganosa por promover um mutirão de consultas oftalmológicas sem profissionais com a especialidade anunciada ao público. As empresas tiveram prazo para apresentar defesa junto ao DECOM, que, caso comprove a infração, poderá aplicar multa e outras sanções. Mayara Mourão para a Verdinha FM 92.5 e TV Diário.
0: Agora, 4 horas e 11 minutos. Começa amanhã, minha gente, aqui em Fortaleza, uma grande manifestação de fé devocional, cultural e de tradição. Círio de Fortaleza, em homenagem a Nossa Senhora de Nazaré, realizado pela paróquia matriz Nossa Senhora de Nazaré, no bairro Montese. A programação deve reunir aí cerca de 50 mil pessoas. Você tem uma ideia do tamanho que é esse evento, essa festa, essa manifestação de fé lá no bairro

0: Montese, aqui na capital cearense. E sobre esse assunto, a gente está recebendo aqui no estúdio o padre Paulo Henrique Rocha, pároco da paróquia de Nossa Senhora de Nazaré. Padre, boa tarde, seja bem-vindo, tudo bem?
1: Boa tarde, tudo bem, graças a Deus.
0: Imagino já a expectativa para esse momento tão importante, hein,
1: padre? A gente está ansioso para poder começar, mas assim, aguardando todos aqueles que irão participar com muita alegria e com muito carinho para acolher todos aqueles que chegarão na nossa paróquia Nossa Senhora de Nazaré.
0: Há quanto tempo essa festa, o Círio, ele acontece lá no bairro, padre? Quanto tempo se organizam esse momento tão importante de fé?
1: Então, o Círio ele começou a acontecer nos últimos 15 anos. Uhum. Foi uma ideia do padre Sidney, que foi pároco da paróquia Nossa Senhora de Nazaré, de chamar também a nossa festa, a festa da paróquia de Círio de Fortaleza. Antes era a festa paroquial, mas nos últimos anos ela foi ganhando corpo também com a difusão da devoção à Nossa Senhora de Nazaré. E a gente tem a graça de ser a única igreja da Arquidiocese de Fortaleza que é dedicada à Nossa Senhora de Nazaré. Não existe nenhuma outra capela nem igreja dedicada à Nossa Senhora de Nazaré. É só mesmo a nossa paróquia ali no Montese. Então, muitos devotos, sobretudo aquele, muita gente que foi ao Círio em Belém e conheceu, voltando para Fortaleza, se tornou, digamos assim, muito devoto de Nossa Senhora de Nazaré e agora vem na paróquia Nossa Senhora de Nazaré para se encontrar com ela, fazer as suas orações, expressar a sua devoção e o seu amor a Maria.
0: É muito interessante, porque você citar o Círio de Nazaré de Belém, porque a gente sabe. Há uma ligação muito grande, né, entre o estado do Ceará, muita gente do Pará vem para cá, daqui vai para lá, os laços são muito próximos. Inclusive, na nossa equipe temos duas paraenses, né? Uma, inclusive, já está contando os dias para ir ao Círio de Nazaré, a nossa querida Tainá Martinez, nossa supervisora. E é importante, né? Eu acho muito interessante que a Fortaleza, cada vez mais, abraçando também isso, abraçando essa festa e agora com o próprio Círio, né, de Fortaleza. Você citou 15 anos e eu imagino que o público, a gente citou aqui 50 mil pessoas, a expectativa que vocês têm para essa edição. Esse público vem crescendo a cada ano, né, padre?
1: Verdade. Ano passado nós tivemos a participação de 25 mil pessoas no Círio. Esse ano a gente espera dobrar a participação. Também porque esse tempo foi precedido por uma grande peregrinação de Nossa Senhora de Nazaré. Nas escolas, hospitais, comércio, fábricas, indústrias, instituições públicas. Então, houve um trabalho muito grande de difusão da devoção à Nossa Senhora de Nazaré. E a gente espera que, de fato, os devotos de Nossa Senhora apareçam esses dias na nossa festa.
0: E eu imagino também, esse ano vocês tiveram uma novidade, que é o fato da festa, né, passar a integrar o calendário oficial de eventos aqui de Fortaleza. O que que isso representou para vocês também?
1: É uma graça, porque é um reconhecimento também do crescimento da festa. Uhum. Nesses últimos anos, que não é mais uma realidade do território paroquial, mas da cidade de Fortaleza. Então, acredito que esse reconhecimento é providencial também e autentifica justamente o fato de que a festa não é só da paróquia, é uma festa da paróquia feita pelos nossos paroquianos, mas para a cidade de Fortaleza, para todos os filhos de Maria, para todos os devotos de Nossa Senhora.
0: Inclusive, você que está nos acompanhando aqui na tela da TV Diário, está vendo nesse momento a imagem de Nossa Senhora que o padre trouxe aqui para você que está aí na tela da TV Diário também possa vislumbrar nesse momento justamente a homenageada, né, nessa grande festa. Essa imagem, padre, há quanto tempo ela está aqui em Fortaleza?
1: Essa imagem
0: conta um pouquinho da história dela.
1: Então, essa imagem chegou esse ano. É uma imagem esculpida em madeira de cedro, que veio do Pará.
0: Veio do Pará.
1: Porque a gente tem que ir nas origens da devoção, né? O artista que fez se chama Ângelo Costa. Essa imagem, ela foi esculpida em madeira, ele mesmo pintou. E o manto também foi feito por ele. Então, essa imagem chegou esse ano porque nós quisemos também ter uma imagem que marcasse um momento importante da história da nossa paróquia. No próximo ano, nós completamos 75 anos de criação.
0: 75 anos?
1: 75 anos. E esse ano, nós completamos 70 anos da presença dos padres piamartinos no Brasil. A gente queria uma imagem que expressasse, de fato, a beleza de Nossa Senhora e

0: se a guia dela nesses 75 anos de história, que inclui também o jubileu da presença piamartina no Brasil.
1: A gente está falando de um evento que começa amanhã, né, dia 7 de outubro, e seca até o dia 18, não é isso? Conta um pouquinho dessa programação para a gente, padre, como é que ela foi organizada, o que, que vai acontecer ao longo dos dias.
0: Então, nós começamos amanhã com a abertura da festa. Às 18h30 nós faremos o hasteamento da bandeira, em seguida iniciaremos a Santa Missa. Dentro da Santa Missa nós teremos a apresentação do novo manto, do manto da festa, porque esse manto é o manto peregrino e ele vai ser substituído pelo manto oficial de 2026. Depois, teremos todos os dias, do dia 7 até o dia 17, a Santa Missa às 19 horas, com exceção do dia 11, que é um domingo, que a missa será às 19h30, mas todos os outros dias a missa às 19 horas, com a novena às 18. Nesses dias, no dia 18, às 17 horas, a concentração em frente à Igreja Matriz, e logo em seguida a procissão do território da paróquia, e em seguida a Santa Missa, logo que a gente chegar, a gente tem mais ou menos a ideia de fazer pelas 19 horas. Nesse período, nós vamos ter, digamos assim, alguns outros momentos fortes para marcar essa festa. No dia 10, a gente vai ter a Noite da Juventude com o Yuri Costa, da Comunidade Shalom. No dia 15, a gente vai ter um momento também com o Naldo José. Né, quem gosta de forró pode ir lá participar também, nosso forrozinho com o Naldo José. Dia 16, Adoração e Vida. E dia 17, Anjos de Resgate.
1: Então tá aí, minha gente. E a tradicional procissão, ela acontece que dia, padre?
0: A procissão acontece no dia 18.
1: No próprio dia 18.
0: Domingo, dia 18, às 5 horas da tarde, será a concentração na frente da Igreja Matriz. Uhum. E logo em seguida a procissão pelas ruas do nosso território paroquial.
1: Sai lá pelo Montese mesmo.
0: Isso, sim, sim.
1: E aí nessa procissão vocês imaginam que deve se concentrar o público maior.
0: Certamente, ali a gente espera um grande número de devotos de Nossa Senhora de Nazaré.
1: Então, padre, eu vou pedir para você deixar aqui o convite, né, para os nossos ouvintes, fiéis, a acompanharem então toda essa programação, lembrando que já começa amanhã, tá, minha gente?
0: Então, com muita alegria e com muito carinho, nós fazemos o convite para todos os devotos de Nossa Senhora participarem desse Círio de Fortaleza, esse ano, com todas essas novidades, que certamente será uma ocasião de muita graça e de muita bênção para todos aqueles que participarem.
1: Então tá aí, minha gente. Convite feito. Agradecer a participação aqui do pároco da paróquia de Nossa Senhora de Nazaré, Padre Paulo Henrique Rocha. Padre, muito obrigado mais uma vez pela sua participação aqui conosco.
0: Muito obrigado também.
1: Até uma próxima oportunidade.
0: Obrigado a ti e a toda a equipe. Que Deus abençoe sempre vocês.
1: Muito obrigado mais uma vez. 4 horas e 20 minutos, pausa rápida aqui no Hora da Verdinha. Daqui a pouquinho a gente volta, trazendo mais informação para você.

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1: Em Fortaleza, agora 4 horas e 23 minutos. Vamos movimentar nossa reportagem na capital federal?
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1: Na primeira semana, depois do primeiro turno das eleições, o plenário do Senado Federal dá início hoje o calendário de discussão do fim da escala 6x1. Ao vivo, de Brasília, Flávia Rabelo é quem traz pra gente os detalhes. Flávia, boa tarde.
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2: Oi, Sávio. Boa tarde a você e a todos que nos acompanham. Isso mesmo. Vamos lembrar que a PEC é de autoria principal do deputado Reginaldo Lopes, do PT de Minas Gerais, e será discutida em 3 sessões semipresenciais. A primeira está marcada para esta terça-feira, com outras 2 previstas para quarta e quinta. O fim da escala 6x1 é uma das bandeiras do presidente Lula e, por isso, o crescimento da direita nas urnas tornou ainda mais difícil reunir apoio suficiente para fazer, né, a proposta avançar aqui no Senado Federal. A oposição trabalha para esvaziar as sessões e impedir que seja alcançado o quórum necessário. O regimento do Senado estabelece que uma proposta de emenda à Constituição seja submetida a 5 sessões de discussões antes da votação em primeiro turno. Se aprovada, precisa passar por mais 3 sessões de debate antes da segunda votação. Existe a possibilidade de reduzir esse intervalo, sabe, por meio da aprovação de um calendário especial, mas para isso é necessária a maioria simples dos senadores. A estratégia da oposição de não comparecer às sessões dificulta aí a obtenção de quórum e a aceleração da tramitação. Aliados de Davi Alcolumbre, o presidente do Senado, se diz preocupado porque ter que administrar a pressão dos 2 lados enquanto olha para uma outra eleição que acontecerá apenas em fevereiro de 2007, a do comando do Senado Federal. O resultado das urnas tornou a sucessão aí mais difícil para o atual presidente, né? O PL elegeu 19 senadores no primeiro turno e chegará à próxima legislatura com 28 integrantes, formando aí a maior bancada do Senado. O partido já tem um candidato declarado à presidência da Casa Alta, que é o Rogério Marinho, do PL do Rio Grande do Norte, coordenador da campanha presidencial, de Flávio Bolsonaro. E é isso, sabe? Apesar da resistência aqui do Senado Federal, a proposta mantém apoio majoritário entre os brasileiros. Volto com você.
1: Tá certo, Flávia. Muito obrigado, tá, pela sua participação, pelas suas informações. Vamos ficar aí acompanhando, né, essa movimentação, essas discussões em relação, então, ao fim da escala 6x1. Pelo andar da carruagem, né, querendo prever, né, querendo bancar aqui o... Né, Rodrigo, o profeta não, mas pelo andar da carruagem, viu, minha gente? Não sei, não, se essa discussão vai pra frente aí nos próximos dias. Vamos aguardar, né, os próximos capítulos aí, as próximas cenas lá no Senado Federal. Obrigado, Flávia, pela sua participação. Bom trabalho aí para você e toda a equipe.
2: Obrigada, meu amigo. Conte comigo aqui em Brasília. Um abraço a você e a todos.
1: Um abraço. 4 horas e 26 minutos. A gente ainda continua falando sobre o Senado, minha gente, porque milhões de brasileiros foram às urnas aí no último domingo para escolher 2 representantes para o Senado Federal. Mas você sabe qual a importância histórica dessa Casa Legislativa? É sobre isso que nós vamos conversar com ele, o historiador, professor, pesquisador P.A. Damasceno. Meu amigo P.A., tudo bem? Boa tarde, seja bem-vindo.
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3: Deixa a vinheta.
1: Rapaz, até a vinheta.

0: Eita, aí tá no capricho, viu?
1: Aí, mestre, tudo bem, sabe, tudo em paz. Estamos aí na ressaca da eleição do primeiro turno e nada mais importante do que a gente entender o que é o grande marco dessa eleição, que teremos agora o segundo turno presidencial, mas o que tem mais chamado a atenção dos analistas políticos e que muitas vezes está distante do nosso público que nos acompanha, é a questão da renovação do Senado. A eleição no Senado em 2026 foi um ponto fora da curva, é histórica, vai modificar muita coisa. A gente acabou de ver aí que o Senado está aprovando agora a escala, a mudança da escala 6x1 para 5x2. Então a gente vê que o Senado é normalmente o espaço das grandes discussões, onde se encerra o processo até chegar ao veto ou a chancela presidencial. O Senado é importantíssimo. Mas sabe, sabia que até 2 dias antes da eleição, 45% dos eleitores nem sabia que tinha que votar em 2 senadores.
0: Eu vou mais além, viu, PA? Isso eu vi acontecer na sessão em que eu estava votando domingo. Uma pessoa chamou o fiscal porque não estava entendendo o que estava acontecendo, porque ela não conseguia dar continuidade à votação. Pelo que eu observei,
1: outro,
0: o que ela não estava conseguindo fazer, porque ela não estava conseguindo avançar, porque na cabeça dela era
1: só era um.
0: Só era um. Então, à medida que ela imaginava que era um senador e ela ia para o voto do governador, ela colocava apenas 2 dígitos. E aí não ia, porque ficava precisava do terceiro dígito para completar a votação. Para você ter uma noção,
1: sim,
0: do que é.
1: Teve uma grande parcela de denúncias de urna irregular ou urna com erro, porque as pessoas votavam em números que não eram dos candidatos, ou porque não sabia esse processo. A gente ainda tem um desconhecimento muito grande, tá? E a prova, na prática, vivenciada. E aí você pensa na abstenção, quantos desses votos não foram perdidos. E aqui no Ceará a gente teve um movimento que foi muito marcante. A eleição para o Senado no Ceará foi muito empolgante. Você só saberia quem seriam os 2 senadores no último minuto. E normalmente Senado pode ter surpresas. O do Ceará a gente teve um movimento que foi surpreendente, mas no Brasil inteiro a gente teve uma coisa que foi única, que foi a prevalência de um partido. O Senado é a Câmara Alta, o Senado é de um processo bicameral. O Senado, muita gente não entende por que tem hora que vota para 2, tem hora que vota para 1, e a gente vai conversar um pouquinho sobre isso. Quem está nos ouvindo, que tiver dúvidas sobre o Senado, pode mandar aí, porque o Senado é uma casa importantíssima. Então vamos lá. O Senado foi criado no Império. Logo depois que Dom Pedro proclamou a independência e que nós começamos a criar o Brasil, criar o que é ser Brasil, porque a gente era Portugal. Todo o processo era Portugal. Quando nós começamos a criar a brasilidade, o Estado brasileiro, precisava de ter uma estrutura que desse suporte ao imperador no trato com o legislativo e que representasse os estados. Porque, por exemplo, vamos lá, deputados federais. São Paulo tem 70 deputados federais. O Acre tem 8. Por que que um estado tem tantos deputados e outros tão poucos? Porque representa a população. Mas senador, São Paulo tem quantos?
0: Os mesmos 3 que todos os outros estados têm.
1: Porque o senador representa a unidade federativa. Então há uma equiparação. O Senado é uma casa de estabilidade. Por isso que o senador fica 8 anos e não 4. Por isso que a renovação é alternada. Por que que não vota logo nos 3? Por que que não troca logo tudo? Porque a ideia é que o Senado é uma casa que não pode mudar completamente, porque ela é a casa da estabilidade democrática. O que a gente vai ver a partir de agora é uma mudança muito profunda na roupagem do Senado. O Senado vai ter uma perspectiva muito mais conservadora e o Senado tem uma missão no próximo governo muito grande, porque o Senado é quem autoriza, a quem confirma a indicação de presidente, de ministro do STF. E o próximo governo vai indicar 4, pelo menos 4 ministros. Novos ministros.
0: E outro peso também importante, não é, PA, que o próprio Senado, ele também tem um poder até mesmo de investigação. Então, nas situações

0: Mas em que, por exemplo, um ministro do Supremo Tribunal Federal é alvo de uma investigação e até a possibilidade de impeachment, tem que passar pelo Senado.
1: Exato. Inclusive, muitos dos que foram eleitos agora tinham como bandeira a proposta de dar prosseguimento

mudança muito drástica. Nomes gigantescos do Senado, da política, ficaram de fora, porque o voto está mudando. Basta a gente ver nos estados todos. Os nomes principais das eleições foram jovens ligados às redes sociais. Se você perceber o perfil da renovação, é a substituição de um parâmetro eleitoral antigo por um novo modelo de quem tem visibilidade. E aí o Senado também está sendo impactado por isso. Só que como ele é a casa mais tradicional, porque, voltando ao Império, o Senado era vitalício. Como é que era o processo em 1824? Primeiro que para ser candidato tinha que ter um valor a partir de 800 mil réis de renda comprovada. Isso é um valor altíssimo para a época. Para votar precisava ter 80 mil réis.

0: cargo. Só deixaria o Senado por renúncia ou morte. Então eram senadores que ficariam décadas. E a gente tem grandes nomes. Você vai para o centro, senador Pompeu, senador Alencar, o José Martiniano de Alencar, pelo gigante, pelo intelectualíssimo Lira Neto, título da biografia do José de Alencar, é inimigo do rei, porque ele batia de frente com o imperador. O Senado é uma casa cheia de peculiaridades. A primeira figura do legislativo feminina, que a gente sempre coloca com a eleição das mulheres em 32, o voto feminino também é um tema muito importante dessa eleição.
1: Sim.
0: Teoricamente, a primeira legisladora mulher do Brasil foi a Princesa Isabel, que tinha por nascimento o direito a ser senadora aos 25 anos. Ela nunca exerceu, mas ela é considerada a primeira legisladora mulher do Brasil por direito de nascimento. Ou seja, o Senado é uma casa muito importante para entender o Brasil. E nessa eleição, mais do que nunca, o Senado representa o modelo de política que nós estamos vivendo.
1: Inclusive, Pia, estava aqui lembrando pontos importantes até para o cargo hoje, né? Por exemplo, a idade mínima para você ser candidato, né, e tomar posse é ter pelo menos 35 anos, né? Diferente, por exemplo, da Câmara, onde você precisa ter apenas 21 anos de idade. Tem que ser cidadão brasileiro, né, ter nacionalidade brasileira, estar pleno para o exercício dos direitos políticos, domicílio eleitoral no Estado e, é claro, representação e filiação partidária. Mas você acha, Pé, que hoje em dia as pessoas... Havia uma impressão, até um tempo atrás, de que quando se falava em eleições gerais, se pensava muito nos cargos do Executivo. Vamos votar para presidente, vamos votar para governador. Mas não se falava muito, não se importava muito com o Legislativo, com a composição do Legislativo. Era um voto que não se pensava muito, né? Hoje em dia, você acha que as pessoas elas estão criando a real necessidade, a real... o pensamento de que todos os cargos têm a sua importância, especialmente hoje em dia o Legislativo, as pessoas estão tendo mais critérios ao escolher o seu candidato?
0: O que eu consigo perceber é que há uma maior compreensão do papel do legislador. As pessoas entendem hoje que o Senado é importante. Mas ainda é uma característica muito forte do voto do Senado que a pessoa, mesmo entendendo que o voto do Senado é importante, que o voto parlamentar é importante, não há uma escolha tão acurada. O voto é pelo recall, pelo nome mais conhecido. O Senado surpreende por isso. O que é que aconteceu em alguns estados importantes, onde figuras muito conhecidas colaram a sua imagem em figuras menos conhecidas e fizeram dobradinha no Senado? Hoje as pessoas estão votando por um modelo de uma proposta de fácil compreensão. Por exemplo, eu defendo o impeachment de ministro do Supremo, isso dialoga com informações que eu recebo no WhatsApp. Então, por mais que eu não entenda direito o que está acontecendo, aquela ideia me agrada. Eu voto contra uma determinada postura, eu voto a favor de um movimento ou de uma ideia. A ideia superficial já me agrada, já me atrai. Não há uma compreensão direta, objetiva. Isso a gente percebe porque há ainda um grande movimento de pessoas que escolhe o candidato na hora, no dia, no momento da eleição. Eu vou lhe dizer uma prática que eu sempre conto aos alunos que acontece e que eu vi acontecer de novo. A pessoa vai escolher, pega o primeiro papel do campo majoritário. Eu escolhi o presidente, eu escolhi o governador. O primeiro papel, aquele santinho, aquela colinha que eu encontro no chão, no dia do voto, que tem o meu candidato para presidente ou o meu candidato para governador, eu pego e o número que estiver lá é o número que eu voto. Inclusive, eu ouvi a expressão novamente, vai ser a vontade de Deus. E aí pega. Esse voto é um voto que nenhuma pesquisa do mundo vai computar.
1: Sim.
0: E é um voto que é fundamental numa eleição como a nossa, como foi a nossa eleição de governo, como foi a nossa eleição presidencial, como foi a eleição do Senado. Uma disputa, uma mínima mudança na proposta das pesquisas já fez um resultado inesperado. Esse voto

0: que é provocado às vezes por um movimento hoje nas redes sociais, a gente ainda está entendendo como ele pode ser utilizado, medido. As grandes campanhas ainda estão entendendo como mobilizar. E foi isso, por exemplo, que fez as surpresas acontecerem. Quem ocupou não foi o pessoal que estava na rua. A rua ainda é fundamental. Mas hoje a militância digital, ela faz com que as pessoas se aproximem de certos candidatos. E aí, quando chega a hora do voto, como eu não tenho uma lista de escolha, o número que ficou na minha cabeça ou o número que eu identifiquei mais próximo do voto é o número que eu vou marcar. Nós temos muito aqui a trabalhar para que esse perfil que você colocou do voto consciente no legislativo aconteça. Isso é papel nosso da educação e a gente está brigando por isso.
1: É isso, minha gente. Pé Damasceno conversou conosco. Meu amigo, muito obrigado mais uma vez. Até semana que vem.
0: Até semana que vem. Vamos conhecer a nossa história.
1: Vamos nessa. 4 horas e 40 minutos. Mais uma pausa aqui no Hora da Verdinha. Daqui a pouquinho a gente fala sobre bets, tá? Na nossa programação. Luciano Rodrigues vai estar aqui conosco no estúdio e a gente traz essas informações para você já.

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0: Sávio Manfredini.
1: Agora em Fortaleza, 4 horas e 43 minutos. Estamos de volta aqui com Hora da Verdinha nos 92.5 na tela da TV Diário, também pela internet. Trazendo mais informações para você, sites e aplicativos de apostas estão fora do ar a partir desta terça-feira. A medida sancionada pelo governo federal vale para todo o território nacional. A Raíssa Azevedo é quem traz aí os detalhes para a gente.
2: Os sites e aplicativos das bets começaram a sair do ar a partir dessa terça-feira, como previsto na medida provisória assinada pelo presidente Lula no último mês. O prazo para que usuários retirassem o dinheiro dessas plataformas se encerrou ontem, na segunda-feira. As empresas de bets vão ter que informar aos bancos os saldos que ainda não foram retirados pelos clientes. Entre os dias 9 e 14 de outubro, os bancos devem repassar o dinheiro aos apostadores. Em caso de impedimento para devolução pelos bancos, a Caixa Econômica vai poder intermediar

0: os pagamentos. No site brasilsembets.com.br, o governo fornece informações sobre o resgate de saldo dos apostadores e campanhas de conscientização sobre ludopatia, o vício em apostas. Da redação, Raíssa Azevedo para Verdinha FM 92.5 e TV Diário.
1: Tá então, minha gente, as informações. A gente continua ainda falando sobre o assunto, porque o Luciano Rodrigues está aqui no estúdio conosco. Hoje, inclusive, o nosso Giro Economia é especial com ele. Tudo bem, Luciano? Boa tarde. Seja bem-vindo, meu amigo.
2: Luciano Rodrigues.
3: Boa tarde a quem nos assiste na TV Diário, quem nos escuta na Verdinha FM. Paloma Vargas está em pauta em terras paulistas. Hoje eu estou por aqui para falar do assunto do momento, né, sabe?
1: Pois é,
3: a gente, Luciano, teve uma eleição domingo, eleição extremamente acirrada aí, né? Vamos ser o segundo turno presidencial, já tivemos a definição aqui no estado. E a política continua mexendo também com os rumos da economia. A gente viu as movimentações já do mercado financeiro ontem e hoje, terça-feira, o site chamado de Bet, né? Esses sites e aplicativos de apostas esportivas, jogos online, como eles também são conhecidos, eles já não valem mais. Então, a partir de hoje, os apostadores não podem mais entrar para fazer aquela fezinha naqueles jogos que normalmente vão rolar. Para quem vai acompanhar, né, a despedida do Messi mais tarde, Argentina e Benino, amistoso, também não vai poder fazer nenhuma aposta para saber se o Messi vai fazer algum gol aqui no Brasil. Isso vale aqui para o Brasil, deixando bem claro como a Raíssa Azevedo deixou e também como o Sávio Manfredini bem introduziu o assunto. O dinheiro, sabe quanto, qual o montante, Sávio, que está nas contas ainda?
1: Ainda estão, porque o governo deu um prazo aí para as pessoas irem já fazendo, né, a retirada do dinheiro. Quanto, meu amigo?
3: Não foram retirados exatamente 1 bilhão e 320 milhões de reais. São mais de 85 milhões de contas que ainda tem dinheiros. Tem dinheiro lá nessas contas de Bet. E aí são valores variados. Tem gente que tem um centavo, tem gente que tem 99 centavos, que é uma parcela bem considerável. Até o próximo dia 14 de outubro, ou seja, quarta-feira da semana que vem, esse dinheiro vai poder estar sendo retirado. Não vai ser uma retirada normal, não. Os bancos vão receber esse dinheiro que as empresas de apostas, essas casas que agora estão desautorizadas a funcionar, termo correto por enquanto, né? Essas casas que estão desautorizadas a funcionar vão repassar para os bancos e os bancos, a Caixa Econômica Federal, na verdade, o único banco que vai receber esse dinheiro é a Caixa Econômica, vai repassar esse número para a conta desses apostadores. E aí, a cada momento, Sávio, surgem atualizações. O governo federal pediu para o Supremo Tribunal Federal para manter a medida provisória que acaba com as bets aqui no Brasil. Deixando claro que isso é a medida provisória, né?
1: Ou seja, tem um prazo.
3: Tem um prazo de 120 dias para que ela caduque se ela não for votada, ou seja, deixar de valer. O governo federal editou a medida provisória no fim de setembro. Ela vale, então, até, no máximo, o começo de janeiro do ano que vem, até que ela perca a validade. Tudo isso a gente sabe que depende de uma série de fatores políticos, econômicos, sociais, governamentais. Então tem muito pano para manga ainda para a gente continuar acompanhando sobre esse assunto, Sávio.
1: E todo aquele papo que a gente estava tendo aqui com o P.A. Damasceno sobre a importância aí das casas legislativas dialoga diretamente com isso que eu estou conversando aqui com o Luciano Rodrigues agora, explicando para você esse processo, né? Medida provisória do governo tem um prazo. Esse prazo é para que as casas legislativas avaliem, discursam, conversem, dialoguem e se aprova ou não. Se for aprovado, continua a proibição. Se não for aprovado, deve voltar. Como vai voltar aí?
3: A gente não tem como saber ainda.
1: Vamos,
3: né,
1: saber, né?
3: A gente está aí vivendo 3 semanas de segundo turno, né? De disputa presidencial de segundo turno. Para 6 estados e Distrito Federal estão vivendo aí também a ansiedade para escolher seus governadores, né? Mas durante esse período o país continua funcionando. Hoje está sendo votado o fim da escala 6x1, né? Está sendo começando a analisar, perdão. Foi como a análise começou hoje no Senado, pautado pelo presidente do Senado, Davi Alcolumbre, do União do Amapá. E também tem essa questão das bets, que precisa ser analisada. O Davi Alcolumbre, presidente do Senado, já sinalizou que a votação das bets deve acontecer só depois do segundo turno. E a gente ainda não sabe que contexto. Com a reeleição do atual presidente da República, o presidente Lula, ou com a eleição do senador Flávio Bolsonaro, filho do ex-presidente Jair Bolsonaro. Ou seja, toda essa confluência de coisas, essa miscelânea, né, de coisas, está em pauta nos próximos 20 dias. São 20 dias bastante decisivos aí para a gente entender mais ou menos, ter um norte, mais ou menos para onde vai. Se as bets voltam, se elas não voltam, E se elas voltarem, como que elas voltam, com que

0: poder, a gente precisa ir acompanhando, sentindo esse termômetro, e a cada momento chegam notícias novas. Essa que eu falei agora do governo federal não tem nem meia hora que saiu. O governo federal pediu agora 4:30 da tarde. São 4:49 quem nos acompanha ao vivo. Ou seja, tudo é muito rápido, é muito dinâmico, né, Sávio?
1: É isso, Luciano. Só para reforçar, acho que é importante, Luciano, a gente reforçar essa informação do dinheiro que está preso, está lá nessas contas, né, dos apostadores. Esse dinheiro vai para a Caixa Econômica Federal e a Caixa Econômica Federal vai devolver esses valores às pessoas que eram usuárias desses sites, desses aplicativos de apostas, é isso?
0: É isso. Eu estou aqui com o cronograma aberto para vocês entenderem do próprio governo federal divulgado ao longo do dia de hoje. Ontem foi o prazo encerrado para o saque voluntário diretamente nas plataformas. Se você tinha algum dinheiro nessas plataformas, você sacava esse dinheiro diretamente. Hoje, 6 de outubro, é início do processo de retirada dos sites e aplicativos de apostas do ar. Ou seja, até 11:59 de hoje, esses sites vão estar fora do ar aqui no nosso país. Entre amanhã e quinta-feira, as empresas deverão informar os bancos os valores mantidos pelos usuários, identificados pelo CPF. O mesmo usuário pode ter conta em mais de um site de apostas,
1: sim,
0: né?
1: Sim.
0: A gente tinha aí vários sites de aposta funcionando. Até o fim de setembro, os Ministérios da Justiça e da Fazenda tinham solicitado o bloqueio de mais de 5.200 domínios ligados à exploração ilegal de apostas. Porque tem os legais, mas também tem os ilegais, deixando claro. Entre os dias 9 e 14 de outubro, ou seja, entre sexta-feira e a próxima quarta-feira, os bancos e as instituições financeiras deverão devolver o recurso para os apostadores. E a partir de quarta-feira da semana que vem, nos casos em que houve impedimento para devolução pelos bancos, a Caixa Econômica Federal vai poder intermediar os pagamentos. Todos os pagamentos serão intermediados pela Caixa. Vão poder cair nas contas de bancos privados, bancos públicos também, no quais o CPF esteja atrelado. É muito, cada vez menos pessoas têm contas bancárias, ainda existem os desbancarizados, mas todos eles devem receber essas contas em breve aí, nos próximos dias. É a gente aguardar para entender como é que esse caldeirão vai se posicionar aí, Sávio.
1: É isso, meu amigo. Informações aí completas para o nosso público. Luciano Rodrigues, tô sabendo que amanhã você tá saindo de férias, é isso mesmo, meu amigo?
0: Bateu o ponto sair daqui, ó, só dia 20.
1: Só dia 20 de outubro, rapaz.
0: Como é que pode, né? Que bom.
1: Com quem a gente fala, hein, Rodrigo? Pra ter essa garapa, hein?
0: De vez em quando.
1: Depois, ainda mais pós-eleição, rapaz.
0: É isso, gente.
1: Meu amigo.
0: Mas, pro segundo turno estamos aqui.
1: Segundo turno, né? Muito bem. Olha, obrigado, tá, pela sua participação, pelas informações. Aproveite bem aí o seu descanso, suas férias e até a volta, viu?
0: É isso, gente. Sai para umas férias de 15 dias. Paloma Vargas está aqui de volta na semana que vem. Boa tarde.
1: Obrigado, Luciano. Agora, 4 horas e 52 minutos. Vamos aí com as informações do trânsito.
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1: Antes da gente fazer o giro, meu caro Gutierre Madeira, deixa eu trazer aqui uma informação. Tem ouvintes aqui reportando pra gente que o trânsito tá lento na Washington Soares em razão de um acidente em frente a uma loja de móveis conhecida ali na região, envolvendo um motociclista, inclusive, tá? Infelizmente, né? Então o trânsito por lá tá bastante lento. Em razão, então, de um acidente aí na Washington Soares. Segundo aqui as informações que a gente está recebendo, um acidente envolvendo, então, um motociclista com um caminhão cegonha. Tá? Então, repetindo para você, trânsito lento aí na Washington Soares, em frente a uma loja de imóveis conhecida ali na região. O motociclista está sendo socorrido em razão, então, deste acidente. Um motociclista, né, acabou aí sendo atingido, né, ou atingindo aí um caminhão cegonha. Então você que costuma transitar aí pela Washington Soares, já fica atento aí a essas informações que estão chegando aqui pra gente em relação a trânsito lento aí na Avenida Washington Soares. Vamos então pro nosso giro, aproveitar aí, fazer a nossa movimentação, trazer essas dicas aí pros nossos ouvintes. Olha, lá da Washington Soares mesmo, tá? A gente já traz aqui essa informação também, mas em outro trecho, tá? Cruzamento com a Avenida Oliveira Paiva. Tanto você que vai no sentido do Cambeba quanto no sentido contrário, a gente consegue observar fila de carros ali extensa,

né? Para você que está saindo do Cambeba e vindo na direção ali do Fórum Clóvis Bevilacqua, né? No sentido aí do Parque do Cocó, do Papicu, você não deve aí enfrentar problemas para chegar ao seu compromisso. No sentido contrário, a gente observa aí o fluxo começando a ficar um pouco mais intenso, mas nesse trecho o condutor não deve enfrentar aí problemas ao chegar ao seu compromisso. Vamos lá para mais um ponto. Temos aí a Avenida da Universidade, altura do cruzamento com a 13 de maio. Você que vai no sentido do centro, trânsito tranquilo por lá. O condutor não deve aí ter problemas ao transitar por essa região. Vamos para mais um ponto. Temos a Avenida Heráclito Graça, altura do cruzamento com a Ildefonso Albano. Também o trânsito sem maiores problemas para o condutor, que vai tanto no sentido do centro quanto também no sentido contrário. Estamos de volta aqui ao nosso estúdio. Passo aqui pelos recadinhos. Turma que está interagindo conosco, deixou o seu recado aqui para a gente através do nosso WhatsApp. Você que está nos acompanhando, pode mandar aí a sua mensagem no 859-8887-1306. Tem a Amanda Sena, está participando aqui conosco, inclusive lá do estado do Pará. Fazendo elogios aqui à Hora da Verdinha, dizendo que para ela é o melhor programa da tarde. Obrigado, viu, pela participação e pelo carinho. Quem mais está aqui conosco? O nosso Gibu do Iguape, aquele abraço para você. Petrônio Cavalcante também está aqui conosco. Tem ouvinte aqui mandando mensagem para a gente, diretamente de São Bento, na Paraíba, a capital mundial das redes. É o Daniel Nunes que está nos acompanhando na tela da TV Diário. Um abraço para você, Daniel. Muito obrigado aqui pela participação, tá? Temos aqui também a Dona Vera, a Dona Vânia, a Dona Marlúcia. Vandir, que também está nos acompanhando lá no José Walter. O Kleber Brilhante está aqui nos acompanhando também em Guanacés, Cascavel. Um abraço para você, Kleber. Muito obrigado aqui pela atenção e pela audiência. Um abraço aqui para o David Baraunas, que está em Umari, também nos acompanhando. Quem mais está por aqui? Mastro Ian Chaves está por aqui, deixou o seu recado já na programação. Quem mais está por aqui? Nazareno Pedrosa está nos acompanhando também em Nova Russas. Um abraço especial para o nosso ouvinte. A Gilda Vieira está por aqui, mandando um abraço para você, viu, Fabiano? Ele também, Gildo, está mandando aqui um abraço para você. O Vando de Santa Maria do Cambucá, em Pernambuco, está mandando um alô para a mãe dele, a Dona Zefinha, para a Lia, Luizinho, Netinho, Ana Paula, Pedro, Matheus, Mariana, Evaldo. Todo mundo está acompanhando aqui a gente. Um abraço caloroso para toda essa turma aí que está nos acompanhando, tá? Ele mandou aqui, foi no atacado, viu, Rodrigo? Tem ouvinte aqui, o Davi Duarte está aqui conosco, aquele abraço. O Marcos Fernandes também está nos acompanhando. Tem ouvinte aqui perguntando por que o STF não é cargo de carreira. Aí teria que ser uma mudança constitucional, viu, meu amigo? Está deixando aqui a opinião dele. Uma mudança aí que teria que ser trabalhada na Constituição. Michel Góes está em Botucatu, em São Paulo, está dizendo que hoje é a primeira terça-feira do mês, é isso mesmo. Um abraço, obrigado também pela sua participação. E para a gente finalizar, alô Rogério no Itaperi, obrigado pela sua participação também. Muito obrigado pelas mensagens carinhosas aqui, falando sobre o meu retorno, né? Depois de uns dias aí afastados por conta de problemas aqui, as minhas hits. Mas agradeço demais pela atenção e pelo carinho de todos. A minha equipe também, Rodrigo Miranda, que esteve aqui conosco na produção, Fabiano Soares na operação de áudio, Gutierre Madeira na direção de imagens, Jefferson Gomes nos caracteres. Quem está no Master aí conosco, Fabiano? Francisco Moraes no Master. Tivemos ainda o apoio da Luana Moura lá na redação, juntamente com a Clara Cesarino, a supervisão de jornalismo da Tainá Martinez e da Mayara Mourão, coordenação da Karine Zaranza, gerência de jornalismo da Ivila Bessa, diretoria de jornalismo e esporte do Gustavo Bortoli. Vem aí o Jogada Segundo Tempo com as informações do futebol. Eu volto amanhã na programação da Verdinha, a partir das 4 horas da tarde. Aproveite aí seu finalzinho de tarde, tá? Cuide-se bem, fique em paz. Tchau!

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1: A Secretaria Municipal de Assistência Social e Cidadania do Crato deu início a uma ação voltada à qualificação profissional, ao fortalecimento da autonomia e à geração de renda no município. Desde o último dia 28 de setembro, o Centro de Referência de Assistência Social CRAS do Distrito de Ponta da Serra cedia o curso de bolos e tortas, realizado em parceria com o Governo do Estado e Serviço Nacional de Aprendizagem Comercial, SENAC. A iniciativa contempla 20 mulheres acompanhadas pelo equipamento e beneficiárias do programa Ceará Sem Fome. O objetivo principal é promover a inclusão produtiva e oferecer ferramentas concretas para que as participantes desenvolvam novas competências no ramo da confeitaria. Durante as aulas ministradas por profissionais do SENAC, as alunas têm a oportunidade de aprender desde técnicas básicas até preparos mais elaborados, além de trocar experiências e absorver noções de empreendedorismo e manipulação de alimentos. Mais do que o preparo de receitas, o curso se consolida como um espaço de fortalecimento do protagonismo feminino, onde conhecimento se transforma em oportunidade e capacidade técnica vira sinônimo de transformação de vidas. Tadeu Gomes para Verdinha FM.
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1: Os tambores. Chegou a hora. Acorda, humanidade!
2: Saravá! Viva a rainha do mar!
3: E a princesa também!
2: Viva Deus!
3: O cão que se lasque!
1: E viva a vida! A reflexão do dia! Por ele, Wilton Bezerra.
4: Tá meio amarelo hoje.
2: Nós devemos desconfiar da sanidade mental de quem não ri, de quem não lê, e de quem não gosta de música.
3: Autoral?
1: Gostei, gostei. Da nuvem. Muito bem, muito bem, muito bem. Da nuvem. Breno Rebouças. A vida.
3: A vida é como um sonho. É o acordar que nos mata. Virginia Woolf.
2: Foi longe.
1: Mas foi bem demais. Foi muito bem. Que baita reflexões. Esse programa começou hoje, ó. Alto nível, sarrafo lá em cima. Boa tarde, gente. Isso. 5:04. O Jogada Segundo Tempo tá no ar, na tela da TV Diário, na Verdinha FM 92.5 e também no nosso canal Jogada no YouTube. Tamo junto, vamos nessa, até 7 horas da noite, pra falar muito sobre futebol e futebol cearense, que é o nosso prato principal. É claro, é óbvio, você tá acostumado, né? Vamos nessa com a nossa resenha. Você que tá voltando pra casa, você que tá no fim do expediente, dia 6 de outubro de 2026.

0: vocês. Tem muita coisa pra gente conversar e é claro que você pode participar do programa com a gente. Participar? Como assim? Não é só ver, não é só ouvir, não é participando.
1: Participando mesmo.
0: É porque você constrói o programa com a gente. Mande áudio pro nosso WhatsApp. Ô Fabiano, qual é o número da Verdinha, hein?
2: Anote o número.
0: Anote aí, vai.
3: WhatsApp da Verdinha. DDD 85 98887 1306.
0: Esse é o número para você mandar áudio, mandar texto, mandar vídeo. Participe da maneira que você bem quiser. E também tem o arroba jogada SVM, que é o nosso canal no YouTube. Já estamos no ar e com o nosso chat liberado a pleno vapor para você participar com a sua opinião, com a sua pergunta, com a sua dúvida. Fique à vontade. Com a mesa de efeitos do Fabiano, que é o nosso mestre dos magos.
1: Lobo.
0: Mas antes de apresentar a nossa equipe, vamos para a nossa rodada de manchetes com o nosso repórter clássico rei, Daniel Farias, traz as primeiras informações, começando pelo time do Fortaleza, porque hoje teve uma entrevista com alguns esclarecimentos importantes para o torcedor do Fortaleza, Farias.
4: Exatamente, coletiva para falar sobre essa criação de uma comissão especial para reformular o Estatuto do Fortaleza, pensando na possibilidade de uma venda majoritária da SAF, e também o time finalizou a preparação para o jogo de amanhã contra o América Mineiro.
0: Boa, Daniel Farias! Vamos falar sobre esses assuntos e mais no programa de hoje. Também tem, claro, Ceará, que entra em campo na quinta-feira contra o Criciúma, Daniel!
4: E vive a expectativa de poder contar com um retorno importante no setor de ataque. O jogador tem feito tratamento intensivo em Porangabuçu.
0: E é titular, tá? Já adianto isso pra você. Com a mesa de efeitos, agora sim, do Fabiano, que é o nosso mestre dos magos. Como é que é, rapaz?
5: Magnífico, sensacional.
1: O que é que ele falou aí?
0: Magnífico, sensacional.
1: Ele mesmo. Não, claro, ele tá falando dele mesmo.
0: Com a direção de imagens do número 1, que é o Gutierre Madeira. Uhum. Quem tá nos caracteres é o Jefferson. E quem tá no Master? É o Moraes. Igual a ele, ninguém faz. Só a Bia nas operações comerciais, que tá atrasada. Tá chegando logo mais.
1: Será multada.
0: E o Bruno Quintino nas redes sociais.
1: E se acostumando com o ambiente, quem?
0: E aí, de boa. E se acostumando com o ambiente? Rangel.
1: Rangel Diniz.
0: Nova contratação da nossa equipe.
1: Ele tá meio assustado.
0: Vamos falar já dele.
1: Uma coisa dessa.
0: Vamos falar já dele. Com a coordenação de esportes do Rafael Luiz Azevedo, gerência de esportes do Gustavo de Negreiros, direção de jornalismo e esportes do Gustavo Bortoli, 5 e 7. Já era o segundo tempo. Está no ar.
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1: Quando você pediu o telefone, qual o telefone, Fabiano? Eu me lembrei de uma música, olha aí, rapaz.
0: Não dá nem pra dar
1: música
0: vontade,
1: do passado. Né? Meu bem, a menos telefone pelas ruas da cidade. Você se lembra?
6: Não.
1: Rapaz, como é que pode? O cara não se lembrar de um sucesso
0: popular. Um lançamento desse?
1: Meu bem, eu acho que é de Zé Roberto.
6: Zé Roberto?
1: Zé Roberto.
0: Zé Roberto.
1: Entendeu?
6: Não é do Roberto, porque se fosse do Roberto eu conheceria.
1: Roberto, você saberia. Aí, você saberia.
6: Essa aí? Essa aí,
1: vamos ver, vamos ver.
0: Rapaz, peraí. Melhor.
1: Peraí, Silvino Neves.
0: Fabiano. Não. Vamos voltar. Deixa nada. Pode não. Senão a gente vai sair do ar, pai, no YouTube.
1: Não, mas só a primeira frase.
0: É, mas a primeira frase é que derruba. A primeira frase é que derruba.
1: Mas tá fazendo sucesso, eles não derrubam.
0: Não, eu adoraria. O problema é o senhor não. O problema é os homens lá, a meta, né? Deixa eu dar uma boa tarde do Breno Rebouças. E aí, Brenas, boa tarde pra você, Breno, tudo bem?
1: Breno.
6: Boa tarde, André, pra você, pro Wilton, pra todo mundo ligado com a gente no Jogada Segundo Tempo. Essa semana, diferentemente das outras duas, né, que nós passamos, tem jogo no meio de semana e isso faz com que a gente tenha muito mais coisa pra debater aqui, porque são partidas que estão no afunilamento de Série B do Brasileiro e com contextos diferentes, né? O Ceará pega uma pedreira, o Fortaleza pega, em tese, um time mais acessível, que foi o mesmo que chegou aqui no Castelão e fez 3-0 nele. E é um América Mineiro que, se você assistir os últimos jogos, tem dado trabalho aos seus adversários, né? Contra o Juventude, quem viu a partida sabe que o América vendeu caro aquela derrota por 1-0 para a equipe gaúcha, que hoje está na vice-liderança. Mas jogo no meio de semana faz com que a gente possa ter mais coisas para discutir, e aí tem mudança, por exemplo, que pode vir no time do Ceará.

0: no time do Fortaleza. Tudo isso a gente vai conversar no programa ao longo de hoje.
1: Boa, Breno Rebouças! Ô, WB!
0: Ali!
1: Muito boa tarde pra você. As trombetas insistem em tocar. Anúncio cinematográfico. Hollywoodiano. Pra ele, que é o comentarista alado. O mensageiro dos novos tempos. O que joga com a verdade?
2: Milton Bezerra, o mensageiro dos novos tempos.
3: O homem é bom! O homem é espetacular!
4: Com certeza!
5: O Milton Bezerra!
1: Boas tardes, WB!
0: Boas tardes! Eita, que negócio! Que diabo é isso? Que gemedeira é essa?
1: Ele tá inventando moda, viu?
0: Não, é o Oiticica. É o nosso, sabe, psicodélico, evolucionário, operador.
1: Oiticica!
0: Não é Oiticica, não, meu filho. É Oiticica mesmo. Oh, meu Deus! Eu acho que no futuro ainda vão perguntar: será que existiu aquele programa mesmo?
1: Eu acho que sim, viu?
0: Vamos perguntar, olha, as futuras gerações.
1: Do jeito que pergunta.
0: Pode perguntar.
1: Do jeito que pergunta se existiu o Milton Bezerra Comunica.
0: Pois é. Não, desse realmente não era uma lembrança. Mas esse programa aqui, disruptivo como é, eu tenho a impressão que muita gente vai duvidar. Não é possível. Não é possível que tenha existido um programa daquele. Né? Porque no futuro devem ter mudado tudo. As coisas devem estar sem graça, sabe? Sem o molho, sem a forma de comunicar como essa que nós temos. Porque tem uma coisa, ninguém aqui é palhaço profissional, mas informar divertindo não é para qualquer um.
1: Não é para qualquer um.
0: Não é para qualquer um, viu, meu amigo?
1: Informar falando a língua do povo.
0: Você está chegando... Mas vai já
1: vamos dar as boas-vindas aqui ao nosso querido Rangel Diniz.
0: Perfeitamente.
1: Nova contratação do Sistema Verdes Mares. Seja bem-vindo. Senta ali, Sérgio. Aqui é assim.
0: Aqui já falar, vai chegando.
1: Falar, não. Vamos esperar uns dias aí.
0: Sente o rapaz.
1: Vamos.
0: Sente, meu
1: Rafael,
0: filho.
1: Fica com raiva de mim, não, viu, Rafael? Fica com raiva de mim, não.
0: Qual é o problema?
1: Não, tô brincando. Porque ele falou, não, vamos esperar uns dias aí pra se adaptar, pra se ambientar e tal, parará. Chegou o primeiro dia.
0: Não, tô esperando o bonito, tá doente.
1: Só dá uma boa tarde aqui do Rangel Diniz, melhor, que é nosso novo reforço, novo contratado aqui do nosso Sistema Verdes Mares. Tá chegando pra se juntar à nossa equipe, um garoto talentoso, menino bom, que vai trazer informação, opinião, análise, e que tá chegando aqui com a gente. Seja muito bem-vindo, viu, Rangel? E vá se acostumando aqui que o Jogada Segundo Tempo é nessa pegada mesmo, é desse jeito mesmo.
0: É pior.
1: Boa tarde, meu amigo, seja muito bem-vindo, viu?
6: André, boa tarde, só vai assim, né? De freestyle, tem que começar desse jeito. Isso, boa tarde, Wilton, boa tarde, Breno, e todos que acompanham o Jogado, né? Tamo aí de surpresa, mas chegamos.
1: É isso aí.
0: Chegou bem.
1: Chegou bem, valeu, seja muito menino, bem-vindo. Né? E o Rangel já tem trabalhado aí trabalhou no Grupo Povo, trabalhou em outros cantos e traz a experiência aí pra gente. Seja muito bem-vindo, tá? Em breve estaremos juntos aqui mais tempo, mais vezes. E você já deu as boas-vindas, né? Receba as boas-vindas de Wilton Bezerra.
0: Pois é, rapaz. Eu gostaria apenas de que você me respondesse uma pergunta. Você comenta futebol também?
1: Também.
6: Comento, viu? Mó valor.
0: Ixi, Maria. Rapaz, faz tempo?
6: Não, faz tempo não, faz um pouquinho menos que você, pouquinho menos,
0: você tem
6: pouca coisa.
0: Não, não é preocupação não, tem
1: problema com sombra,
0: é bom
1: você
0: saber. Sim. Quem é que tá chegando, né?
1: Abre o olho,
0: nunca se sabe, meu filho, nunca se sabe.
6: Eu sou só um bom reserva, tá?
0: Eu tenho medo desse reserva, um dia eles entram. O reserva, um dia ele entra, e aí onde é que está o perigo, meu filho? Não, mas eu tô brincando. Entendeu?
6: Mas é isso aí, a gente tá aqui pra fazer uma fumaça no segundo tempo.
0: Uma fumaça? Olha aí, já chegou cheio de chifra, viu? Cheio de borogodó. Estamos aí pra fazer uma fumaça. Porra! Só faltou dizer isso. Grande isso. Gostei, garoto. Gostei, tem que ó, ó. Ó, ó.
1: Pra cima.
0: Quem acha ruim, você, ó. Negócio é sério.
1: Rangel, tamo junto, sucesso, seja bem-vindo. Em breve a gente se encontra aqui mais vezes, viu? Tamo junto, de bom.
6: Perfeito, até logo mais.
1: Até logo mais, Rangel vai estar aqui com a gente também.
0: Mas,
1: dito isto,
0: não sendo uma aula inaugural como a de ontem, eu sei que tem jogo amanhã, que tem jogo quinta, que essa é a prioridade, como dizia um amigo meu.
1: Prioridade.
0: Mas eu gostaria, nesse momento, de prestar uma homenagem. Eu acho que há nomes, há artistas, há gênios que merecem a comemoração de todos os seus atos.

0: principalmente quando se trata de um ato de despedida. Eu acho que Maradona deve merecer uma festa extraordinária no Monumental de Nunes.
1: Messi.
0: Maradona não, Messi. Messi. É Messi, o Wilton Bezerra. Presta atenção, compadre. Então o Messi está deixando a seleção. E é uma celebração. Quando ele parar de jogar futebol, uma outra celebração ainda maior. Por quê? Porque Messi merece. Olha aqui, olha. Messi merece.
1: Messi merece.
0: Vocês gostaram do efeito auditivo?
1: Gostei. Sim. E merece mesmo.
0: O efeito auditivo por parte desse comentarista.
1: Hoje é o último tango de Messi.
0: Pois é. O Messi, eu sempre, analisando o futebol, eu vou um pouco atrás. Eu, às vezes, me valho do passado para explicar o presente. O que é que você acha?
1: É sempre importante.
0: Eu acho que é por aí. Vocês acham que é por aí?
1: Eu acho que também. Mas é um dos caminhos. Não é o único caminho, mas é um dos.
0: Mas olha, será que se aqueles rapazes de Cambridge, você sabe onde era a faculdade, a Universidade de Cambridge?
1: Na Inglaterra.
0: Na Inglaterra. Você sabia que lá surgiu o futebol?
1: Sim.
0: Começou. Uns rapazes começaram a jogar. De maneira desorganizada, sem tática. Era um negócio esquisito. Depois eles foram organizando e inventaram essa coisa maravilhosa chamada futebol. E eu acho que é a melhor invenção dos ingleses. Vocês têm outra alguma?
1: Sem dúvidas.
0: Hein? Não, eu acho que é a melhor invenção dos ingleses. É uma comida, algum prato, alguma coisa.
2: É muito melhor, por exemplo, que o chá da tarde que eles fazem também. É. Futebol é muito melhor.
1: Em que pese este programa ele ser no horário do chá da tarde.
0: É o cheiro de café da manhã e o perfume do jogador.
1: O perfume do jogador.
0: Mas o que eu quero dizer com todo este preâmbulo é o seguinte. O que seria do futebol? Vocês acham que o futebol seria acompanhado com tanto interesse, com tanta devoção, com tanta adoração, se você não tivesse Pelé, Garrincha, Messi, Maradona, Di Stéfano, Nilton Santos, Didi, Gerson, Rivelino? Vocês acham que o futebol teria a mesma graça sem artistas desse tipo?
1: Ele precisa dos craques.
0: Não, vocês acham, sinceramente, que ele seria uma coisa atrativa não fossem esses artistas? Não fossem esses artífices da bola. Eita, que hoje eu tô
1: esperado.
0: Hoje você tá que tá, eu vou te rapaz, falar.
1: Ontem já tava, né?
0: Ontem eu já estava. Não é adulando, não, né? Não é. Mas me ontem, adulando,
2: ontem,
0: não.
2: Ontem o que eu acho que você fez melhor foi a sua saída francesa. Foi um negócio espetacular.
1: Foi
2: bom. Ninguém notou. Ninguém notou
1: não, a sua saída não francesa. Não,
0: e você sabe que a maior prova de finesse, de educação, é sair sem ser notado.
2: Totalmente.
0: É sair sem ser notado. Assim como, né? Aquela história que chamaram de saída à
1: eu
0: francesa.
1: Acho, eu acho o contrário.
0: Não, não, é bom você sair sem alardes.
1: Não.
0: Pra quê?
1: Eu, quando eu vou me embora de algum canto, eu vou me...
0: Você faz um barulho danado.
1: Não, eu me despeço das pessoas.
0: Mas o que é isso aí?
1: O que é isso aí, macho? O cara botou um fantasma, macho.
0: O que é isso aí?
2: É um fantasma.
1: Um fantasma do nada, mano. Do mais absoluto nada.
0: Mas o que eu quero dizer com tudo isso? O
1: que, que tem a ver um fantasma com isso aí, mano?
0: Aí onde é que tá o lado artístico, meu filho? É aí onde você tem que compreender. Olha, fantasma.
1: Fantasma.
0: Olha, o Fabiano ganhou a parada, não tem mais negócio de padre, não tem mais negócio de sambuca. É ele.
1: É ele.
0: É ele. Olha aí, Tarzan, agora, mano. Olha aí, Tarzan. Agora botou Tarzan. Tarzan sem Jane. Rapaz, olha, essa empresa aqui é um negócio impressionante.
1: É totalmente
0: e
1: maluco.
0: E esse programa é responsável por
1: disruptivo,
0: isso.
1: Disruptivo, disruptivo. Vamos fazer
0: mas
1: o seguinte.
0: Mas para encerrar, eu quero dizer o seguinte.
1: Encerra.
0: Eu estou falando sobre o artista da bola, sobre o gênio, sobre um craque que naturalizou o absurdo. E esse craque se chama Messi. Esse argentino fabuloso que está entre os maiores do mundo. Aliás, na minha lista... Ele é o segundo colocado.
1: Só atrás.
0: Porque o primeiro lugar, todo mundo sabe de quem é. Eu não preciso nem dizer. Mas ao Messi, que tanto alegrou uma geração, maior craque do século XXI, olha, o nosso muito obrigado. Porque, para esse comentarista, eu não quero saber da ideologia de ninguém se ele me entrega uma obra poética. Tá entendendo? Eu não quero saber da ideologia de um compositor, de um cantor, que ele me entrega uma música extraordinária, uma música que fala sobre o país, que faz parte de uma antologia musical.

0: Eu falo isso a respeito de algumas comparações, Messi com Maradona, aí vem aquele lado político, Maradona, fumou charuto com Fidel Castro, fez tatuagem de Che Guevara, entendeu? Quer dizer, fez festas com um ditador. Não quero nem saber o que o Maradona deixou como jogador de futebol, é que me interessa. Mas, então, na minha preferência, Messi. Aliás, eu faço um Reels.
1: Reels.
0: Agora no Instagram, não sei se os senhores ouviram, que eu falo um pouco sobre o Messi. Já é a minha singelíssima homenagem a este monumental jogador, que eu parava para assistir como se fosse uma sinfonia, sabe? Sabe como esse cara jogava no Barcelona? Eu não queria nem barulho ao meu lado. Eu ficava só observando, só olhando. Eu digo, o que é isso aí? De onde esse homem veio? Esse cara fez um gol no Brasil, fechando da ponta pro meio, sabe? Driblando
2: todo mundo. Foi vários gols de gênio.
0: Não, craque. Mas essa desse dia foi desmoralizante.
2: Absoluto.
0: O zagueiro de cobertura do Brasil, um marrento que eu me esqueço, ele levou um drible ao largo, sabe? Ele deu um drible de corpo, o cara foi para uma banda e ele foi para outra. Olha, uma coisa espantosa. E eu, como gosto de futebol, como arte, eu fico extasiado. Para mim, olha, sinceramente, é uma aparição, sabe? É uma epifania. Pronto. Eis a palavra. Epifania. Então, abraçaço ao nosso mestre, que só tem um pecado. Nasceu na Argentina. Era para ter nascido aqui.
2: Verdade, era para ter nascido
0: aqui. Fazer parte, sabe? Fazer parte dessa confraria com Garrincha, com Pelé, com Ronaldo Fenômeno, com Romário, com Zico. Será que ele não estaria melhor?
2: Certamente.
0: Em melhor companhia.
2: Estarei em melhor companhia. É, vamos falar sobre Fortaleza? Trazer o Daniel Farias, porque hoje teve essa entrevista coletiva lá no PC, abordando um assunto de gigantesco interesse do torcedor. A mudança estatutária que pode facilitar uma venda do clube, uma venda da SAF do Fortaleza, uma venda majoritária. E a gente vai falar sobre isso também agora. Muito boa tarde para você, Daniel Faria! Alô, Farias!
3: Boa tarde, André. Um abraço para você, para os companheiros de bancada, em especial aqui para o nosso Rangel Diniz. Seja muito bem-vindo, Rangel, e também para todo mundo ligado no Jogada Segundo Tempo. Pois é, nesta terça-feira, Fortaleza realizou uma entrevista coletiva lá no PC. Presidente Rolim Machado, Eduardo Salles, membros também de toda essa equipe que tem trabalhado no Fortaleza na busca por esse novo estatuto que pode facilitar essa venda majoritária da SAF Fortaleza. Tema que tem sido alvo aí de conversas, de debates entre torcedores, mas eles anunciaram mais uma vez a criação dessa comissão especial, que vai ser encarregada justamente de modernizar esse estatuto do Fortaleza, né? Falam sobre a necessidade do Fortaleza se adaptar às novas exigências do mercado, né? E tentar uma venda majoritária, lembrando que nos últimos meses saíram muitas notícias e informações sobre a realidade financeira do Fortaleza, um passivo muito alto de mais de 300 milhões de reais e a necessidade de atrair investimentos para tentar uma sobrevivência financeira. Falaram principalmente também da participação da torcida do Fortaleza, dos sócios torcedores em todo esse processo, lembrando, qualquer mudança estatutária depende da aprovação dos torcedores do Fortaleza, dos sócios torcedores, e a gente separou, André, dois trechos aí, tanto do presidente Rolim Machado, também do Eduardo Salles, esclarecendo um pouco sobre toda essa situação. A gente vai começar ouvindo o... Você quer falar antes?
2: Só um detalhe. Tranquilo. Eu vou pedir uma atenção especial para o torcedor, para ele ouvir com atenção essas falas, porque a gente vai debater aqui sobre o tema, mas é uma questão assim que às vezes fica muita dúvida, o torcedor fica querendo entender, fica se perguntando o que é que realmente é, o que é que não é, o que é que deve ser proposto, por que é que está acontecendo esse movimento agora. Então, essas respostas, elas são muito importantes. Então, vou pedir um pouquinho de atenção para esse momento que o Daniel Farias vai chamar agora, para as respostas que nós vamos ouvir. A primeira delas é do Rolim Machado, presidente do Fortaleza.
3: Exatamente. Falando do motivo de desejar essa modernização no estatuto e também a busca por uma igualdade com outros clubes no mercado do futebol brasileiro. Vamos ouvir.
4: O estatuto que nós temos hoje, ele impede que alguns investidores consigam chegar e apresentar propostas. Tanto é que a gente está há 3 anos nesse modelo de estatuto e nenhuma proposta foi apresentada. Então o Fortaleza não pode

0: ficar atrás de nenhum clube brasileiro. Nós podemos e temos que dar essa chance para o Fortaleza ficar numa prateleira de negociação de igualdade com todos os outros clubes brasileiros que estão se movimentando para isso. Então a gente de forma alguma pode ficar para trás. A gente tem que dar uma chance para o Fortaleza ir ao mercado. E assim o faremos. E quem vai decidir isso é o sócio proprietário e o sócio torcedor. Eles vão ter a chance de decidir isso. Nós faremos uma modernização no estatuto para proteger o Fortaleza e vamos levar isso para o sócio torcedor e o sócio proprietário decidir.
1: Tá aí, André. Então, o presidente Rolim Machado expondo, esclarecendo essa situação, falando sobre essa tentativa, né, que vai ser conduzida agora, do Fortaleza, quem sabe, sair daquele modelo inicial de uma venda minoritária, que não aconteceu, para mudar o seu estatuto. Daqui a pouco a gente vai falar sobre quantidade de votos, quórum, enfim. Uhum. Mas tá aí o presidente Rolim Machado esclarecendo inicialmente essa situação.
2: Perfeito. O primeiro aspecto, ele fala, em bom português, ele diz... 3 anos que nós temos esse modelo aqui. Nunca chegou uma proposta. Nunca chegou um interessado em aderir a esse modelo do Fortaleza. Então, ou a gente muda, ou a gente vai continuar sem ouvir proposta. Então, mudou de SAF pra quê, né? Se não for pra vender. Em bom português é isso.
3: E a gente já tinha falado isso aqui muitas vezes. Não apareceu e nem ia aparecer. Você não vai colocar o seu dinheiro em uma instituição onde você não tem um controle. Principalmente porque futebol, a gente sabe que tem vezes que dá tudo errado. E aí, quem bota dinheiro quer retorno. O futebol, por mais que ele tenha uma característica diferente, ele não é uma empresa comum, mas quando ele se torna SAF, ele ganha características empresariais. E toda pessoa que faz um investimento faz pensando em um retorno. E aí, se você não estiver controlando, você está arriscando mais ainda. Se quando você tem o controle de alguma coisa, você já está arriscando, porque o mercado... ele oscila, você pode perder, você pode ganhar. Todo mundo que investe alguma coisa sabe que tem um certo risco ali, alto ou baixo, mas existe. Imagina quando o controle não depende de você, quando outras pessoas vão operar o dinheiro que você colocou ali. Então não ia ter mesmo. Esse modelo de sócio minoritário era uma ideia para não perder o controle do clube, porque tinha essa ideia do conselho, das pessoas que comandam o Fortaleza, de que não pode vender, entregar, não pode ter um dono Fortaleza. E eu acho interessante pensar dessa forma, porque de fato o clube é da torcida, mas dada a real situação do Fortaleza hoje, a situação financeira, o agravamento dessa crise por conta do rebaixamento, o monte de dívidas que o clube fez com um monte de rescisão com o jogador que ele não teve capacidade, não conseguiu no mercado vender, não conseguiu negociar, esses atletas teve que rescindir e vai ter que pagar nos próximos anos, obriga o clube a buscar uma alternativa. E essa alternativa é ter a possibilidade de que alguém chegue e compre o clube, seja um sócio majoritário, mas que possa resolver a situação financeira da equipe do Fortaleza. Eu vi alguém até falando que tem um clube da Alemanha, se a memória não me falha, que tem esse plano, esse modelo de sócio
4: majoritário. O Bayern de Munique,
3: só isso. É porque eu não lembrava qual era o clube.
4: Só o Bayern de Munique.
3: Mas é diferente, só. Você não pode comparar a
4: situação do Bayern. Mundo,
3: exato, não dá pra você comparar o Bayern com o Fortaleza. Então, assim, o modelo não deu certo aqui. E não ia dar. No futebol brasileiro não vai dar pra ninguém. Eu não conheço nenhum clube no futebol brasileiro que seja sócio minoritário que tenha parceiro. Vocês conhecem algum? Acho que não tem. Então, assim, não tem como. Aqui no Brasil, se alguém for comprar clube, vai querer controlar. E por isso que o Fortaleza busca esse caminho, pra tentar, de fato, achar uma possibilidade de resolver os seus problemas. O passivo é gigantesco, mais de 350 milhões, e vai ter que mudar, mexer um pouco no estatuto. Não é que o estatuto não permita que você venda, permite. Mas hoje é muito difícil, tem que flexibilizar um pouco isso para que possam aparecer parceiros interessados.
5: Tu falava a respeito de mudanças, não foi? Há poucos instantes?
4: Foi.
5: Ele ainda está aí, o nosso convidado?
3: Está aí, olha para a pessoa, a cabeleira.
5: Levantou a mão, levantou a mão.
4: Só de
5: olho.
4: Ele disse
5: que já tinha ouvido a frase, mas tinham negado o autor. Ou melhor, ignoraram o autor, né? Na vida tudo muda, só o que permanece é a mudança.
4: O que permanece é a mudança.
5: Isso é de Trotsky, um comunista sanguinolento. Não tenho a menor admiração por esse rapaz. Depois que eu fui ler, procurar quem diabo era Trotsky, e descobri que o homem era cara ruim. Grande intelectual, sujeito de uma coragem impressionante, de uma coragem pessoal. Mas é o diabo, o ser humano.
3: Cabra,
5: né?
3: Ruim. Cabra, a definição dele, o cara é cabra ruim.
4: Como é que a gente foi parar em Trotsky com essa discussão sobre o estatuto do Fortaleza?
5: Falando de mudanças.
4: Sim.
5: O nosso torcedor

0: do homem brasileiro em geral, sim, ele não está preparado para mudanças. Mas isso é em todos os sentidos. Em todos os sentidos. Tudo que é novo é assustador. No futebol brasileiro, por que é que ainda não emplacou definitivamente a SAF no futebol? A Sociedade Anônima do Futebol. Porque ainda se discute hoje se o time vai ser, vai ter dono ou não. Essa história de time ter dono afugenta. O torcedor, ele não está enfronhado devidamente nesse assunto. E quem é o torcedor? É o sócio proprietário. É o sócio torcedor. Esse pessoal que está sendo desafiado aí pelo presidente a desenhar o destino do clube. Ele disse claramente, olha, vocês é que serão responsáveis por qual caminho vai seguir o Fortaleza. Entidade associativa ou uma sociedade anônima? Nós já oferecemos, dentro dos moldes estatutários, o time do Fortaleza para esse tipo de negócio. Ninguém quis. Ninguém fez proposta. Então, se há um impeditivo... Aliás, eu estou com as palavras hoje que nem eu estou entendendo.
1: Tá, hoje você está mesmo. Dizendo,
0: tem umas aí que eu não entendo. Não se preocupe se vocês também não entendem. Azar de vocês.
1: Eu me preocupo.
0: É, né?
1: Porque eu preciso que o povo entenda.
0: Tá certo. Então, se esse critério estatutário está impedindo o Fortaleza conseguir o que ele deseja em termos de organização, então que se dê um jeito disso. Que se modifique os estatutos.
1: É.
0: Não pode é ficar no meio termo. Isso vai. Isso tem durado quanto tempo? 3 anos?
1: 3 anos.
0: 3 anos que tem essa conversa cansativa, entendeu? Ah, vai ter um dono. Eu já expliquei aqui. Os times sempre tiveram dono. O primeiro dono do time é a torcida. Porque sem a torcida, o time não é um bom negócio. A pessoa que você comprar um time que não tem torcida, que não tem tradição, que não tem resultado, você vai vender esse time como? Você vai ter um investimento com retorno num time que não tem torcida, que não tem ninguém? Isso é de uma obviedade ululante. Não é verdade?
2: Sim.
0: Agora, há esse problema. Há alguns torcedores que dizem, não, o time é nosso. O time não pode ser negociado. Ninguém pode mandar no time, mas não é assim. Você também não vai investir no negócio para não mandar em coisa nenhuma. Agora pronto. Agora deu. Porque a ideia inicial, é por isso que eu falo da incompreensão. A ideia inicial da SAF é que todo mundo imaginou o seguinte. Como é que é? Não, chega um milionário russo, árabe, aí derrama um caminhão de dinheiro e está tudo resolvido. E o processo não é esse, pô. Não é esse.
1: Não é isso.
0: A coisa é muito mais profunda, é muito mais delicada. Vejam o time do Bahia. O Manchester, para poder fazer negócio com o Bahia, durou um tempão, analisou, mandou rezar até um terço. Entendeu como é que é? Foi benzer o Bahia. Foi lá, procurou santos e orixás, as igrejas, vamos benzer aqui para ver se o negócio dá certo. Não é assim, sem mais.

0: mudar o estatuto assim na canetada, podemos assim dizer? Eles lá definiram e vão mudar? Não. Vai existir um processo para que isso aconteça, né, Farias?
1: Exatamente. Tanto o presidente Rolim como também o Eduardo Salles deixaram bem claro que haverá essa participação do sócio-torcedor, do torcedor do Fortaleza, em todo esse processo. E essa sonora, esse trecho que a gente vai ouvir agora é um pouco maior, mas é uma explicação importante também, porque vocês já comentaram, e um dos pontos que levantou polêmica é justamente sobre essa trava. Existe hoje um dispositivo no estatuto que permite, de fato, essa venda, mas é muito difícil, né? Precisaria ter uma reunião com mais de 50% presente, aprovação de mais de 85%, é realmente bem complicado. O primeiro passo que o Fortaleza, através dessa comissão, está desejando é para flexibilizar justamente esse aspecto. E o Eduardo explica justamente isso.
2: Hoje, qualquer modificação no quórum estatutário exige que seja obedecido o mesmo quórum. Então, se eventualmente, não estou dizendo que é esse o quórum que vai ser colocado, é o que eu estou aqui falando aleatoriamente. Vou usar o mesmo quórum para a venda minoritária, para não ficar com suposições. Hoje a venda minoritária ela exige 3/4 dos presentes aprovando. Vamos supor que a comissão entenda, esse é um quórum interessante e vamos colocar isso aqui para decidir. O sócio-torcedor ele vai ser chamado para uma assembleia geral que vai, na prática, perguntar o seguinte: olha, hoje para vender o clube tem que chegar 50% do quadro social aqui na Assembleia Geral e 85% tem que dizer que sim numa proposta concreta. Você quer manter esse quórum para uma proposta concreta que até agora não atraiu nenhum comprador, ou você quer flexibilizar esse quórum, basicamente dizer, o quadro de sócios aceita conversar sobre uma venda. E aí mudar o quórum para esses 3/4. Que, de novo, é um exemplo. Então, é isso que vai ser feito. Se a gente atingir esse quórum para flexibilizar e tornar mais atrativo, aparentemente o clube, pelo que se entende, vai conseguir trazer investidores para uma mesa de conversa e conseguir, então, chegar numa proposta que seja interessante para uma venda majoritária. Havendo essa proposta, de novo, vai para o quadro de sócios, dentro daquele quórum que os próprios sócios decidiram para saber se autoriza aquela venda em concreto ou não. Mas primeiro é saber se quer ou não flexibilizar esse quórum. Não é tirar a participação do sócio de uma venda. É flexibilizar ou não esse quórum. E isso vai passar pela mesma deliberação, com as mesmas exigências. Na prática, deixando bem mais popular, a prática é dizer o seguinte: se o sócio do Fortaleza aceita, nesse momento, ouvir propostas ou não. É isso que vai ser dito. Porque se ficar como está, propostas não chegam. Mas se o sócio aceitar começar a ouvir propostas, então pode-se começar a ter uma mesa de negociações. E a palavra final para eventual comprador, eventual proposta que chegue, continuará sendo do sócio torcedor ainda assim.
1: Tá aí, André, essa explicação do Eduardo Salles sobre essa questão inicial que precisa ser resolvida sobre a flexibilização do quórum para mudar ou não e decidir sobre futuramente uma venda majoritária.
0: Boa, então você é torcedor, você é sócio-torcedor, você é conselheiro, você ainda vai, todo esse processo vai passar por você. Você vai votar, você vai dizer se você aprova, se você não aprova, não é na canetada, não é na base da decisão de 3, 4, 5 pessoas que isso vai mudar, tá? Mas na prática é isso mesmo. É o seguinte, a sinalização do Fortaleza é a seguinte: no modelo atual que nós estamos, nós nunca receberemos proposta de investidor, porque nós estamos nessa há 3 anos e nunca teve. Então é muito difícil que se tenha. E aí, vocês topam fazer uma alteraçãozinha aqui para que a gente possa ouvir o mercado, ver se chega alguma coisa? Caso chegue, ainda vai ser submetido a uma assembleia geral para que os torcedores votem se vai ser aceito ou não. Basicamente é isso. Vamos para a primeira parada para a hidratação aqui do nosso Jogada e a gente volta já falando sobre o Ceará, falando sobre a preparação e uma possível volta, um possível retorno importantíssimo para encarar o Criciúma depois de amanhã na Arena Castelão.

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1: Negócio mais simples, né? Obrigado, Goldemar.
2: Aqui que eu tô falando, devia um iauá.
1: Diga isso não.
2: Ora não.
1: Rapaz,
2: é bom, é bom demais.
1: Ai, meu Deus do céu. Ora se não é. Não é? Ora se não é, rapaz. O negócio é sério, viu? 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
1: Diga lá, Brenão.
2: Você mexeu com as minhas glândulas gustativas. Quando você falou em codorna.
1: Olha
2: as codornas. Essa hora. Essa hora, com a cervejinha gelada. Eita,
1: e um rapaz. Ouvinte de codorna de tira-gosto.
2: Ah, e é isso mesmo que eu tô falando? É isso que ele falou.
1: É, você tá falando da própria codorna.
2: Olha o lobo, olha o lobo. Codorna, ó. As glândulas. Não é lobo, não, meu filho. Ah, meu Deus.
1: A gente falando de pássaro, aí ele... Aí quando a gente vai falando aqui de lobo, aí ele bota o passarinho voando.
2: Eu era operador de um programa na Rádio Progresso chamado Viola. A Face do Mistério. Entendeu?
1: Viola.
2: Programa de assombração. Não.
3: Programa e de eu, assombração.
2: Programa de assombração. Produzida pelo Dr. Geraldo Mendes Barbosa, meu compadre. Era uma audiência, era um teatro. Teatro radiofônico. E cada um tinha o seu papel.

0: porque eu era operador. Eu é que colocava toda a trilha, os sinais, sabe? Aí tinha o cachorro, o negócio do cachorro, tinha lobo, tinha tudo. Me lembrei agora porque o Fabiano agora transformou esse programa numa face do mistério. É uma, ele acha graça. É um negócio muito sério. Continuemos, nos poupe, viu, Fabiano?
1: Muito bem, muito bem. Vamos fazer o seguinte, você ia falar?
2: Não, só explicar, André, porque você lembra que a gente estava numa dúvida aqui, até fora do ar, a respeito do que a gente acabou de ouvir do Eduardo Salles, e ele já tinha conversado conosco no Jogaram Terceiro Tempo, na semana passada, e eu tive uma impressão e, de fato, é aquilo que eu tinha imaginado. O que a gente ouviu foi ele falando que vai chamar, o Fortaleza está preparando uma situação para chamar a Assembleia para discutir uma mudança no quórum, que é a quantidade de pessoas que precisa votar, para mudar o estatuto, para facilitar uma venda. Porque para que você venda majoritariamente, você precisa que 50% de toda a Assembleia, que envolve conselheiros, sócio-proprietários, sócio-torcedor, metade desse pessoal todo, que não é pouca gente, tem que estar presente no dia da Assembleia. E dessa metade presente, ainda tem que ter uma aprovação de 85% desse pessoal. Então é muito difícil que mude. Só que esse quórum que eu acabei de citar, ele também é necessário para mudar o quórum de venda majoritária. Acabei de confirmar isso, era o que a gente tinha na entrevista de semana, duas semanas atrás de Jogar a Terceiro Tempo, e eu acabei de ter essa confirmação. Só para mudar esse quórum, você precisa do mesmo quórum. Ou seja, para que o Fortaleza consiga alterar o estatuto, ele precisa de 50% da Assembleia presente e de 85% de aprovação desse pessoal.
1: Ou seja, se tiver tudo feito, tudo preparado, todos os estudos, as análises, as modificações apontadas ali e tal, chegou no dia, deu 49%, já nem vota.
2: Nem vota. Tem que ter 50%. Senão nem vota.
0: E diga uma coisa.
1: Vão ter que mobilizar a galera, tá?
2: Vai ter que mobilizar bastante. E é por isso que, como disse o Dani, eles vão fazer plenárias, vão chamar o torcedor e vão ter que colocar importância. Igual, vocês têm que vir, porque senão não aprovam. Se não tiver 50% da Assembleia, nem vota.
1: E é por isso que esse debate ele tem sido cada vez mais publicizado. Se não tiver o apelo público, pode esquecer.
0: Exatamente.
1: Exato. Pode esquecer.
0: Esse advogado, o nome dele é
1: Eduardo Salles.
0: Esse menino é neto de Júlio Salles.
1: Neto de Júlio Salles. Inclusive, acompanha sempre o nosso programa. Grande abraço para ele, Eduardo Salles, que é neto do Júlio.
0: É, exatamente. Neto
1: Júlio Salles.
0: É porque olhando assim, ele tá muito diferente, né? É. Faz tempo que a gente viu uma foto dele e tal. Aí, portanto, né? Presença do Julio Salles.
1: Exatamente.
0: Aramiro, eu brincava com ele. Julio Aramiro Salles.
2: Você chamava ele de Júlio da Imperatriz Salles, mas o nome dele não era esse,
0: isso,
2: né?
0: Também. Chamava ele esse. Júlio da Imperatriz Salles.
2: Era outro sobrenome, mas esse ficou marcado porque você falava muito, né? Júlio da Imperatriz Salles.
0: Júlio Salles, grande narrador, o maior narrador do rádio cearense, entre grandes dados.
2: Técnica dos que eu vi no rádio cearense, para mim foi o maior.
0: O Júlio em forma plena. Não tinha para ninguém.
2: Velocidade, precisão, tudo. Emoção, tudo.
0: Precisão. E outra coisa, a questão das regras. Ele compreendia bem.
2: E uma voz marcante, né?
0: É, o Júlio foi uma voz marcante. Nós tivemos grandes narradores. Grandes narradores. Alguns deles ainda estão em ação, né? Estão em ação. Mas nós tivemos nomes que marcaram presença. Eu sou do tempo de ouvir rádio lá para 59, 60... 68. Será que faz tempo, hein?
2: Você sabe qual foi um cara que eu não ouvi narrando? Sempre assisti ele na televisão e ouvi no rádio, mas narrando, na época que eu comecei a ouvir rádio, ele já não narrava mais com tanta frequência. Mas eu ouvi um dia desse aqui na Verdinha, um arquivo, dos anos 80, eu acho, o Tom Barros narrando rádio, um negócio maravilhoso.
1: Tom Barros, grande narrador.
2: Rapaz, cara. André, eu fiquei impressionado, eu ouvi uma narração do Tom nos anos 90, eu fiquei assim de queixo caído, cara.
0: O rádio cearense teve um período em que ele tinha três narradores. Três narradores de ponta, lembrei do Dennis Medeiros. Gomes Farias. É. Narradores de ponta, né? A gente brincava com ele aqui. O narrador de ponta.
1: Grande Denis Medeiros.
0: Grande Denis Medeiros. Pois bem, aqui nós temos um time de grandes narradores.
1: Júlio Salles, Gomes Farias e Tom Barros.
0: Gomes Farias e Tom Barros. O Tom Barros era do nível. Embora ele não se apresentasse, né? Porque o Júlio e o. O Júlio e
1: o Gomes Farias. O
0: Gomes Farias estavam um pouco mais à frente. Mas ele era realmente do mesmo nível. Se ele dissesse, pela minha importância, eu vou ter a minha própria equipe esportiva, ele tinha gabarito para isso. Mas aí o Tom, ele não faz tudo, né? Ele é um multimídia. O Tom escreve em jornal, fala em rádio, em televisão, entendeu?
1: Isso mesmo.
0: E se brincar, ele dá reza à missa bem direitinho.
1: É.
0: Celebra a missa e tudo
1: faz
0: mais.
1: Menino.
0: Entendeu? A menina faz também. Casa muito.
1: Casa muito.
0: O Tom Barros, ele é um negócio muito sério.
1: Anda de avião, piloto de avião.
0: Piloto de avião.
1: O homem é um negócio muito sério.
0: Ele não se dedicou somente.

0: uma...
1: A narração esportiva,
0: eu acho,
1: como esse outros dois.
0: A primeira transmissão de TV que eu participei aqui no Sistema Verdes Mares foi com o Tom Barros narrando. E eu comentei.
1: Exatamente.
0: Foi na TV Diário.
1: TV Diário.
0: Antes de ir pra Sereia, participei da transmissão na TV Diário com o Campeonato Cearense. E era o Tom Barros narrando. E era o jogo do Ferroviário.
1: Pois é, esse rádio tem uma história maravilhosa. Teve uma época aqui de Ivan Lima e José Santana. Era uma... Aldir Dudman, outro narradorzão. José Cabral da Globo andou por aqui. Eu achei, porque ele era da base aérea, era militar, e ele parou aqui e teve um tempo na Irapuru. Era de primeira linha da Rádio Globo do Rio. Valdir Amaral e Sérgio Moraes, o Celso que levou o Zico pro Flamengo, e Zé Cabral, que narrador, hein? Aquele negócio de o garoto do placar na Globo foi dele.
0: Uhum.
1: Aí nós tivemos Aldir Dudman, Zé Cabral, esse foi, realmente, teve uma passagem ao Mauro Silva, narrador de gabarito, né?
0: Muito bom.
1: Se juntando aos que nós temos aqui, tivemos realmente grandes narradores, e os nossos, né? Tom Barros, Carlos Fred, Moés Loyola, né, Messias Alencar, os que foram depois se revelando.
0: Grandes nomes.
1: Então, gente, o rádio cearense, ele foi rico em grandes nomes e para satisfação nossa.
0: Exatamente.
1: Porque é o nosso negócio, meu.
0: É exatamente isso.
1: É a nossa
0: isso. Praia, vamos fazer o seguinte, paradinha ligeiro bala, para trazer o Daniel Farias com mais calma, falando sobre o Ceará, povo, daqui a pouco. E o povo para falar povo também. Ligeiro bala, a gente volta falando sobre o Vozão, sobre o Alvinegro de Porangabuçu aqui no Jogada, segundo tempo.

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1: Obrigado, Golden Boys. Estamos de volta. 5h53 na tela da TV Diário, na Verdinha FM 92.5 e também no nosso canal Jogada no YouTube. André Almeida, nosso futuro candidato a prefeito de Maranguape, tá muito quieto. Bota esse camarada pra narrar os jogos. Tá, ó, o pessoal tá falando aqui no YouTube, tá? É pra você esse recado.
2: Eu sou,
1: tá?
2: O futuro prefeito de Maranguape?
1: É claro, não, quem certo. Mais seria?
2: Não quero um negócio de política pro meu lado, não, pelo amor de Deus.
1: Quem mais seria? E aí você vai ter um conselheiro.
2: Ah, isso.

0: Seria, ele seria meu consultor.
1: Conselheiro.
2: WB. Principalmente na parte financeira.
1: Agora sim, né?
2: Eu perdi uma grande oportunidade. Porque, infelizmente, um cidadão chamado Nelson Costa desistiu da vida política.
0: É, porque ele era a voz do muita povo. Fé.
1: A política a perdeu povo. Muito.
2: Perdeu demais.
1: Perdeu demais. Com essa saída.
2: Mas ele me disse que pode voltar a qualquer momento.
1: Opa!
2: Me deu um toque um dia desse.
1: Ah, então aí as coisas melhoram. Não,
2: é,
1: as
2: muita
1: coisas
2: categoria. Melhoram.
1: Aí fica mais esperançoso. Vamos falar sobre o Ceará. Daniel Farias chega aí pra gente falar sobre o Vozão e essa perspectiva de, quem sabe, ter um retorno importante para a próxima partida contra o Criciúma. Farias?
3: Exatamente, André. Nós estamos falando do Saulo Mineiro, atacante, que é uma peça importante nesse time do Ceará. Jogador que retornou recentemente a Porangabuçu, fez a sua estreia ali no Clássico Rei contra o Fortaleza, mas que ficou de fora dessa última partida contra o Avaí por conta de uma lesão muscular na coxa. Inicialmente um desconforto, depois foi diagnosticado um edema muscular. A informação, inclusive, apurada pelo nosso Breno Rebouças, é de que o Ceará está fazendo ali um tratamento intensivo com o Saulo Mineiro em 3 períodos, na tentativa de acelerar a sua recuperação para que ele volte justamente nessa partida de quinta-feira contra o Criciúma. Apesar disso, as chances não são tão altas, né? O próprio Saulo Mineiro teria ali se disponibilizado a jogar no sacrifício para ajudar o Ceará, mas existe também ali o Ceará tem que ponderar, né? Puxa, colocar no sacrifício, mas correndo o risco dele sofrer uma lesão mais grave, perder outros jogos. Então é uma situação que está sendo avaliada. Amanhã o Ceará finaliza a preparação, faz o treino de apronto, Saulo Mineiro será reavaliado e aí a comissão técnica, junto ao departamento médico e a preparação física, vão avaliar se ele tem ou não condições de jogo na quinta-feira, mas ele está se esforçando, algo semelhante ao que o Zanocello fez para voltar também antes do tempo.
1: Entendi, Daniel. Pode ser que ele, de repente, esteja à disposição, não para jogar os 90 minutos,
3: para alguns minutos ali parte, na segunda etapa, exatamente.
1: E aí, ele pode ir até no sacrifício, Breno?
0: Eu não colocaria. Sabe por quê, André? Primeiro, faltam 7 jogos, será preciso de 2 vitórias, tem uma margem muito boa e eu não arriscaria perder um cara como o Saulo Mineiro para o restante da competição. E vamos pensar que na segunda-feira ele pega o Botafogo de Ribeirão Preto, que é um confronto direto, que é um adversário em tese mais acessível do que é o Criciúma, mesmo o Criciúma jogando no Castelão e o jogo contra o Botafogo sendo lá. Então eu esperaria. Eu só colocaria o Saulo Mineiro se ele tivesse 100%. Se não, eu deixaria para segunda-feira, que eu acho que é um jogo, não é que seja mais importante, mas eu acho que é um jogo que o Ceará tem mais possibilidades, mesmo sendo fora de casa, do que contra o Criciúma no Castelão. Eu não arriscaria agora, eu deixaria o Saulo guardado, poupado um pouco mais, termina o trabalho. Eu sei que o intensivo que ele está fazendo lá em 3 períodos, ele pode dar certo, porque deu certo com o Zanocello. O Ceará, você lembra que na semana passada, o Zanocello era uma dúvida para o jogo contra o Avaí, o Ceará fez um intensivão, e quando chegou na quinta-feira, chegou para a comissão técnica e falou, olha, ele não aguenta jogar 90, mas dá para jogar um tempo, dá para jogar 50 minutos. Levaram, e ele entrou e participou bem. Então, assim, tem essa possibilidade? Tem, mas eu não arriscaria. Acho que o Saulo é um cara que você não pode perder nessa reta final, eu deixaria para o jogo de segunda-feira.
1: Daniel Farias sacou o microfone.
3: Para trazer aqui uma provocação para vocês. Farias. Considerando essa possibilidade remota do Saulo Mineiro ser titular no jogo de quinta-feira, o Daniel Paulista tem aí uma situação para ele resolver. No jogo passado, o Luca foi o titular. Segundo tempo, o Vina entra, faz ali durante um tempo o falso 9. No final do jogo, termina com o Renzo Lopes. E o Renzo Lopes participa, inclusive, do lance do gol. Então, teoricamente, as 3 possibilidades que ele tem jogaram contra o Avaí. Qual delas deve ser titular? O Luca seguindo, o Vina ou o Renzo Lopes?
2: Rapaz, me diga uma coisa, o Vina entra com a camisa 9,
1: 29.
3: Que é o falso 9.
2: 29, que é um falso.
0: Ele é um falso 29.
1: Não, ele é um real 29.
3: Ele é um real 29.
1: Que é um falso 9.
2: Não, ele já foi taxado. Só falam que o Vina é um falso 9. Que ele é um falso. Rapaz, eu vou dizer uma coisa a você. Um negócio chato. Essa história de falso 9. O cara é um atacante. Ele entra lá na frente.
1: Mas não implique com isso, não.
2: Rapaz, eu implico, sabe por quê? Porque tem um bocado de coisa que enche o saco pra gente, sabe? Mas tudo bem, não tem nada a ver com o nosso grande repórter Clássico Rei, não. É porque é uma necessidade, é todo canto, essa história de falso 9. Daqui a pouco não existirá mais 9 nenhum. Tudo será falso. Quando insistem numa coisa, nada será mais verdadeiro.
1: Não, mas quando se diz assim, mas, olha, é só porque ele
2: da função, eu sei.
1: Ele não é um cara da
2: é típico centroavante.
1: Da origem.
2: Falso. Não
1: podia mudar, não. Como é que é, Fabiano? É o quê? Que é? Vai, bota aí.
0: Pode. Bote aí, homem.
3: Na hora de colocar ele no colo.
2: Pois é. Ah, meu Deus.
0: E é ligeiro.
1: Rapaz, o WB gosta de quê?
0: Falso 9.

0: Aí ele olha pra mim e diz, não fique com raiva, não. Rapaz, você tá superando o padre, viu? Ai, nossa Senhora. Então, mas eu fico pensando melhor.
1: Pense.
0: Será que não tem sido muito feliz, né?
1: Tem, não.
0: As contratações. Eu vou falar só no centroavante. Não vou dizer falso 9, não, né?
2: Falso 9.
0: O verdadeiro 9, vamos falar assim.
1: Pronto, né? Pronto.
0: O centroavante. O Wendel, né? Chegou aqui, fez um gol bonito. Até um jogador habilidoso. Poxa, esse cara parece que vai resolver. O time do Ceará contratou ano passado o Luca, sem maiores explicações por que contratou. Deu uma nova oportunidade ao Luca, que fez alguma coisa aqui e ali, mas não é a solução. Aí o Ceará traz um atacante, que a gente coloca como um atacante, né? Entra pelo meio, embora ele jogue pela direita, pela esquerda. O Saulo não tem ideologia. Ele é igual ao aquele Ian Santana, né? Vai pela direita, pela esquerda, e entra pelo centro também. Mas eu vou deixar para falar do Saulo logo depois.
1: Fale.
0: Numa uma análise.
1: Logo na sequência.
0: Da falta de sorte do time do Ceará.
1: Porque agora...
0: E o do Saulo, a contratação até aqui, ela não funcionou. Será que vai terminar
2: ele
0: o campeonato?
2: Ele não marcou ainda, né?
0: Não, ele não jogou. No duro, ele não teve, até agora, nenhuma utilidade pro Ceará em termos de rendimento. E todo mundo apostou com a festa danada. Mas quando a sanfona toca, e é Luiz Gonzaga, hein? Tá anunciando o quê?
1: Quando a sanfona toca, ela tá anunciando que o relógio marca 18 horas. É o momento ecumênico do nosso programa em que fazemos a conexão com o Cariri, com o Juazeiro do Norte, com o Padre Cícero Romão Batista.
2: Nosso patrono, uma figura emblemática, não só em Juazeiro do Norte, mas como no estado do Ceará, o santo popular... E foi imortalizado nessa estátua no alto do Horto, olhando para toda Juazeiro do Norte, mas abençoando todo o estado do Ceará e a nossa audiência que acompanha todos os dias o Jogada Segundo Tempo.
0: Vários pontos de iluminação, não só na estátua, mas em torno dela, né? Está muito bonito e o dia hoje está diferente. O cenário um pouco diferente. Essa é a hora mais séria desse programa, aliás,
1: é. Essa é a hora, é o momento ecumênico do nosso programa em que fazemos a conexão com o interior do estado, com o Padre Cícero Romão Batista, ele que é o padroeiro, o patrono do Jogada Segundo Tempo. E todos os dias, às 18 horas, ao som do bendito, nós lembramos que o Verbo se fez carne
2: e habitou entre nós.
1: Oi, imagem do Padre Padre Cícero Romão Batista.
0: Você sabia como eu fui recebido hoje aqui na empresa?
1: Rapaz, vamos botar a foto aqui no ar, tá?
0: Rapaz, quando eu entro no sistema Verdes Mares, eu sou recepcionado Cacá, uma cordialíssima mulher, e o Padre Paulo conduzindo. Quem? Pra me receber?
1: Nossa Senhora.
0: Assim que eu entro, sou recepcionado.
2: Do Círio.
0: Eu digo, rapaz, realmente...
2: Okay. Do Círio.
1: Do Círio, né?
0: Círio de Nazaré.
1: Ah, tá.
0: Círio, Nossa Senhora de Nazaré.
1: Olha aí a foto, olha aí a imagem.
0: Olha quem, olha com quem, olha porque eu fui recebido.
1: Você piscou.
0: Nossa Senhora do Nazaré.
1: Na hora da foto.
0: Tá certo? Eu pisquei, é?
1: Foi.
0: Foi não.
1: Foi.
0: Pois eu tô achando é bom.
1: Ah, tá bom, tá rindo tá ali, tá demais, sorrindo, tá show de bola. Belíssima imagem, tá? Belíssimo registro feito aqui. Sim, continuando, você estava falando sobre essa questão do Ceará.
0: O Saulo até agora não produziu absolutamente nada. As bolas não chegam nele. A questão dele chegar num time que não é um primor de entrosamento, não é um primor de padrão de jogo. O Daniel Paulista pouco pode falar em termos de evolução. É porque aqui é uma mania. O pessoal, qualquer sinal, você deu um chute, pegou na trave e disse, evoluiu. Bateu um lateral bem feito e disse, olha, já é evolução. Tudo aqui é evolução. O menor sinal é como se houvesse um desespero. Alguma coisa tem que acontecer. Ou acontece, ou do contrário, nós imaginaremos. Está desse jeito. Cadê a jogada de profundidade do Saulo? Qualquer lado. Cadê os gols do Saulo? Até agora...
1: Eu acho que ele ainda voltou sem o ritmo, aquela condição ideal, né?
0: Mas qual era a expectativa? Que ele estava jogando, que ele estava em ação, que o Ceará deu sorte de trazê-lo em plena forma.
1: Foi.
0: Mas me parece que não é bem assim. Teve uma chance que ele perdeu num dos jogos...

0: Ceará, e ele perdeu porque a perninha pesou. Pesou. O senhor sabe qual foi o jogo? A única jogada de contra-ataque do Ceará no segundo tempo foi aqui.
1: Foi Operário.
0: Contra o Operário.
1: Foi fora.
0: Na corrida ali.
1: Ah, Novo Horizontino.
0: É, Novo Horizontino. Ele nunca perdeu um gol daquele. Ele nunca apostou aquela corrida pra perder. Mas quando ele chegou lá na frente...
2: Que foi até o lance que ele tentou forçar um pênalti, né? Eu acho que foi esse lance, não foi não, no final do jogo?
0: Não foi esse.
2: Porque teve também essa jogada do pênalti.
0: Não, esse ele rolou-se. É. Ele deu uma trava, perdeu o controle da bola e não marcou. Então, e agora tem a contusão. E ainda por cima o jogador se machucou. Nós estamos a quantos jogos para terminar a festa?
1: Sete.
0: Sete jogos?
1: Sete jogos.
0: Quando é, quais, nos últimos cinco jogos, nos últimos três jogos... Definitivamente o negócio é muito sério. E esse menino, né? O Ian Santana, que fez um gol quando chegou e depois até perdeu a posição, perdeu, né? Não foi escalado de saída.
1: Isso mesmo.
0: É verdade. Então, são problemas que não podem ser ignorados que o Ceará tem tido.
1: Exatamente. É, deixa eu trazer uma informação. Eu estava fazendo esse levantamento aqui agora, porque o Daniel Farias ele trouxe pra gente um questionamento, uma provocação. E aí, Bia? Tudo bom? Maravilha. Sua presença aqui no estúdio faz toda a diferença, viu, Bia?
0: Sim, isso, Bia. Você harmoniza melhor.
1: Harmoniza. Valeu,
0: já
1: Fabiano.
0: Devia
1: valeu.
0: Nem ter vindo.
1: Um abraço. Substituição na mesa de efeitos.
0: Velho Lobo, velho Lobo.
1: Saiu Fabiano, velho Lobo, e entrou o novo Lobo. Samuel Macedo. O nosso não, diferenciado na mesa de efeitos.
0: O cara é parceiro.
1: Bicho. É parceiro nosso, é parceiro. Tá aí, daqui a pouco ele bota... Daqui a pouco. Ei,
3: rapaz, esse Samuel Macedo não é
1: ele
3: isso,
1: já cara. Chegou.
3: Aliás, ontem ele foi repreendido aqui por um ouvinte.
1: Ah, foi?
3: Pelas piadas que ele faz comigo no ar, viu? O ouvinte mandou um áudio repreendendo
1: olha
3: ele.
1: Aí. Vai ver?
3: Conversaremos no Jogar a Terceiro Tempo, viu, Samuel Macedo?
1: Olha aí. Nunca, nunca. Eu tava fazendo aqui um levantamento e foi essa então. Informação.
0: Fazendo o quê?
1: Um levantamento.
0: Um levantamento.
1: É. Olha. E aí, essa estatística aqui você vai gostar, WB.
0: Aí.
1: Você sabia que no ano de 2026, nesse ano de 2026...
0: Do ano.
1: E também na Série B, também vale pra Série B. Os zagueiros do Ceará, olha atenção, você ouviu primeiro aqui. Depois, mais tarde, vou subir essa matéria.
0: Sim.
1: Se sair em algum canto, alguém roubou da gente. Sim. Você viu primeiro aqui. Os zagueiros do Ceará têm mais gols que os centroavantes, cara.
0: mas...
1: Zagueiros do Ceará têm mais gols que os centroavantes em 2026.
0: Sabe por quê?
1: Olha
0: porque
1: aqui.
0: Porque o Ceará tem falsos nove.
1: Deixa eu trazer nove. Aqui, ó.
0: Aí, é
1: porque
0: tá.
1: O Daniel Farias, ele perguntou, quem é que você acha que tem que ser o centroavante, o nove? Aí eu pensei, o Luizão. Bota o Luizão.
0: Grande Luizão.
1: Olha aqui, ó. O Luca tem 5 gols no ano. 1 na Série B. O Wendel Silva tem 4 gols no ano. Ele não fez nenhum na Série B. O Renzo Lopes e o Saulo Mineiro não marcaram com a camisa do Ceará. Obviamente, não tem nenhum gol na Série B do Campeonato Brasileiro. Vamos para os zagueiros. O Luizão, é zagueiro, ele tem a mesma quantidade de gols no ano que o Luca, que é centroavante.
0: Isso.
1: 5 gols para cada. Mas um detalhe, o Luca só fez 1 na Série B. O Luizão tem 3.
0: Só isso.
1: 3 gols na Série B. E olha que gols importantes,
0: sim,
1: hein, né, Alvarez?
0: Sim.
1: Ele marcou em vitórias importantes.
2: Gol da vitória sobre o Londrina, se não me engano, contra o Sport, e agora contra o Avaí.
1: Contra o Avaí também, exatamente. Perfeitamente. O Júlio César tem 3 gols no ano, 2 na Série B. O Júlio César tem mais gols na Série B do que o Luca. Do que qualquer centroavante do Ceará.
0: O que é que você propõe? Prazer.
1: Não, eu só tô trazendo essa comparação. Não,
0: então bota Luizão e Júlio
1: o Gabriel
0: César
1: Rocha. O Gabriel Rocha tem 1 gol no ano e foi o gol que ele marcou na Série B do Campeonato Brasileiro. Também foi contra o Londrina.
0: Sim.
1: E o Pedro Gilmar também tem 1 gol nessa temporada, mas o gol dele não foi na Série B, foi no Campeonato Cearense. Ou seja, somando todos os centroavantes do Ceará nessa temporada, centroavante, tá, gente? Não tô botando atacante de lado. Nessa conta aqui não tá o Mel, que não tá o Vina, não tá o Enzo. Tô falando de centroavante. Os centroavantes do Ceará têm 9 gols no ano. Os zagueiros têm 10. Cara, isso é sintomático.
0: Sintomático.
1: Então, assim, quando o Daniel Farias fez essa pergunta, quem deve ser o centroavante? Sinceramente, cara, tanto faz.
0: Eu
1: tanto
0: chego
1: faz,
0: à conclusão.
1: Porque os caras não resolvem. E tipo assim, é um problema, WB. E você falou sobre isso já. O quanto o Ceará errou na busca por essa posição desse centroavante.

0: cara. E no ano passado a negada descia a lenha no Pedro Raul, que com todas as limitações, com todos fazia os problemas gol. Dele, fazia gol, exatamente. Cara. Fez gol importante, e perdeu o gol, perdeu. E você lembra que a gente
1: falou aqui várias vezes, o torcedor do Ceará tá reclamando, mas tá reclamando, tá exagerando, porque o Pedro Raul era um cara que marcava gols. Eu tenho certeza que o torcedor do Ceará hoje sente saudade do Pedro Raul.
0: Sim, sem dúvida.
1: Do, claro. Do cara que marcava gols. Ah, mas achavam que era pouco que ele marcava. Não,
2: é porque é outra coisa. Outra mente. Olha, o Ceará, ele inclusive criou uma situação interessante. Ele prova que o melhor ataque é a defesa. O melhor ataque é a defesa. Uhum. É a defesa quem faz gol. É. Contrariando o tempo do Santos, que dizia a melhor defesa é o ataque. Que o time levava 10 e fazia 20.
0: Uhum.
2: Entendeu? Muita gente dizia. E realmente o futebol é isso. Tem que fazer gol. A melhor defesa é o ataque. Defesa pode levar 20, o ataque vai fazer 30. O Ceará acabou contrariando tudo isso. O melhor ataque é a defesa.
0: É.
2: 10 gols contra quanto da defesa?
0: 10 gols feitos por zagueiros.
2: Por zagueiro
0: e 9 gols feitos por centroavantes.
2: Então vamos inverter. Vamos alterar essas linhas, hein?
0: Isso aí.
2: A pessoa, um ataque ali. Com Júlio César de meia ponta de lança e Luizão no ataque, como verdadeiro 9. O que é que vocês acham? Já pensou
0: como verdadeiro 9?
2: Acha uma boa ideia, não?
0: Rapaz, seria uma boa ideia, viu, W? Seria uma boa ideia. Aí pega o Luca, bota lá de zagueiro, bota o Renzo Lopes de zagueiro. Não, mas brincadeiras à parte, a gente fala aqui na brincadeira. Mas, cara, isso chama muita atenção, cara. Isso é sintomático, isso mostra o quanto o Ceará errou nessa posição de centroavante, o quanto esses jogadores não conseguem minimamente dar uma resposta adequada, o quanto até hoje, faltando 7 jogos para terminar a temporada, o Daniel Farias pergunta, e aí? Tá todo mundo à disposição, né? O Daniel Farias disse que jogaram aí Vina, o Vina até vou tirar dessa conta, porque o Vina não é de origem centroavante, mas Renzo Lopes, aí tem a dúvida sobre o Saulo Mineiro, mas o Lucas jogou contra o Avaí. E, Breno, a sensação que dá é que, tipo assim, tanto faz como tanto fez, porque nenhum resolve.
1: Exato. Pois é, não tem muita modificação. Mas, mesmo assim, André, a gente tava falando, só para puxar de novo o assunto do Saulo, mesmo assim, eu acho que quando você tem um Saulo, você sabe que você tem uma característica um pouco diferente e que ele é um cara mais rompedor, a força que ele utiliza, ele pode ganhar do defensor, ele consegue segurar um pouco essa bola na frente. O WB tem razão. O Saulo ainda não conseguiu entregar o que se espera dele, mas a gente sabe que ele tem potencial pra isso, porque eu espero muito mais que, por exemplo, o Saulo faça isso do que o Renzo, ou do que qualquer outro que ele tem lá, mesmo que o Saulo não tenha engrenado ainda. Às vezes eu tenho a sensação de que o Saulo parece que ele veio muito fora de ritmo, mas nessa reta final eu acho que ele tem muito mais potencial de ajudar pelas características que ele tem do que os demais, por isso que eu não arriscaria perdê-lo, mas vocês têm razão, hoje, se você tira o Saulo que ainda precisa engrenar, quando você pega as outras opções, não tem muita diferença. O Luca é um cara que, no jogo aéreo, às vezes até leva um certo perigo. Mas aí, eu acho curioso que quando o Luca tá em campo, parece que o Ceará cruza menos bola na grande área.
0: Mas o Luca...
1: É muito curioso isso.
0: Eu tenho uma percepção, eu acho que o Luca, assim, eu concordo, mas com a bola no pé, o Luca, ele parece que briga com a bola.
1: Mas eu vou te dar um exemplo. Sabe quem é que era desse jeito também? O Gustavo, quando jogou no Fortaleza. Era um Gustavo. Cara que, se você desse a bola no pé dele, ele não passava por um cone. Mas quando a bola vinha pelo alto, ele cabeceava e marcava. Eu acho que o Luca também é um cara da bola pelo alto. Mas, curiosamente, quando ele tá em campo, o Ceará cruza menos bola.
2: Estamos diante de Leônidas da Selva.
0: Leônidas aí.
1: Rapaz, cuidado com esse negócio de Leônidas da Selva.
3: Não é o da Silva, né?
0: O Daniel Faria já levantou a mão, Leônidas.
3: Não é o da Silva.
2: Não é o da Silva.
3: Aprendi
2: da Silva
3: a lição.
2: Foi o Pelé da época. Leônidas da Silva. E o América do Rio tinha um jogador chamado Leônidas. E esse Leônidas fazia gols. Mas ele era grosso, só papel de enrolar prego.
1: Esse é o papel de enrolar prego.
2: Grosso, mais grosso. Mas interessante, ele fazia gols. Fazia gols porque ele era aquele tanque. Sabe? E esse jogador, quando o América vestiu a camisa da seleção brasileira para amistosos, ou para o sul-americano, ou pan-americano, não sei, tava lá Leônidas da Selva com a camisa da seleção brasileira. Então, como Leônidas da Silva foi o Pelé da década de 40... E o Leônidas da Selva era exatamente o contrário dele, mas era um atacante e fazia gol, então disseram, Leônidas, mas da Selva.
0: Da Selva.
2: Aí eu fiz uma matéria e não fui bem entendido, mas tudo acabou dando certo. E ele, o Leônidas da Selva, ele dizia para o Zizinho, que jogou com ele, mestre, não me dê a bola bem dada, me dê na dividida. Me dê a bola dividida. Aliás, isso pode até dar um pouco de vantagem pro zagueiro, porque aí eu quero pegar, eu chego. Quer dizer, ele gostava do conflito, tá entendendo?

0: jogava com a bola. É interessante isso. Isso parece que o iluminava ou criava uma energia nova. Olha como o futebol é incrível. Não me dê o passe bem feito. Eu quero é com defeito. Eu quero ele defeituoso. Me dê na dividida com o zagueiro. Pode ser o maior brutamontes. Melhor pra mim. Que eu vou é pra pancada.
1: Tá bom. Ele gosta de brigar.
0: Eu gosto é da dificuldade.
2: André.
0: É uma pessoa, um atacante que diz isso.
1: Diga lá, Farias.
2: Só trazer uma informação também de última hora. Mais uma apuração do nosso querido Breno Rebouças. Tem jogador voltando, não é exatamente centroavante, mas é um reforço ali pro setor de ataque do Ceará. Nico Ferreira ficou de fora dos dois últimos jogos por conta de um problema também muscular. Está recuperado, participou normalmente dos treinamentos. Será relacionado e aí, claro, cabe ao Daniel Paulista definir se será titular ou se vai iniciar no banco de reservas.
0: Grande estilo, vagalume,
3: viu? O Nico, ele teve uma partida que ele chamou muita atenção, aí na outra ele foi bem mal. Ele oscila muito, né? Mas
0: por isso você que tem mais... Ele é vagalume.
3: É isso, perfeito.
0: Altamente vagalume. Perfeito, vagalume. Eu acho que no primeiro jogo que eu vi, ele marcou um golaço.
3: Sim, sim, sim.
0: Pegou um cruzamento, pé esquerdo na bola, um golaço. Eu digo, esse é do bom. Mas assim, aí, de repente, cadê o homem? Botaram na direita, botaram na esquerda. E realmente ele não
3: deu. Mas vai que amanhã resposta. É um jogo que ele se acende, né?
0: Hein?
3: Vai que quinta-feira é um jogo que ele acende,
0: né? Pode ser. O vagalume é assim. O vagalume a gente pegava, botava dentro de uma caixa de fósforo vazia. Parece que ele ficava com raiva, irritado. Aí trancava as luzes, ó. Não iluminava, tá entendendo? Aí, rapaz, o bichinho morreu. Vamos saltar, bora. Aí saltava o vagalume, aí ele acendia, ó. Tá vendo aí o que é? Quando ele apagava, apagava por um tempo maior. Parece que com revolta, né? Porque estava preso. Oh, que as máquinas se humanizam.
1: Eita, rapaz.
0: Mas, sabe, os homens se maquinizam.
1: Os homens se maquinizam.
0: Olha que apetite. Olha que apetite.
1: Atrás de informações. Né? Você não diz, né? Não, estou aqui em informação, atrás de informações. Tá atrás de informações. Vamos fazer uma paradinha, ligeiro bala. Na volta, a gente fala mais sobre o Ceará, sobre Fortaleza e você na jogada. Tô recebendo as mensagens aqui. Vamos pra galera. Não sai daí.

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1: O programa Juazeiro Limpo ampliou as ações de manutenção da cidade com serviços de limpeza e iniciativas de conscientização sobre o descarte correto de resíduos. Mas apesar das ações permanentes, o descarte irregular de lixo e entulho ainda representa um dos principais desafios para a limpeza urbana. As ações de varrição, capinação, poda, remoção de entulhos, pintura de meio fio e recolhimento de resíduos contribuem para a conservação das vias públicas, prevenção de problemas ambientais e a melhoria das condições de mobilidade e bem-estar da população. O descarte de resíduos em terrenos baldios, calçadas, áreas verdes e vias públicas compromete o trabalho realizado pelas equipes e pode favorecer a proliferação de insetos, roedores e outros vetores de doenças. Além dos impactos na saúde pública, o descarte inadequado pode contribuir para a obstrução de galerias e canais de drenagem, aumentar os riscos de alagamentos e provocar a degradação da paisagem urbana. O programa Juazeiro Limpo agora também tem como foco a conscientização da população sobre a importância da responsabilidade compartilhada na gestão dos resíduos. Separar materiais recicláveis, respeitar os dias e horários da coleta, utilizar os ecopontos e evitar o descarte em locais inadequados são medidas que contribuem para a conservação da cidade. Tadeu Gomes para a Verdinha FM.
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1: Rapaz, sem Samuel Macedo, esse programa não iria pra frente, não.
2: Pronto, agora.
3: Não iria nada, só vai por causa dele. Samuel Macedo na mesa de efeitos.
2: O padre diz a mesma coisa.
3: O padre diz a mesma coisa.
2: O padre já disse, rapaz, esse programa é muito ouvido por minha causa.
3: É.
2: Todo canto que eu ando, onde eu ando, é o pessoal, ó, o padre. É, ele falou aqui. O bicho é cara de pau,
3: viu? O negócio é seríssimo, viu? 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
3: 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Vamos fazer o seguinte, vamos botar o povo pra falar? Vamos botar o torcedor aqui.

0: com a gente é Você na Jogada, torcedor.
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3: Um abraço a vocês aí do programa do Esporte da Verdinha. Um abraço a meu conterrâneo aí, Wilton Bezerra.
4: Opa, acabou.
3: Tive lá no Cedro agora, fui votar, rapaz. Que eu voto lá. Nasci e me criei lá e voto lá. Não deixo de votar na minha terra. O Cedro tá bonito.
4: Conterrâneo.
3: Tá beleza. E um abraço pra vocês aí. Tô na escuta aqui do programa de vocês.
4: Qual é o nome do amigo?
0: Outro abaixo, vê se foi.
3: Um abraço a vocês aí do programa do Esporte da Verdinha. Um abraço a meu conterrâneo.
0: Não falou o nome dele, não se identificou.
4: Conterrâneo, diga o nome, conterrâneo.
0: Tá mandado outro abraço, conterrâneo.
5: Boa tarde, amigo André Almeida, Breno Rebouça e Wilton Bezerra.
4: Opa.
5: Chico Lopes, olha, eu vou assistir ao jogo do América com Juventude. O América não mereceu perder aquele jogo. O Juventude fez um gol assim num lance de sorte. Mas o América dominou o Juventude, principalmente no primeiro tempo. Fortaleza, que se cuide, hein? Se cuide, Fortaleza. Chico Lopes.
0: Valeu, Chico Lopes. O Breno Chico chamou a atenção para isso. No dia seguinte a esse jogo, você falou sobre isso.
4: Sim.
0: Não foi? Do quanto que o América deu trabalho à Juventude.
6: O primeiro tempo, inclusive, o América foi melhor do que a Juventude. Mas na segunda etapa, o Juventude conseguiu um gol e venceu a partida. Mas o América... E não é só essa partida, não. Ele deu trabalho a outras equipes também. É só a gente lembrar, gente, que o América veio no Castelão e fez 3 no Fortaleza.
4: Olha.
6: Num jogo esquisitaço, que o Fortaleza perdeu uma carrada de gols. Mas aconteceu, foi esse o placar. Então, é acessível em tese, na teoria. Mas em campo as coisas podem ser diferentes.
4: Mas até aqueles times que estão lá em riba, lá nas primeiras posições, eles não são garantia de nada em termos de resultado. Eu disse que essa Série B cria suspense por isso. Tudo pode ser. Tudo pode acontecer nessa Série B. Não dá. De repente o América chega aqui e faz 3 gols. Como é que pode? De repente o América quase ganha do Juventude. E tantos outros resultados que fazem dessa Série B uma coisa difícil para você lidar com ela. É difícil, rapaz. Veja o caso do Fortaleza. Pinta, de repente, está nas primeiras posições, desce para quinta posição, sem maiores explicações. De repente, não joga nada num tempo, se afunda. É. E assim tem sido essa Série B. Não adianta você dizer que já está resolvido, que isso é um erro. Veja como o Ceará ganhou seus jogos, ou os pontos que ele disputou fora. Difícil previsão nessa Série B. Tudo é possível. A verdade é essa.
0: É isso aí.
7: Grande André Almeida, boa tarde. Hoje, Juanildo Montes, flamenguista. Parabéns pelo programa. Você, grande Wilton Bezerra, grande Breno Rebouça. Ô, André Almeida, o Fortaleza ia trazer o de volta, né? O Carpini. Eu botava o Carpini quando os jogos fossem aqui em Fortaleza.
4: Sim.
7: Botava o Carpini para treinar.
4: Dois, né? Treinadores.
6: Aí, dois treinadores. Aí, quando fora, era o Altoni.
4: É. Não, quando saiu. Aliás, o Guarani contratou um treinador na década de 40 para os Violinha. Três times. América, 13 e Guarani. Entendeu? Ele foi uma experiência. Claro que não deu certo. Eram os times de Juazeiro na época. Guarani, América e o 13. Como era o nome dele? Costa.
0: Você contou essa história já.
4: Não, é inédito isso. Inédito é na história. Humberto Cabral, grande historiador.

0: Foi uma experiência. Claro que não deu certo. Eram os times de Juazeiro na época. Guarani, América e o 13. Como era o nome dele? Costa.
1: Você contou essa história já.
0: Não, é inédito isso. Inédito é na história, Humberto Cabral, grande historiador.
1: Viola.
0: Foi quem trouxe, inclusive, esse registro. Né? Como é o nome do homem? Acosta. Acosta. Ele era o quê? Ele era paraguai até. Ele é variante. Negócio impressionante. Negócio assim meio, né?
2: Diferente.
0: Na época, os caras tiveram essa ideia. Talvez, pela incapacidade de contratar três treinadores e procurando trazer uma pessoa com conhecimento de fora, os dirigentes da Liga de Juazeiro naquela época trouxeram um treinador para os três times. Eita, Juazeiro bom danado!
1: Eita, Juazeiro.
3: Vamos lá. Boa tarde, aqui falar. É o Carlos da Aerolândia.
1: E aí, Carlos?
3: Eu queria falar sobre o... nessa relação aí de jogadores que o Bezerra cita,
1: certo.
3: Ele esqueceu, ele sempre esquece do Ronaldinho Gaúcho, que pra mim foi um dos maiores craques do futebol mundial, né?
1: Foi.
3: Inclusive o Messi, quando começou a jogar bola, aprendeu muita coisa com o Ronaldinho Gaúcho. Né? Até hoje a gente fala que o Ronaldinho Gaúcho, pra ele, é o melhor jogador que ele já viu jogar até hoje.
0: É verdade. Muito bom, seu
3: Então é sempre bom a gente citar, né, o nome desse cracaço, né? Ronaldinho Gaúcho.
1: É um craque mesmo.
3: Ele foi aplaudido pela própria torcida do Real Madrid, né? Quando jogava no Barcelona. Por isso que era chamado de bruxo.
1: Valeu, obrigado.
2: Conseguiu ser aplaudido pelo torcedor rival no estádio do time rival. Só um gênio, cara.
1: E olha, ali tem uma rivalidade, Breno, que vai além do futebol, né? É uma rivalidade entre a Catalunha, os catalães, que são os barcelonistas, e os madrilenhos, né? São os espanhóis. Então, quem está na Barcelona, quem está em Barcelona também é espanhol, mas tem essa questão histórica aí, política, social, que vai muito além do futebol. Mas no futebol existe uma rivalidade também gigantesca. Para você ter uma ideia, uma das maiores traições que é considerada na história do futebol é a ida de Luiz Figo do Barcelona ao Real Madrid, que tem inclusive um documentário sobre isso. Não sei se é na Netflix ou é no Amazon Prime, mas se você tiver a oportunidade depois Figo. De assistir, assista. Do Figo, você já viu?
0: Não, mas eu, o jogador, me lembro dele.
1: Eu assisti, e cara, é um negócio assim, na época, as pessoas também, pra você ter ideia, o Real Madrid foi jogar lá no Camp Nou, no estádio do Barcelona. As pessoas temiam pela vida do Figo, cara. Temiam que ele fosse assassinado quando o Real Madrid foi jogar lá. Porque a torcida do Barcelona ficou irada, enfurecida. Ele pegava na bola, foi a maior vaia da história do Camp Nou. Quando o Figo pegava na bola. Aí ele ia cobrar um escanteio, por exemplo, assim. Os policiais ao redor dele, era coisa de tipo 10, 15 policiais.
2: Libertadores mesmo.
1: Tinha o clima de Libertadores, mas pior ainda. A galera jogou garrafa de vidro, pedra. Os caras jogaram
0: revolta mesmo.
1: Aqueles, né? Sinalizadores, jogaram de tudo nele, cara. Foi uma hostilidade assim absurda. E é considerado uma das maiores traições do futebol. A ida do Figo do Barcelona. Né? Porque ele fez o caminho direto, né? Ele não renovou com o Barcelona para ir pro Real Madrid.
0: E você falou em vaia. Você sabia que um jogador brasileiro talvez tenha recebido a vaia mais demorada de todos os tempos?
1: Foi quem?
0: Julinho, do Palmeiras. Um dos maiores extremos que o Brasil conheceu. Jogou na Fiorentina. Você sabia que se Julinho estivesse no Brasil, Julinho estivesse no Brasil, não teria existido Garrincha?
1: É mesmo?
0: Exatamente. Julinho era o maior ponta-direita da Europa e do Brasil disparado.
1: Rapaz.
0: Foi Julinho. Depois que Garrincha foi campeão em 58, o Brasil fez um amistoso com a Inglaterra em 1959. E o Garrincha andou comemorando, entendeu? O Mané, infelizmente, com aquela, né? Infelizmente, com aquela maneira de viver dele, o Julinho teve que ser escalado. Meu amigo, isso foi da Copa de 58, depois da conquista, que Garrincha arrasou. Quando anunciaram que era Julinho ponta-direita da seleção, o Maracanã irrompeu numa vaia, o Maracanã lotado, o Brasil ganhou 2-0, ele inclusive fez um dos gols. Esse Julinho fez uma partida tão espetacular.
1: Isso foi em que ano?
0: 1959.
1: 59.
0: Olha, Julinho fez uma partida tão espetacular

0: admirável, que até Nelson Rodrigues escreveu sobre isso, especialmente sobre isso, para um atleta, para um homem de personalidade forte, as vaias representam um afrodisíaco. Ele disse assim, sabe? Como se fosse a coisa que o Nelson escreveu sobre. Aí, Juninho, sabe o que foi o Juninho? Você vaiado, Maracanã lotado.
1: Tu é doido, mas...
0: Ele fez uma
1: tava partida... Tava tremendo as pernas, viu?
0: Olha, fez uma partida admirável. Acabou com o jogo. Foi o maior jogador em campo. Marcou um gol e deu outro pro Henrique do Flamengo fazer. Maracanã de pé aplaudiu.
1: Juninho. Deu a volta
0: isso
1: por
0: é,
1: cima.
0: Isso é que é um cara de personalidade.
1: Respeito,
0: isso...
1: viu?
0: E tem cara que numa vaia dessa, sabe? Borra
1: cueca. Amarela, né? Amarela.
0: Borra cueca.
1: Tem cara que é amarela.
0: Borra cueca e amarela.
1: O próprio Figo, nesse caso que eu falei, ele não jogou nada.
0: Não jogou, né?
1: Jogou absolutamente
0: não
1: nada.
0: Não tinha como, né?
1: Foi anulado.
0: Mas vamos botar o povo, né?
1: Vamos botar o povo pra falar.
2: Boa tarde, André, Breno Rebouças e W.
0: Boa tarde.
2: UB.
0: Boa noite.
2: O Fortaleza está no caminho certíssimo no estatuto. Transparente e já pensando em 2027. Agora, a chave do negócio é achar o grande investidor.
0: Isso.
2: Agora, o que resta, a comissão técnica é pensar no jogo contra o América.
1: Valeu.
3: Boa noite, negada de jogada. Gostaria de saber, referente aí ao negócio da SAF do Fortaleza, se nesse período chegou algum investidor já interessado. E se também tem algum investidor hoje, alguns investidores já interessados, no caso, mesmo nesse plano majoritário aí, se já tem.
1: Não tem. Ainda, pelo menos, a informação que a gente tem é de que não, de que vai mudar para ver se tem, né?
0: Para ver se

0: dança é pra justamente ver se atrai. Porque como o próprio Rolim disse na coletiva, eles nunca receberam uma proposta concreta. Sondagem até que teve. Mas a forma que o estatuto permitia essa venda assustava, porque eles sabiam que era muito difícil atingir aquele quórum para poder fazer essa venda majoritária. E aí, com a mudança, se eles conseguirem mudar o estatuto, aí, provavelmente, outros parceiros vão se interessar e o Fortaleza vai ter mais facilidade para conseguir executar essa venda.
1: Boa noite, moçada. Boa. Jogada segundo tempo. Valério de Morada Nova, estou na escuta do programa. Todo Morada dia Nova eu assisto esse programa, viu? Mandar uma boa tarde pra você, viu, André? E pro garoto que tá aí by você, que faz a bancada. E o nosso amigo Wilton Bezerra. Eu gosto muito do seu trabalho, viu, Wilton Bezerra? Muitos anos que eu lhe acompanho.
2: Ô, coisa boa. Obrigado, meu amigo.
3: Um abraço.
2: E o nome dele, Valério. Que nome?
3: Valério, lá da Morada Nova.
2: Eu sei, Valério. Lembra o quê? Vale.
3: Vale.
2: Valezinho, de vez em quando, da tesouraria. Pois é, vocês vão lembrar que dizer grande Valério.
4: Grande Valério.
5: Boa tarde, André. Boa tarde, Brenão. Boa tarde, Wilton Bezerra.
2: Oi.
5: Aqui é Francisco Lopes, aqui da Tabatinga.
2: Tabatinga, Maranhão.
5: Olha, se o Fortaleza não virar SAF, vai ficar para trás.
3: Ele já é SAF. Ele precisa mudar o estatuto para que facilite a chegada de um investidor. É só essa alteraçãozinha que precisa acontecer. Paradinha, ligeiro, bala. A gente volta já aqui com o nosso Jogada Segundo Tempo. Não sai daí. 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
1: Boa noite, Breno e a bancada. Cuidado, Samuel Macedo. Gordofobia também é crime, viu? Alguém grava isso aí, lasca um processo em você aí, não vai ser legal. André Almeida!
2: Tá aí o que você queria, viu? Fresca agora, que tu queria.
3: Brinca fresca não, mais.
2: Samuel.
3: Fresca mais, pra tu ver.
2: A hora é perigosa, compadre.
3: É. 6h39, fresca mais pra tu ver. Ah, negada tá de olho, viu, Samuel Macedo? Samuel Macedo na mesa de efeitos. E a Bia aqui com a gente. Bia tava lá em cima.
1: Lá!
2: Lá!
3: Fabiano,
4: você sabia? Seu Pimpim lá da Vaze Alegre.
2: Seu Pimpim.
4: Seu Pimpim. Tá, seu Pimpim. Tá, viola. Tem uma fazenda e um açude grande. Tinha muito peixe.

0: O velho era...
1: mão de vaca.
0: Mão de vaca. Não deixava ninguém pescar no açude dele. Mas uns pescadores de lá e tal, os rapazes... Rapaz, vamos falar com o seu Pimpinha para acabar com isso. Tem tanto peixe, o bicho vai acabar morrendo sem ar, sem oxigênio, peixe demais. Foram falar com o seu Pimpinha. Seu Pimpinha, olha, nós estamos aqui, tal, conhecendo o senhor. A gente queria uma pescaria, pelo menos durante umas 2 horas. Não, meu filho, não queira não. Os peixes são pequenos demais, olha, miúdo demais. Não vale a pena, não.
1: Compensa, não.
0: Mas, seu Pimpinha, o que nós sabemos é que tem aí uns peixes em grande. E o velho diz, não, presta não. Olha, acredita em mim. É tudo as piabinhas, olha, é desse tamanho. Não vale, rapaz. Aí eu já estava por aqui com o seu Pimpim. Uhum. Aí disse, seu Pimpim, me diga uma coisa. Esses peixes do açude do senhor não tem pai nem mãe, não? Pai e a mãe dos peixes, naturalmente, que eram bem maiores.
1: Né?
0: Só tem filho.
1: Só tem
0: não
1: filho.
0: Não tem pai nem mãe, não? É. Aí o velho mesmo assim disse, não presta não. É miúdo demais.
1: É miúdo demais.
0: E tá. Ele é que disseram, os miúdos nós vamos pegar e voltar para a água. Para ele continuar, para crescer, ficar mais
1: roubado. Negócio é sério.
0: Mas
1: queria
0: seu Pimpim não abriu mão.
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1: Vamos voltar a falar sobre o Fortaleza? Vou chamar aqui meu amigo Daniel Farias para a gente conversar sobre um assunto, Farias, que é a... o quanto Fortaleza perdeu pontos importantes em casa, trazendo esse retrospecto dos últimos jogos com o Paulo Autuori. São 6 partidas, 5 empates e apenas 1 vitória. 8 pontos conquistados de 18 disputados. O que é que eu quero dizer? Perder pontos...

0: pontos em casa aumenta a necessidade de ganhar fora, Farias.
1: Exatamente, tem sido a principal reclamação do torcedor do Fortaleza. Há pouco a gente ouviu um áudio de um torcedor falando sobre o desempenho do Fortaleza, agora sob o comando do técnico Paulo Autuori, em jogos dentro de casa. Esses dois mais recentes deixaram o torcedor muito chateado. Esse empate em 1-1 com o Náutico e anteriormente um empate também com o Atlético. Jogos em que o Fortaleza cria oportunidades, na maior parte desses jogos o Fortaleza tem mais volume de jogo, cria mais oportunidades, mas não consegue conquistar um resultado positivo. Se a gente puxa um pouco antes, até esse próprio jogo contra o Ceará, jogo que o Fortaleza estava ganhando até os 42 minutos do segundo tempo, mas acaba recuando um pouco na partida, desperdiça algumas oportunidades e vê o seu adversário somar pontos importantes. Então são três jogos seguidos e três empates do Fortaleza, né? Três oportunidades que o time teve de colar nos líderes, e é isso que chateia ainda mais o torcedor. São jogos em que o Fortaleza tinha a oportunidade de somar pontos importantes para permanecer, garantir a sua permanência no G2, para assumir uma liderança, quem sabe, e aí por falta de capricho, principalmente ofensivo, Fortaleza não conquistou esses resultados importantes e agora se vê obrigado a somar pontos fora de casa. Vai enfrentar um adversário que está praticamente rebaixado, é bem verdade, mas que vale a gente lembrar. Reforça essa tese. No primeiro turno, Fortaleza perdeu para o América Mineiro aqui na Arena Castelão.
0: É verdade, é verdade. Perdeu por 3-0 e foi uma lapada, viu?
1: Exatamente.
0: Jogou bem, é verdade.
1: E curioso, ó, eu não faço muitos jogos Fortaleza, né? Mas esse jogo especificamente eu tava fazendo. Bem... Fortaleza começa o jogo
2: bem. Eita, minha nossa
1: não,
2: senhora.
1: Não. É. Nada de pé frio.
0: Oh,
1: é o seguinte,
0: esquece.
1: O começo desse jogo, o Fortaleza estava melhor. Colocou a bola no travessão, o goleiro do América não, fez uma partidaça.
2: Ele teve melhor o jogo todo. Exatamente. O Fortaleza perdeu 1 quilo de gols.
1: As três chances que o América foi, o ataque fez os 3 gols.
0: Foi isso mesmo.
1: É isso que mais impressiona e que deixa o torcedor do Fortaleza chateado.
0: Foi exatamente isso. Mas o curioso é que isso se repetiu em outros jogos. Nessa sequência de empates aí, o Fortaleza ele conseguiu em alguns momentos ser melhor do que os adversários. Não foi, foi ganhar em casa.
3: Rapaz, o Fortaleza deixou a todos nós encucados. Todo mundo. Todo mundo. Muita gente apresenta a solução. Ah, devia ter sido assim, assado. Eu não gosto muito desse tipo de papo, não. O fato é que não aconteceu, mas há coisas curiosas. Fortaleza, dois jogos, desses dois empates miseráveis em casa, ele teve condição de ganhar o jogo. Esse é que é o problema do Fortaleza. O que é que há? Ele ganha fora jogando mal. Fortaleza ganhou fora jogando pedrinhas. E isso anima o torcedor. E cria uma esperança de chegar lá em cima. Ele consegue chegar lá em cima. Ele cria uma expectativa fortíssima. E de repente ele desaba. Eu já falei aqui, né? O homem desaba porque é feito de barro.
0: Sim.
3: Eu fui um pouco mais fundo na explicação. É isso que me intriga. Eu acho que tem horas que nem o comentarista tem uma explicação plausível. Nem o treinador. Nem o treinador. Se você observar as modificações feitas pelo autor do segundo tempo, foram assim, sabe? Não foram lançamentos, foram arremessos. Vai, tu, o que está dando aí não está dando certo. De uma hora para outra, escureceu. Aí o que é isso? Fica difícil. Ninguém vai jamais encontrar uma explicação. Em cada etapa, nas duas primeiras etapas, o time do Fortaleza teve condição de ganhar o jogo. Meteu bola na trave. Teve chance desperdiçado, o diabo a 4. Não foi ofendido pelo Atlético. Olha, não dá para aceitar. Quanto ao Atlético, o Atlético chutou 3 bolas no gol, fez 2 gols, rapaz.
0: Foi.
3: O Atlético! Hein? Aí como é que você... É aquela história. O futebol mais nos deixa encafifados. E no último jogo, o que realmente até agora... provocou assim, por parte desse comentarista, assim, uma coisa meio alvoroçada, foi o sumiço do time, a incapacidade geral do Fortaleza jogar. O que é aquilo? Eu fiquei encucado, sabe? De repente deu um branco. Branco, e aquele branco que lava, que é bem lavado, sabe? Qual é aquele produto que lava mais branco, né?
0: Sim.
3: Eu acho que ele usou aquele produto.
0: Na solução tem.
3: É, na solução tem.
0: Tem.
3: Perfeitamente.
0: Na solução.
3: Então, o time do Fortaleza, as modificações eram feitas assim, sabe? Como uma última tentativa. O time não conseguia, acertou uma bola na trave com o Cantígio. E só!
0: Só.
3: E só. Aí, o torcedor do Fortaleza esperava outra coisa. Fortaleza, o torcedor do Fortaleza

0: se ajeitou, se perfumou para ir para o estádio e disse, agora é com nós. Agora, nas contas feitas, né? Operário, Náutico, 6 pontos. 6 pontos, filho. Não, mas pode ser um aperreio. Aí você até projeta dificuldades. São naturais. Mas não pode ser daquele jeito.
1: Sim.
0: O time está jogando pela metade. E jogar pela metade é como perdão. Ninguém perdoa pela metade. Ou é um perdão total, ou não é perdão.
2: Eita, que hoje ele tá filosófico. Última parada aqui do Jogada Segundo Tempo. A gente volta já. Quero ouvir o Breno Rebouças também falando sobre o assunto do Ceará. Não sai daí.

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7: Ô, fuleira, hein, mano? André Almeida.
8: Obrigado, Golden Boys. Estamos de volta com o nosso Jogada, segundo tempo. Pra gente falar sobre o time do Ceará e outras questões envolvendo o Alvinegro de Porangaba. Você pode ficar tranquilo, pode ficar tranquilo. Breno Rebouças, o tamanho dessa partida contra o Criciúma. A vitória sobre o Avaí, obviamente, dá um alívio, tira um pouco o peso, mas ainda é clima de decisão, que a gente falou que o Ceará teria várias decisões pela frente.
9: Eu acho que como a ideia do Ceará é se garantir o mais rápido possível, todo jogo acaba sendo decisivo. Mas entenda, você tem que saber que você está enfrentando um time de G6, uma equipe que tem um conjunto melhor que a do Ceará, um time que está lutando por acesso e, consequentemente, tem uma motivação muito alta também. E pelo que o Ceará vem apresentando, é um futebol que tem sido suficiente para ganhar algumas partidas contra times que estão no nível dele, muito embora o Novo Horizonte dele tenha ganhado em casa, mas a gente sabe que foi uma partida muito complicada também para a equipe do Ceará. Então, assim, o jogo é no Castelão, mas a gente consegue entender que o Criciúma é um adversário de um nível melhor que o Ceará. Eu, pelo menos, entendo dessa forma. O Criciúma, não vou falar que ele é favorito, mas o nível do Criciúma é melhor do que o nível do Ceará. Então, não é a partida que eu acho que o Ceará tem uma responsabilidade maior em termos de obrigação. Eu acho que na segunda-feira, quando ele pega o Botafogo de Ribeirão, mesmo sendo fora, aí a obrigação é maior, porque ele tá pegando um time que também tem problemas tantos quantos ele tem. Só que contra o Criciúma você precisa pontuar, André. Se você empatar, pela situação que o Ceará está hoje, a 9 pontos do Z4, eu não acharia um resultado tão ruim. Se ele vencer, é maravilhoso o Criciúma. Mas dado a situação de que ele está enfrentando uma equipe de G6, o empate em casa eu nem vou considerar tão ruim se acontecer. O que ele não pode é perder. Daqui para frente, o Ceará não pode se dar ao luxo de não pontuar nas partidas. É.

0: Ele precisa continuar somando para ele continuar se distanciando, ou pelo menos mantendo a distância que ele tem para a zona de rebaixamento. Mas o adversário amanhã é bem difícil.
1: É difícil, é jogo complicado. Esse Criciúma, ele voltou a vencer. Curiosamente, depois da... Curiosamente ou não, né? Depois da saída do Eduardo Batista, né? Que ele conseguiu engatar dois resultados de vitórias consecutivamente. Vinha numa queda absurda e agora papão, se recupera. Né? Agora se recupera.
2: Era bicho papão no começo da competição. Depois que perdeu pro Fortaleza, entrou num parafuso, meu amigo, quase que não emerge. Aí se revelaram problemas, discussões, desentendimentos. A coisa ferveu no ambiente do Criciúma. Eu, sinceramente, não sei o que dizer. Olha, essa Série B, para mim, é um problema sério, um labirinto. Sabia? Eu tô me lembrando da frase que eu disse ontem. É um labirinto que eu tô perguntando a porta, onde é a porta desse labirinto. Não sei, pode ser. Não, porque o Criciúma é isso e aqui. Não, não tem essas coisas para fazer medo, não. Mas o problema não é o Criciúma. Quer dizer, não deve se deter no Criciúma, sabe? Tem que falar a respeito do Ceará. Como é que vai ser o Ceará?
1: É.
2: Ele vai ganhar do jeito que ganhou a última partida?
1: Ele vai jogar no primeiro tempo, porque só tem jogado no segundo?
2: Não, essas coisas estão dando. No duro, é uma melhorada, é uma melhorazinha tão imperceptível que não dá nem para dizer que o time evoluiu. Que é uma palavra mal usada. Entendeu? Esse último jogo, asfixiado contra a parede o tempo todo, ganhou a partida. Contra o Operário, levou 2-0. Segundo tempo, já estava se despedindo do jogo. Empata, todo mundo viu. Um esforço final. Então, sinceramente, o time do Criciúma tem, né? Assim, teoricamente, uma melhor condição mesmo no jogo que sendo aqui. Mas o Ceará é surpreendente. Da mesma maneira como você não entende como é que o Fortaleza quebra na sua produção, assim, de maneira repentina, não se entende como o time do Ceará tem conseguido alguns resultados sem jogar. Sem jogar o suficiente. Por conta exatamente de toda essa confusão que essa Série B faz na cabeça de todos nós. É o que eu posso dizer.
1: É isso aí, WB. Daniel Farias, um abraço pra você. Amanhã a gente se encontra.
3: Exatamente. Já no clima do jogo entre América Mineiro e Fortaleza, a bola rola às 8h30. Fortaleza já tá em regime de concentração. E o Ceará amanhã faz seu último treino de olho no Criciúma.
1: É isso aí, um abraçaço. Valeu, Brenão.
0: Valeu, André.
1: Um abraço, até amanhã. Valeu, WB, um abraço, até amanhã.
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1: Encerramos mais um Jogada Segundo Tempo. Valeu, gente. Amanhã, 5 horas da tarde, nós estaremos de volta. Boa noite, um abraço e até amanhã. Fique agora com o Verdinha Notícias, sob o comando de Alânio Pereira. Valeu, gente. Até amanhã. Tchau.

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1: Agora em Fortaleza, 7:01. Muito boa noite para todos vocês. Sejam bem-vindos e bem-vindas. Estamos começando mais um Verdinha Notícias com aquele cardápio, né? De informação que você já está acostumado. Vamos juntos a partir de agora até 8 da noite com os principais acontecimentos do dia e com um destaque especial para a atualização a respeito da PEC 221, que trata do fim da escala 6x1. O Congresso Nacional retomou as tratativas nesta terça-feira e agora há pouco o presidente do Congresso Nacional, Davi Alcolumbre, se manifestou trazendo novas informações desse assunto. Então nós já começamos acionando a nossa reportagem direto de Brasília.
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1: Beatriz Matos chega conosco nessa noite de hoje, trazendo as últimas direto do Congresso Nacional, porque há uma expectativa, Beatriz, de que nós tenhamos essa votação nos próximos dias. O que é que você nos atualiza, minha amiga? Boa noite para você, seja bem-vinda ao Verdinha Notícias.
0: Beatriz Matos.
2: Exatamente, Alânio. Boa noite para você e aos nossos ouvintes. Inclusive, está acontecendo agora a primeira discussão desde que a PEC foi aprovada na CCJ, Alânio. Agora a PEC está começando a ser discutida em plenário, né? Essa discussão já começou, continua acontecendo agora, está rolando agora aqui no plenário do Senado Federal e faz parte justamente desse caminho que a PEC precisa percorrer antes de ser votada, né? Então serão aí 5 sessões de discussão antes da votação em primeiro turno. E o plano do presidente do Senado, que é o Davi Alcolumbre, é fazer aí 3 dessas sessões ainda nesta semana e completar as outras 2 na semana que vem. E logo depois, aí para o nosso ouvinte ficar atualizado, essa pauta da PEC 6x1 deve ser colocada em votação aí, essa proposta, já na próxima semana, depois de ser realizada essas 5 sessões, que é o rito que precisa ser feito, Alânio. Então, hoje, o presidente do Senado, Alcolumbre, ele falou sobre isso quando chegou aqui, né? Ele disse que tinha assumido esse compromisso a pedido de parlamentares de diferentes partidos de só pautar o fim da escala 6x1 depois das eleições. Só que ele também explicou que quando fez esse acordo, estava considerando também a eleição para o Senado, né? Que é um objetivo dele aqui. Mas, por isso, segundo ele, não há motivo mais para esperar o segundo turno dessas eleições presidenciais. Mas vamos ouvir também um trecho da coletiva que o presidente do Senado falou aqui assim que chegou, Alânio.
3: Qual é o meu desejo do presidente do Senado, Davi Alcolumbre? É cumprir integralmente o rito constitucional, sem atropelos, sem acelerar nada, cumprir terça, quarta e quinta as sessões de discussão

0: as 5 primeiras da PEC do primeiro turno. E a partir daí, da sexta-feira, organizar novamente uma pauta para na semana que vem termos sessões terça, quarta e quinta. E se caso todos nós pudermos concluir as 5 sessões de debates na semana que vem, do ponto de vista regimental, colocar para sua deliberação em primeiro turno. E aí, neste momento adequado, cada senador e cada senadora desta legislatura terá o livre arbítrio de votar com o seu coração, com a sua consciência e com a sua convicção. Se acha razoável nós diminuirmos a escala de trabalho de quase 40 milhões de brasileiros que vivem na escala 6x1 há décadas, ou se acham razoável os trabalhadores brasileiros terem a condição de ter mais um dia na sua vida de descanso para viver, para ficar com a família e para descansar.
1: Bom, Alânio, e a gente percebe que essa pauta ela está totalmente eleitoreira, né? E até conversando aqui com os senadores, a gente percebe esse movimento também da oposição. Eu conversei com a senadora Damaris Alves, que é senadora aqui do DF, e ela me informou que a oposição vai se reunir amanhã às 12h30 para um almoço aqui no Congresso para definir como que eles devem tentar segurar essa votação, porque isso também mexe no cenário aí das eleições, né, da disputa presidencial, e uma dessas estratégias da oposição vai ser apresentar emendas, principalmente para mudar aí o tempo de transição que está previsto nessa PEC. A oposição aí admite que se o texto for colocado em votação hoje, tem votos sim para aprovar, só que também não vai ser tão benéfico para a campanha de Flávio, né? Pode ser que beneficie, seja muito mais tenha muito mais favorecimento para o presidente Lula nessa tentativa aí de reeleição. Só que o Alcolumbre já sinalizou hoje que não pretende recuar, que quer concluir essas 5 sessões e levar a PEC para a votação já na próxima semana, Alânio. A discussão, como eu falei anteriormente, segue aqui no plenário, né? E claro, a gente vai continuar acompanhando todo esse desdobramento, Alânio.
2: É isso, Beatriz. Inclusive, a gente está com um sinal, né, do Senado Federal, diretamente do Congresso Nacional. A gente vai ouvir um pouquinho do que fala neste momento o Davi Alcolumbre.
0: No modo semipresencial, e a última senadora escrita é a senadora doutora Eudócia, da tarde de hoje. Tarde e noite de hoje, que já são 19h06. Ah, sim. Informar os senadores que, em virtude de licença, eu queria agradecer ao doutor Bandeira, que está querendo voltar a ser secretário-geral da mesa, está orientando a mesa, mas o secretário é o Danilo, e nós não vamos tirar o Danilo, Bandeira. Mas ele me alertou, e eu queria lembrar aqui, que em virtude da licença da senadora Leila Barros, nós estamos aqui na tarde de hoje com a presença da primeira suplente da senadora Leila.
2: Está nesse momento com a sessão em andamento lá no Congresso Nacional, o discurso, né, do presidente Davi Alcolumbre. A sessão que acontece neste momento é justamente para tratar dessa PEC, né, a PEC 221, do fim da escala 6x1, e a gente vai seguir aqui acompanhando, pintando informação importante nessas falas, né, das discussões que acontecem no plenário, neste momento, do Senado Federal. A gente atualiza você, nosso ouvinte telespectador, que nos acompanha nessa noite de hoje. Beatriz Matos, tem um outro assunto importante envolvendo eleições, porque o Tribunal Superior Eleitoral se pronunciou nesta terça-feira em torno daquela interrupção que nós tivemos, né, durante a contagem de votos no último domingo, e o tribunal descartou aqueles boatos, né, que vinham sendo propagados aí, especialmente nas redes sociais, em torno de suposta fraude. O que é que você nos atualiza a respeito desse assunto?
1: Exatamente, Alane. O TSE veio a público justamente para explicar o que aconteceu naquele período, porque informações desse tipo acabam enfraquecendo aí o nosso processo eleitoral. Mas essa interrupção, o TSE explicou que durou aí cerca de 50 minutos e começou ali por volta das 7h14 da noite, quando cerca de quase 65% dos dados da eleição presidencial já tinham sido divulgados, e a atualização voltou ali por volta de 8h04. Então, o que o TSE falou? Eles informaram que houve um problema no processamento de um sistema que é utilizado para mostrar ao público o

0: resultado nacional da eleição. E aqui tem até uma diferença importante para o nosso ouvinte entender, porque isso não significa que as urnas tenham parado de apurar os votos. Os boletins continuaram chegando ao TSE e os resultados por estado continuaram aparecendo normalmente. O que ficou interrompido foi aquela visualização do resultado do Brasil inteiro para presidente e vice-presidente. Então, o TSE, claro, ele reconheceu também que a totalização chegou a ser suspensa por um período curto, mas disse que isso foi por um protocolo de segurança enquanto os sistemas estavam ali sendo verificados. Então, a área de tecnologia do tribunal abriu uma investigação para descobrir exatamente o que provocou o problema e já prepara também uma mudança no sistema para evitar que esse volte a acontecer no segundo turno, marcado já para o dia 25 de outubro. E esse esclarecimento veio também à tona, porque começaram aí a circular vídeos e também mensagens relacionadas a essa interrupção, a uma possível fraude. Então, é por isso que o TSE veio aqui explicar todas essas informações, para esclarecer para o nosso eleitorado, né, para os nossos cidadãos, como que funciona todo esse sistema. Então, o TSE negou essa versão e afirmou que os votos registrados nas urnas não foram, de fato, nenhum alterados. Alânio.
1: Beatriz Matos, com informações importantes direto de Brasília, do Congresso Nacional. Muito obrigado, minha amiga. Bom trabalho para você, tá? Boa noite.
0: Muito obrigada. Uma boa noite para você, Alânio.
1: Agora são 7 horas e 11 minutos. Voltamos ao cenário nacional e local. Agora chamando ele, Wagner Mendes. Boa noite para você, meu amigo. Tudo certo?
2: Wagner Mendes.
3: Boa noite, Alânio. Boa noite a todo mundo que está nos acompanhando no Verdinha Notícias. A eleição acabou, mas as coisas ainda estão acontecendo, né?
1: Exatamente. E hoje nós tivemos, Wagner, pela primeira vez, Ciro Gomes se pronunciando aí oficialmente, né, de forma pública sobre essa derrota que ele teve nas urnas no último domingo.
3: Isso, Alânio. Desde a derrota no último domingo, o Ciro Gomes não tinha ainda se manifestado publicamente. Inclusive, o nosso repórter Marcos Moreira esteve na Assembleia Legislativa hoje mais cedo, conversou com deputados estaduais, e os próprios deputados aliados dele disseram que não tinham conseguido ainda conversar com o candidato do PSDB derrotado no último domingo na disputa aí pelo governo do estado. E aí agora, no fim da tarde, o perfil do Ciro nas redes sociais publicou um manifesto ao povo cearense em que ele agradece aos 2 milhões e 400 mil votos que recebeu, mas ele disse que esses votos eles não foram suficientes para vencer, abre aspas, para vencer a mais poderosa e desonesta máquina de corrupção, fraude e manipulação judicial da história do Ceará, fecha aspas. E aí ele segue, né, nesse manifesto falando aí sobre as questões que ele é contra, né, sobre o mandato aí do governador Elmano de Freitas. E ele vai encerrando, viu, Alânio, esse manifesto, dizendo o seguinte, que não cumprimentou. Ontem o governador Elmano de Freitas esteve aqui no Sistema Verdes Mares, deu entrevista e disse que o Ciro não havia cumprimentado ele pela vitória nas urnas, né? E ele confirma isso nesse manifesto. Ele disse que não cumprimentou o candidato vitorioso porque ele não ganhou, né? Vou ler até aspas que ele fala, abre aspas, ele não ganhou. Ele e sua organização criminosa tomaram as eleições. Já ganhei e perdi eleições. Nunca repudiei o resultado das urnas, mas meu sentimento pela primeira vez na vida é de que fomos roubados. Fecha aspas. E aí ele encerra essa nota, Alânio, dizendo o seguinte, que a equipe judicial do mandato deve provocar uma ação na justiça. A gente aqui no Verdinha Notícias trouxe diversas informações sobre as questões, os embates judiciais entre as campanhas do Ciro e do Elmano. E aí ele diz que deve entrar com ação judicial contestando essa vitória, porque uma dessas decisões judiciais, Alânio, foram as inserções no rádio e na televisão na sexta e no sábado. A gente lembra que a propaganda eleitoral ela foi até a quinta-feira. Então, por conta de alguns impedimentos de inserções da campanha do Elmano durante o período vigente autorizado, foram proibidas algumas por conta de algumas decisões judiciais. E aí elas foram repostas, né, e complementadas justamente na sexta e no sábado, quando não havia mais nenhuma propaganda eleitoral de nenhum candidato. Então ele diz que essas inserções

0: nessa data posterior pode ter induzido o eleitor cearense a escolher a candidatura do Elmano de Freitas e não a dele. Então, por isso, a equipe deve entrar com uma ação judicial contestando o resultado da eleição por conta dessa decisão judicial envolvendo as inserções nas propagandas do rádio e na televisão. Então é isso, Alânio. O manifesto, né, público que a população estava esperando após a vitória do governador Elmano de Freitas no último domingo, a primeira vez que o Ciro se pronuncia publicamente com essa interpretação acerca do resultado das urnas.
1: Até reforçar aqui para você, nosso ouvinte, telespectador que está nos ouvindo nesse momento, abre aspas aqui para a fala do Ciro, ele citou máquina de corrupção e fraude, né? Essa foi uma das falas dele e a gente traz aqui esse manifesto público nesta terça-feira. E o Ciro trazendo, então, palavras duras, né? Palavras firmes em torno de, segundo o que ele fala, né, Wagner, todo o sistema, que é assim que ele costuma caracterizar, né, o cenário de situação do governo de Elmano de Freitas, a qual ele faz oposição. E ele trouxe números, né, também em torno desse manifesto que ele fez publicamente para, de certa forma, endossar tudo aquilo que ele tem feito de críticas, né, nas últimas semanas, nos últimos meses, durante a campanha.
0: Inclusive, Alan, ele disse que a própria equipe jurídica que acabou o provocando sobre essa possibilidade de entrar com a ação na justiça, mas ele diz na nota também que ele não acredita em qualquer reversão ou mudança de resultado por conta dessa eventual ação judicial, porque ele diz que o país está apodrecido, né, mas que vale continuar lutando, que é o que ele tem feito. Mas não anunciou aí sobre o futuro partidário, sobre o futuro político que tanto se especula, né, atualmente, se ele vai seguir fazendo campanha ou sendo uma grande oposição ao governador Elmano de Freitas, ou se ele vai voltar os olhos para a questão nacional.
1: Wagner Mendes, editor de política aqui no nosso Verdinha Notícias, muito obrigado mais uma vez pela sua presença, tá?
0: Obrigado, Alan, até a próxima.
1: Até mais. Olha, gente, sites e aplicativos de apostas estão fora do ar a partir de hoje, tá? A medida, a gente lembra, né, foi sancionada pelo governo federal, as chamadas bets, e a partir de agora, né, vale aí para todo o território nacional. Quem traz as informações é a Raíssa Azevedo.
2: Os sites e aplicativos das bets começaram a sair do ar a partir dessa terça-feira, como previsto na medida provisória assinada pelo presidente Lula no último mês. O prazo para que usuários retirassem o dinheiro dessas plataformas se encerrou ontem, na segunda-feira. As empresas de bets vão ter que informar aos bancos os saldos que ainda não foram retirados pelos clientes. Entre os dias 9 e 14 de outubro, os bancos devem repassar o dinheiro aos apostadores. Em caso de impedimento para a devolução pelos bancos, a Caixa Econômica vai poder intermediar os pagamentos. No site brasilsembets.com.br, o governo fornece informações sobre o resgate de saldo dos apostadores e campanhas de conscientização sobre ludopatia, o vício em apostas. Da redação, Raíssa Azevedo para Verdinha FM 92.5 e TV Diário.
1: São 7 horas e 18 minutos, estamos ao vivo com Verdinha Notícias, neste momento com destaques da área da política, e vamos falar mais uma vez de eleições, agora com foco no segundo turno, onde nós teremos as eleições presidenciais, né? A disputa entre dois candidatos, Flávio Bolsonaro, que liderou a apuração no primeiro turno, e Lula, que concorre à reeleição. A gente trouxe na edição de ontem, né, muitos números em torno do pleito do fim de semana, e um deles, gente, chama a atenção em especial, que é a questão das abstenções, porque nós tivemos aí um número muito grande em todo o país, foram mais de 33 milhões de pessoas, né, que não votaram. E aqui no estado do Ceará, a gente teve um cenário inverso, porque o nosso estado foi o que teve a menor abstenção do país. Mesmo assim, nós tivemos ainda 15% das pessoas que estavam aptas a votar, né, 15,53%, deixando de comparecer nessa votação do fim de semana. Para tirar dúvidas e ajudar você, eleitor, que de repente faltou, não conseguiu votar no primeiro turno, será que você pode votar no segundo? A gente vai conversar a partir de agora com o Eduardo Pontes, que é coordenador

0: de atendimento sobre as eleições, né? Atendimento ao eleitor do TRE, que é o Tribunal Regional Eleitoral aqui do Ceará. Eduardo, boa noite. Eu já começo lhe perguntando justamente isso que eu falei agora há pouco. Para quem faltou no primeiro turno, para quem não votou, é possível registrar o voto agora no segundo turno para presidente? Boa noite, seja bem-vindo ao Verdinha Notícias.
1: Boa noite, Alane. Obrigado aí pelo convite. É sempre um prazer conversar com vocês, a imprensa, que tanto nos ajuda nesse papel de bem informar o eleitor e principalmente agora na reta final das eleições, caminhando agora para o segundo turno. Respondendo à sua pergunta, o eleitor pode e deve votar no segundo turno, né? Nós sabemos que o voto é um direito do cidadão, mas também é um dever. Então, aquele eleitor que não votou no primeiro turno, não compareceu às urnas, não pôde votar e tampouco justificou, ele pode e deve comparecer também às urnas no segundo turno, se não para votar, para justificar a sua ausência. Ou seja, tanto o voto quanto a justificativa, ele serve para qualquer dos pleitos, tanto para o primeiro quanto para o segundo turno.
0: Perfeito. Então, nesse caso, para quem não compareceu, mas fez a justificativa, a pessoa pode comparecer normalmente.
1: Exatamente, mesmo quem votou, se justificou no primeiro turno, ela pode comparecer no segundo turno, e se não der para comparecer às urnas, ela pode e deve também justificar sua ausência no segundo turno.
0: Estamos conversando com Eduardo Pontes, que é coordenador de atendimento ao eleitor do TRE, né, o TRE Ceará, Tribunal Regional Eleitoral, com essas informações sobre o segundo turno das eleições. Para você que está nos acompanhando, a gente reforça no dia 25, tá, gente? 25 de outubro, nós teremos aí a data da votação no segundo turno. Em relação às pessoas que, porventura, estiverem em domicílio eleitoral ou em cidade diferente do domicílio eleitoral, mas não conseguiram ajustar para colocar aquele voto em trânsito, que se chama, Eduardo, como é que essas pessoas devem proceder?
1: Bem, aquelas pessoas que, mesmo estando fora do domicílio eleitoral, não conseguiram fazer a sua TTE, que nós chamamos, é a transferência temporária de voto a tempo, né? Essa transferência temporária tem um prazo de um mês, entre julho, 20 de julho a 20 de agosto. Quem não pôde fazer isso, só resta fora do domicílio eleitoral. Entenda-se, fora do domicílio eleitoral é fora do seu município onde vota. Não é que esteja distante em Fortaleza, que é uma cidade grande, estando distante do seu bairro, não se considera que pode votar o eleitor. Ele tem que estar fora, efetivamente, do município. Então, estando fora do seu domicílio eleitoral, resta ao eleitor a justificativa. E como pode ser feita a justificativa? No dia da eleição, ela pode ser feita em qualquer sessão eleitoral, fora do seu domicílio, ou através do aplicativo e-título. O aplicativo e-título é um aplicativo oficial da Justiça Eleitoral. Ele tem todos os dados do eleitor e, assim que você abre o aplicativo, cadastra os seus dados, ele já consegue verificar, através da localização do seu celular, que o eleitor não está no município onde vota. Então, usando o aplicativo, é permitido que ele justifique a sua ausência fora do domicílio eleitoral. Mas se não conseguiu fazer isso no dia da eleição, para aquelas pessoas que não justificaram no e-título, é possível após também utilizar o e-título ou o site do TRE para justificar a sua ausência. E aí ele tem 60 dias após cada pleito, ou seja, 60 dias após o primeiro turno e passando o segundo turno, 60 dias após o segundo turno, para justificar a sua ausência. E aí sim, essa justificativa após o dia da eleição, ela tem que ser comprovada com um documento que pode ser juntado tanto no e-título quanto no pedido no site do TRE.
0: Perfeito. Importante demais esse esclarecimento, porque às vezes a pessoa fica com dúvida, né? Não votei no primeiro turno e ainda não justifiquei. Será que isso interfere na minha votação no segundo turno? Muito esclarecedor essa sua pontuação. E é muito esclarecedor, Eduardo, porque várias pessoas, né, estão nessa situação. E aí é importante a gente esclarecer isso com esses 60 dias, então, a janela e o prazo para que você que não conseguiu justificar no primeiro turno, né,

0: precisou se ausentar, você faça essa justificativa, mas isso não interfere no segundo turno, são dois pleitos diferentes. É, no caso das pessoas que não participarem de nenhuma forma, nem do primeiro, nem do segundo turno, Eduardo, que tipo de situação pode envolver o nome dessa pessoa? Tem consequências para quem deixou de votar?
1: Sim, tem consequências. Como a gente falou no início, o voto é um direito, mas também é um dever do cidadão. Então, aquele cidadão que deixar de comparecer às urnas, seja para exercer o voto, seja não justificando a sua ausência, ele vai ficar com a situação não quite com a Justiça Eleitoral. E essa não quitação, já que é obrigatório o voto, essa não quitação com a Justiça Eleitoral, ela pode gerar várias consequências. A primeira delas, e é automática, é ficar devendo uma multa pela ausência às urnas, né? Não havendo a justificativa plausível para a ausência, ela fica devendo uma multa. É uma multa mais simbólica do que efetivamente para punir o eleitor, é uma multa de R$3,50 por turno de votação, mas as consequências que podem gerar, e aí sim consequências na vida civil, elas são mais drásticas para o eleitor, que pode ficar sem poder se cadastrar em concursos públicos, sem poder se matricular em universidades públicas, eventualmente, se for algum microempresário, não participar de concorrências públicas, licitações públicas, não poder renovar passaporte, tirar o passaporte pela primeira vez, não poder se ausentar do país, não estando quite com a Justiça Eleitoral, eventualmente alguma consequência no CPF, podendo gerar até o cancelamento do CPF, caso essa ausência ela gere o cancelamento do título. E a última consequência é, se essa ausência for por 3 eleições consecutivas, aí sim o eleitor vai ter o seu título cancelado. E o cancelamento do título é a impossibilidade do eleitor de votar em eleições vindouras, né? E é claro que ele pode regularizar a qualquer momento essa situação, procurando a Justiça Eleitoral, pagando as suas multas ou justificando a sua ausência com a justificativa plausível perante o juiz eleitoral.
0: Perfeito. E para a gente concluir, Eduardo, esse nosso bate-papo, eu gostaria que você passasse aquela orientação para quem, de repente, tem algum problema em relação aos seus documentos. De repente a pessoa perdeu, né, ou foi vítima de um furto, de um roubo, enfim, acabou tendo os pertences levados, né? Qual que é a orientação para essas pessoas em relação ao segundo turno da eleição e quais os documentos, né, que a pessoa deve levar, isso para o público geral, não só as pessoas que tiverem esse problema em relação à documentação. A orientação também para o que deve levar no dia da eleição.
1: Certo. A lei exige, obriga que a gente se identifique com o documento oficial com foto. Então, se eventualmente alguém perdeu ou teve os documentos extraviados, furtados, ele deve providenciar o mais urgente para tirar um novo documento. A cópia Xerox autenticada, ela não é permitida. Mas existem os documentos em formato digital também, que são permitidos para se identificar na urna eletrônica. Então, a CNH digital, um passaporte, também é possível a identificação. Uma carteira de identidade profissional que tenha foto também é possível. E, claro, o aplicativo é título. Por isso que a gente insiste tanto e informa ao eleitor que o aplicativo é título, é o título eleitoral com foto, né, quem fez a biometria, e que é válida também para identificação perante a urna. Então, quem ainda não fez, baixa o aplicativo é título. Aquele que tiver biometria, e no caso do nosso eleitorado cearense, com mais de 95% de eleitores com biometria, é quase a totalidade do eleitorado que pode se identificar através do aplicativo. E aí não podemos esquecer que o celular só é permitido na sessão eleitoral para identificação. Não pode levar celular para a urna eletrônica sob pena de quebra de sigilo de voto.
0: Tá, então, as orientações e as informações do Eduardo Pontes, coordenador de atendimento ao eleitor do Tribunal Regional Eleitoral do Ceará. Muito obrigado mais uma vez pela sua participação e sucesso. A gente torce sempre para que tudo aconteça da melhor forma e não tenha nenhum tipo de problema no pleito eleitoral agora, no segundo turno.

0: Obrigado, Alânio, e já deixo aqui o espaço aberto para um novo convite. E também desejamos aí uma boa preparação a todos da imprensa, todos os eleitores que votem no segundo turno. É importante essa participação do cidadão na festa da democracia.
1: Agora são 7 horas e 30 minutos, finalizando esse bloco de política, gente. Olha, um em cada três deputados eleitos aqui no estado do Ceará tem marido ou esposa. Você sabia disso? Também na política. Ou seja, são os cônjuges todos inseridos aí no ambiente eleitoral. Quem traz esses números pra gente é o Igor Cavalcante.
2: Um em cada três deputados eleitos pelo Ceará tem marido ou esposa com atuação política. Dos 68 parlamentares escolhidos para a Assembleia Legislativa e a Câmara dos Deputados, 24 são casados com pessoas que exercem ou já exerceram cargos eletivos. O número representa 35% dos eleitos. A proporção é parecida nas duas casas. Entre os 46 deputados estaduais, 16 têm cônjuges na política. Na bancada cearense na Câmara, são 8 dos 22 eleitos. E alguns desses casais vão dividir a atuação entre Brasília e Fortaleza. Bela Carmelo foi eleita deputada estadual, enquanto o marido, Carmelo Neto, conquistou uma vaga na Câmara. O mesmo acontece com doutora Silvana e doutor Jaziel, e com Marta Gonçalves e doutora Silon. Romeu Aldegueri segue na Assembleia Legislativa, enquanto a esposa, Tainá Marinho, foi eleita deputada federal. Em outros casos, o vínculo passa pelas prefeituras. Lisiane Medeiros, Jô Farias, Fabíola Carneiro e Paloma Nunes, eleitas deputadas estaduais, são casadas com prefeitos de municípios cearenses. Entre os federais, Robério Monteiro é marido da prefeita de Acaraú, Ana Flávia Monteiro, e Érica Amorim é casada com o prefeito de Caucaia, Naomi Amorim. Há ainda famílias com representantes em diferentes cargos. Domingos Filho, eleito deputado estadual, é marido da prefeita de Tauá, Patrícia Aguiar. Os dois são pais do deputado federal Domingos Neto e da vice-governadora eleita Gabriela Aguiar. Da redação do Diário do Nordeste, Igor Cavalcante para a Verdinha FM 92.5 e TV Diário.
1: É isso, meus amigos. Muitos casais, né? Na política aqui do estado do Ceará, 35% só dos eleitos. Imagine os que não foram, né? É muita gente. Agora, 7h32, olha, no próximo bloco, novas informações sobre o caso Isabelle Caracristi. A Polícia Civil concluiu o inquérito e indiciou o namorado da estudante João Munhoz Neto. Eu trago as informações no próximo bloco, Verdinha Jornalismo, que fala a nossa língua.

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0: em direção ao Centro de Eventos do Ceará. Avenida da Universidade, a gente nota uma fila ali, né? Para quem tá na faixa do lado esquerdo, no sentido Parangaba Centro, né? Avenida da Universidade. As outras duas com movimento um pouco menor, e é essa situação por lá, na avenida bem pertinho do cruzamento com a 13 de maio, né? Ali ao lado da reitoria da UFC. Heráclito Graça, no centro da capital, e a gente tem um movimento mais considerável, né, no sentido Duque de Caxias, como sempre, mais gente indo para o centro, para o São Gerardo, né, os bairros da região oeste de Fortaleza, e do outro lado, para quem vem sentido Aldeota, é uma ótima opção nesse momento, tá? Às 7 horas e 36 minutos.
1: Segurança.
0: A Polícia Civil concluiu o inquérito que investiga a morte da estudante Isabelle Cara Christi. E o namorado dela, João Munhoz Neto, que recentemente, né, ganhou liberdade, foi indiciado por 2 crimes. Quem traz as atualizações do caso é a Emanuela Campelo.
2: João Munhoz Neto foi indiciado pelos crimes de violência psicológica e obstrução de justiça. A Polícia Civil descartou a responsabilização de João Munhoz por induzimento, instigação ou auxílio ao suicídio da jovem que se atirou do 23º andar do prédio onde o casal morava, no bairro Aldeota, em Fortaleza. Laudos da perícia forense apontaram que a estudante se precipitou voluntariamente e que o namorado dela não estava no local no momento do fato. De acordo com as investigações, ficou evidenciado que Isabelle sofreu uma sequência progressiva de violência psicológica. Em relatos, a vítima afirmou que se sentia ameaçada, manipulada, pressionada e sobrecarregada pelas condutas do investigado. Os dois começaram a namorar cerca de 2 meses antes da morte da jovem, que ingressou como estagiária no escritório onde João trabalhava. João Munhoz chegou a ser preso no dia 22 de setembro, mas teve a prisão revogada pela 5ª Vara do Júri de Fortaleza após um parecer favorável do Ministério Público. Atualmente, ele responde ao processo em liberdade e está sujeito a medidas cautelares como o uso de tornozeleira eletrônica, proibição de se ausentar da comarca e distanciamento dos familiares da vítima. Em nota, a defesa de João Munhoz, representada pela advogada Lígia Peixe, classificou o indiciamento por violência psicológica como um absurdo e afirmou que o cliente sempre tratou Isabelle com afeto. A advogada negou qualquer obstrução de justiça, destacando que o investigado cooperou integralmente desde o início, entregando seu aparelho celular e se apresentando prontamente às autoridades policiais. A defesa reiterou confiança na justiça e na prova da inocência do seu cliente. Emanuela Campelo, para a FM Verdinho 2.5 e TV Diário.
0: E olha, gente, em Mombaça, um homem foi morto a facadas nesta terça-feira. E a suspeita é de que quem tenha praticado o crime seja o próprio irmão da vítima. Que situação, né? A Claudiana Mourato chega com as informações direto do interior do estado.
3: O homicídio foi registrado por volta das 7 da noite no bairro Centro, em Mombaça. Um homem de 32 anos foi assassinado a facadas. A suspeita é de que o próprio irmão tenha cometido o crime e fugido. De acordo com a Polícia Militar, a equipe foi chamada até o hospital do município após o homem dar a entrada em estado grave com lesões, mas ele não resistiu aos ferimentos. A polícia realizou diligências, mas não conseguiu encontrar o suspeito do crime. A suspeita é que os dois tenham discutido após a vítima ameaçar a própria mãe. A Polícia Civil de Mombaça também realiza diligências e investiga o caso. Qualquer informação que possa colaborar com a investigação pode ser encaminhada para o Disque Denúncia, o 181. O sigilo e o anonimato são garantidos. Claudiana Mourato para a Verdinha FM.
0: E fechando essas informações da área da segurança pública, reforço na Polícia Penal, tá? A Assembleia Legislativa do Ceará autorizou aí que os aprovados no concurso da Polícia Penal sejam convocados para preenchimento de vagas. Bruno Leite é quem traz

0: Mais informações.
1: Os deputados estaduais da Assembleia Legislativa do Ceará, a Alesse, aprovaram nesta terça-feira, dia 6, o projeto de lei que autoriza a convocação de novos candidatos aprovados no concurso público da Polícia Penal. Na prática, a medida altera a cláusula de barreira do concurso de 2024, ampliando o número de vagas originais. Inicialmente, o edital da seleção do governo do Ceará para policial penal foi lançado com 600 oportunidades imediatas e outras 200 para formação de cadastro de reserva. Agora, a gestão pode aproveitar o concurso e convocar aprovados para além do número inicial de vagas previsto no edital. O objetivo é preencher oportunidades para o cargo na estrutura da Secretaria de Administração Penitenciária, a SAP. Para isso, os candidatos precisam ter obtido nota igual ou superior à mínima exigida para aprovação na prova de redação. A SAP ainda irá divulgar o cronograma da nova rodada de convocações. Bruno Leite para Verdinha FM e TV Diário.
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0: 7:42. Olha, gente, o mercado financeiro continua naquele sobe e desce, né? Após o primeiro turno das eleições aqui no nosso país e a cada nova notícia que surge em torno desse assunto. Retornando de suas prolongadas férias, Egídio Serpa está de volta aqui à nossa programação.
3: Economistas do Banco Stanley Morgan estão projetando uma valorização de até 15% na Bolsa de Valores brasileira e ainda enxergam espaço para novos avanços em 2027 em direção ao seu cenário otimista de 250 mil pontos para o Ibovespa, que é o índice que mede as ações negociadas na Bolsa brasileira. Ainda de acordo com os economistas do Banco Stanley Morgan, o dólar poderá descer à cotação de R$ 4,50. Isto num cenário otimista. Em um cenário pessimista, o dólar chegaria a R$ 6,00 e a bolsa desceria para 130 mil pontos. Os dois cenários, porém, dependerão do resultado do segundo turno da eleição presidencial brasileira. Repetindo o que já havia feito ontem o banco JP Morgan, o Stanley Morgan elevou as ações do Brasil da posição neutra para a de compra, refletindo o otimismo que toma conta do mercado financeiro neste momento. Para os economistas do Banco Stanley Morgan, o resultado do primeiro turno da eleição brasileira abriu a chance para a mudança da política econômica. Para o Banco Stanley Morgan, se houver mudança no comando do governo brasileiro, a atual política fiscal vai mudar. Além disso, poderá haver dois movimentos simultâneos. No mercado financeiro, o capital deixaria gradualmente a renda fixa em direção às ações. E na economia real, o crescimento migraria de um modelo sustentado pelo gasto público e o consumo para outro com participação maior do investimento privado.
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0: 7h44, nós mudamos de assunto aqui no Veja Notícias. Olha esse dado, gente, cerca de 8,9% da população cearense tem algum tipo de deficiência, tá? E além de rampas, o que será que as cidades precisam para melhorar a questão da acessibilidade? A Clarice Nascimento traz informações desse assunto.
4: Garantir acesso a espaços, serviços, transportes e equipamentos públicos é uma obrigação do poder público, o que inclui as administrações municipais. Isso envolve rampas, corrimões, sinalização adequada, calçadas acessíveis, banheiros adaptados, vagas reservadas e outras medidas. Essas exigências urbanísticas de mobilidade e de comunicação estão previstas em um arcabouço normativo federal, que inclui leis, decretos e portais. Além disso, os municípios podem enfatizá-las em normas específicas ou no plano diretor. O presidente da Comissão de Defesa da Pessoa com Deficiência da OAB Ceará, Emerson Damasceno, destaca que o direito à acessibilidade tem estatura constitucional por meio da Convenção da ONU.

0: O advogado enfatiza que nenhum prefeito ou gestor público pode alegar um suposto vácuo legislativo para justificar a presença de barreiras arquitetônicas ou a falta de investimento nas vias públicas. No Ceará, apenas 7 cidades possuem leis monotemáticas ou diretrizes específicas no plano diretor no quesito acessibilidade. Mas o advogado lembra que municípios como Fortaleza têm avançado por meio de legislações urbanísticas setoriais. A partir de instrumentos como o Código da Cidade e o Plano Municipal de Caminhabilidade, a capital vem estabelecendo regras que precisam ser traduzidas em rotas contínuas, rigor na emissão de alvarás e previsão de recursos no orçamento. Da redação, Clarice Nascimento para Verdinha FM 92.5 e TV Diário.
1: No próximo bloco, Fortaleza detalha aí o plano para repasse da SAF. E tá em jogo aí muita coisa, meus amigos, em torno de 90%, tá? Das ações do Tricolor do Pici, os detalhes a seguir, Verdinha Jornalismo, que fala a nossa linguagem.

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1: Em Fortaleza, 7h49, deixa eu mandar aqui uns abraços, né, pra quem tá nos acompanhando, a Dona Vera, Dona Vânia e Dona Marlúcia lá no Vila União. Aquele abraço pra vocês, muito obrigado pela audiência. É, os Carlinhos também nos acompanhando, diz que é torcedor do Tricolor do Pici, do Fortaleza, hein? É, quem mais tá conosco? Cesário Loyola, de Barrinha, Catunda. Severino Santos, de Vitória de Santo Antão, em Pernambuco. Raul Eduardo de Moraes, na Torrinha, diz que não perde a gente nenhuma noite. Valeu, meu amigo, aquele abraço pra você, tá? O Luiz Castro tá conosco, aquele abraço pra você, Luiz. Obrigado pela audiência. O Jotevânio está em Tabuleiro do Norte, nos acompanhando. Isaías, lá em Sobral. É, de Guarulhos, o Toninho também está nos acompanhando. Boa noite, Alânio. O Kleber Brilhante, de Guanacés. Valeu, meu amigo. Um abraço para você. Obrigado sempre pela audiência. Deixa eu ver quem mais está conosco aqui, mandando mensagem através do WhatsApp da Verdinha. Claudionor Freitas. E dizendo que as linhas do Metrofó, tá? Estão com problema nas estações do Porangabuçu e também Couto Fernandes. Valeu, meu querido.

0: obrigado pela informação, tá? Se você vai precisar pegar o VLT, né, nesse momento, às 7h50, é bom você ficar atento em relação a essas duas estações, tá? O nosso ouvinte Claudio Nô mandou a informação agora há pouco. Agora vamos com notícias internacionais.
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0: Uma onda de protestos na Europa, especialmente em capitais, gente, tem provocado aí muita preocupação, né? Para os chefes de Estado, tanto na França como na Espanha. Em vários desses movimentos, são estudantes cobrando aí melhorias no sistema educacional. Quem traz esse e outros destaques internacionais é o Sávio Manfredini.
2: Na França, milhares de manifestantes lotaram as ruas de Paris nesta terça-feira em uma marcha de apoio ao movimento estudantil do ensino médio, enquanto outros protestos acontecem em todo o país. São os maiores protestos estudantis das últimas décadas. Segundo a União dos Estudantes, 450 mil pessoas participaram das manifestações em todo o território francês, incluindo 100 mil em Paris. Os atos, que começaram ainda em setembro na periferia da capital francesa, ganharam contornos dramáticos nos últimos dias em razão de confrontos entre manifestantes e a polícia de choque. Já na Espanha, milhares de pessoas foram às ruas em mais de 50 cidades desde o início de outubro para protestar contra a crise habitacional e a especulação imobiliária. Os protestos explodiram após o Congresso espanhol rejeitar dois decretos do governo de Pedro Sánchez, com medidas de proteção a inquilinos e controle de aluguéis. Diante da pressão social e do impasse legislativo, o primeiro-ministro, Pedro Sánchez, anunciou a convocação de eleições antecipadas para o dia 29 de novembro deste ano. E após meses de batalhas judiciais, a Paramount Skydance concluiu seu acordo de fusão de US$ 110 bilhões com a Warner Bros. Discovery, criando uma nova mega corporação em Hollywood, streamings e notícias. A nova empresa, chamada simplesmente de Skydance, vai abrigar os estúdios de cinema e televisão da Paramount e da Warner Bros. Os serviços de streaming Paramount Plus, HBO Max e as gigantes da mídia CNN e CBS News. Entre as produções da Warner estão os sucessos de Game of Thrones, O Senhor dos Anéis e Matrix, além dos Looney Tunes, Hanna-Barbera e produções da Cartoon Network. Sávio Manfredini para Verdinha FM 92.5 e TV Diário.
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0: Maestro Vlad, boa noite, tudo certo, meu grande?
3: Boa noite, grande Alânio, tudo bom?
0: Tudo certo, vamos falar muito de negociações, porque o Fortaleza, hoje nós tivemos aí repassadas para a imprensa, para os torcedores também, Vlad, a situação da SAF, né? Mais uma vez, um impasse que tem gerado aí discussões internas, né, administrativas no clube. E agora a gente tem essa perspectiva, realmente, será que sai aí essa venda, esse repasse?
3: Olha, é a tendência, né, Alan? Eu acho que o torcedor do Fortaleza, nos últimos 3 anos, ele esperou um investimento que não veio, né? E o clube entendeu isso, de que não chegou nenhuma proposta oficial de investimento na SAF do Fortaleza, que era um investimento, né, minoritário. E agora o Fortaleza pretende que esse investimento seja majoritário, de 90%.
0: E o que é que isso representa na prática, Vlad, para o torcedor que está nos ouvindo agora entender?
3: Representa que quem quer investir numa SAF de clube quer ter o controle do clube.
0: Sim.
3: Né? E o atual estatuto do Fortaleza não permite isso. O estatuto vai ter que mudar, vai ter a mudança, né, estatutária no Fortaleza, para que essa compra de mais de 50% ela seja efetivada. Se a gente lembrar, os clubes brasileiros mais poderosos, né, Vasco, Botafogo, Atlético Mineiro, Bahia, né, eles têm SAFs majoritárias. Já venderam a maior parte do clube que tem um investidor controlando. E o Fortaleza, né, os diretores do Fortaleza, o atual presidente, né, o Rolim Machado, chegaram à conclusão de que o Fortaleza também tem que estar nesse tipo de investimento.

0: Então, o clube vai fazer o quê? Vai ouvir o torcedor, né? Vai ver quais são as possibilidades, porque o Fortaleza, palavra do Rolim Machado, o Fortaleza não pode ficar atrás de nenhum clube. E o Fortaleza está devendo 300 milhões.
1: É muita coisa. Então,
0: é o momento mesmo de tentar mudar o estatuto do clube para viabilizar esse tipo de investimento.
1: É, já que você falou do presidente do Fortaleza, dessa fala dele, o José Rolim Machado, a gente separou um trecho. Vamos ouvir, na sequência o Vlad comenta.
2: A gente com isso quer levar o Fortaleza pelo menos a um pé de igualdade com todos os outros clubes do Brasil. O estatuto que nós temos hoje, ele impede que alguns investidores consigam chegar e apresentar propostas. Tanto é que a gente está há 3 anos nesse modelo de estatuto e nenhuma proposta foi apresentada. A gente tem que dar uma chance para o Fortaleza ir ao mercado.
1: É isso, né, Vlad? Pensando aí em deslanchar daqui para frente, quem sabe, no mercado.
0: Como o estatuto do Fortaleza não permite, e o clube está precisando claramente, porque uma coisa, Alan, é o Fortaleza estar no patamar que ele estava no ano passado, no ano retrasado. Sim. Ele não precisava desse tipo de investimento. O Fortaleza estava na Série A do Campeonato Brasileiro e estava muito bem. Agora o clube está com a dívida astronômica. Então, eu acho que é o momento de mudar o estatuto e tentar uma SAF para resgatar, né, financeiramente o clube.
1: É isso, vamos acompanhar, né, o que de fato se concretiza aí nessas negociações, mas o certo é que o Fortaleza precisa muito de dinheiro, né? Assim como grande parte dos clubes do nosso futebol. Bora falar do Ceará, do Vozen, Vlad, porque Saulo Mineiro pode ser reforço aí para o fim de semana?
0: Pode, ele ficou fora do jogo com o Operário, né, o jogo com a Havaí.
1: Aliás, é nem fim de semana, já agora quinta-feira,
0: agora,
1: né?
0: Quinta-feira contra o Criciúma. Tá fazendo tratamento intensivo para retornar e reforçar o Vozão nesse jogo do Castelão na quinta-feira. É um jogador muito importante, mas que, como o Saulo é muito intenso, ele precisa estar 100%, né? Mas o Ceará tá fazendo um esforço para que ele retorne. O Saulo também quer muito, né? A gente sabe da relação do Ceará com o Saulo, né? De muita gratidão pelo que o Ceará fez pelo jogador, de operá-lo, de descobrir o problema no coração dele. E ele realmente quer demais ajudar o clube. Mas eu repito, para mim o Saulo tem que voltar 100%, Alan. Não dá para voltar no Sim. sacrifício contra o Criciúma, tendo 4 dias depois um jogo com o Botafogo muito importante fora de casa, o Botafogo de São Paulo, que é um jogo, que é um confronto direto. Então, é claro, é muito louvável o jogador fazer o esforço para retornar, para estar à disposição. Então, vamos ver o que é que o Daniel Paulista ele vai ter em relação a isso, né? Se tem evolução, se o jogador tem condição de jogar 20 minutos, 30 minutos, ou ser titular. A verdade é que todo reforço é importante, mas eu colocaria o Saulo Mineiro na ponta dos cascos na rodada seguinte.
1: É isso. Vamos ver, né, o que o departamento médico do Vozão define aí em relação ao Saulo, mas o fato que é um jogador importantíssimo para o elenco, né, Vlad?
0: Exatamente, que pode elevar o nível do ataque do Vozão quando está em campo.
1: Vladimir Marques, aqui no nosso Verdinha Notícias, muito obrigado, meu amigo,
0: valeu,
1: pela sua participação,
0: tá? Até amanhã.
1: Olha, um abraço para a Ruth e para o Tony, lá no Paracuru, nos acompanhando, e também para o Arraiz, aqui no Dionísio Torres. Esqueci não, viu, Arraiz? Aquele abraço. Muito obrigado pelo carinho, pela audiência sempre. Obrigado também ao nosso time, a dupla aqui dos estúdios, Samuel Macedo, na sonoplastia, junto com o Rodrigo Miranda, comandando os nossos trabalhos. É o rei do 6-7. Direção de imagens do Gutierre Madeira, Jefferson Gomes, Rodrigo, nos caracteres? Jefferson Gomes, nos caracteres. O PA, eu espero que a nossa audiência não tenha escutado o que Gutierre Madeira falou aqui no nosso retorno. O Master fica por conta do PH Lima, temos a supervisão da Tainá Martinez, o apoio das nossas estagiárias Luana Moura, a Clara, e também o apoio do Sávio Manfredini lá na redação, coordenação da Karine Zaranza, a gerência da Vila Bessa e a direção geral de esporte do Gustavo Borto. Voltamos amanhã, tá? Com muito mais pra você a partir das 7 horas da noite. Na sequência, na Verdinha FM, vem Breno Rebouças comandando jogada no segundo tempo, junto com o Vlad Marques, discutindo muito mais do nosso esporte. Abraço, tchau!
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1: Alô, boa noite pra você ligado na Verdinha FM 92.5. Você ligado conosco, tá chegando Jogada Terceiro Tempo, a sua companhia da noite, o programa que traz as últimas informações de hoje e as primeiras de amanhã. Eu sou o Breno Rebouças e te faço companhia até as 9 horas com informação, com análise, claro, aquela resenha, aquele bate-papo esportivo que você tanto gosta, que te leva pra casa, que te recebe depois de um dia de trabalho. Você tá no trânsito ainda, muito motorista de aplicativo escuta a gente, bom demais, você dá uma carona pra gente. Motoristas de ônibus também escutam muito este programa e dão essa caroninha pra gente. Leva o Jogar Terceiro Tempo pra mais pessoas, que quem tá no ônibus tá escutando também. Alô, você que tá voltando pra casa no busão e tá ligado com a gente. Satisfação, tá? Ter vocês como companhia e fazer companhia para todos vocês. Vamos lá, minha gente. Esse programa a gente sempre fala que você pode participar. É o Jogada dos três que nós temos na casa. É o que você mais participa, é o que mais você mais se ouve. Então você pode interagir, você pode questionar, você pode discordar, você pode comentar no 8887-1306.
5: Anote o número.
1: 8887-1306, DDD85, para quem tá fora de Fortaleza e da região metropolitana. Aí você vai falar, Breno, o que é que eu vou fazer? Eu vou ligar para falar ao vivo? Não, você não vai ligar. Então como é que eu faço para participar?
5: Mande áudio.
1: Mande o seu áudio, que a gente dá play aqui, você fala, tá liberado, a gente quer a sua participação, a sua interação. Não faço este programa só, vocês sabem. Eu tenho aqui ao meu lado sempre...

0: sempre meu braço direito, que vem de longe. Ele vem... Onde é que fica a Transilvânia, né? Nos Estados Unidos, é? Onde fica a Transilvânia? Bom, não sei. Eu sei que o avião sai de lá direto... No Zé Walter. O cara fica no Zé Walter, manca. Da Transilvânia, o avião sai direto de lá para aqui, os estúdios da Verdinha. Chegou agora, ó. Você viu esse barulho aí? É o avião chegando.
1: Eu vou lhe dizer onde é que fica a Transilvânia.
0: Você vai dizer já já. Como é o nome dele, Samuca?
2: É pra lá, babão!
0: Vladimir Marques! Fala, Conde Vlad, boa noite!
1: Tudo bom, Brenão? Boa noite pra ti, pro Samuel Macedo, canalha. É, a Transilvânia fica na Romênia, amigo. Ah, fica na Romênia, que é onde o Conde Vlad nasceu.
0: Conde Vlad.
1: É, o Conde Vlad.
0: Essa lenda do... Por que ele era... Obviamente que ele não era um Drácula, né? Mas por que relacionaram ele a Drácula? Ele era meio... Ele ficava meio escondido, era mais, tinha um ar mais sombrio. Porque deve ter alguma história aí por trás que eu não
1: sei.
0: Sim,
1: tem.
0: Do porquê que chamavam o Conde Vlad assim, né? De Drácula. Associavam ele ao Drácula e tal.
1: É, exatamente. No próximo programa eu conto a história pros amigos. Mas é muito interessante. Interessante demais. Transilvânia fica na Romênia, bem pertinho. Pega só o voo.
0: Perfeito.
1: Chega aqui, Brenão.
0: Ô, Vlad, mas o seguinte, né? Não na Romênia, mas no Castelão amanhã a bola vai rolar pra Fortaleza e América Mineiro. E olha, torcedor do Fortaleza, se você ainda tem este coelho engasgado na garganta por conta daquele 3-0 do primeiro turno, eu tenho uma notícia para você que pode, inclusive, motivar o vestiário do Fortaleza, viu, Vlad? Você sabia... que o Fortaleza, que perdeu pro América por 3-0 aqui, o único time que o América Mineiro ganhou fora de casa, foi o Fortaleza.
1: Nossa,
0: até agora.
1: Nossa senhora do céu.
0: Ele só ganhou fora de casa no Fortaleza e foi por 3-0. Mas você sabia que se o Fortaleza vencer amanhã, o América estará matematicamente rebaixado para a Série C?
1: Sim, o torcedor falou isso com a gente ontem lá de Minas, não foi? Ele mandou dizendo que o Fortaleza pode rebaixar o Mequinha. Né, um clube que tem muita tradição na Série B, já foi campeão, sempre faz grandes campanhas, mas esse ano faz uma campanha terrível, mas tem essa particularidade de ter vencido o Fortaleza no Castelão naquele jogo inacreditável.
0: É verdade. E olha, esse América Mineiro que vai chegar de técnico novo. Que loucura, né? O América Mineiro estava com um técnico, o Douglas Leite, que ele era um interino. Só que o Douglas Leite recebeu uma proposta de um... recebeu uma proposta de um clube da Série A2 do Campeonato Paulista. Deixa eu ver aqui qual foi o clube, que eu acabei não decorando qual foi, mas ele recebeu uma proposta de uma equipe do interior paulista. Cadê o nome da equipe, Breno Rebouças? Deixa eu ver, vai trabalhar... Bom, daqui a pouco eu confirmo pra vocês. Mas com a saída do Douglas Leite, o América teve que ir atrás de um treinador. E contratou o Moacir Júnior. Sabe quem é o Moacir Júnior?
1: Sim, o Moacir é muito experiente.
0: E que estava no CSA, disputando o acesso para a Série... Sim. Acabou fracassando, né? Mas levou o time até a disputa do acesso para a Série C do Brasileiro. E o Moacir vai ficar lá até o final da temporada. Então vai ter estreia de técnico. E aí o América Mineiro, que já teve Humberto Louser, que era o comandante naquela primeira partida por 3-0 que ele ganhou no Castelão. Depois Douglas Leite como interino. E agora vai ter o Moacir até o final da temporada. Claro que o Moacir vem com contrato até o final do ano, mas acho que ele vem numa perspectiva de, quem sabe, o América renovar com ele, né? Porque não dá mais para escapar, né? A gente... Sim. Tá falando aqui que se o Fortaleza vencer, ele rebaixa o América, mas eu acho que o América tá rebaixado há muito tempo.
1: Está. A pontuação, ela é muito difícil de ser revertida. A pontuação baixíssima do América, eu acho que tem 17 pontos o América, se eu não me engano.
0: Exato. O América tem 17 pontos em 31 jogos. Pouco demais, Vlad.
1: Faltam 7 rodadas.
0: O aproveitamento do América é 18%.
1: Faltam 7 rodadas. Tem quantos pontos em disputa?
0: Tem 21 pontos.
1: Ou seja, praticamente impossível. Soma 21 com 17, dá quanto aí?
0: 38. O primeiro fora do Z4 tem 35.
1: Ou seja,
0: se ele perde pro Fortaleza, ele só pode ir a 18. 18 com 17 dá 35. E o Botafogo já tem 35. Então, o América perder e o Botafogo empatar, o Botafogo joga com quem na rodada? Operário fora de casa. Mas mesmo assim, né, tinha que também... O número de vitórias ele alcançaria, mas o Botafogo teria que perder todas. Então, assim, se o América... Resumindo, matematicamente, se o América perder amanhã, morreu Maria Preá.
1: Você já tem que fazer um planejamento pro ano que vem.
0: Já.
1: Né, de Série C, que raramente o América joga Série C do Brasileiro. Mas tem que planejar, tem que apertar para pagar a dívida, dar um jeito, botar mais a base, que a base do América é boa. Mas é o que eu tô falando, o Fortaleza tem que se aproveitar desse cenário, Breno.
0: Você tem.
1: Ele tem que aproveitar que o América

0: estar desse jeito, num campeonato tão disputado, num campeonato em que as equipes são muito competitivas.
1: Só uma
0: você parênteses. Tem que aproveitar e ganhar o jogo.
1: O Douglas Leite vai pro Santo André. A proposta que ele recebeu foi pro Santo André. Tem que ganhar o jogo, Vlad. Tem razão. É um time que vai começar técnico novo, mas que, quando você falou, já tá pensando no ano que vem. É o jogo que pode matematicamente rebaixar a América. Inclusive, eu tava olhando aqui o jornal O Tempo, Vlad, lá. Eles têm uma matéria que tá muito engraçado o título aqui. Mas pra vocês verem, gente, o nível, né? A manchete é a seguinte, ó. América inicia venda de ingressos para duelo com o Fortaleza. E torcedores reagem, nem de graça. Quer dizer, não vai ter ninguém no estádio.
0: A torcida do América, ela já é uma torcida que não é tão grande, né? Em Minas Gerais é muito difícil você concorrer com o Cruzeiro e Atlético, né? É uma torcida pequena. Mas, quando você tá numa campanha assim, amigo, o público ainda é menor. Então, vai ser um campo neutro pro Fortaleza, cara.
1: Exatamente. Olha, os comentários da galera, ó, sério, ainda vão vender ingresso? O outro colocou assim, tem coragem de cobrar esse ingresso? A galera não vai, e olha que eles estão botando ingresso lá de R$15 a meia, mas não vai dar ninguém. É um América Mineiro com um técnico novo que chegou agora, o cara foi anunciado hoje, o Douglas Leite estava lá ontem. O cara foi anunciado hoje, o Moacir. Então não dá tempo de treinar, é chegar, botar o boné e ir pra campo. Quer dizer, não vai ter nenhuma questão assim mais estratégica e tal. O que que vai sobrar pro América Mineiro? Alguns jogadores que são interessantes que ele tem lá. É o que vai sobrar. Porque, no geral, meu amigo, como você disse, são muitas fragilidades e o Fortaleza tem que tentar se aproveitar disso. Porque uma vitória do Fortaleza não devolve ele pro G2. Por que, Bruno, que não devolve?
0: Número de vitórias.
1: Porque, por causa do número de vitórias. Ele pode ir a 56 pontos, que é o que o Juventude, que é o segundo colocado, tem. Mas o Juventude tem 16 vitórias, o Fortaleza tem 14. Então o Fortaleza não chega no G2 nessa rodada. Mas ele pode colar no G2 de novo. E esse América Mineiro tem até alguns jogadores interessantes. Se você parar... Eu já disse ontem aqui, vou repetir. O time do América, nome por nome, não é um time ruim. É porque não encaixou, é porque tem salário atrasado, aquela coisa toda. Mas olha, só pra vocês terem uma ideia, eu vou trazer aqui o provável América Mineiro pra vocês terem uma noção de alguns bons nomes que tem lá. Ó, o América tem o... Cadê, rapaz? William Bigode, atacante, que todo mundo conhece. Eu gosto do Otávio, volante. O Segovinha, que acabou com o jogo aqui na ida, joga no América.
0: Exatamente.
1: Sabe, tem bons... O Ricardo Silva, que é ex-potiguar, né?
0: Ex-potiguar.
1: Zagueiro, tá por lá também. Então tem nomes interessantes. Não é uma equipe, nome a nome, péssima. Mas não deu liga, assim como a Ponte não deu. Agora, claro, não deu liga por quê? Porque tem problemas, né? Tem problemas de administração, problemas financeiros, aquela coisa toda. Mas eu vou trazer o provável América que enfrenta o Fortaleza amanhã. Bruno Brígido no gol. Aliás, o Bruno Brígido, ele volta, né, depois do protocolo de concussão. Na partida antes dessa última que eles disputaram contra o Atlético Goianiense, acho que foi contra o Juventude, o Bruno Brígido teve um choque de cabeça, protocolo de concussão, mas volta o goleiro Bruno Brígido. Aí o Fábio na direita, Rafa Barcelos e Ricardo Silva ou Sousa na zaga e o Ostega na esquerda. Aí tem o Otávio Volante, que também está retornando, o Gustavo Barreto e o Segovinha. William Bigode, Paulo Vitor e Guilherme Parede. Esse é o time provável que o Moacir Júnior vai lançar a campo amanhã na sua estreia como técnico do Coelho. O Fortaleza, a gente falou ontem, não tem desfalque por suspensão. Apenas os dois que já estavam no departamento médico. O Chico da Costa e o Fuentes, esse não joga mais na temporada. E deve, inclusive, repetir time, né? João Ricardo no gol, Maílton na direita, aí Gasal e Cardona na zaga e o Caio Henrique na esquerda. Ontem até debatimos aqui sobre Caio Henrique ou Mucuri. Lucas, Sacha, Pierre e Rodriguinho, Vitinho, Pedro Henrique e Luiz Henrique. Esse é o provável time. Eu falei ontem, repito, que eu colocaria o Militelli no lugar do Luiz Henrique. Eu começaria com ele. Mas esses são os prováveis times pro duelo de amanhã. E, inclusive, a CBF cumpriu o que prometeu ao Fortaleza, viu, gente? Vocês lembram que a CBF tinha prometido, não que isso mude o resultado do jogo, né, naquela partida contra o Operário, mas que a CBF reconheceu o erro e, naquele gol no lado do Pierre, falou que ia colocar árbitro de elite nos próximos dois jogos, pois ela cumpriu. Quem vai apitar o jogo do Fortaleza amanhã com o América Mineiro pela 32ª rodada é o Rafael Klein, do Rio Grande do Sul. Ele é o árbitro da partida. Árbitro Rafael Klein, assistente 1 Jorge Eduardo Bernardi, também do Rio Grande do Sul, assistente 2 Inácio Barreto, da Câmara do Amapá. E o árbitro de vídeo é a Daiane Muniz, de São Paulo, que também é uma árbitra muito experiente em Série A do Brasileiro. E é um jogo importante porque para o Fortaleza, nessa reta final, todas as partidas são essenciais. E é a chance que você está pegando um time praticamente rebaixado, que você pode confirmar o rebaixamento dele, mesmo fora de casa, campo neutro, que eu estou

0: Bruno não vai. Então o jogo pro Fortaleza é tentar de novo colar no G2. Mas também não dá para entrar em campo achando que já resolveu, porque esse mesmo América já surpreendeu no jogo de ida. Amanhã o jogo tá marcado para 8h30 da noite, jogo que você vai acompanhar aqui na Verdinha, claro. Eu tô narrando, comentário do André Almeida e reportagem do Daniel Farias, porque nossa Fernandíssima está curtindo férias. E é uma partida que o Fortaleza não pode pensar, Vlad, em voltar com menos de 3 pontos. Se o Fortaleza empatar com o América lá, o prejuízo é grande. Se ele perder, é catástrofe. Catástrofe, assim, entre aspas, né? Mas, assim, é absurdo se ele perder pro América, e se ele empatar já é muito ruim. Só interessa a vitória. Porque, olha só, eu tava olhando aqui a tabela de classificação. Se o Fortaleza, digamos que ele empate, só pra você ter uma ideia, ele fica com 54 pontos. Na rodada, a depender dos outros resultados, ele pode até sair do G6. Porque o Atlético Goianiense, Criciúma, Novo Horizontino, Juventude, você não tem confronto direto. Não tem confronto direto nessa rodada. Então, se a rodada, se o Fortaleza tropeçar contra o América Mineiro e a rodada for ruim para ele, como foi a última, ele pode até sair do G6. Seria um prejuízo grande. Fortaleza não pode pensar no outro resultado, Vlad. Tem que ser a vitória.
1: É, não pode, até porque já sai o gol na rodada, viu?
0: Opa, tem gol na rodada, tem gol na rodada. Cadê o tilirim, tilirim da Verdinha? Onde é o gol?
1: Gol do Sport. Sport 1, São Bernardo 0. Gol do Neto Pessoa, assistência do Barleta. Você tá fazendo as contas aí em relação a G6, né? O Sport, ele tá
0: 50
1: crescendo
0: pontos
1: já de rendimento.
0: Colando no G6. Já é o tá sétimo colando, colocado com 50 pontos. Vamos só trazer aqui o G6 para quem tá ouvindo a gente. Vila Nova líder com 57. Segundo, Juventude, 56. Terceiro, Novo Horizontino, 54. Quarto, Criciúma, 53. Quinto, Fortaleza, 53. Sexto, Atlético Goianiense, 52. E agora o Sport está chegando na sétima posição com 50 pontos. Está colando no G6, e eu repito, Fortaleza precisa voltar amanhã de Minas Gerais com 3 pontos, para não correr risco até mesmo de deixar o G6. Não tem desfalque por suspensão, Autuori pode repetir time, pode fazer as mudanças que ele quiser, tem praticamente todo mundo à disposição. Precisa converter em bom resultado. Uma coisa que tem me incomodado com o Autuori é a baixa conversão de gols. Se você pega os resultados do Fortaleza, dificilmente o Fortaleza faz mais que um gol. Ou é 1-1 ou é 1-0. Dificilmente sai um 2-2 como saiu com o Operário. Dificilmente. O time do Autuori tem muito volume. Mas conversão em gol que é bom, não é essas coisas todas não. Vai mandando tua mensagem. Quero a tua opinião amanhã, esse é América Mineiro. Você acha que tem risco de surpreender ou não? Fortaleza tem que passar o trator por cima de um time já praticamente rebaixado, que matematicamente pode ser rebaixado amanhã. Manda mensagem aí pra mim. 8887-1306. 8887-1306 é o DDD85 pra quem tá fora de Fortaleza e da região metropolitana. Já tem mensagem chegando. Na volta já vou ouvir a galera. Vamos falar do Movinegro de Porangabuçu, porque tem retorno no vovô, hein? Tem retorno no Ceará pra amanhã. Será que é o Saulo? Eu te conto depois do intervalo.
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0: Jogaram o terceiro tempo de volta, 8h19. Ontem, você fica frescando aí, seu meu Macedo. Mas ontem o ouvinte já falou aí, já deu o recado
1: pra
0: você.
1: Já deu o recado.
0: Depois você não esteja... Depois, diz que, viu? Depois você não esteja em apuros
1: aí. Cuidado não, cuidado não.

0: coitado, viu? Coitado, não. Vladimarx, além desse jogo do esporte, tem outro jogo hoje, né? Tem mais bola rolando daqui a pouquinho, inclusive, na Série B.
1: Tem sim. Tem Goiás e Atlético às 20h30, que não é um jogo da parte de cima da tabela. E às 21h35 tem Ponte Preta e Juventude.
0: Né? Esse já interessa, é o Fortaleza.
1: É, e que o Juventude vai tentar fazer o que o Fortaleza precisa, que é aproveitar que está enfrentando um adversário fraquíssimo, a Ponte já está rebaixada, para se manter lá em cima.
0: Não, eu vou dizer um negócio. O cara que consegue perder para a Ponte Preta, quem foi que
1: perdeu? O CRB perdeu para a Ponte Preta. O CRB
0: é muita incompetência. Rapaz,
1: o CRB estava numa crescente, estava ganhando de todo mundo. E de repente, amigo, ele foi lá no Moisés Lucarelli num domingo de manhã, 11 da manhã, e perdeu.
0: Rapaz, olha,
1: sabe? Aí aquela coisa, tu fica fora do playoff por 3 pontos, tu vai pensar, meu Deus, eu perdi pra Ponte Preta e não fui pro playoff.
0: Exatamente, cara. Esse é que vai ser o pesado,
1: né?
0: Viu?
1: É porque o CRB tem um ótimo time, né? O Mikael é um ótimo centroavante, o Dada Belmonte é um ótimo jogador. O CRB, ele tem um time muito consistente, treinado pelo Fábio Matias, mas você vai lá e perde pra Ponte Preta, cara, aí é complicado. Não pode acontecer com o Fortaleza amanhã, Breno.
0: Não pode. Deixa eu mandar um abraço aqui pro Ricardo Tavares, tá ligado com a gente aqui. Tá indo pro Racha da Imprensa, ligado na Verdinha.
1: Ô, rapaz, bom demais.
0: Vai encontrar lá André Almeida, vai encontrar lá Ian Laurindo, toda a galera que vai pro Racha da Imprensa. Qualquer dia eu vou também, viu, Vlad? A gente via aí um dia.
1: É, qualquer dia eu vou também.
0: Você joga no gol, né?
1: Eu jogo no gol.
0: Eu jogo na zaga, o meu apelido é Breno Pancada. Eu jogo na zaga.
1: Você fica na minha frente pra realmente rebater todos.
0: Lá, mano. Viu? Lá!
1: Vixe,
0: não vai ficar na frente, não, viu? Vem com esse
1: foi
0: negócio.
1: Mal aí, galera.
0: Olha, Vlad, fala do Alvinegro de Porangabuçu, porque tem retorno garantido pro jogo de quinta-feira.
1: Opa!
0: Você sabe quem é?
1: É o Saulo?
0: Não é o Saulo. O Saulo, rapaz, pode ser ou não, porque ele tá em tratamento intensivo. Ele tá sendo reavaliado todos os dias. Faz 3 expedientes todos os dias de tratamento, já combinando com algumas coisas ali de transição pra ver se ganha condição. Mas quem retorna é o Nico. O Nico tá totalmente recuperado, é uma opção pro técnico Daniel Paulista. E eu queria saber se, na tua opinião, esse Nico Ferreira, ele agrega alguma coisa o retorno dele. Claro que, numericamente, é uma peça a mais e tudo mais. Mas o Nico Ferreira, a impressão que eu tenho vendo ele jogar é que ele oscila muito. Tem partida que ele é super útil. No outro jogo ele vai e não consegue render nada. Mas assim, a disputa dele hoje é com quem? Você tem numa ponta o Enzo, na outra ou o Matheus Araújo. Às vezes fica lá pela esquerda o Rian Santana. O Nico vai se encaixar onde? Centralizado? Pode ser a dele também, não?
1: Não. Eu acho que ele é mais de movimentação mesmo. Realmente, Breno, o Nico, ele oscila demais. Eu acho que ele rendeu mais, curiosamente, quando ele entrou no segundo tempo, quando ele foi opção. Quando o Daniel Paulista colocou o jogador como titular, o Nico, ele não rendeu, não. De começo de jogo foi complicado pra ele.
0: Sim.
1: Tem aquele jogador que rende muito mais quando entra na segunda etapa. Rapaz, é o caso do Nico.
0: Eu tava olhando aqui os jogos que ele jogou, eu não sabia que ele tinha feito essa ruma. Assim, eu sabia. Mas eu não tava lembrando que ele já tinha feito essa ruma de jogo pelo Ceará, macho. Ele tá jogando Ceará desde julho. Na minha cabeça era mais recente.
1: Ele fez alguns jogos muito bons contra o São Bernardo, por exemplo, fora de casa, foi um ótimo jogo dele. Mas oscila bastante. E eu acho que o Rian e o Enzo, eles estão num momento muito melhor. Então, deve ficar mais como opção para o segundo tempo mesmo, né? O Daniel Paulista, ele sabe que quanto mais peça para ele ter ali no banco como opção, melhor, já que talvez o Saulo também comece no banco, se o Saulo começar o jogo.
0: Tipo como foi com o Zanocello, que ficou no banco para jogar só o segundo tempo.
1: É, exatamente. Eu acho que vai ser assim, até porque ele pode começar com o Enzo e pode começar também com o Rian Santana, né?
0: E olha, o Nico tá fora desde a 29ª rodada. A gente vai pra 32ª, não é isso? Ele ficou fora na 30ª, 31ª. Tá fora por 2 partidas e agora retorna. É a opção pro técnico Daniel Paulista. Um outro retorno vai ser o do Sanches, né? Que ficou de fora na partida passada. Acho que acaba sendo importante esse retorno do Sanches, Vlad, porque você teve que improvisar o Rafael Ramos ali. O Rafael Ramos, eu já não acho ele bom na dele, avalia improvisar do outro lado. E o Sávio é um cara que também não tá indo bem, aquela coisa toda. Então, assim, o Sanches estando à disposição, eu acho que, pelo menos, você tem uma certeza de que não vai estar tão exposto, sei lá, ou que pelo menos não vai comprometer. Porque o Rafael Ramos, eu não consigo confiar nele, não, sinceramente falando.
1: Não, o Rafael Ramos, ele é problemático realmente no time, Breno. Mas o Sanches, ele dá uma segurança defensiva, né? Você vê que o Sanches, quando ele joga,

0: e consegue ali recompor. Ele também tem força física para chegar no ataque.
1: Eu acho que, eu acho que ele também tem uma facilidade quando ele vai ao ataque, de tabela, de dialogar com os atacantes.
0: É, conexões com os jogadores.
1: Exatamente, né? Conexões. Eu gosto.
0: Eu acho que ele o Sanches não começou bem quando chegou no Ceará, no retorno dele, mas ele vem crescendo de rendimento e se tornou um jogador importante para o esquema do Daniel Paulista. Eu acho que a dupla de laterais ideal para o Vovô é o Brian e o Sanches. O Brian também é um lateral ok, que não compromete, que faz ali a função que tem que fazer. E se o Ceará jogar com eles dois, com o Brian e com o Sanches, eu acho que melhora muito a questão do sistema defensivo também.
1: Eu também acredito. E olha, esse Criciúma que vai enfrentar a equipe do Ceará, né, time de G6, brigando pelo acesso fortemente, oscilou bastante depois que teve a saída lá do Eduardo Batista. Ele já vinha perdendo com o Eduardo Batista. Depois que o Eduardo Batista saiu, o time deu uma recuperada e vem de duas vitórias consecutivas, né? Tanto é que tá ali na quarta posição. Mas é um adversário complicado, mesmo o jogo sendo no Castelão. O Ceará sabe que vai pegar um time difícil de enfrentar. E a minha lógica é a seguinte, Vlad. Não sei se você pensa como eu tô imaginando aqui. São 7 jogos pela frente. São 7 jogos pela frente. Você tem que ganhar 6 pontos para confirmar matematicamente a permanência. Ok. Alguns jogos são jogos mais acessíveis. O de segunda-feira contra o Botafogo de Ribeirão, mesmo sendo fora de casa, eu acho mais acessível do que contra o Criciúma.
0: Sim, certamente.
1: Então, o que, que eu penso? Contra o Criciúma, na quinta-feira, eu acho que o Ceará precisa pontuar. Como assim, Bruno Rebouças? Eu não acho que o empate pro Ceará em casa com o Criciúma é mau negócio.
0: Não, não é ruim, não.
1: Não acho. O torcedor pode dizer assim, você tá doido? Jogo no Castelão, não pode empatar, é ruim. Eu não acho. Diante do Criciúma, se o Ceará empatar, eu acho que já vai ser um bom negócio. Se ele vencer, maravilhoso.
0: Vamos dar um exemplo aqui. Se o Ceará tivesse empatado com o Novo Horizontino, não seria um resultado ruim, mas ganhou, cara. Foi espetacular. Exato. O Ceará ganhar um empate, exato, não seria ruim.
1: Daqui para o final da temporada, o que o Ceará não pode fazer é diminuir a margem dele para a zona de rebaixamento. Ele precisa continuar longe do Z4. E se ele somar mais um pontinho, ajuda.
0: Aquela conta de 7 pontos, você tem um jogo com o Botafogo fora que é acessível, você recebe o América aqui. O Ceará também recebe o América Mineiro, Breno, né? Então são 2 jogos aí para você fazer 6 pontos e você tem os outros jogos para margem. Mas os jogos mais acessíveis é Botafogo fora e América em casa.
1: Exatamente.
0: E os outros jogos você vai pontuando. Você pega um Juventude fora aqui também, que é
1: pontinho
0: difícil.
1: Pontinho aqui, pontinho ali e vai fazendo. Exatamente. Eu acho que essa tem que ser a lógica, tá? Torcedor do Ceará, quero te ouvir. Se você pensa da mesma forma também, manda teu áudio para o 8887-1306, 8887-1306, DDD85 para quem está fora de Fortaleza e da região metropolitana. E eu gosto dos nossos ouvintes porque eles são extremamente atentos e participam deste programa ativamente. O M. Costa, não sei se é Marcondes, se é Marcelo, só não mandou o nome, falou o seguinte: boa noite, Breno e Vlad. O Conde Vlad ficou conhecido como Drácula porque ele pertencia a uma ordem chamada Filho do Dragão. Drácula significa Filho do Dragão. Quer dizer, esse jogar a terceiro tempo é cultura também.
0: É cultura.
1: Aqui você aprende. Aqui você aprende, né? E os nossos ouvintes são os melhores. Porque eles nos ajudam.
0: Essa lenda do Drácula é porque lá na Transilvânia tinha um Vlad Tepes, né? E ele era um empalador. Ele matava os inimigos dele empalando.
1: Rapaz.
0: Né? Ou seja, aí
1: ficou
0: essa lenda, né? Confundiu ele como se ele fosse o Drácula. Ou seja, a história é super legal, mas a Transilvânia não tem nada a ver com aquela coisa sombria, aquele castelo. É bonito demais, viu, Breno?
1: É verdade, mas essa é a história do Conde Vlad, que a gente faz aqui a analogia com Vladimir Marques, que divide bancada conosco. Vamos jogar a terceiro tempo todos os dias. Permanece 1-0 lá no Sport, Vlad. Só atualizando antes da gente ir pro intervalo. Como é que tá o jogo do Sport contra o São Bernardo?
0: Lá tá no intervalo, acabou o primeiro tempo. 1-0 para o Sport ainda. Né? O Sport tá conseguindo ali encostar ali no G6 e brigar pelo acesso.
1: Perfeito. Eu vou para mais um intervalo. Na volta a gente vai ouvir a galera. Na volta é hora de botar o torcedor para falar. Como diz o Wilton Bezerra, bota o povo para falar. É depois do intervalo. Fica aí.
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3: Boa noite, Breno e a bancada. Cuidado, Samuel Macedo. Gordofobia também é crime, viu? Alguém grava isso aí, lasca um processo em você aí, não vai ser legal.
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4: Obrigado. Os meus ouvintes, eles fazem isso, eles me defendem. De volta com o nosso Jogada. Terceiro tempo. Aqui na Verdinha FM 92.5. Eu prometi que ia ouvir a galera, então vamos botar o povo pra falar. É você na jogada.
2: Você na jogada.
5: Você na jogada.
4: Fala, torcedor. Play no torcedor.
6: Boa noite, de Breno Rebouças. Eu sou Vicente de Recife.
4: Oi, Vicente.
6: Boa noite, Vlad, o homem da Transilvânia. Boa. Se ele vem de avião, eu não sei, mas que ele chega na avenida, ele chega. Ô, Breno.
4: Oi.
6: E Vlad, me diga aí, o Sport tá ganhando de 1-0, né? O jogo começou há pouco tempo e tá ganhando. Como é que fica a situação do Ceará se o Sport ganhar e a situação do Fortaleza se o Sport ganhar de São Bernardo? Então, ele diz que ele vai encostando, né? Agora, o Ceará e o Fortaleza tem que fazer a parte dele, né? Um abraço, Deus abençoe, eu sou Vicente de Recife.
4: Valeu, a gente já estava falando agora há pouco, né, do Sport estar encostando no G6. Pro Ceará não afeta nada, né, Vlad? A briga do Ceará não é com nenhuma dessas
7: porque,
4: equipes.
7: É porque nos últimos dias surgiu, né, algumas postagens que ainda dá pro Ceará chegar, né, ganhando todas as partidas.
4: Ah, entendi.
7: Né, aquelas contas. O Vozão pode chegar a 60 pontos ainda,
4: mas tem que,
7: né,
4: vencer tudo.
7: Né, mas tem que vencer tudo.
4: Torcer por combinações.
7: E tem aquele limite dos times não conseguirem chegar aos 60, né? A verdade é que a briga do Ceará tem que ser chegar aos 45 pontos e escapar e fazer uma campanha mais tranquila até o fim da Série B. Né? Claro, se o Ceará conseguir ganhar todas, é maravilha, né? De repente a combinação, ela funciona, o Ceará vai pro G6, seria espetacular. Mas no caso do Fortaleza, é o que o Breno tava falando. Dá um sinal de alerta, porque as equipes vão encostando e daqui a duas rodadas o Fortaleza pode estar fora do G6 se ele não conseguir vencer os jogos. Então, é um alerta, né? O sétimo lugar com 50, liga ali a luzinha para Criciúma, Fortaleza, Atlético Goianiense, né? Porque tá muito acirrada a disputa e os times estão muito próximos.
4: É verdade. Olha, vamos ver mais um. Daqui a pouco eu falo um recadinho para vocês.
8: Boa noite, Breno Rebouças. Boa noite, grande Vladimir Marcos. Boa noite. Hoje é o Dido Montes, flamenguista. Parabéns pelo seu programa, viu? Eu desejo boa sorte pro nosso time, né? O Ceará, o Fortaleza amanhã, o Ceará quinta-feira, né? E o Fortaleza pode ser de aporte não, viu? Porque certeza demais de futebol é suicídio, viu? Esse América vem perdendo, mas ele não merece tão de estar, não, viu? E boa sorte pro Ceará também, viu? Tamo junto, um abraço.
4: Valeu, abraço.
9: Boa noite, Breno Rebouças.
4: Boa noite.
9: Samuel, Conde Vlad Marques, o Oliveira, não sei de onde foi que eu tirei, pro Breno Rio. É o seguinte, o Ceará praticamente garantiu sua vaga na Série B. Fortaleza tem um jogo diante do América que já tá rebaixado, viu, Breno? Tem mais chance de escapar. E o Fortaleza, eu creio na vitória do Fortaleza. 1-0 já é goleado. Importante é vencer. Tamo junto.
4: Valeu, vamos ver mais um.
10: Boa noite a todos do programa Jogado do Sem Tempo. É João Bosco Crato, Breno Rebouças, Vladimir Marques, Samuel Macedo. Durante o período de Carpini, o Fortaleza sempre se manteve dentro do G6, apesar das vitórias apertadas. E uma das coisas que culminou com a queda de Carpini foi a derrota em casa de goleada para o América Mineiro, que foi a primeira vitória do América Mineiro. E o América Mineiro pode fazer outro estrago agora, é tirar o Fortaleza do G6. E eu vou dar um conselho para o treinador Paulo Autuori. Cuidado com o Willian do Bigode, porque ele sempre engrossa a parada contra o Fortaleza. Se ele colocar o time errado contra o Coelho, o Willian do Bigode pode fazer cabelo, barba e bigode. É bom ele botar as barbas de molho.
4: Valeu, obrigado, João Bosco.

0: Alô? Boa noite, jogada terceiro tempo. Boa noite.
1: Como é o nome dele?
0: Breno Maranguape.
2: Ah, Maranguape. Grande Maranguape.
0: Vladimir Max. Ei, Vladimir Max. Tu tá só

0: Vai não dar não, meu amigo. E tem que avisar esse pessoal que as bets acabaram. Não tem mais bet não.
1: Aliás, não tem mesmo, tanto é que não podem os clubes mais exibir, né? O Ceará, que, por exemplo, era patrocinado por uma bet, teve que, a partir de hoje, não pode mais nem... Eu tava observando, quando o Ceará hoje divulga alguma mídia no Instagram, ele retira, via computação gráfica, né, da camisa, a marca, porque não pode mais, a partir de hoje, nada, post, placa, nada. Hoje não pode, a partir de hoje não pode mais nada. E aí o Ceará, que era patrocinado por uma bet, tá retirando tudo que for dessa marca, de qualquer coisa dele, né? Porque elas estão proibidas.
2: E o João Paulo já disse aqui no 3 que tá negociando patrocínios, né, Breno?
1: Dois porque patrocinadores.
2: Não, por nenhum mais que é não master. Seja o Master, mas tá negociando, que é muito importante para as finanças do clube. E alguns torcedores que mandavam áudio aí, Breno, falaram da escalação do Fortaleza, de se o meio tempo vai jogar ou se não vai. Tu acha que Fogaça vai ser titular mesmo? Vai continuar no
1: Eu vou discutir já isso com você, mas eu acho que não. Eu acho que o Nathan Fogaça fez uma partida, como diria meu amigo Alan Neto, chá de laranja.
2: É.
1: Chá de laranja, sabe? Sim, não faz mal a ninguém, mas também não comprometeu, mas não faz mal a ninguém.
2: A partida dele e do Pedro Henrique foram muito abaixo, né?
1: Não gostei não.
2: Então, pode ter realmente mudanças aí na formação contra o América.
1: Vamos ouvir mais um.
3: Boa noite, Breno Rebouça. Sou e os eu. Demais aí do programa da Verdinha.
1: E aí?
3: Aqui é o Thiago Negão de Cedro, Ceará.
1: Fala, Thiagão.
3: E rapaz, pode anotar aí, ó. Pode anotar. Depois vocês me cobram. Ceará não cai pra Série C e o Fortaleza vai ficar de fora do G6 ainda.
1: Ixi,
3: pode anotar aí. Thiago Negão de Cedro, Ceará.
1: E tu imaginou se isso acontece que você falou, e se o Floresta sobe, a gente teria 3 cearenses na Série B? Não que seria legal, porque a gente queria ver cearenses na Série A. Mas nós podemos. Se isso que você falou acontece e o Floresta sobe, a gente pode ter uma Série B com 3 cearenses em 27. Óbvio que o que a gente quer é que Fortaleza suba. O Ceará, apesar de ter chance matemática, quando a gente vai pra realidade, pra prática, não dá mais. Seria uma coisa histórica, se o Ceará conseguisse.
2: Seria histórico, sim. Seria histórico.
1: Mas assim, histórico. Na realidade, a gente sabe que não vai acontecer. Mas a permanência pro Ceará acabou sendo grande coisa, porque o rebaixamento seria muito pior. Então a gente pode ter ano que vem 1, 2 ou até 3 cearenses numa Série B do Brasil.
2: Eu não lembro a última vez que a Série B teve 3 times cearenses.
1: Porque quando o Icasa esteve, eu acho que o Fortaleza não tava. Que era 2011, 12, 13, 14, ele tava na C.
2: O Fortaleza tava na C.
1: Então nós não tivemos 3 na B, né? Acho que nunca tivemos na história.
2: Eu acho que seria inédito mesmo pro futebol cearense o Floresta, que realmente precisa de uma vitória espetacular contra o Maringá pra subir, né? Por 2 gols de diferença, né?
1: Meu querido Ricardo Tavares tá falando que em 2002 aconteceu. Aconteceu?
2: Legal, Tavares.
1: Com 3?
2: Foi?
1: Na Série B? Vamos lembrar aqui. Fortaleza
2: não era pontos Ceará corridos tava... no caso, né?
1: Ah, tá.
2: O Guarani jogou.
1: Porque o pontos corridos da Série B foi em 2006, a partir de
2: 2006. Foi 2006,
1: Ah, o Guarani, tem razão. Guarani. É isso, Ricardo. Você tem razão, mas só que não era pontos corridos, né?
2: Pois é, eu lembro do Guarani sim na B, muito, muito legal o Tavares ter lembrado. Mas não era o campeonato de pontos corridos. Mas ainda assim é um dado, né? Interessante.
1: Mas é um dado interessante.
2: Que tenham já participado 3 clubes, né? Claro,
1: inclusive.
2: É claro que a gente não vai torcer pra isso, porque a gente quer que o Cearense suba.
1: O Cearense suba, exatamente, né? Tem mais um aqui.
4: Boa noite, Breno. Boa noite a todos. Eu já é diferente. Tem que ir pra cima do Criciúma. Essa Série B, o nível é muito fraco. É tão fraco que se o Ceará tivesse esse mesmo time jogando que tava jogando o segundo turno, nós tava brigando com o G6. Com esse elenco limitadíssimo que é o do Ceará.
1: Eu até falei, Vlad, depois do último jogo do Ceará, que se ele jogar, pelo menos da maneira como ele se comportou, no segundo tempo contra o
2: Novo Horizontino?
1: Não, exatamente.
2: Foi no Operário.
1: Acho que foi contra o Operário.
2: Porque geralmente no segundo tempo será
1: que eu falei, assim. Se ele jogar daquela forma como ele jogou contra o Operário no segundo tempo, eu acho que ele não cai, porque o segundo tempo dele foi bom contra o Novo Horizontino. Mas contra o Avaí, a gente já viu que não foi tão legal. Ele consegue encontrar o gol ali no final, a vitória foi espetacular. Mas se você disser que o desempenho do Ceará foi bom contra o Avaí, não foi. Acho que ir pra cima do Criciúma é meio que pedir. É meio que pedir pra levar gol, porque esse time do Criciúma é um time mais forte que o do Ceará.
2: Não há dúvida disso. É um time mais forte, você tem que tomar cuidados defensivos, né? Porque o Criciúma, ele tem jogadores interessantes, né, no seu time, e já deu aquela virada de chave, né, que atrapalhou, né, no fim da era Eduardo Batista, tava muito mal, mas agora o time já deu uma retomada, então tem que tomar os seus cuidados. Claro que é um jogo que dá para vencer, eu concordo plenamente com o torcedor que o nível da Série B é baixo, que não tem nenhum bicho papão. O Ceará ganhou muito bem do Novo Horizontino, que era o líder do campeonato,

0: não dá para ir para cima feito louco, né? Mas vai para cima ali com parcimônia, com cuidado, um jogo equilibrado que dá para ganhar mesmo.
1: Perfeitamente. 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
0: Vou pro intervalo, volto já já.
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0: Calma, mentiroso, viu? 8 horas 48 minutos de volta com Jogada Terceiro Tempo na Verdinha FM 92.5. Vlad Marques, mais cedo eu tava ouvindo que você tava... Aliás, opa, opa, tililim, tililim da Verdinha, tem gol na rodada.
1: Tem gol na rodada, gol do São Bernardo. São Bernardo empata o jogo com o Sport, 1-1 na Ilha do Retiro. Gol de Pedrinho, assistência de Lucas Lima, ex-Vozen, viu?
0: Ah, rapaz. Gol então de São Bernardo.
1: Esse inclusive, aí é bom.
0: A bola tá rolando também já no Ailê Pinheiro, né? Na Serrinha.
1: 0-0 para Goiás e Atlético Goianiense. Atlético.
0: Começou agora há pouco o jogo, às 8h30 da noite.
1: 19 minutos do segundo
0: tempo. Vladimir, hoje na redação eu vi que você estava ouvindo o Leston Júnior. O que, que você tem de novidades pra gente do Floresta? O negócio tá complicado, tem que vencer por 2 gols de diferença. Aliás, quero dizer a vocês que na sexta-feira o Leston estará conosco, tá? Ao vivo. A gente vai conversar com ele e vai saber o que, que ele preparou a semana toda para esse duelo tão difícil que ele tem contra o Maringá e essa obrigação de vencer por 2 gols de diferença. Mas você ouviu o Leston falando já a respeito, já projetando essa partida do próximo sábado às 5 da tarde. Quero anunciar que tem transmissão na Verdinha, tá? A Verdinha vai transmitir ao vivaço no próximo sábado, Samuel Macedo, que seja você, no próximo sábado, a partida entre Floresta e Maringá, jogo lá. Como é o nome do estádio lá? Willie Davis? É?
1: Willie Davis.
0: O nome de estádio bonito, né? Willie Davis. E a gente vai estar transmitindo, porque pode ser o jogo do acesso do Floresta. Vlad, o que, que o Leston estava falando do jogo?
1: Olha, o Leston disse que é possível vencer por 2 gols, pelo que o Floresta tem produzido, tem criado de chances nos jogos.
0: É.
1: Ele disse, olha, se eu chegasse para os meus jogadores falando isso sem o meu time criar nada, seria um discurso vazio. Mas eu mostro o tanto que o Floresta criou de chance contra o Santa Cruz nos 2 jogos, contra o Botafogo aqui. Ou seja, o time tem
0: material mas criou a chance e não converteu.
1: O que ele quer dizer é que o time cria. E ele disse, nós precisamos ser mais eficientes. Exato. E nós vamos tentar. É isso que ele falou.
0: Até porque é a partida para você jogar tudo em campo. Não tem mais jogo, é o último jogo da temporada. Então, meu amigo, vai com tudo. É o jogo do... O Floresta tá na Farias Lopes, não?
1: Tá, não.
0: Então, pronto. É o último jogo do ano. Amigo, deixar tudo em campo, sabe? É aquela coisa de... O que você tiver de arsenal, você tem que usar nessa partida.
1: Tem que usar e tem que ser mais efetivo, né? Porque, realmente, o Floresta criou muito no jogo.
0: E vou te falar mais.
1: E não conseguiu vencer.

0: como o Floresta, o Maringá já entra classificado, eu, se fosse o Floresta, eu me lançava todo o ataque. Ah, Brenner, se tomar dois gols, meu amigo, você já tá fora, você já tá perdendo, você já sai perdendo.
1: Ó, perder por dois, por um, empatar ou ganhar só de 1-0 é a mesma coisa.
0: Mesma coisa.
1: Ele não vai
0: serve pra nada.
1: Então ele tem que ir pra cima, tentar... Olha, é claro, o Maringá é um bom time, eu já disse aqui que eu acho que ele joga melhor do que o Santa Cruz. O Santa subiu com todo o mérito, peso da camisa, peso da torcida. É aquela coisa, no futebol, Breno, quando tem que acontecer, acontece, né? Então, o Santa subiu. Mas o Maringá, tu imagina se o Maringá martela o Floresta, faz 1-0.
0: É.
1: Aí mentalmente o jogo muda, ou seja, o Floresta tem que arriscar. E eu acho que ele vai arriscar. Pelo que o Leston disse, eu acho que ele vai arriscar tudo pra tentar essa vitória e esse acesso que seria espetacular pro futebol cearense.
0: Não, com certeza. Seria um negócio fantástico e eu acho que o Floresta realmente tem que ir pro arrisca tudo. É o que resta a ele. Precisa ir com tudo pra cima desse Maringá lá no estádio Willie Davis. Lá em Maringá, precisando vencer por 2 gols de diferença. Messi vai se despedir da Argentina hoje, né, Vladimir?
1: É.
0: O jogo que a seleção da Argentina vai fazer hoje à noite é o Last Dance de Lionel Messi. E que história que esse rapaz tem pela seleção. E a coisa que eu mais fiquei satisfeito é que o Messi... vai encerrar a carreira, mas vai na seleção, mas com o título que ele conquistou lá em 22, porque não pode um cara da categoria do Messi não ter uma taça de Copa do Mundo. Não podia, Vlad.
1: Acho que a trajetória do Messi no futebol ela é espetacular, né? Vai continuar por clubes, mas pela seleção argentina ele está encerrando, né? Ele disse que ele agradeceu por amá-lo tanto, né? Os torcedores argentinos, os torcedores em geral, é um amistoso contra o Benin, a seleção do Benin, seleção africana.
0: Eu posso ser sincero com o eu nunca tinha ouvido falar nesse nome desse Benin. É a primeira vez que eu escutei falar, não vou mentir.
1: É verdade. É aquela coisa...
0: Onde Breno, é o jogo?
1: É na Argentina, no Monumental de Núñez, no estádio do River.
0: Ah, grande palco lá.
1: Tá entupido. Muita comoção, né, dos argentinos, porque o Messi, ele é o maior artilheiro da história da seleção, foi campeão do mundo em 22, naquela Copa do Catar, que ele jogou demais. Nessa última Copa, em 26, ele levou a Argentina nas costas e quase levou a Argentina ao título, né? Contra a Espanha, que realmente a Argentina não conseguiu jogar, mas o Messi conseguiu levar a Argentina até lá. A Argentina vai ter que se virar sem o seu maior jogador da história. Um novo ciclo, a gente não sabe se o Scaloni vai ficar. Mas com certeza é um dia muito especial para o Messi e para todos os argentinos e os fãs, né, do grande Lionel.
0: Vamos ouvir a galera, você na jogada.
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3: Aloysio e Sônia, Alto da Mangueira, Maracanaú.
0: Oi.
3: A gente é torcedor do Vozão, estamos no caminho da academia aqui, vamos malhar um pouquinho. Boa. Baixar aqui as calorias.
1: Boa.
3: Cara, por um lado, não concordo com vocês em relação a um empate agora vai ser bom, não sei o que, realmente é bom, não vou dizer que vai ser ruim, não. Mas esse pensamento é mais ou menos pensamento, como aí o comentarista passou, né? De, vai ter um jogo fácil mais na frente, vai ter o América... O América já é na penúltima rodada. Se a gente for fazer esse pensamento aí, é o pensamento do ano passado, que o Ceará precisava de, parece que era 2 ou 3 pontos, foi deixando, aí no final das contas ficou como? Tem que se garantir logo agora, tentar matar logo agora, como ele já ganhou de um, empatou com outro aí que tá nas cabeças, é ir pra cima pra ganhar esses 3 pontos aí e ficar mais sossegado pra ficar devendo menos pontos.
0: Mas veja bem, a gente falou que o Ceará tem que estar pontuando. Ele vai pegar Criciúma e Botafogo. Ele precisa de 6 pontos. Se ele empata com o Criciúma e ele consegue a vitória lá contra o Botafogo no confronto direto, já cai pra 2. Então assim, o que eu penso é o seguinte, são 2 jogos próximos, um na quinta, um na segunda-feira. Eu acho que o jogo mais... Não sei se a palavra é importante, vai. Mas, assim, o que ele tem mais possibilidades, eu acho que é o da segunda, mesmo sendo fora de casa. Porque ele pega um time ali, mais ou menos, do quilate dele. E que também vive problemas. É um confronto diretaço, como foi com o Avaí e tal. Então, contra o Criciúma, é um time muito mais pesado de se enfrentar. O que eu falei é, pontua contra o Criciúma e joga a vida ali contra o Botafogo, porque eu acho que você tem mais possibilidade de vencer o Botafogo.
1: Não, o que eu quis dizer... é que o Ceará não precisa arriscar tudo nesse jogo.
0: Não precisa arriscar, exatamente.
1: Tipo assim, é claro que ele tem que tentar ganhar. Óbvio. A gente aqui não é doido pra dizer que o Ceará não é pra tentar ganhar do Criciúma, não. Se o Ceará conseguir encaixar, fazer um grande jogo, claro que ele tem que buscar a vitória. Por exemplo, se não dá pra jogar no Castelão, que deve ter um bom público, né, que a torcida do Ceará tá empolgada, jogando na retaguarda.

0: Franca. O Ceará nunca fez isso jogando em casa, né? A não ser contra um gigante da Série A. É, mas, o que eu tô querendo dizer é que você não precisa se lançar a todo custo, porque você pode fazer um jogo equilibrado. Sim. Empate é um resultado normal. Mas, claro, cara, se ganhar, é espetacular pro Ceará. O torcedor lembrou do ano passado. É claro, todo mundo tem que ficar cabreiro, né, com o que aconteceu no ano passado mesmo. Mas é uma Série A, era muito mais difícil, a tabela era difícil demais, né? E o Ceará realmente vacilou em momentos decisivos para permanecer. E eu concordo com o torcedor de que tem que decidir logo. Você só não pode ir na louca contra o Criciúma para tentar ganhar o jogo. Faz um jogo equilibrado, né? Que tem um jogo com o Botafogo também muito importante, mais acessível, que você pode ganhar, né? Mas, com certeza, o Ceará tem que buscar a vitória. Só não pode se lançar feito maluco.
1: Boa noite, Faustão. É Rodrigo aqui do Passarelo. Ô, Faustão, eu queria saber se...
2: Fala, bicho.
1: Essas sete rodadas que tá faltando, se o Ceará ganhar 4 ou 5, ele pode entrar no G6.
2: É o que a gente falou. Ele tem que ganhar todas, ainda tem que torcer por combinação de resultados. Essa é a única matemática do Ceará para tentar pensar ainda em G6.
3: Boa noite, Brenão. Aqui é a Cef Lute Coiteira, ao Suba ligado. Torcedor do Vozão.
2: Um abraço pra você.
4: Bruno Rebouças, Luiz Carlos aqui da Maraponga.
2: Oi, Luiz Carlos.
4: Tem que mandar um recado para o Daniel Paulista.
2: Qual é?
4: Tem que colocar o time certo pra que o Ceará possa jogar o primeiro tempo, porque o Ceará não faz o primeiro tempo que preste.
2: Lá estava falando sobre isso.
4: Os 15 jogos, os 16 jogos que o Daniel Paulista esteve no comando do Ceará, ele não fez nem o primeiro tempo bom. Então ele tem que fazer o primeiro tempo bom. Tem que buscar lá o time certo. 2 volantes, 2 meias, 2 atacantes, sem centroavante, sem esse Luca. Que o Luca é um a menos. Tem que botar o time certo.
2: Valeu.
5: Boa noite, jogada. Ei, Breno. Rapaz, Fortaleza é danado pra levantar defunto, viu? Eu tenho medo desse jogo. Tô achando que broxou. O jogador não tem mais nada pra jogar mais não ali, viu? Acabou o jogador do Fortaleza. Parece que não querem mais. Ou o Fortaleza tá liberando dinheiro pra eles. Tem alguma coisa ali, tem algum bicho errado ali.
2: Viu? O salário tá em dias, porque é o que o Pedro Martins sempre fala, né? Que eles fazem todo o esforço pra que o salário não atrase, que ele acha que o maior reforço é isso, salário em dia.
6: Fala, negado de jogada. Rapaz, fala. O Leão tem que jogar é pra ganhar essa Série B, ó. Você vai assistir os outros jogos, não são melhor do que o Fortaleza, não. Nem perto. Leão tem que abrir do oi e começar a jogar, acertar os gols aí, treinar mais aí, finalização. É pra tá brigando pelo título. Pelo time que vem jogando aí.
2: Valeu.
0: Chegou a estar mais próximo, chegou, né, Breno? O problema próximo é que a série de empates em casa atrapalha. Porque se você vê Juventude e Vila Nova, eles raramente tropeçam em casa. Né? O Vila Nova tem mais de 80% de aproveitamento em casa e lidera. Né? É claro que a Série B é muito equilibrada e você tem 5 times ali que podem ser campeões. Agora, você não pode tropeçar em casa como Fortaleza está tropeçando. Acho que os elencos são equilibrados, os elencos são equivalentes, não tem nenhum grande elenco na Série B, né? Eu concordo com o torcedor em relação a isso, mas tem que parar de tropeçar.
2: Perfeito, vamos ouvir mais um.
7: Boa noite, Breno Rebouças, Samuel, Vlad Marques. Engraçado, torcedor do Ceará. Fortaleza vai subir, esquece. A briga do Ceará é pela permanência. Mas como eu já cravei, o Ceará vai permanecer na Série B. Eu não sei se vai formar um bom time, porque o Ceará tá quebrado, né? Fortaleza também tá quebrado, mas vai subir, aí vai entra dinheiro, é diferente. E uma situação do Ceará é pior, bem pior do que a nossa, viu, torcedor do Ceará?
2: Valeu, Vlad. Vamos embora.
0: Valeu, Breno.
2: Valeu, Samuel Macedo. Vem aí a Voz do Brasil, depois Silvino Neves e o seu Clube do Brega. Boa noite e até sexta-feira com o Jogada Segundo Tempo. Eu volto amanhã no futebol. Tchau, galera!

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